0: concessão, né, que o time do Fortaleza dá ao time da casa. Mas eles não têm profundidade. Confiança não tem profundidade. Apesar de todo o esforço aí do Iago, do João Pedro, com essas modificações feitas, o time ganhou um pouco mais de movimentação, saiu daquela posição muito encolhida, mas não há um resultado. Fortaleza não tem trabalho, um trabalho enorme para marcar. Mas o jogo cai, né? Para o Fortaleza virou aquela condição realmente de ensaio. Tanto que esses jogadores aí entraram para aquecer, para não ficar parado e tal. Eu não gosto do jogo no segundo tempo. Tanto que não tem aquela fila, né? Aquela coisa enfileirada em matéria de chances de gol.
1: Bola levantada para a área do Fortaleza na cobrança de falta de confiança. O Gasol afastou a sobra de bola com o Tricolor. Maílton acelera, puxa o contra-ataque e bota na frente. Maílton na velocidade. Pochettino passou e pediu. Maílton foi puxado. É falta! No bico da grande área pela direita. O Maílton foi derrubado. É falta e tem cartão amarelo, Fernanda.
2: Falta e amarelo. Ele vinha pela direita quando foi derrubado pelo Eduardo Moura. Camisa 14 da equipe do Confiança, que também foi amarelado, amarelou aí pro camisa 14. Falta perigosíssima para o Fortaleza pela direita. Já se organiza o Tricolor de Aço para cobrança, para quem sabe ampliar o placar no estádio Batistão.
1: E se ele não faz, o Maílton daria assistência pro Pochettino. Tá caído ainda o Maílton, ele cai na grande área, mas a falta foi fora. Tá sendo levantado ali pelo próprio Eduardo Moura, que foi quem fez a falta e levou o amarelo. Falta pro Fortaleza, tem já conferência na bola, Fernanda.
2: Fica ali conversando próximo da bola Ronald, Maílton e Pochettino.
1: Ronald, Maílton ou Pochettino? Acho que o Pochettino vai mais para esse tipo de cobrança. O Maílton é mais para lance assim de... Não, é o Maílton mesmo.
2: É o Maílton mesmo.
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1: 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Maílton preparado. Vai Maílton para cobrança da falta. Daí, difícil bater direto. Tá mais para fazer levantamento. Capricha, Maílton. Levantou. Cabeçada do Gasol. A bola vai para fora. É só tiro de meta para confiança, Fernanda.
2: Mais uma vez, chega ali Lucas Gasol como um homem surpresa. O Fortaleza faz a cobrança de falta com o Maílton. Ele faz o levantamento. Chega ali para fazer o cabeceio. E aí, coloca para fora o Gasol. É tiro de meta. E o Gasol foi amarelado. Não entendi o critério da arbitragem.
1: Será que...
2: Mas foi amarelado aí o atleta da camisa o atleta do Fortaleza.
1: Será que ele considerou uma falta do Gasol e deu amarelo?
2: Sei, eu realmente não entendi.
1: Será que... Pois é, eu sei que ele deu amarelo pro Gasol. E agora há pouco, Fernanda, apareceu o Tiaguinho ali comendo um sanduíche na placa de publicidade.
2: Eu vi, só fiquei calado.
1: Pois é. Mas eu não deixo passar nada, você sabe disso. Eu não deixo passar, Fernanda Alves.
2: Tiaguinho
1: apareceu, sabe. Jamais deixaria. meus amigos, 29 minutos. Bola no jogo e taça na mão. 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Você brigou com o topo por esse negócio e não tá usando. Ah, o Gasol chutou um negócio ali quando saiu, né? Chutou o quê?
0: Afastou a bola, retardamento de jogo.
1: Entendi.
0: Ou era a bola que estava ali à disposição?
1: Era aquela bola. É a bola
0: não
1: que
0: pode,
1: fica...
0: não, é. Não pode
2: a bola que a bola... fica no pratinho do cachorro.
1: No pratinho de cachorro, exatamente.
0: Pois é. Não pode fazer isso, não, né?
1: Pode não.
4: Aí é.
1: Aí é.
0: De cachorro, é.
1: Olha, o velho perguntou de novo. Aí é. Tá todo tempo se metendo no jogo aqui. A bola com o Gustavo Nicola. Você não tá usando, né? Ferra a maior confusão, não tá usando. A bola pro time do Confiança. Ronald recupera pro Fortaleza. Briga pela bola o Rodrigo. Tenta conduzir. Você já sabe, né, Maílton? Na próxima não vai atrás. Maílton tentou colocar na frente. A bola sai pela linha de lado. Lateral é pro Fortaleza. No Batistão! O tempo corre no ritmo da bola. Meia hora, 30 do segundo tempo. O placar da Verdinha marca
5: Confiança.
1: Tem zero. Tem dois. Comigo da jogo. Tô de volta aqui no microfone da Verdinha, trazendo pra você a emoção da Copa do Nordeste. 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Olha o Gasol, ele vai trocando passes ali com o jogador Luan, bota mais à frente. O Luan Freitas, ele vai encontrando o Maílton, ajeitou pro Sacha recebeu devolução, vem chegando o time do Fortaleza com o Pochettino alçou pelo alto pro Luiz Fernando, tentou matar no peito, proteção do Ícaro, joga pro mato, manda escanteio pra equipe do Fortaleza, Fernanda.
2: Escanteio para o Fortaleza mais uma vez pela direita. Tentava mais uma vez chegar o Tricolor de Aço quando coloca a bola pela linha de fundo.

0: a equipe do Confiança, que neste momento faz mais alterações. Saindo, neste momento, o camisa 18, que é o Gustavo Nicola. Pelo daqui eu vi o camisa 18. E entrando o camisa 20, que é o 21, na verdade, Andrei Quinto. Danielzinho, na verdade, entrando, que é o 20. Só pedindo aqui desculpas, foi o PK que saiu, camisa 10, e entra o Danielzinho, 20. Mais uma alteração aí do Caçapa.
1: PK, então, vai embora PK, camisa 10, vem para campo o Danielzinho, o pequeno Daniel, no time do Confiança. O escanteio do Fortaleza não deu em nada, é só posse para o time do Confiança para mandar essa bola para frente. 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Fim de semana tem mais, hein? Fim de semana é Série B, tem jogo sábado, tem jogo domingo e nós estaremos nessa. Toda a equipe completa, escalada. Eu não estarei, né? Porque estarei no chinelinho no fim de semana. Mas Jotinho e Uê vão dar o recado. Ó, o time do Confiança, João Pedro tentou bater de fora da área, a bola pega em cima do Gasal e sobra com Fortaleza. Rodrigo vai tentar puxar o contra-ataque, ele vai conduzindo, ele vai carregando, ele rola a bola pela direita, é com o Maílton, tem corredor, Maílton, vai embora, Maílton, corredor pra ele, joga no Pochettino, Pochettino faz o recolhimento, toca mais atrás, chama pro jogo o jogador da número 88, que é o Lucas Sacha. Sacha faz o passe ainda mais atrás para o Ronald. Ronald rola a bola rapidamente ali com o Gasal. Gasal faz o domínio, dá combate o Danielzinho, ele toca a bola no Ronald. Ronald no passe vertical, vai encontrar o Lucas Sacha, enfiada de bola para o jogador Luiz Fernando, foi puxado, oh, pediu falta, o árbitro disse que não houve nada. Mequeroni Gerste, é só tiro de meta para o Confiança fazer a cobrança, era para o Kaique. Kaique ficou no chão e está reclamando. 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
1: 33, agora 34 do segundo tempo. Fortaleza 2-0. Vai mexer o Leão, Fernanda.
0: Isso, as duas mudanças, as duas últimas mudanças de Carpini, tá? Saindo o 29, Rodrigo, e vai entrar o 20, Rosseto, e vai sair também o 32, Luiz Fernando, para a entrada do 38, Luca Prior.
1: Eu nem lembrava mais que o Rosseto estava no Fortaleza, viu?
0: Ele fez dois jogos esse ano. Eu vou trazer aqui quando foi o último. Se eu não estiver enganada, foi no Cearense. Vou só trazer aqui rapidinho para você.
1: Então, Fernando Alves, acompanha. Enquanto você vê aí, só repetindo para o WB, o Prior veio para campo e o Rosseto também. Saíram o Luiz Fernando e saiu o Rodrigo, que jogou um bolão nesse jogo de hoje, né, WB? O Rodrigo foi bem na partida.
6: Foi, jogou muito mais até do que o Sacha. Dois passes e um vai e vem durante o jogo todo, né? Tá fazendo força, tá vendo vaga.
1: Breno. Oi, Fernanda.
0: O último jogo do Rosseto tinha sido no dia 28 de março, Fortaleza e Imperatriz, também pela Copa do Nordeste. Ele só disputou dois jogos no Cearense e um na Copa do Nordeste. Vai para hoje, hoje com esse, é o quarto jogo dele na temporada.
1: Valeu, valeu, 35. Isso? Oi, oi, oi.
7: Que dia foi?
1: Que dia foi?
7: É.
1: É, meus amigos. 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WB, vai falar dessas alterações.
6: É o Prior, que a gente sempre pede, né? Mas nunca mais teve assim uma atuação mais firme, uma permanência mais duradoura do time. E o Rosseto que vocês estavam falando, ele é um jogador de futebol elegante, né? E um bom passe. Eu acho que ele não podia ficar tão esquecido como ficou, não. Então vamos repetir, o Prior entrou no lugar do...
0: Luiz Fernando.
6: E o Rosseto?
0: Do Rodrigo.
6: Do Rodrigo, tá certo. Valeu, Fernanda.
1: Valeu, valeu. Quando você falou, mas nunca mais, eu pensei que você ia dizer, mas nunca mais cante essa história de Florentino. 36. Olha, o jogador Iago tenta avançar. Ele toca mais atrás, deixando o Ícaro. Ô, besteira, viu? Só besteira, viu, Maíra?
8: Só besteira.
1: Só besteira. Lucas Cunha, enfiada de bola pro João Pedro, tentou...

0: Quando tem três atrás dele, vem no carrinho o Luan. Falta. Falta e amarelo pro Luan, Fernanda.
1: Amarelou pro camisa de número 4 do Fortaleza, Luan Freitas. A arbitragem viu ali que ele faz a falta no Iago, camisa 11. Falta perigosa para o Confiança agora.
0: Falta perigosa para o Confiança. Fala, olha, WB.
2: Besteira muito esse segundo tempo, viu? Se você observar bem, não teve defesa do Rafael, nem do Vinícius. Enfim, não aconteceu nada nesse segundo tempo.
0: Eu quero saber o que você vai dizer no comentário.
2: Rapaz, alguma coisa eu direi, né? Porque, afinal de contas, você já viu o comentarista não ter palavra?
0: Rapaz,
2: né? Sujeito, se eu não tenho palavra, sei que é jornalista, que é jornalista, ele não pode dizer isso nunca.
0: Nunca.
2: Porque se ele não tiver palavra, quem é que vai ter?
0: Eu aprendi isso com o Alan Neto. Eu cheguei uma vez, ele falou, o que é que tem aí hoje? Eu falei, não, hoje tá fraco, não tem nada. Ele, nunca diga isso.
2: Fraca, caldo de galinha,
0: nunca,
2: né?
0: Diga que tá fraco.
2: Caldo de bila, essas coisas. Mas eu vou te contar, pobreza no segundo tempo, Fortaleza relaxou, ganhou caráter de treino e acabou a brincadeira. E a gente tem que aguentar. Ainda bem que chegamos aos 37 minutos.
0: Quem cobra a falta, Fernanda?
1: O 2, Valdir Júnior.
0: Valdir para a cobrança, mandou, tem desvio, escanteio. Escanteio para a equipe do Confiança.
1: Escanteio para a Confiança. Na cobrança ali de Valdir Júnior, houve um cabeceio da zaga do Fortaleza para manter o desvio e já se organiza ali para fazer a cobrança. O Dragão Sergipano. Quem estava ali na bola era o Valdir Júnior, ele recuou, mas parece que vai ficar com ele mesmo para fazer essa cobrança da lateral. Valha, meu Deus. Do escanteio pelo lado direito. A arbitragem está ali reclamando pelo... Como a forma, o comportamento dos atletas. A
0: eu marcação... acho que o
3: Confiança... Lera.
0: Será que eles estão conferindo se houve algum toque em braço, alguma coisa? Porque o jogo parou, o pessoal do Confiança foi lá pressionar.
1: Sim.
0: Eles estão pedindo um toque no braço, Fernanda.
1: É, pelo que a gente está vendo aqui do movimento do capitão, que é o Ícaro, ele fala sobre um possível movimento de braço do Fortaleza. E o árbitro está ali ouvindo, o árbitro de vídeo, que está falando sobre a situação. E os atletas do Confiança reclamando bastante. A gente está aguardando só para entender o que é que vai acontecer.
0: O Sacha está falando que pegou no braço de alguém, mas ele estava com o braço colado. E aí é o árbitro de vídeo que vai cair em campo, né? Vamos ver de novo a imagem para o WB. Ah, pega no ombro, W. O cara quer dizer que pegou no braço, Sacha. Sacha pegou no ombro, totalmente
1: Ronald.
0: De lado. Ah, pelo amor de Deus.
2: Rapaz, olha, eu vou dizer... Eu já tô cansado desse papo de rabo e trás, sabe? Bola na mão, mão na bola.
0: Precisa o Val observar isso aí, que tá na cara que foi no ombro.
2: Não, e outra coisa, aí é um conclave, né? Isso é uma reunião muito importante. Acho que eles deviam botar uns birôs aí, umas cadeiras, parar o jogo e ficar debatendo. Olha aí, o que é que você acha?
0: E trazer umas bolachinhas.
2: Ah, claro, bolachinha, agulha gelada. Olha aí, ó.
0: Oh, no máximo pegou no cotovelo, mas totalmente colado no corpo, o braço. Eu acho que o VAR não precisava nem perder esse tempo todo pra olhar isso aí, cara.
2: É qualquer dia desse jogador vai ter que entrar com os braços arrancados. Entendeu?
0: Muito claro. Camisa de força.
2: É, camisa tudo amarrado. É uma coisa, é um besterol. O juiz podia minimizar.
0: Chamou pra olhar.
2: Ô, rapaz.
0: Rapaz,
2: olha. Eu vou me deitar um pedaço, depois tu me explica o que aconteceu.
0: Eu vou, pra você que tá ouvindo aqui a Verdinha, não tá com a imagem, eu vou te falar. Cobrança de falta, sabe quando o jogador pula, que ele vira o corpo de lado? O Sacha pulou, virou o corpo de lado. A bola pegou entre o ombro e aqui o cotovelo. O braço dele pregado no corpo. Pra mim, é claro que não foi nada.
1: Mas o árbitro de
0: vídeo. Só um instante, Fernando. Mas o árbitro de vídeo chamou pra que o árbitro vá até o VAR observar. Pega num braço que tá completamente colado ao braço, pelo menos na imagem que a gente viu aqui. Diga lá, Fernanda.
1: Eu dizia assim, que para não bater, tinha que arrancar o braço, porque não tem outra situação.
0: Oh, sinceramente, WB, se o cara marca pênalti nisso aí, aí eu não aguento. Não houve absolutamente nada. O Sacha com o braço completamente fechado. Ela pega aqui um pouco abaixo do ombro. E a imagem do VAR também é uma imagem horrorosa, toda pixelizada. Dá para ver nada aí. Negócio horroroso, WB.
2: A bola parece que é de vidro. É um negócio assim. Ou tá enrolado num plástico assim. Negócio esquisitíssimo. É o sujeito para o jogo por um negócio desse, né, rapaz?
0: Bobagem.
2: E olha lá ele olhando. Olha lá ele olhando. É um negócio impressionante.
0: A não ser que tenha pegado no braço, que ele esteja falando que pegou no braço direito, esquerdo.
2: Sei.
0: É porque o braço... Agora eu tô entendendo, por essa imagem. O braço esquerdo, ele tá falando que pegou no outro braço, WBL, no braço esquerdo, no braço de lá. Não é no braço que está colado, é no outro braço.
1: Mas ainda os dois assim, estão colados, não?
0: Ainda assim, eu não considero isso pênalti, mas...

0: Vamos ver o que o árbitro vai dizer.
1: Tudo é desse jeito. Se ele estiver dormindo em casa, a bola batendo no braço é pênalti.
0: É porque é o seguinte, no braço direito, quando pega, está totalmente colado. Depois ela pega também na ponta dos dedos da mão do braço esquerdo. E é isso que o árbitro está avaliando. Para mim, é lance normal, mas o árbitro vai tomar a decisão. Olhou no VAR,
1: vai marcar pênalti.
0: Veio para o campo, vai fazer o sinal.
1: Dele aí, ó.
0: Vai fazer o gesto.
1: Olha.
0: E vai fazer o quê? Ó? Gesto do VAR e é pênalti.
2: Olha,
0: é pênalti para o Confiança, Fernando.

0: de fato, Breno, WB e todo mundo que nos acompanha, é meio duvidoso e absurdo também a forma como isso acontece, porque a gente fica nessa dúvida se de fato era lance para pênalti ou não. Na minha interpretação, não é.
1: E olha, eu vou te falar uma coisa. Se o Confiança converte, volta pro jogo aos 42 minutos do segundo tempo. Né?
2: Aí tem desconto aí. Faz 5 minutos que nós estamos nesse problema aí para ser resolvido. Viu? Aqui, o doutor ensinou e tudo direitinho. Ah, diga aí como é que pega, né?
1: Não pode tirar os dois pés da linha antes que a penalidade seja cobrada, aquela coisa toda.
2: Os dois pezes.
1: Os dois pezes.
2: É bom.
1: Sim, porque
2: pluralizar.
1: Porque se é pés, então são pezes.
2: Claro, rapaz.
1: É. Tem mudança no Confiança, Fernanda.
0: Isso, a última a última do treinador Cláudio Caçapa. Entra em campo o 21. 21 da equipe do Confiança é o Andrei Quintino. Entra o Andrei Quintino e sai o camisa de número...
1: O Valdir saiu.
0: Valdir Júnior.
1: Valdir.
0: O 2.
1: Então foi o Andrei, né?
2: Andrei Quintino. É primo.
0: Na bola, Ícaro.
1: Ícaro. É pênalti para o Confiança. É o Ícaro mesmo? Não tô vendo a braçadeira.
0: Sim, Ícaro, capitão da equipe.
1: Ícaro preparado para a cobrança. Vai para a cobrança da penalidade. É ele contra o goleiro Vinícius Silvestre. 43 do segundo tempo. Se o Confiança marcar, volta para o jogo. Autorizado o Ícaro. Vai cobrar no pé direito. Partiu para a bola. Bateu. Gol do Confiança. Ícaro cobrando o pênalti. Mandou no lado direito. O Vinícius foi pro lado esquerdo. A bola foi rasteira, foi morrer no fundo da rede. O Confiança diminui aos 43, agora 44 do segundo tempo. Ícaro cobrando o pênalti. Anota o gol para ele, Fernanda.
0: Pênalti pro Confiança. Ícaro, capitão da equipe, vai para fazer a conversão. Bola vai para um lado, o goleiro vai para o outro. Não deu para Vinícius Silvestre. Mudou o placar no Batistão.
3: Confiança.
0: Tem um gol de Ícaro. Tem dois.
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1: Na hora do gol, 43, segundo tempo, WB, o negócio que parecia resolvido, ainda pode complicar, WB.
2: Pois é, rapaz, tudo aconteceu, acho que aos 35. O pênalti foi batido aos 43, tome desconto. Agora, foi a única bola no alvo do jogo. A única bola no alvo foi o pênalti. Não teve mais nada na segunda etapa de partida. E agora, o negócio fica complicado, né? Fortaleza bota o pé no chão, juízo e tal, e mantém esse placar sem fazer mais muita força. Mas, por via das dúvidas, todo cuidado é pouco. Frase novíssima.
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1: Subiu a plaquinha, Fernanda.
0: Mais 7 minutos, vamos até 52.
1: Então, até 52 minutos, tem bola rolando. 2 para o Fortaleza, 1 para o Confiança. 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
1: Sim, amarelo para quem está no banco de reservas do Fortaleza é o Brits.
0: Sim, amarelou para o Brits, camisa 2 da equipe do Fortaleza, por reclamação. Reclamando aí do tempo da arbitragem, do acréscimo, na verdade, também do pênalti. Ele que ficou bem revoltado aí com a situação.
1: E sabe o que eu achei engraçado? Ele não quis tirar o colete, aí o cara ficou, qual o seu número? Ele ficou, 2. Teve uma hora que o árbitro dele, 2! Ele deu um grito. Pra dizer que era o camisa 2.
0: Tá com muita paciência.
1: O Brits, mas ele sempre tem muita paciência, né?
0: Sim.
1: Cara tranquilo.
0: Sim. Pacífico.
1: Cara de boa. Pacífico pra caramba. 46. Lá vem os homens. Lá vem o Gustavo. Não, Fernando. O Gustavo. Ah, não, foi o PK que tinha saído, né? Lançamento feito pra grande área do Fortaleza. Vem o Andrei de cabeça, tirou. O Ronald botou pra fora. Cede lateral pra equipe do Confiança fazer a cobrança. Lucas Catribe falou que esse Andrei Quintino.

0: é filho do Ademir Quintino, um setorista do Santos. E ele é do Santos emprestado, o André é emprestado. Obrigado, Lucas Catribe.
1: Ele que sabe tudo, hein?
2: Eu pensei que ele era alguma coisa do Bruno Quintino.
3: Do Brunão?
2: Do Brunão, de boa.
1: Ei, Breno.
3: Você já fez a coluna de amanhã?
2: Deixa comigo.
3: Vou colocar lá no portão a coluna.
0: Lateral pro time do Confiança. Andrei jogou na grande área, toque de cabeça do João Pedro, quase que ele chega. A bola fica viva ainda, rasga Pochettino, manda lá pra frente. O Kaique vem pra disputa, a bola vai caindo ali com o jogador que era o Ícaro, jogou pra grande área. Olha o toque do Gustavo Nicola, a bola fica viva, vai voltar pro João Pedro, sai pra defender Vinícius Silvestre. WB, não pode dar mole, WB.
2: De repente o time se assanhou, um pênalti marcado, foi lá, diminuiu. 7 minutos, aí todo mundo faz uma força danada. Fortaleza que tem que botar essa bola no chão, rapaz. Entendeu? Não fica no bumbo meu boi, não. Não faz igual, não. Mas veja lá, o jogo, os caras perdem o juízo numa hora dessa. Não tem quem controle ninguém.
0: 48 até 52 tem jogo. 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
0: Rapaz, olha, o Kaique recebeu uma bola aqui que ele partiu sozinho. Ia pra ficar de frente pro goleiro, cara a cara. Ele conseguiu tropeçar e cair sem ninguém encostar nele, amigo.
2: Mas pode não jogar a bola agora no mergulho, ninguém bater nele. Não é a primeira vez que ele dá esse escorregão.
0: Botar ele pra botar, fazer salto ornamental.
2: Ele entra assim com tanto ímpeto, com tanta vontade, que escorrega. Parece que não tem a biscoito na chuteira, é um negócio impressionante. Olha aí o Confiança, rapaz.
0: Lá vem os homens, tem que ter cuidado. Danielzinho e André, a bola sobra. Iago pro Gustavo Nicola, devolveu pro Iago. Iago pra cima da marcação do Rodriguinho. Rodriguinho toma dele. Deixa no Pochettino. Pochettino estoura essa bola lá pra frente. O Carlos Fontenelle tá dizendo aqui que o Kaique não joga nem no Floresta desse jeito aí, viu?
1: Meu Deus, bola... não. Ai, que isso? A equipe do Floresta é uma equipe grandiosa.
0: Exatamente. Na Vila, tu és um gigante. A bola com o time do Confiança, tem mais um lateral, 49, vamos para 50. Jogou o lateral direto na grande área, parou, o que houve? O árbitro disse assim, não inverteu não, só não tinha mandado, só não tinha autorizado a cobrança e também foi mais para trás. Já cobrado, Iago, deixa ali no jogador Lucas Cunha. Lucas Cunha trabalhando com o Renilson. Renilson solta então ali pro Julião. O Julião tenta avançar, a marcação chegou em cima dele. Rola a bola então pro Lucas Cunha. O Confiança pressiona, falta 1 minuto e 40 para acabar. Iago de fora da área, limpou, rolou pro Gustavo Nicola. Abriu aqui na direita pro Danielzinho. Danielzinho pra cima da marcação. Danielzinho levantou, tem toque, ninguém afasta. Prior chega tirando. Manda aquele bumba, meu boi, lá pra frente. A sobra de bola vai ser com o time do Confiança. Eduardo Moura, é o Renilson quem domina. Renilson toca pro Gustavo Nicola. Gustavo Nicola faz recolhimento no círculo central, manda todo mundo ir lá pra frente. Ele solta então no Lucas Cunha. Lucas Cunha vai fazer um lançamento longo, jogou na grande área, subiu Vinícius, afastou de soco e teve falta de ataque. Falta de ataque, tá no chão Vinícius. Vamos pro minuto final de jogo e tá caído o goleiro do Leão, Fernanda.
1: Ficou pelo chão Vinícius Silvestre, 25, depois ali de fazer a defesa, houve uma falta de ataque no atleta e ali, depois de derrubado pelo Eduardo Moura, ficou sentindo dores e a arbitragem conversava com ele ali para entender a situação, mas tudo certo com o camisa 25 do Fortaleza.
0: Tem falta para o Fortaleza, estamos no minuto final, vai acabar, o Fortaleza vai confirmar sua classificação para a semifinal, vai enfrentar o Sport na semifinal da competição em 2 jogos, é o Leão vivo na Copa do Nordeste, batalhando pelo seu 4º título. Demora uma eternidade o Vinícius Silvestre para cobrar. Ele sabe que quando cobrar o árbitro deve acabar o jogo. Mais 7 foi prometido. Em 20 segundos esse tempo se esgota. Vai terminar a partida no Batistão. O Fortaleza está vencendo por 2-1. O árbitro já olhou para o relógio. A bola foi colocada em jogo mais uma vez. Vai sobrar com o Rosseto. Ajeitou de cabeça para o Kaique. Kaique tentou passar, botou na frente. Ainda dá tempo para mais um ataque do Fortaleza. Kaique passou pela bola, balançou. Vai puxar para a linha de fundo. Já perdeu. Vai terminar a partida. Acabou! Vitória do Fortaleza! 2 pro Leão, 1 pro Confiança. O Fortaleza é semifinalista da Copa do Nordeste.

0: Prorrogação no ar, começa com informação, começa com Fernanda Alves e os destaques do jogo.
1: Fernanda Alves.
2: Fim de papo na Arena Batistão. O Fortaleza está classificado para as semifinais da Copa do Nordeste. A equipe que começou vencendo a partida com um gol de Vitinho aos 6 minutos do primeiro tempo. Depois chegou Meritelho, aos 41, marcou o segundo do Fortaleza. Já no finalzinho do jogo, Confiança conseguiu um pênalti, diminuiu o placar, mas o Fortaleza consegue aí chegar às semifinais, vai enfrentar o Sport e as datas base são dias 20 e 27 de maio, já aí nas próximas semanas. No caso, seria daqui cerca de 15 dias. Dia 20 e dia 27 são numa quarta-feira, mas a CBF ainda vai fazer o desmembramento das quatro partidas, já que são duas onde serão ABC e Vitória, e nas outras duas, Fortaleza e Sport, para definir aí quem serão os finalistas da Copa do Nordeste. Thiago Carpini, que consegue aí mais uma vitória importante, o Fortaleza, que já está há 8 jogos sem perder, vai agora virar a chave e pensar no jogo contra o Avaí. Pela Série B, a equipe amanhã ainda treina em Aracaju, depois viaja à tarde para Florianópolis, faz escala no Rio de Janeiro e aí depois segue viagem para Santa Catarina, chega por lá, tem mais um treino no sábado pela manhã, depois é descanso para depois ficar na preparação e pronto para enfrentar a equipe do Avaí no domingo, Dia das Mães, a partir das 6:30 lá no Ressacada, Breno.
0: Valeu, valeu, Fernandíssima, nossa Fernanda Alves. Acho que não vai ter conversa com a galera não, né, Fernanda?
2: Não.
0: É, e, bom, vou fazer o seguinte, então. O WB vai já fazer o arremate legal dele, de todo o jogo, abraçando o pessoal ligado com a gente, o Carlos Silva, o Charles também, Carlos Fontinelli, o Mio também tá ligado com a gente. E eu vou fazer uma rápida parada na volta. O WB explica tudo pra gente como é que funcionou essa vitória do Fortaleza por 2-1, que o leva à semifinal da Copa do Nordeste. 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

0: Estamos de volta aqui na Verdinha com a vitória do Fortaleza por 2-1 sobre a equipe do Confiança, que colocou o Leão na semifinal da Copa do Nordeste. Pega agora o Sport em duas partidas. A outra semifinal vai ser entre o ABC e o Vitória. Então são os quatro semifinalistas, o caminho está desenhado. Ou seja, se o Fortaleza passar do Sport, ele vai fazer a final ou com o ABC. Perdão, ou com o ABC ou com o Vitória, só time de camisa, né? Nessa fase semifinal da competição. E Fortaleza pega um clássico nordestino, um duelo de leões, né? Daqui a pouco a gente vai falar sobre as prováveis datas e como é o regulamento para saber quem joga em casa ou não, porque é hora de opinião no microfone da Verdinha. É hora de análise de como aconteceu esse 2-1. Um segundo tempo foi mais administrado pelo Leão, mas é assunto para ele, pro comentarista que joga com a verdade.
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2: o melhor do mundo,
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4: Pois é, meus amigos, o time do Fortaleza precisou até somente de um mistão forte para bater o time do Confiança por 2-1. Falava-se que o Confiança estava em uma fase e realmente a gente percebeu que realmente o time não anda bem das pernas, sob o comando aí do Caçapa. Mas aí o Fortaleza trouxe um mistão, digamos, reforçado, né? E usou até Maílton, Pochettino e outros durante o segundo tempo de partida. Mas eu acho que a história desse jogo se resume ao primeiro tempo. Somente ao primeiro tempo. E o placar de 2-0 apenas não teve nada a ver com a superioridade indiscutível do time do Fortaleza. Sobrou, mandou no jogo, eu até brincava dizendo que ele alugou o campo, pagou aí aluguel, IPTU, jogou aí na metade do campo, dominou inteiramente um Confiança que ficou atrás, esperando alguma oportunidade para o João Pedro e para o Iago na jogada de velocidade. Mas no primeiro tempo, inexistiu. Aí o Fortaleza se serviu inteiramente. Essa escalação do Hélio, interessante, pelo setor direito, descendo, driblando, né? O próprio Rodriguinho foi outro que se deu bem pelo lado esquerdo. Manteve os seus três zagueiros colocados no meio campo, o que revelou, geometrizando a coisa, a posição da equipe do Confiança. Todo atrás, aquele ajuntamento. Eu digo sempre, eu não tenho o que comentar nesse tipo de jogo. Claro que com esse domínio e com o recuo do time adversário, aí se junta todos dentro de um meio campo, de uma medida pela metade. E aí fica um pouco difícil. Mas isso não impediu do time do Fortaleza massacrar, de machucar, melhor dizendo, a equipe do Confiança. Marcou aos 6 minutos através de Vitinho e saiu perdendo chances seguidas, com Luiz Fernando em 2, 18 e aos 27, numa delas o goleiro Rafael fez até uma defesa muito difícil. Depois, o time do Confiança conseguiu uma única jogada com João Pedro, isso por volta dos 35 minutos. Mas já o Elton voltou a ter oportunidade dentro do jogo e Militeiro, aos 41 minutos, marcou 2-0 numa jogada de Rodrigo. Aliás, e mais uma jogada do Rodrigo, e mais um passe de Rodrigo, e mais uma construção de Rodrigo, que fez um belo jogo, diga-se de passagem. Tanto no primeiro como no segundo tempo, foi ele que desenvolveu a jogada, ou meteu a bola, deu o passe com muita propriedade, propiciando o Fortaleza marcar 2-0 no primeiro tempo. Esse Fortaleza é interessante. No jogo contra o Goiás, ele levou uma... quase que leva uma sapatada, sabe?

0: do time do Goiás. Salvou-se, né? Salvo pelo gogo. Ficou apenas no 1-0. Escapou de levar, repito, um placar extravagante do time do Goiás. Aí, de repente, esse mesmo Fortaleza, com duas figuras que, inclusive, voltaram a marcar hoje, Vitinho e Militeiro, esse mesmo Fortaleza volta para o segundo tempo e arrasa o time do Goiás. Mete 4. Hoje ele teve condição também de golear a representação do Confiança no primeiro tempo. Não fez isso. Para a segunda etapa, cedo, muito cedo, a gente percebeu que o negócio era dosar, era poupar, era dar um caráter de treino ao jogo no segundo tempo. Fortaleza relaxou, o time do Confiança também se mostrou incapaz de aproveitar isso, com um certo espaço que lhe foi dado. E o fato, meus amigos, é que o segundo tempo inexistiu. Olha, inexistiu. A ponto da única jogada, da única bola no alvo ter sido exatamente a penalidade cobrada pelo jogador Ícaro. A bola bateu na mão, foi do jogador Sacha, né? Tocou na mão do Sacha, o juiz marcou, o Ícaro foi lá e diminuiu. E isso criou uma certa preocupação do Fortaleza no finalzinho, dos descontos, da barra do Bumba Meu Boi, certo? Um desespero injustificado, porque o Fortaleza tinha a condição de botar essa bola no chão, acalmar, porque não havia a menor possibilidade desse time do Confiança, de repente, conseguir jogar um bom futebol. Então ficou no 2-1, placar, eu acho que injusto para o Fortaleza, que desperdiçou a condição de dar uma enfiada do Confiança no primeiro tempo de partida. Portanto, meus amigos, vamos ficar com uma etapa, a primeira, e dizer que o jogador Rodrigo, pelo sistema de meio campo, foi o maior destaque do time do Fortaleza. Foi isso, em resumo, que aconteceu hoje em Aracaju, no Batistão. Eu volto com Breno Rebouças para o encerramento dos nossos trabalhos. Algo mais, meu querido Breno?
1: Vamos lá, WB. Vamos aqui para a finalização da nossa transmissão, só informando que Fortaleza e Sport vão jogar na semifinal o primeiro jogo, as datas base, tá? Dia 20 de maio, ou seja, daqui a 13 dias, dia 20 de maio, uma quarta-feira, e dia 27 de maio, que é outra quarta-feira. Claro, isso é data base. O jogo pode mudar para terça ou para quinta, mas, em resumo, semana do dia 20 de maio e do dia 27 de maio, jogos de ida e volta, é o que prevê a tabela base da Copa do Nordeste. O jogo da volta vai ser em Recife. Por quê? Porque o somatório de pontos é melhor para o Sport. O Sport fez 12 pontos na primeira fase, com os 3 pontos que ele fez agora, eliminando a equipe do que ele ganhou ontem, vencendo, vai a 15 pontos. Ele venceu o Asa, exatamente. Obrigado, WB. Então, o Sport foi a 15 pontos. Fortaleza fez 10 pontos na primeira fase, com mais 3 que ele faz eliminando Confiança, fica só com 13. Então, o Sport faz o jogo da volta. Então, jogo de ida na semana do dia 20 de maio é Fortaleza contra Sport, provavelmente no Castelão. Jogo da semana do dia 27, jogo de volta, Sport e Fortaleza, provavelmente na Ilha do Retiro, informando para vocês, tá? A outra semifinal é entre o Vitória e a equipe do ABC de Natal. Copa do Nordeste, então, fase quartas de final, check, concluída. Vamos agora para a disputa da semifinal, onde vão sair os dois times que vão disputar a orelhuda. É o Fortaleza buscando sua quarta taça, representando o futebol cearense. Fernanda Alves, Leão volta agora, vai direto para Santa Catarina. Como é que é? Fala a logística do Leão.
2: Não, a equipe não volta aqui para Fortaleza. Fica da seguinte forma, hoje vão descansar e aí amanhã tem um treino em Aracaju de manhã. À tarde, a equipe viaja para Florianópolis. Vai pegar um voo de Sergipe para Rio de Janeiro, Florianópolis. E aí chega por lá amanhã, na sexta. No sábado tem um treino pela manhã, depois todo mundo vai descansar para poder esperar o duelo, que é às 6h30 do domingo, dia 10 de maio, contra o Avaí, no estádio da Ressacada, Breno.
1: Valeu, Fernanda Alves. Obrigado a todo mundo que acompanhou a gente desde o programa das 5 horas, desde o Jogar a Segundo Tempo, que foi coladinho com a transmissão. A gente está aqui falando de futebol, gente, de 5 para quase 10, quase 5 horas seguidas falando de futebol, né? Só a Verdinha faz isso para você. Obrigado pela sua audiência, pela sua

0: 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Valeu, WB. Grande abraço, sempre uma satisfação trabalhar com você. Valeu a você que nos acompanhou. Vem aí a Voz do Brasil e na sequência você vai dormir ouvindo uma lapada de brega. Uma lapada de brega com o Silvino Neves e o seu Clube do Brega. Valeu, gente. Grande abraço e até a próxima. 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
1: É hora de dar tchau.
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2: As notícias do governo federal que movimentaram o país no dia de hoje.
4: Olá, uma boa noite.
5: Boa noite para você que nos acompanha em todo o país.
4: Quinta-feira, 7 de maio de 2026.
5: Vamos ao destaque do dia, política externa.
4: Presidente Lula se reúne com o líder norte-americano Donald Trump. Na agenda, comércio exterior, minerais críticos e combate ao crime organizado.
5: Lula propõe a criação de um grupo de trabalho para tratar das tarifas comerciais.
4: Destaca que Brasil está preparado para discutir qualquer assunto com qualquer país.
6: Nós não temos veto, não tem assunto proibido. A única coisa que nós não abrimos mão é da nossa democracia e da nossa soberania.
5: E ainda, incentivo ao turismo e ao emprego.
4: Iniciativa inédita vai oferecer crédito facilitado e com condições especiais a microempreendedores inscritos no Cadastro Único.
5: Serão 100 milhões de reais para atender quem mais precisa e atua no setor. Caroline Blaut.
7: A proposta é transformar pequenos negócios em fonte de renda estável e ampliar a autonomia das famílias.
4: E você vai ouvir também apoio ao Rio Grande do Sul.
5: O governo do Brasil já destinou mais de 89 bilhões de reais ao estado após as enchentes de 2024.
4: E hoje foram assinados contratos para obras de prevenção às chuvas, Pablo Mundim.
8: Entre as intervenções está a primeira etapa das obras do canal de drenagem de São Leopoldo, além de novos sistemas de contenção e proteção nas bacias do Rio Gravataí, Arroio, Feijo, Eldorado do Sul e Vale dos Sinos.
5: Hoje, na apresentação da Voz do Brasil, eu, Mariana Jungmann e Nazi Brum.
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5: Tarifas comerciais, combate ao crime organizado, minerais críticos.
4: Alguns dos temas abordados hoje em reunião do presidente Lula com o presidente dos Estados Unidos, Donald Trump.
5: E quem está em Washington e traz todas as informações desse encontro é a repórter Luana Karen. Oi, Luana, boa noite.
9: Boa noite, Mariana, Nazi, boa noite aos ouvintes da Voz do Brasil. A reunião entre Lula e Donald Trump durou 3 horas, divididas entre reunião privada e almoço de trabalho. Lula foi recebido pelo presidente norte-americano na porta da Casa Branca. Do lado brasileiro, a comitiva contou também com 5 ministros de Estado. A relação comercial entre os dois países, estremecida após a imposição de tarifas extras a produtos brasileiros, esteve em pauta. Lula disse que sugeriu a Trump a criação de um grupo de trabalho para discutir a questão das tarifas comerciais.
6: Então eu falei assim, doutor Trump, vamos fazer o seguinte, vamos colocar um grupo de trabalho e vamos permitir que esse moço da indústria do comércio do Brasil, junto com o teu moço do comércio, sentem em 30 dias, apresente para nós uma proposta para a gente poder bater o martelo. Sabe? Quem tiver errado vai ceder. Sabe?

0: tiver que ceder, nós vamos ceder. Se você tiver que ceder, vocês vão ter que ceder.
1: E Luana, outro tema discutido na reunião foi a questão dos minerais críticos. O que é que o presidente Lula relatou sobre isso?
2: Olha, Nazi, o presidente Lula defendeu a cooperação no que diz respeito à exploração de terras raras e minerais críticos, como lítio, cobalto e níquel. Esses minerais são fundamentais para a indústria bélica e de tecnologia. A proposta feita pelo presidente Lula a Donald Trump é que parte do beneficiamento da produção seja feita no Brasil.
0: O Brasil tem a obrigação de ter uma regulamentação em que o Brasil seja soberano. O Brasil tem a obrigação de compartilhar com quem queira participar conosco, seja os Estados Unidos, a China, a Alemanha, a França, qualquer um que quiser, a Índia, o Brasil estará aberto a construir parceria. O que nós não queremos é ser meros exportadores dessas coisas. Nós não queremos repetir o que aconteceu com a prata na América Latina, com o ouro. Nós queremos que o Brasil seja o grande ganhador dessa riqueza que a natureza nos deu.
3: Bom, Luana, e o enfrentamento ao crime organizado era um dos temas aguardados para serem tratados nessa reunião, né? O que foi discutido aí em relação a isso?
2: É isso mesmo, Mariana. Olha, o presidente Lula se colocou à disposição para estabelecer parcerias relacionadas ao combate à lavagem de dinheiro e ao tráfico de armas. E lembrou que é preciso dar alternativas econômicas para que as pessoas possam sobreviver. O presidente disse ainda que entregou a Trump um documento listando as medidas do governo para enfrentar o crime organizado e as propostas para a cooperação entre os países.
1: Então, Luana, o clima geral da reunião foi positivo, não é isso?
2: Foi sim, Nazi. Tanto os ministros quanto o presidente Lula saíram otimistas e animados da reunião com Donald Trump. Em uma rede social, o presidente norte-americano chamou Lula de presidente dinâmico e disse que a reunião foi muito boa. Lula reforçou que o Brasil está aberto a discutir qualquer tema com os Estados Unidos.
0: Então eu saio muito, muito satisfeito da reunião. Acho que foi uma reunião importante para o Brasil e importante para os Estados Unidos. O Brasil está preparado para discutir com qualquer país do mundo qualquer assunto. Nós não temos veto. Não tem assunto proibido. A única coisa que nós não abrimos mão é da nossa democracia e da nossa soberania. O resto é tudo discutível.
2: Ao fim da reunião, sobrou espaço até para brincadeiras sobre a Copa do Mundo de Futebol. O presidente Lula disse que pediu que Trump não revogue o visto de nenhum jogador brasileiro e disse que o Brasil sairá campeão dos Estados Unidos. Mariana Inazi.
3: Luana Karen falando com a gente ao vivo de Washington. Obrigada, Luana, pelas informações.
1: O turismo brasileiro está a todo vapor. Já são mais de 2 milhões de postos de trabalho criados entre janeiro e março.
3: Ainda no primeiro trimestre, o fluxo de visitantes internacionais ultrapassou a marca de 3 milhões de turistas.
1: E essa semana, a cidade de Fortaleza se transforma num centro estratégico do setor com o Salão do Turismo.
3: O Brasil ganha novo impulso com o anúncio de uma linha de financiamento para microempreendedores de baixa renda.
1: A linha de crédito especial deverá atender, por exemplo, guias de turismo, motoristas, vendedores ambulantes e artesãos.
3: As novidades foram anunciadas pelo presidente em exercício, Geraldo Alckmin.
4: O encontro marca o lançamento de novas políticas públicas para fortalecer o turismo brasileiro. Entre as medidas anunciadas está uma nova linha de crédito voltada para microempreendedores individuais de baixa renda. Cada microempreendedor pode acessar até R$ 21 mil reais em crédito. A linha conta com garantia do Fundo de Operações e tem apoio inicial de até 100 milhões de reais. O financiamento é voltado a quem está no Cade Único e enfrenta dificuldades para acessar crédito. Segundo o ministro do Desenvolvimento e Assistência Social, Família e Combate à Fome, Wellington Dias, a ação pode levar pessoas que hoje recebem o Bolsa Família a serem futuros empregadores.
5: A gente vai abrir o Cadastro Único, vamos qualificar essas pessoas juntos, garantir as condições para o emprego ou para um pequeno negócio.
4: De acordo com o ministro do Turismo, Gustavo Feliciano, a proposta é transformar pequenos negócios em fonte de renda estável e ampliar a autonomia das famílias.
6: O turismo real é aquele que o visitante sente na pele. Isso é justiça social na veia, trocando a dependência pelo protagonismo.
4: Outra novidade é o lançamento de um guia inédito para qualificar o atendimento a turistas neurodivergentes. Para o ministro Gustavo Feliciano, algumas medidas simples podem fazer grande diferença.

0: diferença no acolhimento.
1: Queremos que cada museu e hotel brasileiro saiba receber quem percebe o mundo de forma diferente, mas o vive com a mesma intensidade.
0: Ao participar da cerimônia de abertura, o presidente em exercício, Geraldo Alckmin, comemorou o crescimento da entrada de turistas estrangeiros no Brasil e anunciou que os turistas chineses não vão mais precisar de visto para entrar no país.
2: A partir agora, da semana que vem, 11 de maio, não precisa mais ninguém da China ter visto. E nós estamos falando do segundo país mais populoso do mundo. 1,3 bilhão de pessoas. Então vai outro estímulo aí ao turismo.
0: O Salão do Turismo segue até o dia 9 de maio, reunindo as principais inovações do setor. A entrada é gratuita e a programação pode ser conferida no endereço gov.br/turismo. Reportagem Caroline Blaut.
3: O governo do Brasil anunciou uma nova fase nas obras de reconstrução do Rio Grande do Sul após as enchentes de maio de 2024.
4: Mais de 89 bilhões de reais em recursos federais já foram destinados ao Estado e aos municípios gaúchos para apoiar a população.
3: E hoje foram assinados contratos de 5 bilhões e 400 milhões de reais para obras de prevenção de enchentes no Rio Grande do Sul.
4: Também foi apresentado um balanço das obras feitas até agora.
5: Há 2 anos, o Rio Grande do Sul viveu uma das maiores tragédias climáticas da história do país. As enchentes atingiram praticamente todo o estado, deixaram cidades submersas, milhares de famílias desalojadas e um rastro de destruição em infraestrutura, moradias, escolas e serviços públicos. 2 anos depois, o governo do Brasil voltou ao estado para apresentar um balanço da reconstrução e anunciar uma nova etapa de investimentos. Em Porto Alegre, a ministra da Casa Civil, Miriam Belchior, participou de reunião nesta quinta-feira com autoridades federais, estaduais e municipais e autorizou o início de novas obras em diferentes regiões gaúchas. Os recursos fazem parte do Fundo Federal criado para recuperação e proteção contra eventos extremos. Segundo a ministra da Casa Civil, entre as intervenções está a primeira etapa das obras do canal de drenagem de São Leopoldo, além de novos sistemas de contenção e proteção nas bacias do Rio Gravataí, Arroio Feijo, Eldorado do Sul e Vale dos Sinos. Ao todo, 16 municípios devem ser beneficiados.
6: Nós definimos quais eram as obras prioritárias, 8 intervenções prioritárias.
5: Desde o início da tragédia, mais de 89 bilhões de reais em recursos federais já foram destinados ao Estado. Cerca de 94% desse total já foram executados em ações de assistência social, saúde, educação, defesa civil, recuperação econômica e habitação. Para a ministra Miriam Belchior, a reconstrução não é apenas recuperar o que foi perdido, é garantir moradia, infraestrutura e segurança para que as famílias possam recomeçar com dignidade.
6: Das famílias que foram afetadas e atingidas, tanto na área urbana quanto na área rural, e nós já temos 24 mil famílias que sabem onde vão morar. 13.299 já estão morando nas suas casas novas. Conseguimos juntos, né? Apoiar as famílias, as empresas, recuperar a infraestrutura.
5: No Rio Grande do Sul, a ministra da Casa Civil também inaugurou o campus do Instituto Federal do Rio Grande do Sul em Viamão, no interior gaúcho. Reportagem Pablo Mundim.
3: E novos locais vão começar a receber alertas de desastres.
4: A ideia é reforçar as ações de defesa civil para ampliar o monitoramento e proteger a população.
7: O Centro Nacional de Monitoramento e Alertas de Desastres Naturais, o CEMADEM, ampliou a rede brasileira de monitoramento e passou a atender mais de 162 municípios em todo o país. Com isso, o número de cidades monitoradas sobe para mais de 1.200. A expansão contempla municípios com alto risco de deslizamentos, enxurradas e inundações. Bahia, Santa Catarina, Minas Gerais e Pernambuco estão entre os estados com maior número de cidades incluídas na nova etapa. O reforço da rede faz parte das ações do novo PAC e inclui a instalação de novos pluviômetros automáticos, equipamentos que acompanham o volume de chuva e ajudam na emissão de alertas mais precisos para a defesa civil. Segundo o CEMADEM, o aumento dos eventos climáticos extremos exige mais investimento em prevenção e monitoramento. O órgão também construirá um novo data center para ampliar a capacidade de processamento de dados e melhorar o acompanhamento das áreas de risco. Atualmente, mais de 2 mil municípios brasileiros são considerados vulneráveis a desastres como enchentes e deslizamentos. O objetivo do governo

0: O governo é ampliar o monitoramento para todas essas cidades nos próximos anos.
1: Claudimário Carvalho, para a Voz do Brasil.
2: Microempresas e empresas de pequeno porte com dívidas podem acessar o Desenrola Empresas para conseguir melhores condições de pagamento e limpar o nome.
3: 2 milhões de pequenos e microempreendedores podem ser beneficiados em um primeiro momento.
2: Podem participar aquelas empresas que já contrataram crédito pelo Procred 360 ou Pronamp.
3: O programa oferece vantagens como maiores prazos de pagamento e de carência e aumento nos limites de crédito.
4: Poderão ser renegociadas dívidas contratadas até 31 de janeiro de 2026, com atraso mínimo de 90 dias. O programa vai beneficiar empreendedores e microempreendedores com melhoria nas condições de crédito nos programas existentes. E a expectativa é de beneficiar mais de 2 milhões de negócios. No Procred 360, voltado a empresas com faturamento anual de até R$ 360 mil, a carência passa de 12 para 24 meses e o prazo total de pagamento sobe de 72 para 96 meses. O limite de crédito aumenta de 30 para 50% do faturamento, podendo chegar a 60% no caso de empresas lideradas por mulheres, com teto de R$ 180 mil. Já no Pronamp, voltado a empresas com faturamento anual de até R$ 4.800.000, a carência também passa para 24 meses. O prazo total sobe para 96 meses e o limite total de crédito aumenta de R$ 250.000 para R$ 500.000. Segundo o ministro do Empreendedorismo, da Microempresa e da Empresa de Pequeno Porte, Paulo Pereira, o endividamento não afeta só o consumo, como compromete a atividade produtiva quando atinge pequenos negócios.
5: Empresas que estão negativadas ou que têm situação de inadimplência não conseguem investir nos seus equipamentos, no aumento da sua produtividade, no crescimento da sua capacidade de comercializar. Por isso, a ideia do presidente Lula é devolver para as empresas fluxo de caixa, capacidade de investimento, possibilidade de contratação que vai gerar, né, um dinamismo ainda maior na economia brasileira.
4: Para acessar o Desenrola Empresas, basta procurar o contato com o banco onde a dívida foi contraída e fazer a renegociação. Com locução de Thaísa Vitória, reportagem Luciana Colares de Holanda.
2: A produção industrial brasileira cresceu pelo terceiro mês seguido.
3: A expansão foi de 0,1% na passagem de fevereiro para março.
2: Em relação a março do ano passado, o aumento na produção industrial foi de 4,3%.
3: O gerente de pesquisa do IBGE, André Macedo, destaca os setores que mais cresceram em março.
6: As influências positivas mais importantes foram assinaladas por coque, produtos derivados do petróleo e biocombustíveis e produtos químicos. A atividade de produtos derivados do petróleo e biocombustíveis, que marcou o quarto mês seguido de crescimento na produção e avançou nesse período 11,5%, foi impulsionada em grande parte pela maior produção de óleo diesel, enquanto que no setor de produtos químicos observa-se a maior produção dos produtos ligados ao setor agrícola, com destaque para adubos e fertilizantes.
2: Segundo o IBGE, a indústria já acumula expansão de 3,1% neste ano de 2026.
3: Inaugurada essa semana em Pelotas, no Rio Grande do Sul, a primeira Casa da Igualdade Racial do Estado.
2: O espaço oferece atendimento jurídico, psicológico e social a vítimas de racismo, além de ações culturais, educativas e de inclusão produtiva voltadas à população negra.
3: É a terceira unidade em funcionamento no país.
7: A iniciativa pretende fortalecer comunidades, ampliar oportunidades e enfrentar o racismo de forma articulada. A Unidade Gaúcha é a terceira do país. Todas foram construídas numa parceria entre o governo do Brasil, estados e municípios. E cada uma custou cerca de R$ 1 milhão. A ministra da Igualdade Racial, Raquel Barros, fala da importância desse espaço para a comunidade negra do país.
8: As mulheres negras sempre precisam de apoio, sofrem muitas violências. E a gente não tinha um espaço adequado para receber essas pessoas. É um trabalho de promover dignidade para quem mais precisa, e a população negra é a maioria nesse país, e a gente sabe que a gente ainda precisa avançar muito, mas existe uma escolha desse governo. E a escolha desse governo é fazer com que o Brasil seja um Brasil que tenha direito para todas as pessoas.
7: O espaço possui atividades permanentes,

0: de ações educativas voltadas ao fortalecimento da identidade negra. E ainda neste primeiro semestre, mais 3 casas da igualdade racial serão inauguradas no país, 2 em Minas Gerais e 1 na Bahia. Reportagem Cleide Lopes.
1: O inverno começa oficialmente no dia 21 de junho.
2: E por isso o Ministério da Saúde está alertando para a vacinação contra a gripe mais comum durante o frio.
1: Entre os grupos prioritários estão crianças, gestantes, idosos, pessoas com doenças crônicas, indígenas e quilombolas.
3: Com a proximidade do inverno, a procura pela vacina contra a gripe tem aumentado na Unidade Básica de Saúde número 1 em Brasília. Nesta quarta-feira, no período da tarde, a movimentação era intensa, mas Cláudio Regis Rangel aguardava sua vez na fila pacientemente. Para ele, que é professor de educação física, a vacinação é indispensável.
4: Não tem coisa pior do que ficar doente. Segundo, que eu não quero também transmitir para as pessoas, que eu trabalho com pessoas de 60 a mais, então não posso nem resfriar.
3: Quem também aguardava a vez para se imunizar era Ivonilde Maria de Mesquita Gomes. A aposentada conta que se vacina regularmente e hoje separou o período da tarde para tomar o imunizante contra a gripe.
5: Desde que eu completei 60 anos que eu faço, né? Porque se você fica gripada, bem, os sintomas são mais leves, sabe?
3: Mais de 17 milhões de doses da vacina contra a gripe já foram distribuídas no país pelo governo. As doses reforçam os estoques das UBSs para a campanha nacional de vacinação contra a influenza, que começou em 28 de março nas regiões Nordeste, Centro-Oeste, Sul e Sudeste. Realizada anualmente pelo Ministério da Saúde, com apoio de estados e municípios, a mobilização prioriza crianças, gestantes e idosos com 60 anos ou mais, grupos mais suscetíveis a formas graves da doença. Éder Gatti, diretor do Programa Nacional de Imunizações, explica que a vacina é a principal forma de prevenção e os imunizantes atuais reduzem hospitalizações.
6: É uma vacina que protege muito bem, ela é produzida no Brasil pelo Instituto Butantan e ela protege para 3 tipos de vírus da gripe e o objetivo dela é principalmente evitar hospitalização e morte.
3: O diretor do Programa Nacional de Imunizações destaca também que a vacina disponibilizada no SUS é segura.
6: É uma vacina muito segura, o Brasil usa ela já há mais de 2 décadas e todos os anos a gente renova a composição dessa vacina conforme orientações da Organização Mundial de Saúde.
3: Além da vacina contra a gripe, o SUS oferece imunização contra o vírus sincicial respiratório para gestantes entre a 28ª e a 36ª semana de gestação. Ela protege os bebês contra bronquiolite e formas graves de infecções respiratórias, transferindo anticorpos via placenta. A aplicação é dose única e recomendada em cada gestação. Reportagem Gabriela Noronha.
1: E o Brasil já atingiu a marca de 1 milhão de gestantes vacinadas contra o vírus sincicial respiratório, causador de doenças como bronquiolite e a pneumonia em bebês.
2: A vacinação das gestantes vem sendo oferecida de forma inédita pelo SUS e garante a proteção dos bebês nos primeiros dias de vida, quando eles são mais vulneráveis a terem complicações graves provocadas pelos vírus.
1: Além da vacina, o SUS também passou a oferecer o Nirsevimab, um medicamento que garante a proteção imediata contra o vírus e é indicado para prematuros e crianças pequenas com comorbidades, como doenças cardíacas e pulmonares.
2: O ministro da Saúde, Alexandre Padilha, destacou que a vacina introduzida em dezembro na rede pública já reduziu em 63% a morte de bebês pelo vírus sincicial respiratório e em mais de 50% os casos de internação por esse vírus.
1: Padilha também convocou as mamães a se protegerem.
7: Gestante, a partir da 28ª semana, se vacine para bronquiolite. Nasceu bebê prematuro, Nirsevimab já disponível nas maternidades.
1: E um recorde na saúde do país. O Brasil registra número histórico de transplantes em 2025.
2: Ao todo foram 31 mil procedimentos, o que representa um aumento de 21% em relação a 2022.
1: De acordo com o Ministério da Saúde, o número é resultado dos investimentos em melhoria logística e distribuição entre os estados.
2: No ano passado foram destinados R$1,5 bilhão para o Sistema Nacional de Transplantes, um crescimento de 37% comparado a 2022.
1: Além disso, o aumento de transplantes também conta com o esforço da Força Aérea.

0: brasileira no transporte ágil dos órgãos e equipes médicas. Foram mais de 4 mil voos nesse período.
1: O esporte brasileiro atinge marca histórica e chega ao recorde de contemplados pelo Bolsa Atleta.
0: O programa oferece apoio financeiro a mais de 11 mil esportistas e garante condições de treinamento e participação em competições nacionais e internacionais.
2: O programa Bolsa Atleta alcançou em 2026 o maior número de beneficiários da história. Com a inclusão de mais 32 atletas, o total chega agora a 11.214 contemplados em todo o país, um aumento de 10% em relação ao recorde anterior de 10.196 registrado em 2025. Os novos beneficiários fazem parte da categoria Atleta Pódio, voltada a esportistas de alto rendimento, que estão entre os melhores do mundo em suas modalidades. Ao todo foram incluídos atletas olímpicos, paralímpicos e surdolímpicos, com destaque para modalidades como natação, atletismo, judô e ciclismo, além de atletas guia que auxiliam competidores com deficiência visual. O Bolsa Atleta é um programa coordenado pelo Ministério do Esporte que oferece apoio financeiro para treinamento e participação em competições. O benefício atende diferentes fases da carreira esportiva, desde a base até o alto rendimento, com foco em garantir condições para o desenvolvimento dos atletas brasileiros. Dilson Santa Fé, para a Voz do Brasil.
0: E essas foram as notícias do Governo do Brasil.
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1: Fique agora com as notícias do Poder Judiciário e do Congresso Nacional. Uma boa noite.
0: Boa noite para você e até amanhã.
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5: STF autoriza nova fase da operação Compliance Zero.
6: Ex-governador do Acre, Gladson Cameli, é condenado a mais de 25 anos de prisão, maior pena já aplicada pelo STJ.
5: Ministra Carmen Lúcia participa da última sessão de julgamentos, ocupando a presidência do TSE.
6: Boa noite, eu sou Carlos Eduardo Cunha.
5: E eu sou Walter Lima.
6: O STF autorizou a nova fase da Operação Compliance Zero.
5: O ministro André Mendonça atendeu o pedido da Polícia Federal. Marcelo Della Libera.
7: O ministro do STF, André Mendonça, autorizou a operação que investiga fraudes envolvendo o Banco Master. A Polícia Federal aponta indícios de que o senador Ciro Nogueira teria atuado em favor do banqueiro Daniel Vorcaro em troca de vantagens indevidas. A decisão também determinou a prisão temporária de Felipe Vorcaro, apontado como operador financeiro do esquema. A investigação apura suspeitas de corrupção, lavagem de dinheiro e ocultação patrimonial.
6: O ex-governador do Acre, Gladson Cameli, foi condenado a 25 anos e 9 meses de prisão.
5: Essa foi a maior pena já aplicada pelo STJ em uma ação originária. Fátima Uchoa.
8: Segundo a acusação, Cameli era o líder de uma organização criminosa composta por núcleos familiares, políticos e empresariais. E os atos ilícitos iniciados em 2019 já teriam provocado prejuízo superior a 16 milhões de reais aos cofres públicos. Ele foi condenado pela prática de crimes como lavagem de dinheiro e fraudes em licitações. A Corte Especial do STJ também determinou o pagamento de multa e de indenização ao Estado do Acre no valor de mais de 12 milhões de reais, além da perda do cargo de governador, mas Cameli já havia renunciado no mês passado, pretendendo concorrer ao Senado. A relatora foi a ministra Nancy Andrighi.
6: Ministra Carmen Lúcia participa da última sessão de julgamentos ocupando a presidência do TSE.
5: Ela reafirmou a luta pela democracia e igualdade feminina. Fábio Ruas.
9: Aplaudida de pé pelo plenário, após a exibição de um vídeo sobre a trajetória dela, a ministra encerrou mais um ciclo no TSE, reafirmando o compromisso com a democracia e com a ocupação de espaços de poder por mulheres. Carmen Lúcia foi a primeira mulher a presidir o Tribunal da Democracia. No primeiro ciclo no TSE, ela presidiu a corte de abril de 2012 a novembro de 2013.
10: Candidatas têm mais dificuldades que os candidatos, as advogadas têm mais dificuldades que os advogados, as defensoras públicas têm mais dificuldades que os defensores. Isto não é um problema de civilidade, isso é um problema de humanidade.
9: A posse do ministro Nunes Marques na presidência do TSE e do ministro André Mendonça na vice-presidência vai ser na próxima terça-feira, dia 12 de maio.
6: Desembargadora Margarete Costa toma posse

0: administrativa como ministra do TST. Ela será a 12ª mulher a ocupar o cargo. William Nascimento.
1: Margarete Costa já soma 36 anos de carreira na magistratura trabalhista. Ela será a 12ª mulher a ocupar o cargo desde que o tribunal foi instalado em setembro de 1976. A ministra iniciou a trajetória como juíza do trabalho na década de 1990. Em 2014, foi promovida a desembargadora no TRT-5 da Bahia, tendo inclusive atuado como desembargadora convocada no TST.
0: TRF2 mantém na Justiça Federal ação do MPF contra a Igreja Universal por assédio judicial a jornalista.
2: Com o novo resultado, a ação retorna à Justiça do Rio de Janeiro. Sabrine Menezes.
3: O caso começou em 2020, quando 144 ações praticamente idênticas foram ajuizadas por pastores da Igreja Universal do Reino de Deus em 19 estados contra o jornalista. A apuração do MPF identificou que as petições tinham um padrão e foram ajuizadas no mesmo período, indicando uma atuação coordenada para dificultar a defesa e sobrecarregar o judiciário. Para o TRF2, como o MPF é autor do caso, a competência é da Justiça Federal e não da Justiça Estadual. Na ação, o MPF pede a condenação da Universal ao pagamento de indenização mínima de R$5 milhões por danos morais coletivos, que deverão ser destinados a iniciativas de proteção à liberdade de imprensa.
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0: Boa noite.
2: E até amanhã.
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6: Eu sou Paula Groba.
7: E eu sou Ricardo Nakaoka.
6: E estes são os destaques de hoje do Jornal do Senado, que começa agora.
7: Nova lei endurece regras e combate fraudes no seguro defeso.
6: Comissão aprova a proibição de ligações automáticas de telemarketing.
7: Projeto cria rede de proteção para trabalhadoras domésticas vítimas de violência.
6: Boa noite.
7: Boa noite.
6: A denúncia de agressões e tortura contra uma trabalhadora doméstica grávida no Maranhão acendeu um alerta sobre a violência sofrida por mulheres dentro do ambiente de trabalho.
7: Diante da repercussão do caso, chegou ao Senado um projeto que cria uma rede nacional de proteção para trabalhadoras domésticas vítimas de abusos e maus tratos. Repórter Alexandre Campos.
8: Pela proposta, o atendimento deverá ser integrado e respeitar o tempo, a vontade e as decisões da vítima de violência doméstica. Segurança da pessoa agredida, discrição, linguagem acessível e respeitosa também deverão ser observadas pelos agentes da rede de acolhimento. Por outro lado, serão vedadas condutas que revitimizem a pessoa agredida, discriminação ou preconceito contra ela, demora na prestação de apoio e pedidos desnecessários de relato do ocorrido. A autora do projeto, a senadora doutora Eudócia, do PSDB de Alagoas, afirmou que a ausência de um protocolo nacional pode comprometer a segurança e proteção das vítimas de violência doméstica.
9: O protocolo contribuirá para aumentar as denúncias de violência contra as mulheres que se sentirão amparadas pela lei e encorajadas a procurar ajuda.
8: O projeto ainda prevê indicadores de avaliação para apurar a qualidade do atendimento. Em caso de descumprimento do protocolo, tanto o órgão como o agente responsável estarão sujeitos à sanção.
6: E o programa Antes que Aconteça, de prevenção à violência doméstica e ao feminicídio, apresentado pela senadora Daniela Ribeiro, virou lei.
7: A iniciativa soma ações de educação, acolhimento às vítimas e vigilância aos agressores. Repórter Raíssa Abreu.
10: A iniciativa da senadora Daniela Ribeiro, do PP da Paraíba, prevê ações educativas, estruturas de apoio às vítimas em instituições públicas e privadas e medidas de proteção, como o uso da inteligência artificial para monitorar agressores. Durante a votação da proposta em plenário, a senadora destacou a formação de defensoras populares, capacitadas para evitarem os casos de violência.
11: Não precisa mais a história de briga de marido e mulher, ninguém meter a colher, não. Todo mundo mete a colher, sim. E isso é para salvar vidas. Quando vê ali aquela

0: mulher disse assim, não, não, mas eu não quero denunciar porque é o pai dos meus filhos. A gente sabe que tem todas essas dificuldades. Mas aí, essa defensora popular tem a condição de fazer a denúncia.
1: Também estão previstas ações de recuperação e reeducação de agressores, como as rodas de conversa.

0: cadastro único para pescadores artesanais terem acesso ao benefício. O texto também autoriza o pagamento de parcelas pendentes de anos anteriores, desde que os pedidos tenham sido feitos dentro do prazo legal. Durante a votação no Senado, parlamentares divergiram sobre os mecanismos de controle previstos na proposta. O senador Rogério Marinho, do PL do Rio Grande do Norte, criticou pontos do texto e afirmou que as mudanças poderiam facilitar irregularidades.
1: O governo do PT disse, olha, nós queremos evitar os furos, queremos evitar os ralos, queremos evitar a corrupção, porque a CGU identificou os problemas. Aí o relatório vem na contramão.
0: Já o relator da proposta, senador Beto Faro, do PT do Pará, rebateu as críticas e afirmou que a lei amplia as punições para fraudes.
2: Não é verdade que aqui se afrouxa qualquer questão, muito pelo contrário, é mais punição, inclusive. As entidades, elas são chamadas a colaborar com o governo.
0: A nova legislação também amplia a transparência do programa e cria regras de atualização cadastral dos pescadores.
3: E o Congresso Nacional vai analisar duas medidas provisórias editadas pelo governo federal que destinam até 14,5 bilhões de reais para o financiamento de caminhões, ônibus e micro-ônibus. O objetivo é reduzir os impactos econômicos dos conflitos no Oriente Médio e renovar a frota rodoviária do país.
4: Outra medida abre crédito extraordinário de 17 bilhões de reais para ampliar o acesso ao crédito. Transportadores autônomos, cooperativas e empresas do setor poderão contratar o financiamento até o dia 28 de agosto.
3: Ligações automáticas que interrompem o trabalho, o descanso e até o sono dos brasileiros podem estar com os dias contados. A Comissão de Ciência e Tecnologia do Senado aprovou um projeto que proíbe chamadas de telemarketing feitas por robôs sem qualquer atendimento humano.
4: Pelo texto, o uso de ligações automatizadas só será permitido para confirmação de uma compra ou contrato feitos anteriormente em outro canal de venda. Repórter Rodrigo Rezende.
5: Se você tem um celular, é muito provável que já se cansou de receber dezenas, às vezes centenas de ligações de números desconhecidos com mensagens automáticas oferecendo produtos dos mais diversos, de planos de academia a empréstimos consignados. Muita gente nem atende mais o telefone por causa disso. A Comissão de Ciência e Tecnologia do Senado aprovou um projeto do senador Ciro Nogueira, do Progressistas do Piauí, que proíbe ações de telemarketing para venda ou adesão de produtos sem que haja intervenção humana. Ou seja, ficariam vedadas as abordagens telefônicas automáticas com os chamados robôs. O relator da proposta, senador Hamilton Mourão, do Republicanos do Rio Grande do Sul, afirmou que os consumidores estão cansados do excesso de ligações automatizadas.
6: Hoje, volta e meia, a gente recebe uma sequência de ligações que são efetivamente ligações feitas por robôs. E esse projeto vem exatamente para impedir que essas coisas continuem a acontecer.
5: Mourão acatou uma emenda que prevê que o uso de ligações automatizadas só será permitido para confirmação de uma compra ou contrato feitos anteriormente em outro canal de venda, um processo conhecido como dupla checagem. A proposta segue agora para análise da Câmara dos Deputados.
3: Em muitas regiões do Brasil, fazer uma ligação ou acessar a internet ainda é um desafio diário. Para tentar mudar essa realidade, a Comissão de Ciência e Tecnologia aprovou um projeto que amplia a cobertura de celular e internet em áreas de difícil acesso.
4: A proposta ainda passará por uma segunda votação antes de seguir para a Câmara dos Deputados. Repórter Márcio Maturana.
7: Operadoras de celular e de internet podem ter que assumir compromisso de abrangência na cobertura para atender a regiões de difícil acesso ou menos atraentes economicamente. Um projeto aprovado em primeiro turno na Comissão de Ciência e Tecnologia previa essa obrigação apenas em áreas rurais, mas a delimitação foi retirada pelo relator, o senador Hamilton Mourão, do Republicanos do Rio Grande do Sul.
8: Entendemos que a lei não deve delimitar uma destinação específica para os recursos oriundos dos leilões de radiofrequência, como no caso o atendimento de áreas rurais. Isso porque a tecnologia é dinâmica e o objetivo de cobertura do campo pode ser alcançado sem uma amarra legal que pode engessar a aplicação dos investimentos.
7: Pelo texto, os compromissos das empresas associadas à exploração das faixas de frequência de celular e internet devem representar pelo menos 90% do valor mínimo da licitação. Esse projeto agora aguarda uma segunda votação na própria Comissão de Ciência e Tecnologia antes de seguir para a Câmara dos Deputados.
3: O presidente do Senado, Davi Alcolumbre, anunciou o lançamento do site História do Senado. O portal já está disponível e reúne fatos marcantes da instituição.

0: iniciativa celebra os 200 anos do marco inicial do Parlamento Brasileiro, quando foi instalada a Assembleia Geral Legislativa em 1826.
1: Alcolumbre destacou que o especial Senado 200 anos inclui 8 documentários sobre momentos importantes da atuação da Casa. O site também reúne análises das constituições brasileiras, registros de posses presidenciais e textos sobre a participação do Senado em temas fundamentais como relações internacionais, meio ambiente, direitos humanos, cultura e patrimônio. Para o presidente do Congresso Nacional, a iniciativa amplia o acesso da sociedade às informações, ao oferecer conteúdo amplo e organizado.
2: Ao celebrar o bicentenário, o Senado Federal reafirma o seu compromisso com a memória, a democracia e o conhecimento histórico. O site foi concebido como espaço público acessível a pesquisadores, estudantes e cidadãos interessados no papel do Parlamento na formação do Estado brasileiro.
1: Com edição de Paula Groba e trabalhos técnicos de João Lira, o Jornal do Senado fica por aqui. Acompanhe agora as notícias da Câmara dos Deputados. Boa noite.
0: Boa noite e até amanhã.
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4: Aumenta a pena para assassinato e lesão de agentes públicos de segurança.
5: Câmara estabelece medidas para evitar acidentes com animais silvestres.
4: Parlamentares aprovam política para exploração de minerais estratégicos.
5: Boa noite. Câmara aprova projeto que cria a Política Nacional de Produção e Beneficiamento de Minerais Considerados Estratégicos. O repórter Antônio Vital acompanhou a votação.
6: A Câmara dos Deputados aprovou o projeto que cria uma política nacional para exploração e beneficiamento de minerais críticos e estratégicos, fundamentais para a fabricação de equipamentos de informática, para fornecimento de energia e defesa nacional. São exemplos de minerais estratégicos o lítio, cobalto, nióbio e terras raras, usados na fabricação de baterias, painéis solares e equipamentos eletrônicos. O projeto original foi apresentado pelo deputado Zé Silva, do União de Minas Gerais. E o texto final, elaborado pelo relator, deputado Arnaldo Jardim, do Cidadania de São Paulo, contempla também sugestões previstas em outras 14 propostas sobre o assunto. O projeto prevê incentivos para empresas do setor e a ideia é estimular produtos industrializados no Brasil, com possibilidade, inclusive, de tributação sobre a exportação de minério bruto. A proposta também prevê a criação de um fundo garantidor de natureza privada com recursos totais de R$5 bilhões, dos quais 2 bilhões serão aportados pelo governo federal para ajudar no financiamento das empresas. Outra fonte de recursos serão títulos emitidos no mercado. As empresas beneficiadas com incentivos fiscais terão que aplicar pelo prazo de 6 anos, no mínimo 0,3% de sua receita operacional bruta em projetos de pesquisa, desenvolvimento e inovação, e outros 0,2% no fundo garantidor. Para isso, os projetos terão que ser aprovados por um conselho, batizado de Conselho Nacional para a Industrialização de Minerais Críticos e Estratégicos. O conselho terá representantes do governo, das empresas, de universidades, de estados e municípios. O conselho foi criticado pelo deputado Gilson Marques, do Novo de Santa Catarina, que defendeu mais liberdade para as empresas, inclusive estrangeiras, investirem no Brasil.
7: Não tem que ter crédito fiscal direcionado ou regime especial complexo. Tem que ter redução geral da carga e não o contrário. Tem que evitar escolher os vencedores. Tem que ser livre a entrada de investimento externo e sem restrições de controle societário. A liberdade de exportação tem que ter uma ausência de obrigação de beneficiamento no Brasil.
6: A proposta original do governo previa a criação de uma estatal chamada Terrabras, com monopólio sobre a exploração de minerais críticos em regime de partilha, em que apenas o excedente da produção fica a cargo de empresas privadas. A criação de um conselho com poder de aprovar os projetos, com maioria de representantes do governo, acabou sendo aceita para permitir a aprovação. Para o deputado Bongás, do PT do Rio Grande do Sul, ter uma política definida em lei é melhor que nada.
8: Então, o avanço de hoje é nós termos uma legislação que permita esse regramento, que cria o fundo, que tem um conselho, que tem um comitê. Essa nós vamos votar sabendo que o debate sobre a soberania vai mais longe. E para isso, inclusive, nós temos que ter outra correlação nesse Congresso para a gente poder ter um dia uma Terrabras para administrar os bens.
6: Já deputados da bancada governista criticaram o projeto por não impor limites a empresas estrangeiras em um setor considerado

0: estratégico, foi o que disse a deputada Jandira Fegali, do PCdoB do Rio de Janeiro.
1: Mesmo que o texto tenha todas as expressões de defesa da soberania, que cria um conselho com vários poderes para, inclusive, determinar quem deve ou não deve estar dentro do Brasil, mas se a lei não regula, não dá limites, não estabelece percentuais, qual é o limite do capital estrangeiro, se é que ele deve existir nessa intervenção em área tão estratégica, nós não estamos, de fato, fazendo a defesa da soberania nacional.
0: O projeto também prevê incentivos para a chamada mineração urbana, que é a obtenção de minerais críticos a partir do desmonte de produtos industrializados, como televisores, computadores e baterias. O relator Arnaldo Jardim disse que a proposta garante soberania nacional e estimula o beneficiamento no país.
2: O Brasil não pode ser mero exportador de commodities minerais. Deve ter estratégia, política, determinação de agregar valor, fazer o seu beneficiamento, fazer a transformação e usar isso, que é um atributo nosso geológico, como um instrumento claro de desenvolvimento.
0: O projeto que cria uma política nacional para exploração e beneficiamento de minerais críticos e estratégicos seguiu para análise do Senado. Da Rádio Câmara de Brasília, Antônio Vital.
3: Economia.
4: Welter, do PT do Paraná, comemora o lançamento do programa Desenrola 2.0 como medida para aliviar o endividamento das famílias. O deputado explica que a iniciativa prevê renegociação de dívidas com redução de juros, beneficiando milhões de trabalhadores.
5: Welter acrescenta que o programa busca enfrentar problemas como o alto custo do crédito, além do impacto das apostas e do consumo facilitado. Para ele, a medida deve contribuir para reorganizar a vida financeira das famílias e reduzir o peso das dívidas no orçamento doméstico.
3: Trabalho.
4: André Janones, da Rede de Minas Gerais, pede aprovação imediata da proposta de emenda que acaba com a escala 6x1. Ele critica atrasos e a instauração de uma comissão que, segundo ele, foi criada para ouvir apenas empresários, demonstrando tratamento desigual entre patrões e empregados.
5: André Janones reclama da falta de consultas a trabalhadores na concessão de benefícios fiscais e rejeita a proposta de compensação financeira do governo a empresas com o fim da jornada 6x1. Segundo ele, a população cobra mudanças e o cenário eleitoral aumenta a pressão sobre os parlamentares.
4: Patrus Ananias, do PT de Minas Gerais, defende o fim da escala 6x1, argumentando que o tema ganha relevância no contexto do Dia do Trabalho. Ele apela à sensibilidade social, humana e espiritual dos parlamentares para a aprovação da matéria e por mais qualidade de vida aos trabalhadores.
5: Patrus Ananias destaca sua experiência pessoal na defesa dos direitos trabalhistas e reforça que a jornada de 40 horas semanais, sem corte salarial, amplia o tempo para família, fé e lazer. Ele disse ainda que trabalhadores brasileiros ganham menos, tornando urgente a aprovação da proposta.
4: Silvio Antônio, do PL do Maranhão, apela ao governo federal para atender as reivindicações dos servidores técnico-administrativos das universidades federais em greve desde fevereiro deste ano. Segundo ele, a paralisação envolve 37 entidades e afeta o funcionamento das instituições.
5: Silvio Antônio alerta também para cortes em importações do Conselho Nacional de Desenvolvimento Científico e Tecnológico, o CNPq, comprometendo pesquisas científicas e projetos ligados às universidades federais. Ele pede medidas urgentes para garantir atividades acadêmicas e o desenvolvimento científico nacional.
3: Desenvolvimento Regional.
4: Paulo Pimenta, do PT do Rio Grande do Sul, destaca a atuação do governo federal na reconstrução do estado após as enchentes de 2024. O deputado afirma que a resposta à tragédia envolveu mais de 111 bilhões de reais com ações coordenadas por 18 ministérios.
5: Paulo Pimenta informa que famílias, empresas e produtores rurais receberam apoio para retomar suas atividades. Ele cita recursos para moradias, infraestrutura, escolas, unidades de saúde e para a renegociação da dívida estadual.
4: Ícaro de Valmir, do Republicanos de Sergipe, denuncia a falta de água em Aracaju e em municípios do interior após a concessão do serviço à iniciativa privada.

0: O deputado afirma que a crise obriga moradores, hotéis e restaurantes a depender de caminhões-pipa para o abastecimento.
1: Ícaro de Valmir cobra do governo de Sergipe providências para normalizar o fornecimento de água. Ele critica a omissão do executivo estadual diante do problema e relata que famílias chegam a buscar água em locais impróprios.
0: Paulo Marinho Júnior, do PL, denuncia a precariedade da segurança pública e a má qualidade do atendimento médico no município de Caxias, no Maranhão. O parlamentar relata que a cidade enfrenta uma grave onda de violência marcada por homicídios e apreensões de grandes quantidades de entorpecentes.
1: No setor da saúde, Paulo Marinho Júnior relata a falta de leitos para crianças e o descredenciamento de uma clínica do SUS devido à perseguição política. Ele argumenta que o descaso administrativo e a inação dos órgãos fiscalizadores agravam a situação dos habitantes.
2: Transportes.
0: Átila Lins, do PSD do Amazonas, comemora a decisão da Justiça Federal que permite a continuidade das obras da BR-319. Segundo o deputado, a medida responde à ação movida pelo governo federal com o apoio da bancada amazonense no Congresso.
1: Átila Lins sustenta que a rodovia, especialmente em seu trecho do meio, é estratégica para acabar com o isolamento do estado e garantir o desenvolvimento regional.
0: Marina Silva, da Rede de São Paulo, contesta acusações de que pessoas do seu círculo familiar estariam envolvidas em processo que pede a suspensão temporária de editais para as obras na BR-319, que liga Manaus a Porto Velho. A deputada diz que informação divulgada no Senado é falsa.
1: Marina Silva defende que o debate sobre a BR-319 ocorra com informações corretas, sem ataques pessoais e com o devido cuidado ambiental, social e cultural que a região amazônica exige.
2: Meio ambiente.
0: Câmara aprova medidas para evitar acidentes com animais silvestres em rodovias. O repórter Marcelo Lacher nos conta como deve funcionar.
3: O plenário da Câmara aprovou o projeto que estabelece medidas para reduzir acidentes com animais silvestres, principalmente atropelamentos em estradas, rodovias e ferrovias. Pelo texto aprovado, estudos ambientais obrigatórios para obras e ampliação de rodovias e ferrovias deverão prever medidas para evitar atropelamentos. Com base nesses estudos, os órgãos responsáveis poderão exigir, por exemplo, a instalação de estruturas que facilitem a travessia dos animais, como passagens aéreas e subterrâneas, cercas, sinalização e redutores de velocidade. O projeto também determina que órgãos públicos e concessionárias que administram rodovias façam o monitoramento das áreas com mais acidentes. A proposta também cria um Cadastro Nacional de Acidentes com Animais Silvestres, que reunirá informações sobre ocorrências em todo o país. Esses dados deverão ser públicos e usados para orientar políticas de prevenção e melhorar a segurança nas estradas. As regras também passam a valer para estradas e ferrovias já existentes, que deverão se adaptar às novas exigências. No caso de concessões, essa adequação deverá respeitar o equilíbrio financeiro dos contratos já existentes. Relatora da proposta, a deputada Dula Salabert, do PSOL de Minas Gerais, argumentou que o projeto ajuda a reduzir acidentes, protege a biodiversidade e melhora a segurança nas vias. Segundo ela, a medida organiza ações que hoje são adotadas de forma isolada e cria uma política mais estruturada para enfrentar o problema.
4: Para quem não sabe, no Brasil, a cada segundo, 15 animais silvestres são atropelados nas nossas rodovias. São mortos no Brasil por ano 500 milhões de animais em nossas rodovias. E aí vivemos essa contradição. Temos a maior biodiversidade, mas somos também o país que mais atropela animais em rodovias.
3: O projeto que estabelece medidas para evitar atropelamento de animais silvestres em estradas, rodovias e ferrovias seguiu para análise do Senado. Da Rádio Câmara de Brasília, com informações de Daniela Lessa, Marcelo Larcher.
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0: Nos 200 anos da Câmara dos Deputados, a novidade é uma edição voltada para professores. O desafio é produzir uma videoaula com 5 a 10 minutos de duração sobre o papel do Parlamento na história do Brasil e sobre a importância do patrimônio histórico e cultural do país.
5: Em tempos de fake news e de desinformação, a ideia é incentivar a pesquisa em fontes primárias, como o Arquivo Histórico da Câmara dos Deputados.
0: As obras devem estar prontas até o dia 15 de

0: de junho. Mais informações em cd.leg.br/eu e a lei.
1: Ah, e o concurso tradicional voltado para crianças e adolescentes continua de pé. O edital está na página, mas as inscrições só abrem em julho.
2: Direitos Humanos.
3: Raymond, do PT do Rio de Janeiro, relatou na Comissão de Administração e Serviço Público projeto que cria cotas para a contratação de pessoas com síndrome de Down em empresas públicas. O parlamentar considera que a medida garante inclusão e reconhece a capacidade produtiva desse segmento.
4: É um projeto riquíssimo. Ele diz que as empresas públicas de administração direta e indireta têm que ter uma cota de contratação das pessoas com síndrome de Down. Olha que coisa maravilhosa! É o projeto de inclusão para que essas pessoas com síndrome de Down sejam, de fato, reconhecidas como pessoas que trabalham, que podem trabalhar.
5: O projeto relatado por Raymond aponta que a inserção das pessoas com síndrome de Down no mercado de trabalho favorece o desenvolvimento das interações sociais e mentais do segmento. Hoje, segundo o IBGE, há cerca de 300 mil brasileiros nesta condição.
3: Padre João, do PT de Minas Gerais, registra a realização de mais uma Assembleia Geral dos Bispos do Brasil, organizada pela CNBB. O parlamentar reforça as denúncias feitas pela entidade contra a violência às mulheres, as guerras e os ataques às religiões.
5: De acordo com o padre João, os bispos criticaram a negação de territórios aos povos indígenas e o avanço do agronegócio sobre essas terras. Ele pede que dioceses e paróquias ampliem a divulgação das pautas sociais apresentadas pela CNBB.
2: Segurança Pública.
3: Câmara aprova aumento de penas para homicídios contra guardas portuários, policiais legislativos e agentes de segurança privada. O repórter Antônio Vital acompanhou a votação.
6: O plenário da Câmara aprovou o projeto que considera crime hediondo o assassinato de guardas municipais, agentes socioeducativos, agentes da guarda portuária, integrantes do sistema prisional, policiais legislativos e agentes de segurança privada. Isso no caso em que os crimes tiverem relação com a atividade dos agentes. Com isso, o homicídio praticado contra integrantes dessas categorias passa a ter pena de até 40 anos de prisão, no lugar da pena máxima atual de 30 anos. Hoje, a legislação já prevê aumento de penas para crimes praticados contra policiais, promotores, juízes e oficiais de justiça. A proposta também prevê aumento de penas para lesão corporal praticada contra guardas municipais, agentes socioeducativos, agentes de guarda portuária, integrantes do sistema prisional, policiais legislativos e agentes de segurança privada. Nesses casos, lesões corporais gravíssimas e lesões corporais seguidas de morte também serão consideradas crimes hediondos, com penas que podem aumentar em 2/3. Além disso, os condenados têm que cumprir a maior parte da pena na cadeia, sem direito a benefícios como regime aberto ou semiaberto. O aumento de penas, nesses casos, valem para casos de crimes cometidos em função da atividade desempenhada pelo policial. E os agravantes serão aplicados também se as vítimas forem cônjuge, companheiro ou parente de até 3º grau da vítima. O projeto foi uma sugestão do Conselho Nacional de Segurança Privada à Comissão de Segurança Pública e Combate ao Crime Organizado da Câmara. No plenário, o relator foi o deputado delegado da Cunha, do União de São Paulo. Ele argumentou que agentes de segurança privada são vítimas de homicídio e lesão corporal por vingança. O relator defendeu penas maiores para assassinos de policiais como maneira de desestimular esse tipo de crime.
7: Os policiais são executados em razão de serem policiais. O criminoso descobre que se trata de um policial e, para ser premiado no crime organizado, ele executa aquele policial. Hoje, a pena do crime funcional era de apenas pena mínima de 12 anos e máxima de 30. Uma pena que não garante o repúdio verdadeiro que se deve ter contra o homicídio contra um policial.
6: O projeto que considera crime hediondo o assassinato de guardas municipais, agentes socioeducativos, agentes de segurança portuária, integrantes do sistema prisional, policiais legislativos e agentes de segurança privada, seguiu para análise do Senado. Da Rádio Câmara de Brasília, Antônio Vital.
2: Justiça.
5: Júlio Lopes, do PP do Rio de Janeiro, presidente da comissão externa voltada ao combate à pirataria e à agenda do Brasil Legal, anuncia uma aliança nacional contra a falsificação e venda de produtos que violam direitos de propriedade intelectual e prejudicam consumidores.
8: Um pacto

0: que aquelas plataformas, pessoas que estão promovendo a pirataria sejam notificadas pela comissão que eu tenho a honra de presidir, a Comissão do Brasil Legal, e a partir de 10 dias de notificação sejam então multadas pelo PROCON do Brasil como veiculadores, como promotores de pirataria. Isso é crime. Na reincidência dessas multas, a Comissão do Brasil Legal, junto com a CBF e junto com as maiores marcas esportivas do Brasil e do mundo, vão qualificar essas instituições, pessoas ou promoters como não qualificadas à veiculação dos seus produtos.
1: De acordo com o parlamentar, o prejuízo com a pirataria saltou de 4 bilhões para 500 bilhões de reais em 20 anos. Júlio Lopes espera que a pressão sobre a reputação de divulgadores de falsificações sirva para frear o crime no país.
2: Termina agora o jornal Câmara dos Deputados, com trabalhos técnicos de Wellington Teles e apresentação de Luciana Vieira e Val Monteiro. Boa noite.
1: A Voz do Brasil está de volta amanhã. Uma boa noite para você.
3: Você ouviu a Voz do Brasil. 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

com o nosso programa Clube do Brega, aqui pela sua Verdes Mares 92.5, Fortaleza e região metropolitana, Juazeiro do Norte 107.7, Sobral 103.7. Tá tudo em casa. Quero agradecer demais pela sua audiência, quero agradecer pela sua atenção. Sou eu aqui, Silvino Neves, na apresentação. Na técnica é o meu amigo Casca de Bala, Caba Bom, Samuca. Não, diga isso com o rapaz não, rapaz. Grande Samucão. Juntos até meia-noite, trazendo a primeira rodada musical.

Epa, estamos aqui com o nosso programa Clube do Brega. Mandar um alô pro pessoal que trabalha à noite, são os nossos amigos taxistas, são os nossos companheiros padeiros, são os nossos companheiros frentistas, são os nossos companheiros analistas, são os nossos amigos digitadores, aquela turma que trabalha a noite toda, nos acompanha, né? E a gente acompanha vocês através da música romântica. Música brega é só aqui. Lembrando que todo sábado tem o nosso clássico do brega, todo domingo tem o Clube do Brega na TV Diário, com reprise agora na quinta-feira, e você é mais do que convidado para nos acompanhar, tá bom? Ora se tá, manda brasa, Glau,

É isso mesmo, é isso aí, é isso aí, é o nosso programa Clube do Brega. Pronto, estamos aqui, estamos com você, vocês estão com a gente também. Abraçar o pessoal da região norte, que nos escuta através da 107.7. Lá em Sobral, aí Sobral despeja o som para toda aquela região norte. Lá no Cariri, Verdes Mares Cariri, tomando de conta da audiência. Pessoal de Caririaçu, pessoal de Crato, pessoal de Barbalha, de Missão Velha, Aurora, Lavra de Mangabeira, vocês estão nos ouvindo? Obrigado pela audiência. E vamos de música!

0: Vamos de música, meu filho, tocando aquilo que você gosta, a melhor música do brega até aqui. É, ora sim não. Verdinha, 92.5 Fortaleza e região metropolitana. Manda alô pro Padre Tula em Calcaia. Patula, presta atenção, Patula. O meu amigo Cícero Marmota, Neurami Amorim, Naomi Amorim, o Paulo de Tarso, toda essa corriola boa, pessoal daí do Nova Metrópole, pessoal do Araturi, a turma que nos escuta aí no Pacheco, no Iparano, no Icaraí, Cumbuque. Eita coisa boa! Programa Clube do Brega, trazendo mais música pra você.
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Pronto, meu filho, o negócio é esse, a música rolando e o pessoal se apaixonando, o pessoal só curtindo. Opa, nosso programa Clube do Brega pra você, trazendo a última rodada.

Pronto, meus amigos, terminamos o nosso programa Clube do Brega. A todos vocês, muito obrigado pela audiência, muito obrigado pela atenção. Fique agora com o Show da Madrugada aqui na Verdinha.

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0: Rádio Verdinha FM 92.5, bom dia. A CE 025 segue em obras 10 dias após a abertura de uma cratera que matou uma pessoa. Tainá Martinez.
1: O prazo inicial dado pela Superintendência de Obras Públicas, responsável pela recuperação, era de 10 dias, seguindo os padrões de segurança e considerando condições climáticas adequadas à realização dos serviços. No entanto, segundo nota da SOP, enviada ao Diário do Nordeste nesta quarta-feira, atualmente as equipes estão trabalhando na recuperação da drenagem. A pasta comunica que os reparos devem ser concluídos até a próxima segunda-feira, dia 11 de maio, semanas após a erosão da área. A pasta ressalta que o cronograma pode ser alterado em razão das condições climáticas. Os trabalhos de recuperação da via foram iniciados no dia da abertura da cratera e seguem uma sequência de intervenções

0: que envolvem recomposição do aterro, estabilização da encosta para evitar o crescimento da cratera, recuperação do sistema de drenagem e recomposição da malha asfáltica. O trecho afetado foi duplicado há pouco mais de 5 anos. As obras, com investimento de R$ 27 milhões, tiveram a ordem de serviço assinadas em 2017 e só foram concluídas em dezembro de 2020. Os usuários que trafegam de Fortaleza para o litoral leste, em direção ao Porto das Dunas ou vice-versa, devem ficar atentos ao trecho interditado em frente ao condomínio Encosta das Dunas. Na altura do quilômetro 11, em frente ao posto Praia, a pista no sentido Porto das Dunas-Fortaleza está parcialmente liberada na contramão. Já o desvio no sentido Fortaleza-Porto das Dunas se mantém próximo ao ponto onde ocorrem as obras de recuperação viária para acessar a Rua das Tainhas e a Rua das Salinas, por trás do condomínio. Tainá Martinez para a Verdinha FM 92.5.
1: Em caso de emergências na CE-025 ou em outras rodovias estaduais administradas pela SOP, o órgão disponibiliza um telefone WhatsApp DDD 85 98404 9800 para comunicação com os distritos regionais. A polícia prendeu 2 suspeitos de participar da tentativa de chacina em uma chácara no Crato. As atualizações do caso com Alânio Pereira.
2: As prisões resultaram de uma investigação conduzida pelo Departamento de Polícia do Interior Sul e do Núcleo de Homicídios da Delegacia do Crato. Os suspeitos capturados nesta quarta-feira foram encontrados em uma residência no município. Um deles tem 40 anos e é apontado como mandante do crime, enquanto o outro, de 19, é tido como um dos executores. Nenhum dos dois teve a identidade revelada pela polícia. A Secretaria da Segurança Pública detalhou apenas que o primeiro responde por 2 ocorrências de homicídio, 3 de porte ilegal de arma de fogo e 2 de tráfico de drogas, além de acumular outros antecedentes por disparo de arma de fogo e crimes de trânsito. Os 2 suspeitos foram encaminhados para a delegacia do Crato, onde os mandados de prisão temporária foram cumpridos. O crime ocorreu no dia 26 de abril em uma chácara no município. 2 adolescentes de 16 anos e um homem de 22 acabaram morrendo. Outras 6 pessoas com idades entre 16 e 18 anos foram feridas e socorridas para unidades de saúde na região. Alânio Pereira para a Verdinha FM 92.5.
1: A Receita Federal apreendeu 1 quilo de haxixe em pacotes de whey protein no Aeroporto Internacional de Fortaleza. A droga estava oculta nas embalagens do suplemento e só foi descoberta com o auxílio dos agentes caninos. A remessa oriunda de Curitiba, no Paraná, tinha como destino a capital cearense. O material foi interceptado em uma transportadora no terminal de cargas do aeroporto e foi encaminhado à autoridade policial. Segundo a Receita, de janeiro até maio deste ano, equipes com atuação dos estados do Ceará, Maranhão e Piauí já apreenderam mais de 4 toneladas de entorpecentes em operações. Mais notícias a qualquer momento. Rodrigo Miranda para a Verdinha FM 92.5.

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0: 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A mãe e o padrasto de uma criança baleada dentro de casa na Parangaba foram presos. Os detalhes do caso com Sávio Manfredini.
1: A polícia militar prendeu uma mulher de 24 anos e um homem de 35 em flagrante, suspeitos de lesão corporal contra uma criança de um ano. O casal é a mãe e o padrasto da menina, que deu entrada no Frotinha da Parangaba com ferimentos por arma de fogo. A mulher chegou acompanhada com o namorado e dono do revólver à unidade de saúde. Segundo eles, a criança teria derrubado uma bolsa onde a arma estava guardada e, ao cair, o armamento disparou contra o bebê. A equipe médica desconfiou da versão dada pelos dois e acionou a polícia militar. Durante as diligências, os policiais avistaram o homem em atitude suspeita. Ele tentou fugir com a aproximação da equipe e se desfazer da arma, que, segundo as investigações, teria sido utilizada no disparo. O homem, segundo a polícia, possui antecedentes por ser usuário ou

0: dependente de drogas. A mãe da criança também foi conduzida para a Delegacia de Defesa da Mulher de Fortaleza. Ambos foram autuados por lesão corporal, posse irregular de arma de fogo e omissão de cautela. Ainda conforme a fonte do SAMU, a bala atingiu o braço da menina de 1 ano e transfixou o abdômen. A garota foi encaminhada ao Instituto Dr. José Frota para receber atendimento médico. O estado de saúde da criança é considerado estável. Sávio Manfredini para a Verdinha FM 92.5.
1: O Ceará bateu novo recorde de estudantes na rede pública aprovados em universidades no último ano. As informações com Tatiane Nascimento.
2: Ao todo, foram 27.690 aprovações, um crescimento de 13% em relação ao ano anterior e o maior resultado da série histórica iniciada em 2022. Os dados foram divulgados pelo governador Elmano de Freitas nesta quarta-feira, durante o lançamento do programa Enem Chego Junto, Chego Bem. Segundo o levantamento da Secretaria da Educação, são cerca de 3 mil alunos a mais em comparação com 2024. Os estudantes conquistaram vagas por meio de programas como Sisu, ProUni e FIES em instituições públicas e também privadas. O governador Elmano de Freitas, em uma espécie de balanço da gestão, apontou que nos últimos 4 anos, cerca de 100 mil jovens das escolas estaduais ingressaram na universidade.
3: Há muito tempo sonhávamos e muita gente dizia que era impossível, e o impossível se tornou possível. Um jovem da periferia, um jovem de família humilde, da escola pública, estudar na escola pública com orgulho, com a segurança que está numa escola de qualidade e que eu sei que ainda pode melhorar ainda mais, mas saber que desses jovens, quase 28 mil entraram na universidade em apenas 1 ano. Portanto, um agradecimento muito especial às famílias desses jovens, aos professores e professoras, porque evidentemente nós estamos fazendo uma grande mudança, inclusive na qualificação da sociedade cearense, desse jovem, da qualidade que nós vamos ter para o desenvolvimento econômico do Ceará.
2: Desde 2022, o estado apresenta um crescimento contínuo no acesso ao ensino superior, com um aumento médio de cerca de 1.500 estudantes por ano. No evento, houve o lançamento do programa Enem Chego Junto, Chego Bem, de 2026. Essa iniciativa foi criada em 2012 pela gestão estadual e oferece apoio aos alunos desde a inscrição no Enem até a preparação com aulões, simulados e acompanhamento no acesso à universidade. Além disso, o programa garante suporte logístico nos dias de prova e orientação no ingresso em programas federais. Tatiane Nascimento para a Verdinha, FM 92.5.
1: Mais da metade da população do Ceará está inadimplente. O Desenrola 2.0 deve alcançar cerca de 65% dessas dívidas e ajudar a destravar a economia local, mesmo sem incluir contas básicas. Elisiane Correia participou do programa Bom Dia Ministro e conversou com o ministro da Fazenda, Dario Durigan.
4: Hoje a gente tem cerca de 338 mil ofertas aptas a entrar no Desenrola. Só que aqui no estado a gente tem um outro parâmetro: 32,1% das dívidas são de contas básicas, água, luz e gás. Eu queria saber se, como essas contas não entraram no Desenrola, se o governo estuda alguma proposta para incluir esse tipo de dívida.
5: Bom dia, Elisiane. De fato, nós vamos endereçar essa questão, essa preocupação legítima aí do povo do Ceará, fazendo com que as pessoas se desenrolem da dívida bancária e consigam endereçar o problema da dívida atrasada das contas básicas. No primeiro Desenrola, a gente ofereceu também desconto nas dívidas básicas, mas teve que ter leilão aqui para ver como que um banco financiava o desconto dessa dívida, o que ia demorar e ia ser burocrático nesse momento. Então, nós vamos endereçar esse problema de maneira indireta. Primeiro, resolvendo a dívida bancária, desafogando a população para que ela consiga, num segundo momento, endereçar a questão dos seus boletos, das suas contas de luz, de água, que a gente sabe que essa é uma questão que tem aparecido também, Elisiane.
1: Mais notícias a qualquer momento. Rodrigo Miranda para a Verdinha FM 92.5.

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0: Rádio Verdinha FM 92.5, bom dia. Em primeira quarta do ano, com votação, a Alesse aprovou 23 projetos e registrou 41 deputados presentes. Marcos Moreira.
1: A Assembleia Legislativa do Ceará registrou nesta quarta-feira a primeira sessão exclusivamente presencial de 2026, com votação de projetos, ao validar 23 matérias. Como mostrou o Ponto Poder, em matéria publicada na terça-feira, nenhuma quarta-feira deste ano havia registrado votação de projetos, com sessões voltadas apenas para pronunciamentos e aprovação de atas e requerimentos. A medida tem relação com o desafio de garantir quórum suficiente para apreciação de matérias, já que desde agosto de 2025 as sessões das quartas-feiras são exclusivamente presenciais. Por outro lado, as terças e quintas têm concentrado a validação de projetos. Já nesta quarta, a Assembleia apreciou 23 proposições, entre elas o projeto que valida a nomeação de Cid Marconi Filho como conselheiro da ACE, a

0: agência reguladora dos serviços públicos delegados do Estado. O momento contou com a participação de 41 deputados estaduais no plenário 13 de maio. Assim, apenas 5 parlamentares não participaram. Foram eles Alcides Fernandes do PL, Apóstolo Luiz Henrique do MDB, de Assis Diniz do PT, Emília Pessoa do PSDB e Larissa Gaspar do PT. Em retorno ao ponto poder, o Departamento Legislativo informou que todos os deputados apresentaram as devidas justificativas de falta, sendo um caso de enfermidade e outros de missão especial. O órgão não deu outros detalhes. Nesta quarta, o presidente da ALES, o deputado Romeu Aldighieri do PSB, reforçou os objetivos da mesa diretora em estabelecer a obrigatoriedade presencial às quartas-feiras, como facilitar as discussões de emendas e projetos. Marcos Moreira para a Verdinha FM 92.5.
1: De acordo com o Ministério do Turismo, o Ceará tem 200 milhões de reais em contratos ativos de obras turísticas em 60 cidades. Letícia do Vale.
2: O Ministério do Turismo possui cerca de 110 contratos de repasse ativos para obras turísticas no Ceará, totalizando investimento de quase 200 milhões de reais. A informação é do titular da pasta, Gustavo Costa Feliciano. As ações chegam a mais de 60 municípios, incluindo Fortaleza, Jijoca de Jericoacoara, Beberibe, Itabipoca e Aquiraz. Os investimentos envolvem desde a construção de centros de eventos até a pavimentação de acessos, urbanização de orlas e reforma de espaços públicos. Até agora, 78 dessas obras já foram concluídas. O Ceará também tem se destacado pelo crescimento no número de visitantes estrangeiros. De acordo com o Ministério, o Estado registrou um aumento de 43% na chegada de turistas internacionais no primeiro trimestre desse ano. Um dos fatores que ajudam a impulsionar esse resultado é o nicho de esporte e bem-estar. Nesse sentido, esportes como o kitesurf, o windsurf e a corrida de rua são destaque na atração de turistas. A ideia é consolidar o litoral cearense como porta de entrada para turistas europeus no Nordeste, aproveitando a posição geográfica estratégica do estado próximo ao continente. Letícia do Vale para Verdinha FM 92.5.
1: A Receita Federal apreendeu 1 quilo de haxixe em pacotes de whey protein no Aeroporto Internacional de Fortaleza. A droga estava oculta nas embalagens do suplemento e só foi descoberta com auxílio dos agentes caninos. A remessa oriunda de Curitiba, no Paraná, tinha como destino a capital cearense. O material foi interceptado em uma transportadora no terminal de cargas do aeroporto e foi encaminhado à autoridade policial. Segundo a Receita, de janeiro até maio deste ano, equipes com atuação nos estados do Ceará, Maranhão e Piauí já apreenderam mais de 4 toneladas de entorpecentes em operações. Mais notícias a qualquer momento. Rodrigo Miranda para a Verdinha FM 92.5.

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0: 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O Desenrola 2.0 pode ser uma oportunidade para mais de 3 milhões de cearenses inadimplentes. No total, 65% das dívidas registradas no estado estão aptas à renegociação. Paloma Vargas.
1: No Ceará, o cenário é crítico. São 3 milhões 760 mil inadimplentes, o que equivale a mais de 53% da população adulta. Desse total, a maioria é composta por mulheres, que representam quase 54% dos negativados no estado. Especialistas classificam a situação local como inadimplência de sobrevivência, ou seja, o cearense não se endividou com o luxo, mas com o essencial. Embora as contas de água e luz tenham ficado de fora, o programa abrange dívidas como bancos, cartões, varejo e serviços. Para atrair quem quer limpar o nome, o Desenrola 2.0 oferece descontos de até 90% e parcelamento em até 48 vezes. Quem ganhar até 5 salários mínimos pode participar, desde que a dívida tenha sido feita até janeiro de 2026. Outra facilidade é o uso de até 20% do saldo do FGTS para abater o valor devido. E para evitar o prejuízo dos bancos em caso de novos calotes, o governo anunciou uma estratégia ousada. Vai usar o chamado dinheiro esquecido dos bancos brasileiros. Cerca de 8 bilhões de reais do sistema de valores a receber devem ser transferidos para o Fundo Garantidor de Operações. Quem tiver valores para resgatar terá um prazo de 30 dias após a publicação de um edital. Caso contrário, o dinheiro será incorporado ao fundo do programa. O consumidor interessado deve procurar diretamente as instituições financeiras ou utilizar a plataforma Serasa Limpa Nome para conferir as suas propostas. Paloma Vargas para Verdinha, FM 92.5.
0: A CE 025 segue em obras 10 dias após a abertura de uma cratera que matou uma pessoa. Tainá Martinez.
2: O prazo inicial dado pela Superintendência de Obras Públicas, responsável pela recuperação, era de 10 dias, seguindo os padrões de segurança e considerando condições climáticas adequadas à realização dos serviços. No entanto, segundo nota da SOP, enviada ao Diário do Nordeste nesta quarta-feira, atualmente as equipes estão trabalhando na recuperação da drenagem. A pasta comunica que os reparos devem ser concluídos até a próxima segunda-feira, dia 11 de maio, duas semanas após a erosão da área. A pasta ressalta que o cronograma pode ser alterado em razão das condições climáticas. Os trabalhos de recuperação da via foram iniciados no dia da abertura da cratera e seguem uma sequência de intervenções

0: que envolve recomposição do aterro, estabilização da encosta para evitar o crescimento da cratera, recuperação do sistema de drenagem e recomposição da malha asfáltica. O trecho afetado foi duplicado há pouco mais de 5 anos. As obras, com investimento de R$ 27 milhões, tiveram a ordem de serviço assinadas em 2017 e só foram concluídas em dezembro de 2020. Os usuários que trafegam de Fortaleza para o litoral leste, em direção ao Porto das Dunas ou vice-versa, devem ficar atentos ao trecho interditado em frente ao condomínio em Costa das Dunas. Na altura do quilômetro 11, em frente ao posto Praia, a pista no sentido Porto das Dunas-Fortaleza está parcialmente liberada na contramão. Já o desvio no sentido Fortaleza-Porto das Dunas se mantém próximo ao ponto onde ocorrem as obras de recuperação viária para acessar a Rua das Tainhas e a Rua das Salinas por trás do condomínio. Tainá Martinez para a Verdinha FM 92.5.
1: A mãe e o padrasto de uma criança baleada dentro de casa na Parangaba foram presos. Os detalhes do caso com Sávio Manfredini.
2: A polícia militar prendeu uma mulher de 24 anos e um homem de 35 em flagrante, suspeitos de lesão corporal contra uma criança de 1 ano. O casal é a mãe e o padrasto da menina, que deu entrada no frotinha da Parangaba com ferimentos por arma de fogo. A mulher chegou acompanhada com o namorado e dono do revólver à unidade de saúde. Segundo eles, a criança teria derrubado uma bolsa onde a arma estava guardada e, ao cair, o armamento disparou contra o bebê. A equipe médica desconfiou da versão dada pelos dois e acionou a polícia militar. Durante as diligências, os policiais avistaram um homem em atitude suspeita. Ele tentou fugir com a aproximação da equipe e se desfazer da arma, que, segundo as investigações, teria sido utilizada no disparo. O homem, segundo a polícia, possui antecedentes por ser usuário ou dependente de drogas. A mãe da criança também foi conduzida para a Delegacia de Defesa da Mulher de Fortaleza. Ambos foram autuados por lesão corporal, posse irregular de arma de fogo e omissão de cautela. Ainda conforme a fonte do SAMU, a bala atingiu o braço da menina de 1 ano e transfixou o abdômen. A garota foi encaminhada ao Instituto Dr. José Frota para receber atendimento médico. O estado de saúde da criança é considerado estável. Sávio Manfredini para a Verdinha FM 92.5.
1: Mais notícias a qualquer momento. Rodrigo Miranda para a Verdinha FM 92.5.

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2: Existe um momento que chega para quase todos os líderes. Quando a competição começa a imperar no local de trabalho, as situações passam a ser desconfortáveis e solitárias para as lideranças. Esse momento começa depois que o líder percebe que está sendo observado, comparado e até exposto por aqueles que deveriam ser parceiros. A lógica de disputa pode ser por espaço, por reconhecimento ou por influência. E aí que a liderança começa a ser testada de verdade. E é sobre esse assunto que a gente conversa agora com a Delânia Santos, que é especialista em carreiras. Bom dia, Delânia.
3: Bom dia, Dani. Bom dia, Tom. É verdade. Eu estava aqui comentando nos bastidores que o complicado é quando essa competição, ela realmente tem como pano de fundo a má intenção. Algumas pessoas competem porque o ambiente acaba moldando elas para essa competição, ou seja, o decisor da empresa estimula esse tipo de comportamento. Em outros casos, tem aquele indivíduo que ele sozinho atrapalha e tumultua todo o ambiente. Então, nem sempre a questão é estrutural, às vezes é algo pontual. É só um indivíduo que atrapalha toda a dinâmica do grupo dentro da empresa.
2: Agora, quando esse indivíduo atrapalha essa dinâmica, isso interfere em todo mundo e destabiliza essa energia inteira, né?
3: Totalmente, porque quais são os principais fatores que estimulam esse tipo de comportamento? Metas desalinhadas, quando não existe um feedback claro, quando a empresa não deixa o seu processo de promoção transparente, aí lógico que as pessoas elas querem crescer profissionalmente e buscam outros mecanismos para que isso aconteça. A questão é, quais são esses mecanismos? Porque muitas vezes você se vê exposto em reuniões de resultado, você se vê sendo pego de surpresa porque uma informação não chegou na tua área, informações que deveriam ser tratadas entre pares são tratadas direto com o gestor, ou seja, te expondo, inclusive te deixando vulnerável e quase sendo demitido em algumas situações. Esses mecanismos é que a gente precisa conversar um pouco, porque hoje, quando a gente fala de empresa, se fala muito sobre resultado, porque a empresa tem que gerar resultados, né? A empresa ela tem que gerar lucro, só que não pode ser a qualquer preço. Tem tudo, junto desse pacote tem a inteligência emocional dessas pessoas, a saúde mental dessas pessoas, tem a vida pessoal dessas pessoas. Muitas vezes esse resultado atrapalha casamentos, atrapalha o equilíbrio familiar. Então, calma, a gente fala de resultado, mas o resultado sim, ele pode vir em equilíbrio com as outras áreas da vida, não precisa atropelar tudo.
2: Delânia, e como é que a gente, porque eu estava vendo aqui o teu texto, e aí, esse teu texto fala que o líder, que antes deveria estar focado em gerar resultado, ele, quando acontece essa situação, ele passa a direcionar energia para se proteger.

0: quando ele começa a perceber também essa coisa desalinhada, né?
1: Dani, semana retrasada, você sabe que eu trago muito da realidade do meu trabalho. Sim. Aqui. Eu acho que é importante isso para que a coisa não fique muito teórica, né? Porque tem muitos livros falando sobre liderança, sobre gestão de pessoas, sobre relacionamentos. Mas, lógico, a teoria é importante? É, mas tem algumas situações do dia a dia que elas fogem um pouco do que os livros trazem, porque o ser humano é uma caixinha de surpresas. A gente nunca sabe o que vem. Então, semana retrasada, uma líder chegou para mim e disse assim, Delânia, eu fui fazer uma reunião com uma outra área da empresa e no meio da reunião surgiu a equipe de uma outra área. Ou seja, esse projeto, na verdade, abrangeria tudo isso. E a pessoa apenas perguntou para mim, você acha que a outra área deve entrar nesse projeto? Eu disse, claro, será muito bom para essa área. Presente nessa reunião tinha um outro par que compete o tempo inteiro comigo. Então, ele é louco para puxar o tapete. Eu nunca fiz nada com ele, mas ele tem uma postura muito competitiva. O fato é que esse par que estava presente na reunião levou para essa outra pessoa que não estava presente. Só que ele não levou a situação real. Ele levou o seguinte, ó, na reunião tal, a fulana falou da sua equipe. Ele não disse o contexto, ele disse o seguinte, que era o quê? Ah, é bom que essa equipe esteja. Não, ele falou que ela estava falando mal da equipe dele. Resultado, teve uma confusão enorme. Essa pessoa ligou para uma outra que estava presente na reunião, dizendo que era um absurdo falar da equipe dele sem que ele estivesse presente e que não sei o quê. Essa conversa chegou na pessoa que fez esse comentário. Olha, maior confusão. Aí essa pessoa chegou para mim e disse, Delani, o que é que eu faço? Eu digo que você tem que procurar essa pessoa e conversar abertamente sobre o tema. Ó, fulano, eu estava numa reunião e aconteceu isso, isso e isso e tal. E desmanchar esse mal entendido. O que é que acontece, Dani? Muitos ambientes... Tá, e aí completando, desculpa. Essa pessoa respondeu, quando ele ligou para essa outra pessoa, o seguinte. Aqui a gente tem que se proteger, porque a gente nunca sabe quando é que vão falar da gente. Então, quando a empresa não deixa claro, por exemplo, como é que é o seu processo de sucessão, para onde você pode crescer dentro da empresa, como é que eu vou avaliar o seu trabalho, quais são os critérios de avaliação. Quando a empresa não deixa isso claro, realmente o indivíduo ele entra no modo de proteção, de autossobrevivência. Eu não posso errar aqui dentro. Então, qualquer coisa que cite o trabalho dele ou que faça menção à área dele, ele entra no modo defensivo. Isso é muito ruim, entendeu, Dani? Por quê? Porque às vezes você quer ajudar genuinamente a outra pessoa e a outra pessoa ela responde de uma maneira completamente desproporcional à sua intenção de ajudar.
2: Esse agora, jogo quais de são poder, esses comportamentos? Esse jogo de poder não atrapalha a própria empresa, não?
1: Com certeza, Tom. É uma linha muito tênue, a competição saudável, que separa a competição saudável daquela que faz com que a empresa pare. Essa que eu acabei de mencionar faz com que a empresa pare. Porque o que vai atingir os outros líderes? Os outros líderes vendo aquilo pensaram o seguinte, cara, que esse ambiente é muito complicado. A gente não pode dizer nada, porque se disser pode vir contra a gente. Então, silêncio absoluto. As pessoas começam a silenciar mais, a não falar mais sobre o que pode melhorar. As pessoas não falam mais sobre as suas opiniões sinceras, opiniões que podem alavancar os resultados da empresa. Essa é a competição negativa. É quando você vê que as pessoas levam isso para outro patamar. A competição positiva é quando você compete com você mesmo, com seus próprios resultados. É quando você diz, olha, eu cheguei até aqui, mas eu posso chegar mais. É quando você olha para um colega e você se inspira nele. Você diz, olha, a pessoa tem uma performance melhor. O que é que ele está fazendo e que eu posso fazer também? Mas é uma linha muito sensível, muito tênue de verdade. Atrapalha total a empresa e a empresa ela corre um sério risco de perder a sua competitividade.
0: Delani, como é que, para quem está ouvindo agora a gente, né, e até está pensando, será que isso acontece? Como é que a pessoa pode identificar que tudo isso está acontecendo naquele ambiente?
1: É uma excelente pergunta. O primeiro passo é entender se isso é estrutural. O que é estrutural? Todos os pares têm o mesmo comportamento. O dono da empresa estimula esse comportamento. Todas as pessoas comentam sobre isso e têm comportamentos semelhantes. Isso é estrutural. Pontual é quando um único indivíduo atrapalha toda a dinâmica do grupo. E isso acontece. Às vezes um gestor, ele é mais vaidoso, ele às vezes tem um conhecimento técnico muito valioso, a empresa valoriza o que ele faz e ele é muito competitivo e tem um comportamento defensivo. Ele pode atrapalhar sim o grupo. Então, primeiro passo,

0: estrutural ou é pontual? Delânia, é pontual. Se for pontual e a sua área se relacionar sempre com a área dessa outra pessoa, o ideal é que você procure essa pessoa e diga, fulano, eu queria te pedir um feedback sobre a minha área, né? Eu gostaria de entender como é que a minha área pode trabalhar melhor para ajudar nas suas metas. Então, você começa pedindo feedback para você. Depois desse feedback, você diz, olha, eu quero aproveitar esse momento também para externar alguns pontos que eu acredito que nós possamos alinhar para que a minha área também funcione melhor. É falar diretamente, frontalmente, mas sem confronto negativo. Quando eu digo frontalmente, é com diálogo aberto e franco, certo? Delânia, é estrutural. Então, documente todas as suas entregas, trabalhe muito bem o acompanhamento dos seus resultados, faça um reporte periódico para o seu gestor. Ah, Delânia, o meu gestor não pede nenhuma comprovação dos resultados que eu estou atingindo. Mesmo que ele não peça isso para você, crie um dashboard, um relatório simples e semanalmente, sem que seu gestor peça, entregue para ele o que você está fazendo. A comunicação estratégica nesse sentido, para um cenário estrutural, é extremamente importante.
1: Tem uma pergunta aqui para você, que é o seguinte. Como é que as organizações em contextos globais marcados aí por alta competitividade, elas podem estruturar esses modelos de gestão que consigam conciliar tanto o desempenho sustentável, a saúde mental também e a cooperação, né, entre os pares, considerando as tensões que são inerentes a todas as dinâmicas e até as competições internas também? O Reginilton que mandou.
0: Obrigada, Reginilton. É uma pergunta excelente. Eu vou dar aqui um exemplo. As empresas anualmente, normalmente, fazem programas de desenvolvimento de lideranças. E esses programas, eles são muito mais do mesmo, muitas vezes. Do tipo, módulo sobre comunicação não violenta, módulo sobre liderança de si mesmo. Quando, na verdade, você tem um ativo dentro da organização, muitas vezes, potente. Se você tem um bom grupo de gestores e você quer trabalhar a cooperação entre os pares, faça um PDL que inclua esses pares falarem das suas áreas, esses pares entrarem em ciclos de feedback intencionais. Não estimule só o gestor a dar feedback para o seu liderado, estimule o gestor a trocar feedbacks com seus pares. Isso já fomenta essa transparência e esse sentimento coletivo. Uma outra ação muito interessante é trabalhar muito bem as reuniões de resultado. As reuniões de resultado, elas não precisam ser arenas, onde as pessoas, elas, sabe, estão ali na postura de se eu não conseguir me defender, eu ataco. Com pautas bem definidas, estruturando um espaço de fala para que todos tenham essa oportunidade. E tendo pulso firme, aí eu estou falando do próprio decisor. Se ele perceber que nessa reunião existe uma exposição desnecessária, é ele que tem que conduzir toda essa questão e não deixar com que o líder que foi exposto tenha que lidar com aquilo sozinho. Então, são pequenas ações que fazem a diferença e estimulam isso que você está trazendo.
1: Bom, aí a gente tem aqui também que fazer quando esse ambiente ele é de exposição e você percebe que existem esses jogos de poder.
0: Quando é que a gente percebe isso, Dani? Tem alguns comportamentos que são muito recorrentes, tá? Que aí mostra até que é uma questão estrutural. Por exemplo, vamos supor que eu trabalhe na área do marketing e você trabalhe na área do comercial. São duas áreas que se comunicam muito. Aí, eu trabalho no marketing e no comercial. Eu tenho um problema na área comercial que eu preciso resolver. O que seria ideal se a competição fosse no nível saudável, que foi o que o Tom trouxe? É chamar, Dani, vamos conversar? Aconteceu uma situação que envolve as nossas áreas e eu preciso alinhar com você. Quando a questão estrutural, o que é que acontece? Eu vou para o nosso gestor e digo, ó, a área da Dani não está fazendo o que ela precisa fazer. Eu estou tendo muitos problemas na área comercial. Eu preciso da sua ajuda. Isso, além de ser uma traição, porque você não lidou, você não conversou primeiro com o gestor da área, você está expondo um outro indivíduo que precisa daquela posição. Eu acho que as pessoas precisam ser mais responsáveis com isso, tá? Do mesmo jeito que você valoriza o seu trabalho, valoriza a sua posição, você quer crescer na carreira, você sustenta a sua família por meio do seu trabalho, você está lidando com outro indivíduo que tem as mesmas, os mesmos anseios, tá? Então, você não pode ser irresponsável simplesmente levar para o teu gestor questões

0: você pode tratar paralelamente com o teu par. E um outro comportamento também recorrente é a passagem de informação seletiva. Ou seja, eu sou do marketing, preciso passar informações sobre as campanhas para a tua área, Dani, que é do comercial. Só que aí, como eu estou competindo contigo e eu quero aparecer mais, eu passo a informação parcialmente. E aí, numa reunião de resultados, eu digo aquela informação que você não tinha para parecer que você não foi competente o suficiente para cumprir o seu trabalho. E na reunião você se vê ali, poxa, mas eu não sabia disso.
1: Mas aí é má fé, né, Talânia?
0: É má fé. Então, eu trouxe no texto, Dani, tirando essa parte, tá? Eu trouxe muito mais se é estrutural, se é pontual, mas existe mesmo esse comportamento que tem má fé envolvido. É a falta de caráter. É quando difícil, a pessoa, né? Ela quer puxar o teu tapete por questões muitas vezes pessoais e acaba expondo você e prejudicando sua carreira. Mas existe, é mais comum do que o que a gente pensa.
1: Pois é, o mercado de trabalho está cheio, né, dessas pessoas. E é preciso ter esse cuidado, né?
0: É preciso ter esse cuidado e tem algo que eu trago no texto que é uma dica de ouro para quem está numa cultura onde isso é estrutural. Procure alianças estratégicas. As pessoas têm muito... medo de trabalhar o networking intencional. Mas quando ele é intencional, sem puxar saquismos e sem falta de caráter, ele é totalmente genuíno e importante. Então faça, crie alianças estratégicas. Como, Delânia? Identifique entre os seus pares aqueles que comungam de um sentimento, focando o coletivo, Sim. que trabalha com ética, que não tem uma competição nociva e se aproxime dessa pessoa, façam com que a pessoa saiba exatamente o que você faz, o que você entrega, quem é você, para que em momentos de exposição gratuita, onde essa outra pessoa que compete de uma maneira negativa te exponha, você tenha aliados e tenha pessoas que possam corroborar falando positivamente do seu trabalho. Então, alianças estratégicas, elas são importantes.
1: Olha, esse assunto está no diário para você acessar, ler, reler, compartilhar, bastidores da liderança, o que fazer quando os meus pares competem e eu me sinto exposto. Você vai lá no diário, colunistas, do ladinho tem todos os colunistas, você procura Delânia Santos e compartilha esse assunto que está disponível para você. Delânia, a gente se encontra de novo na próxima semana.
0: Se Deus quiser.
2: Um prazer, Delânia.
1: Um abraço, Delânia.
0: Um abraço, gente. Mandem sugestões para Delânia Santos DS.
3: Educação.
1: O Ceará registrou 27.600 estudantes da rede pública estadual aprovados na universidade em 2025. O número é 13% maior em relação a 2024. O recorde inclui ingressos em instituições públicas e privadas via Sisu, ProUni ou FIES. O quantitativo foi anunciado pelo governador Eumano de Freitas durante o lançamento do Enem Chego Junto, Chego Bem. Então, para falar melhor sobre esse assunto, a gente vai conversar agora com a secretária de Educação do Estado, que é a Jucineide Fernandes. Bom dia, secretária.
2: Bom dia, secretária. Seja bem-vinda.
4: Obrigada. Bom dia, Daniela. Bom dia, Tom Barros. Um prazer estar aqui para falar da educação cearense.
1: Secretária, o que, que esse aumento, né, em relação a 2024 significa para a educação estadual?
4: Assim, a gente tem como meta o ingresso no ensino superior, mais oportunidades para os nossos estudantes. Então, ter mais estudantes acessando a universidade é o cumprimento da nossa missão, né, como educação, como escola, poder contribuir para a realização do projeto de vida dos nossos estudantes. E esse aumento progressivo que a gente está tendo nos últimos anos é fruto de muito trabalho, muito esforço coletivo de todos que fazem educação cearense para que os estudantes tenham mais oportunidades.
2: Com relação à totalização do ensino integral na rede estadual até o final deste ano, como é que está?
4: Nós já estamos com 88% das escolas em tempo integral. Temos ainda muitas entregas até o final do ano para a gente universalizar essa matrícula, garantir que em todos os municípios tenham escolas em tempo integral. No momento, nós só temos 3 municípios que não têm escolas em tempo integral, que é Pindoretama, Tururu e Barreira, mas nos 3 municípios nós já estamos construindo escolas.
1: Agora, a gente sabe também da importância, né, dessas bolsas, desses incentivos todos, como o Pé de Meia. Queria que a senhora falasse um pouquinho sobre isso.
4: O Pé de Meia é o maior programa de incentivo à permanência do ensino médio, né, do Brasil, acho que até do mundo. É um

0: investimento muito alto para a garantia da permanência, porque os números de abandono, evasão no ensino médio eram muito, né, expressivos. As pesquisas indicam que o investimento na conclusão do ensino médio aumenta, né, qualidade de vida, salarial. Cada estudante que conclui o ensino médio representa para a economia do país, né, em torno de R$400 mil. Isso envolvendo melhores salários, melhores condições de vida. Então, é um investimento que tem retorno. Já temos pesquisas do INSPE, inclusive, que diz que o pé de meia tem retorno. Então, nós temos no estado do Ceará mais de 200 mil estudantes que recebem o pé de meia, garantindo a permanência, garantindo a frequência e a aprendizagem. Então, é uma parceria importante com o governo federal para garantir que os estudantes continuem e concluam o ensino médio. E só um destaque que tem a ver com o ingresso no ensino superior também é o pé de meia das licenciaturas. O governo federal também criou esse incentivo para que estudantes que cursem a licenciatura, que ingressem no ensino superior por meio do SISU, do PROUNI, do FIES, possa ter uma bolsa, né, para também apoiar a sua permanência no ensino superior.
1: Secretária, o trabalho infanto juvenil, ele é ainda uma triste realidade aqui no Ceará, né? O Estado monitora a situação desses jovens? Existe uma busca ativa em relação a esses casos especificamente?
0: Nós fazemos uma busca ativa de forma geral para os estudantes que estão na escola, né, que se matriculam e não estão vindo. Nós temos uma parceria com algumas instituições, por meio também os municípios, por meio do PETECA, para garantir que os estudantes não estejam na escola devido ao trabalho infantil. Então a gente tem uma parceria com alguns órgãos fazendo esse acompanhamento. Esse é um trabalho também que fica muito a cargo dos municípios, porque eles quem ficam com a matrícula dos estudantes até 14 anos. Mas a gente faz um processo de busca ativa muito forte no estado, nos municípios também, com a parceria do Unicef, para garantir que todos os estudantes estejam na escola.
2: Secretária, com relação à parte operacional do programa Enem, Chego Junto, Chego Bem, como é que é feita essa operacionalização?
0: O Enem Chego Junto, Chego Bem é um programa estruturado, ele faz parte dos projetos da Secretaria de Educação desde 2012 e ele se organiza em 7 fases, né? Primeira fase é o nosso incentivo para que o estudante tenha a sua documentação, seu CPF, para poder fazer a inscrição. Segunda fase é a solicitação de isenção, que terminou agora no dia 30 de abril. Estamos esperando o edital do MEC para irmos para a terceira fase, que é a inscrição. Mas, concomitantemente, nós estamos fazendo preparação, motivação, engajamento, com aulões, simulados, momentos de reflexão sobre a importância do acesso ao ensino superior. E, em novembro, é a sexta fase, que é a fase em que a gente está em cada polo de aplicação de prova em todo o estado do Ceará, acompanhando os nossos estudantes no dia E, que são os 2 dias do Enem. Passou essa fase, nós também fazemos o acompanhamento do ingresso. Então, o estudante, quando sai o resultado do Enem, ele já está lá concluído o ensino médio, mas ele volta à escola para a gente apoiar, dizer, ó, a sua média serve para esse curso. Então, é um programa estruturado que garante esse acompanhamento e monitoramento desde o momento que o aluno chega no ensino médio até a sua conclusão. Então, esses números representam esse esforço realmente coletivo das escolas, das regionais, da SEDUC, para garantir que os estudantes acessem o ensino superior.
1: Secretária, e para a gente encerrar, a gente sempre, assim, ouvimos dos recrutadores, né, habilidades que o mercado de trabalho pede, que são as chamadas soft skills, né? Como é que essas habilidades também são tratadas na escola, no ensino médio, para que essa chegada seja ainda mais qualificada?
0: Nós temos uma concepção da nossa educação, é educação integral. Não é só educação em tempo integral, é educação integral, podendo desenvolver todas essas habilidades para o século XXI. Inclusive, a BNCC traz 10 competências gerais que se espera do estudante ao final do ensino médio, que envolve isso, envolve conhecimento, envolve cultura digital, que é um tema muito relevante no momento, envolve habilidades de comunicação, habilidades de autoconhecimento. Então, a gente faz todo esse processo, habilidade de liderança, todo esse processo no processo formativo dos estudantes, com essa concepção de educação integral. A gente trabalha a parte cognitiva, mas

também a parte afetiva, social, discutindo no cotidiano da escola temas relevantes de direitos humanos, por exemplo, que a gente precisa que esse cidadão, além dessas habilidades que são do mercado de trabalho, mas também nós precisamos desenvolver habilidades

0: aqui. A gente conversou com a secretária de Educação do Estado, a Jucineide Fernandes. Muito obrigada.
1: Secretária, muito obrigado. Bom dia.
2: Obrigada pela oportunidade.
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0: Em primeira quarta do ano, com votação, a Alesse aprovou 23 projetos e registrou 41 deputados presentes. Quem vai trazer os detalhes é o Marcos Moreira.
4: A Assembleia Legislativa do Ceará registrou nesta quarta-feira a primeira sessão exclusivamente presencial de 2026, com votação de projetos, ao validar 23 matérias. Como mostrou o Ponto Poder, em matéria publicada na terça-feira, nenhuma quarta-feira deste ano havia registrado votação de projetos, com sessões voltadas apenas para pronunciamentos e aprovação de atas e requerimentos. A medida tem relação com o desafio de garantir quórum suficiente para apreciação de matérias, já que desde agosto de 2025, as sessões das quartas-feiras são exclusivamente presenciais. Por outro lado, as terças e quintas têm concentrado a validação de projetos. Já nesta quarta, a Assembleia apreciou 23 proposições, entre elas o projeto que valida a nomeação de Cid Marconi Filho como conselheiro da ACE, a Agência Reguladora dos Serviços Públicos Delegados do Estado. O momento contou com a participação de 41 deputados estaduais no plenário 13 de maio. Assim, apenas 5 parlamentares não participaram. Foram eles Alcides Fernandes do PL, Apóstolo Luiz Henrique do MDB, de Assis Diniz do PT, Emília Pessoa do PSDB e Larissa Gaspar do PT. Em retorno ao Ponto Poder, o Departamento Legislativo informou que todos os deputados apresentaram as devidas justificativas de falta, sendo um caso de enfermidade e outros de missão especial. O órgão não deu outros detalhes. Nesta quarta, o presidente da Alesse, o deputado Romeu Aldighieri, do PSB, reforçou os objetivos da mesa diretora em estabelecer a obrigatoriedade presencial às quartas-feiras, como facilitar as discussões de emendas e projetos. Marcos Moreira para a Verdinha FM 92.5 e TV Diário.
1: O município de Trairi inaugura nesta quinta-feira memorial em homenagem aos mestres e mestras da cultura local. Durante o evento, será lançado um livro e também será lançado um documentário em celebração aos guardiões e guardiãs dos saberes da cidade que fica na região metropolitana de Fortaleza. A mestra Raimundinha, que é uma das homenageadas, faz aquele convite à população.
5: Eu sou a mestra Raimundinha, tesouro vivo e notório saber reconhecido pelo Estado e também tesouro vivo reconhecida pelo município. Gostaria de convidar os meus amigos, os conhecidos, para se fazer presente, para nos prestigiar os mestres da cultura de Trairi, no dia 7 de maio, às 18 horas, no Centro de Cultura. E vai nos deixar muito contentes e felizes com a participação de vocês, nos aplaudindo.
1: O projeto é idealizado e coordenado pela produtora cultural Ingrid Rocha. A pesquisa é resultado de um percurso de escuta e conveniência com esses detentores de saberes de diferentes localidades do município ao longo de 3 meses.
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1: Bora falar de saúde agora, porque é o Dia Internacional da Luta contra a Endometriose. É uma doença caracterizada pelo crescimento do endométrio fora do útero. Segundo o Ministério da Saúde, a endometriose acomete uma em cada 10 mulheres no Brasil. Os dados da Organização Mundial da Saúde

0: dizem que no mundo essa condição afeta cerca de 176 milhões de mulheres. Alguns dos sintomas da doença são fortes cólicas menstruais, dores durante a relação sexual e dificuldade também para engravidar. Então, nós vamos conversar agora sobre esse assunto com o médico, ginecologista e professor da Universidade Federal do Ceará, Juvenal Linhares. Bom dia para você, Juvenal. Seja bem-vindo mais uma vez.
1: Bom dia, professor. Bom dia. Seja bem-vindo.
2: Bom dia, Dani. Bom dia, Tom. Mais uma vez, a felicidade de estar aqui ao lado de vocês. Nesse programa, já, acho que é no programa da Dani, já é a terceira vez que a gente participa.
0: É muito agora bom, gente. Com a,
2: é sinal que estão gostando, eu fico feliz com isso.
0: Mas é muito bom falar com o senhor sobre esse assunto, né, doutor Juvenal? Porque é um assunto que muitas mulheres sofrem com a endometriose, né?
2: Sim, sim, Dani. E para refrisar a importância do programa de vocês, depois da nossa participação aí, tem sido cada vez mais recorrente no Instagram, nas redes sociais, no dia a dia da gente, mulheres se descobrirem com a queixa e que tiveram essa queixa acatada, ouvida no seu programa. Tá? Então, para entender a importância da utilidade pública do programa como vocês, principalmente hoje, dia 7 de maio, Dia Internacional de Luta contra a Endometriose, e a gente está aqui mais uma vez para trazer um pouco de informação de qualidade para essas pessoas. Uhum. Dizer que sou fã do Tom no futebol e agora também. A minha felicidade de conhecê-lo em breve pessoalmente bem no estúdio.
0: Pois é, vamos marcar, porque como você está em Sobral, a gente marca um dia para você vir aqui conhecer ele pessoalmente.
1: É verdade.
0: Porque, doutor, a gente falando do sofrimento, e aí fala de dor, e muitas mulheres são diagnosticadas muito tarde, né? E essa possibilidade de falar sobre esse assunto é desmistificar também o problema e as mulheres terem um entendimento maior do que elas sentem. Por exemplo, a Liliane fala que tem endometriose e ela fala, é muito sofrimento, é muita dor. Então, a importância também desse diagnóstico, porque quando a gente fala da doença, a gente sempre associa a dor. O senhor disse na outra vez, dor não é normal sentir. Qual é? Ela está dizendo aqui que passou 10 anos para descobrir e ter o diagnóstico. É normal, assim, é natural acontecer essa dificuldade de ter esse diagnóstico? O que é que leva esse tempo tão dificultoso, assim, para ter o diagnóstico, para dizer, é endometriose?
2: Existe a diferença entre o que é natural e existe a diferença entre o que é normal, né? Mas os estudos científicos mostram exatamente isso. Aqui no Brasil, a gente não tem esse número. Na Inglaterra, que é um país de primeiro mundo, a mulher com endometriose, ela leva de 7 a 10 anos para chegar ao seu diagnóstico e ela passa por pelo menos 7 médicos. E isso acontece, saiu um grande estudo numa das maiores revistas científicas do mundo, chamado New England. Isso acontece, esse retardo no diagnóstico, por 4 fatores principais. O primeiro deles, a cultura de que a cólica é normal. E essa cultura a gente quer bater na tecla cada vez mais, para que nós desmistifiquemos isso, porque essa cultura começa em casa, com a mãe da adolescente, essa cultura começa do machismo em que a gente vive, do marido que não entende a dor da paciente, que não entende por que ela evita a relação, já que a gente não quer ter relação com dor. Então, o primeiro ponto é um ponto cultural. O segundo ponto parte da própria paciente. De tanto ela falar que sente dor e não ser acolhida, ela acaba acreditando que aquela dor faz parte da vida dela, que faz parte desse processo. E isso não é verdadeiro. O terceiro ponto depende da gente. Então, da empatia do profissional que te escuta. Se esse profissional tiver a mesma mente cultural dos antepassados, de que cólica é normal, e não valorizar a dor da paciente, ele vai continuar não conseguindo dar o diagnóstico. Tem algo que eu sempre falo para os meus alunos. Quem não sabe da existência da doença ou não valoriza a dor do outro, não consegue dar diagnóstico de endometriose. Porque o diagnóstico é muito claro. A doença, ela grita para você. Por quê? Porque ela grita de dor. E o quarto ponto está relacionado a fatores de exames. Que os exames, algumas vezes, ou muitas vezes, os exames usuais, eles se mostram normais. E isso não quer dizer que a paciente não tenha a doença. Mas pelo fato dela ter o exame normal, e hoje nós vivemos uma medicina em que se valoriza mais exame do que queixa do paciente,

0: esse diagnóstico acaba sendo retardado de 7 a 10 anos na Inglaterra. Imagina aqui no Brasil, nos rincões do Nordeste, no meio do Agreste, no meio do Sertão, quantas mulheres estão sofrendo hoje com dor, não tendo as suas queixas valorizadas.
1: É como a gente tem aqui um depoimento de uma pessoa que não assinou, doutor Juvenal, e ele diz, a pessoa diz o seguinte: tinha muitas dores na adolescência, passou uma adolescência inteira com muitas cólicas, e aí a própria família e as pessoas na escola diziam que era preguiça de ir para aula, que era preguiça de fazer as coisas, e depois foi diagnosticada com endometriose. E depois do diagnóstico é como que fosse uma outra vida. Qual é essa outra vida? É um tratamento que se faz? É cirúrgico? Como é que acontece?
0: Dani, deixa eu só contar aqui uma história rápida de um caso que chegou antes de ontem para mim. Uma menina de 33 anos, trazida pela mãe, e que eu costumo dizer que a endometriose, ela é a doença que rouba sonhos. Essa menina de 33 anos, ela é empresária, dona de uma casa lotérica, muito bem de vida, e ela levou, desde a adolescência dela, até agora, aos 33 anos, com fibromialgia, sendo tratada com fibromialgia, com ansiedade, com depressão. Ela não tem relacionamento social, não tem relacionamento sexual, por conta de uma dor que foi negligenciada durante todos esses anos. E o que é que a gente quer dizer para as mães das adolescentes? E cada vez eu fico feliz quando chega uma adolescente no meu consultório. Ontem veio uma de 13 anos, por conta de momentos como esse que a gente está falando aqui para vocês. Primeira coisa, não negligencie a queixa do adolescente. Os estudos falam que a endometriose, na maioria das vezes, ela é uma doença de um componente genético e hereditário muito importante e que ela começa na adolescência. Então, o adolescente, ele tem uma característica muito própria. A dor dele, muitas vezes, ele não grita, ele se esconde. Então, ele vai para o quarto, ele foge do ambiente social, ele não quer ir para a escola. E isso, muitas vezes, é confundido com preguiça, realmente. E como é que eu poderia entender melhor esse adolescente? Conversa, diálogo. Leva ele para emergência para tomar um remédio na veia. Não tem adolescente nenhum que queira levar uma injeção de graça. Se ele está querendo ir, é porque realmente ele está com dor. Pergunta se ele quer ir para a festinha do amigo. Se ele só não quiser ir para a escola, mas quiser ir para a festinha do amigo, é provável que ele não esteja com dor. Mas se ele não quer ir para nenhuma das coisas, nem os ambientes sociais que ele gosta, é possível que realmente essa dor esteja interferindo. E a partir do momento que a sua pergunta do diagnóstico, a gente tem um alívio. Como muitas pacientes dizem, doutor, esse diagnóstico serve muito mais do que eu não gostaria de ter a doença, mas hoje eu consigo entender por que que eu sofro. E eu não sou tida como doida, como várias já chegaram para mim. Doutor, eu parece que eu tô doida, que eu falo para 1, 2, 3, 5, 7, 10 médicos e ninguém me escuta. Então, o primeiro ponto é esse alívio psicológico de saber que a dor dela não é da cabeça dela, e que existe uma causa orgânica para isso. O segundo ponto é, a partir do momento em que nós consigamos dar esse diagnóstico, a gente tem como atuar para melhorar a qualidade de vida dela, através de um tratamento hormonal, através de mudança de estilo de vida, através de um acompanhamento nutricional. É possível ter o diagnóstico e é possível ter uma melhora significativa da qualidade de vida, aprendendo a conviver bem com a doença.
1: Tem uma pergunta aqui para o senhor, que essa pessoa, ela teve cólica sempre, teve 3 partos cesarianos ano passado, com mais de 40 anos foi diagnosticada com endometriose, a partir dessa dor e de um fluxo muito intenso. E aí ela pergunta, como é que o senhor explicaria essa situação desse diagnóstico, né, da endometriose, se a própria doença está relacionada à dificuldade de engravidar e ela teve 3 filhos?
0: Uma pergunta muito boa e outra coisa que a gente gostaria de desmistificar. Endometriose não é sinônimo de infertilidade. Ela é a principal causa de infertilidade. Esse mês, que é o mês das mães, nós estamos discutindo muito em alguns programas sobre infertilidade. 50% das pacientes com endometriose irão conseguir engravidar espontaneamente. Então não ache que você que não tem filho, que teve o diagnóstico de endometriose, que você está fadada a não ter filhos. Isso não é verdadeiro. Metade das pacientes com endometriose irão conseguir engravidar, que foi o caso dela. A outra metade irá precisar ou de um tratamento cirúrgico,

0: para retirar a doença, ou de uma técnica de reprodução assistida. No caso dela, ela fala que sente muita cólica, teve 3 cesáreas e também aumentou o fluxo menstrual. Aí vem uma hipótese de uma outra doença, que a cesárea ela é um fator de risco e ela é prima e irmã da endometriose, que a gente até conversou em outro programa aí com você, que é chamada adenomiose, que é a endometriose da musculatura do útero, que além de cólica, ela dá o fluxo menstrual mais intenso. Então, endometriose não é sinônimo de infertilidade.
1: Olha, quero lhe agradecer pela sua disponibilidade, dizer para essas pessoas que mandaram as perguntas que não deu tempo a gente fazer, a gente vai guardar para uma próxima oportunidade para falar sobre esse assunto ainda, que é um assunto que é muito necessário. Doutor Juvenal, muito obrigada, viu?
2: Doutor Juvenal, bom dia, muito obrigado.
0: Eu que agradeço. Um abraço, Tom. Um abraço, Nath. Foi um prazer estar com vocês.
1: Um abraço, Juvenal Linhares, médico ginecologista.
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4: Minha gente, seu cabelo anda caindo muito? Pois é. Normal a gente até ter essa queda de cabelo, até certo ponto. Mas aquela renovação dos fios, né, ao longo do tempo. E aí, é claro, aqueles que vão envelhecendo vão caindo, né?
0: É.
4: Mas a partir de que momento essa queda de cabelo passa a não ser algo natural, hein? Esse motivo, inclusive, torna preocupação para muita gente. E é sobre isso e outros problemas que podem afetar a saúde do nosso cabelo que a gente está recebendo aqui no nosso estúdio a médica tricologista Fernanda Caçaim, que está aqui conosco. Doutora Fernanda, seja bem-vinda. Doutora, vou começar aqui com essa pergunta até do comecinho aqui da nossa conversa. A partir de que momento as pessoas elas devem começar a se preocupar quando o cabelo começa a cair, hein?
5: Certo. Então, vamos primeiro entender o padrão da normalidade, né?
4: Certo.
5: Então, vou fazer uma comparação um pouco lúdica. Vamos lembrar da árvore. Quando a gente vê uma árvore, a árvore também as folhas caem, né?
4: Sim.
5: E a gente vê a árvore e as folhas, elas não estão todas 100% verdes, né? Tem algumas marronzinhas que vão mudando de cor para depois cair, né?
4: Uhum.
5: O nosso cabelo também, ele está em ciclos, certo? Uhum. Então, você pode até ver que os nossos fios, os homens não reparam muito, não percebem muito, mas sim, as mulheres sim, os nossos fios não são todos iguais do mesmo tamanho. Porque o cabelo tem um ciclo, ele cresce, vai crescendo, depois ele vai soltar e depois ele vai cair. Então, é normal o cabelo cair, tá? E muitas pessoas percebem, ai, quando eu tomo banho, quando eu lavo o cabelo, e quando eu penteio, meu cabelo cai mais. É porque você tá manipulando. Se eu pegar uma árvore e balançar ela com força, digamos assim, vai cair mais folha. A folha já ia cair, né? Então, ela uhum. cai mais. Então, vamos entender que existe um padrão de normalidade. O cabelo vai cair, tem um padrão de queda diariamente, isso tá ok. Quando o paciente percebe que está em excesso, que está caindo mais do que o normal, aí sim, ele tem que procurar uma ajuda médica, tá? O cabelo tem uma questão muito interessante que hoje em dia todo mundo se coloca como tricologista, tá? Tricologista realmente não é uma especialidade médica, não é reconhecida, mas a gente está colocando para ajudar o paciente, para colocar, né? Qualquer um pode se dizer tricologista. Um químico que faz um shampoo, que desenvolve um produto, ele pode se dizer, eu sou tricologista, tá? Mas assim, quem cuida da parte fisiológica do cabelo, o cabelo não é estética. Eu acho que a mensagem mais importante que eu gostaria de deixar hoje é isso, cabelo não é estética, tá? Ele começa de dentro para fora mesmo. Então,
4: é uma parte importante do nosso corpo.
5: Olha só, a função do cabelo do nosso corpo é estética. Engraçado, né? É a função estética. Porque a gente pode ficar sem cabelo. Eu posso ficar um ano sem cabelo, um minuto, um segundo, eu posso. Eu não posso ficar um minuto sem um coração, um segundo sem um coração, sem um cérebro. Né? Então, a função dele é essa, a estética. Não tenho nenhum risco de vida. Porém, quando eu tenho alguma anormalidade no cabelo, eu tenho que investigar, procurar um médico, porque pode estar sinalizando alguma outra coisa. Pode estar sinalizando uma anemia, uma alteração na tireoide, uma sífilis, pode estar. Então, tem muita coisa aí, né?
4: É importante até você falar isso, doutora, porque justamente a própria questão da queda de cabelo, né, como a gente está falando, acaba sendo, então, essa sinalização. E aí, ela pode ser a sinalização de quê? Além dessas doenças que você já citou aqui pra gente.
5: Então, ter cabelo também é luxo, eu digo, tá? Assim, o nosso corpo ele é muito inteligente, ele vai priorizar os órgãos nobres. Né? Então, vamos usar o exemplo da anemia. Então, a anemia, então, o ferro ele vai para os órgãos nobres, não vai para o cabelo. Então, o cabelo vai cair, tá? Porque ele já não está sem esses nutrientes, uma alteração na vitamina D, na vitamina B12, no zinco, tá? Então, ele vai sinalizar, o cabelo vai começar a cair. Geralmente, a gente tem um evento e depois de 4 meses que o cabelo começa a cair. Então, a gente tem que investigar. O paciente, quando a consulta da tricologia é uma consulta demorada, essa consulta médica. Porque a gente tem que entender, pode ser uma alteração na tireoide, como eu te falei, né? Por incrível que pareça, caspa.

0: raiva, dermatite seborreica causa queda capilar. Eu recebi agora um paciente que ele estava fazendo um tratamento, ele gastou muito dinheiro com o tratamento, fez um monte de procedimento e gastou mais de 10 mil reais. E eu olhei e disse, olha, seu problema... ele acreditar que um shampoo ia resolver aquilo foi mais demorado ainda. É, mas deu tudo certo, né?
1: Doutora, essa preocupação com a queda de cabelo costuma ser maior para o homem, para a mulher ou independente do sexo?
0: É, não, a queda de cabelo traz muita ansiedade. A pessoa quando começa a lavar o cabelo, cai muito. E tem uma questão assim, o paciente ele acha que quando lava o cabelo que vai cair muito, quando ele lava o cabelo que cai mais. Aí ele deixa de lavar, certo? Vai lavar uma vez por semana. Quando ele vai lavar, vai ter todo aquele cabelo acumulado, então vai cair mais ainda. Né? Então, para ambos os casos, tanto homem quanto mulher, é importante, certo? A mulher, ela percebe mais, por conta que as mulheres têm cabelos longos, né? E para o homem, o que, que ele percebe? O homem procura o médico quando ele começa a ficar com calvície, começa a ficar com os fios mais finos, começa a ficar mais rarefeito no couro cabeludo, começa a ter as entradinhas, que aí já não é as outras causas que a gente vinha conversando. Aquelas outras causas que eu estava te explicando, que é quando tem alguma alteração fisiológica, uma anemia, alteração na tireoide, um sífilis, por exemplo, isso aí a gente chama de eflúvio telógeno, tá? Eu até digo assim, que isso aí é o termômetro, diz que tem algo errado e que a gente tem que investigar. O homem, quando tem o afinamento dos fios, a diminuição da densidade, começa a ficar calvo, isso aí é alopécia androgenética, né? E aí... o que está em moda, os homens vão deixando e eles acham que vai resolver só com transplante capilar. Então, está todo mundo correndo para o transplante capilar e tem todos os tipos de transplante, desde de 10 mil reais até os 60 mil reais, tem tudo isso. E o transplante capilar é a última etapa desse tratamento. Então, a gente pode antes recuperar...
1: muito. Dá para recuperar,
0: então. Dá para recuperar bastante, muito dessa densidade, tá? Antes do transplante capilar. E talvez nem precise do transplante capilar.
1: E como é que é feito, doutora, essa recuperação?
0: Com a medicação, porque assim, com medicação, com o procedimento. E o transplante capilar, os grupos mais, os mais estudiosos de tricologia do mundo inteiro estão recomendando depois de um ano de tratamento clínico. Porque aí...
1: como se fosse a última alternativa.
0: Não é nem a última alternativa, não. Mas pode ver até... vamos fazer um paralelo com transplante de coração, hepático, esses transplante de órgãos, né? Quando é que a gente vai para esse transplante? A gente começa o tratamento com o paciente, com a medicação, medicações orais, tudo. E quando chega no limite que não dá mais, vai para o transplante. São situações completamente diferentes, mas fazendo um paralelo, né? Então, se eu consigo recuperar fios, se eu consigo recuperar densidade, eu vou fazer esse trabalho durante um ano com o paciente no consultório para só depois ele ir para o transplante. E as pessoas têm que entender que transplante capilar tem seus riscos também. É um procedimento seguro, bem estabelecido, mas tem riscos. E o paciente que faz transplante, ele pode depois desenvolver, é raro também, mas... Já nem tá mais tão raro, porque são tantas pessoas fazendo transplante capilar, mas ele pode desenvolver algum tipo de líquen, que é uma outra condição, né? Então, você vai trocar um problema por um maior. O que eu percebo, assim, que fazer transplante capilar, não sou contra o transplante capilar, eu indico o transplante capilar, tá? Mas eu percebi, aqui em Fortaleza, principalmente, que virou uma questão de status, de fazer transplante, sabe?
1: Como se fosse o caminho mais rápido, parece assim dizer?
0: Curto? É um caminho mais curto, mas não tem um bom resultado, sabe? Mas eu percebi que é um marcador social. Ah, eu já fiz meu transplante, sabe? Até fazendo um paralelo nos anos 80, nos anos 90, as mulheres, o chique era fazer uma cesárea, né? Ninguém queria... Não,
1: achava ter parto normal.
0: Achava até ofensivo. Hoje, graças a Deus, foi...
1: revertido isso.
0: Foi revertido isso, né? Quando a mulher não consegue parto normal, até uma frustração, né? Mas o cesárea, o que é? É indicação. Não é escolha da paciente. Não estou dizendo que a paciente não tem sua autonomia. Ela tem, sim. Mas a cesárea é uma indicação, quando não dá para fazer o parto normal. Então, o transplante capilar tem que ser dessa forma também, né? Tem que ser indicação. Você está em que grau? Existe um grau para chegar no transplante. Mas assim, estão transplantando.
1: A gente pode até fazer aqui a comparação hoje em dia com o uso dessas canetas emagrecedoras, que muitas vezes as pessoas vão pelo caminho ali mais fácil, que é aplicar uma caneta em vez de tentar ali mudar a alimentação, trabalhar, né, o exercício, enfim.
0: É, mas assim, a obesidade também é tão complexo, tá? É um dos maiores problemas de saúde pública, né? Muitas pessoas também acabam, vão pra caneta e tudo, elas também tentaram atividade física e não deu muito certo. É, você tá certo, você tem razão. A pessoa, às vezes, tá na atividade física, tá no nutricionista, tá no nutrólogo, não dá certo e realmente vai pra caneta emagrecedora. E que, por sinal, foi uma medicação que veio pra revolucionar e trouxe muita qualidade de vida.
1: Doutora, cuidados importantes que a gente deve ter com o cabelo de forma geral. Por exemplo, deve lavar de quanto em quanto tempo? A questão da exposição ao sol, como é que funciona?
0: Então vamos lá, lavar. Vou ensinar vocês a lavar o cabelo.
1: Opa, assim, vamos aprender a lavar o cabelo, hein, Rodrigo?
0: O shampoo vai no couro cabeludo, não vai no comprimento. A gente coloca o shampoo no couro cabeludo.

0: peludo, vai massagear suavemente com a polpa dos dedos, não é com a unha. Tem
1: paciente... Nada daquela...
0: Não, isso aí não, não é.
1: Aquela tratar... apertado, balançado... Não,
0: a cabelo é pra tratar com amor e carinho, a pele também com amor e carinho. Vai massagear suavemente e vai deixar agir de 3 a 5 minutos. Geralmente, cabelo muito oleoso, com caspa, que eu digo, deixa agir 3 a 5 minutos. Enxágua... Mas
1: você fica lá parado ou você fica lá 3 a 5 minutos massageando?
0: Não, massageia, deixa um pouquinho.
1: Sim.
0: Esperar, vai passar sabonete nas outras áreas do corpo. Sim. Sabonete sem bucha, gente. Vamos abolir a bucha no chuveiro, que isso aí acaba com a pele, tá? Pois é, você sabia dessa?
1: Não sabia, doutor.
0: Pois é, a bucha acaba com... A gente tem a camada lipídica, então quando a gente toma banho é pra usar pouco sabonete. Aqui em Fortaleza as pessoas adoram tomar banho, são 4 banhos por dia, né?
1: Calor, né?
0: É, mas cada vez que toma banho, você perde o seu manto, a sua camada protetora, que é o manto lipídico. Então vamos lá. Cabelo, shampoo no couro cabeludo, massageia suavemente com a polpa do dedo. Não me usa unha, por favor. Deixa aí agindo um pouquinho, vai passar um sabonete suave. Sabonete suave, não pega esse sabonete bactericida, não. Pega um sabonete suave, passa pouquinho, não usa bucha, não usa esponja e vai enxaguar. Aí enxagua tudo, tá? E aí terminou de tomar banho. Não, aí vamos lá pro condicionador, né?
1: Passa nas pontas.
0: Pronto, pode passar. O condicionador é nas pontas, não passa no couro cabeludo. Eu gosto muito de creme de tratamento. Se usar o creme de tratamento, esses que vendem na farmácia, não precisa passar o condicionador. O creme de tratamento já resolve. Então, terminou de tomar banho, vai se enxugar e passa hidratante no corpo inteiro. Gente, isso aí evita tanto problema. Olha, se você soubesse hidratante... Eu tenho muito paciente no meu consultório idoso, que ele chega e assim, doutor, eu tô com coceira. E o idoso tem a pele mais frágil, né? E eu tenho que explicar pra eles que o hidratante... 50% dos casos, sem brincadeira, eu resolvo com essa orientação de passar hidratante após o banho. Hidratar a pele, que você vai repor essa sua proteção.
1: Doutor, tem pergunta aqui de ouvinte,
0: ótimo,
1: tá? Tem aqui o Jones, lá do Conjunto Ceará, tá perguntando o seguinte: a forma de pentear e o corte influenciam na questão da saúde do cabelo? Por exemplo, a forma de pentear, eu tô entendendo dessa maneira, né? Pode, por exemplo, aumentar a queda ou, enfim...
0: Johnny, né, do Conjunto Ceará, um abraço pra todo mundo do Conjunto Ceará, então vamos lá.
1: A minha terrinha, inclusive.
0: A sua terra, então tá. Nada mais fortalezense do que o Conjunto Ceará, né?
1: É.
0: Olha só, a forma de pentear, vamos lá, pentear com dentes largos, com pente com dentes largos, tá? Evite pentear com o cabelo molhado, porque o cabelo tá frágil na hora que você molha.
1: Olha só.
0: Então, uma dica que eu dou: vai tomar banho, penteia o cabelo antes do banho, que ele tá seco, né? E aí não vai estar tão embaraçado. Lava o cabelo, passa o creme de tratamento ou condicionador. Eu prefiro o creme de tratamento, acho que ele deixa o cabelo mais encorpado depois. O cabelo já vai estar solto, então dá pra pentear depois disso, sim, dá pra pentear, né? Pentear com cuidado, como eu falei, a frasezinha, amor e carinho, né? Qual era a outra pergunta dele?
1: Tá perguntando também sobre a questão da exposição ao sol, né?
0: Foi o calor. O corte que ele perguntou.
1: Ah, sim, é o corte também. Tem outra pergunta aqui sobre isso.
0: Se o corte influencia como o cabelo cresce? Não, não influencia, porque o cabelo vai crescer da raiz, né? Não da ponta, então não influencia.
1: Outra pergunta aqui. Esse aqui não quis identificar, mas tá perguntando o seguinte, ó. Trabalho no sol afeta o crescimento do meu cabelo?
0: Pode afetar, dependendo, assim, se atingir muito o couro cabeludo. Porque o couro cabeludo, o cabelo também, eu falo dessa questão que o cabelo função é estética, tá? Mas tem a questão da proteção, porque o nosso couro cabeludo tem incidência direta dos raios solares, né? Então, tem essa proteção, sim. Se se tiver muita radiação no couro cabeludo, a gente pode ter um problema maior. Então, tem que tomar cuidado com isso e com os fios também, que pode danificar os fios. Então, pode usar um boné para proteger o couro cabeludo e os fios também. E existem protetores térmicos também.
1: Doutor, outra pergunta aqui. A Josélia, lá do Montese, ela diz: depois que fiz quimioterapia, percebo que o volume do meu cabelo diminuiu. O que posso fazer para tentar melhorar essa queda?
0: Pronto, ela que está no Montese, né? Como é o nome dela?
1: A Josélia.
0: Josélia, vocês têm contato com esses pacientes?
1: Ou temos. Vocês...
0: Porque assim, se ela quiser passar lá no consultório para eu avaliar ela, minha convidada mesmo, sem nenhum custo para ela. Porque assim, realmente, quem faz quimioterapia, a gente tem que ter um cuidado de como vai ser essa evolução. Então, se você conseguir falar com a sua equipe, se ela quiser passar no consultório para
1: a gente avaliar... depois faz aqui o contato, então, pronto, com a Josélia. Mas de forma geral então,
0: sim, pode alterar, sim. É que a questão assim, a medicina foi evoluindo com o tempo. Antes a gente estava com essas questões assim, mais relacionadas à vida ou morte, né? E agora vem a questão também de qualidade de vida, né? Então, houve toda essa preocupação também com cabelos, com beleza. Tanto que os estudos de cabelos na tricologia são muito recentes na medicina.
1: Tem outra pergunta aqui também, doutora, de um ouvinte nosso. Deixa eu recuperar aqui onde foi que ele nos mandou. Temos aqui esse...

0: Da Josélia, ele estava perguntando.
1: Mas da Josélia, inclusive, pode passar meu contato pessoal da clínica para conversar com ela, viu?
0: Tá, tem mais uma pergunta aqui. O nosso ouvinte é o Paulo Roberto, lá de Joinville, Santa Catarina. Nossa, tá nos acompanhando. Tá dizendo, sempre que passo a máquina para raspar o cabelo, percebo que a minha cabeça sai algum tipo de massa, né, do couro cabeludo. O que poderia ser, doutor? Ele pergunta.
1: Nossa, Joinville, são grandes amigos lá em Joinville. Santa Catarina. Sim. Vamos lá. Então, isso aí pode ser você tá com foliculite, algum tipo de foliculite, tá? Pode ser isso. A máquina realmente é um problema, porque quando você vai, você passa a máquina, vocês passam em direção contrária ao crescimento do pelo e acaba empurrando sujeira para dentro do folículo, né? A gente acaba tendo alguma infecção, algum tipo de inflamação também. Então, seria importante avaliar. Na verdade, sim, eu não recomendo passar máquina por conta disso, né? Então, seria importante avaliar de perto.
0: Mais uma pergunta lá do Conjunto Sarau. Eita, o Alexandre.
1: Curioso, né? Que coisa boa, tô feliz.
0: Olha, o Alexandre Wagner está perguntando o seguinte. Sobre o corte de cabelo, uso sempre a máquina. Uso sempre máquina, né? Isso pode danificar o couro cabeludo de alguma forma? Ele costuma sempre usar, já raspando ali no zero, né?
1: Alexandre, danificar o couro cabeludo não. Mas assim, como eu te falei, quando vocês passam a máquina, esse problema passa em direção contrária ao crescimento dos pelos, acaba empurrando sujeira para dentro do folículo, né? E às vezes pode causar uma inflamação, alguma infecção.
0: Mais uma pergunta, doutora. A Liduína. Tenho observado que desembaraçar o cabelo, começando pelas pontas, de alguma maneira pode melhorar esse desembaraçamento dos fios?
1: Pode melhorar. Você pode passar um óleo, um creme de pentear antes disso, né? De preferência, faça isso com o cabelo seco e vamos dar um passinho atrás. O bom é não embaraçar, né? Evite embaraçar os fios, né? Porque acaba tendo atrito quando você está desembaraçando, principalmente com criança, né? Acaba tendo atrito nos fios e acaba danificando.
0: Mais uma outra pergunta. Corte na tesoura ou na máquina? Existe um mais seguro ou menos que afete menos a saúde do cabelo?
1: Mas a máquina eles usam mais para raspar, né? Isso, então...
0: É que muitas vezes o corte, por exemplo, corte masculino, sim, né? Sim. O barbeiro usa ali a máquina nessa parte mais lateral.
1: Não tem problema não. Então, né? A questão da máquina é isso. Quando corta, usa o zero, que vai no couro cabeludo, que tem aquele contato direto, e quando vai em sentido contrário ao crescimento dos pelos, né? Que aí tem esse problema.
0: Ó, os homens estão aqui interessados, viu, doutora? O Gilberto, lá de Juazeiro do Norte, está perguntando o seguinte, queria saber, eu uso chapéu todo dia, isso atrapalha o crescimento do cabelo?
1: Não atrapalha não, pelo contrário, ele deve estar usando para evitar a radiação solar, né? Então ele está de parabéns, e se ele usar protetor solar no rosto, está de parabéns duplamente.
0: Quem usa capacete, doutora, também tem que ter um cuidado especial?
1: Não, tá protegendo, assim, ele tá usando capacete porque se ele sofreu um acidente...
0: É motociclista, no caso.
1: Se ele sofreu um acidente, ele tá pra evitar um traumatismo craniano. Então, nunca vou dizer pra pessoa não usar um capacete. É pra usar, sim. Uhum. Se tiver algum problema em relação ao cabelo, vai continuar tendo esse problema, porque...
0: O capacete não interfere.
1: O benefício é incrivelmente superior a qualquer problema que possa ter o uso de capacete.
0: É isso, doutora. Agradecer aqui a sua participação. Nós conversamos aqui com a doutora Fernanda Cassaim, médica tricologista.
1: Obrigada,
0: muito obrigado, Sábio, pela sua interação e pelas suas orientações importantes.
1: Obrigada, Sábio. Até a próxima.
0: Tinha uma pessoa também perguntando aqui se você tem rede social. Pode deixar aqui
1: para as pessoas fazerem contato. Só colocar com o meu sobrenome, Cassaim, que só tem eu e meus irmãos em Fortaleza, que é Cassaim. E obrigado, Sábio, por ter pronunciado da forma correta, que não é todo mundo que pronuncia certo, não.
0: Muito obrigado, doutora, pela sua participação. Obrigada. Até a próxima oportunidade.
1: Até,
0: viu?
1: A próxima. Tchau, tchau.
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1: Bom dia.
2: Bom dia.
1: Bom dia, bom dia. Sexta-feira.
2: Sexta-feira chegou. A tão
1: dia querida. 8, dia 8 de maio.
2: Chegou a querida.
1: Meu Deus do céu, como está passando ligeiro. Daqui a pouco, meio do ano.
2: Daqui a pouco eu estou de férias.
1: Daniela. A Daniela vai entrar de férias de novo agora.
2: De novo?
1: Brevemente. Dentro de poucos dias estará rasgando o mundo, hein? De férias.
2: Nossa, quem Daniela me dera rasgar o férias. Mundo? Eu não vou conseguir chegar nem na região metropolitana, mas eu chego lá.
1: Acaso poderás dizer...
2: Quem sabe eu chego na região metropolitana para comer churrasco. Olha aí, tu tá vendo? Tu tá vendo?
1: Eu vou fazer o seguinte, Daniela.
2: Vê se eu tomo uma carninha lá no Aquiraz.
1: Eu vou fazer o seguinte. Eu faço, assumo o compromisso de buscar você na sua casa e levar lá na casa do Assunção pra gente. Topo, pode...
2: Rapaz,
1: combinar?
2: Eu já topei.
1: Então pronto. Assunção, Dona Zilza. Dona Zilza,
2: é
1: bom
2: Gilza.
1: Dia. É Gilza.
2: Tu falando o nome da mulher errada, ela vai nem te receber.
1: Ela é
2: aí complica pra mim.
1: Ela é minha segunda mãe, ela. Aí, né? Dona Gilza.
2: Aí tu aí. Dizendo que era tua segunda mãe, tu complica de novo, velho. Faça isso não.
1: A dona Dió também é a minha segunda mãe.
2: Aí tu não vê marcaju ameixa. Eu quero comer uma carninha lá no Aquiraz.
1: Vamos combinar, Daniela. Não, sério mesmo, de sério mesmo.
2: Vou tirar férias agora.
1: Eu vou buscar você na sua casa e vou levar lá no Assunção.
2: Pronto.
1: Perfeito, combinado nestas férias.
2: Pelo menos o olhar de desespero dele, de imaginar nós dois chegando lá, eu acho que não é muito. A gente
1: pois
2: não é
1: ele
2: muito
1: se
2: bem-vindo.
1: Prepare, arrume as malas que nós vamos.
2: Se a gente levar arroz e espíndola com a gente.
1: Eita, melhor ainda.
2: Aí é a protegida. É a defensora dele.
1: Aliás, Rose Espíndola, cadê aquele rapaz lá da Guaiúba que disse que a gente ia visitar um sítio lá e nunca mais eu vi, não sei se é o Calixto, não sei se é o Calixto, né? E ficou só na promessa, até agora. Vamos lá, Rose Espíndola, conversar, né? Conversar com ele. Bom, nós vamos agora fazer... É nosso time, né? O nosso time, a Aline Mariano, minha querida Aline Mariano.
2: Nossa querida Sara de Queiroz.
1: A Sarita de Queiroz, a Sarinha, um abraço para esse de Queiroz
2: Thiago
1: importante.
2: Tiago Nobríssimo.
1: O nosso Augusto Assunção, que está aqui, a equipe aqui embaixo. Aí vem o Tiago Nobre, bom dia, Tiago Nobre. Temos, além do Tiago Nobre, Diego Castro e Robson Cacau. Esse trio maravilhoso lá de cima. E a nossa equipe para hoje, até 9 horas da manhã, nós vamos. Às 6h30, a Lisiane Corrêa vem para apresentar o Rádio Notícias Verdes Mário, vai apresentar comigo, enquanto a Daniela tem uma folguinha.

0: e 7 horas da Nera estará de volta também aqui para o nosso programa, não é? Hoje, sexta-feira, nós vamos ter o horóscopo, a Juju?
1: Juliana Formiga.
0: Juliana Formiga. Pô, eu quero tanto bem a Juliana Formiga, gosto tanto dela. Gente muito boa. Pois bem, então vamos nós agora cumprimentar esta região maravilhosa do Brasil. Começando por Salvador, na Bahia. Alô, Salvador da Bahia. Cidade de São Salvador da Bahia. De todos os santos. De todos os santos. Aí vemos Sergipe, Aracaju. Fala, Sergipe, o Fortaleza fez bonito ontem lá, não foi? Fortaleza ganhou, fez 2-0, depois tomou um gol já no final. Mas ganhou 2-1. Dois tentos a um, Fortaleza, o Leão de Aço passou, vai para a semifinal. Da via para pegar o Sport, né, agora. Eita, rapaz, vai ser jogão. Esse é assunto que o Wilton Bezerra comentar daqui a pouco com a gente. Pois bem, então de Salvador, de Sergipe, Aracaju, a gente vai para Alagoas, Maceió, depois vem Recife, Pernambuco, depois Paraíba, João Pessoa, depois Natal, os nossos irmãos vizinhos aqui do Rio Grande do Norte, aí vem Ceará, Fortaleza, Piauí, Teresina, um abraço para vocês aí, Piauí, Teresina, aí vem São Luís do Maranhão, a Ilha do Amor, pronto, é o Nordeste brasileiro. Claro que nós temos aqui uma audiência muito grande também nas outras regiões do Brasil. Cumprimentamos as outras regiões brasileiras e quem está no exterior ouvindo a gente também.
1: A Xandinha, acabou de escrever aqui, vem comer churrasco aqui, rapaz.
0: Ô, Xandinha.
1: Eu vou comer morango aí, Xandinha. Os morangos de lá parecem uma jaca.
0: Xandinha é uma ouvinte muito fiel, viu?
1: Ela
0: muito
1: é.
0: Fiel mesmo.
1: Ela acorda todo dia. Olha que lá ela acorda antes do que a gente tá aqui,
0: é,
1: viu?
0: É verdade.
1: Lá é mais cedo ainda.
0: Xandinha, um abraço pra você.
1: Xandinha, você é o ouvinte que merece aquela carteirinha carimbada, viu?
0: É verdade.
1: Ei, Assunção, o Tom.
0: Oi.
1: Eu recebi aqui o áudio que o Thiago Nobre mandou.
0: Foi?
1: Foi.
0: É o Thiago Nobre, foi? Ai, não é ele, não.
1: Ai, foi uma conversa deles dois.
0: Pronto,
1: o Cacau encontrou, foi pegar café, que ele não pega café todo dia?
0: É, pega, todo dia.
1: Aí o Cacau... o Cacau... Eu vou pegar aqui... Eu vou deixar aqui pronto o áudio. O Cacau passou pra pegar café.
0: Sei.
1: Aí o Thiago tava lá embaixo, já sentado, mufino. Aí o Cacau perguntou, Thiago, o que é que tu tem, macho? Bora colocar o Bom Dia Nordeste no ar, tá na hora. Aí ele respondeu, sabe o quê? Eu vou botar aqui porque as câmeras captaram a conversa deles dois. Vou botar, Assunção. Tem que botar. Vamos compartilhar com os ouvintes. Compartilhar os bastidores é importante.
0: É.
1: Né? Importante? Aí o Cacau, pra você entender, ouvinte, tava pegando café, aí viu o Mufino, o Thiago Nobre, nosso diretor de imagem. Aí perguntou, tá Mufino, Thiago, o que é que você tem? Aí o Thiago respondeu isso aqui.
2: Tô triste, mano. O Ceará perdeu, mano.
0: Ave Maria.
1: Ô, Thiago, bichinho.
3: Joga amanhã?
0: Ele tá triste é porque Mufino, tá longe da quinzena.
1: Mufino.
0: Ele tá triste porque tá longe da quinzena, ele tá dizendo aí.
1: É, não, mano. Dia 8, né? Tem metade dia do 8. Caminho ainda.
0: É, aí é, tá.
1: Aqui
0: ainda.
1: Que chega dia 15.
0: É,
1: né?
0: É verdade, tem razão.
1: Faltam 7 dias, ou
0: 5 horas e 7 minutos, vamos lá pro Manchetes do Diário do Nordeste.
1: Ai, meu Deus, é muito bem.
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0: Fortaleza vence Confiança e garante vaga nas semifinais da Copa do Nordeste.
1: Eunício cobra lealdade para 2026 e reafirma a candidatura. Se quiser ser candidato de senador, serei.
0: Camilo insiste em Cid para a candidatura ao Senado e nega resistência a Júnior Mano. Não existe veto.
1: Força-tarefa contra irregularidades em postos de combustíveis termina com 9 autuações no Ceará.
0: Alessia aprova adesão do Ceará à subvenção para reduzir o diesel em 1,20.
1: M. Dias Branco tem lucro de R$106 milhões, isso no primeiro trimestre.
0: Jovem atacada com foice em Quixeramobim, se fingiu de morta para escapar de ex.
1: Jade Romero deixa disputa por reeleição à vice e anuncia pré-candidatura a deputada estadual.
0: Lula diz estar muito satisfeito por reunião com Donald Trump na Casa Branca.
1: Confira as dicas de presentes para o Dia das Mães.
0: Sudene libera mais de 41 milhões para a Transnordestina.
1: Polícia Federal.

0: O geral aponta que Ciro Nogueira teria recebido mesadas de até 500 mil de Vorcaro.
1: Passageiros com antivírus são retirados de cruzeiro e levados à costa de Cabo Verde.
0: Queda de seguidores? O Instagram confirma exclusão de contas e explica motivo.
1: O caráter eleitoreiro da solução do governo Lula para o endividamento.
0: O Ceará tem 10 projetos de data centers em desenvolvimento, afirma a Alckmin.
1: A Anvisa determina recolhimento de produtos da marca IP por risco de contaminação.
0: Entre riscos de desabamento e alagamentos, Fortaleza tem uma média de 200 ocorrências por mês.
1: Empresária suspeita de agredir e torturar doméstica grávida é presa no Piauí.
0: Cearense leva 28 anos para receber diagnóstico de doença rara.
1: CEO do Fortaleza acredita que torcida tem comprado a ideia e entendido medidas tomadas.
0: Baú do Jogada. O ídolo do Ceará que morreu após passar mal em campo no PV.
1: Presidente da CBF promete mais jogos do Brasil no país e despista sobre Neymar, zero pressão.
0: Com 2 expulsos, o Ceará perde para o Vitória no Barradão e está eliminado da Copa do Nordeste.
1: Nota baixa no Uber, como aumentar a avaliação e evitar bloqueio de sua conta como motorista.
0: Suplente toma posse na Câmara de Fortaleza com declaração de amor da família em cartaz no plenário.
1: Instituto Queiroz Gereissati oferece 100 vagas em imersão tecnológica para jovens.
0: O Ceará tem 200 milhões de reais em contratos ativos de obras turísticas em 60 cidades, diz ministro.
1: Golpe de Estado dentro do PCC. Acusados de tentativa de chacina em Fortaleza vão a júri.
0: Como a crise financeira da Cora Saúde pode impactar os 5 hospitais aqui no Ceará?
1: Homem é preso após arremessar pedra em viatura da polícia em Fortaleza.
0: A LES abre mais de 300 vagas em curso preparatório para concursos.
1: Fortaleza tem pelo menos 15 bebês morando em hospitais públicos por falta de vagas em abrigo.
0: 3 apostas feitas no Ceará acertam 4 dezenas e levam prêmio na quina. Pronto. Esses são os nossos destaques.
1: Agora vamos para os jornais do Nordeste Brasileiro.
0: Então vamos direto lá para o Imparcial. O Imparcial traz notícia para a gente lá de São Luís, lá no Maranhão. Então a gente vai saber aqui os destaques. A Assembleia Legislativa homenageia aí os 100 anos do Imparcial, o jornal que a gente lê todos os dias aqui para trazer notícia de São Luís. Tem ainda, vice pede a renúncia de Frota da presidência do Sampaio Correia, destaque aí do futebol. Tem mais um destaque, Equatorial Maranhão promove ações para homenagear líderes comunitários no estado. Projeto que endurece penas para assédio sexual e estupro é aprovado na Câmara. Os destaques, então, do Imparcial.
1: Agora vamos para o meio norte de Teresina. Rafael Fonteles destaca avanços no Piauí e projeta cenário político nas eleições. Lula diz ter aconselhado o presidente dos Estados Unidos a sorrir. É melhor do que cara feia. Homem vai de casa e ameaça matar ex-companheira. Suspeito foi preso, isso lá no Piauí. Manchetes do Meio Norte.
0: Agora a gente vai saber notícia do Portal à Tarde, lá de Salvador, na Bahia. Vamos saber quais são os destaques? Atrações, datas e muito mais. Todos os destaques do São João de Salvador. Brasil aparece entre os países mais baratos para se viver. E o Portal à Tarde traz aqui o ranking. Kizzy Fly. Cancelas completam 1 mês sem documentação e aval da Trans Salvador. O Kizzy Fly é o beija e voa, né? Lá no aeroporto. Não pode ficar muito tempo ali. Desembarca mesmo e voa. Kizzy Fly. Entenda as reivindicações que podem provocar greve de ônibus em Salvador. Grupo City perde disputa por clube da Série A por joia de 16 anos. Com desfalques, Vitória deve ataque inédito contra o Fluminense. Projeto educacional de Camaçari vence prêmio em São Paulo e um surto em Cruzeiro acende alerta. O hantavírus pode virar pandemia, como a Covid? Tem aqui no Portal à Tarde de Salvador, na Bahia.
1: Muito bem, são 5 horas e 13 minutos. O Jornal Tribuna do Norte de Natal tem. E o Grande do Norte registra terceiro maior superávit comercial do Nordeste em abril. Bote pé Natal com Maria 2026 quer fortalecer turismo religioso. O uso de notas falsas preocupa no Rio Grande do Norte. advogado orienta como agir, são chamados.

0: Do Tribuna do Norte.
1: Vamos agora saber quais são os destaques do Diário de Pernambuco. Então a gente vai lá para Recife, Pernambuco. Estudo alertou há mais de um ano sobre alto risco de deslizamento de barreira que matou mãe e bebê em Olinda. Tem aqui Lula e Trump orientam ministros a resolverem tarifas em 30 dias. Grupo criminoso investigado por fraude fiscal atuava no CEASA, no Recife, e em empresas de Caruaru. A PAC publica alerta de estado de atenção. Vai chover em Pernambuco. Estados Unidos atacam o Irã e tem navios bombardeados. Ofensiva foi violação de cessar-fogo, diz o Teherã. E o Estado anuncia mais de 75 milhões de reais para a construção de novo campus da Universidade de Pernambuco, lá em Caruaru.
0: Agora vamos para o Jornal da Paraíba. Ítalo Santos, justiça nega pedido para revisão de pena do influenciador. Dois suspeitos de matar trabalhadores baianos na Paraíba são presos em Mato Grosso. Ministério Público e Câmara miram deputado paraibano que alugou carros em empresa dos sobrinhos. São chamadas do Jornal da Paraíba.
1: Agora a gente vai saber quais são as notícias lá de Aracaju, em Sergipe, através do portal Infonet. Polícia Civil concede porte de arma para policiais aposentados em Sergipe. Tem ainda suspeito de tentar matar quatro pessoas em Aracaju é preso na Bahia. Carro pega fogo e fica destruído no município de Gararu. Homem é preso por invasão de propriedade na zona sul de Aracaju. Esses são os destaques, então, do Infonet, que traz notícia lá de Sergipe.
0: Agora vamos para o Jornal Gazeta de Alagoas. Defesa de Burcaro entrega proposta de delação à Polícia Federal e Procuradoria-Geral da República. Advogados e ex-banqueiro detalham revelações sobre esquema. Acordo depende de validação pelo STF. Turista morre após reação alérgica a caranguejo na Praia do Francês. Polícia investiga se corpo encontrado na praia da Avenida é de homem desaparecido. Fraude do INSS é alvo de operação da Polícia Federal em matriz de Camaragibe, no litoral norte de Alagoas. São chamadas do Jornal Gazeta de Alagoas. Pronto. Foi. Agora vamos ver aí a temperatura, variação pela madrugada e o que está previsto para hoje aqui em Fortaleza.
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0: Vamos lá para hoje na capital cearense. Como estava pela madrugada, primeiramente, né? Eu gosto de ver como estava pela madrugada. Está aqui, 24 graus, 1 hora da manhã. 2 horas da manhã, 24 graus. E, rapaz, deu uma descida entre 3 e 4 horas, caiu para 23. Para 23, 4 horas. Agora já estamos quase 5 e 17. Vê aí como é que está agora, ô Augusto.
2: 24 graus,
0: subiu só um pouquinho. 6 horas, 8 horas, 24 vai continuar. 10 horas, 26 graus. 12 horas, 28 graus. 14 horas, 29 graus vai ser a maior temperatura do dia, 29 graus. 4 horas da tarde, volta para 28. Chegada da noite, 18 horas, vem para 27. 8 horas da noite, cai para 26. E 22 horas, 10 horas da noite, cai para 25. Temperaturazinha agradável aí, prevista para todo o dia de hoje, não é? Umidade relativa do ar, 95%. O sol nasce às 5 horas e 31 minutos. O sol se põe às 17 horas e 29 minutos. Pronto, hoje previsão de sol com algumas nuvens. Se chover, chove rápido, aquela chuvezinha que vem só para molhar a gente e depois desaparece. Pronto, Dandan, são 5h18.
1: A gente vai agora dar o nosso intervalo, porque depois do intervalo tem a nossa conversa com o nosso bom da madrugada, conversar com quem acompanha a Verdinha desde cedinho e conhecer mais um ouvinte. Então a gente volta já.

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2: Chegou a hora da gente conversar com mais um ouvinte madrugador. Chegou a hora da gente conhecer mais uma história. Só lembrando que você que acompanha sempre essas conversas, pergunta lá no meu Instagram como é que faz. É só dizer que quer participar, que tem uma história bacana com o rádio, que a gente fala com você. O fato é que hoje, nosso Bom da Madrugada vai conversar com o ouvinte, que ele ouve rádio desde sempre. Ele acostumou os filhos a ouvir rádio, então você que é nosso ouvinte deve ter escutado uma conversa quando a gente falou com a Rifranci, dizendo que ela tinha se acostumado a ouvir rádio porque ia para a escola, aí o pai ia levando ela e o irmão ouvindo rádio, aí ela se acostumou. Hoje ela é ouvinte, ela programa a Alexa dela para acordar ela ouvindo a Verdinha. E aí, quem é o culpado disso? No bom sentido, né? Porque isso é uma culpa muito boa. É ele, o nosso Bom da Madrugada de hoje. O Frota é o pai da Rifranci, com quem ela aprendeu a escutar rádio. Então, a gente vai conhecer hoje a pessoa que fez isso. Frota, bom dia pra você.
1: Bom dia, Frota.
3: Bom dia, bom dia, bom dia, bom dia.
2: Ele que já é bisavô. E tem uma família linda e que é ouvinte de rádio, hein, Frota? Conta pra gente como foi que o rádio surgiu na tua vida.
3: Ah, isso a gente vai remontar isto aproximadamente. Vi várias vezes o Tom Barro com um rádiozinho debaixo do braço, saindo ali do Benfica. Entrando ali na rua da Cachorra Maga, que ele sabe o que é.
2: Eita!
3: Aí pegava ali o PV, e algumas vezes que a gente praticamente era vizinho.
2: Aí você morava... foi quase vizinho dele, foi?
3: É um vizinho de bairro.
2: Sei.
3: Morava no Benfica e eu estava morando ali no Sítio Bom Futuro, Sítio mais Bom embaixo Futuro. Um pouquinho.
1: Mas mudou, embaixo. Não foi, Frota? O Sítio Bom Futuro mudou o nome, não foi?
3: Mudou. Hoje em dia tá tudo ali como sendo ou Montese,

0: gosto de ouvir, mas eu ouvia muito rádio, principalmente pela manhã. Isso me faz me lembrar, sabe de quem? Tom Barros deve ter conhecido. É, o Mardônio Sampaio. De manhãzinha ele fazendo rádio notícia, não me falha a memória isso, rádio notícia Verdes Mares. Eu acho que era mais ou menos
1: exatamente
0: isso.
1: Exatamente.
0: De manhãzinha, isso. Certo.
1: Era, Mardônio Sampaio. Pelos...
0: Era, Mardônio Sampaio. E lá pelas tantas também entrava Edmar Noronhas, que era fazer política, se não me falha a memória.
1: É verdade.
2: Edmar Noronhas.
0: Então, automaticamente, eu comecei por ali. E o papai, então, tinha aquele rádiozinho Filco, era Philips, do olho mágico, que quando centralizava a rádio, ele fechava o olho mágico, que a gente chamava.
1: É.
0: Então, eu comecei dali.
2: Com 10 anos de idade.
0: Mais ou menos nesse período, 10 anos. Aí foi indo. E eu sempre... E o papai acordava, botava na verdinha e ficava ouvindo aquelas notícias. Depois ele ia trabalhar e a gente ficava.
2: Aí você cresceu e foi seguindo ouvindo.
0: Eu cresci, foi indo.
2: E passou
0: para
2: os teus filhos,
0: indo,
2: né?
0: Passamos. Aí já depois de muito tempo, já na década de 74, 70, por aí assim, aí a gente ia carregando os meninos, né? E a gente sempre botava um rádiozinho ali no do carro, né? Naquele tempo era o tradicional Fusquinha. E a gente colocava e ia levando as crianças para a escola, ouvindo rádio, tudo enquanto. Tem umas coisas muito legal, mas muito legal. Eu sou apaixonado pelo rádio porque eu ouço rádio há muito tempo, mas há muito tempo
2: pois
0: mesmo.
2: Pois é, porque se você tinha 10 anos nessa época e hoje você tem quantos?
0: Rapaz, eu já estou um pouquinho mais novo, é um pouquinho mais velho do que o Tom Barros. Já estou beirando 78.
2: Ah, então
1: mais
2: tá...
1: Novo. É mais novo do que eu, completei 79 agora no dia.
2: Ano de diferença, né?
1: É.
0: Agora um detalhe muito importante. Eu sou fanático por rádio. O Tom Barros aí, tá? Eu admiro bastante.
1: Então, obrigado, irmão.
0: O Tom Barros aí tinha um programa de manhã com o Paulo Oliveira e ele sempre dava uns conselhos aí. E era legal.
2: Ele ainda dá esses conselhos aqui atravessados, viu, Frota? É os conselhos atravessados. Agora me diz uma coisa. Hoje você é contador, né? E aí esse período ano é um período super difícil para vocês, porque é muito trabalho, muita demanda. Mas eu fiquei sabendo que mesmo nesse período agora de muito trabalho, você como contador, o radinho fica ligado, você fica prestando atenção.
0: Como a gente conversou
2: com a tua filha, a Rifranci, disse assim, papai tá ouvindo lá o rádio e aí tá trabalhando, mas se ele escuta uma notícia que chama a atenção, ele para, se vira e presta atenção.
0: Faz parte do nosso ofício no sentido de ouvir sempre notícias, sempre. O mais interessante, o papai gostava de muita notícia, a minha mãe gostava de muita música.
2: Sim, e você gosta dos dois, né?
0: Ave Maria, eu gosto dos dois, graças a Deus. Ele tem uma festinha onde tem uma zoadazinha, uma música legal. Eu tô lá.
2: E é legal, Tom, porque ele tem uma relação boa também com vários artistas. Conta um pouquinho dessa tua parte musical, Frota, porque você tem uma relação, você e Geisa, porque você também é casado com uma mulher que tem um bom gosto musical, né?
0: Graças a Deus. É porque nos anos de 1900, eu e outros colegas, que por sinal o Tom Barros conhece, o Carneiro Portela,
1: demais,
0: que já foi daí também.
1: Sim. Trabalhou aqui, demais.
0: Outra

0: e outras pessoas, como o Will Nogueira também, que também devem ter trabalhado também aí. Então, naquela época, a gente fazíamos parte, o próprio irmão do Carneiro Portela, que é o Carneiro Filho. Então, naquela época, todos nós criamos um clube chamado Clube da Jovem Guarda, que ficava ali no Canindezinho. Por sinal, um dos membros diz que conhece por demais você, Daniela. Diz, rapaz, eu conheço demais a Daniela.
1: Ah, é o Lessa, né?
0: O Lessa parece.
1: O Lessa.
2: É o Lessa. Ele participou aqui da gente.
1: Ele já conversou, nosso ouvinte.
0: Aí então.
1: Inclusive, o Lessa escutou eu conversar com a Ri Francis, sua filha. Aí ele mandou uma mensagem dizendo, eu conheço ela, conheço o pai dela. Aí eu disse, mas olha o Lessa, nosso ouvinte, né, Tom? E aí ele foi, inclusive, conversou com a gente na semana passada. E aí tu conheceu muita gente nessa época, né, trabalhando com o Jovem Guarda nos shows.
0: Muito da Jovem Guarda, o Renato, seus Lutreps, os Fíveres.
1: Aquela cantora maravilhosa, a Cláudia Barroso.
0: A Cláudia, ela tinha na Estrada do Fio uma casa onde ela era casa de show. Algumas vezes nós fomos até lá, umas 3-4 vezes nós fomos até lá.
1: Você conheceu a Diana também, não foi?
0: Conhecemos a Diana, na época o Terry Winter, nós conhecemos o pessoal do Golden Boy, nós conhecemos algumas pessoas do Trio Esperança. O Vanderlei Cardoso praticamente era quase de carteirinha aqui, tá? Quem mais, minha nossa? O Rony Von, uma vez, foi feita uma apresentação lá no BNB. Então, nós tivemos algumas vezes aí na Verdinha. 810, rádio do meu coração. Quando me falha a memória, era mais ou menos isso.
1: É isso mesmo.
0: O bordão.
1: É esse mesmo.
0: Agora, falar em bordão, eu ria muito com o Gomes Farias, que tá aí colega do Tom Barros.
1: Ataia,
0: segura as almas.
1: Ouvindo você falar essas coisas, Frota, me lembra também essa sensação que o rádio faz com a gente, né? Porque o rádio é uma grande companhia, né?
0: É verdade.
1: E na pandemia, principalmente, muita gente pôde sentir de muito perto essa companhia do rádio, né? Porque a gente entra na casa de vocês, a gente entra no teu escritório enquanto você tá trabalhando, a gente tá lá no escritório, a gente entra no carro quando você vai sair. Então, é um veículo que acompanha muito, né?
0: É verdade. Daniela, me dá licença só um pouquinho, abordar algum assunto que eu sei que o Tom Barros conheceu muitas pessoas que passaram por aí. Deixa-me ver. Sérgio Pinheiro, o Mardônio Sampaio, o Edmar Noronhas, quem mais, Nossa Senhora?
1: Rapaz, tem esse homem, gente, ele praticamente esteve na Arca de Noé. Então, assim, quem você falar, ele vai conhecer.
0: Tenho certeza.
1: Ele conheceu todo mundo, Frota. Ele precisa de conhecer pessoalmente agora.
0: É verdade,
1: marcar esse encontro, porque são muitas coisas, né?
0: Agora me diga uma coisa. Grande dilema que ele passou também com um dos filhos ou uma das filhas quando ele teve... ele não, né? Mas a esposa dele teve trigêmeos, né? E parece que ele passou com uns probleminhas de saúde com um deles.
1: Mas você sabe de tudo, viu? Eu vou lhe colocar pra trabalhar com aquele povo do... mas você tá sabendo de tudo, você sabe de todos os bastidores.
0: Viu, Daniela? Daniela, é porque realmente a gente cria uma certa admiração pelas pessoas que, na realidade, fazem essa locução.
1: Isso é muito legal.
0: Que não

0: meu tempo não chamava nem de comunicador, nem de locutor. No meu tempo chamava de speak.
1: Era speak, exatamente.
0: É verdade?
2: É muito legal isso, Frota, porque você realmente é como que a gente fosse... Quando você escuta com frequência, é como que a gente virasse amigo mesmo. Você sabe de detalhes da vida das pessoas, né? Você sabe um detalhe desse da vida do Tom que muita gente não sabe, mas você que é ouvinte lá, fiel, sabe. Eu acho isso muito legal, porque a sensação é essa, né? Que quando a gente encontra pessoalmente, parece que já tá junto há um tempão, né?
0: Algumas vezes o Tom Barro ia até... em um restaurante muito famoso, que ele sabe qual é, aí, às vezes até palestrava lá, inclusive, com um outro grande comunicador também.
2: Não, o Tom Barros, ele tá... Tom Barros, ele é conhecido nesses cantos, porque ele é fiel, viu? Tem um lugar lá perto da casa dele, que ele chama, que é o Buraco de quem?
1: Buraco da Lúcia. Hoje é dia.
2: Ai, é dia de hoje, é?
1: Sexta-feira.
2: Tu já foi lá, Frota, nesse buraco?
0: Né.
2: Ele anda num lugar lá. É um bar, é?
1: É, uma barzinha da Lúcia. Por isso
2: é
1: que
2: o buraco da Lúcia. Ele é fiel nesses cantos, viu?
0: Uh-huh.
2: E olha, mas você.
0: É bom, é bem agradável o papo que se bate. Eu tive a oportunidade, vou até pronunciar o nome do restaurante, tive a oportunidade de apertar na mão dele, tudo bem, como é que vai, etc. Mas já faz um tempinho.
2: Pois
0: ele
2: olha,
0: lá pelo cara,
2: você fique ligado sempre com a gente, porque é muito bom ter essa sua escuta tão atenta e mexer com essas memórias. Um menino de 10 anos de idade, hoje com quase 80, sintonizado com a gente há tanto tempo, criou os filhos ouvindo rádio, a filha hoje escuta, já é bisavô, uma família linda. Frota, muito obrigada pela sua escuta atenta e por esse papo tão gostoso, viu?
0: Um forte abraço, felicidade, sucesso.
1: Sucesso.
0: Paz e amor no coração.
1: Um abraço. Um abraço pra você e pra família, hein?
0: Boa sorte, Tom.
2: Beijo. Tchau.
1: Tchau.
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2: Presidente da República em exercício, Geraldo Alckmin, esteve presente ao Salão do Turismo no Centro de Eventos do Ceará. Ele destacou a importância do acordo entre Mercosul e União Europeia para a cadeia produtiva de frutas e enfatizou o potencial de 10 projetos de data centers em andamento. Mais informações a gente acompanha agora com a Paloma Vargas.
4: Em visita à capital cearense nesta quinta-feira, 7 de maio, para a abertura do 10º Salão do Turismo, o presidente em exercício, Geraldo Alckmin, apresentou projeções de crescimento para os setores de tecnologia e agronegócio. Segundo Alckmin, o Ceará possui 10 infraestruturas de processamento de dados em desenvolvimento, atraindo investimentos que somam centenas de bilhões de reais. Entre os projetos, destaca-se o data center da ByteDance, dona do TikTok, que será o maior do Brasil. O presidente ressaltou que a oferta de energia renovável no estado é o principal fator de atração para esses investimentos estratégicos. No setor produtivo, a prioridade é a implementação do Acordo de Livre Comércio entre Mercosul e União Europeia, em vigor desde o início deste mês. A medida beneficia diretamente o Vale do Jaguaribe, principal polo exportador de frutas como melão, melancia e manga. Ouça o presidente em exercício, Geraldo Alckmin, sobre o impacto do acordo.
5: O Ceará é um grande produtor de fruta. Zerou o imposto de importação a partir do dia 1º de maio. Está zerado o imposto. Então nós vamos vender muito mais. Comércio exterior vai crescer e vai ajudar o turismo. Mais europeus virem para cá. É o maior acordo entre blocos do mundo. 22 trilhões de dólares de mercado. É um quarto do PIB do mundo.
4: Além do agronegócio, Alckmin citou a isenção de vistos para turistas chineses que começa a valer na próxima segunda-feira como motor para o turismo nacional. No campo da infraestrutura, o governo prevê o avanço das obras da ferrovia transnordestina e a conclusão da transposição do Rio São Francisco para garantir o suporte hídrico à população do estado. Paloma Vargas para Verdinha, FM 92.5 e TV Diário.
1: A justiça decidiu que moradores da comunidade onde o muro desabou e provocou estragos no bairro Aerolândia serão indenizados. O acordo foi firmado entre a Prefeitura de Fortaleza, a empresa responsável pela obra de

0: Expansão e a Defensoria Pública. As informações estão com João Gabriel Três.
1: Moradores da comunidade Vila Gomes, no bairro Aerolândia, serão indenizados e terão danos reparados pela empresa Aerotrópolis. O território foi afetado pelas chuvas fortes de abril, que causaram uma queda parcial do muro de um terreno da base aérea de Fortaleza, onde a empresa realizava obras. Alagamentos nas vias públicas e questões estruturais nas casas da comunidade foram registrados. A vizinhança denuncia que os problemas começaram após as obras de expansão na base aérea de Fortaleza, o que teria bloqueado a drenagem natural. Após mobilização comunitária e série de reuniões entre moradores, a empresa e órgãos do governo e da prefeitura, um acordo foi firmado entre a Aerotrópolis e a Defensoria Pública do Ceará para reparação dos danos enfrentados pelas famílias. Esse acordo prevê, entre outros pontos, indenização pela perda e avaria de bens móveis, aluguel social garantido às famílias que precisarem desocupar as residências e reforma ou reconstrução total de imóveis atingidos. Estão previstos ainda serviços de drenagem emergencial e posterior obra para drenagem definitiva, suporte psicológico aos moradores e ações de empregabilidade e capacitação profissional. João Gabriel Tres para a Verdinha FM 92.5.
2: A Assembleia Legislativa aprovou a adesão do Ceará ao projeto do governo federal que vai reduzir o valor do diesel nas bombas. Na prática, o poder público vai cobrir R$ 1,20 no preço do combustível que chega aí aos consumidores. As informações se acompanham com Marcos Moreira.
3: Com a subvenção, o governo do Ceará ficará responsável por bancar 60 centavos por litro do preço do diesel, enquanto a União assumirá a outra metade, fechando a redução de 1,20. Segundo o governo do Ceará, o investimento total previsto para a medida é de R$ 38 milhões de reais. O programa deve durar 2 meses. Com um montante total de 1,5 bilhão a ser rateado entre os estados brasileiros. O objetivo é conter os impactos da guerra no Oriente Médio sobre o valor. No plenário 13 de maio, a mensagem ganhou regime de urgência e foi aprovada por unanimidade, com 29 votos favoráveis. Agora, a proposição retorna ao gabinete do governador para sanção. Marcos Moreira para a Verdinha FM 92.5 e TV Diário.
2: Vamos para o intervalo? 5 horas e 42 minutos. A gente volta já.

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1: Egídio Serpa, bom dia, Egídio Serpa.
2: Bom dia, Egídio.
3: Alô, minha querida Daniela de Lavoa, essa voz maravilhosa que encanta os cearenses de todas as regiões. Bom dia, meu querido Tom Barros, hoje é sexta-feira, estou inspirado e vamos em frente.
1: Gostei, rapaz, hoje é sexta-feira, estou inspirado. Egídio Serpa, a indústria do Ceará está passando por transformações e agora tem novos desafios e compromissos. Que desafios são esses?
3: Olha, Tom, há novos ventos a enfunar o barco da indústria do Ceará, que navega em alta velocidade no mar do progresso. E tudo tem a ver com novos tempos, novos e mais difíceis desafios, novas tecnologias, mercados mais exigentes, mão de obra obrigatoriamente mais qualificada e linhas de produção sofisticadas, bem semelhantes às das fábricas do primeiro mundo. É só ver como produzem a M. Dias Branco, a Dura Metal, a Esmaltec, a Samaria Rações, a Três Corações, a Alvoar e as principais empresas da construção civil, para citar algumas, todas operando na ponta tecnológica. Mas há um aspecto da atividade industrial cearense que merece hoje todos os encômios e louvores públicos, uma vez que revela outra boa novidade: o seu compromisso com os bons princípios da gestão ambiental, das relações sociais justas e da transparência administrativa, o que significa engajamento às diretrizes da Organização das Nações Unidas, a ONU. Nos tempos de hoje, não basta a empresa produzir em escala para atender a demanda crescente e obter lucros recordes. Ela precisa de produzir respeitando o meio ambiente, interagindo com seu conjunto de colaboradores e, de quebra, rejeitando qualquer apelo ao ilegal, ao mal feito, ao suborno, à corrupção. É assim que se enquadra a indústria mundial 5.0, em cujas trilhas caminha a largos passos na direção certa a indústria cearense. Dito isto, vamos ao que interessa. Nesta semana, a Federação das Indústrias do Ceará, a FIEC, entregou a mais 4 empresas industriais cearenses: Grendene, Cimento Apodi, Nova Eólica Caju Coco e Harmonia Empreendimentos, o selo ESG FIEC, e ainda promoveu a renovação do mesmo selo anteriormente concedidos às empresas Durametal, Naturágua e Alimepro. São todas elas empresas que operam em diferentes segmentos da atividade industrial, um claro sinal de que está toda a indústria do Ceará, sob a liderança da FIEC, presidida por Ricardo Cavalcante, decidida a palmilhar a nova estrada do desenvolvimento econômico, que é bem diferente daquela que existia até a primeira década deste século 2021. Estamos aqui para reconhecer indústrias que compreenderam que resultado e responsabilidade não são forças opostas, mas sim dimensões que se fortalecem mutuamente, como disse a mim, como disse sob aplausos o presidente da FIEC no ato de entrega do selo ESG FIEC. Ricardo Cavalcante não escondeu sua alegria com os números atuais do selo ESG FIEC. Nada menos que 92 empresas industriais já ingressaram nessa jornada. Hoje, alcançamos a marca de 40 empresas certificadas e 7 já conquistaram a recertificação. Esses resultados nos mostram que na indústria cearense a sustentabilidade deixou de ser discurso e passou a ser uma prática cotidiana. Tornou-se bem mais do que um diferencial competitivo, passou a ser critério de competitividade, disse o Ricardo Cavalcante com o entusiasmo do locutor que narra um gol de placa. Retomando o fio da meada, a indústria do Ceará, que no último mês de março fez a primeira feira da indústria FIEC no centro de eventos, mostrando para o cearense o que produz.

0: onde e como produz, para onde vai essa produção e quem a consome, navega agora a indústria cearense em águas profundas e seu horizonte é o infinito, meu caro Tom Barros.
1: Pois é, Gílio Serpa. Gílio Serpa, segundo assunto de hoje, o empresário Beto Studart celebra hoje 80 anos de vida. Ô, rapaz, abraço para ele, meu carinhoso abraço, parabéns, saúde, muita paz, muita felicidade, é o que a gente deseja ao querido Beto Studart. E a respeito dessa celebração, que você tem alguns detalhes, hein, Egídio?
0: Olha, Tom, hoje, às 21 horas, no buffet La Maison, o multiempresário cearense Beto Studart celebrará com a multidão de seus amigos sua matrícula no Clube dos Octogenários, assim mesmo, com maiúsculas, octogenários, com cara, corpo, mente e agilidade juvenis, Beto Studart é, e faz um bom tempo, referência na arte de empreender aqui e fora daqui. Construiu, com fé em Deus e com o apoio de sua mulher Ana Maria e de seus filhos, um conjunto de empresas que são líderes em cada área de sua atuação, incluindo a construção civil, a incorporação imobiliária, o mercado financeiro e também a área social, que opera por meio da Fundação Beto Studart. O aniversariante de hoje tem enfrentado desafios de toda a ordem e até aqui os venceu com extrema e invejável galhardia. Muito recentemente, Beto Studart driblou um tumor no pulmão esquerdo, extraído pela tecnologia da medicina robótica, manuseada por hábeis mãos de um cirurgião especializado. Mas quem é Beto Studart? Bom, tudo o que ele faz é bem feito e contribui para o desenvolvimento econômico e social do Ceará, como me disse o seu amigo e colega Fernando Cirino Gugel. Jorge Parente, ex-presidente da FIEC, afirma: a indústria e a própria economia do Ceará muito devem ao Beto. Para o presidente da FIEC, Ricardo Cavalcante, o que brilha no Beto é a luz do seu misericordioso coração. Cláudio Targino, que talvez seja o seu mais próximo amigo, resume Beto Studart numa frase: Beto está e sempre esteve além do seu tempo. Isto é pura verdade, eu posso testemunhar. Ao novo e querido oitentão, eu desejo, eu formulo, com a graça de Deus, votos de parabéns e de longa vida, meu caro Tom Barros.
1: Pois é, rapaz, abraço aí pro Beto Studart, muita paz, muita saúde, vamos lá. Mas, Gírio, o terceiro assunto é muito importante para a economia, para a indústria cearense, e a gente faz um registro com muita alegria. Saiu ontem o balanço financeiro da cearense M. Dias Branco. Quais são os grandes números desse balanço, Egídio?
0: Olha, Tom, maior fabricante de massas, biscoitos e granolas do país e líder do mercado nacional, a empresa cearense M. Dias Branco fechou o primeiro trimestre de 2026 com todos os principais indicadores positivos na comparação com o mesmo período do ano passado. A receita líquida da M. Dias Branco cresceu pelo quinto trimestre consecutivo, alcançando R$ 2,2 bilhões no primeiro trimestre, com um incremento de 0,4% em relação ao trimestre anterior. O lucro líquido do período chegou a R$ 106 milhões, com crescimento de 53% em relação ao primeiro trimestre de 2025. A despeito de um cenário com retração de consumo, no qual os mercados de massas e biscoitos caíram em todo o país, M. Dias Branco teve ganho de market share no volume em biscoitos, granolas e farinha de trigo doméstica, além de manter estabilidade em massas. Eu conversei ontem à noite com o vice-presidente de Controladoria e Investimentos e diretor de Relações com Investidores de M. Dias Branco, Gustavo Teodósio. Eu perguntei a ele, mesmo diante da alta liquidez do grupo, mas em razão dos elevados juros e da dificuldade do crédito, como o M. Dias Branco vem superando as dificuldades de um mercado financeiro mais restrito? E ele me respondeu: como temos baixo nível de endividamento e fazemos grande parte dos investimentos com nosso próprio caixa, temos passado de forma confortável pelo período de juros altos. Encerramos o primeiro trimestre de 2026 com R$1,9 bilhão no caixa e R$ 688 milhões de caixa líquido.

0: caixa maior do que a dívida. Adicionalmente, encerramos o primeiro trimestre de 2026 com 95,4% da dívida registrada no longo prazo e manutenção do rating AAA, ou seja, a nota de risco da M. Dias Branco é o AAA, perspectiva estável, reafirmado pela agência de risco Fitch, pelo oitavo ano consecutivo. A gestão financeira conservadora da companhia é um dos pilares desse negócio. Eis aí, Tom, bons números do balanço financeiro de M. Dias Branco no primeiro trimestre deste ano de 2026. Este ano é um ano difícil, os juros estão altos, o consumo caiu porque caiu também a renda do brasileiro e tudo isso se reflete no mercado em todos os mercados, inclusive no de massas e biscoitos, meu caro Tom Barros.
1: Tive de muita alegria a gente ver a pujança, a força da M. Dias Branco no mercado brasileiro e no mercado internacional. Isso é motivo de muito orgulho para nós cearenses, não é? Principalmente porque é uma empresa cearense, não é isso, Sérgio?
0: Exatamente, é uma empresa cearense e não só emprega milhares de pessoas em todo o país, é uma empresa que está presente em vários estados, com moinhos de trigo e indústria de massas e biscoitos, aqui no Ceará, no Rio Grande do Norte, em Cabedelo, na Paraíba, em Pernambuco, também na Bahia, também no Rio de Janeiro, em São Paulo, no Paraná e também no Rio Grande do Sul, onde, aliás, se encontra hoje o CEO da empresa, Ivens Dias Branco Júnior, que está nos escutando e nos vendo exatamente na terra gaúcha.
1: Muito bem, então um abraço para ele e parabéns aí mais uma vez pelo êxito da M. Dias Branco. Bom, Egídio, para terminar, o presidente Lula está festejando o bom resultado de sua reunião com o presidente Donald Trump e também festeja as novas revelações da Polícia Federal sobre o escândalo do Banco Master. Conte-nos o que você sabe de tudo isso, irmão.
0: Olha, meu amigo, aconteceu como previ ontem aqui no Bom Dia Nordeste. A reunião de ontem do presidente dos Estados Unidos, Donald Trump, com o presidente Luiz Inácio Lula da Silva na Casa Branca, em Washington, durou 3 horas. 2 a mais do que o previsto e terminou com um final feliz para ambos. Foi boa para Trump, que na próxima semana viajará para Pequim, onde se encontrará com seu homônimo chinês Xi Jinping, diante de quem se apresentará como líder político das Américas do Norte e provavelmente de todas as Américas, do Norte, do Centro e do Sul, e provavelmente por isto mesmo permitiu que seu encontro com Lula se estendesse para além do que previa o protocolo. Foi boa também para Lula, que retorna hoje ao Brasil, exibindo-se como um líder de prestígio internacional. E mais do que isto, como um encantador de serpente, ele mesmo citou na entrevista que concedeu na Embaixada Brasileira em Washington, após a reunião, sua estreita relação pessoal com os principais líderes mundiais, citando, além do chinês Xi Jinping, o presidente da França, Emmanuel Macron, os primeiros ministros da Alemanha, Friedrich Merz, e do Reino Unido, Keir Starmer, e o presidente da Rússia, Vladimir Putin. Lula manteve o sorriso desde sua chegada à Casa Branca, em cuja entrada sul foi recebido por Donald Trump, que também estava sorridente, como antevendo o que aconteceria depois. Na entrevista, Lula chegou a dizer que sugeriu a Trump que sorrir é bom e faz bem. O anfitrião norte-americano e seu convidado brasileiro enfrentam problemas de baixa popularidade. Trump mais do que Lula. Ambos aguardarão as novas pesquisas de opinião pública para saber se sua reunião de ontem deu mesmo bons resultados políticos. Foquemos na política interna brasileira. Ontem foi uma quinta-feira de ótimos acontecimentos para o presidente Lula. Além do encontro com Donald Trump, a operação de busca e apreensão feita pela Polícia Federal em endereços do senador Ciro Nogueira, presidente do PP, o Partido Progressista, levou o escândalo do Banco Master para o núcleo de comando do Centrão, um conjunto de partidos cuja maioria faz oposição ao governo Lula. O senador Ciro Nogueira foi chefe da Casa Civil do governo Bolsonaro e sua estreita e promíscua relação com o dono do Banco Master revela a que ponto a política e os políticos se deixaram corromper pelo dinheiro de um banqueiro inescrupuloso. De acordo com as investigações da Polícia Federal, Ciro

0: Nogueira recebeu 18 milhões de reais de Daniel Vorcaro, que ainda lhe pagava uma propina mensal de até 500 mil reais em troca de favores, o maior dos quais foi a proposta de aumentar de 250 mil para 1 milhão de reais o valor a ser ressarcido pelo Fundo Garantidor de Crédito, o FGC, às pessoas físicas e jurídicas enganadas por instituições financeiras. O PT e o Palácio do Planalto já cunharam a expressão Bolsomaster para linkar o escândalo do Banco Master com o bolsonarismo, na certeza de que a candidatura presidencial de Flávio Bolsonaro, que hoje está tecnicamente empatada com a do presidente Lula, será duramente atingida pelas novas revelações da Polícia Federal. Abramos um parêntese para acrescentar uma especulação na possibilidade de a candidatura de Flávio Bolsonaro desidratar e, diante da baixa popularidade de Lula, cientistas políticos começam a admitir a existência de um corredor pelo qual poderá passar um candidato independente, disposto a colocar a casa em ordem, ou seja, um salvador da pátria. Retomemos o fio da meada. Agora são os líderes petistas que querem o aprofundamento das investigações policiais a respeito das caríssimas relações de senadores e deputados federais do Centrão com Daniel Vorcaro, que, segundo essas investigações, também mantinha íntimas relações com pelo menos 3 ministros do Supremo Tribunal Federal, onde o ambiente é de tensão, exatamente pelo que já mostrou a Polícia Federal, cujos agentes continuam periciando os telefones celulares do fundador do Banco Master. Resumindo, a campanha eleitoral deste ano nem começou, mas pelo que se vê, pelo que se ouve, pelo que se lê, ela será desenvolvida sob a revelação de novas e tenebrosas transações de Daniel Vorcaro com a elite dos poderes executivo, legislativo e judiciário desta República Federativa do Brasil. A pauta dos presidenciáveis, infelizmente, não serão os graves problemas econômicos, financeiros e sociais que castigam o Brasil, para os quais os candidatos estão de costas, mas a corrupção que se entranhou em todas as instituições do país. Lamentavelmente, meu caro Tom Barros, e aqui me despeço de você e da nossa querida Daniela de Lavor, prometendo voltar na próxima segunda-feira, com a graça de Deus.
1: Obrigado. Bom dia para todos. Muito obrigado, Egílio Servo, pela sua participação de hoje, 6:02.
2: Que dia é hoje?
3: Hoje é dia 8 de maio. Hoje é o Dia Mundial da Cruz Vermelha. A data é uma homenagem ao nascimento de Henri Dunant, o fundador do Movimento Internacional da Cruz Vermelha e do Crescente Vermelho. Esse dia serve para reconhecer a importância do trabalho realizado pela instituição que atua em situações de emergência e de conflito em todo o mundo. Hoje a gente recebe aqui nos nossos estúdios o presidente da Cruz Vermelha do Ceará.
1: Também é o Dia Nacional do Turismo. O turismo é um setor muito importante para a economia brasileira porque gera milhares de empregos em todo o país. Essa data foi criada em homenagem ao Parque Nacional do Iguaçu. Neste mesmo dia, em 1916, o governo do Paraná pediu a desapropriação das terras próximas às cataratas do Iguaçu para criar o parque.
3: E hoje também é o dia do artista plástico. Os artistas plásticos são aqueles que fazem pinturas, esculturas e outras instalações artísticas. O domínio das técnicas artísticas e da criatividade é primordial para a produção de uma obra de arte. Então, parabéns aí a todos os artistas plásticos. Bora virar essa hora, são 6:03. A gente volta já conversando um pouquinho com você, hein, madrugador? E claro, daqui a pouquinho também tem um horóscopo, tem o nosso giro na cidade, já.

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2: Vamos conversar aqui com esses madrugadores, porque nós temos aqui vários madrugadores sintonizados. E tem aqui, Tom, uma madrugadora que tá... Você costuma comer... Sara, eu acredito que você sim. Sabe aquelas bolachinhas pequenininhas? Tipo umas bolachinhas... É, essas bolachinhas salgadinhas, né? Você já comeu essa bolachinha numa frigideira com manteiga pra você, tipo, tostar a bolachinha? Rapaz, isso aí é tão gostoso. E essa ouvinte mandou uma foto tomando café, pegou a bolachinha, jogou na frigideira. Olha aqui, a frigideira com as bolachinhas na manteiga. Aí você vai dar uma esquentadinha na bolacha, e a bolachinha aqui já é miudinha. Aí ela fica tão gostosa quando você dá uma torradinha assim nela. Rapaz, o Assunção... é o nosso rato. Uma fatiazinha de queijo, Assunção. Mas essa ouvinte mandou um áudio, viu? Deixa eu escutar aqui.
3: Bom dia, Daniela de Lavoura.
2: Bom dia.
1: Bom dia.
3: Estou aqui escutando vocês, tá? Escutando aqui a Verdinha, tomando meu café. Já tô saindo aí trabalhar. Trabalhar ali no colégio. No guardinha ali. Na matriz de Baturité, na catedral. Do lado da catedral de Baturité. Um beijo. Um beijo pra você, Tom Barros.
1: Bom dia,
3: um abraço. Todos os ouvintes da rádio.
1: Muito obrigado, hein?
3: 610 Verdinha, um beijo.
2: Beijo pra você e bom trabalho, viu? E bom apetite também com essa bolachinha tostadinha aí. Fala, Douglas.
4: Bom dia, Daniela. Bom dia, Tom.
2: Bom dia.
4: Douglas, motorista de aplicativo. Passando para registrar minha audiência e desejar bom dia a todos que fazem esse programa e a todos os ouvintes.
2: Valeu, um abraço para você.
1: Aqui quem tá
5: bom falando. Dia, Nordeste. Bom dia, Daniel Delabor. Bom dia, Tom Barros. Bom dia para toda essa equipe maravilhosa da nossa querida Verdinha. Aqui é Manuel Bom do Mucuripe das Velas Brancas. Estou saindo de porta fora para caminhada, viu? Aí eu digo, enquanto meu navio sai para navegar para o alto mar.
2: Um abraço.
5: Estou voltando aqui mais tarde, viu?
2: Tchau. Muito bem, a gente espera.
6: Bom dia, Daniela. Bom dia, Tom.
1: Bom dia.
6: Um bom fim de semana para vocês.
1: Muito obrigado.
6: Todos os dias acordo cedinho para assistir vocês, viu?
1: Muito obrigado.
6: Adoro. É a Silvana, do Bom Jardim.
1: Obrigado, Silvana.
2: Um beijo, Silvana.
1: Manda um alô aqui, o Daniela de Lavô, para o nosso querido Reginaldo, que está saindo lá de Juazeiro do Norte, vindo para Fortaleza, sintonizando a Verdinha no carro. E no carro com ele está o Danalo e o Marcírio, companheiro de trabalho, ligadinhos. Então, boa viagem para vocês e muito obrigado aí pela carona, já que vocês estão vindo de Juazeiro aqui para Fortaleza, meu querido Reginaldo lá da Cagés.
2: Fala, Adriana.
7: Bom dia, bom dia, bom dia.

0: dia, Daniel.
1: Bom dia.
0: Menina, eu assisto você há muito tempo. Quem fala é a Adriana aqui de Calcaia.
1: Oi, Adriana.
0: Você completou seus 15 anos, fez a festa com certeza e não me convidou. Mas parabéns. Tá linda, tá maravilhosa. Você tá outra pessoa. Com certeza, autoestima lá em cima, hein? Você merece, você é uma pessoa mil.
1: Isso aqui é um elogio, né?
2: Isso aqui
1: eu
2: é
1: achei
2: legal.
1: Que ela tinha pra minha festa 15 de 15 anos.
2: Que beleza.
1: Ô, Adriana. Muito obrigada,
2: valeu,
1: Adriana. Adriana. Um beijo pra você, viu?
2: Valeu.
1: Fala, Mâncio.
3: Bom dia, Tom Barros.
2: Bom dia.
3: Bom dia, Daniela de Lavor.
2: Bom dia.
3: Sou a Mâncio. Falando aqui de Crateús. Desejando a todos um bom dia. Possamos ter um bom dia de atividades com as bênçãos de Deus. Que vocês possam desenvolver esse trabalho tão importante que é a comunicação. Um abraço para vocês, para os ouvintes e toda a sua equipe.
1: Um abraço para você.
2: Bom dia, um abraço.
4: Bom dia, Nordeste. Bom dia, Tomar. Bom dia, Dani. Toda a equipe da Verdinha, os ouvintes.
1: Bom dia, João.
4: Bom dia, Daniela de Lavor. Querido Tom Barros. Alínia Mariana. Que Deus abençoe esta programação. Bom dia, Nordeste. Estou aqui ligadinho na TV. Daqui a pouquinho saindo para trabalhar. Vou vir na Verdinha. Soares do Parque Jari.
1: Valeu, Soares.
2: Valeu, Soares.
5: Bom dia, Nordeste. Bom dia, Daniele. Muito bom dia, Tom Barro.
2: Bom dia.
5: Quem fala aqui é Batista do Janimbaú para confirmar a minha audiência. Vou mandar aqui um alô para o meu pai na cidade de Sobral, seu Modesto, no bairro Padre Palhano. Muito obrigado, Tom Barro.
1: Um abraço para ele.
2: Abraço.
6: Olá, Tom Barros.
2: Bom dia.
6: Daniela de Lavor. É Davi Duarte. É, Dani, me permita hoje desejar meus parabéns para nossa querida Ibaritama, hoje fazendo 38 anos de emancipação política.
2: Olha,
6: e para tudo Ibaritamense, deixo meu abraço.
1: Valeu, um abraço para vocês.
2: Valeu.
1: Tem aqui a Laurinha, lá de Messejana, tá acompanhando a gente. Os pais dela mandaram flagra dela acompanhando e tem um áudio da Laurinha também.
7: Oi, Daniela. Eita. Oi, Alira. Oi, Tom Barros.
2: Bom dia.
7: Eu estou tomando meu cafezinho.
1: Oh, meu Deus, que coisa linda. Agora o cafezinho com o merchan prontinho, hein? A bolachinha da Fábrica Fortaleza lá na frente da
2: que
1: TV.
2: Legal, beleza.
1: Gostei, viu, Laurinha? Você é uma menina esperta.
2: Gostei,
1: Laurinha.
2: Um beijo
1: pra você, um beijo pro Gilberto e pra Cláudia.
2: Vamos lá.
1: Fala, Toinha.
8: Um povo de Novo Oriente, o Bar de Catreões, tem muita gente da minha família lá, de Penense, Novo Oriente, dona Toinha do Diadema 2, viu?
2: Beleza.
8: Deixou.
1: Valeu.
2: Valeu.
9: Bom dia, Daniel de Lavor. Bom dia.
1: Bom dia.
2: Bom dia.
9: Um abraço pra vocês, ligadão aí no Bom Dia. Desde cedinho.
2: Beleza.
9: Olha aí a merenda de hoje.
2: Muito bem.
1: A merenda é sopa, rapaz. É uma sopa aqui com macarrão. Aí tem a bolachinha do lado, dentro do vidro. Agora é uma sopinha dessa daí, uma hora dessa em Assunção. Tu encara, não encara?
2: Ah, na hora? Eu também.
1: Tu toma sopa
2: tu
1: essa
2: tá
1: hora?
2: Doido, toma uma bichinha do jeito que tá aí, com o macarrãozinho que eu tô vendo agora.
1: Sério?
2: O tomate tá doido.
1: Pois tá. Deixa aí, Tom Barros, gostei.
2: Deixa eu mandar um alô aqui pro Humberto Mendonça, um abraço, Humberto Mendonça, bom dia. Federalina lá no Ipalmirim, bom dia também. O César Freire aqui na Aldeota já tá ligadinho comigo, Titico do Oroz. O Assunção Operador mandou um recado, depois eu olho. Tem Marta Duarte, bom dia. João Marques lá no Cedro. O Enio Júnior lá do Iguatu. Leite Gol da BI. O nosso abraço para o Exxon Vitor. Bom dia, Val Tavares, lá da cidade de Quixadá. Meu querido amigo Francis Malucena. Meu querido amigo Francis Malucena, muito obrigado. Mandando aqui, inclusive, Provérbios 28. Um abraço, muito obrigado. Francis, mas você estava distante, nunca mais a gente tinha escutado aqui essa sua mensagem. Beleza pura, não é? A Clarice da Costa Souza. Liga, Dandana.
1: Tem o Querginaldo também, lá no Rio Grande do Norte. A Xandinha disse que aquela ouvinte lá de Baturité, que tá comendo a bolachinha assadinha lá na frigideira, ela falou assim, isso é bom demais. É, eu ainda como com manteiga, até hoje, assim.
2: É
1: bom, e bolachinha também bom. Dentro do café fica
2: aí bom. Não, aí é comigo.
1: Mas não tem melhor do que café com farinha.
2: Aí, essa bolachinha dentro do café é comigo. Bota o café, hein? Quebra a bichinha todinha aí, rapaz.
1: Amada.

0: A Lena tá dizendo assim, ei, Adriana, eu também não fui convidada pra festa dos 15 anos da Daniela. Um beijo, Madalena. Bom dia, Nordeste, Benefilho do Passaré. Creme crack é bom quebradinha com ovo na frigideira, hein? É bom também, viu? Creme crack é bom com tudo,
1: é
0: né?
1: É bom com tudo, é.
0: É um,
1: eu gosto mesmo de quebrar. A gente
0: é um passa... acompanhamentozinho bom.
1: Bom, muito bom.
0: Bom dia também para o Gilberto, também que tá aqui, o Flaviano na Calcaia. Bom mesmo é café com beiju. Manda um abraço para minha filha Gabriele. Um beijo, Gabriele, e um beijo, Flaviano. Jaguaruana na escuta, Zé Maria tá sintonizado. O Petrônio também tá aqui. E o Mr. Paul lá de Messejana também. E o Glauberto de Assaré. Bora pro nosso horóscopo?
1: Vamos pro horóscopo do dia.
0: Boa hora.
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1: Horóscopo do dia, vamos para o signo de Áries. Vamos lá para o signo de Áries. Cadê? Cadê o bichinho? Não apareceu, Dandan. Tá aí? Pronto, então vai.
0: Vamos lá, arianos. O céu do dia sugere uma oportunidade de reavaliar os seus relacionamentos. Lua e Plutão alinhados na área das amizades encorajam a fortalecer os laços genuínos. Então aproveite esse momento para zelar pela qualidade da comunicação. Pondere antes de expressar as suas opiniões, já que a Lua minguante tensiona com Mercúrio e o Sol também.
1: Agora o signo de Touro. A Lua se alia a Plutão no céu, sugerindo um impulso nas suas ambições na área profissional. Esse momento é propício para alavancar a carreira com inovações criativas. Vênus e Urano apoiam essa tendência. Contudo, por essa Lua estar em minguante e apresentar alguma tensão com Mercúrio e Sol, é recomendável agir estrategicamente sem divulgar muito de si. É a mensagem para os taurinos. Deixa eu ir aqui com Gêmeos, minha querida Daniela de Lavô. O céu sugere uma oportunidade.
0: Tu é atenção, supersticioso, é?
1: Não, é porque eu queria seguir a. Como vem todo dia, que fica mais fácil.
0: É supersticioso, olha.
1: Então, Gêmeos. O céu sugere uma oportunidade de se renovar para Gêmeos, com a Lua e Plutão se unindo na área espiritual em harmonia com Vênus e Urano. Sua intuição pode ser uma grande aliada, mas leve em conta a prudência e o planejamento, especialmente ao se deparar com alterações, pois a Lua declina e tem um embate com Mercúrio e o Sol. Faça da reflexão seu guia hoje, meu caro geminiano.
0: Agora você que é de Câncer. Para você, o céu sugere um intenso despertar dos seus instintos com foco na renovação interior e no fortalecimento pessoal. O momento é bastante propício, considerando aí a harmonia entre Lua, Plutão e Vênus-Urano. Atenção, hein? Não permita que a arrogância surja. Tenha foco na diplomacia, principalmente na comunicação, já que a Lua minguante tem um descontentamento aí com Mercúrio e o Sol. Essa mensagem é para você do signo de Câncer.
1: Agora vamos para o signo de Leão. Para Leão, o céu do dia sugere empatia e conexões criativas e transformadoras com os outros, devido ao encontro entre a Lua e Plutão na área dos relacionamentos. A sua ligação com Vênus e Urano pode potencializar esses vínculos genuínos. Vale a pena fazer ajustes necessários, já que a Lua minguante encontra-se numa situação delicada com Mercúrio e o Sol. Tensão, cuide bem dos seus relacionamentos e seja prudente nas adversidades. E a mensagem para Leão.
0: Agora quem é do signo de Virgem, transformações estão no horizonte no dia a dia. A união entre Lua e Plutão amplia as suas visões de ações necessárias. Um toque de criatividade e novidade se faz presente, graças à sintonia com Vênus e Urano. Entretanto, é importante a busca por entendimentos com aqueles ao seu redor, em meio à tensão da Lua minguante com Mercúrio e o Sol. Essa mensagem é para você, que é do signo de Virgem.
1: Libra, atenção, sexta-feira para Libriano sugere robustas conexões em grupo, graças à interação entre a Lua e Plutão na área social, estimulando transformações coletivas. Procure compartilhar otimismo e manter a mente aberta, pois essa combinação se encaixa tão bem com Vênus e Urano. No entanto, evite riscos excessivos, uma vez que a Lua minguante apresenta certo estresse com Mercúrio e o Sol. É a mensagem para os librianos.
0: Agora quem é...

0: Escorpião, Lua e Plutão, reunidos na área familiar, acentuam um raciocínio aguçado na organização da rotina do lar. Além disso, estimulam um contato mais profundo com as suas origens culturais, em sintonia com Vênus e Urano. Tente não ser restrito por tradições hereditárias, visto que a Lua minguante encontra dificuldades com Mercúrio e o Sol. Mensagem para você, de Escorpião.
1: Agora, Sagitário. Para Sagitário, o céu do dia sugere um fortalecimento da capacidade investigativa, ajudando a chegar à essência de questões significativas. Conversas transformadoras podem criar uma conexão empática com as pessoas, mesmo que a prudência seja necessária. Vale observar e escolher cuidadosamente as suas palavras e as suas ações, e a mensagem para os sagitarianos.
0: Agora, quem é de Capricórnio, o céu do momento sugere uma revisão na sua relação com o mundo palpável. As ideias inovadoras podem gerar ganhos, graças à harmonia entre Vênus e Urano. Porém, com a Lua minguante tensionada a Sol e Mercúrio, o cuidado é necessário para não ser precipitado. Então, acalme suas emoções diante das rotinas do dia a dia e mantenha o foco, você que é do signo de Capricórnio.
1: Agora, o signo de Aquário. A conjunção Lua-Plutão em Aquário sugere um momento de profunda renovação interna, valorizando seu próprio potencial e criatividade, graças à sintonia com Vênus e Urano. Pode ser um bom dia para priorizar o autocuidado e evitar interações sociais, já que a Lua minguante apresenta desafios com Sol e Mercúrio, e a mensagem para os aquarianos.
0: Agora, a mensagem para quem é do signo de Peixes. O céu do momento sugere que há uma necessidade de introspecção e renovação frente aos desafios. Isso pode resultar na descoberta das capacidades adormecidas, graças ao equilíbrio com Vênus e Urano. Entretanto, vale evitar decisões importantes hoje, já que a Lua minguante traz aí uma certa tensão com o Sol e Mercúrio. Daí a previsão do personagem para você para essa sexta-feira, dia 8 de maio. Vamos para o intervalo? 6h22, para a gente voltar dando aquele nosso giro na cidade, claro, conversando um pouquinho mais com você, rapidinho.

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0: e 24 minutos.
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0: Um giro pela cidade de Fortaleza nesse começo de manhã, dia 8 de maio, sexta-feira, ano 2026. A Avenida Guanabí, como

0: Dom Luiz com movimento tranquilo também, muito tranquilo por sinal, em toda a extensão, principalmente nas proximidades da rotatória da Praça Portugal, para quem vai dobrar à direita, na direção do Náutico Atlético Cearense, ou à esquerda, na direção do bairro Dionísio Torres, onde está o sistema Verdes Mares. Portanto, na Via Dom Luiz, movimento pequeno nesse começo de manhã. Avenida Leste-Oeste com movimento muito tranquilo também, nos dois sentidos, vindo da Barra do Ceará, na direção da Igreja da Prainha, ou então no sentido contrário, ou seja, da Igreja da Prainha, na direção da Barra do Ceará e do Pirambu, movimento tranquilo, sem congestionamento na parte alta do viaduto Leste-Oeste. Na parte baixa, já pela Avenida Alberto Nepomuceno, em frente à 10ª Região Militar, em frente ao Mercado Central, movimento tranquilo hoje. Quem está ali do lado pela 10ª Região Militar na parte baixa da Leste-Oeste, para pegar na direita, na direção da Catedral, ou dobrar à esquerda, na direção da Cefaz e da Praia de Iracê, movimento está tranquilo hoje, sexta-feira, na Avenida Leste-Oeste, no cruzamento com a Avenida Alberto Nepomuceno. Avenida Raul Barbosa, como sempre, o movimento é maior, vindo de Aerolândia ou então vindo ali da BR-116, na direção da Aldeota do Parque do Cocó. Movimento bem intenso, mas sem congestionamento. No sentido contrário, o movimento é um pouco menor. Ou seja, quem vem da Assembleia Legislativa, quem pega aqui da Assembleia Legislativa e segue na direção de Aerolândia, ou então da BR-116, o movimento menor. E na parte baixa da Raul Barbosa, para quem vai dobrar à direita na direção da base aérea, ou fazendo ali circular a rotativa ali na direção da Câmara Municipal ou da Unifor, o movimento é bem menor ainda. 6:27, dentro de 3 minutos, o Rádio Notícias Verdes Mares.
1: Bora aproveitar então esses 3 minutinhos para falar com quem está acompanhando a gente agora, mandando mensagem no WhatsApp. Tem um ouvinte que te viu sair ontem de um restaurante e disse que você estava acompanhado de uma senhora.
0: Aí foi.
1: O nome dele é o Oswaldo de Souza, lá da UES.
0: Isso, falei
1: o
0: com
1: o pai
0: ele.
1: Dele acompanhava a gente também.
0: Isso.
1: Então ele é ouvinte da Verdinha há 35 anos e o pai dele era o Geraldo Mão de Onça.
0: Geraldo Mão
1: trabalhava
0: de Onça.
1: No aeroporto de Fortaleza. Um abraço pra você,
0: viu, Oswaldo?
1: Eu
0: falei com ele ontem, foi anteontem, parece.
1: Aí tem aqui também o Luiz, mandando um áudio.
2: Bom dia, Tom Barros. Bom dia Daniela de Lavou. Que quem fala aqui é o Luiz Sapupara, da Forte Gelo.
0: Eita.
2: Terminei de tomar aqui a minha sopinha com bolacha creme caque, da tostadinha.
1: Ah, foi você.
2: Estou saindo agora para deixar a minha neta no colégio. A minha neta Violeta, querida.
1: Linda, o nome
2: dela. Muito feliz
1: da
2: vida, que tirou um boletim. Recebeu o boletim ontem, ficou triste porque tirou. Na matéria matemática tirou 8, mas nas outras foi tudo 9 e 10.
1: Tá bom, Violeta.
2: Um bom dia a vocês, todos que assistem. A Verdinha, não mexe nem pra lá, nem pra cá, por fim de semana.
1: Deixe não, Luiz. Um beijo, Violeta.
3: Bom dia, Daniela de Lavô.
1: Bom dia, Linha.
0: Bom
3: Dante
0: dia.
3: Tá com o teu cabelo? Ou é a luz que tá refletindo? Tá mais claro.
1: Olha, Aninha, observadora. Tá mais claro, Aninha.
0: É.
1: Ontem teve ouvinte reclamando. Tá cabelo muito escuro. Quando é que você vai botar normal? Tá normal agora. São 6:29. Vamos então pro Rádio Notícia. 7 horas eu volto, hein? Daqui a pouquinho. Você segue agora com o Tom Barros no Rádio Notícias Verdes Mares. E 7 horas a gente continua por aqui. Até já.
0: Até já.

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1: 6:31. Bom dia. Hoje, sexta-feira, dia 8 de maio, ano 2026. Manchetes do Rádio Notícias Verdes Mares.
2: Fortaleza tem, em 2026, média de 200 ocorrências por transtornos em áreas de risco.
1: Governo deve mudar o perfil de atendimento do novo Hospital César Carles.
2: Alessia aprova a adesão do Ceará ao projeto que vai reduzir o valor do diesel nas bombas.
1: 7 em cada 10 gestores de escolas públicas do país têm dificuldades no ambiente escolar em razão da violência.
2: Quase 30% dos MEIs do Brasil estão inscritos no Cadastro Único.
1: No esporte, o Ceará encerra hoje a preparação para o jogo contra o Atlético Goianiense pela Série B do Campeonato Brasileiro.
2: E o Fortaleza venceu Confiança e garantiu vaga nas semifinais da Copa do Nordeste.
1: Essas e outras notícias a partir de agora.
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1: 6:32.
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1: Fortaleza tem uma média de 200 ocorrências envolvendo transtornos em áreas de risco no ano 2026.
2: Os detalhes com Nicolas Paulino.
4: Fortaleza enfrenta um cenário de vulnerabilidade urbana que se intensifica durante a quadra chuvosa. Segundo o levantamento da Defesa Civil do município, a capital registrou entre janeiro e abril de 2026 uma média de 206 ocorrências por mês relacionadas a alagamentos, desabamentos e deslizamentos. O principal tipo de sinistro identificado pelas equipes técnicas é o risco de desabamento, com 648 ocorrências neste ano. Apesar da redução geral em relação a 2024 e 2025, o mês de abril registrou aumento de casos. No período, Fortaleza teve quase 500 milímetros de chuva, volume acima da média histórica. A Prefeitura atribui a redução dos sinistros às ações de limpeza preventiva de canais, lagoas, córregos e riachos, realizadas desde o ano passado para melhorar o escoamento da água. Especialistas destacam que o problema não está apenas no volume de chuvas, mas na intensidade com que elas ocorrem e nas limitações da infraestrutura de drenagem da cidade. O professor Harrison Máximo, do Instituto Federal do Ceará, afirma que o crescimento desordenado de Fortaleza e a ocupação irregular de áreas próximas a rios e lagoas aumentam os riscos para a população. Segundo ele, muitas moradias são construídas sem acompanhamento técnico e com estruturas precárias, o que explica o grande número de ocorrências de risco de desabamento. Um dos casos mais conhecidos é o da comunidade Vila Gomes, na Aerolândia, onde dezenas de casas foram afetadas por alagamentos e rachaduras no solo. Para reduzir os problemas, a Prefeitura realiza obras de drenagem, pavimentação e urbanização em mais de 20 áreas da cidade. A expectativa é que parte das intervenções já tenha impacto na próxima quadra chuvosa, principalmente em áreas consideradas de maior risco. Nicolas Paulino para a Verdinha FM 92.5 e TV Diário.
1: A justiça decidiu que moradores da comunidade onde o muro desabou e provocou estragos na Aerolândia serão indenizados.
2: O acordo foi firmado entre a Prefeitura de Fortaleza

0: a empresa responsável pela obra de expansão e a Defensoria Pública.
1: A empresa responsável... As informações estão com João Gabriel 3.
2: Moradores da comunidade Vila Gomes, no bairro Aerolândia, serão indenizados e terão danos reparados pela empresa Aerotrópolis. O território foi afetado pelas chuvas fortes de abril, que causaram uma queda parcial do muro de um terreno da base aérea de Fortaleza, onde a empresa realizava obras. Alagamentos nas vias públicas e questões estruturais nas casas da comunidade foram registrados. A vizinhança denuncia que os problemas começaram após as obras de expansão na base aérea de Fortaleza, o que teria bloqueado a drenagem natural. Após mobilização comunitária e série de reuniões entre moradores, a empresa e órgãos do governo e da prefeitura, um acordo foi firmado entre a Aerotrópolis e a Defensoria Pública do Ceará para reparação dos danos enfrentados pelas famílias. Esse acordo prevê, entre outros pontos, indenização pela perda e avaria de bens móveis, aluguel social garantido às famílias que precisarem desocupar as residências e reforma ou reconstrução total de imóveis atingidos. Estão previstos ainda serviços de drenagem emergencial e posterior obra para drenagem definitiva, suporte psicológico aos moradores e ações de empregabilidade e capacitação profissional. João Gabriel Tres para a Verdinha FM 92.5.
0: E o Ceará tem aproximadamente 14 mil quilômetros de rodovias estaduais.
1: Mas uma em cada 3 quilômetros de rodovia ainda nem sequer saiu do papel.
0: Um levantamento feito pelo Diário do Nordeste aponta que um terço das rodovias cearenses ou é de terra ou ainda nem foi construída, só está planejada.
1: Quem conta os detalhes é o repórter Luciano Rodrigues.
3: Quase 4.500 quilômetros de estradas que só existem no papel. Esse é o cenário de parte das rodovias estaduais do Ceará, as chamadas CEs. As informações constam no mapa político e rodoviário da Superintendência de Obras Públicas do Estado, a SOPCE. São rodovias como a CE-266, que corta o Sertão Central. Parte dela, entre Banabuiú e Boa Viagem, é em estrada de terra. Tem ainda aquelas rodovias planejadas. É o caso do Arco Metropolitano de Fortaleza. São cerca de 90 quilômetros entre Pacajus e a entrada do complexo do Porto do Pecém. A estrada é um projeto que se estende há mais de 20 anos, mas nunca saiu do papel. A ideia é que sirva como alternativa para desafogar o trânsito de caminhões do anel viário, que também está em obras há mais de 15 anos. Toda essa situação encarece o custo logístico no Ceará, conforme especialistas ouvidos pela reportagem. São rodovias que não saem do papel, ou com percursos totalmente de terra. Todo o Ceará conta com rodovias nesta situação. A região onde essas rodovias são maiores é Quixeramobim. Nos municípios do entorno, metade das estradas ou é de terra ou só existe no papel. A outra parte tem asfalto, mas nenhuma é duplicada. A situação das rodovias estaduais do Ceará, ACS, está no site do Diário do Nordeste. Da redação, Luciano Rodrigues para a Verdinha FM 92.5 e TV Diário.
1: 6 horas e 38 minutos.
4: Saúde.
1: O governador Elbando de Freitas revelou que o estado deve mudar o perfil de atendimento do novo hospital César Carlos.
0: A unidade será reconstruída após o incêndio do ano passado.
1: As atualizações estão com Carol Melo.
5: Segundo o gestor, a alteração no escopo de atuação do hospital está sendo discutida e será definida de acordo com as necessidades atuais da população cearense. Elmano ressaltou que o objetivo é oferecer serviços que hoje apresentam maior procura e que não estão sendo devidamente atendidos. O governador destacou ainda que a análise será feita com cautela, respeitando a história da unidade, que sempre foi referência em maternidade e neonatologia. Até o fechamento, o César Carlos era um marco nos serviços de obstetrícia em Fortaleza, com mais de 3 mil partos realizados apenas nos primeiros 9 meses de 2025. No entanto, após um incidente na subestação de energia, o governo anunciou que o prédio precisaria ser reconstruído do zero por não apresentar condições de reforma. Atualmente, o foco imediato do Estado é finalizar o projeto de reconstrução junto à Superintendência de Obras Públicas, a SOP, para definir o orçamento e dar início às obras físicas. Enquanto isso, os atendimentos seguem redistribuídos para outras unidades da rede estadual. Da redação, Carol Melo para a Rádio Verdinha FM 92.5 e TV Diário.
0: A Agência Nacional de Vigilância Sanitária, a Anvisa, determinou o recolhimento de produtos da marca IP por risco

0: de contaminação microbiológica.
1: A medida vale para detergente, sabão líquido, para roupas e desinfetantes.
0: Segundo a agência, foram identificadas falhas nos processos de produção e controle de qualidade durante uma inspeção realizada em uma fábrica da empresa, no interior de São Paulo.
1: A decisão suspende a fabricação, a venda, a distribuição e o uso dos produtos afetados.
0: O risco envolve possível presença de bactérias, fungos e outros micro-organismos.
1: A Anvisa informou também que apenas os lotes com numeração final 1 estão incluídos na medida.
0: Os consumidores devem interromper imediatamente o uso dos produtos e procurar o serviço de atendimento da empresa para orientações sobre o recolhimento.
1: Em nota, a IP defendeu a segurança e qualidade de seus produtos e declarou que confia plenamente na reversão da decisão no menor prazo possível.
0: O Brasil bateu recorde no número de transplantes realizados em 2025.
1: Foram mais de 31 mil procedimentos, crescimento de 21% em relação a 2022.
0: Os dados mostram avanços na organização do sistema e na logística de transporte de órgãos.
1: Somente neste ano foram realizados mais de 4.800 voos para transporte de órgãos e equipes médicas, com apoio da Força Aérea Brasileira e companhias aéreas.
0: O transplante de córnea lidera o número de procedimentos, seguidos pelos transplantes de rim, medula óssea, fígado e coração.
1: Apesar do avanço, a recusa familiar ainda é um desafio.
0: Atualmente, cerca de 45% das famílias não autorizam a doação de órgãos.
1: O SUS financia cerca de 86% dos transplantes realizados no Brasil.
0: 6h42.
2: Educação.
0: 7 em cada 10 gestores de escolas públicas no país relataram dificuldades no ambiente escolar por conta da violência.
1: Os detalhes estão com Rodrigo Miranda.
3: O levantamento foi realizado pela Fundação Carlos Chagas em parceria com o Ministério da Educação. A pesquisa ouviu 136 gestores de 105 escolas públicas, das quais 59 são municipais e 46 são estaduais. O resultado revela que mais da metade das instituições nunca realizaram diagnóstico estruturado do clima escolar. 67% dos gestores entrevistados relatam desafios na aproximação entre escola, famílias e comunidade. Outros 64% indicam entraves na construção de bons relacionamentos entre estudantes. 60% mencionam dificuldades para desenvolver o sentimento de pertencimento dos alunos. E 60% reconhecem entraves na relação estudantes e professores. Especialistas contextualizam que muitas escolas estão localizadas em ambientes marcados por violência fora de suas dependências. Além disso, há dificuldades em envolver as famílias e as comunidades, o que aumenta a pressão sobre a escola para lidar sozinha com esses desafios. A pesquisa visitou instituições de ensino no Ceará e outros 9 estados brasileiros: Amazonas, Bahia, Espírito Santo, Minas Gerais, Pará, Pernambuco, Rio de Janeiro, Sergipe e São Paulo. O objetivo é estruturar uma política de enfrentamento às diferentes formas de violência no ambiente escolar, como bullying, racismo e capacitismo, que é o preconceito contra pessoas com deficiência. Rodrigo Miranda para a Verdinha FM 92.5 e TV Diário.
1: 6 horas e 44 minutos.
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1: A jovem atacada com foice em Quixerubim se fingiu de morta para escapar do ex-namorado.
0: Ana Clara de Oliveira deve sair da UTI nesta sexta.
1: João Lima Neto tem os detalhes.
4: A jovem Ana Clara de Oliveira, de 21 anos, se fingiu de morta para sobreviver ao ataque brutal sofrido pelo ex-namorado, Evangelista Rocha dos Santos. A informação foi revelada pelo padrasto dela, o agricultor José Ayrton Firmino da Silva, que acompanha a recuperação da vítima em Fortaleza. Ana Clara teve as duas mãos atingidas por golpes de foice. Uma das mãos foi totalmente amputada e a outra ficou ligada ao corpo apenas por tecidos. Ela passou por uma cirurgia de cerca de 12 horas no Instituto Dr. José Frota, o IJF, com participação de mais de 10 profissionais de saúde para recuperar os membros. Segundo o padrasto, Ana Clara contou que percebeu que poderia morrer e decidiu fingir estar desacordada para que o agressor parasse os golpes. Depois que ele fugiu, a jovem conseguiu pedir ajuda a um médico que mora perto do local do crime. O relato coincide com o depoimento do próprio suspeito à polícia. Evangelista afirmou que interrompeu as agressões ao acreditar que Ana Clara estava morta. Internada em Fortaleza, Ana Clara apresenta evolução no quadro de

0: saúde. De acordo com a família, ela já consegue movimentar os dedos das duas mãos e deve deixar a UTI para a enfermaria nesta sexta-feira. João Lima Neto para Verdinha FM e TV Diário.
1: 6 horas e 45 minutos.
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1: Movimentação na cidade de Fortaleza neste começo de manhã. A Avenida Guanambi com movimento muito tranquilo nos dois sentidos. E vem de Aerolândia pela BR-116, a rodovia Santos Dumont, na direção da Dom Manuel, movimento tranquilo sem congestionamento. No sentido contrário, ou seja, da Dom Manuel, na direção da 13 de Maio para pegar o viaduto, o movimento também é muito tranquilo sem congestionamento na Avenida Guanambi. Avenida Dom Luiz, igualmente, movimento calmo neste começo de manhã nas proximidades da rotatória da Praça Portugal, para quem vai dobrar à direita na direção do Náutico Atlético Cearense, ou à esquerda na direção do bairro Dionísio Torres, onde está o sistema Verde Smart. Tudo muito calmo também na Avenida Dom Luiz. 6 horas e 46 minutos.
3: E no próximo bloco, a Alessia aprova a adesão do Ceará ao projeto que vai reduzir o valor do diesel nas bombas.
1: Quase 30% dos MEIs do Brasil estão inscritos no Cadastro Único.
3: No esporte, a gente fala sobre o Ceará, que encerra hoje a preparação para o jogo contra o Atlético Goianiense pela Série B do Brasileirão.
1: E o Fortaleza venceu Confiança, garantiu vaga nas semifinais da Copa do Nordeste.
3: Voltamos em instantes aqui na Verdinha, o jornalismo que fala a nossa língua.

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0: 6:49.
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0: A prefeitura decidiu ampliar o horário de funcionamento de 23 ecopontos aqui na capital.
2: A partir da próxima segunda-feira, os locais passam a operar de 7 da manhã até 7 da noite, de segunda a domingo.
0: A medida tem como objetivo facilitar o acesso da população ao serviço e ampliar a destinação adequada de resíduos na cidade.
2: De acordo com a gestão municipal, a iniciativa integra as ações coordenadas da Operação Capital Limpa e ordenada dentro da estratégia de fortalecimento das políticas de limpeza urbana conduzidas pela Secretaria Municipal da Conservação e Serviços Públicos.
0: A pasta reforça que, nos ecopontos, a população pode descartar pequenas proporções de entulho, restos de poda, móveis.

0: móveis e estofados velhos, óleo de cozinha, além de material reciclável como papelão, plástico, vidro e metal.
1: Não é permitido o descarte de grandes volumes de entulho, resíduos orgânicos, perigosos ou fora do padrão estabelecido.
0: Fortaleza conta atualmente com 98 pontos ecopontos e segue expandindo a rede. Apenas em 2025, os equipamentos receberam 142 mil toneladas de resíduos, consolidando-se como uma das principais estruturas de apoio à limpeza urbana na cidade.
1: 6h50.
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1: A Assembleia Legislativa aprovou a adesão do Ceará ao projeto do governo federal que vai reduzir o valor do diesel nas bombas.
0: Na prática, o poder público vai cobrir R$1,20 no preço do combustível que chega aos consumidores.
1: As informações com Marcos Moreira.
3: Com a subvenção, o governo do Ceará ficará responsável por bancar 60 centavos por litro do preço do diesel, enquanto a União assumirá a outra metade, fechando a redução de 1,20. Segundo o governo do Ceará, o investimento total previsto para a medida é de R$ 38 milhões de reais. O programa deve durar 2 meses. Com um montante total de 1,5 bilhão a ser rateado entre os estados brasileiros. O objetivo é conter os impactos da guerra no Oriente Médio sobre o valor. No plenário 13 de maio, a mensagem ganhou regime de urgência e foi aprovada por unanimidade, com 29 votos favoráveis. Agora, a proposição retorna ao gabinete do governador para a sanção. Marcos Moreira para Verdinha FM 92.5 e TV Diário.
0: 6h52.
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0: A empresa cearense Hidrotintas é líder do setor industrial de tintas no estado.
1: A marca entra em expansão com a sua nova fábrica em Maracanaú.
0: As informações estão com Egídio Serpa.
4: Com investimento superior a 20 milhões de reais saídos do próprio caixa da empresa, a genuinamente cearense Hidrotintas consolidou sua posição de líder do setor industrial de tintas no Ceará. Ela inaugurou na quarta-feira a ampliação de sua grande fábrica localizada no Distrito Industrial de Maracanaú, que ganhou mais 5 mil hectares de área construída, na qual foram instaladas 17 docas para carga e descarga. Segunda maior indústria de tintas do Nordeste, a primeira é a pernambucana Equini. A Hidrotintas, com essa ampliação, está aumentando a sua produção para um volume semelhante ao de sua principal concorrente regional. Os sócios e diretores da Hidrotintas, fundada pelo seu saudoso patriarca Lucas Ferreira Pinto, são o seu filho Lucas e o seu irmão João José Pinto. A empresa dá empregos a mais de 300 pessoas. É Egídio Serpa para o Rádio Notícias Verdes Mares.
1: 6h53.
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1: O presidente da República em exercício, Geraldo Alckmin, afirmou que o acordo de livre comércio entre o Mercosul e a União Europeia deve ser benefício para a cadeia produtiva de frutas aqui do Ceará.
0: Além disso, Alckmin enfatizou também que o estado tem 10 projetos de data centers em desenvolvimento.
1: Mais informações com Paloma Vargas.
5: Em visita à capital cearense nesta quinta-feira, 7 de maio, para a abertura do 10º Salão do Turismo, o presidente em exercício, Geraldo Alckmin, apresentou projeções de crescimento para os setores de tecnologia e agronegócio. Segundo Alckmin, o Ceará possui 10 infraestruturas de processamento de dados em desenvolvimento, atraindo investimentos que somam centenas de bilhões de reais. Entre os projetos, destaca-se o data center da ByteDance, dona do TikTok, que será o maior do Brasil. O presidente ressaltou que a oferta de energia renovável no estado é o principal fator de atração para esses investimentos estratégicos. No setor produtivo, a prioridade é a implementação do acordo de livre comércio entre Mercosul e União Europeia, em vigor desde o início deste mês. A medida beneficia diretamente o Vale do Jaguaribe, principal polo exportador de frutas como melão, melancia e manga. Ouça o presidente em exercício, Geraldo Alckmin, sobre o impacto do acordo.
6: O Ceará é um grande produtor de fruta. Zerou o imposto de importação a partir do dia 1º de maio. Está zerado o imposto. Então nós vamos vender muito mais. Comércio exterior vai crescer e vai ajudar o turismo. Mas

0: europeus virem para cá. É o maior acordo entre blocos do mundo. 22 trilhões de dólares de mercado. É um quarto do PIB do mundo.
1: Além do agronegócio, o Alckmin citou a isenção de vistos para turistas chineses, que começa a valer na próxima segunda-feira, como motor para o turismo nacional. No campo da infraestrutura, o governo prevê o avanço das obras da ferrovia transnordestina e a conclusão da transposição do Rio São Francisco para garantir o suporte hídrico à população do estado. Paloma Vargas para Verdinha, FM 92.5 e TV Diário.
2: Quase 30% dos microempreendedores individuais aqui no Brasil estão inscritos no Cadastro Único, plataforma que reúne beneficiários e programas sociais do governo federal.
3: E os dados são de um levantamento do SEBRAE e do Ministério do Desenvolvimento Social.
2: Ao todo, o país tem 16,6 milhões de MEIs e cerca de 4,6 milhões fazem parte do Cad Único.
3: Segundo a pesquisa, mais de 2 milhões e meio de empreendedores abriram o CNPJ depois de aderir aos programas sociais.
2: O estudo conclui que políticas públicas de assistência ajudam famílias a buscar autonomia financeira por meio do empreendedorismo.
3: A maioria dos microempreendedores inscritos no Cadastro Único atua no setor de serviços.
2: Mulheres e pessoas não brancas representam a maior parte desse grupo.
3: 6h56.
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3: O Ceará conclui nesta sexta-feira a sua preparação para o jogo contra o Atlético Goianiense. As informações com Daniel Farias.
5: Bom dia para você ligado na programação da Verdinha e da TV Diário. O Ceará se reapresenta nesta sexta-feira para iniciar e concluir a sua preparação para o jogo de amanhã contra o Atlético Goianiense pela Série B do Campeonato Brasileiro. Vovô viajou na quinta-feira, retornando aqui à capital cearense. Não teve treino na quinta, mas hoje se reapresenta e o técnico Moza vai conduzir o único treinamento que o Ceará vai ter antes da partida contra o Atlético Goianiense. É o treino de apronto tradicional, onde o treinador finaliza a preparação e também define a escalação titular do seu time para a partida. Esse jogo será amanhã, às 7 horas da noite, na Arena Castelão, válido pela 8ª rodada da Série B do Campeonato Brasileiro. É um jogo importante para o Ceará tentar deixar de lado essa eliminação na Copa do Nordeste e focar agora naquela que é a sua principal competição de 2026, que é a Série B do Brasileirão, onde o Ceará busca fazer uma boa campanha para no fim do ano conquistar o acesso à primeira divisão. Para isso vai precisar melhorar seu desempenho, já que nos últimos 3 jogos acabou não conquistando nenhuma vitória. Foram 2 empates contra Londrina e contra Vila Nova e 1 derrota para o Sport na última rodada. Agora, jogando em casa diante do seu torcedor, vai buscar somar esses 3 pontos para colar mais uma vez nos primeiros colocados da Série B do Campeonato Brasileiro. Daniel Farias para a programação da Verdinha e da TV Diário.
2: O Fortaleza garantiu vaga nas semifinais da Copa do Nordeste. Fora de casa, o Tricolor de Aço venceu Confiança e segue firme na briga pelo título regional. Fernanda Alves tem os detalhes.
6: A equipe venceu Confiança pelo placar de 2-1, jogando fora de casa na Arena Batistão. Os gols marcados por Vitinho e Militeiro foram todos no primeiro tempo. No segundo tempo, o Confiança conseguiu reverter a situação com um pênalti e Ícaro foi quem converteu em gol. Agora classificado, o Tricolor de Aço vai enfrentar o Sport. As datas bases são os dias 20 e 27 de maio, mas a CBF ainda vai fazer o desmembramento para, de fato, a gente entender quando cada partida vai acontecer. O jogo da decisão será em Recife, diante dos pontos feitos pelas duas equipes. O Fortaleza terminou a primeira fase com 10 pontos, vai a 13 depois de vencer a equipe do Confiança. Já o Sport foi líder do grupo com 12 pontos, venceu o Asa e vai a 15 pontos. Por isso que, do critério da vantagem, o Sport leva a decisão para a Ilha do Retiro. O Fortaleza terá o primeiro jogo em casa e vai garantir, de fato, com essa presença do torcedor. Tanto que a data base do dia 20 e 27 pode mudar. São 2 quartas-feiras, mas o jogo pode ser transferido para a terça também. Nós vamos aguardar os detalhes. O importante é que o Fortaleza segue a 8 jogos sem perder. Agora vai virar a chave. O foco é Série B. A equipe já treina hoje ainda em Aracaju e viaja para Florianópolis à tarde. Vai treinar também por lá em Florianópolis amanhã. Depois, foco total, Avaí Fortaleza na ressacada no domingo, Dia das Mães, a partir das 6h30. Com as informações de Fortaleza, direto da redação, Fernanda Alves, para a Rádio Verdinha 92.5 e TV Diário.
2: São 7h. 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
1: 7:03 agora. Bom dia pra você. Nós estamos por aqui. Voltamos, né? Pra dar continuidade aqui ao Bom Dia Nordeste. Nós estamos por aqui desde as 5:00 AM. Então, se você está chegando agora, seja bem-vinda, seja muito bem-vindo. Nós vamos juntos até as 9:00 AM, porque tem muita coisa boa por aqui. Então, agradecendo já a sua companhia, a sua audiência. E dizendo para você que você pode nos ajudar a construir o trânsito melhor nessa cidade. Como é que você faz isso? É só você mandar mensagem aqui no 98887-1306 e dizer como é que está o trânsito em Fortaleza. E aí você compartilha o seu trajeto e assim a gente tenta construir um trânsito melhor, porque a gente repassa a sua informação, várias pessoas têm acesso e aí elas podem escolher. Tipo, por essa avenida, então eu já não vou. O ouvinte disse que estava ruim o trânsito por lá. Aí são carros a menos no congestionamento e a gente vai tentando construir esse trânsito mais saudável, né? Hoje é sexta-feira. Teoricamente, quem tenta economizar na semana deixando o carro na garagem vai sair de carro hoje, né, Assunção? Pelo menos é a teoria do Assunção. E aí a gente já começa a observar um trânsito mais intenso. Na quinta, na sexta, é dia da gente molhar as palavras, como diz a minha querida Sara de Queiroz. Então, se a gente pode molhar as palavras, a gente tem que deixar o carro em casa. É verdade. Mas você pode ser uma pessoa que não bebe? Você vai molhar as palavras tomando uma água com gás? Mas aí você dá carona pro povo que precisa, né? A Sara quer um chope com 3 dedos de colarinho. Então escolha se você vai querer um cafezinho, ou se você vai num chope, ou se você vai com Assunção, assim, numa cachaçinha, ou se você vai num drink, num vinho. Escolha, molhe as palavras com o que te agrada. E obrigada pela carona. Muito bom ter a sua carona, viu? É muito bom. Então, você que nos leva aí pela Verdinha FM 92,5, você também que nos leva pela TV Diário no canal 22, é bom demais ter a sua carona, ter a sua companhia, ter a sua audiência atenta aqui com a gente. Vamos juntos nesse momento agora, molhando as nossas palavras com o trânsito na cidade, contando aí com a sua mensagem, com a sua audiência e dando bom dia para essa equipe maravilhosa, porque esse programa ele só acontece porque tem essa equipe por trás fazendo ele acontecer com maestria. Então, falando em maestria, falando em mestre, nós temos ele, o nosso querido Cancão do Aquiraz, Augusto Assunción del Paraguai. Esse é o nosso Cancão. Bom dia pra você, viu, Cancão? Ele que coloca no ar tudo que você ouve pela Verdinha FM. Pra quem tá com a gente pela TV, consegue ter uma noção da beleza deste homem. Ele que comanda a mesa no Estúdio Sinergia, que é uma mesa que parece mesa de piloto de avião. 300 botões na frente deste homem, que ele comanda todos esses botões e coloca no ar. Este pega-rapaz dele, que o Thiago Nobre tá dando um zoom aí. Pegando o pega-rapaz dele, um cabelo grisalho. Sabe aquele povo da década de 70 que usava brilhantina? Tu tá igualzinho aquele pessoal da brilhantina. Tu tá usando o quê? É brilhantina no teu cabelo. É uma lambida de vaca aí. É uma lambida. Bom dia pra você, Assunção. É este homem maravilhoso que coloca no ar tudo que você ouve pela Verdinha FM. Do ladinho dele, nós temos ela, nossa querida Sara de Queiroz. Sara de Queiroz é a nossa produtora, a mulher que molha as palavras com sabedade. Não é não, Sarinha? Só depois do trabalho, claro. Mas no trabalho ela molha com café. É a minha cobaia dos meus experimentos. Ela e Assunção, eles são minha cobaia para os meus experimentos de café. Então eu trago os cafezes para cá, como diz o Tom, né? A Rose fica doidinha. Eu trago os meus cafés pra cá com experimentos. Café com pimenta, café com sal, café com flor de chocolate com ovo. E a Sara é minha cobaia. E ela tem gostado bastante dos experimentos. Café com alecrim. Café com pimenta foi show de bola. Pois é, e a Sara é a minha cobaia. Então, Sara de Queiroz, nossa produtora, mulher que entende de vinhos, entende de café também. Bom dia para ela. Bom dia para a Línia Mariano, nossa assistente de estúdio, que recebe você, ouvinte, que recebe os nossos convidados e que contribui também para que essa engrenagem funcione. Lá em cima, no Master, nós temos a direção de imagens do Thiago Nobre, que está mufino desde a madrugada porque o Ceará perdeu. A Sara também é Ceará, mas a Sara tem uma cabeça boa. Então, assim, na próxima recupera, mas o Thiago tá mufino. Thiago, bom dia para você, viu? Do ladinho dele nós temos o Thiago Nobre. Ou melhor, temos o Diego Castro. Thiago Nobre é o mufino. Thiago Nobre é o mufino. Diego Castro, operador de caracteres. E Carlinha. Carlinha Rodrigues. Bom dia para você, Carlinha. É este trio maravilhoso que está colocando a gente no ar para a TV Diário. Então, para quem está acompanhando a gente com imagem, está vendo o trabalho deles três. Lá na redação integrada do Sistema Verdes Mares, nós contamos com o trabalho e o talento de Sofia Leite, que faz aí o auxílio na produção da Sara de Queiroz. Então, Sofia Leite, bom dia para você. E o João Duarte também. Essa é a nossa equipe, viu? Agora, essa equipe só fica completa quando você chega. Quando você liga o seu radinho, quando você liga a sua TV, quando você acessa também o site do Diário do Nordeste ou da Verdinha para escutar a gente por lá. Aí é com você, ouvinte, telespectador, internauta. É com você que a gente completa essa equipe com chave de ouro. Então vamos juntos, porque hoje é sexta-feira. Sexta-feira é dia de Juliana Formiga. Então eu já vi aqui que tem ouvinte perguntando, cadê a Formiga? Tenha calma que a Formiga já está aqui nos nossos estúdios para a gente saber as previsões.

0: aí ao vivo com a Juliana Formiga. Então você que sempre acompanha e espera por ela, então fica ligadinho que, inclusive, eu vou já adiantar, porque a Formiga já me disse uma coisa. Domingo é dia das mães, hoje é sexta-feira. Se você tem uma mãe que não sabe ainda o que vai dar de presente, qual é o signo da sua mãe? Porque a Formiga, ela vai dizer, de acordo com o signo, o que as pessoas geralmente daquele signo mais gostam e o que combinaria um presente para as mães de acordo com o signo. Então, a gente vai saber como escolher o presente do Dia das Mães usando a astrologia. Juliana Formiga, já ao vivo, trazendo isso para a gente. Então, preste atenção. Se você vai presentear a sua mãe ou alguém que representa a sua mãe para esse Dia das Mães agora e tá na dúvida, qual é o signo dela, hein? A gente vai saber já com a Juliana Formiga. E a gente vai dar um giro na cidade também. Vamos descobrir como é que está o trânsito em Fortaleza. Vamos lá?
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0: A gente tem as câmeras de monitoramento espalhadas aí pela cidade e temos também você, ouvinte. Então você já vai mandando sua mensagem para cá, falando do trânsito, que já eu vou dar uma olhadinha na sua mensagem. Enquanto isso, eu vou te levar comigo lá para Guanambi. E a Guanambi agora, às 7h11, movimentadíssima, viu? Avenida Guanambi nos dois sentidos, super movimentada. Só que tá mais movimentada ainda para quem tá indo no sentido do Castelão. Para quem tá indo no sentido do centro, tá mais tranquilo. Mas a Guanambi, nesse momento, super movimentada nos dois sentidos. Agora a gente vai para outro ponto da cidade. Avenida Dom Luiz. Avenida Dom Luiz, para quem tá chegando na Praça Portugal, estamos aí com trânsito também super movimentado. Então, Avenida Dom Luiz, para quem tá chegando na Praça Portugal, no bairro da Aldeota, trânsito intenso agora nesse ponto da cidade. Vamos para mais um ponto? Raul Barbosa, no bairro da Aerolândia. Trânsito tranquilo nos dois sentidos, tanto para quem tá vindo do Castelão ou para quem tá indo no sentido do Castelão. Então, independente do caminho que você estiver fazendo na Avenida Raul Barbosa ou pela Murilo Borges também, o trânsito está tranquilo e está fluindo agora nesse ponto. Tem só, se a gente for querer comparar, tem só um pouquinho mais de movimento para quem tá indo para Aldeota, vindo lá do Castelão pela Avenida Raul Barbosa. Então, se você passa agora pelo bairro da Aerolândia, o trânsito está fluindo, porém, com mais movimento para quem está indo no sentido da Aldeota. Mande sua mensagem para cá. Tem aqui o nosso ouvinte, José Maria da Silva. Bom dia, estou lhe assistindo aqui de São Paulo. Bom dia para você. Estamos ao vivo de Fortaleza, no Ceará. Então, um abraço para você que está em São Paulo. E obrigada, viu, pela sua mensagem e pela sua companhia. Bom dia para Graça também, que tá aqui sintonizada. Netinho Caula, manda um bom dia aqui pra gente, do Lar Três Irmãs em Caucaia. Netinho, um beijo para você. Um beijo pro Marcos Anjinho também, que tá lá em Zurique, na Suíça. Bom dia. Você não tá no banco de trás, mas do meu lado, na máquina reta, costurando comigo. Um beijo, Gerarda. Eu adoro tá com vocês costurando, viu? Adoro costurar. A minha mãe costura na mão e parece costura de máquina, tão perfeita que é. Eu adoro. Aí eu fazia muito, quando eu era pequena, aqueles bastidor que você... É bordado, né, aquilo ali? Fazia bordado. Até hoje eu gosto. Um beijo, Gerada. Estou com você. Vá costurando, que eu adoro conversar com costureira. Então, a gente tá conversando aí, viu? Vamos conversar até as 9. Um abraço para você. Parece trânsito da Índia, ali na Osório de Paiva e o terminal da Parangaba. Poderia colocar uma câmera de trânsito ali. Pois é, a situação... Tem lugares, né, que a situação fica complicada. Embaixo do viaduto, ali, que para quem tá ali em frente ao Mercado Central, na Alberto Nepomuceno, parece um trânsito da Índia também. Quando tem feira da madrugada, fica tudo confuso. É ônibus, é carro, é moto, é pedestre, é feirante, é tudo misturado. Preocupante, né? Para passar por ali é preciso ter muita atenção. Bom dia, Mauri Bezerra, do Conjunto Ceará.

0: Antes tarde do que nunca, demorei, mas estou por aqui. Um abraço para você, Mauri. Muito obrigada pela sua mensagem. Verinha, tá vendo, Verinha? Você falou ontem que meu cabelo tava escuro. Eu lhe obedeci e clareei. Agora tá tudo claro como a luz do dia. Um beijo para você, Verinha. Bom dia. Queria aproveitar e dizer que eu tenho a melhor mãe do mundo, Dona Maria Ilnar. Te amo, mãe. Mensagem do filho Aécio, viu, Maria Ilnar? Um abraço para você. E aí, deixa eu ver aqui como é que tá o trânsito em algum ponto da cidade, para quem tá mandando mensagem pra gente. Tem o Iderlan e o Everaldo de Alcântara. Um beijo, Everaldo. Bom dia, Ney Mota e Rejane Mota. 16 anos de casados. Somos do Montese, estamos passando uma chuva em Brasília. Pois um beijo para vocês. Tudo tranquilo na BR... Não. Tudo tranquilo na 13 de maio e Juvita Feitosa. Tô levando minha filha aqui pra faculdade, a Maria Rosa. Maria Rosa, um beijo para você. Boa aula. Cláudio Honor é motorista de aplicativo e tá levando a filha também pra faculdade. Então, essa aqui é boa passageira, não, Cláudio Honor? Passageira legal. Então tá aí, 13 de maio com Jovita Feitosa, levando a filha para a faculdade, Maria Rosa. Bom dia, aqui da Itália, sou eu, Eliana. Um beijo, Eliana, um beijo para todos os ouvintes que acompanham a gente fora do país. Tem a Xandinha em Massachusetts, nos Estados Unidos, tem a Eliana na Itália, tem o nosso ouvinte, o Marcos Angima em Zurique, na Suíça, tem aquela ouvinte também no Japão. Então, muito obrigada, viu? Você é cearense, é, Eliana? Porque tem muito cearense espalhado pelo mundo, né? Aí, em curta distância, ouvindo a Verdinha. E a gente leva a notícia do Ceará para vocês. Um abraço. Nilcar, bom dia para você. Clóvis, de Nova Módica, Minas Gerais. Manda um beijo para minha filha, Naomi. Um beijo, Naomi. E um beijo para todos os mineiros também, que estão sintonizados com a gente. Tem também o Totonho da Lagoa Redonda. Tá sintonizado. E antes da gente ir para o intervalo, deixa eu liberar aqui o Márcio de Sobral.
1: Bom dia, Daniele.
0: Bom dia.
1: É, Márcio de Sobral.
0: E aí, Márcio?
1: Na a Verdinha. É. Um ótimo dia a todos. Deus abençoe.
0: Um abraço para você, Márcio.
2: Bom dia, Daniele Delavô. Aqui na Zé Baixa também, o trânsito tá fluindo bem, viu?
0: Que bom.
2: Tá bom, o trânsito aqui não tá muito engarrafado aqui na sentido centro, viu? Correio do Ceará, serviço sentido centro. Um bom dia para todos, aqui é o Wellington.
0: Um beijo, Wellington. Obrigada pela boa notícia, viu?
1: Bom dia.
0: Fala agora mais um ouvinte, o Gil Benner.
3: Bom dia, Daniela.
0: Bom dia.
3: Milton Barro. Todo dia assisto seus programas de segunda a sexta.
0: Oh, coisa boa. Obrigada, Dani. Tô no trabalho. Fábio Cavalcante. Tô acompanhando direto de Orós. E a minha mãe tá lá em Joinville, Santa Catarina. Dona Quitéria, um abraço pra ela. Dona Quitéria, um beijo pra você, que tá em Joinville, Santa Catarina. E o seu filho, Fábio Cavalcante, manda um beijo. Então, um beijo é nosso também, viu, Fábio? É, eu assisto vocês e eu fico mais pertinho do meu Ceará, eu sou cearense. Olha, tá vendo? Dizem que em todo lugar do mundo tem um cearense. Basta a gente soltar a vaia cearense que a gente reconhece, e eles reconhecem e respondem. Então, Eliana, um beijo pra você. É, sim. Mais uma cearense na Itália agora acompanhando a gente e encurtando essas distâncias. Bom dia pra vocês. Tô aqui em Beberibe, sou Chilei. Registre meu aniversário do meu irmão, Jocélio, mora em Beberibe. Jocélio aqui de Beberibe, um beijo pra você. Saúde, você tá num paraíso, aproveita Beberibe. E aí quem tá sintonizado com a gente aqui é o Jusilei, né? Não, Tilei. O Tilei manda um beijo pra o Jocélio, tá aí. Feito o recado. São 7 horas e 19 minutinhos. Eu vou pro intervalo com a mensagem dessa ouvinte.
4: Bom dia, Daniela. Sou sua ouvinte.
5: Tem o nosso ouvinte, o Marcos.
4: Um beijo. Que Deus te abençoe seu dia e nosso dia.
0: Amém. Um beijo para você, Auriana.
6: Daniela, a Wanda, a presidenta da casa aqui, ficou louca pela peça que tu fez, o Antal de Aranha, lá no Teatro Celina.

0: em Queiroz.
1: Foi, a cigarra é a formiga.
0: Ela ficou maravilhosa. Tá doido que você vem aqui, que é pra lhe mostrar tudo, viu?
1: Eu vou.
0: Tá bom? Era legal se desse pra você vir no Dia das Mães, meu amor. Tem um bom trabalho, dá um abração no Dr. Tom Barros por mim.
1: Um beijo, Netinho Caula. No Dia das Mães eu não prometo, não. Mas eu vou aí, sim, pra conhecer ela, todo mundo aí do lar, das irmãs. E dar um abraço em você. Vamos pro intervalo? Formiga nos nossos estúdios. A gente volta já.

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1: 7 horas e 23 minutos.
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1: Com a Juliana Formiga, hoje é sexta, domingo é dia das mães. Como é que a gente pode fazer para caprichar no presente usando a astrologia? Juliana Formiga, que chega com previsão para os próximos dias, chega com tanta coisa boa. Será que tem notícia boa no céu, Ju?
2: Tem, as coisas vão melhorar. Olha aí.
1: Ai, que bom, Juliana.
2: Tão bom ouvir isso, né? É porque, primeiramente, bom dia para quem está assistindo e ouvindo. Sempre uma alegria estar aqui com vocês. É, e a gente pode pensar o seguinte, que abril começou caótico. Abril já trouxe, assim, pra gente, maio principalmente, uma crise. Maio trouxe a crise, entendeu?
1: Uhum.
2: E agora é como se lá pro final de maio as coisas começam a melhorar. A gente tá se preparando aí pra uma lua nova taurina, né? Touro. E sempre quando eu falo de touro, eu falo de uma fertilidade. Pense no signo fértil, é touro. Touro faz tudo brotar. Entendeu? Faz as coisas acontecerem, um signo de terra. E a gente vai ter muita coisa boa acontecendo aí a partir do dia 16 de maio. Sabe essa crise que a gente viveu?
1: Então, 16, vamos respirar.
2: Foi um momento de desapego que a gente estava... Mais uma vez, aquela história do desapego.
1: Sim.
2: E aí a gente pensando o seguinte, estamos entrando agora, amanhã, numa lua minguante em Aquário. Aquário vai ser o signo da vez. Nessa semana que vai.
1: Mas para dia... coisa ruim?
2: Não, coisa boa, não se preocupem. Por quê? Porque quando a gente está falando de aquário, o que é que a gente pode pensar? É o eu sei. A gente

Está trabalhando Áries desde o dia 17 de abril, que é a energia do eu sou, de ir lá, de fazer acontecer os seus desejos. E Aquário agora sabe das coisas, né? A gente tá. Vamos pensar cada signo como um arquétipo.

0: extraordinário na nossa vida, sabe? É o que Aquário gosta. Aquário não gosta da mesmice, Aquário gosta de ir por um caminho novo. Então a gente precisa colocar a nossa identidade em tudo que a gente faz. Imagina, Daniela, tu que é aquariana. Imagina um aquariano não conseguir viver a sua verdade.
1: Ave Maria.
0: Não existe isso, tá? Então essa lua minguante vem pra gente fazer ajustes, entendeu? Nesse caminho novo que eu tô escolhendo, né? Depois de tanta crise, de tanta confusão. Esse eu sou, esse eu sei. Qual é a minha verdade diante disso tudo, sabe? Qual é a minha verdade? Será que eu tô conseguindo ser autêntico? Será que eu tô conseguindo ser eu no meio disso tudo? No meio dessa turma? Então pode ser um domingo, é dia das mães, as pessoas se encontram, todo mundo, mas é um domingo mais introspectivo. Pode ser que seja aquela coisa mais calma, mais mansa. Por quê? Porque a gente vai estar na energia de lua minguante. Aquário é o grupo, né? É todo mundo unido ali, mas domingo pode ser que as pessoas estejam mais assim, querendo observar, querendo, cada um na sua, sabe? Todo mundo ali calado, porque tá todo mundo querendo ajustar a vida.
1: Uhum.
0: É aquele ajuste final. Porque se quando eu tenho uma lua nova em Áries, eu começo algo, é a lua nova em Touro que traz a sustentação do que foi iniciado. É a constância, é a disciplina, é aquilo que eu quero fazer todo dia para dar certo.
1: Certo.
0: E aí a outra coisa que eu trouxe aqui para vocês, é, além dessa lua que vai minguar em Aquário, quem rege Aquário é Urano, que acabou de entrar em Gêmeos. Então o que é que a gente vai fazer? Limpeza de mente, de papéis, de ideias, de conversas. Por isso que mais uma vez eu falo, silenciar mais. Sabe essa coisa comunicativa da energia de Gêmeos? Nessa semana vai ser mais observar, ouvir mais do que falar, entendeu? Então aproveita para limpar seus pensamentos, né? A gente tem, pode estar carregando com a gente ainda ideias que já caducaram, aquelas ideias obsoletas que não servem mais para nada. E aí o que é que eu vou fazer com tudo isso? Eu estou preparando para um novo começo extraordinário, por quê? A última vez que Urano esteve em Gêmeos, Urano é um planeta geracional. Quando acontece esses movimentos de mudanças, a gente acaba acessando aí um arquétipo, né, para começar a perceber como é que funciona isso. É algo que eu não sei, Urano é imprevisível, é um planeta que fala de tudo que é imprevisível. Imagina, Daniela, que antes de Urano, e até Saturno ali, na descoberta dos planetas, né? Quando Urano chega, depois Urano é descoberto, o que é que aconteceu com Urano? Ele trouxe muita inovação, é como se tem um intruso aqui, sabe? Tem algo aqui diferente acontecendo. E nisso tudo, o que é que a gente pode perceber? O que é que esse Urano vai fazer com esse movimento da nossa vida? Por isso que eu digo, chega de estagnação. Tudo que está estagnado lá na sua vida desde 2018, agora é hora de se movimentar. Então, Urano, a última vez que ele passou em Gêmeos foi lá, Segunda Guerra Mundial, na descoberta do rádio, das informações que circulavam ali na guerra. Então, Urano traz muita revolução na comunicação. Eu não sei o que vai ser daqui a 8 anos, com essas nossas trocas, com essas nossas mensagens. A gente já está percebendo aí muita mudança com inteligência artificial. Então, Urano em Gêmeos vai trazer para a gente muita mudança. Dança. Então prepare-se. E por isso que eu digo, vamos nos libertar de ideias que estão obsoletas e estagnadas, porque Urano e Gêmeos vêm para revolucionar as coisas. É um planeta revolucionário. É um planeta que rege os aquarianos, Urano. Por isso que Urano vai conseguir trazer para a gente uma ideia de quê? De tudo pode acontecer, a gente não sabe. Sabe, tudo pode acontecer, tudo é permitido a partir de agora. Aquela vida que você quis viver lá atrás, que você não tinha coragem, que você nem imaginava a possibilidade, agora é possível. Eu ouvi falando o seguinte, como é que eu ia falar de inteligência artificial lá nos anos 70? A gente nem imaginava esse tipo de conversa. Então, Urano em Gêmeos traz isso, coisas que eu não sei o que pode acontecer, mas que vão ser bem revolucionárias. E aí, o que é que a gente tem mais aqui que vai acontecer nesses dias? Eu trouxe algumas perguntinhas para vocês,

0: para que vocês possam refletir aí nesse final de semana, nesse tempo de ajuste, né? Você está conseguindo ser original? Todo mundo vai ser convocado em alguma área da vida e é pedindo mesmo essa originalidade aquariana. O que te desencoraja a agir? E será que você está se moldando para caber em algum lugar? Então, a gente tem que selecionar o que é bom e o que não é, sabe? Então, é muito sobre isso. A gente vai estar sendo governados nessa semana por um signo visionário, um signo que sabe dos mistérios, um signo que é inteligente, tá? E um signo que tenta entender a vida, né? Mas ele tenta entender de um lugar muito mais elevado. Ele tá indo lá no futuro e voltando. Então, assim, os aquarianos, né? A energia aquariana está vivendo em um outro fuso horário.
1: Nós temos 10 minutos.
0: 10 minutos.
1: Para tu organizar, Geminiana, nesse tempo.
0: Certo. Então, 8 minutos, olha, já diminuiu.
1: Eita, a Leonina tirou 2.
0: Então, a gente pode perceber o seguinte, Daniela, a história do Dia das Mães, né?
1: Sim.
0: Vamos conversar sobre esse Dia das Mães?
1: Fiz um presente para cada signo, né?
0: Se a gente não falar de presente, vamos, a gente tá falando de Urano, de inovação, Urano em Gêmeos, que é experiências. Que tal uma experiência diferente?
1: Né? Olha, legal, eu gosto.
0: Eu estive pensando isso, uma experiência diferente para cada mãe. Então, imagina, o que é que você, se você tem uma mãe ariana em casa, o que é que você pode fazer por ela? Você pede para ela ficar sentada naquele domingo. Hoje não tem guerra aqui para você. Hoje eu faço tudo, entendeu?
1: O sonho da mãe ariana, de todas
0: deixa
1: as mães, né?
0: Essa. É, e a mãe ariana vai encabeçar aí esse quartel de mães, de dizer assim, senta que eu faço, não deixa essa mãe ariana fazer nada. Porque é uma mãe que está cansada já faz tempo, né? Eu acho que os arianos já faz tempo que estão aí numa luta. Então, vamos deixar essa mãe descansar.
1: Tá? E os de touro?
0: Touro, promova uma experiência gastronômica, claro, né? Porque tem que ter comida,
1: que elas adoram,
0: que
1: né?
0: Elas adoram. É a mãe que mais gosta de... Só que essa mãe taurina, ela sempre proporciona, né? Essa mesa, e você pode proporcionar isso, mas de uma forma muito taurina. Como? Que todos os sentidos, né, sejam aguçados e trabalhados. Tem que ter cheiro, tem que ter cor, tem que ter textura, tem
1: e
0: que ter sabor.
1: E as gêmeos?
0: Gêmeos. A mãe geminiana poderia ganhar o quê? Novidades. Tudo que ela quer é novidade. Chegue lá com muitas histórias para contar, sabe? Ative essa mente dessa mãe que não gosta muito de silêncios. Ela quer saber o que está acontecendo na vida do filho. Então, converse. Conte uma coisa da sua vida que você nunca contou. Ela vai ficar muito feliz.
1: E a mãe de câncer?
0: A mãe de câncer, você pode... Ela vai ficar muito feliz com memórias, cartinhas, sabe? Chegue com fotos, faça aquele... Imprima fotos do passado, faça aquela surpresa.
1: Faz um painel bem bonito.
0: É, aquele painel, isso vai encher o coração dessa mãe.
1: E a mãe leonina?
0: A mãe leonina, ela vai gostar muito de receber flores, elogios... Sabe, flores amarelas, entendeu?
1: Seria uma indireta, viu, dona Formiga?
0: Uma indireta pra mãe. Ela sempre recebe as flores,
1: dona, viu? Graça Formiga.
0: Esse ano eu já tava pensando como eu vou surpreender essa mãe maravilhosa. Mas chegue com flores, com coisas bonitas, né? Mas ao mesmo tempo, leve alegria pra essa mãe. Tudo que ela precisa é de alegria.
1: E a mãe virginiana, Ju?
0: A mãe virginiana, ela tá precisando de um pouco de bagunça na vida. Vai ser um grande aprendizado. Sabe aquela mãe virginiana que não quer a casa toda em ordem? Pois é, leve os netos, leve
1: Eita,
0: todo mundo
1: tadinha.
0: Pra fazer uma bagunça, porque o céu do momento tá pedindo que virginiano aprenda a lidar com o caos.
1: Tadinha.
0: E é um caos cheio de amor, né?
1: A Sandra Regina fala, Ju, quando é que vai entrar a vez do pobre libriano? E a mãe libriana, hein?
0: A mãe libriana está precisando que... Claro que ela ia gostar muito de ganhar uma coisa assim, pra ela mesma, né, que tem a ver com beleza, uma roupa, um perfume, uma experiência bonita, ela ia ficar muito feliz com isso. Mas como você poderia fazer isso, né, no domingo de Dia das Mães? Promova uma experiência, não sei, de bem-estar.
1: Um dia no salão, vai.
0: É, de bem-estar, sabe? Ela tá precisando também disso, essa mãe libriana.
1: A mãe escorpiana
0: está naquele momento da vida, né? De recomeços, entendeu? Então, eu acho que você poderia pensar no presente onde ela pudesse ter uma experiência, assim, dela. Algo que tenha a ver com ela, com a identidade dela.

0: Ela, que marca ali, o que é que essa mulher pensar nela? Nada de coisa de casa, nada assim, uma coisa que tem a ver com a identidade dela. Olhe para sua mãe e perceba o que é que tá mudando ali naquela mãe, entendeu?
1: Agora a mãe sagitariana.
0: A mãe sagitariana, claro que ela ia adorar uma aventurinha, né, nesse Dia das Mães. Ela ia gostar muito de uma aventura, então, se você for escolher um lugar para almoçar ou proporcionar um almoço, faça uma coisa que tenha aí um pouco de aventura,
1: Leva ela
0: sabe?
1: para voar com o Valdones.
0: E
1: Agora, a mãe capricorniana.
0: a mãe capricorniana, ela quer um reconhecimento, entendeu? Eu acho que reconhecer tudo que ela faz por você já é o melhor presente, entendeu? Ela trabalhou muito, ela ralou muito por você, sabe? Então agora reconheça e declare isso para todo mundo,
1: A
0: entendeu?
1: mãe aquariana.
0: A mãe aquariana tá com tudo, né? Essa semana, Dia das Mães vai ser totalmente dela, dessa mãe aquariana. Então vamos lá, mãe aquariana, a gente pode pensar que tudo que tem a ver com informação, sabe? A mãe aquariana gosta de conhecimento. É um signo que veio para regar o mundo com a sua sabedoria, né? Então pense em coisas que possa acentuar essa inteligência, essa mãe que sabe das coisas e dizer: "Mãe, você tem razão, você fez a previsão certa para minha vida", entendeu? É tudo,
1: Aí.
0: é só isso que ela quer.
1: E para a gente encerrar, o presente para a mãe pisciana.
0: Ai, a mãe pisciana, chegue lá, uma musiquinha, sabe? Crie um clima nesse ambiente, uma sensibilidade. Faça essa mãe ativar aí o seu imaginário, o seu lado mais sensível. Não é só sobre, mais do que presente, é uma experiência sensível que ela quer viver nesse domingo.
1: E as dicas estão dadas, agora você vai ver qual é o signo da sua mãe e escolher. E para a gente encerrar, eu vou dizer aqui a mensagem que o Reginilton mandou para você. Ju, dia 29 de abril, eu completei mais uma primavera e um lindo horizonte se abriu para mim. Foi um descortinar para um novo viver. E eu divido isso com você e agradeço também pelas suas perspectivas, pelas suas orientações diárias e pelos seus ensinamentos. Por isso que ele chegou até aí, Reginilton.
0: Olha,
1: Bacana,
0: Reginildo,
1: né?
0: e eu sei do Reginildo porque ele sempre tá aqui com a gente, né?
1: Sempre.
0: E eu sei o nome de cada ouvinte porque ontem mesmo encontrei um ouvinte na padaria, na
1: Foi!
0: fila do pão.
1: Ai, que encontro maravilhoso!
0: Que encontro maravilhoso. Então é sobre isso, gente, porque nada acontece assim. Sabe essa coisa de: "Ah, eu quero saber"? Não, é viver. Eu acho que o céu, ele é o nosso tempo, assim,
1: É
0: como eu tô
1: verdade.
0: vivendo, e são camadas, e a gente vai atravessando os desafios. E os taurinos, então, vão chegar aí na nova fase, depois de 8 anos sofridos, entendeu? Os
1: Olha,
0: taurinos
1: Ju.
0: desapegados, porque os que continuam apegados, vai continuar na mesma. O Reginilto deve ter desapegado de um monte de coisa.
1: Ainda bem. Vamos para o intervalo. Juliana, até a próxima sexta.
0: Eu vou deixar o arroba As Estrelas Me
1: As
0: Disseram. Se
1: estrelas me
0: alguém quer mais
1: disseram.
0: dica, manda uma mensagem lá no arroba As Estrelas Me Disseram, de presente para o Dia das Mães.
1: Não perde essa oportunidade. Dá um mapa astral para tua mãe. As estrelas me
0: É, a mãe
1: disseram.
0: aquariana merece um mapa astral. A
1: Merece.
0: mãe aquariana, o
1: E
0: melhor
1: ela vai
0: presente.
1: gostar. Eu sou aquariana. Eu lhe disse que eu ia amar ganhar. São
0: São os astrólogos, né?
1: 7h39.
0: Os aquarianos.
1: Pois é, tem tudo a ver.
0: Beijo, gente. Até a próxima sexta.
1: Eu volto já, fica aí.

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0: Bom Dia Nordeste. Daniela Delavaux, Tom Barros.
1: Dinha 92,5, jornalismo que fala a nossa língua, 7h41.
0: Minuto Papo Carreira.
2: Estão abertas as vagas para a formação de trainees para um programa da rede ICC Saúde. Renato Bezerra tem as informações. Fala, Renato.
0: Renato Bezerra.
3: Olá, pessoal. A rede ICC Saúde abriu inscrições para o seu programa de trainee 2026, que é voltado para estudantes que estejam no penúltimo ano da graduação ou que tenham concluído o curso a partir de julho de 2024. Essas oportunidades são para as áreas de administração, economia, ciências contábeis, finanças, engenharias, tecnologia, dados, enfermagem ou áreas correlatas. Os interessados devem se inscrever até o dia 5 de junho, exclusivamente pelo site da rede ICC Saúde. O início das atividades está previsto para o segundo semestre de 2026. Para mais informações, acesse o nosso site do Diário do Nordeste, clicando na editoria Papo Carreira. Renato Bezerra para a Rádio Verdinha FM 92.5 e TV Diário.
2: Agora a gente fala de um festival, porque na próxima semana agora, Fortaleza vai sediar um evento inédito. É o Festival das Artes Técnicas do Ceará, que acontece de 12 a 15 de maio no Hub Porto Dragão. Pela primeira vez, acontece aqui no Brasil e é um festival inteiramente dedicado às artes técnicas e que chega para iluminar os bastidores da criação e colocar em destaque também os profissionais, quem faz realmente isso acontecer. Vão ser dias intensos, porque tem apresentação técnico-artística, tem shows, tem exposições, tem oficinas, tem rodas de conversa. Tudo isso reunindo o público que vai assistir e também com os especialistas. Agora, para a gente entender como é que isso tudo vai acontecer, nós vamos conversar com a pessoa que idealizou esse festival e que acontece agora nessa semana, na próxima semana, que é a Lara Leôncio. Bom dia, Lara.
4: Bom dia, Lara.
5: Bom dia.
2: É muito bacana esse festival acontecer pela primeira vez e ser aqui no Ceará, né?
5: Sim, o Ceará, na verdade, é o farol, né? Da cultura. E aí, somos referências. O Festival das Artes Técnicas, ele acontece aqui no Ceará também, porque é o único espaço, o único local que tem o técnico como criador. E a gente tem uma secretaria também da cultura muito próxima a gente. Então, a gente tem a cadeira do conselho, a gente tem lutas que partem daqui, e a gente conseguiu já movimentar tanto estadual, municipal, como nacionalmente. É o único estado do Brasil que tem conselho das áreas técnicas, né? Que a gente pensa cultura, pensa política pública cultural. Então, esse é o grande motivo que o festival está acontecendo em Fortaleza, né? Ele parte daqui, essa ideia e essa vontade de tirar os técnicos do bastidor e botar o protagonismo neles, né?
2: Agora, para quem está acompanhando, porque eu falei que vai ter oficina, né? Isso. Vai ter shows. E esse pessoal que está querendo aproveitar na próxima semana essa programação, o que você pode adiantar para a gente?
5: Ah, tem muita coisa boa, muita coisa boa. A gente tem três espetáculos, de uma pessoa iluminadora, que é a Tati. Ela está em cena. Temos uma figurinista em cena, que é a Marina Carleal. E temos um cenógrafo, que é Clebson Alberto. Né? Então, a gente tem três técnicos em cena fazendo apresentações artísticas.
2: Agora, o mais bacana é isso. É eles que estão normalmente nos bastidores, isso, né? Agora eles vão estar lá no palco mostrando o trabalho deles, isso.
5: São performances técnicas, né? Então, por exemplo, a parte do

0: dos espetáculos, Marina Carleal conta histórias dos figurinos que ela já criou.
1: Ai, que bacana!
0: O Clebson Alberto, que também é um dos idealizadores, né? Quem idealizou esse projeto foi Clebson Alberto e eu. A gente tem uma empresa juntos. E aí, ele é um cenógrafo e ele faz um cenário em cena, junto com a plateia. Então, é bem dinâmico, né?
1: Então, é como que o público fosse entender, de fato, como é que funciona esse processo de trabalho?
0: Não como processo, mas como a cabeça do criador técnico.
1: Como é que eles estão pensando naquilo?
0: Arquitetando aquilo ali. E aí, a gente tem palestras com pessoas nacionalmente conhecidas, como Rosana Muniz. A Rosane, ela é curadora e criadora da Quadrienal de Praga aqui no Brasil. Então, de 4 em 4 anos, existe uma seletiva de técnicos, criadores, que ela leva para a Quadrienal de Praga, para Praga, né? Esses trabalhos técnicos. E isso não é novo, isso já faz mais de 20 anos. Né? E não se é visto e não se é reverenciado da forma que é para ser no Brasil. Fora, isso já é muito, muito grande. A gente foi para Portugal para entender um pouquinho esse lugar. E a gente chegou lá, a primeira coisa que a gente viu foi uma exposição de uma cenógrafa. Então, a gente entende esse lugar como o técnico que cria, que pensa, que desenvolve, não só como executa algumas ideias.
2: Só uma curiosidade aqui da minha parte. Você traz o técnico para a cena, não é isso?
0: Isso, okay. Para o protagonismo.
2: Né? E quem fica por trás, então, na oportunidade?
0: Não, existem técnicos que se apoiam, né? Então, por exemplo, se eu sou figurinista e eu estou em cena, os meus técnicos também estão aqui junto comigo. Isso não quer dizer que a gente está desvalidando ou tirando a importância do técnico que executa, que está por trás. Isso não é real. A gente está dando mais oportunidade para o técnico também estar em cena. Sim. Também fazer... trazer essa parte da criação.
2: Eu acho muito interessante.
0: Tem uma coisa importante também de dizer é que esse festival ele foi inicialmente pensado pequeno, né, para o Ceará. E aí ele tomou uma proporção nacional. Está vindo muita gente de fora, de São Paulo, de Brasília, de Goiânia, para estar em mesas de diálogo e também para estar vindo por conta própria, tem pessoas vindo por conta própria para se hospedar aqui, para assistir e ver qual é, e ver esse festival.
1: Agora, esse festival começando por aqui, coloca a gente também, né, o Ceará, num lugar de muito destaque para o Brasil inteiro, né?
0: Sim, a gente saiu ontem na página da Funarte como o primeiro do Brasil.
1: Pois é.
0: Né? Então, assim, a gente está tendo um olhar, né? O olhar de fora para dentro do Ceará. E eu sou cearense, Clebson é cearense, nascidos e criados. E a gente quis fazer aqui também porque somos daqui, a gente trabalha aqui, somos técnicos, né? Sou figurinista, Clebson é cenógrafo, e mesmo assim a gente está no protagonismo nesse lugar de criação.
1: Como é que as pessoas podem acompanhar a programação? Onde é que está, Lara? Qual é o Instagram? Qual é o site?
0: Pronto, vai acontecer dia 12 a dia 15 no Hub Porto Dragão. Tem atividade de manhã, tem oficinas importantes.
1: Para que as pessoas até entendam, assim, se localizem. O Hub Dragão é aquele que fica no antigo
0: Sesc
1: Iracema.
0: Isso, por trás do Dragão do Mar.
1: Assim, naquela ruazinha lateral, né?
0: Não lembro
1: Boris.
0: Agora. Rua Boris.
1: Isso.
0: E aí, é lá. A nossa programação, ela tá bem recheada. Os 3 dias tem coisas de manhã e de tarde. Tem oficinas de manhã.
1: É entrada franca, é?
0: Entrada completamente franca. A única coisa que tá tendo, para as oficinas, que é pela manhã, tá tendo inscrições.
1: Sim.
0: Porque a gente tem um espaço limitado. Mas, e eu não sei nem como vai ser, que tá bombando, graças a Deus.
1: Ainda bem.
0: E aí, temos também... as atividades estão sendo divulgadas no Instagram. Quem quiser participar ou acompanhar o Instagram tá bem recheado de informação, é Festival Artes Técnicas. Só colocar Festival Artes Técnicas no Instagram que vai aparecer. E é isso, assim, a gente tá com esse lugar de entregar o protagonismo.

0: protagonismo para os técnicos e também responsabilizá-lo porque eles fazem cultura, né? Porque muitas vezes, não faz cultura. Faz cultura, sim. E aí a gente estuda tanto, o técnico estuda tanto e às vezes não consegue desenvolver uma pesquisa porque está sempre executando outras pesquisas. E a gente dá essa oportunidade para também eles criarem e desenvolverem o próprio pensamento, né?
1: E vai ser bacana o Festival das Artes Técnicas do Ceará, de 12 a 15 de maio, no Hub Porto Dragão.
0: Isso.
1: Olha, vai ser bacana e parabéns, viu? Que venham muito mais edições por aí.
0: É o primeiro, né?
1: É só o primeiro. Obrigado e
2: obrigado,
1: parabéns,
2: Lara.
1: Viu, pela iniciativa,
2: prazer, viu?
1: Lara.
0: Prazer.
1: Então, para quem quiser, de 12 a 15 de maio, no Hub Porto Dragão, entrada franca. Obrigada, Lara.
2: Valeu, Lara.
1: Vamos pro intervalo agora. Pode ser? 7 horas e 51 minutos, a gente volta já.

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2: Vamos pro interior do estado, movimentando a nossa reportagem. Um homem foi condenado a 40 anos de prisão por estuprar e matar uma mulher em situação de rua. Isso aconteceu lá em Juazeiro do Norte, na região do Cariri. Ele esfaqueou essa mulher com 44 facadas. Quem vai trazer mais informações agora é o Tadeu Gomes. Esse é o primeiro assunto, hein, Tadeu? E que assunto? Bom dia para você.
3: Bom dia, Daniela. Bom dia, Tom.
1: Bom dia, Tadeu. Todos.
3: Pois é um assunto... Ontem a gente ainda falou sobre isso, nessa questão da violência contra a mulher. Que todos os dias, praticamente, a gente fala sobre isso, infelizmente. O Antônio Germano Pereira Neto, mais conhecido como Antônio de Doda, foi condenado a 40 anos de prisão. A vítima teria sido atraída para um suposto programa sexual. O crime aconteceu em junho de 2023, no bairro Frei Damião, em Juazeiro do Norte. O Antônio Germano ameaçou a vítima com uma faca para que ela praticasse relação sexual com ele. Após

0: do estupro para garantir que a vítima não fizesse uma denúncia, o réu matou a vítima com 44 facadas. O Tribunal de Justiça do Ceará explicou que, diante das circunstâncias, a pena foi agravada com as qualificadoras de recurso que dificultou defesa da vítima e meio cruel. A sentença destaca que o crime foi cometido por razões da condição do sexo feminino. À época do crime, o corpo da vítima foi encontrado em um terreno baldio no bairro Frei Damião. Germano foi preso no local onde trabalhava, também em Juazeiro do Norte. A Polícia Civil informou que imagens de câmeras de segurança auxiliaram no trabalho investigativo para identificar e prender o suspeito. Diante de todo o material comprobatório, foi solicitado junto ao Poder Judiciário um mandado de prisão preventiva para Germano, que já possuía antecedentes criminais por posse ilegal de arma de fogo e também por ameaça. Então tá aí, pelo menos, a justiça sendo feita, né? A condenação desse homem acusado de matar uma mulher com 44 facadas após cometer também um crime sexual. E mudando de assunto, mas ainda também nessa questão da violência, um cadeirante atacado a tiros no Crato morreu nesta quarta-feira. O crime foi flagrado por uma câmera de segurança. A vítima tinha 41 anos de idade e foi atacada no dia 20 de abril deste ano, no bairro Vila São Bento, no Crato. Após a tentativa de homicídio, o criminoso fugiu e abandonou a motocicleta usada na ação. O veículo foi encontrado pela polícia e, inclusive, tinha queixa de roubo. Até o momento, ninguém foi preso. A vítima teria sido atingida na cabeça e no pescoço. Ainda foi socorrido, né, levado para o hospital, mas infelizmente acabou morrendo. O caso segue sendo investigado pela Polícia Civil do Crato. Dani e Tom.
1: Muito obrigado, Tadeu.
2: Obrigada, Tadeu.
1: Bom dia para você. São 7h58.
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1: Pois é, meus amigos, vamos então agora falar de esporte. Ceará e o Fortaleza estão aí na luta. O Ceará pensando no Atlético Goianiense. Fortaleza ontem ganhou da equipe do Confiança e se classificou para a semifinal da Copa do Nordeste. Então são assuntos que o Wilton Bezerra vai conversar com a gente agora. Bela vitória do Fortaleza, hein? O Wilton abriu 2-0, depois tomou o gol já na reta final, segurou o placar para 2-1 e garantiu a vaga aí na próxima etapa da Copa do Nordeste. Bom dia.
4: Bom dia, Tom. Bom dia, Daniela. Bom dia, meus amigos. É, o time do Fortaleza conseguiu uma vitória diante do Confiança, seguindo a competição, e está nas semifinais da Copa do Nordeste. O Fortaleza é interessante. Ele está marcado por essas situações. Contra o Goiás, ele deixou de levar uma sapatada do time goiano, primeiro tempo. Levou 1-0, não viu a cor da bola e escapou de tomar no mínimo mais uns 3 gols naquele jogo. Quer dizer, um panorama incerto para o segundo tempo de partida, um time inerte. Veio o segundo tempo e aí o time meteu 4 no time do Goiás, numa virada espetacular, com Vitinho e Militeiro destacando pelos gols marcados. Ontem, no primeiro tempo, enfrentando um frágil time do Confiança, o Fortaleza teve tudo para enfiar uma goleada na equipe do Confiança. Não o fez. Marcou 2 gols, através de novo de Vitinho e Militeiro. Fez 2-0. Não foi incomodado de maneira nenhuma. Enfileirou uma série de oportunidades de ampliar o marcador. Veio o segundo tempo. Aí o Fortaleza acabou dando um caráter, digamos, de ensaio, de treinamento, de aproveitamento do jogo, até para colocar alguns titulares como Maílton e Pochettino. Mas aí não jogou, relaxou. Mas não fez também muito trabalho com esse time do Confiança, não. A reação do Confiança foi muito amena. Só que no finalzinho, o juiz acabou marcando uma penalidade. A bola bateu no braço do jogador Sacha, que estava na barreira, houve muito questionamento, jogadores reclamaram, mas o jogador manteve a marcação. Ícaro foi lá e diminuiu. Aí o Confiança se animou, o time do Fortaleza ficou...

0: ou mais na defensiva. Ficou aquela preocupação de manter o placar, de não levar o segundo gol. E aí o time enfrentou alguns problemas na base do Pumba Meu Boi, né? Da retirada na base do balão da jogada. Ficou meio feio. Mas o Fortaleza acabou mantendo o placar de 2-1 numa segunda etapa em que bateu logo na cabeça dos jogadores a ideia de dosar, de não jogar. Mas o fato é que o time do Fortaleza já estava com a cabeça desse jogo no próximo domingo contra a representação do Avaí. Valeu, porque o Fortaleza vai estar nas semifinais da Copa do Nordeste depois da queda do Ceará.
1: Bem,
0: e no fim de semana tem mais, né, Tom?
1: Tem mais, tem o Atlético Goianiense aí, tem o Fortaleza lá na ressacada. Vamos ver aí como é que vai ser o Série B do Campeonato Brasileiro, né?
0: Pois é. Esse time do Atlético de Goiás não está com essa bola toda, não. Ele está na 14ª posição. Mas é bom verificar que a distância entre os times é mínima, né? É pequena. Aí a coisa ainda está meio corda de caranguejo, como nós afirmamos. O time do Ceará, eu não diria que está inteiro. Ele não contará mais uma vez com o jogador Wendel. Centroavante, que a esta altura dos acontecimentos, seria um jogador importante nessa peça de ataque do Ceará.
1: Verdade.
0: Mas de resto, a mesma formação, os mesmos jogadores à disposição do treinador Moza para essa partida diante do Atlético, em que o Ceará precisa vencer, precisa ganhar, dentro daquela exigência de que em casa os pontos precisam ser conquistados. Já o time do Fortaleza, mais um pouco no sacrifício, afinal de contas, jogou ontem, descansa hoje, chega ainda a Santa Catarina no dia de hoje, faz um treino amanhã para enfrentar no domingo o time do Avaí, que também está um pouco abaixo dele, eu não diria muito abaixo, porque, repito, os times estão muito aproximados da contagem de pontos. Mas é um time que tem uma posição muito inferior, acho que 11ª posição, o time do Avaí na competição. Fortaleza vai defender a liderança. E o treinador Carpini contou do elenco ao seu dispor. Quero crer que, dentre as modificações, Luiz Fernandes será mantido. Ele que andou fora do time por cumprir suspensão, formando ao lado de Militeiro, que agora sim tem encontrado ou encontrou o caminho do gol. Fim de semana, portanto, é Série B. Voltamos as atenções para aquilo que mais importa, que é a tentativa de voltar ainda este ano à primeira divisão. É isso, Tomás, para um homem feito de dor.
1: Valeu, Wilton Bezerra, homem feito de dor. Tá certo, boa sorte.
0: O negócio tá sério aqui, viu?
1: Tá sério.
0: Levar com vir aqui abaixo do pescoço.
1: Eita.
0: Nem usar não dando jeito, viu, meu amigo?
1: É verdade, não é brincadeira. Sim. Não é brincadeira.
0: Mas
1: não.
0: Mas é isso.
1: Saúde, Wilton Bezerra. Um abração pra você.
2: Um abraço,
0: valeu,
2: Wilton.
1: 8:04.
2: Falar aqui com você, madrugador, que tá mandando mensagem pra gente. Então, deixa eu escutar aqui os ouvintes que estão escrevendo no WhatsApp da Verdinha, Tom Barros.
1: Vai lá.
2: Vou ver a Filomena.
3: E aí, Daniela e o Tom. Tô com saudade de ligar. Fico escutando, mas às vezes não dá tempo de ligar. Bom dia.
2: Bom dia, Filomena.
3: Bem abençoado para nós todos. Esse nome Violeta é muito lindo.
2: É lindo,
3: o nome,
2: né?
3: Da esposa do Tranquilo Neves, Dona Violeta Neves.
2: É lindo. Fala, Sueli.
4: Daniela de Lavor. Bom dia, Tom Barros.
1: Bom dia,
4: Nordeste. Dani, é uma delícia essa bolacha torradinha na frigideira com margarina ou manteiga. Eu adoro.
2: Eu também,
4: Dani, ó. Dani, manda um alô para Angelina, Sueli Gomes, do Montes.
2: Beijo, Angelina. Um beijo para você e um beijo para você também, viu, Sueli? Vamos ouvir a Cláudia.
5: Bom dia, Daniela de Lavor. Bom dia, Tom Barros. Bom dia para todos que trabalham na Verdinha. Eu acompanho todo santo dia. Cláudia aqui de Tucuruí, Pará. Eu moro no lago, na beira do rio. Eu tenho uma ilha aqui. Bom dia.
2: Bom
5: Maravilhoso.
2: Dia.
5: Maravilhoso.
2: Bom dia para você. O Carlos abraço, também.
6: Bom dia, Tonton. Bom dia, Daniela de Lavor.
1: Bom dia.
6: O Carlos Dias Macedo. Bom dia para todos.
2: Bom dia para você, Carlos.
1: Muito

0: Bem, Carlos, um abraço.
1: Bom dia, Daniele Delavô. Bom dia, Tom Barros.
0: Bom dia.
1: E todos aqueles que fazem esse jornalismo maravilhoso. Bom dia.
2: Bom dia.
0: Eu quero mandar um alô aqui para a Fátima Chimenez, está chamando as pessoas religiosas católicas para homenagem a Santa Luísa de Marilac. Missa em honra a Santa Luísa vai ser às 19 horas, amanhã, dia 9, na rua Caio Carlos, 225, ali no Benfica. Então, um abraço para ela, para o Chimenez e irmão dela. Vamos lá participar desta Santa Missa especial em homenagem e honra a Santa Luísa de Marilac.
3: Bom dia, Daniel. Bom dia, Tom Barro.
0: Bom dia.
3: Que é o Zé Carlos.
2: Oi, Zé Carlos.
3: Sua, ouvinte todos os dias. Sempre no horário que eu faço a ordenha das minhas vacas.
2: Ah, eu tô ouvindo o som. Eu
3: na verdinha.
0: Chucalho.
3: Pra fazer aquele delicioso queijo coalho que é feito pela Auriana,
0: é
3: minha
0: bom
3: esposa.
0: Demais.
3: É um abraço
0: bom.
3: A todos.
2: Um abraço.
4: Bom dia, Daniele. Bom dia, Tom.
0: Bom Barros. Dia.
4: É o Vitor Júnior aqui de Miraíma, Ceará. Sou Eita. Fã da Verdinha, sou fã da Daniele. Eu sou teu fã, Tom Barros.
0: Obrigado, meu.
4: Sou teu fã. Minha família aqui é o teu fã, minha família. O meu pai, Vitor. Toda a minha família. Gosto muito de você. Gosto muito da programação aí da Verdinha aí. Tá
0: então,
4: certo?
0: Obrigado, meu. Muito obrigado, hein?
2: Um abraço para
0: você.
5: Bom dia, Daniela de Lavor. Bom dia, Tom Barros. Bom dia, ouvintes da Verdinha. Programa Bom Dia Nordeste. Aqui é Vera do Planalto Caucaia. Muita paz e muita luz para nós nesse dia de hoje. Um bom começo de semana. Bom dia das mães para todas as mães.
2: Bom dia.
0: Bom dia.
2: Quem tá aqui também é o Paulo Sérgio, lá de Messejana. Um abraço para você, Paulo Sérgio. Tem o Gibu.
6: Bom dia, Adão. Bom dia, Tom.
0: Bom dia.
6: Gibu de Guabe, mandando a cidade para já um excelente final de semana todo e uma sexta-feira abençoada por Deus para todos nós. Que Deus nos guarde, né? E tudo de bom para nossas famílias também. E mande um bom dia para minha família também aqui no Iguape. Fique com Deus e até a próxima semana, se Deus assim quiser. Tchau.
2: Um abraço.
0: Valeu,
2: Chico.
0: Um abraço.
2: Tem a Cléa de Boa Viagem, sintonizada. Tem o Luiz no Bom Jardim, a Raquel. O Neto lá no centro. Quem tá também aqui é o Marcos no Icó. Bom dia. Para o Maurílio Teixeira, de Miraíma também. O Mauro Santos, em Missão Velha. Bom dia para você. Tem a Francisca, que está no Bom Jardim. O professor Jean, que está no bairro de Fátima. Bom dia, professor. Quem está mais aqui é o nosso ouvinte, Cláudio, que está lá em Semoaba. Tem o Zé Antônio, de Cascavel. O Assis também. Bom dia, Assis. Tem o nosso ouvinte lá da Bahia, sintonizado aqui, só não está assinada. Teju Suoca, no Ceará, também tem mais um ouvinte aqui sintonizado. Tem o Vicente, na Maraponga. É, Sueldo e Leuzina. E o Landim e Euricleia, na Comunidade Maravilha. Célio, no João 23, bom dia para você. Tem aqui o nosso ouvinte, Geraldo Sinésio. Bom dia para você, Geraldo Sinésio. Um abraço, tá lá em Barbalha, no Cariri Cearense. Gilson, no bairro Heller. Bom dia, Gilson. Vamos... Estou aqui assistindo todos os dias. Terezinha, lá de Granja. Bom dia para você, Terezinha. Vamos aqui para mais um áudio de mais um ouvinte. Então, vamos aqui abrindo o microfone para... Aqui, achei.
7: Bom dia, meu amigo Tom Barro.
0: Bom dia.
7: Aqui quem fala é Paulo Ayrton Ramos, rapaz, aqui do Parque dos Irmãos.
0: Fala, Paulo aí.
7: Sou amigo rei de muitos anos. Tom Barro, eu queria que você mandasse um alô para mim, meu filho. Alô para mim, Paulo Ayrton Ramos, aqui do Parque dos Irmãos.
0: Paulo Ayrton,
7: 297.
0: Um abraço,
2: Paulo. Um abraço. E aqui tem um ouvinte que é a Terezinha da Serrinha. É porque tem outra de Granja, viu, Terezinha? Tem a de Granja que eu tinha falado e você que é a da Serrinha.
0: Valeu, Terezinha.
2: Então, um abraço pra você.
0: Abraçar a Tereza das Pérolas.
2: Vamos escutar aqui a Vilma também.
8: Bom dia, Dani.
2: Oi,
8: bom dia,
2: Vilma.
8: Tom.
0: Bom dia.
8: Que é o Wilma, ensinada pro Pompeu.
2: Wilma.
8: Uma ouvinte assídua desse programa maravilhoso. Que Deus dê a vocês um abençoado final de semana e que esse mês de maio seja para vocês um mês de muita paz, de muitas saúdes, conquistas e vitórias.
2: Coisa boa, amém.
0: Valeu.
9: Bom dia, Daniela de Lavô. Bom dia, Tom.
0: Bom dia.
9: Tino Cunha. Muita

0: saúde e paz a todos os da Verdinha. Só sucesso!
1: Só sucesso. Quem mais tá aqui sintonizado? Esse aí foi o Aristides, viu? Aí tem aqui mais ouvinte que é sempre ligado na Verdinha. Aqui é o Carlos Winker, filho mais novo do Ulisses Silva. Um abraço pra você. Um
2: abraço pra ele.
1: Vamos pro nosso giro.
2: Vamos.
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1: Um servidor público, um policial penal e outros dois homens foram denunciados pelo Ministério Público nesta quarta-feira. Eles são acusados de tentarem fraudar o concurso público para a Guarda Municipal de Tauá. A gente vai saber mais detalhes agora com Beatriz Irineu.
4: Os denunciados pelo Ministério Público foram Melquisedeque Sá Soares, servidor público apontado como organizador, Francisco Leonardo Ferreira de Souza, que teria pago R$10 mil para receber as respostas, e Delclécio Bezerra Cavalcante, que saiu da prova com gabarito anotado. E Cleilton Fabrício Soares de Araújo, policial penal denunciado por transportar os materiais usados. O caso aconteceu em dezembro de 2025, no dia da aplicação da prova. Na ocasião, 6 pessoas foram presas. Segundo a denúncia do Ministério Público, os envolvidos utilizaram dispositivos eletrônicos e gabaritos anotados. O Código Penal prevê pena de reclusão de 1 a 4 anos e multa. A denúncia foi encaminhada à vara criminal da comarca de Tauá. O órgão aguarda a resposta da Justiça. Beatriz Irineu para Verdinha FM 92.5 e TV Diário.
2: Um traficante de animais silvestres foi multado em R$60 mil ontem no município de Cruz, no interior do Ceará. Ele era monitorado pelo IBAMA por oferecer os animais em grupos de mensagens. O suspeito, de 29 anos de idade, não foi preso, pois está acamado após sofrer um acidente. Uma equipe do IBAMA foi à residência do traficante após uma denúncia anônima. Foram encontradas e resgatadas 17 aves e 4 tatus. A fiscalização é continuação da Operação Fórum ou Avium, executada no ano passado na Feira da Parangaba. Segundo Saulo Gouveia, coordenador operacional do IBAMA, os animais foram encontrados em situação de maus tratos. O coordenador relatou a presença de fezes no local e a falta de alimentação adequada. Os animais foram soltos no habitat natural após análise médica. Os que não puderam ser soltos foram entregues no Centro de Triagem de Animais Silvestres.
1: E há 10 anos, Fortaleza enfrentava o primeiro surto de chikungunya. O repórter Nicolas Paulino relembra esse momento agora e explica o cenário nos dias de hoje.
5: Os primeiros casos da doença na capital foram registrados em 2014, mas foi em 2016 que a cidade enfrentou o primeiro grande surto epidemiológico. Naquele ano, a transmissão da doença se espalhou rapidamente e resultou em mais de 17 mil casos confirmados e 25 mortes. O pico da primeira onda foi registrado entre os meses de maio e junho. No ano seguinte, em 2017, Fortaleza viveu a maior epidemia da série histórica, com mais de 61 mil casos e 144 óbitos. Depois disso, houve uma redução dos registros entre 2018 e 2021. A doença voltou a crescer em 2022, com mais de 20 mil casos confirmados. Nos últimos anos, no entanto, o cenário é de baixa transmissão. Em 2026, até o fim de abril, foram confirmados apenas 14 casos. Mesmo com a redução, especialistas alertam que o momento não deve ser interpretado como seguro. Segundo o médico sanitarista Álvaro Madeira Neto, a chikungunya pode voltar a crescer caso a vigilância e as ações de prevenção sejam enfraquecidas. O Plano Municipal de Contingência da Prefeitura prevê ações como monitoramento de áreas de risco, aplicação de larvicidas, mobilização da população e fortalecimento das equipes de saúde e de combate ao mosquito Aedes aegypti. Atualmente, 55 bairros de Fortaleza estão em situação de alerta para a infestação do mosquito e o bairro Parreão apresenta índice considerado crítico. A Secretaria Municipal de Saúde orienta que a população mantenha os cuidados contra a água parada e procure atendimento médico ao apresentar sintomas como

0: febre e dor intensa nas articulações. Nicolas Paulino para a Verdinha FM 92.5 e TV Diário.
1: Agora são 8h16 e a gente fala de cinema, porque amanhã Fortaleza vai receber o pré-lançamento do filme Perto do Sol é Mais Claro. Esse filme é dirigido por Regis Farias e protagonizado pelo pai dele, Reginaldo Faria. E o filme apresenta um retrato sensível de Regi, que é um engenheiro carioca de 85 anos que enfrenta o luto pela perda da esposa. Essa narrativa, ela percorre as delicadas camadas do envelhecimento, revelando a resiliência, o afeto e a capacidade de se reinventar diante das ausências. Ao abordar a velhice, a partir de uma perspectiva que valoriza a vitalidade, o desejo e a potência criativa, esse longa-metragem propõe um olhar contemporâneo e muito humanizado sobre essa etapa específica da vida. Então a gente vai conversar agora com o diretor do filme, que é o Regis Faria. Bom dia para você, Regis. Seja bem-vindo.
2: Bom dia, Regis. Seja bem-vindo, Regis.
3: Bom dia, Daniele. Bom dia, Tom. Prazer estar aqui com vocês. Daqui a pouco eu estou indo para Fortaleza para o lançamento do filme. Estou muito feliz.
1: Pois é, e é um filme que eu vi um pouquinho só sobre a divulgação dele, Perto do Sol é Mais Claro, onde você dirigiu seu próprio pai, o Reginaldo Faria, que um grande ator, né, brasileiro, que todo mundo conhece e já viu novela com ele. Como é que foi essa experiência, tratando desse assunto, que também é a realidade do teu pai? Como é que foi viver isso fora das telas e mostrar um pouquinho também no filme, Regis?
3: É, esse filme partiu de um desejo meu de trabalhar com ele. Eu já num momento mais maduro, vamos dizer assim, da minha carreira. E esse tema sobre o envelhecimento no nosso país é um tema que me chamava muito a atenção, porque eu via as pessoas em torno de mim, sobretudo meu pai e minha mãe, que são pessoas produtivas, sofrendo uma certa invisibilidade social, sendo de alguma forma escanteadas e pouco escutadas. E eu percebendo isso, quis falar sobre esse assunto. Até porque o nosso país está envelhecendo e a gente precisa entender como é que a gente vai absorver as pessoas mais velhas na sociedade de forma que elas sejam respeitadas e que elas tenham voz, que elas possam ser produtivas, que elas possam contribuir com a sociedade e não ficar nesse lugar invisível.
2: É claro que está havendo no país, e você está coberto de razão, certo etarismo. E a gente observa que o ostracismo acontece até, não digo já nem na velhice, mas nas primeiras décadas ali de 50 anos, as pessoas já estão tendo dificuldade até para conseguir emprego. Esse é um tema muito importante, hein, Regis?
3: É verdade, então. Eu, por exemplo, vou fazer 57 anos daqui a pouquinho e eu já sinto uma diferença em relação a isso, sobretudo pelo interesse das gerações mais novas numa conversa um pouquinho mais longa. Eu acho que isso também se deve à questão das redes sociais. Eu acho que essa geração que já nasceu com essa ferramenta na mão, ela tem o seu cérebro formatado de uma forma, é óbvio que a gente não pode generalizar, mas de uma forma um pouco mais fragmentada. São muitas informações chegando ao mesmo tempo. E elas perdem um pouco esse contato com a narrativa, com a escuta mais longa, com a troca. Então, existe logo uma perda de interesse. E eu acho que isso precisa ser, a gente precisa regulamentar melhor as questões das redes sociais e entender que existe lugar para todo mundo, né? Que existe lugar para as pessoas mais experientes e que as pessoas mais experientes podem passar coisas importantes e justamente por sua experiência e vivência de vida para essa geração mais nova.
1: Também a gente falar que esse pré-lançamento aqui em Fortaleza é lá no Cine Teatro São Luís, que eu não sei se você conhece ainda, mas é um espaço lindo, tombado da nossa cidade e que vai ser muito bacana vocês mostrarem esse filme para os cearenses lá, né, Regis?
3: Eu estou muito honrado de estar lançando o filme aí. Poxa, eu conheço Fortaleza pelo teatro, eu fui muitas vezes para o teatro, mas não conheço o cinema. E eu sei da história do cinema e da sala de cinema e fiquei muito feliz de poder estar com as pessoas de Fortaleza, poder debater. A gente vai fazer um debate pós-filme e mostrar o nosso trabalho no Nordeste, que é uma praça para a gente muito importante, não só para a gente, mas para todo o nosso país, né?
1: Então vamos fazer o convite.

0: Para as pessoas, amanhã, sábado, 7 horas da noite, Cine Teatro São Luís, o filme Perto do Sol é Mais Claro, com Reginaldo Faria e o Regis Farias, que é filho do Reginaldo, diretor do filme. Por favor, Regis, faça o convite, porque vocês dois vão estar amanhã, né?
1: Nós dois vamos estar lá, espero vocês no São Luís para conversarmos, para assistirmos o filme, para falarmos sobre o assunto, para respondermos perguntas, com o maior prazer do mundo. Vai ser um prazer ter todos vocês, obviamente, sujeitos à lotação da sala, mas estaremos lá com o maior prazer para receber vocês.
0: Perfeito. Muito obrigado, Regis. Muito obrigado e bom lançamento.
1: Eu que agradeço o espaço de vocês e o papo delicioso.
0: Obrigada.
1: Nessa manhã.
0: Obrigada.
2: Valeu, Regis. Um abraço e bom dia.
0: Mas agora, para o intervalo, a gente volta já.

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2: A campanha Maio Vermelho busca conscientizar a população sobre a saúde bucal. Pensando nisso, vai ser realizada amanhã uma ação gratuita voltada à prevenção e ao diagnóstico precoce e também a orientações sobre doenças ligadas à boca, principalmente o câncer bucal. Essa ação é organizada pelo curso de especialização em estomatologia do Centro de Educação Continuada da Academia Cearense de Odontologia. O momento vai acontecer no próprio Centro de Educação. Os atendimentos começam às 8 da manhã e vão até às 6 horas da noite. Os interessados devem agendar os atendimentos antes da data do evento. Tem um telefone, hein? O DDD é 859-9772-0102. Então, quem vai conversar com a gente sobre essa ação e explicar também mais sobre o câncer de boca é o cirurgião e professor do curso de odontologia da UFC, Alexandre Nogueira. Bom dia para você, Alexandre.
1: Alexandre, seja bem-vindo. Prazer revê-lo, hein?
3: Obrigado, Tom. Obrigado, Daniela. Satisfação estar com vocês.
2: Então, conta um pouquinho pra gente, porque estamos nesse Maio Vermelho e essa ação gratuita reforça justamente esse cuidado que a gente precisa ter com a boca, né?
3: Exatamente. O Maio Vermelho é uma campanha nacional, é uma campanha de conscientização em relação ao, principalmente, ao câncer de boca. A boca pode sediar uma série de doenças, desde lesões mais simples, como, por exemplo, uma afta, até o próprio câncer. E a estomatologia é uma especialidade odontológica que trata justamente

paciente, ela faz o diagnóstico e o tratamento dessas doenças da boca. E o mais importante, essas doenças, ela tem um aspecto preventivo muito grande, porque as causas do câncer de boca estão relacionadas, por exemplo,

0: ecológico, mas hoje se tem uma relação sabidamente, comprovadamente, do ponto de vista científico, com o câncer de boca. Então é possível se prevenir e é possível fazer diagnóstico precoce, que é, no nosso caso, a importância dos atendimentos. A cavidade oral, diferente de outras áreas, ela é facilmente examinável. Então você ir ao dentista, e a um serviço odontológico para fazer esse exame preventivo é fundamental para se fazer um diagnóstico.
1: Amanhã vai ser um dia exatamente assim, de prevenção.
0: Um dia de prevenção de 8 da manhã até as 18 horas, lá no Centro de Educação Continuada da Academia Cearense de Odontologia.
1: Fica aqui na rua?
0: Fica na rua Sabino do Monte, 3580, São João do Tauape.
1: Atrás do SERP.
0: Atrás do SERP da Ponte
2: Quais
0: Vieira.
2: Quais são os sinais que a gente pode perceber no nosso corpo para procurar um profissional?
0: A cavidade oral, quando você tem qualquer tipo de lesão, qualquer tipo de ferida, caroço, mancha, principalmente manchas brancas ou vermelhas, que não cicatrizam espontaneamente até 10 dias, deve-se procurar um profissional para avaliar, justamente para se observar se não estamos diante de uma lesão ou potencialmente maligna ou já uma lesão maligna. Então, 10 dias de feridas que não cicatrizam, lesões brancas, vermelhas, pode procurar o profissional e, especificamente, o câncer de boca, ele não causa dor via de regra. Então, leva, às vezes, a um atraso do diagnóstico, o que impacta também na perspectiva de tratamento.
2: E como é que é feito o diagnóstico? É um teste?
0: O diagnóstico, primeiro, o autoexame, a própria pessoa se examinando diante de um espelho ou mostrando para um familiar, já é um passo importante. E o diagnóstico, ele é clínico, ele é feito visualmente pelo profissional que vai examinar palato, que é o céu da boca, região da garganta, região da língua, região do assoalho, região da bochecha. E quando se identifica uma lesão suspeita, o profissional faz o que a gente chama de biópsia. Biópsia é remover parte daquele tecido para examinar ao microscópio com o patologista e aí sim se confirma do ponto de vista microscópico que ali eu tenho células cancerígenas, mas visualmente é o principal exame, o exame clínico.
1: Alexandre, o índice é elevado, é?
0: Dados do INCA, Instituto Nacional do Câncer, a gente tem anualmente no Brasil cerca de 15 mil casos de câncer de boca.
1: Alto,
0: se você imaginar o estádio Presidente Vargas, que você conhece trabalha, muito bem, né? Ele lotado de pessoas, ali seria, no Brasil, a nível nacional, o número de pessoas com lesões anualmente, dados oficiais do Instituto Nacional do Câncer.
2: Tem aqui pergunta, pode falar então da cura.
0: Sobre a cura. Quando ele é diagnosticado precocemente, ele é 100% curável, 100% tratável. Quais são as formas de tratamento? Via de regra, cirurgia associada à radioterapia. São as duas formas principais. Quando o tumor, quando a lesão já está muito avançada, às vezes não se faz mais cirurgia, se faz apenas radioterapia paliativa, porque imagina na boca, na face, uma lesão muito grande. A eventual cirurgia seria incompatível até com a vida desse indivíduo. Por isso a importância do diagnóstico precoce.
2: Aí tem uma pergunta aqui, que uma afta que no lábio, que não cicatriza, porque de vez em quando a pessoa morde na hora de comer alguma coisa e tudo, está sempre machucando. Poderia ser algum tipo de preocupação? Diz que é uma bolinha que não cicatriza no lábio.
0: Muito provavelmente a gente está falando de uma mucocele. Mucocele é uma lesão relacionada à glândula salivar. Quando a pessoa morde o lábio, machuca, essa glândula fica obstruída e gera esse pequeno nódulo bolhoso que às vezes ele se resolve espontaneamente, mas volta, porque a glândula está afetada. Mas no lábio especificamente, é importante a gente enfatizar que nós temos aqui no Ceará especificamente uma incidência de raios ultravioletas muito forte e o câncer de lábio, ele é muito prevalente, principalmente agricultores, pescadores, pessoas que se expõem.
2: Mas seria mais para fora, né?
0: Seria
2: nesse caso, seria para dentro.
0: Na fora, mas nesse caso aí, a mucocele, ela pode ser tanto na mucosa como fora. Ela pode aparecer visualmente, um leigo olhando, como pode ser mais interno, que só o paciente identifique. Mas provavelmente é uma mucocele.
2: É, tranquilo.
0: Tem que tratar, lesão benigna, não é câncer se for uma mucocele, mas quem vai dizer isso? O profissional examinado.

0: Olha, Alexandre Nogueira, cirurgião bucomaxilofacial. Muito obrigada, viu, pela entrevista.
1: Você me permite só a correção do número?
0: Por favor.
1: É, o número de contato é o 997760102, que é da Academia Cearense de Odontologia. Você faz o seu agendamento gratuito e toda a equipe do curso vai estar lá fazendo o exame e devido tratamento.
0: Então é o 997760102. Perfeito.
2: Beleza.
0: Muito obrigada, Alexandre,
2: foi um prazer rever.
1: Eu
2: muito
1: que
2: obrigado,
1: agradeço,
2: hein,
1: a vocês.
2: E vamos lá de manhã, né? Amanhã
1: vamos
2: pela manhã.
1: Lá.
0: Obrigada,
1: obrigado,
0: Alexandre.
1: Vocês.
2: Abraço.
0: São 8 horas e 32 minutos. Lembra que a gente falou mais cedo que hoje era comemorado o Dia Mundial da Cruz Vermelha? É uma data que marca a fundação da maior instituição de ajuda humanitária do mundo, né? A organização completa 163 anos de atuação em diversos momentos de crise global, como conflitos armados, tragédias e desastres naturais. E a Cruz Vermelha, ela foi criada justamente para atuar em guerras, como o intuito de atenuar o sofrimento humano. Para falar sobre esse trabalho, nós vamos receber aqui nos nossos estúdios o presidente da Cruz Vermelha Ceará, Alan Damasceno. Bom dia, Alan.
2: Bom dia, Alan.
3: Bom dia,
2: prazer revê-lo, rapaz, também.
3: Prazer, Tom Barros. Olha aqui, no Bom Dia Nordeste, eu me sinto em casa.
0: Né? É. Que gente... bom, para falar desse momento, né, do dia de hoje, o Dia Mundial da Cruz Vermelha.
3: É uma data importante, muito simbólica. É uma data que a humanidade deve sempre lembrar como um divisor de águas. Quando se fala em humanidade, direitos humanos, quando se fala em garantia à vida, é nesse momento que a Cruz Vermelha surge, lá em 1863, Daniela, quando não havia nenhum tipo de regramento jurídico, quando não havia nenhum tipo de determinação sobre o que poderia ser feito e, o melhor, o que poderia não ser feito no campo de batalha, Tom.
2: Sei.
3: Ali valia a regra do mais forte, não é? A gente está falando de uma época onde imperavam-se os conflitos armados, né? É nessa época onde não se tinha regra, poderia se fazer tudo, e a Cruz Vermelha resolveu pautar, Daniela, isso num cenário global, instituindo, estabelecendo regras para que não houvesse mais tortura, para que, se houvesse uma rendição, essa rendição fosse cumprida, para que não se violentasse mulheres no campo de batalha. Então era todo um ordenamento jurídico importantíssimo para a garantia da vida humana.
0: Pois é, e o trabalho que vocês desenvolvem aqui também, vocês nesses grandes momentos das tragédias, das situações, aí vocês estão presentes, né? Como é que funciona de fato o trabalho da Cruz Vermelha? Quando vocês chegam num lugar de que aconteceu uma tragédia, por exemplo?
3: Estamos sempre presentes nas maiores crises da humanidade, né? A gente pode puxar pela história e falar da Primeira Grande Guerra, Segunda Grande Guerra, mas aqui no Brasil, propriamente dito, a Cruz Vermelha tem atuado em situações como Brumadinho, Mariana, agora, bem recente, no estado do Rio Grande do Sul, né? Talvez a maior calamidade que assolou aquele estado, a Cruz Vermelha estava ali presente também, levando donativos, mas, para além disso, planejando ações de resposta a desastres, atuando junto com o Corpo de Bombeiros, com a Defesa Civil e com outros organismos para levar assistência social. Então é na hora da crise, naquele momento, Tom, mais doído da população brasileira, em que a Cruz Vermelha se coloca ali como protetora, como auxiliar dessa garantia da vida humana.
0: Como é que é a formação de vocês? Dessas pessoas que dão esse apoio e suporte?
3: Quem participa diretamente dessa parte de conflito armado tem todo um preparo, né, para isso. Quem participa da área de resposta a desastres também tem um preparo específico. A exemplo das equipes que foram a Brumadinho, a Mariana, que foram agora ao Rio Grande do Sul. São equipes capacitadas em primeiros socorros avançados, são resgatistas, bombeiros civis, pessoas que têm formação específicas em prevenção e atuação de crises em desastres, e é sempre um time muito diverso. Nós temos homens e mulheres que estão preparados, capacitados. Eu quero, inclusive, aproveitar aqui a audiência de vocês e agradecer a todo esse time. A Cruz Vermelha é hoje a maior instituição de ajuda humanitária do mundo e a maior instituição que trabalha com voluntários no mundo. E se não fossem os voluntários, certamente a Cruz Vermelha não existiria.
2: Engajamento como é?
3: Há um curso de formação inicial, onde o pretenso voluntário ele se inscreve, ele passa a conhecer os princípios da organização, o que fazemos, quem

0: somos, o que nos define, e na sequência ele passa a ser encaminhado para departamentos específicos. Por exemplo, departamento de apoio psicossocial, há que se ter uma mínima formação na área para poder atuar. Ou se vai atuar como cirurgião dentista, há que se ter ali a formação específica para aquilo. Ou se vai trabalhar numa situação de conflito, numa situação de violência urbana, há que se ter o mínimo preparo. Então, é importante dizer, é salutar dizer que todos que queiram fazer parte da organização são muito bem-vindos.
1: E como é que funciona a questão de seleção mesmo para que se entre na Cruz Vermelha?
0: Não existe uma seleção propriamente dito, né? O que existe é um curso preparatório, um curso básico de formação.
1: Que vocês oferecem esse curso?
0: Nós oferecemos regularmente e recebemos a todos. A partir desse momento onde todos aqueles que são vocacionados a servir escolhem a Cruz Vermelha e estão conosco, é feito agora encaminhamentos por questão de vocação, de aptidão e de determinação para atuar, né? Cada um tem um papel específico. Obviamente, quem não tem uma formação X para atuar, pode, junto conosco, levar donativos, fazer triagens de mantimentos, de roupas.
1: Trabalho tem, né?
0: Trabalho tem.
2: Né? Ah, e com relação ao financiamento, como é que se mantém?
0: Essa é uma boa pergunta, Tom. A gente pode responder depois do comercial? Na verdade, a Cruz Vermelha, ela vive de doações, né? É uma organização inteiramente filantrópica, sem fins lucrativos, e toda a parte de angariação de recursos vem ou de doação direta de empresas, de organizações parceiras, ou das próprias formações que nós organizamos. Sim. Que são cursos de bombeiros civis, cursos de primeiros socorros.
2: Entendi.
0: São formações para arrecadar recurso e que são injetados na própria organização.
2: Pois não.
1: Pois é, e nesse dia, que é o Dia Mundial da Cruz Vermelha, você está há quanto tempo na Cruz Vermelha?
0: Eu estou desde 2014.
1: Já tem um tempinho.
0: Já tem um tempinho.
1: Desse tempo todo que você está lá, qual foi o momento que você chegou para atuar na Cruz Vermelha e que marcou a tua carreira?
0: Eu poderia elencar aqui alguns momentos, né? Talvez o mais simbólico, mais marcante, foi a queda do edifício Andréa, né? Que de fato marcou o capítulo na história trágica de Fortaleza, mas eu teria aqui outros grandes momentos que a mim, particularmente, me toca demais, como você chegar numa casa para entregar uma cesta básica, Tom, e a pessoa não ter nada para comer, abrir a geladeira e falar: se vocês não chegassem hoje, nesse momento, eu não teria mais nada para alimentar meus filhos. Então é realmente algo que talvez, para quem tem em casa algo para comer, não sinta nada, né? Mas na hora mais doída, quem não tem o que colocar no prato e alimentar um filho, realmente, essa é uma tragédia social que o Brasil ainda vive.
2: É verdade, tem razão.
1: Pois é, então para quem está querendo, sei lá, participar da Cruz Vermelha, fazer parte como voluntário de alguma forma, de quanto em quanto tempo vocês oferecem esse curso e como é que as pessoas podem encontrar vocês?
0: Esse é um curso que acontece mensalmente, né? Então, aquele que deseja participar, que já conhece a história da Cruz Vermelha, que é um movimento global, belíssimo, e que quer fazer parte, que tem tempo, que escolhe servir, pode entrar em contato conosco a partir do DDD 85-3182-3443. Então, pode entrar em contato conosco ou então nas redes sociais. Hoje, tudo ficou mais fácil, mais dinâmico.
2: É verdade.
0: Nas redes,
2: é verdade.
0: Né? Pode entrar no Instagram, né? Cruz Vermelha Brasileira CE, falar conosco. E a nossa sede?
1: Onde é que fica?
0: Fica aqui no bairro Joaquim Távora, na rua Doutor José Lourenço, 3280. Estamos abertos de segunda a sexta, das 8 da manhã às 17 horas.
1: Bom, se você diz que todo mês tem o curso, então tem muita procura, né?
0: Tem muita procura. Né? Estudantes da área de saúde que já querem encontrar talvez um caminho através do social, querem servir a população. E eu costumo dizer que quem quer fazer o bem, Daniela, quem quer servir a população, a Cruz Vermelha é o seu lugar.
1: Então, a gente queria te agradecer pela sua disponibilidade também, né? De vir até aqui conversar com a gente nesse dia tão importante, né, Tom?
2: Importante demais.
1: Eu lembro muito dessa situação do Edifício Andréa, porque a gente estava aqui na época fazendo o programa, a gente fazia o Rádio Notícia de lá. Então, a gente acompanhou de perto esse trabalho de vocês e foi uma situação onde a cidade inteira parou para acompanhar e foi onde muita gente pôde ver de perto como era que vocês trabalhavam, né?
2: É verdade.
1: Porque foi um momento muito delicado de pessoas sendo resgatadas com vida ainda, de pessoas da família morrendo, da família inteira. Então, marcou não só vocês que trabalharam, mas eu acho que todo mundo da cidade, né, Alan?
0: É, a

0: Informação bem complexa, né, que envolveu diversos atores. SAMU, Defesa Civil, foi. Corpo de Bombeiros, Cruz Vermelha, assistência social. Então, vários atores estavam imbuídos ali de tentar atenuar o sofrimento humano. É uma hora que ninguém espera, ninguém deseja. Mas o que eu vejo e tiro como lição é que nós precisamos, Tom Barros, levantar a bandeira da prevenção a todo instante. A gente precisa levantar sempre esse ponto. Prevenção nunca é demais. E eu me refiro a cuidados básicos de saúde, inspeção predial, que é vital, e pouco se fala nisso. A gente precisa entender que é melhor prevenir do que chegar e responder uma tragédia.
1: É verdade. Então, olha, Alan, parabéns pela data, obrigado, pelo parabéns. Trabalho que vocês desenvolvem aqui. Alan Damasceno, presidente da Cruz Vermelha do Ceará, muito obrigada, viu?
0: Eu quero agradecer a você, Daniela, a você, Tom, pela forma carinhosa com que a Cruz Vermelha é sempre recebida aqui no sistema.
1: Conte com a gente.
0: Muito obrigado.
1: Obrigada. São 8 horas e 42 minutos. Vamos para o intervalo. É o último do dia. A gente volta já.

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0: 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Daniela Delavô, Tom Barros.
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2: Nesta semana, nós recebemos uma denúncia muito grave. Um paciente de 37 anos com leucemia esteve internado no Hospital Geral de Fortaleza desde segunda-feira, isso até ontem. O problema é que ele estava instalado nas cadeiras do hospital. De acordo com a irmã e acompanhante dele, quem nos enviou a denúncia, ele recebia tratamento no Hospital César Calles. O paciente estaria no HGF porque não conseguiu vaga no Hospital Universitário da UES. Em nota, a Secretaria de Saúde do Ceará disse que a transferência do paciente em questão aconteceria durante o dia de ontem, com regulação para leito no Hospital Universitário. A regulação do leito acontece de acordo com o perfil de referência e a disponibilidade nas unidades da Rede de Atenção Especializada à Saúde, com monitoramento contínuo das equipes assistenciais e da central de regulação. A CESA disse ainda que o paciente procurou espontaneamente o atendimento no HGF. Até a transferência para o Hospital Universitário,

0: ele permanece sob acompanhamento da equipe multiprofissional do HGF, recebendo assistência médica contínua na unidade. Agora há pouco, nós retomamos o contato com a família, que nos confirmou que a transferência foi realizada.
1: São 8 horas e 46 minutos.
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0: Lula e Trump se reuniram no dia de ontem para debater diversos temas, como a relação econômica entre Brasil e Estados Unidos e também as guerras no mundo. Inácio Aguiar conversando agora sobre isso com a gente. Bom dia, Inácio.
1: Bom dia, Inácio.
3: Inácio Aguiar.
4: Oi, Daniela. Bom dia para você. Bom dia para o meu amigo Tom Barros também.
1: Bom dia.
4: Bom dia para todo mundo que nos acompanha. Pois é, a gente chamou atenção ontem, né, aqui no Brasil e no mundo, por que não dizer, a conversa, né, o encontro diplomático entre o Brasil e os Estados Unidos na Casa Branca, que é a sede do governo americano. Por que que chamou a atenção, Tom? Aqui no interior do Ceará, a gente daria o nome àquilo ali, Tom, de conversa de compadre, como disse no interior do Ceará. E isso chamou a atenção, por uma razão óbvia. O presidente dos Estados Unidos, Donald Trump, ele tem um estilo de fazer política que chega a ser até, Tom, um estilo intimidador em relação aos outros chefes de Estado, né, em relação aos líderes de outros países. E ontem, com o presidente Lula, foi um clima completamente diferente, a ponto de a imprensa americana chegar a repercutir uma fala do presidente Lula, que disse que, na conversa com o Trump, ensinou o presidente a voltar a sorrir, o presidente dos Estados Unidos. Porque uma das fotos mais emblemáticas de ontem era os dois naquele tradicional aperto de mão e o presidente americano com um sorrisão assim no rosto. Isso quer dizer o quê, Tom? Isso, para quem acompanha a diplomacia, isso quer dizer muito. Porque o Lula, e aí aqui acho que é importante a gente fazer esse parêntese, nós não estamos falando aqui de ideologias, tá? Né? Quem é mais à esquerda, quem é mais à direita, quem é ao centro, não interessa isso. Interessa o gesto diplomático entre duas grandes nações, que é o caso de Brasil e Estados Unidos. Quando você tem um tom amistoso, como foi esse entre os dois presidentes, isso mostra ao mundo que as relações entre o Brasil e os Estados Unidos, que há um ano, nós vamos lembrar, o tal do tarifaço, em que o governo americano saiu de próprio punho do presidente da República, taxando produtos brasileiros que eram exportados, né, são exportados aos Estados Unidos, aquilo ali, então, gerou uma grande preocupação. Verdade. Sobre como seriam as relações de Brasil e Estados Unidos.
1: Estremecimento grande na
4: Estremecimento
1: época.
4: Muito grande numa relação que já dura 200 anos, Tom. O Brasil e os Estados Unidos têm uma relação comercial de 200 anos. Pois bem, ontem o presidente Lula acabou tendo o que a gente pode considerar, Tom, como uma vitória diplomática, o tom da conversa. O que é que eles trataram lá? Eles trataram sobre esse tarifaço, né, a diminuição dessas tarifas entre os produtos dos dois países, trataram sobre temas globais, trataram sobre questões financeiras e também sobre o crime organizado. Com um detalhe, no jogo das ideologias, então, existia uma expectativa entre os aliados do ex-presidente Jair Bolsonaro aqui no Brasil, que os Estados Unidos considerem o PCC e o Comando Vermelho, que são organizações criminosas que atuam aqui no Brasil, como organizações terroristas. O que é que isso significa? Significa que, em se tratando de organizações terroristas, os Estados Unidos podem considerar que elas são instituições criminosas que podem afetar aos Estados Unidos. Isso. O que poderia gerar, vamos dizer assim, uma possível intervenção de alguma maneira do governo americano no tratamento do crime aqui no Brasil, por exemplo, né? E isso afetar as questões diplomáticas, de soberania nacional. Só, Tom, que eles não tocaram nesse assunto. Falaram sobre o combate ao crime organizado, de maneira geral, mas esse tema das facções, embora a comitiva brasileira estivesse preparada, Tom, para argumentar com o presidente dos Estados Unidos que uma coisa não tem nada a ver com a outra, esse tema não foi tocado entre os presidentes. E nos momentos em que os dois tiveram aparições públicas, as imagens, então, foram muito, vamos dizer assim, de um encontro

0: descontraído. A gente já viu outros episódios em que presidentes foram acossados ali na Casa Branca.
1: O do Zelensky foi horrível, né?
0: Pois é, o do Zelensky, que é o presidente da Ucrânia, foi uma coisa terrível. Alguns presidentes de países africanos também, foi uma coisa horrível, né? Uma tensão tremenda, né? Um processo até de intimidação de outro chefe de Estado. Com Lula foi diferente, nós podemos dizer isso com tranquilidade. O que é que saiu de prático, Tom? A gente ainda não pode dizer, porque muitas coisas, inclusive, que são tratadas entre dois chefes de Estado, são sigilosas, né? Elas não são divulgadas logo no primeiro momento. Mas o tom da conversa, o tom das fotos, o tom do encontro, deu a Lula, Tom, uma vitória política. E aí eu quero fazer algumas conexões para que as pessoas que estão com a gente possam entender o que é que eu estou querendo dizer com isso. Na semana passada, o Lula teve no Congresso Nacional talvez a pior derrota desde que ele foi presidente pela primeira vez, que foi a rejeição da indicação do Jorge Messias para o STF. Foi a primeira rejeição que o Senado aplicou em mais de 100 anos de república no Brasil. Isso foi uma derrota muito forte. E aí, alguns analistas, assim, mais apressados, chegaram a dizer: essa derrota do Lula no Senado acaba sendo o fim do governo Lula, né? Alguns apressados chegam fazendo isso. E aí, Tom, nós estamos falando de uma figura, e aí, mais uma vez, não vai aqui um juízo de valor sobre se você gosta ou não gosta do Lula, mas o fato é que ele é uma figura com 50 anos de vida pública que tem ele tem artimanhas, ele tem um jeito de conduzir essas relações que é quase impossível, Tom, você decretar uma derrota do Lula de maneira antecipada. Não quer dizer que ele vai ganhar as eleições, mas quer dizer que uma semana depois dele ter tido uma derrota acachapante no Senado, ele conquistou ontem, sem dúvida nenhuma, uma vitória política nos Estados Unidos. Some-se a isso um outro fato que não tem relação direta com ele, mas que acaba afetando esse contexto todo, que foi a operação da Polícia Federal ontem, que apontou o senador Ciro Nogueira, do PP, que foi chefe da Casa Civil do ex-presidente Jair Bolsonaro, como um operador do escândalo do Banco Master com aquele tal Daniel Vorcaro. O irmão do Ciro Nogueira teve colocado tornozeleira eletrônica e a Polícia Federal divulgou informações, Tom, muito contundentes, como um projeto de lei que Ciro Nogueira deu entrada no Congresso Nacional para supostamente atender os interesses do Banco Master, que tenha saído diretamente da assessoria de Daniel Vorcaro para apenas que o Ciro desse entrada no Congresso Nacional. Isso contribui, Tom, dentro dessa perspectiva de que Lula ontem teve uma vitória política, porque de qualquer maneira o senador Ciro Nogueira é um dos líderes do Centrão e um dos nomes de oposição, Tom, também. Então a gente tem que considerar isso para dizer que a política é tão dinâmica, né, que nos proporciona episódios como uma derrota forte que ocorreu no ano passado, na semana passada para o Lula, e uma vitória dele essa semana, né, Tom?
1: Eu sei.
2: Obrigado, Inácio.
1: Inácio, prazer revê-lo aqui, hein?
0: Um grande abraço para todo mundo, bom final de semana a todos, e nos encontramos mais uma vez na segunda-feira para trazer as novidades de política.
1: Então, obrigado, Inácio.
0: Valeu.
1: 8h55.
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2: Agora pela manhã, o governador Eumano de Freitas apresenta os indicadores de segurança pública referentes aí ao primeiro quadrimestre deste ano e também do mês passado. Emanuela Campelo está na sede da SSPDS trazendo mais informações sobre esse assunto. Bom dia para você, Manu. O que você pode adiantar para a gente?
4: Oi, Dani. Bom dia. É isso mesmo. Como você acabou de falar, o governador do estado do Ceará, Eumano de Freitas, junto ao secretário da SSPDS, Roberto Sá, acabaram de apresentar esses dados, tanto do mês de abril, né, esse mês que nos finalizou agora, como aí do primeiro quadrimestre, de janeiro a abril de 2026. A gente tem algumas boas notícias, né? O Ceará apresenta aí uma redução de 44% dos crimes de violência letais e intencionais. Os crimes de violência letais e intencionais englobam aí os homicídios, os feminicídios e latrocínios. Em Fortaleza, a redução é ainda mais significativa, tá? De 70%.

0: A região metropolitana também reduziu, só o interior do estado aí teve um discreto aumento de 10%. Nós questionamos, inclusive, aqui o governador do Ceará, o Mano de Freitas, sobre esse aumento no interior, né? Ele fala que realmente aí não é uma parte do interior específico, né? É o interior como um todo aí que simbolizou esse aumento e que as forças, né, o governo já está muito atento para tentar buscar. Outros dados também que foram disponibilizados aqui são dos crimes violentos contra o patrimônio, CVP, né, que inclui principalmente roubo, roubo de carro, roubo a pessoa, roubo a um celular, muitas vezes. Fortaleza, região metropolitana interior, também apresentaram uma redução. A redução aqui no Ceará como um todo fica aí de 49%. A gente também tem os dados positivos da redução de furto, tanto em abril quanto nesse primeiro quadrimestre de 2026. Outros números também que foram apresentados aqui agora há pouco, essa coletiva realizada no Centro de Integrado de Segurança Pública, no CISP, na Avenida Guanabí, que é onde a gente está nesse momento, foi sobre as metas, né? As metas, o sistema de metas, o que, que esses profissionais, esses servidores da SSPDS vão receber por ter atingido as suas metas nesses últimos meses, né? O governo aí divulgou que são quase 45 milhões de reais, cerca de 44 milhões e 160 mil reais que vão ser pagos como forma de premiação a esses servidores públicos, né? Outro dado também positivo é que Fortaleza deixa aí o ranking das 10 cidades mais violentas do Brasil. Fortaleza, que estava aí no ano passado como a quarta capital mais violenta do Brasil, considerando aí os locais de 100 mil habitantes, a partir de 100 mil habitantes, e agora, segundo aqui o governador e o secretário de Segurança, Roberto Sá, a capital, nossa capital cearense, deixa aí esse ranking, agora é a 15ª capital mais violenta do país. São dados da segurança pública que a gente está acompanhando, conforme também o governador e o próprio secretário, né? Cada vida salva importa, e cada vida também que se vai também importa. São números ainda assustadores, são números altos, mas que vem uma redução aí desde o ano 2025, né? Segundo eles, eles mesmos afirmam que é redução em cima de redução, então isso para eles é muito importante. A gente está acompanhando aí os dados do mês de maio, desses próximos meses. Qualquer novidade a gente traz aqui para vocês.
1: Do Manu, a gente aguarda. Obrigado, então, Manuela. Na sequência, também na programação da Verdinha, a gente tem mais informações sobre esse assunto. Obrigada, Manuela.
2: Obrigado, Manuela. Bom dia.
0: Bom dia.
1: Bom dia. São 8h59. Terminou. A gente vai nos despedindo por hoje, mas amanhã eu tô aqui, viu? Sábado tô aqui amanhã para dar meu primeiro bom dia para você, ouvinte. Só vou te antecipar, Dia das Mães é domingo, aí eu preparei um momento especial para você, com toda a nossa equipe. Vai ter música amanhã do Roberto Carlos para você.
2: Muito bem.
1: Cara das mães, né? Então amanhã no palco do Bom Dia Nordeste, músicas para o Roberto Carlos aqui, para já entrar no clima do Dia das Mães.
2: Eu pego uma carona aqui. Eu pego uma carona aqui com a Daniela e digo que no domingo, no Conversa com o Tom, o programa será totalmente dedicado às mães, na sequência do que a Daniela vai fazer amanhã, no sábado.
1: 8h59, tá, obrigada à nossa equipe, a você principalmente, e até amanhã, que eu te espero, 5 da manhã. Tchau.
2: Valeu, tchau.
1: Tchau.
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8: São 9h03. Vamos direto pro olho no olho, né? A quinta fase da Operação Compliance Zero elevou o caso do Banco Master a outro patamar. A outro patamar político e institucional. A investigação da Polícia Federal deixou de atingir apenas operadores financeiros e empresários ligados ao banco e avançou sobre o núcleo político de influência dentro do Congresso Nacional. O principal alvo, na verdade, dessa etapa é o senador Ciro Nogueira, presidente nacional do PP e um dos articuladores mais influentes do Centrão aqui no país. A operação foi autorizada pelo ministro André Mendonça, do Supremo Tribunal Federal, e após a PF apontar indícios de uma relação considerada estratégica entre o senador e o banqueiro Daniel Vorcaro, controlador até então do Banco Master. Segundo os investigadores, há suspeita de que interesses privados do banco tenham encontrado respaldo político em articulações legislativas dentro do Senado. Entre os pontos mais fortes analisados pela PF estão repasses financeiros supostamente destinados ao senador, vantagens patrimoniais e movimentações consideradas incompatíveis com relações institucionais comuns. As defesas negam irregularidades. O eixo mais envolvente, mais sensível da investigação envolve a chamada emenda Master. A proposta defendia ampliar a cobertura do Fundo Garantidor de Crédito, chamado FGC, de 250 mil para 1 milhão de reais. Na prática, isso aumentaria a segurança para investidores e fortaleceria a capacitação de captação mesmo do banco do mercado, o banco no mercado financeiro. A Polícia Federal sustenta que o texto teria sido produzido inicialmente dentro do ambiente técnico ligado ao Banco Master antes de circular politicamente em Brasília. Esse ponto é tratado pelos investigadores como um ponto central, um ponto tratado como um possível exemplo de influência direta do setor financeiro sobre a formulação legislativa. A operação também alcançou estruturas empresariais ligadas ao entorno político do senador. O irmão de Ciro Nogueira, Raimundo Nogueira, aparece citado na investigação por participação societária em empresa monitorada pelos investigadores. Houve ainda bloqueio milionário de bens, medidas cautelares e prisão temporária de Felipe Cassado Vorcaro, apontado pela PF como operador financeiro do esquema investigado. Esse que seria aí primo de Daniel Vorcaro. Politicamente, o impacto é profundo porque atinge um dos homens mais influentes da engrenagem da sustentação parlamentar em Brasília. O caso agora amplia a pressão e muito forte a pressão sobre a relação entre o sistema político, bancos, médios e também lobby legislativo em temas regulatórios. No mercado financeiro, a investigação reacende um debate antigo sobre os limites da atuação agressiva de bancos médios sustentados por captação via CDBs protegidos pelo FGC. Também vale dizer que volta ao centro da discussão o risco de influência econômica sobre decisões que afetam diretamente o sistema financeiro nacional. Há ainda um fator político relevante. A investigação tramita no STF sob relatoria do ministro André Mendonça, indicado por Jair Bolsonaro. Isso reduz, de uma certa forma, o espaço para narrativas automáticas de perseguição política e desloca o debate para o campo técnico das provas da relação entre poder econômico e influência legislativa e interesse político. Até o momento não há denúncia julgada nem condenação judicial. O caso segue em fase de investigação. Ciro Nogueira teria, segundo as investigações da Polícia Federal, recebido mensalmente cerca de 300 a 500 mil reais. Uma mesadinha entre 300 e 500 mil reais. Afora as viagens, os hotéis de luxo, os cartões liberados para gastos em viagens com ele e com os acompanhantes dele. Para finalizar, no meu entender, quando o capital financeiro começa a escrever projetos dentro do Congresso, o risco deixa de ser apenas corrupção e passa a ser captura silenciosa do próprio Estado brasileiro, o que é um risco. Pelo menos é assim que eu penso.
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8: É isso, 9:08. Estamos prontos para começar o nosso Movimento em Mercado com a sua audiência e com a sua gentileza. Uma honra estar com você aqui na Verdinha e também na TV Diário. Muito obrigado pelo carinho. Espero ficar junto com você até as 11 horas da manhã e contribuir de forma positiva com as decisões que você vai tomar, te trazendo as informações necessárias para as suas decisões. Eu e todo um time pronto, preparado. O William está aqui comigo. O William, que é hoje um dos homens mais importantes aqui do mercado financeiro, que tem investimentos em todo o país. William Fortunato, nos telefones da Verdinha, 988-87-1306, 988-87-1306. Liberado para você participar conosco e já vou trazer a nossa pergunta. Pode mandar mensagens, sugestões de pautas e tudo mais. Aqui tem a Beatriz Irineu na coordenação aqui do nosso estúdio. Lá em cima, essa aí é a Beatriz. Lá em cima nós temos o Thiago Nobre. Que mais? Diego Castro e a Carlinha também por lá, nosso time pronto, preparado para trazer as informações mais importantes para você, tá bom? São 9:09 agora, vamos pro mercado financeiro.
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8: Pois é, Radar Movimento Econômico. O Movimento e Mercado trazendo agora as informações com o Radar Econômico ligado 24 horas. O fechamento de ontem da Bolsa de Valores apresenta uma forte queda, né? Coando mais de 2% no pregão. Em meio a uma bateria de resultados comparativos brasileiros, incluindo os números de Axia e Bradesco, que viram suas ações registrarem perdas expressivas. A queda do petróleo no mercado internacional em meio à expectativa de um acordo entre Estados Unidos e Irã também reverberou na B3, minando as ações da Petrobras e de outras petrolíferas. O Ibovespa fechou em queda de 2,38% aos 183 mil pontos. Já o dólar à vista encerrou em leve alta de 0,05% a R$ 4,9230. Uma média baixa, né, para o que vinha ocorrendo recentemente, isso para a venda. Ontem, mais cedo, a moeda norte-americana chegou a ser cotada a 4,89. No ano, a divisa dos Estados Unidos passou a acumular baixa de 10,31% ante ao real. E aí você me pergunta, a tendência é essa? É isso que a gente pode esperar para os próximos dias? Sim, de fato, a tendência é de recuo, porque o encontro de propostas e de propósito de uma paz, ou pelo menos temporária, lá na guerra no Irã, Iraque, aquela região lá, tem Israel, tem Estados Unidos, tem China interessada, tem Rússia interessada, enfim, tem a Europa toda interessada, e me parece que agora há um estreitamento de conversas para chegar a um entendimento e, de fato, essa situação ser resolvida. Eu espero, e o mundo todo, para que possa ser liberado o canal de Hormuz, porque por lá passa a grande parte do petróleo e as riquezas que movimentam o mundo todo, tem tudo a ver com o impacto naquela região, e a gente acompanha toda essa movimentação também por lá. Você que está na expectativa também vai ficar sabendo das informações aqui conosco no Movimento e Mercado.

São 9h11, vamos dar um giro sobre o trânsito de Fortaleza. Eu queria as imagens aqui da nossa TV Diário para você que acompanha também a Verdinha. Eu vou te passando tudo nessa manhã de sexta-feira, é dia bom, dia 8 de maio, e eu espero que seja uma sexta-feira feliz para você. A temperatura na capital cearense agora no momento está de 29 graus, a máxima pode chegar até 32, com ventos na casa de 20 km por hora. Nós estamos vendo agora imagens na TV Diário de um céu claro entre nuvens na Avenida Raul Barbosa, que apresenta um trânsito absolutamente tranquilo, fluindo normalmente nesse horário, às 9h12. Para você que chega a Fortaleza, para você que sai utilizando a Raul Barbosa, boa viagem, bom dia, boa sexta-feira. Vamos para outro ponto agora de nossa cidade com as imagens do nosso sistema de monitoramento do Sistema Verdes Mares, região central, mostrando um trânsito fluindo normalmente também para quem faz o acesso Barra do Ceará, Meireles, Mucuripe, aquela região praiana também apresentando trânsito fluindo tranquilamente nessa região. O trânsito na marginal para quem sai ali da leste-oeste, vai para Alberto Nepomuceno, Mercado Central, Igreja da Sé, aquela região também está muito tranquilo, fluindo normalmente. Vamos para outro ponto, o que a gente pode mostrar agora? A Avenida Dom Luiz, com trânsito fluindo também tranquilamente nessa hora que você acompanha aqui a Verdinha. Se você vai utilizar essa região, então pode ir com tranquilidade, né? Você também pode dar sua ideia de onde você está passando aí. Me diz aí onde é que você está agora, seja o nosso repórter aí na Verdinha, você que está na rua, você que é motorista de aplicativo, né? Profissional que está aí na rua, está trabalhando, você, ouvinte da Verdinha também, nos conta como é que está nesse instante aí, por onde você está passando. Só para confirmar, a temperatura hoje de 28 a 30 graus, 32 graus ao longo do dia. Agora imagens da Avenida Guanambi, o trânsito fluindo com tranquilidade também para quem chega via BR-116 e para quem vem buscando os bairros da região central, o trânsito também fluindo normalmente ali embaixo do viaduto que liga 13 de maio a Pontes Vieira. Só para confirmar a previsão para hoje na zona 1, indicando um clima nublado para mais tarde, né? Com temperaturas no máximo até 32 graus ao longo do dia. E imagens da TV Diário agora da Raul Barbosa para você que está acompanhando. E lembrando que o restante do dia a previsão aponta chuva leve com máxima de 29 graus e mínima de 25, mantendo a probabilidade de chuva em 65%. Aí você me pergunta, e o final de semana, como é que tá aí? Tem previsão de chuvas, mas muito leves ao longo da nossa região litorânea. No nosso Movimento e Mercado de hoje, a gente vai conversar e trazer informações sobre o sistema de créditos hídricos do estado do Ceará. Você não conhecia esse sistema? Agora, com a água, você pode ter crédito, e é um assunto que eu não conhecia, e a gente vai falar com a Aline Xavier sobre esse tema. É uma iniciativa inovadora focada em finanças verdes, com a criadora do projeto, Aline Xavier, que é economista e integrante da equipe que faz parte desse movimento importante, que é inovação aqui no Ceará para o mundo todo. Hoje também é dia de conversar com a contadora Rosita Lavô sobre o prazo para entrega de declaração do imposto de renda, pessoa física, e também fazer alerta sobre pessoas jurídicas. E tem mais malha fina como destaque para você não cair na malha fina, saber por que caiu e como resolver já que você caiu na malha fina. São assuntos para a gente conversar ao longo do nosso Movimento e Mercado de hoje. E tem um detalhe também. NR1, como as grandes empresas estão aí se adaptando, como é que elas estão preparando a qualidade mental, né? Cuidar da saúde mental das pessoas, o excesso de tarefas e tudo mais. Conversamos ontem com o olhar do direito e hoje a gente conversa com uma diretora de uma grande empresa que tem investido bastante nessa questão da qualidade e melhoria de vida dentro do ambiente de trabalho. Já eu converso com a Luciane Mello sobre esse movimento dessa grande empresa ao qual ela dirige. E também domingo, dia das mães, domingo, dia de presentear as importantes mães, e aquela que você tem também como mãe, né? Ela pode não ter te gerado, mas tem aquele sentimento, né, de gratidão, de amor, e isso também vale para domingo agora. E aproveitando essa data, que é a segunda mais importante para o varejo brasileiro, perdendo apenas para o Natal, hoje é dia de conversar com quem entende do setor ótico, e obviamente quem é que não gosta de um óculos escuro, quem é que não precisa, né, dar uma renovada no visual através dos óculos. E tem detalhes sobre
lente, encaixe de óculos, enfim. Vamos fazer uma conversa técnica e também sobre presentes para o Dia das Mães. A gente conversa com a Alan Sankey, não é isso, Beatriz? Sobre esse movimento importante do Dia das Mães que vai acontecer domingo agora.

Eu quero a sua participação, quero te fazer a pergunta de hoje, para a gente não perder muito tempo. Já quero que você me responda, por favor, sobre essa polêmica que vem sendo levantada sobre o tribunal, né? O tribunal das redes sociais. O fato é que muita gente viu a declaração de uma pastora durante um evento chamado a 40ª edição dos Gedeões, um evento grande, marca assim encontros de grandes pastores, né? Pastoras, evangelistas, então tem todo um movimento. O fato é que essa pastora tocou num ponto que levantou diversos questionamentos. A pergunta que eu quero fazer para você participar hoje no nosso 988871306 é a seguinte. A fala da pastora Helena Raquel durante o Congresso dos Gedeões ganhou repercussão nacional porque tocou num ponto que muita gente dentro das igrejas evita enfrentar de forma clara. Quando a pastora diz que fé não pode servir de abrigo para abuso, nem justificativa para agressão, ela tirou o debate do campo da emoção das redes sociais e trouxe para dentro da vida real. O problema é que o Brasil ainda convive com uma contradição muito dura. O país acompanha discursos fortes na internet, mas continua vendo mulheres serem agredidas dentro de casa, muitas vezes em ambientes onde o silêncio é tratado como sinal de espiritualidade. Bom, ela teve, a pastora, mais de 15 milhões de visualizações. Em alguns casos, aqui apontando sobre a violência contra a mulher, a vítima recebe aconselhamento para suportar, continuar orando e perseverar, segurando a família, enquanto o agressor permanece protegido pela aparência pública. É claro que a Bíblia fala sobre perdão, perdoar 70 vezes 7. Mas eu quero falar do ponto de vista prático e jurídico. Denunciar um caso famoso como esse que a gente vê por aí, muita gente denuncia lá no Instagram, lá na internet, vira juiz. Acusa, aponta, como muita gente foi a favor e muita gente foi contrária à posição da pastora Raquel. Mas a pergunta que eu quero te fazer vai além da discussão, que talvez não seja apenas sobre feminicídio. Talvez seja mais sobre o quanto a sociedade ainda aprende a conviver com sinais de violência até que a tragédia de fato ocorra. A pergunta é, de forma objetiva, você acredita que a sociedade realmente combate a violência contra a mulher? Ou ainda prefere se calar quando o problema acontece perto de casa? Porque ir lá na internet e comentar um post de alguém, a vida de alguém, muita gente vai, condena, desce o pau. Mas quando acontece dentro de casa, na família, qual é a reação? Qual é a sua reação quando a violência é dentro de casa? Você denuncia? Errado você denuncia? Certo ou não denunciar alguém que comete esse tipo de abuso dentro de casa? Essa é a pergunta que eu estou fazendo e queria muito a sua participação. 988-87-1306. 988-87-1306. Nos responde aí. Quando um crime de violência contra a mulher acontece dentro de casa, você vai com a mesma força para denunciar? 988-87-1306. O Brasil é campeão em violência contra a mulher. 9:20, enquanto você nos liga, nos manda mensagens, eu quero dizer que o Ceará tem aproximadamente 14 mil quilômetros de rodovias estaduais, de acordo com o mapa de 2026 da Superintendência de Obras Públicas do Estado. Desse total, 4,4 mil quilômetros são estradas ainda não construídas ou que não foram pavimentadas. Isso corresponde a aproximadamente um terço de toda a extensão das rodovias estaduais cearenses. Dos 4,4 mil quilômetros de estradas que saíram do papel, 3,2 mil quilômetros são chamadas de rodovias planejadas e 1,2 mil quilômetros são de rodovias sem pavimentação. O mapa da SOP, que é a Superintendência de Obras Públicas, entretanto, não especifica exatamente quais rodovias estão nessa situação, nem por quais municípios elas passam. De acordo com a SOP, todo

Os 11 distritos operacionais, que abrange as 184 cidades do Ceará, têm trechos que ainda não saíram do papel. A pasta acrescentou que o informativo gerencial de 2026, com detalhes gerais sobre as rodovias cearenses, deve ser divulgado ao longo do mês de maio e a gente acompanha toda essa movimentação. Vamos fazer um assunto importante para já já a gente comentar, para já já a gente compartilhar enquanto você está mandando mensagens aqui para a gente. Eu quero a sua participação e não abro mão de jeito nenhum de você conversar conosco. Tem um assunto que eu quero compartilhar com você, que é o Sistema de Créditos Hídricos do Estado do Ceará, que é uma iniciativa inovadora focada em finanças verdes. É um assunto bacana, importante, para daqui a pouco a gente conversar. São 9h22, Verdinha, jornalismo que fala a nossa língua. 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
1: Muito bem, eu fiquei devendo aí as imagens de Sobral e de Juazeiro do Norte, porque a gente gosta de mostrar esses dois pontos tão bacana da nosso estado, né? Principalmente as imagens que trazem aí do Horto do Padre Cícero, para quem está nos acompanhando aí na TV Diário, tá vendo as imagens do Horto do Padre Cícero com um céu claríssimo lá em Juazeiro do Norte, o que nos traz aí a entender que a temperatura também está bem forte por lá. A temperatura no máximo vai chegar até 33 graus, mas a sensação é de 34 graus, bastante abafada lá em Juazeiro do Norte. Vamos para outro ponto, região norte do estado, nossa Princesa do Norte. Aí você viu o Arco do Triunfo lá em Sobral também, com aquele sol abençoado nessa manhã de sexta-feira, sextando com muito sol, graças a Deus. Tudo tranquilo aí na minha querida cidade de Sobral, e aproveito para mandar um grande abraço nessa nossa audiência nas duas pontas do estado. Nós temos rádio em Juazeiro, nós temos rádio também retransmitindo o nosso trabalho em Sobral. Um abraço grande a vocês. Gente, eu tenho debatido muito essa questão da NR1, que entra efetivamente agora com as mudanças a partir do dia 26, efetivamente 26 de maio. E o ambiente corporativo brasileiro vive uma mudança silenciosa, porém profunda. A nova NR1 amplia o olhar das empresas sobre saúde ocupacional e coloca a saúde emocional no centro da gestão de pessoas. E algumas companhias já começaram a se antecipar a essa transformação. E uma das maiores referências da indústria do Nordeste, com forte presença no Ceará e também há quase 20 anos de atuação no setor de materiais de construção,

decidiu investir ainda mais na relação entre produtividade, bem-estar e ambiente de trabalho. E o resultado a gente vai conferir agora às 9h26.

0: Fala um pouquinho mais perto do microfone, isso. Pronto. Agora sim. Luciane, esse olhar mais cuidadoso do profissional que enfrenta tarefas muito corridas, pressão, meta e tudo mais, tem sido uma rotina dentro da área que você hoje coordena e tem sido ainda mais um investimento da empresa a qual você representa. Esse olhar não é só por causa dessa norma. Já é um cuidado que a empresa vinha tendo com o colaborador, com o funcionário, e agora mais intensamente, né, Luciane?
1: Exatamente. Nós, há mais de 2 anos, para ser honesta, em abril de 2024, mesmo tendo referência em gestão de pessoas, já termos benefícios, enfim, nós começamos a ouvir nossos funcionários semanalmente sobre dimensões que impactam saúde e bem-estar. Então, além de clima, de engajamento, dessa conexão emocional com a empresa, nós queríamos ouvir o que nós poderíamos fazer externamente enquanto benefícios, mas internamente enquanto prática de pessoas. E essa escuta fez com que a gente revisitasse os nossos benefícios e colocássemos saúde mental como um pilar. Né? Além disso, saúde mental, saúde social, saúde financeira, já que esse colaborador, esse ser humano, é um ser humano integral.
0: Luciane, do que vocês ouviram ao longo dessa jornada, o que, que mais chega até vocês e que causou esse despertar de ter um cuidado ainda maior?
1: Chega o olhar de como que as práticas dentro e fora do trabalho impactam a saúde como um todo. Então, como que nós conseguiríamos desenvolver práticas para além do muro da empresa? E isso fez com que a gente fizesse várias coisas, olhasse para a comunidade, olhasse essa relação, olhasse dentro dos exercícios mais desafiadores, como paradas de manutenção, e colocasse a saúde e bem-estar na estratégia do planejamento dessas intervenções grandiosas que nós temos.
0: Quando a gente fala saúde e bem-estar, para alguns empresários, pode soar como gasto. E eu vejo que a sua empresa, ela entende como investimento. E o reflexo vem com resultados e produtividade, né, Luciane?
1: Vem. Nós tivemos resultados muito expressivos nos últimos anos e nós mensuramos e correlacionamos a indicadores de engajamento. Então, por exemplo, alguns números que eu acredito que atestam isso, o nosso turnover é baixíssimo, é menos de 1% ao mês, quando a média de mercado saudável é 2%. Nós medimos a evolução do engajamento como um todo e tivemos resultados positivos. E eu acredito que muito mais do que falar é quando a gente é certificado por isso. E nós tivemos, no ano passado, um reconhecimento pelo Prêmio Unimed de empresas que cuidam por intervenções em grandes paradas. E essa semana nós fomos reconhecidos pela certificação ESG do
0: que
1: selo
0: legal.
1: FIEC, onde sustentabilidade, né, é o eixo e social é o eixo, por todas as práticas que estão bastante fundamentadas na empresa. Então, a gente teve a certificação máxima, né, em todos os pilares, ambiental, social e governança, e mostra como que a gente não é uma jornada nova, né? É uma jornada contínua que vai ser continuada com todos os desafios que nós enfrentamos no nosso mundo complexo que
0: Verdade.
1: Reflete as empresas.
0: Luciane, eu vejo que pelo caminhar de que tem sido colocado isso e como a receptividade do seu time tem sido tão boa, deve virar política de empresa, né? Se não já é, né?
1: Já é uma política de empresa. Sustentabilidade é a nossa estratégia. E sustentabilidade tem o pilar pessoas e social muito grande. Então já é uma política, já é vista dessa forma. E é um investimento, né? E produtividade aumenta, os nossos indicadores melhoram. E, logicamente, para o nosso colaborador, ele se sente mais conectado, né? Então, para além de retenção, essa conexão emocional de querer estar na nossa empresa.
0: Luciane, hoje são quantos colaboradores?
1: Nós temos 580 colaboradores próprios.
0: São 20 anos já de história?
1: 15 anos.
0: 15 anos, né? Ela é tão sólida, não é porque trabalha com concreto, mas assim, é tão, a empresa é tão sólida, tão forte, que a gente já imagina que já está na nossa vida já há bastante tempo. Já faz parte, né, do dia a dia dos cearenses. São 500 e poucos colaboradores de forma direta, mas tem toda uma estrutura de gente ligada e que depende dessa empresa, que é uma marca aqui no Ceará, né?
1: Fornecedores, clientes, comunidade. Então, nós olhamos de maneira muito sistêmica para esse desenvolvimento. Tanto que muito dos nossos benefícios se estende para além dos nossos colaboradores e seus dependentes. Pode se estender para amigos, enfim, quando a gente olha a saúde mental.
0: Hoje a atuação não é só Ceará, né?
1: Hoje nós temos fábricas no Ceará, no entanto a gente atende Norte e Nordeste. Nós temos mais de 10

0: CDs, centros de distribuição, concreteiras, enfim. Então...
1: Hoje a gente pode dizer que a Apodi, a empresa a qual você representa, ela está entre as maiores do país, né?
0: Ela está, é muito forte no Ceará, né? Ela está no ranking, sim, entre as maiores do país nesse segmento de cimento e fortalecendo cada vez mais na nossa região. A gente acredita muito no desenvolvimento econômico e social do próprio Ceará.
1: Eu tenho notado também, Luciane, queixas aqui de empresários que conversam conosco aqui, que o adoecimento emocional hoje impacta produtividade, absenteísmo e também o clima organizacional. Você percebe isso também?
0: Eu percebo, se a gente for tratar como você falou, não como investimento, mas como custo. Como nós temos trabalhado de maneira muito intencional nos últimos 2 anos, a gente já tem reflexos que já são muito mais positivos nesse sentido,
1: né? E palpáveis, tanto que chegaram os títulos aí, né?
0: Palpáveis. Então, nós acompanhamos mensalmente todos os indicadores de absenteísmo por saúde mental. E quando fala da NR1, que é a pauta desse mês, a gente já mede essas questões há mais de 2 anos. Então, a gente mede, além de semanalmente engajamento, nós medimos segurança psicológica anualmente. E esse mês, em alusão à NR1, a gente vai começar a medir todas as dimensões da NR1, de maneira recorrente. Né? Então, a gente não está... Eu acredito muito que o propósito da Apodi é transformar o futuro através de soluções sustentáveis. Mas só nós conseguimos transformar esse futuro com ações concretas no hoje. Então, no olhar de pessoas, de gestão de pessoas, nós antecipamos tendências, trabalhamos proativamente para quando essas tendências forem reguladas, né, como acontece da norma regulamentadora da NR1 como um todo, a gente já esteja como implantada na nossa cultura. Então, a gente tem um dos nossos valores inegociáveis, é respeito e segurança, são um dos inegociáveis, e isso é tratado de maneira muito responsável pela empresa.
1: Luciano, eu percebo que cada vez mais a mão de obra que se especializa com essas ferramentas da tecnologia, com IA, com robô, com tudo que está aí, a gente precisa ficar cada vez mais atento a isso, se qualificar ainda mais, mas esse trabalhador, essa mão de obra, não quer apenas só salário, ele quer algo mais, e foi esse algo mais que vocês viram. O que é que vocês implementaram? O que é que vocês foram além? O que é que vocês estão oferecendo? Academia? O que é que vocês estão oferecendo mais?
0: Além dos benefícios que nós revisitamos, os benefícios que são mais naturais de mercado, plano de saúde, PLR, enfim, nós revisitamos os nossos benefícios de saúde e bem-estar. Então, estendemos para benefícios que são mais abrangentes no estado. Nós temos fábricas na região do Vale do Jaguaribe, né? Quixeré, que não é uma grande fortaleza com tantas academias, com tantos psicólogos. Então, utilizamos benefícios para atuar nessa região. E, além disso, colocar a saúde mental como centro. Então, benefícios que ofereçam terapia, assistência emocional, financeira, de maneira muito mais simples, né? Para que possa antecipar esses riscos como um todo. Além disso, a gente tem focado muito no desenvolvimento das pessoas. Tanto é que a área da Apodi chama desenvolvimento humano e organizacional, porque nós acreditamos que esse humano potencializa a organização. Então, além de desenvolvimento de cursos, de qualificação, de muitas experiências imersivas, nós trabalhamos a saúde e bem-estar nas nossas agendas. No ano passado, final do ano passado, a gente teve a Simpátima com corrida de rua, com oferecimento de incentivo para essa saúde física, né?
1: Super importante, a gente vê hoje cada vez mais. Outro dia eu conversava com uma psicóloga que eu dizia, hoje a gente não tem mais o privilégio do ócio. Até no ócio a gente está fazendo alguma coisa, né? Então pressão, meta, resultado tem sido algo corriqueiro. E a gente precisa entender que essa pauta, ela vai muito além de resultado, né, Luciane?
0: Certamente, como as empresas têm esse olhar para trazer esse parar, né, esse desacelerar dentro da própria empresa. Uma ação muito interessante que nós fizemos, eu tenho muito orgulho de compartilhá-la, é que em Quixeré, que é a nossa principal planta, então onde estão metade dos nossos colaboradores, nós utilizamos o Centro de Educação Ambiental agora como uma pauta de saúde, bem-estar, integração entre ser humano e natureza. Legal. Então nós colocamos espreguiçadeiras embaixo de árvores, sem internet, para ter essa desconexão. Boa. No trabalho.
1: Não tomou o celular, mas tirou a internet.
0: Tirou. É. Né? Por quê? Porque a gente

0: precisa parar, né? Da mesma forma da grande parada, onde temos mais de 1000 pessoas ao mesmo tempo, né? Durante um mês, que é uma jornada muito mais cansativa, a gente faz pausas em todas as grandes paradas, pausas intencionais para eles ouvirem música, ter contato com um picolé, um café, para
1: conversar,
0: parar, né? E ter essa conexão. E eu lembro um colaborador terceiro, né, que fica trabalhando em grandes paradas no Brasil, e ele falou: eu nunca vi isso acontecer na indústria de cimento. E são ações simples, né, que hoje fazem parte do nosso planejamento de manutenção junto ao PCM, da Controle da Manutenção, porque não é mais uma prática isolada, né? É uma prática que já está na nossa estratégia. Então, nós não abrimos mão de colocar esse colaborador no centro e temos resultados muito positivos. Por isso que vem nos nossos resultados financeiros, de reputação, enfim, retroalimento. Né?
1: E longevidade desse trabalhador na empresa, né? Ele vestir, como a gente chama no mais simples, a camisa da empresa, né? Então, Luciana, eu posso dizer que a empresa não só vê, ela enxerga agora mais ainda o trabalhador, né?
0: Enxerga de maneira integral, né? E de maneira conectada aos nossos objetivos. Então, os nossos valores, que nós tivemos até a revisitá-los no último ano, não são apenas valores nas paredes. A gente está colocando em prática, a relação entre discurso e prática é muito forte na Prodi.
1: Luciana, quero te agradecer pela vinda, eu sei que sua agenda ela é super apertada. Eu sabia que você era calma, tranquilo, mas você dá uma calma assim, eu estava aqui tão agitado quando você chegou, fizeram o seu jeito, pela sua fala, a gente fica mais calmo ainda, mais tranquilo ainda. É bom ter você aqui, leva o nosso abraço a todo o time lá da Prodi, um privilégio recebê-la, sucesso cada vez mais. Você já é mãe, não?
0: Já sou mãe.
1: Já é mãe, então feliz Dia das Mães antecipado.
0: Muito obrigada.
1: O melhor presente que você já recebeu, que é poder gerar um filho. Eu já sou até avô, então eu fico muito feliz em que você leve um abraço a todas as mamães, a todas as famílias da sua empresa. Muito obrigado por hoje. Sucesso cada vez mais.
0: Eu que agradeço.
1: Até o nosso próximo encontro. São 9:39, 9:39. Daqui a pouco eu vou falar sobre um tema que ele é relevante também. Você não pode sair daí. Sabe o que é? É o estado marcado por secas, longos períodos de estiagem e pressão constante sobre os recursos hídricos. Está lançando agora o Sistema de Créditos Hídricos do Ceará, o CSH. Sancionado esse ano e é um assunto que eu converso daqui a pouquinho. 9:39, Verdinha, jornalismo que fala a nossa língua.
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1: Estamos de volta aqui com meu querido amigo Danilo, Ivan. Mostra aí, ô Thiago, o time que está conosco aqui. Ô, o Danilo, o Ivan, ao lado do nosso time aqui na Verdinha. Aí, ó. Aí sim, hein? Uma visita de nível. São 9:42. Falando no Ivan, lembrei do salário, né? Alto salário, que diz o seguinte: quanto é que você precisaria para ganhar, para ser classe média, por exemplo, do Brasil? Quanto é que você acha que seria? 10 mil reais, né? Seria 10 mil reais, segundo a pesquisa que foi feita. Ultrapassar 10 mil reais mensais é um marco para muitos brasileiros, mas dependendo de onde você mora, esse valor pode ficar mais longe do padrão de classe média alta. Com a base no PNAD, a PNAD contínua traz que 2025, um relatório do IBGE, a renda mínima para entrar no terço superior da classe média varia entre R$ 5.500 no Maranhão a R$ 20.000 no Distrito Federal, quase quatro vezes mais dentro do mesmo país. Ou seja, com R$ 5.500 você é considerado classe média alta lá no Maranhão. Mas para ser considerado classe média alta lá em Brasília, você tem que ganhar R$ 20.000. Só para você ter uma ideia. Sul e Sudeste dominam o topo. Paraná, Santa Catarina e Rio Grande do Sul já rivalizaram com São Paulo e Rio de Janeiro, reflexo do crescimento econômico acelerado da região. Aqui em Fortaleza, quanto é que você acha que seria ideal para ser considerado aí classe média alta? Quanto é que você acha que deveria ser o salário, hein? 5, 7, 8, 10 mil reais? Bom, são 9:44, eu estou perguntando hoje. A pastora Helena Raquel, durante o Congresso dos Gideões, ela trouxe uma fala que para muitos foi muito forte. Ela falou que a fé não pode servir de abrigo para abuso nem de justificativa para agressão. Ela tirou o debate do campo da emoção, das redes sociais, e trouxe para dentro da vida. É porque muitos pastores, muitos padres dizem: perdoe, como a Bíblia manda, perdoar o agressor. Mas perdoar o agressor significa não denunciá-lo? Significa fechar os olhos? E muita gente foi lá para as redes sociais e criticou bastante a fala da pastora. Mas o que eu quero te perguntar para você participar conosco, 988-87-1306, é o seguinte: e se o estupro, a violência acontecesse dentro de casa, com alguém da sua família, você o denunciaria, como recomenda a pastora Raquel, ou você simplesmente calaria porque foi dentro da sua casa? Ir para a rede social condenar quem você não conhece apenas pelo reflexo da opinião dos outros é fácil? Mas quando acontece na sua família, você denunciaria? Sim ou não? Responde para nós aí, 988-87-1306. Você acredita que a sociedade realmente combate a violência contra a mulher ou ainda prefere se calar quando o problema acontece dentro de casa? Esse é um tema que eu sei que é bastante polêmico, mas eu quero a sua participação. O telefone está aqui no cantinho, 988-87-1306. 988-87-1306. São 9:45 agora.
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1: Em um estado marcado por secas, longos períodos de estiagem e pressão constante sobre os recursos hídricos, nasce um projeto que mistura sustentabilidade, mercado financeiro e segurança hídrica. É o Sistema de Créditos Hídricos do Ceará, que é o SCH Ceará, sancionado esse ano, criando um modelo inédito no país. Água de reuso, dessalinização e captação pluvial passam a gerar créditos negociáveis no mercado. O modelo chama a atenção não apenas pelo impacto ambiental, mas por reposicionar o Ceará nesse debate nacional sobre economia verde e segurança dos recursos naturais. Para conversar conosco, convidamos aqui a Aline Xavier, que é economista e uma das que integrou lá o grupo de trabalho, pioneiro nesse projeto, é especialista em finanças sustentáveis e responsável também técnica pelo sistema de créditos hídricos do Ceará, na Cearapar. Ela acompanha diretamente a estruturação desse mercado, que pode mudar a relação entre água, desenvolvimento econômico e sustentabilidade no Nordeste. Aline, bom dia, bem-vinda. Um privilégio ter

0: Você aqui, tudo bem?
1: Oi, bom dia. É um privilégio para mim estar aqui. Eu agradeço muito pelo convite. É sempre um grande prazer falar sobre esse projeto, né? Como você bem mencionou, além de ser um projeto pioneiro para o Estado, então, enquanto funcionário público, para mim é muito gratificante poder fazer parte disso. E enquanto economista, né, assim, pessoalmente, também é muito prazeroso falar sobre, né? É a área que eu estudo há muito tempo, desenvolvimento econômico. É uma área a qual eu já me dedico há uns 15 anos da minha vida, de trabalho, de estudo. Então, muito obrigada, tá, por esse espaço.
0: Que bom. Aline, eu vejo que o Ceará, ele vai transformar, ou já vem transformando água em ativo econômico, né? Esse modelo, na prática, como é que vai funcionar e quando vai funcionar?
1: Claro. Duas coisas muito importantes, assim, logo de entrada, é a gente entender primeiro que apesar de ser um projeto da área de finanças verdes, né, de finanças sustentáveis, ele não é um projeto financeiro, ele é um projeto de desenvolvimento econômico.
0: Certo.
1: A sua introdução, inclusive, contemplou muito isso, né, quando mencionou que a gente, né, também privilegia o impacto ambiental, o impacto social, não apenas colocar dinheiro em caixa.
0: Sim, sim.
1: Então, esse é um projeto pioneiro, de fato, no Estado, é o primeiro projeto de desenvolvimento econômico na área de finanças sustentáveis que o Ceará desenvolve. E a segunda coisa muito importante é enfatizar que a gente não trata do direito de uso de água. O que a gente está fazendo é, assim como o mercado de carbono, né, a gente está gerando um crédito a partir dessas três operações, né, dessalinização, reuso e captação pluviométrica, gerando um crédito ambiental. Então, qualquer empresa que precise fazer sua compensação ambiental, ela pode comprar um crédito hídrico, né? Que é oriundo da volumetria, dos dados de volumetria desses três tipos de operação. Então, assim, de maneira muito resumida, é assim que funciona, e a gente estruturou esse projeto de uma forma a contemplar não apenas o setor produtivo. Nós temos um parque industrial que pode se beneficiar muito disso, né? Não apenas na parte de originação de créditos, mas também na parte de compensação ambiental.
0: É muito mais amplo, né?
1: Isso, porque assim, o nosso parque industrial é majoritariamente composto por pequenas e médias indústrias, e para elas é muito mais oneroso incorporar tecnologias de sustentabilidade. Então, mesmo a política industrial do Estado, o FDI, né, que é o Fundo de Desenvolvimento Industrial, mesmo o FDI incentivando práticas ESG, ainda é muito oneroso para essas indústrias incorporarem essa tecnologia. Então, o SCH chega como mais uma ferramenta, mais um instrumento para facilitar esse acesso para as pequenas e médias
0: indústrias,
1: ou qualquer atividade produtiva, na verdade.
0: É uma política ambiental, né, Aline?
1: Também, né? E, além disso, contempla a população, que isso é muito importante, né? É uma política pública. A exemplo do projeto Água Doce, que é uma política da Secretaria de Recursos Hídricos, já longeva, né? Acontece há muitos anos, hoje atende mais de 60 mil pessoas no interior do estado, são 277 unidades de dessalinização que são de posse das associações de moradores. Mas a dessalinização é um processo caro de manter. As membranas são importadas, então, mesmo a política sendo exitosa, ela tem um certo custo de manutenção. Então, e isso onera muito as próprias associações, as próprias comunidades. Então, essas associações, por exemplo, podem ser originadores, elas recebem royalties por isso, e isso ajuda a manter a política pública, né? E um ponto também muito importante desse projeto é que algo muito comum em outros mercados de ativos ambientais é que o impacto local é mitigado em outro lugar.
0: Sim.
1: Né? Há exemplo que uma empresa pode causar um impacto ambiental aqui, ali em São Gonçalo, em Caucaia, onde a gente tem a nossa ZPE, por exemplo.
0: Sim.
1: E fazer a compensação comprando créditos no Vietnã.
0: Entendi.
1: Então, nos relatórios das empresas, a compensação foi feita, mas o impacto na comunidade local permanece. Então, quando a gente colocou na lei a obrigatoriedade do reinvestimento de 30% de tudo que é comercializado nesse mercado, na infraestrutura hídrica local, para reforçar a segurança hídrica, é uma forma da gente garantir que a mitigação vai ser feita no local.
0: Na prática.
1: Na prática.
0: Não só no papel, não só no crédito, não só uma forma de dar uma satisfação para os órgãos fiscalizadores.
1: Exatamente.
0: O que traz benefícios, obviamente, direto para a comunidade e, obviamente, sustentabilidade ambiental.
1: Claro, ainda mais no estado como o nosso, né? O Ceará tem mais de 90% do seu território semiárido.

0: sabe? E desde os anos 70 a gente desenvolveu uma política de recursos hídricos que é modelo no mundo inteiro. Vem gente de todos os lugares aqui aprender como a gente faz, né? Temos grandes nomes como o Dr. Hipérides, o Viana, o professor Assis, né?
1: Que nos deixou, deixou um legado, né? Isso é incrível, né?
0: É, eu costumo chamá-los de a Santíssima Trindade. Santíssima Trindade.
1: Outro dia eu conversava com o Eduardo, lá da FUNSEM, e falávamos exatamente sobre isso, da marca e do legado do professor Assis, que, assim, eu sei que tem muita gente boa, mas vai demorar muito para surgir um outro Assis com aquela paixão, com aquele amor, com aquela sensibilidade, porque não era só técnica, ele era muito humano, né? E assim, eu não tinha uma convivência muito próxima, mas eu via nos trabalhos dele essa sensibilidade. Aline, eu percebi que muitas indústrias, independente do tamanho, têm demonstrado interesse em fazer essa compensação. E como é que funciona, como é que pode se cadastrar, como é que pode conhecer mais? Porque quando eu vi, eu tive um trabalhinho para localizar a Aline, foi uma dificuldade danada, e a agenda dela e da equipe toda lá, mas ela cedeu esse tempo aqui para a gente conversar. Dá mais detalhes, como as pessoas podem buscar mais? Eu falei assim, Aline, a gente precisa divulgar mais, a gente precisa levar para as pessoas, porque tem tanta gente que propaga notícia ruim, por que não propagar notícia boa, né?
0: Então, a gente conseguiu a aprovação dessa lei, inclusive foi acolhida por unanimidade na Alesc. Isso. Estamos em fase de conclusão do decreto, né? Estamos porque é um grupo multidisciplinar, né? Os temas de desenvolvimento econômico, eles são multidisciplinares. Nosso grande parceiro nesse projeto é a COGE, seus especialistas lá, o presidente Yuri, a secretária Débora, o Marcílio, que é o gerente de outorga, dentre muitos outros, né? E a gente está nessa fase de últimas definições do decreto que regulamenta a lei complementar e sobre como, de fato, é esse funcionamento, né? A gestão desse mercado, porque o sistema de créditos hídricos, ele tem uma estrutura de governança e um mercado. Né? O mercado é onde esses créditos são comercializados. Então, esse mercado ele é gerido pela Serapar. Então, a gestão é pública, mas a execução é privada.
1: Entendi.
0: Então, operadores que atendam os critérios que são definidos em lei, critérios técnicos que são definidos em lei, né? Como ter experiência de fazer comércio em bolsa,
1: tem que ter um know-how.
0: Isso.
1: Tem que ter uma história.
0: Exatamente. E as autorizações, né, financeiras para fazer essas transações. Então, assim, eles submetem no site da Serapar, submetem para a gente uma proposta para ser um operador credenciado desse sistema. A Serapar analisa e, se ele atender a todos os requisitos da lei, ele recebe uma autorização para fazer essa atuação. A partir daí, a Serapar vai fazer a gestão, ela vai acompanhar o trabalho desse operador. Mas ele, através de seus contratos particulares, lida tanto com a oferta como com a demanda. Então, ele vai lá onde tem um possível originador, assim como também vai conectar com quem precisa fazer a compensação ambiental e comprar esse crédito. Tudo isso gerido, monitorado, né, pelo governo.
1: Aline, a nossa audiência pode estar, talvez, pensando, é algo complexo, é algo distante. Isso só vai atingir os grandes, as indústrias, quem tem muito dinheiro. Mas não é bem assim, porque os reflexos acabam vindo para toda a sociedade. Essas políticas de ESG, elas são cada vez mais presentes, podem até, por acaso, não estar no dia a dia das pessoas, por enquanto. Mas a gente sente o resultado disso, a gente sente o reflexo disso. Então, traduzindo de uma forma bem simples para quem está nos acompanhando agora em casa, como esse projeto vai, de fato, chegar até as pessoas e os benefícios desse projeto?
0: Claro. O seu comentário, assim, é excelente, porque hoje, assim, meio que na média, é isso que acontece. Então, o SCH ele foi construído para inserir essas pessoas também. Por exemplo, cisterna, calçadão pode ser contemplada. Uma política pública, como é o caso do Água Doce. A gente vislumbra a própria CAGES, que é um ente do Estado, o setor produtivo. Enfim, o SCH foi estruturado de uma forma a contemplar o máximo possível desses agentes. Então, já é um diferencial em relação a outros mercados de ativos ambientais. Além desse ganho direto também, como você bem mencionou, né? Porque uma característica...

0: característica muito peculiar do nosso sistema de outorga é o equilíbrio, né? Porque a gente não pode onerar muito as contas de água e a infraestrutura que a gente mantém hoje é muito onerosa. Então, a gente vislumbra o seguinte, que com receitas acessórias, né, talvez seja possível, no médio a longo prazo, a gente começar a reduzir as contas de água. Porque vem esse dinheiro que não sai do tesouro, não sai dos recursos da COGE para fazer manutenção, para construir uma adutora, né? Até mesmo para fazer pesquisa, por exemplo. Então, se chega um dinheiro extra, não precisa passar esse custo para as contas, né? Óbvio que isso não é algo que aconteça no curto prazo. Existe uma série de ajustamentos econômicos, né? Que acho que não compensa entrar nesses termos técnicos. Mas a gente vislumbra, sim, que do médio a longo prazo seja possível que a gente consiga até reduzir as contas de água para a população.
1: Por isso que eu estava aqui comentando que talvez você diga assim, bom, Aline, aí o Gleudson estão conversando coisas que são distantes para mim, né? Eu não tenho indústria, eu não tenho empresa, mas chega. Chega, porque o projeto ele é bem amplo e bem complexo. É óbvio que esse tempo aqui não dá para a gente detalhar, até porque está ainda em processo. Mas nós vamos trazer a Aline aqui mais vezes, vamos trazer também a diretora,
0: a
1: Luísa Martins, para a gente conversar mais, e isso vai ficando mais simples do entendimento, e já esse resultado chega, e quando chegar na conta você vai dizer, ah, bem que aquela moça falou lá com o Gleudson que ia chegar até nós.
0: Gleudson, eu sou desenvolvimentista.
1: Então tem esse lado, essa preocupação.
0: Eu trabalho numa companhia de gestão de ativos que é vinculada à Secretaria da Fazenda, mas eu sempre gosto de enfatizar que eu não sou financista, eu não sou tributarista, minha área é desenvolvimento econômico, então eu não consigo pensar um projeto sem
1: ser pensar
0: dessa
1: nas pessoas,
0: forma.
1: Né?
0: Exatamente.
1: Aline, obrigado, sucesso cada vez mais.
0: Obrigada.
1: Aline agora já está no Brasil todo, dando entrevista para todo mundo. Daqui a pouco, não sei nem se sobra tempo para vir conversar com a gente aqui. Está mais do que famosa.
0: Sempre sobra. Não, não estou famosa não. E sempre tem. A gente sempre dá um jeito para o bairro, né? Para quem é de casa.
1: Tá bom. Obrigado, sucesso, viu?
0: Eu que agradeço, gente. Muito obrigada.
1: Muito bem, são 9:59. Daqui a pouquinho eu quero a sua participação. Daqui a pouquinho não, eu quero a sua participação agora no nosso 988871306. E muita gente respondendo nossa pesquisa, nossa enquete de hoje, que é: você acredita que a sociedade realmente combate a violência contra a mulher ou ainda prefere se calar quando o problema acontece dentro de casa? Responde pra gente aí, 988871306. E vem cá, você caiu na malha fina? O dia tá acabando, faltam poucos dias para a declaração do Imposto de Renda à Pessoa Física, dia 29, agora às 23h59. Cuidado aí, hein? Já vamos falar esse assunto com a Rosita Lavô. Cuidado contábil, vamos direto pro seu bolso, tá bom? Daqui a pouco a gente conversa sobre esse assunto, é importante você não faltar, não mexer de jeito nenhum. 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
1: Muito bem, imagens aí da Avenida Guanambi, você vê o trânsito fluindo bem mais firme agora, bem mais forte agora, imagens para você da que está na telinha da TV Diário, para você que está ouvindo a gente na Verdinha, olha a Avenida Guanambi para quem sai do centro em direção à BR-116, o trânsito agora é bem mais intenso, sentido contrário, mais leve, mais fluindo normalmente às 10 horas e 3 minutinhos. Tem outra câmera para a gente mostrar outro ponto de Fortaleza, onde o trânsito também, é, pelo menos agora as informações que eu tenho aí, as confirmações nas imagens da Avenida Dom Luiz, o trânsito tranquilo ali no cruzamento com a Leonardo Mota, Barbosa de Freitas, Avenida Desembargador Moreira, o trânsito para quem desce pela Dom Luiz do Papicu em direção à região central, fluindo normalmente. Para você que está indo nessa região aí, vai na paz. Tem um colégio bem no comecinho ali, já na Engenheiro Santana Júnior, que é uma complicação, mas somente pela manhã, no meio do dia e no final do dia, né? Aí você precisa ficar mais atento, mas agora pela manhã está fluindo normalmente. Essa é a região onde o Nilton mais frequenta para gastar dinheiro, e olha que gastar é bom. O problema não é gastar, o problema é ter. E mais do que isso, eu falei, gastar dinheiro, ali para a Rosita, ela falou, e prestar contas, né? Não é só ter o dinheiro, é dizer de onde vem, é o lastro do dinheiro, né? 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
2: São 10 horas e 7 minutos. 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O discurso do momento sobre reforma tributária é de uma simplicidade que assusta quem realmente conhece o fisco brasileiro. E aí eu falei assim, será que a coisa é tão simples assim? Será que a realidade é essa? A promessa é que você não tenha preocupação na hora de prestar contas com o fisco, com o leão, com o imposto de renda. O prazo que inclusive encerra agora, dia 29, às 23h59. Mas eu estava querendo saber é o seguinte, uma pergunta que me mandaram. Gleudson Rosa, quando a Rosita Lavô for aí, pergunta para ela sobre simplificação. Ela pode ser unilateral? A única coisa que eu vejo de simples é conversar com a Rosita. Agora, se a simplicidade ela pode ser unilateral ou não, vamos conversar com ela. São 10 horas, 8 minutos agora.
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2: Rosita, bom dia, bem-vinda. Há tanta simplicidade assim, como esse nosso amigo Paulo, que mora no bairro de Fátima, está dizendo, simplificação unilateral, isso é uma realidade? O que é isso? Traduz para nós.
4: Bom dia, muito bom estar aqui, eu já me sinto de casa.
2: Já é de casa.
4: É, para mim, não existe essa simplificação, tá?
2: Não é bem assim, não.
4: Nem unilateral, para mim é só nomenclatura, porque nem o simples é tão simples assim. E quem é empresário, quem está atento ao que está acontecendo no Brasil, entende que nem o simples é tão simples assim.
2: Rosita, ele diz que tem uma empresa e que virou uma confusão com tanta informação. Ele diz que as coisas estão mais complexas, regulamentos cada vez mais complicados. E tem um termo que ele chegou até ele queria que você ajudasse. É o split payment. Que termo que é esse que fala sobre travar o fluxo de caixa? É assim?
4: Vamos lá. Com a reforma tributária, esse vai ser no final. Nós estivemos juntos aí no momento de curso de treinamento sobre reforma tributária. E eu falei, olha, a reforma ela vai ter 8 anos. Não é porque o fisco acha que não pode impor para a gente, não. Porque ele impõe o que ele quer impor.
2: Uhum.
4: Mas porque a gente tem que educar o empresário. Então, o split payment vai ser a forma como vai ser dividido o seu imposto. Por isso que se fala no fluxo de caixa. A Receita ainda não informou quando é que ele vai efetivamente começar. Ele está em teste, então as empresas que quiseram fazer. E eles vão ter 4 modalidades. Vai ter desde o automático, como é. Entrou o dinheiro na minha conta, já vai a parte do fisco e a parte minha empresa. E aí, Rosita, e se eu tiver crédito, eu compenso no mês seguinte. Ou o que faz com o meu fluxo de caixa? Acaba com o meu fluxo de caixa. Por quê? Porque nessa modalidade aí, a Receita promete que quando estiver efetivamente funcionando, em 3 dias eu posso comprovar meu crédito e ter o dinheiro de volta. Então, imagina como vai ser complicado. Mas a ideia inicial é que o split payment vai ser uma bipartição do valor que você recebe. Então, a empresa, quando receber, já vai o do fisco e já vai o da Receita, né? O fisco o da empresa. Não imaginamos ainda como efetivamente isso vai acontecer, tá?
2: Muito bem. Eu estou vendo aqui um registro seu ao lado de um grande amigo nosso, que é o Carlos Marden, né? Que vocês vão fazer aí um hot seat, que é como declarar seus investimentos no imposto de renda.
4: Já fizemos, foi muito legal, foi muito legal.
2: Ah, foi dia 27, verdade.
4: Super parceira, Fortaleza, é o Aldeota, né? Então, o Marden admiro demais. Fizemos um evento para os mentorados dele, em que a gente foi falando

0: de imposto de renda para investidor, dica mesmo, procure um profissional para lhe ajudar. Porque o investidor, ele acaba trabalhando com ações, com o mercado futuro, com o mercado internacional. Então, são muitas complexidades, né? Eu tenho hoje o Revar, que é um aplicativo da Receita Federal, que é a calculadora das rendas variáveis.
1: Sim.
0: Então, é muito complexo. Mas esse nosso Hot Seat, a gente tratou, e aí como o Marden trabalha com esse investimento, o que o investidor precisa entender. Porque eu sempre digo, você contrata um profissional, mas você tem que entender o que ele está fazendo. Né?
1: Acompanhar.
0: O imposto de renda é uma declaração que é de responsabilidade do contribuinte. É muito bom salientar isso. Então, apesar de contratar um profissional de contabilidade para fazer, o responsável é você, contribuinte. E aí, esse Hot Seat, a gente foi conversando, foi falando das implicações, a gente foi detalhando cada partezinha do imposto de renda, renda variável, exclusiva na fonte, renda isenta, renda tributável. E eu indico para quem trabalha com mercado, procure ajuda.
1: Não dá para ir no feeling, não, né, Rosita?
0: Não, porque quando a minha declaração ela é mais simples, existem dois tipos de declaração.
1: Sim.
0: Vamos aproveitar que a gente está falando de imposto de renda.
1: Vamos lá.
0: Eu tenho uma completa, né, em que eu uso as deduções legais, e eu tenho a simplificada. Quando a minha declaração é simplificada, eu uso o desconto que o governo me dá, ok. Mas quando eu preciso de mais complexidade, peça ajuda. Vamos falar de malha fiscal.
1: Vamos
0: então,
1: lá.
0: Então, qual um passo para eu evitar? Procura um profissional para lhe ajudar.
1: Uhum.
0: Ele já vai lhe ajudar a não cair na malha ou amenizar, porque não tem problema cair na malha.
1: E o que é que é exatamente cair na malha?
0: É quando a minha declaração, é tanto que a gente chama malha fina, já até mudou o nome, é malha fiscal.
1: Ah, é.
0: Né? É quando a minha declaração tem pendência. Não quer dizer que eu fui autuado. Quer dizer que a Receita está pedindo explicações. Todas as vezes ela diz o que é pontualmente. Verifique essa informação. Então, não tem problema. Tanto que se você quiser antecipar, por que que a gente está falando nesse momento? Você perguntou para mim, vamos falar disso? Porque ainda dá tempo mudar tudo.
1: Ainda dá tempo.
0: Dentro do prazo, eu posso retificar tudo. Mudar se eu quero simplificada ou deduções legais. Eu posso incluir ou tirar rendimentos. Eu posso verificar os meus extratos. Então, até o dia 29 de maio, você pode, contribuinte, alterar completamente.
1: E se eu não conseguir fazer tudo até o dia 29? Eu mando do jeito que está e depois retifico?
0: Muito bem, eu mando do jeito que está, porque senão pago multa por não entregar no prazo. E agora essa retificação, a escolha se vai ser deduções legais ou simplificado, eu já fiz. Aí eu não posso mais mexer. Inclusive tem uma informação muito importante. Enquanto eu estou na pendência da malha fiscal, eu posso retificar, posso alterar. A Receita, inclusive, não autua dentro do ano. Então, eu tenho até 31 de dezembro, eu não sou autuado. Eu sou só notificado de pendência. Porque depois da autuação, eu não posso mais retificar.
1: Rosita, a malha fiscal, quando você fala, olha, caiu na malha fiscal, que não é malha fina, dá logo aquela ideia de que cometeu uma fraude. Cometeu, abre aspas, um crime. Mas não é bem
0: não,
1: assim.
0: Não, pelo contrário. Não tem nem penalidade. A retificação, ela não tem penalidade. Eu posso, poxa, realmente, a Receita disse aquilo.
1: Que pode ser um erro,
0: pode ser um erro.
1: E como eu posso estar certo? Né?
0: Como eu posso estar certo? Sim. E aí eu espero para apresentar a documentação. A Receita está dizendo, olha, eu estou vendo uma divergência. E aí, você vai querer alterar ou não? Se você não for querer alterar, no começo de janeiro, me envia os documentos que eu avalio. Inclusive, muito importante, a Receita tem 5 anos para analisar. Na live, a Receita toda quarta-feira está fazendo uma live. E o Luiz Carlos, que é o chefe da malha fiscal, dizendo que ele tem uma declaração que está 4 anos esperando a análise. Sim. Ele próprio. Então, não se desespere. A Receita não tem data para essa análise. Não vai comprometer sua vida. Enquanto está lá só amarelinho, ela está ok, ela está analisando. Eu faço a defesa, envia os documentos, é um e-processo, ninguém precisa mais correr na Receita Federal. Olha, ouvinte com o GOV, prata ou ouro, não precisa mais ir na Receita Federal.
1: Sério, Zita?
0: Tudo online, é processo.
1: Seguro.
0: Seguro, tudo seguro, é fácil de fazer, intuitivo, tudo com meu GOVzinho, prata ou ouro.
1: Zita, a pré-preenchida, pergunta aqui da Marta do bairro de Fátima também.

0: Bem, pré-preenchida elimina a responsabilidade do contribuinte?
1: Não. A pré-preenchida é um auxílio para que eu incorra em menos erros. Mas a responsabilidade da declaração... A pré-preenchida é assim, a Receita pega lotes de informação do contribuinte, lotes na E-Financeira, lotes do plano de saúde...
0: É tipo o perfil do contribuinte?
1: Ele junta todas as informações, coloca num arquivo e diz, olha, analisa, verifica, e aí, ok, me envia. Então, não. Nem a pré-preenchida lhe exime de malha fina. Eu posso fazer pela pré-preenchida e posso cair, sim, na malha fina. E nem tira minha responsabilidade. Como eu disse.
0: O contribuinte continua responsável pelas informações.
1: Inclusive, se um profissional de contabilidade que tenha feito ou outra pessoa que tenha feito, a responsabilidade da declaração de imposto de renda é sua, como é o nome da ouvinte, é sua para a vida toda, Marta. Então, não aceite. Geralmente, quando eu faço imposto de renda, eu mando para o cliente antes de enviar. Dá uma verificada. Porque não é ele que tem. Então, assim, dá uma verificada só para dar
0: o
1: ok. Checa
0: aí e ver se está tudo certo, né?
1: Entendeu?
0: Rosita, eu anotei aqui que a Receita Federal explicou em relação aos dados do E-Social e do FD Refin.
1: FD REINF. O que é que acontece? Foi maior confusão, maior zum, dizendo, volta a DIF. A DIF antes era a declaração que juntava essas informações. E a Receita disse, olha, não tem problema na FD REINF.
0: Esse foi o tema de quarta-feira agora.
1: Não teve problema na FD REINF. O contribuinte tem a responsabilidade de conferir. E quando tem esse erro, o erro não foi da Receita. O erro foi de quem informou. Então a Receita está dizendo, olha, tem divergência, verifica com a tua fonte pagadora, porque foi ela que fez a FD REINF. O que é FD REINF? É a declaração que eu coloco as informações da folha de pagamento, quando a pessoa é celitista, do Prolabore, quando é empresário, e da distribuição de lucros. Então, lá é onde estão todas as informações que as empresas privadas fornecem à Receita. Então, foi o que a Receita disse, olha... Eu não tenho culpa, não. Não venha falar comigo, não. Vá fiscal. A gente já vem falando disso. A Receita está passando para nós, contribuinte, a fiscalização. Então, converse lá com a sua fonte pagadora e diga, olha, você fez sua FD REINF errada.
0: Rosita, e o tal do alerta em tempo real? O que é e como funciona?
1: Por isso estamos aqui. Se você já entregou a declaração, ainda não está em tempo real... No início da declaração estava em torno de 7 dias, agora está em torno de 3. Você envia com 3 dias, pode ir lá dar uma olhada, que já dá uma validação. A Receita, depois disso, se processou, se deu tudo ok, não tem problema. Gente, a Receita tem 5 anos, onde você precisa guardar a documentação, independente de ter feito pré-preenchido ou não. Você precisa ter esse documento arquivado, guardado, tudo direitinho. Então, não é que não vou mais passar. Mas, teoricamente, eu já passei no primeiro filtro. A Receita já disse, tá ok. Por enquanto, aqui, você vai terminar o ano direitinho.
0: Dá certo.
1: Tá certo. Mas ela tem 5 anos para cobrar da gente. Mas essa verificação que antes demorava muito, agora tá com 3 dias, o que é muito bom. Para mim, quem é... E a Receita também falou sobre isso. E eu tenho sentido isso no mercado. As pessoas estão se adiantando. Eu estou bem tranquila em relação a isso. Eu acho que 30% dos meus clientes se adiantaram. Então, eu acredito que vai terminar antes do prazo. E aí, no último dia do prazo, vai ser o último dia de quê? De conferência.
0: Entendi.
1: Eu já consigo dar. Então, você contribuinte que mandou, por exemplo, a declaração em abril, tira agora aí um domingo. Programa de domingo de manhã. Vai dar uma olhadinha. Porque você olha no app. Existe um aplicativo da Receita Federal em que você entra e ele já diz, processada com sucesso. Quem entregou até o dia 10 de maio, ou seja, ainda temos aí um final de semana, a Receita diz que está muito passível de estar no primeiro lote, porque ela prometeu que ela vai restituir 80% dos contribuintes no primeiro e segundo lote, ou seja, maio e junho. Vamos passar as férias com dinheiro no bolso.
0: Dá pra viajar, né?
1: Rosita,
0: Pix e restituição entraram no radar automático da Receita?
1: Sim. E um se complementa. Quem escolheu o Pix tá na fila da frente, né?
0: Boa.
1: Passou na frente. Lembrando.
0: Tem que indicar
1: Pix,
0: o banco, né?
1: Pix do seu CPF. Então eu tenho que ter uma chave CPF com o meu Pix. Rosita, eu não confio. Então não vai entrar essa restituição, né? Então, para ser Pix, não é o Pix que você, Gleitson, escolhe. Você escolhe

0: Olha o banco, vai lá, cadastra, coloca teu CPF como chave Pix, nem que depois você desfaça. Não precisa você mandar isso para ninguém. Mas você lá registra e recebe seu dinheiro naquele banco que você escolheu.
1: Rosita, eu vi do pouco lá que eu pude resumir que o recado que a Receita dá é o seguinte: tecnologia, conte comigo, mas não é tudo não. A tecnologia facilita a vida, mas não substitui a conferência humana. Esse foi o recado que eu entendi.
0: E esse também. Eu sou muito satisfeita com essa ideia que a Receita vem fazendo, inclusive nós profissionais de contabilidade. Nós não vamos deixar de ter. Pelo contrário, agora a gente vai ganhar a importância devida. Eu não vou mais estar executando. Tecnologia existe. Na de Lavô mesmo, que é o meu escritório, nós temos mais de 10 robôs trabalhando para processos automatizados. Ótimo, ok. Mas eu não vou deixar de ser o consultor. Pelo contrário, agora eu vou estar onde eu deveria estar, dando informação, prestando informação para o negócio do meu cliente, para a vida do meu cliente, que é pessoa física, no lugar de destaque como consultor. Então, não vai deixar de existir. A pessoa vai ter sim. Da outra vez que eu estive aqui, a gente estava falando de IA. Não sei se você lembra.
1: Verdade, verdade.
0: Eu tô doida por um IA que faça tudo que eu faço.
1: Então, tá assim, difícil.
0: Não vai ter uma IA. Então, a IA não vai nos substituir, porque a responsabilidade é nossa.
1: Verdade. E para fechar o recado, que além dessa questão de que a tecnologia ajuda, facilita, acelera a fiscalização, mas cuidado para não deixar tudo nas mãos da IA, para não correr o risco, né? Essa pergunta é que você deve estar se fazendo o seguinte: eu posso acreditar e confiar na pré-preenchida? Você pode até acreditar, mas é melhor conferir para não ter problemas.
0: Você deve acreditar, né? Porque senão a gente vive, né? Ali já é uma facilidade, porque os campos já estão fornecidos ali, mas a conferência é sua contribuinte. Então você deve acreditar, facilita a vida. Vai ter muita gente, inclusive a gente falou do cashback.
1: Verdade.
0: Né? A Receita Federal, a partir de 15 de junho, vai fazer para quem tinha declaração que ela fez automatizada de 2024, que era para ter entregue em 2025. Ela tem, vai ter gente que vai ter direito a receber, mas isso é uma exceção. É aquele pessoal que não estava obrigado a declarar. Porque eu posso não estar obrigado a declarar na faixa e ter um dinheirinho para receber.
1: Né?
0: Então, mas se eu tenho, a declaração é minha, eu confio, eu devo, vejo, verifico, é o primeiro passo que eu tenho que dar. Se você faz declaração de imposto de renda pegando do ano passado, faça mais isso não. Veja o que a Receita já viu seu, o que as fontes pagadoras informaram, mas sempre com um papelzinho, com seu extrato, com a sua declaração de saúde, o seu plano de saúde, com os recibos médicos que você recebeu. Olha, maior parte disparada de erros de malha fiscal, despesa com saúde.
1: Eita, essa pega.
0: Despesa com saúde. Então, confira a despesa com saúde, porque o profissional só tinha até 28 de fevereiro para informar. Então, ele já informou. Rosita, meu profissional não está aqui. Converse com ele, aconteceu um problema, mas se você incluir, que você pode incluir, saiba que você vai cair na malha. Então, a despesa com saúde precisa ser analisada, contabilizada, tudo direitinho.
1: Perfeito. Rosita, a gente vai conversar ainda mais, até antes do final do dia, aí do dia 29. Tem mais assuntos para a gente conversar e até aprofundar, talvez, essas questões das despesas de saúde. E também para quem mora fora, como é que vai fazer para justificar que tem renda aqui ou mora aqui, mas tem renda lá? Pega, não pega? Enfim, esses são outros assuntos que a gente vai trazer aqui ao longo dos próximos dias. Obrigado por hoje, viu, Rosita?
0: Prazer.
1: Tudo de bom para você. São 10 horas e 26 minutos. Se você tem dúvidas ainda a respeito de imposto de renda, a gente vai conversar isso muito mais ao longo dos próximos dias aqui na Verdinha, na TV Diário. Mandar um grande abraço, meu querido amigo Neto, tá acompanhando a gente, trabalha com seguros e também já tava dizendo, tô cuidando aqui em tudo que a Rosita tá falando, tô anotando os pontos aqui para não deixar para a última hora. Cuida lá, Neto. Falando em Neto, que está na rua, está ouvindo a gente na Verdinha, no rádio, gente, preço da gasolina teve leve queda nos postos de Fortaleza. É uma boa notícia, né? Os postos de combustíveis de Fortaleza reduziram os preços do litro da gasolina nos últimos dias. Antes, o valor dominante era R$ 6,99 para compras de um débito, Pix e dinheiro. e agora os estabelecimentos passam a cobrar em torno de 6,76. A queda foi pouquinha, né? O meu medo é que quando cai, cai pouco. Agora, quando aumenta, aí a coisa complica, né? Essa redução percebida de 23 centavos em média e traz na cotação que não foram captadas pela última pesquisa semanal da ANP, Agência Nacional

do petróleo, cujas informações já estão defasadas. Mas traduzindo tudo isso, é que, ó, 23 centavos a menos aí para você que vai colocar, encher o tanque no final de semana. São 10 horas e 27 minutos. Um assunto que eu vou trazer já já é sobre

0: Rosita, é sempre antecipada para trabalhar e para receber também, né? Tá certo. São 10 horas e 28 minutos. 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
1: 10:30, 10:30, nós estamos juntos aqui na Verdinha. Vamos juntos até às 11 horas da manhã com o privilégio da sua audiência, onde você estiver, né? Seja no trabalho, seja em casa, para você que nos acompanha, sempre muito bom essa audiência, esse carinho. 988-87-1306, são os contatos que a gente está colocando aí para a sua resposta de nossa pergunta que nós estamos colocando no ar em relação ao julgamento que muita gente faz, vira ali testemunho do juízo final na internet, quando, por exemplo, fala sobre violência contra a mulher. Muita gente vai lá, critica, aponta o dedo, tudo mais, mas quando acontece na família, em caso de alguém perto, opa, já é diferente. Há dois tipos de julgamento, né? Para quem é distante e para quem é de casa. Como é que você reage a tudo isso? 988-87-1306 é o contato que você faz a sua participação conosco. Gente, 10:31, com alta de 7,2%, a inflação da cesta básica em Fortaleza foi a que apresentou a maior variação mensal entre as três capitais nordestinas pesquisadas pelo projeto Preço Comparado Nordeste em abril. Também é que tem o custo médio mais caro, R$ 640,98. Esse levantamento do Departamento Municipal de Proteção e Defesa dos Direitos do Consumidor, Procon Fortaleza, diz que o Instituto Municipal de Proteção e também do Instituto Municipal de Proteção e Defesa do Consumidor, o Procon, e a Autarquia de Proteção e Defesa do Consumidor do Estado da Paraíba, eles trouxeram esse resultado. Foram 11 produtos pesquisados em 70 diferentes supermercados de três capitais, Fortaleza, Natal e João Pessoa. Aqui em Fortaleza, o preço da cesta básica saltou de R$ 597 para R$ 640,98. Em João Pessoa, está a R$ 624,00 e em Natal, R$ 599,00. Entre os produtos pesquisados em Fortaleza, houve maior variação no período no preço do tomate, 12 quilos, que subiu 28,8%. Em seguida, aparecem o feijão,

0: 4,5 kg, com alta de 5,1%, e a carne 4,5 kg, com alta de 4,98%. Agora há pouco eu perguntei qual seria o valor do salário na sua concepção para sustentar tanta despesa, né? E muita gente falou, o meu teria que passar de 5, 6 mil reais. Mas ainda é um sonho distante. O fato é que a gente aperta de um lado, aperta do outro, para tentar ao menos se virar, como se diz no popular, cortar os supérfluos, se é que temos supérfluos. São 10 horas e 33 minutos e o Dia das Mães, hein? A hora de comprar o presente já está mais do que na hora de comprar o presente. E o mercado, como é que se comporta? Vamos falar sobre isso, varejo local e varejo nacional, às 10h33 agora. Estou aqui recebendo o Alan Sankey, que é empresário da área, conversa conosco. Alan, você hoje lida, hoje não, já há bastante tempo, com essa questão ótica. E eu creio que as pessoas, como troca de roupa, têm trocado da armação do óculos. Ou seja, a armação tem ido muito a ver com o clima do dia, o astral do dia e a roupa do dia. É verdade, isso é uma sensação pessoal minha. Bom dia, meu amigo.
1: Bom dia, prazer estar aqui. Isso é verdade. É, quando eu lhe conheço, quando eu lhe encontro, a primeira coisa que eu faço é olhar para o seu rosto.
0: É verdade.
1: Então, por que é que eu vou ter só um óculos se eu tenho várias... você tem vários sapatos, você tem várias camisas, por que é que você vai ter só um óculos? Esses dias mesmo, tudo bem que eu não sirvo muito como referência, que eu sou do ramo, eu gosto demais, mas eu fui fazer uma viagem de 7 dias e levei 8 óculos comigo.
0: Sério?
1: Óculos para amanhã, óculos para noite, óculos com lente cosmética, óculos para o sol... escuro, é muito bacana, eu sou apaixonado.
0: E a gente tem percebido que os filhos, os maridos, têm procurado também buscar essa questão de óculos aí para dar de presente para as mães. As mães, as mulheres, não só por questão de vaidade, mas por questão também de estar bem atualizada, bem apresentada, também embarca nessa questão de dar óculos e receber óculos, tem sido assim a grande pedida, né?
1: Tem sim, óculos na verdade deixou de ser uma necessidade para ser um acessório de moda. Há alguns anos já que isso acontece. Então sempre existem óculos bem estilosos que combinam com a personalidade. Se você é esportista, se você é mais pro lado intelectual, se você gosta de algo mais ousado. Essa sua tá muito bacana, por sinal, combinando com
0: combina,
1: seu tom de pele.
0: Faça uma análise aí.
1: Pois é, o seu tom de pele combina demais com essa armação e o seu rosto, que é um rosto um pouco mais quadrado, afilado, para o redondo, fica muito bom. Então foi acertada a sua decisão e o óculos hoje justamente combina com a sua personalidade. Eu tenho um amigo que ele é advogado e ele gosta de óculos muito ousados, por sinal é cliente nosso também, e ele tem óculos que tem uma lente redonda e uma quadrada. Então imagina o cara chegando numa audiência e tal com óculos desse descontraído, né? Fala muito da personalidade da pessoa.
0: Agora, Alan, do ponto de vista técnico, nós temos hoje laboratórios, nós temos hoje produtos de qualidade, porque não é só trocar a lente, não é só trocar o óculos e ficar na moda, é também se preocupar com a qualidade, com a visão bem tratada, né? Nós temos hoje esse avanço tecnológico para isso também?
1: Nesse ponto, o nosso mercado nunca esteve tão avançado. Já se foi aquela época em que os laboratórios operavam com equipamentos manuais, que ficavam ali por horas lixando lentes. Hoje é feito tudo de forma digital. Eu vou dar aqui um exemplo bem fácil para quem está ouvindo entender. É como se antigamente existisse o disco de vinil e hoje existe o CD. Então hoje, dependendo da sua lente, de qual marca você compra, de qual seja o seu grau, a lente vem como se fosse um CD virgem e uma máquina lá super tecnológica com um diamante controlado por computador, com inteligência artificial que vem da Alemanha, da França, não sei de onde, faz uma lente para você perfeita. Agora, é importante você fazer lentes em óticas que usem esse tipo de serviço, porque tem muita gente que ainda está vendendo coisa ruim aí pelo mercado. Então, que você se certifique que você está com uma ótica boa, trabalha com bons fabricantes, aí sim você tem um produto de tecnologia.
0: Como é que eu posso fazer essa escolha? Pelo tamanho da loja, pela estrutura. Muita loja tem uma estrutura muito bacana, mas quando você vai para a questão técnica, peca um pouco mais. Como é que eu posso avaliar se aquela ótica, de fato, está trabalhando com bons produtos, uma vez que eu não sou um conhecedor?
1: É, isso é muito complicado, porque tem muita gente aí no mercado que vende uma coisa e entrega outra. Então é sempre importante você ir em lojas que já tenham um nome conhecido no mercado.
0: História, né?
1: História, principalmente, em que o consultor lhe passe bastante conhecimento sobre o produto e que quando você for receber o seu produto, que você se certifique que a documentação que vem com o seu produto, porque toda lente vem com certificado, ou com cartãozinho, ou com algum material do laboratório, que esse material está condizente com o que você comprou. Então, muito cuidado. E eu repito aqui, muito cuidado com gente que vende coisa muito barata.

0: não tem mistério. Para fazer um negócio bom, você tem diversas faixas de preço. E quem vende coisa muito baratinha, dificilmente vai entregar um negócio muito bom. Então, muita atenção com isso. São seus olhos, a sua saúde, a sua visão. Vale a pena você investir um pouco mais. Não vou dizer fazer algo tão caro, mas não sair do baratinho para algo mais seguro.
1: Alan, nós estamos vivendo uma data festiva, talvez, talvez não, é com certeza a segunda melhor data para o varejo, para o comércio. E você que além de lojista, você também tem essa entrada, esse conhecimento do mercado como um todo. Esse período agora, nós estamos muito buscando o e-commerce muito fortemente. Isso atrapalha a loja física, isso atrapalha o mercado local?
0: Olha, o mercado como um todo, o varejo como um todo, está sendo muito afetado pelo e-commerce, enfim, porque não é só... Eu hoje não concorro simplesmente com o pessoal de óculos, eu concorro com gente, quando você vai escolher um presente para sua mãe, você concorre com diversos outros tipos de produto que estão aí no mercado. Então, de fato, o e-commerce ele tem uma parcela de participação nisso daí que é bem relevante e cresce a cada ano. Mas você não pode ficar de fora disso.
1: E nem brigar com isso, não tem como voltar, né?
0: Isso. Então você tem que ter os seus produtos, um atendimento. Ah, eu não preciso necessariamente ter um site que entregue como os grandes marketplaces, mas eu preciso começar pelo básico de um bom atendimento no WhatsApp, um bom perfil nas redes sociais, um bom atendimento que responda rápido, uma entrega rápida. Isso aí já é suficiente para você não ficar para trás. Mas principalmente redes sociais bem feitas, redes sociais bem controladas, bem monitoradas e que sejam rápidas. Estava até conversando aqui fora que antigamente a gente fazia umas campanhas que demoravam muito e que duravam mais. Hoje em dia é tudo muito dinâmico, as trends são muito rápidas. Então temos que se adaptar a isso.
1: Os modelos mais procurados aqui para nós aqui do Ceará são aquelas lentes mais leves, aquelas antirreflexos. Quais são, no caso dos óculos de grau, quais são as lentes mais procuradas?
0: Os óculos de grau, hoje em dia, a lente, a grande maioria delas tem que ser antirreflexo, né? Ninguém quer mais uma lente que reflita as luzes do ambiente. Outra coisa que vem sendo muito procurado são lentes com proteção contra luz azul, que é justamente para quem usa muito computador, para quem usa muito celular.
1: Que é o caso da maioria.
0: Que é o caso da maioria. É a garotada que passa aí o dia em tablet, videogame e tal, isso é essencial. E também na parte cosmética da coisa, o que a gente chama de lentes cosméticas, que são lentes que são... Eu tenho inclusive aqui um comigo que eu vim com ele, que são lentes que não são tão escuras, que tem que possuir uma certa cor, lentes azuis, lentes amareladas e tal. Então, lente cosmética aqui dessa, essa que você consegue ver o seu olho.
1: É lente de grau, só que...
0: Exatamente, é aí que muita gente não sabe. Você pode ter o seu solar com grau. Então, assim, o mesmo grau que eu tenho nesse daqui, só que é uma lente escura, cosmética, um pouco clarinha. Então, legal. É possível, a gente faz... A tecnologia hoje está muito rápida para isso daí. Esse meu foi feito em um dia.
1: Um dia?
0: É progressivo, né? Tem alguns que a gente faz em uma hora também, dependendo de qual seja o seu grau.
1: Rapaz, eu vou procurar o Alan, porque o outro eu procurei ali. Não, tem uma semana, 5 dias, 8 dias, e com essa rapidez com que a gente precisa, né? Outro dia o Rodrigo estava me chamando aqui de quadrado, de antiquário, porque eu falei assim, Rodrigo, eu tenho um colega, à noite ele estava com óculos amarelado, mas eu sei que ele usa óculos de grau. O que é aquilo? Eu falei, cara, que é óculos de grau, eu não sabia. Agora você confirma, né?
0: Confirmo e indico. Óculos não tem que ser chato. Óculos tem que combinar com sua personalidade, com você, e tem que lhe dar um destaque. Então eu tenho vários óculos com lente cosméticas, com lente azul, com lente amarela, com lente colorida, todos com grau, porque senão eu não consigo ler, senão eu tropeço nos batentes. Mas tem bastante disso.
1: Alan, Dia das Mães, o que você indica para dar de presente? No caso dos óculos esportivos, né? O que é que nós temos aí que você considera ser um presente que não erra? Porque assim, cada um tem uma personalidade, tem um jeito, tem um formato, tem um rosto. Eu não sei como é que chama tecnicamente as medidas do rosto, mais para a direita, mais para a esquerda, não conheço. Mas... eu não tenho tempo e conhecimento de fazer essa analogia ou essa busca técnica. Qual o óculos que eu posso comprar que eu vou dizer assim, esse eu não vou errar?
0: Para comprar para sua mãe, para quem quer agradar, um óculos que dificilmente você erra é o óculos estilo gatinha.
1: Aquele puxadinho aqui?
0: Puxadinho, ele inclusive ele alonga o rosto da mulher, ele transmite mais jovialidade, transmite mais descontração. E nós, inclusive, temos vários deles e recomendo gatinha com lente

0: Isso, cosmética. Se é. Você der uma olhada nas mídias sociais e ver aí as blogueiras, as jovens, as mães, tem muita gente usando isso daí. Gatinha com lente cosmética.
1: O que, que se espera de uma data importante como essa de venda, pelo menos no mercado local aqui?
0: Bom, antes da gente conversar aqui, você estava falando sobre o aumento da cesta básica.
1: Sim,
0: né?
1: Sim, verdade.
0: E que realmente a renda está cada vez mais apertada e o público tá escolhendo muito bem com o que gastar. Esse primeiro quadrimestre foi bem complexo para o comércio, vem sendo bem complexo para o comércio. E o ano, assim, realmente, para a gente, começa no Dia das Mães. Então, a gente está esperando que realmente vai ter um aumento aí. Só que você que é lojista, você que, enfim, está no mercado, vai ter que ralar muito mais por isso, vai ter que divulgar muito mais a rede social, vai ter que fazer o seu funil de vendas, vai ter que ter sua loja, sua equipe, todo mundo bem preparado. Então, vai ter um aumento, sim. Mas vai ser muito disputado, sem dúvida.
1: Briga.
0: Briga grande, e não é só do meu produto contra o meu concorrente, é do meu produto contra vários outros tipos de produtos juntos. A briga hoje é generalizada.
1: Disputar aquilo que o cliente vai fazer a compra ou investimento, não só de um tipo de produto, mas aquele que ele confia na diversidade que tem por aí, mercado local, mercado mundial, com e-commerce, com as lojas do bairro, com as lojas dos shoppings, enfim, não é coisa simples. Por isso que eu concordo muito contigo quando você fala de investir em tecnologia, investir em equipe, investir em conhecimento, investir em tudo para que o produto bom chegue nas mãos de quem está realmente precisando, porque ele vai fazer valor, ele vai fazer questão de investir bem cada centavo, né?
0: Isso. O cliente está cada vez mais consciente sobre tudo que ele compra e ele está cada vez mais decidindo gastar o seu dinheiro da melhor forma possível. Então, eu tenho que convencer ele que o meu produto, é melhor ele dar o meu produto do que dar uma caixa de maquiagem, ou do que dar uma blusa, ou do que dar uma roupa de academia.
1: É
0: e aí ele tem que ter confiança, eu tenho que ter tecnologia, tenho que ter equipe preparada, tenho que ter minhas mídias sociais bem feitas e por aí vai.
1: Porque vendedor você já nasceu sendo, né?
0: Já nasci sendo, vinha de uma família de vendedores aí. Minha mãe era professora, né? E aí depois virou empresária. Meu pai sempre foi um grande vendedor. Os dois aí estão juntos, ativos aí no mercado até
1: coisa
0: hoje. São, assim, velha guarda no mercado ótico. E vendedor, você também constrói, você aprende, você estuda para ser isso daí. Inclusive, eu queria mandar um alô para todos os vendedores aqui. Quem é vendedor realmente para valer, que é, para mim é uma das profissões mais bacanas que existem, é o de vendedor. Muita gente fala que, pô, não sei o quê, eu sou vendedor e tal. Negativo. O vendedor,
1: não deprecie, né?
0: Não deprecie de jeito nenhum. Se você é um bom vendedor,
1: né?
0: Um vendedor de sucesso, é bom para tudo na sua vida. Por exemplo, quando você vai... Um produto que você vai mostrar para o cliente para convencer ele, você tem que ser um vendedor. Se você quer, vamos sair aqui da caixinha, vender sua imagem. Se você vai paquerar com alguém, você está vendendo sua imagem.
1: Tudo é
0: se
1: venda,
0: você,
1: né? Traduz
0: tudo
1: em venda.
0: É venda,
1: né?
0: Se você quer qualquer coisa, convencer alguém de fazer... É venda também. Então, um salve aí para todo mundo que é vendedor mesmo, para valer, que eu sou fã de vocês.
1: Meu amigo, obrigado. Satisfação conversar com você, a sua alegria, a sua energia, seu amor pela profissão, isso acaba trazendo a todos nós aqui. E sucesso nas vendas lá, tá?
0: Eu que agradeço, sucesso aqui a todos nós, feliz Dia das Mães para as mães que estão aí e tamo junto, contem com a gente.
1: Maravilha, são 10 horas 46 minutos, já a gente troca a pauta e fala de mais assuntos e eu trago a resposta também da nossa pesquisa de hoje. Aqui na Verdinha são 10h46, Verdinha, jornalismo que fala a nossa língua.
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1: Que bom, estamos juntos aqui na Verdinha, também na telinha da TV Diário, são 10 horas e 49 minutos, 10h49. Gente, muita gente ligou e mandou mensagem aqui, eu recebi várias delas aqui, dizendo o seguinte: olha, eu tenho percebido que ser juiz na rede social é bom e é fácil. Difícil é ser juiz quando acontece dentro de casa. Você dá uma opinião mais forte. Eu sei, é verdade, é difícil. É difícil. Mas esse caso ao qual eu perguntei hoje aqui e a pastora Raquel trouxe para dentro das casas das famílias brasileiras, ela foi de fato uma chacoalhada na vida de todo mundo, uma chacoalhada de verdade. E aí a pastora Raquel, Helena Raquel, que durante um evento nacional falou desse caso da violência contra a mulher, né? O país, o Brasil, é um dos que mais tem esse tipo de crime. E aí a pastora ganhou 15 milhões de visualizações em 48 horas e muita gente lá concordando com ela, muita gente contra o posicionamento dela, que aquilo, o ambiente de igreja não era o ideal, e mais ainda, aquele não era o momento. E eu concordo com a pastora que todo lugar é lugar, e essa história de agressor não pode ter guarida na igreja, tem que ser denunciado. Pode até ser perdoado, mas tem que ser denunciado, tem que pagar pelo crime. O plano de Deus é amor, perdão e justiça. Amor, perdão e justiça. Então não dá para calar, não dá para passar a mão, não dá para achar que está tudo normal. Violência tem que ser, de fato, combatida diante das leis, ou com as leis, ou através das leis. E a pergunta que eu fiz era se você acredita que a sociedade realmente combate a violência contra a mulher, ou ainda prefere se calar quando o problema acontece dentro de casa. Eu sei que não é fácil, mas é preciso denunciar, mesmo acontecendo dentro de casa. São 10 horas e 51 minutos, trocando a pauta, William, contigo.
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1: Muito bem, falamos aqui sobre mercado, principalmente aquecido agora no Dia das Mães, com quem trabalha com vendas, né? Mas no dia 8 de maio, quando se celebra o Dia do Profissional de Marketing, que é exatamente hoje, a data chama atenção para as profundas transformações vividas pela área nos últimos anos. Em um cenário marcado pela hiperconectividade, não dá para a gente fugir disso, ou seja, excesso de informação e mudanças no comportamento do consumidor, o marketing deixou de ser apenas estratégico para se tornar também altamente adaptável, analítico e, sobretudo, humano. Esse assunto é assunto para Eveline Abreu, que é doutora no assunto. Doutora Eveline. Eveline, desculpa, hoje o marketing, ele não é um marketing distante como antes, ele é um marketing mais presente e também muito feito no dia a dia, muito factual. É assim ou não? Bom dia, bem-vinda.
2: Bom dia, é isso mesmo. Então a gente vai falar hoje um pouquinho, né, sobre o marketing, hoje que é uma data muito importante para todos nós que atuamos na área de comunicação. E hoje o profissional de marketing, ele precisa pensar essa conectividade, né, de verdade. Então nós vivemos agora numa era onde pós-digital, onde a gente não tem mais essa diferenciação entre estar online ou não estar. Então assim, a tecnologia, ela é bastante onipresente no nosso dia a dia, e com isso o profissional de

0: marketing, ele precisa entender esse comportamento, né? Então, a gente hoje está vivendo uma nova era, onde principalmente, além de eu pensar na venda, então essa a ideia dos 4 P's, né, do marketing, que a gente sempre foi a nossa bíblia, né, de pensar essa praça, esse produto, ela mudou. Então a gente vai estar conversando mais sobre essa importância hoje do marketing e além da estratégia, pensar comportamento para que a gente possa criar um ambiente digital e uma conexão de verdade, né, com o nosso consumidor, que hoje também está em constante transformação, né? Então, hoje falar sobre marketing é a gente pensar também sobre essa nova era da comunicação.
1: Não dá para fugir da tecnologia, a adaptação ela é essencial e o marketing está cada vez mais adaptado a isso, né?
0: Sim, sim. Dentro dessa perspectiva, né, um elemento interessante para a gente pensar o marketing hoje, né, que a gente já fala no marketing 6.0, então a gente foi passando por várias eras, e dentro da perspectiva do marketing 6.0, esse futuro é imersivo. Então, todas as marcas hoje, além delas estarem atentas, que o próprio consumidor ele tem esse papel hoje de também estar conectado, então assim, ele acaba sendo uma mídia, né, o consumidor. A partir dessa era digital, a gente tem o consumidor também como uma mídia, porque ele está em constante acesso à informação. Então, as marcas que estão comprometidas, que entendem o comportamento, né, que estão falando sobre temas como sustentabilidade, essas marcas elas acabam se destacando mais no mercado. E aí, para isso, a gente tem que olhar para essas tendências que estão no mercado. Então, tanto o profissional de publicidade, né, que no caso a minha formação é publicidade, né, com doutorado em comunicação, a gente tem que pensar que hoje eu não vou só mais fazer uma peça para colocar no mercado. Então, assim, eu estou em campanha, por exemplo, do Dia das Mães. Não é somente eu estampar o meu produto ali e trazer como uma inovação. Mas é eu entender também o que esse público está consumindo nesse momento, né? E pensar que não dá mais para a gente olhar para esse consumidor de forma alheia e também em desconexão com a realidade. Então, assim, dentro do nosso novo momento, dessa tendência de mercado, né, de IA, das tecnologias, o profissional, algo que a gente tem desde o início, quando surgiu a internet, a gente precisa estar atento com essa questão de não ignorar. Então, hoje a gente está vivendo mudanças na nossa forma de comunicar, né? Tanto em termos das mídias que eu vou estar divulgando os meus produtos, mas também na forma como o próprio profissional está atuando. Hoje exige que o profissional ele pense em multiplataformas, ele tenha habilidades diferentes. Então, assim, não é mais a gente não tem mais uma distribuição como antes, né? Por exemplo, dentro da agência, que a gente vai ter ali o atendimento, a criação. Então, isso exige também mais da gente enquanto profissional.
1: Para fazer, Evelane, desculpa te interromper, para fazer uma reflexão desse 8 de maio, de quando você se formou, de quando você começou, de quando você se apaixonou pelo marketing e publicidade, para o momento que nós estamos vivendo agora, que você resumiu muito bem dessa conectividade, e que muitas vezes o marketing de antes buscava algo mais distante, hoje o marketing ele exige algo mais pessoal, mais próximo, né? Essa proximidade com mais convencimento, talvez. Qual é a reflexão que você faz? Qual é a frase que você utilizaria para resumir o marketing de hoje? Porque a gente agora há pouco falou que tudo é venda, mas a venda também ela é muito seduzida através do marketing, né? E qual é a frase, qual é o resumo que você faz do dia 8 de maio, dia do marketing?
0: Eu resumiria falando que o marketing hoje ele é comportamento e responsabilidade. Então, fazer marketing hoje, a gente precisa trazer, por exemplo, os temas que estão caros à nossa sociedade, como, por exemplo, a sustentabilidade. Então, pensar sobre os objetivos de desenvolvimento sustentável do milênio, pensar que essa nova geração

0: ela está bastante conectada, mas a gente está buscando também referências com nossas ancestralidades. Então, a gente vê o movimento das marcas hoje buscando entender, né, o que vem acontecendo de forma histórica, né, a gente trazer essa percepção de o que marca as pessoas. Então, eu entender e fazer essa conexão de verdade. Então, eu resumiria que hoje o marketing, você não pode pensar somente na venda do produto, porque o nosso consumidor, ele está super informado e ele quer bons argumentos. Então, o nosso consumidor, ele quer ser seduzido e ele
1: Perfeito.
0: pode ser essa ponte e até mesmo uma mídia para o nosso trabalho ter mais significado ainda.
1: Evelene Abreu, profissional do marketing, hoje falando desse dia importante, do dia do profissional de marketing. Evelene, muito obrigado, um abraço grande para você, vida longa aí nesse seu lado mais criativo do que nunca agora. E parabéns pelo dia de hoje e por toda essa sua história, por toda a sua carreira.
0: Muito obrigada, um bom dia a você e a todos os ouvintes.
1: Valeu. 1 minuto para as 11 horas da manhã, hora de da gente sair, entrar em campo já já, Denise Santiago. Amanhã é sábado, como diz o João Inácio, amanhã sábado, o nosso movimento em mercado é dedicado ao agronegócio. Um movimento em mercado especial agro. Amanhã a gente vai conversar com Adalto Farias, que é criador bovino, agropecuarista, vai trazer um panorama geral desse mercado. A gente conversa também com Zé do Egito, que eu digo que é um fuçador de histórias, que conhece muita gente, conhece muita coisa, vai ser um papo bem bacana, eu tenho certeza. E também com o Diego Andrade, que é advogado, vai falar sobre direito ambiental e vai falar sobre questões, ele também é produtor, e sobre as questões do agronegócio aqui no Ceará. É um papo bem interessante, uma conversa boa demais amanhã, a partir das 9 horas da manhã. Fique em paz com Deus, até amanhã, 9 da manhã. Vem aí Denise Santiago e o time todo, jogada primeiro tempo. Tchau, gente, até amanhã.
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1: nessa sexta-feira. Sextou.
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1: Gente. Esse é o que eu gosto. Esse é o som da rádio que eu gosto, torcedor. Minha gente, eu queria começar o programa saber, tá aqui falando, em 11 horas e 4 minutos, eu já começo o programa com a voz da galera, porque tem uma turma do Fortaleza que está animadíssima, ou melhor, a galera está carpinizada, é isso? E eu já começo a nossa jogada de hoje com essa galera.
3: Olha aí, ó. De novo, gata show, e bora cantar de novo,
1: o
3: gato já passou, a moda agora é Homem-Aranha matado, Vitinho meteu gol de novo, abraço, Willi Ferreira, eu tô carpinizado.
1: Tá carpinizado, é aí, quem foi o nosso amigo que mandou o nome dele aqui? Aqui, hein? William Ferreira, um abraço pra você, meu bem, meu querido, e todos os torcedores do Fortaleza que estão carpinizados. Thiago Carpini já acertou ali o ponto do doce, torcedor? O que é que você acha, hein? Já participa aqui com a gente, já manda aqui o seu áudio, manda aqui a sua mensagem no 988871306. Hoje nós vamos repercutir a situação que aconteceu ontem, a vitória do Fortaleza contra o Confiança, Vitinho e Meritxell, uma dupla que vem dando bom. Hein? Tá dando um caldo ali, hein? No ataque tricolor. Vamos falar do vovô também. Hoje tem uma coletiva importantíssima lá em Porangabuçu, hein? João Paulo Silva vai falar com a imprensa. Ele já nos antecipou aqui durante a semana, participou do Jogada Segundo Tempo, falando sobre algumas questões. E hoje ele vai falar mais, tá, gente? Sobre o vozão de Porangabuçu, que não só essa questão de déficit, questão financeira, balanço, mas de um modo geral, da equipe de um modo geral, nesse momento que se encontra. Agora é Série B, tá? Fim de semana de olho na Série B. E a gente quer ver aquele Castelão lotado amanhã pro Ceará enfrentar o Atlético Goianiense. Acredito que vai sair uma vitória suada ali, de 1-0, assim, suado, sofrido. Mas 1-0 e 6-0, tudo tá valendo, hein? E no domingo tem o Leão contra outro Leão, hein? Lá na ressacada no Avaí, contra o Avaí. Então a gente vai falar muito sobre os jogos de hoje. Muitos. Eu quero pedir licença aqui aos nossos comentaristas, que a gente sempre abre com os comentaristas, mas deixa eu abrir aqui com a Fernanda Alves, porque, Fernandinha, a gente já começou com o torcedor daquele jeito, carpinizado, 2-1, Fernando. O negócio foi bom, essa classificação. Chama a Fernandinha!
4: Fernanda Alves!
1: Arrocha, Fernanda!
5: Bom demais, professor. Bom dia pra você e pra todo mundo que nos acompanha. Tudo isso porque o Fortaleza conseguiu logo o placar de 2-0 no primeiro tempo. A dupla dinâmica Vitinho e Meritxell estão a todo vapor. Vitinho abre o placar logo aos 6 minutos e depois Meritxell consegue ali marcar mais um gol também aos 40. A equipe no segundo tempo deixou o ritmo menos impactante durante o duelo. Teve um pênalti ali que a arbitragem interpretou para a equipe do Confiança. E aí o Ícaro converteu e foi o placar de 2-1. E aí, já para falar logo desse pênalti, na minha opinião, Mandrake.
1: Foi Mandrake?
5: Mandrake total, na minha opinião foi Mandrake. A arbitragem teve uma interpretação equivocada, mas o importante é que o Fortaleza conseguiu a vitória com destaques importantes para a dupla Vitinho e Meritxell, que seguem disputando quem será o artilheiro do Fortaleza neste ano, já que os dois agora estão com 6 gols até aqui. E desses últimos jogos, o Fortaleza marcou 8 gols em 3 jogos, mostrando também que esse ataque está começando a mostrar eficiência. Mas

0: Além da dupla, eu acho que, na minha opinião, o destaque principal vai para o Rodrigo, porque os dois gols são com duas assistências do Camisa 29. O Rodrigo, que chegou aqui ano passado vindo do Maringá, extremamente questionado por todos os torcedores, seja com o Renato Paiva, o Palermo, até agora no início da temporada, mas foi ganhando ali condição física, sendo utilizado pelo Carpini, peça importante, inclusive, na titularidade, e ontem mostrou um excelente resultado, na minha opinião também, uma das melhores partidas do Rodrigo até aqui, vestindo a camisa tricolor, Denise.
1: Valeu, Fernandinha, continua aqui com a gente, tá falando mais sobre esse jogo, trazendo aqui o Thiago Carpini falando, repercutindo sobre este resultado. Vamos lá aqui na mesa, Lio Egois, André Almeida, William Fortunato na mesa de efeitos, minha gente... Eu vou trazer essa, a informação que a Fernandinha achou sobre essa... Queria começar a opinião de vocês sobre essa situação, sobre esse pênalti. O pênalti foi... Como foi que você disse, Fernandinha?
0: Mandrake.
1: Mandrake. Que fala isso é o Edu Bezerra, né? Chama, chama o William Fortunato. Quem? Quem é que... Você vai escolher quem vai falar primeiro? Rapaz, tu tá aí mandando nesse... Ai... Quer sentar aqui, William Fortunato? Vai.
2: Leu E, tá aí todo dia, cara.
1: Verdinha! Uma, duas, vem aí já!
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1: Ai! Ah, que mais?
4: Liuê Góis!
1: Fala, Liuê, narrador!
5: E aí, Gata Show, estourado. Bom dia pra você, pro nosso André Almeida, por aqui a Fernanda Alves também, o Daniel Farias e quem tá em casa acompanhando a jogada. Primeiro tempo, vitória do Lion. Tem a discussão se foi pênalti ou não. No meu ponto de vista, foi pênalti, acabou pegando no braço do atleta do Fortaleza. No Sacha, muda a trajetória da bola, pênalti marcado por Confiança, que não fez diferença assim, porque o Fortaleza venceu o jogo, o time do Confiança teve a sua principal chance nesse pênalti e o Fortaleza foi merecedor do resultado. E eu destaco, claro, essa dupla de ataque, porque com essa dupla em campo, Gata Show, o time do Fortaleza não costuma perder. Os dois que atuaram juntos em 7 partidas, o Fortaleza perdeu para o Botafogo aquela goleada por 4-0.
1: Juntos, né?
5: Exatamente. São 5 vitórias e um empate, um índice muito alto de aproveitamento com o Vitinho e também o Meritelo. E ontem, mais uma vez, a dupla voltou a marcar com a camisa do Fortaleza. E pegando esse recorte de 7 jogos que os dois estiveram juntos, o Fortaleza, ele venceu 5, empatou 1 e perdeu outro jogo. Fortaleza marcou 11 gols, só a dupla marcou 9, os dois juntos, para ver como está fazendo a diferença. Nessa sequência, Fortaleza não marcou contra o Operário, a gente teve aí 2 gols que não foram deles na vitória contra o time do Juventude, e o Fortaleza não marca contra o Botafogo de Ribeirão Preto. Então, mostrando o aproveitamento da dupla de ataque, e ontem eu falei aqui no programa, que para a escalação, independente se seria titular ou mista, essa dupla tinha que entrar em campo. Porque o Carpini, uma partida eliminatória, jogo único, você não pode dar o luxo de tirar os seus dois principais jogadores que vivem o melhor momento com a camisa do Fortaleza. Ele apostou em Vitinho e também no jogador Meritelo e os dois marcaram os dois gols da partida da vitória do Tricolor na Copa do Nordeste.
1: Valeu, Liuê! André Almeida aqui com a gente também, ó, dando o ar da graça, saindo do Jogada 2. Saindo não, né? Só hoje, né, André?
2: Não, saindo, só tô de intruso por aqui hoje.
1: Participando aqui com a gente hoje, o Fortaleza chegou no bom momento, chegou... O Carpini encontrou o ponto do doce aí do Leão, André?
2: É isso aí, Denise. Bom dia pra você, pro Liuê, pra Fernanda, pro Daniel Farias, pro nosso WF. Ô, Fortuna, faz o W, Fortuna, faz o W.
4: André Almeida.
2: Tamo junto, muito bom dia pra você que tá ligado aqui também na Verdinha, na FM 92.5, no nosso canal Jogada, na TV Diário. Não são 5 horas da tarde, não, gente. Eu tô aqui de intruso hoje, tá? Tô aqui de intruso pra gente falar aqui no Jogada Primeiro Tempo, mas de fato... O Fortaleza vive o seu melhor momento na temporada, considerando não apenas os resultados, mas até mesmo o desempenho. E os resultados, eles precisam ser contextualizados. Fortaleza, no começo do ano, teve também uma sequência de invencibilidade, teve vitórias, mas eram partidas contra adversários de um nível inferior. Isso eu estou considerando não só o Confiança ontem, mas nos últimos 8 jogos. Fortaleza vem de 8 partidas sem perder. São 6 vitórias nesse período e 2 empates. Então não é aquela invencibilidade cheia de empates e com uma ou outra vitória. Não. É uma invencibilidade que tem o triplo de vitórias do que de empates. 6 vitórias contra 2 empates. No meio desse bololô, tem Campeonato Brasileiro Série B, competição que o Fortaleza é líder. Tem Copa do Nordeste, competição que o Fortaleza

0: está na semifinal. Tem Copa do Brasil, competição que o Fortaleza está na quinta fase, já tendo vencido a partida de ida e estando a um empate de garantir a classificação para a próxima etapa da competição. Então você tem, nesse contexto todo, argumentos para dizer que é o melhor momento do Fortaleza na temporada, do ponto de vista de resultados, e eu falo isso também de desempenho, porque o Fortaleza vem numa crescente, o Fortaleza vem numa rota de evolução. Tudo bem que ontem não era o time 100% titular, mas isso é que dá uma dimensão também de como o planejamento tem funcionado. O Carpini rodou o elenco contra o Sport, conseguiu a classificação. Jogou com o time principal contra o Goiás, goleou e assumiu a liderança da Série B. Rodou o elenco ontem novamente, venceu e garantiu a classificação mais uma vez. E eu diria que sem muitos sustos, apesar do gol do Confiança na reta final, mas o Fortaleza fez um bom primeiro tempo, construiu o placar e no segundo tempo muito mais administrou. Não correu muitos riscos e a classificação foi garantida sem nenhum grande perrengue. Então, em termos de resultados, o Fortaleza tem apresentado o que dele se espera. E em termos de desempenho, que era uma bronca do torcedor, sim, que os resultados estavam até aparecendo, mas o time precisava jogar mais, o time também tem mostrado uma rota, um caminho de evolução. E acho que isso é que deixa o torcedor também com a expectativa mais positiva pelo que vem pela frente.
1: Eu vou aproveitar e também colocar o torcedor aqui no papo com a gente, que ele já, o Alberto Vieira, já faz uma pergunta aqui na mesa pra nós. Obrigada, show, sextou aqui. Mas deixa eu fazer uma pergunta pra vocês aí da mesa. O Avaí, ele cresce jogando na Ressacada. É o próximo adversário do Fortaleza na Série B. Esse jogo pode ser o maior teste mental do Fortaleza até agora na Série B? O maior adversário? Já que nós estávamos falando sobre o adversário de ontem, que era um adversário fragilizado também, o Confiança, o Avaí vai ser a maior prova de fogo nesta Série B? Alberto Vieira perguntando aqui pra nós.
2: Ô Alberto, acredito que não, viu? O Avaí não é a melhor equipe da Série B do Campeonato Brasileiro, inclusive entrou nessa Série B como um dos menores orçamentos. O Avaí vive um problema financeiro nas últimas temporadas e nesse ano fez um time mais econômico. Tá tendo resultados significativos, é um time de meio de tabela do Brasileirão da segunda divisão. Analisando a tabela, são 8 pontos já conquistados. E eu vejo que o Fortaleza vai encarar, fora de casa principalmente, adversários com mais qualidade daqui para frente. Não vai ser o principal teste. Acredito que contra o Operário foi um adversário mais qualificado que o próprio Avaí. Então o Fortaleza vai com possibilidades de tentar essa vitória jogando fora de casa na Ressacada no próximo domingo. Lembrando que na Ressacada o Fortaleza tem boas lembranças, Gata Show. Você
1: sim,
2: lembra, né?
1: Lembro, tava lá, eu acho.
2: Foi campeão da Série B em 2018 no jogo contra o Avaí na Ressacada.
1: Eu tava lá, eu acho. Foi o Rodolfo
2: marcou.
1: Junto com o Denis Medeiros.
2: Pronto, aí, ó. Aí. Detalhe aqui, a Verdinha presente em loco nessa partida e o Fortaleza vai reencontrar o Avaí mais uma vez jogando na Ressacada. E eu vejo que não é o principal adversário que o Fortaleza vai encontrar fora de casa na segunda divisão, Gata Show.
1: O torcedor já tá com medo de levar um miriteiro. Ele falou assim, Gata Show, o Fortaleza tem que aumentar a multa rescisória dele, o Vandenberg falando aqui. Porque os times da Série A vão logo crescer o Zói e vão querer levar o Camisa 9. Vandenberg lá no bairro Serrinha. Muito obrigado, viu, Vandenberg, pela sua participação. Vai mandando a participação, a galera do Fortaleza e a galera do Vozão também, porque Daniel Farias, hoje o homem vai falar de forma oficial, né, Daniel Farias? Farias. Verdinha! Cadê o Daniel Farias que tá aqui com a gente também, hein, Dani?
3: Tudo bom, Gatação?
1: E aí?
3: Bom dia pra você, bom dia pro pessoal da bancada, pra todo mundo ligado também no Jogada Primeiro Tempo. Pois é, daqui a pouquinho a gente vai estar lá em Porangabuçu pra acompanhar uma entrevista coletiva do presidente do Ceará, João Paulo Silva, que, como a Denise disse, já veio aqui a nossa programação no Jogada Segundo Tempo essa semana. Vai estar também ao lado dele, Denise, o Danilo Bittencourt, que é CEO do Ceará. Sim. Muita gente não conhece de perto o Danilo Bittencourt, mas é importante que ele apareça também nesse momento de esclarecimento e de resposta, tanto à torcida como à imprensa, sobre todo esse processo que o Ceará tem passado nessas últimas semanas, desde a divulgação daquele balanço orçamentário que foi feito, na verdade um balanço contábil, daquilo que foi feito no exercício de 2025, que apresentou alguns números bem preocupantes, né? Um déficit muito alto de 85 milhões, dívidas trabalhistas, outros problemas relacionados à saúde financeira do Ceará. Em meio a tudo isso, a gente viu que a política interna do clube também se alvoroçou um pouco, um grupo ali de 26 conselheiros pedindo a abertura de

0: um processo de impeachment contra o presidente João Paulo Silva. Então o clube decidiu fazer essa coletiva de imprensa, onde o João Paulo disse aqui no jogado do segundo tempo que vai nessa coletiva apresentar de uma maneira mais clara e mais técnica também o que é que esses números representam, como que está a saúde financeira do Ceará também hoje, 5 meses depois da conclusão do exercício do ano passado, porque lembrando, aquele documento se refere a como terminou o ano de 2025 para o Ceará. Agora a história já é um pouco diferente e a gente vai tentar entender como que está essa saúde financeira, como que todas essas realidades estão impactando o Ceará, até porque, Denise, a gente está vendo também um momento de turbulência dentro de campo.
1: Sim.
0: A gente sabe que não necessariamente as duas coisas estão 100% alinhadas, mas o externo, né, o interno, na verdade, ele influencia o campo, influencia as realidades ali do time, de poder de contratação, de gastos com elenco, com folha salarial. Então todas essas questões serão esclarecidas, a gente espera, hoje, pelo presidente João Paulo Silva nessa coletiva, e ao longo da nossa programação a gente vai trazer toda a repercussão também das falas dele.
1: Valeu, Dani. Fica aqui, viu, Dani, que você vai falar muito aí. Sim, senhor. Sim, senhor. André, a gente estava falando aqui que o Fortaleza conseguiu, o Carpini está conseguindo dar uma cara pro Fortaleza. E o que é que está faltando pro Moza também dar essa cara pro Ceará, hein? Ou o Ceará já tá a cara do Moza?
2: Não, o torcedor do Ceará espera mais competitividade, espera que o time possa jogar mais. Eu acho que espera que possa ter um melhor aproveitamento do elenco que o Ceará tem nas mãos. Tudo bem que não é um elenco brilhante, todo mundo sabe disso, tem suas carências, tem seus problemas. Mas dá pra jogar mais. Não dá pra relativizar, por exemplo, você tá ganhando o Vila Nova 3-1 em casa no primeiro tempo, tomar um empate da maneira como tomou, segundo tempo. Então, assim, o Ceará precisa apresentar uma melhor constância, uma melhor regularidade. Do lado do Moza, eu acredito que ele precise tomar algumas decisões menos questionáveis. O Moza tem tomado muitas decisões questionáveis, do ponto de vista de escalação, de substituições, falta de critério, demorou muito pra estabelecer o Melk no time titular. Tem tomado algumas outras escolhas que acho que não fazem muito sentido. Por exemplo, a questão dos laterais. Tudo bem que nenhum dos laterais do Ceará transmite assim, uma plena confiança. Ninguém é dono da posição, nem do lado direito nem do lado esquerdo. Mas eu ainda não me convenci de que o Fernando é melhor do que o Sanches no lado esquerdo. Então acho que por que não explorar mais o Sanches por ali? No lado direito, se é pra ter um lateral que não apoia, se é pra ter um jogador que não passa do meio de campo, coloca o Júlio César por ali. Júlio César é um zagueiro, mas que pode jogar como volante, pode jogar como lateral também. Ele defende melhor do que o Rafael Ramos, ele defende melhor do que o Alex Silva. Então assim, se a ideia é ter um lateral que só defenda, que não ataque, porque o lateral do Ceará, o lateral direito especificamente do Ceará, só faz isso, independente de ser o Rafael Ramos ou de ser o Alex Silva, eles pouco contribuem ofensivamente. Isso eu não tô tirando da cabeça não, torcedor. A gente tava pesquisando essa semana no Jogar a Segundo Tempo. O Rafael Ramos tá há 3 anos no Ceará. Você sabe qual é a média de participação em gols do Rafael Ramos no Ceará?
1: Quantas?
2: Ele participa de 2 gols no ano. No ano. Ele tem 4 gols marcados e 2 gols marcados e 4 assistências. Um jogador que tá na terceira temporada. Aí você fala, ah, beleza, André, lateral, não é todo time que tem um Maílton, né?
1: Já ia fazer a comparação.
2: Não é todo time que tem um Maílton, que é um cara que...
1: ofensivo, né?
2: Muito ofensivo, que chega muito na frente, que finaliza muito, que chuta muito, que é o cara da bola parada. Não é todo time que tem um lateral que faz tanto gol, beleza. Mas e as assistências? O Rafael Ramos teve um jogo contra a Juazeirense no PV, que o Ceará goleou por 4-1, que só no primeiro tempo ele tentou, sem exagero, Daniel Farias estava lá. Ele tentou, acho que, uns 15 cruzamentos. Ele não acertou um. Não acertou um. Então, assim, é um lateral que não dá assistência, é um lateral que não dá passe perigoso, que não deixa os companheiros na cara do gol, que não faz gol. Qual é a produção ofensiva desse lateral? Pra mim, ela é praticamente nula. E eu tô falando isso não é só de agora, não. Repito, tô falando de um cara que tá há 3 anos no Ceará, gente. Tá aqui desde 2024. Jogou 24, 25 e agora tá em 26. Então, são números muito abaixo. Então, se você quer ter um lateral que só defenda, coloca o Júlio César por ali. Muito melhor. Já que a dupla de zaga é Luizão e Éder. O Pedro Gilmar entrou muito mais por uma situação circunstancial no jogo contra o Vitória. Então, só para exemplificar algumas escolhas aí do Moza. A insistência, acho que no Lucas Lima. Agora, uma pena que o Ceará perdeu o Zanocello. O Daniel pode até trazer para a gente a questão do

0: Zanocello, porque ele saiu chorando contra o Vitória e preocupa. Mas a dupla de volantes titular do Ceará é Dieguinho e Zanocello, não tem muito o que pensar. E ele não tem colocado os dois para jogar junto, agora acho que nem vai poder, por conta dessa lesão do Zanocello. Algumas escolhas questionáveis do Moza, e em termos de postura, de muitas vezes ter um time mais com freio de mão puxado, um time com uma proposta mais defensiva, quando poderia ter uma ideia de jogo mais ofensiva.
1: Meus amigos, Liuê, Liuê, hoje aí, o programa tá daquele jeito, viu? Vamos falar dessa repercussão do Fortaleza, Liuê, vamos falar aí do Ceará também. Quem foi o destaque ontem pra você, Liuê? Militeiro e Vitinho?
2: Militeiro e Vitinho, e eu gosto de destacar aquele trabalho silencioso.
1: Qual
2: de alguns atletas, por exemplo, o Rodrigo. Rodrigo pra mim foi bem com as suas assistências.
1: E vem sendo criticado o Rodrigo em alguns momentos,
2: exatamente,
1: né,
2: Liuê? A gente criticou aqui o Rodrigo, eu critiquei o Rodrigo, era um jogador abaixo desde que chegou do Maringá. E fez uma grande apresentação, apesar de já ter feito gol em outros momentos. Outro jogador que faz aquele trabalho de formiguinha. E ontem me surpreendeu. Me surpreendeu que foi o Rodriguinho. Ele não comprometeu, foi titular. Ele estava entrando no segundo tempo para fazer aquela função. E fez uma partida bem segura pelo lado esquerdo. Claro, adversário mais frágil, a gente analisa isso. Porém, foi outro atleta, ao meu ver, que acabou se destacando no elenco do Fortaleza.
1: Tá aí, o técnico Carpini optou por esse time em reserva, né? No decorrer da partida entrou o Pochettino, entrou o Kaique, entrou o Maílton, e aí a gente vai falar muito sobre esse jogo. E torcedor, o que é que você achou? Fortaleza já está no ponto ideal, minha gente. Quando eu falei aqui que os dois, o Vitinho e o Militão, dão pra fazer um caldo, o torcedor riu. Um caldo, gata show, é um caldo de gols. Não, um caldo não é caldo de bila não, viu?
2: Se for um caldo, dá pra alimentar uma família inteira, viu? Porque a galera vive um grande momento, gata.
1: Tá
2: num
1: bom momento, né? Dá pra encher o bucho, não dá?
2: Sim,
1: não, Liuê?
2: Sim, não dá.
1: Deixa eu mandar um abraço aqui para o Diego Carvalho de Castro, que mora lá no bairro São João do Tauape, que gostou do jogo de ontem. Ora, se não gostou, hein, meu amigo? E vamos ganhar, gata show, mais jogos pela frente. Tem a turma que já tá dizendo que o Fortaleza vai ser campeão da Copa do Nordeste, gata show, e vai ser também bicampeão da Série B. Aguarde cartas. Quem fala aqui é o José Guilherme aqui conosco. O Fortaleza se credencia, André, para conquistar esse título, apostulante, após... Tem dois jogos contra o Sport. O Vitória é muito forte também, tá do outro lado, né? Também em busca desse espaço. Chega para ser um postulante ao título, Fortaleza?
0: Sem dúvida. O Fortaleza é um time de chegada na Copa do Nordeste. Isso é fato. Tanto é que, salvo engano, com exceção... No ano passado... Ô, Fernanda, me ajuda aí. No ano passado, o Fortaleza foi eliminado na Copa do Nordeste nas quartas.
3: Nas quartas de final.
2: Pro Bahia.
3: Foi pelo Bahia. Exatamente. Né? Fora de casa, lá na Arena Fonte Nova.
0: Isso, exatamente. Aquela derrota acho que foi 2-0, 2-1, algo do tipo.
3: Foi, né? 2-0 e foi uma sequência. O Fortaleza foi eliminado e aí em seguida teve aquela derrota pro Santos aqui na Arena Castelão e foi quando ficou em pausa para ir para os jogos do Mundial de clubes.
0: Exatamente, mas o Fortaleza é um time de chegada na Copa do Nordeste. Com exceção do ano passado, nos últimos anos o Fortaleza tem batido no mínimo semifinal. Então ele chega entre os quatro. Fortaleza tem força. Fortaleza conquistou 3 títulos nos últimos anos, gente. Foi campeão em 2019 com o Rogério Ceni. Foi campeão em 2022 com o Voivoda. E com o próprio Voivoda foi campeão também em 2024. Contra o CRB, fora de casa. Então, assim, o Fortaleza tem chegada. E tem um detalhe a mais. Já tem uma história bem curiosa, né? Porque o Fortaleza se classificou na Copa do Nordeste encarando o Sport na última rodada da fase de grupos, que se desse empate ou se o Sport vencesse, o Fortaleza estava eliminado. O Sport veio com o time reserva e sub-20. O Fortaleza ganhou, tudo bem que o Fortaleza também estava com o time bem modificado. Time que o Carpini tem usado na Copa do Nordeste, né? O time em reserva, assim. E o Fortaleza venceu por 2-0 daquela maneira emocionante como foi. Um gol aos 47, outro aos 51 do segundo tempo. E o Fortaleza agora vai pegar o Sport. O Fortaleza pode eliminar o time que o manteve vivo na Copa do Nordeste.
1: Sim.
0: Você imagina como é que os torcedores do Sport, que eu estou vendo pelas redes sociais, que eles já estão... Assim, com aquele sentimento de que, poxa, não deveria ter deixado o Fortaleza vivo. E pro lado deles, não deveria mesmo, não. Não é bom negócio você deixar um Fortaleza vivo, time de camisa, time de chegada, time de peso num momento como esse de decisão, que a gente tá falando aqui do histórico recente na Copa do Nordeste, chegar num momento como esse cresce. Claro que o Sport também é um time de camisa, também é um gigante do futebol nordestino. Mas no histórico recente, quem tem levado vantagem...

estádio Fortaleza. São 10 jogos sem perder o Sport. Desde 2021, que o Sport não sabe o que é ganhar do Fortaleza. São 5 anos. E não é que eles se enfrentaram poucas vezes de lá pra cá, não. Como eu falei, são 10 partidas.

0: que tem condições totais de sim avançar para a final, porque, repito, é um time de chegada e na Copa do Nordeste, nos últimos anos, tem comprovado isso. Deixou o Fortaleza chegar, é perigo para os adversários.
1: Eita, minha gente, o que é que você acha, hein? Vai levantar o título de campeão, torcedor? Já participa, eu sei que o torcedor tá animado. O torcedor, como eles falam, estão o quê? Liuê?
2: Carpinizados. É o momento do carpine. E no detalhe, né, Gata Show, o André falando desse retrospecto positivo contra o Sport, Fortaleza nunca perdeu pro Sport na Copa do Nordeste. A gente tem, por exemplo, também, Fortaleza, que foi o único time a jogar fora de casa, a avançar a semifinal. Vai decidir fora contra o Sport, mas é um retrospecto que anima o torcedor tricolor. Se algumas rodadas o discurso era pedindo a demissão do Carpini, hoje o discurso é outro. Fortaleza muda a história da temporada, um time que está numa crescente. Ontem eu falei aqui no programa também, quando você perguntou se eu estava carpinizado, eu disse que ainda não. É um processo. Ainda não. Ainda tá no processo. Ele tá subindo a montanha.
1: Ah, tá certo.
2: Mas está mais próximo do alto do que da parte de baixo. É uma evolução que o Fortaleza tá passando, uma sequência positiva, já dita pelo André, 8 jogos sem perder na temporada. E o Fortaleza tá vivendo esse grande momento. Vamos ver agora no domingo contra o Avaí na Série B do Campeonato Brasileiro.
1: Agora eu quero saber da tua opinião, viu, torcedor? Participa com a gente no 988-87-1306. Vamos para o intervalo ligeirinho. No próximo bloco a gente já volta com você na jogada. Vai mandando teu áudio, vai mandando tua mensagem. Participa aqui porque sextou, hein? Na sexta-feira tudo fica mais animadinho. O intervalo é ligeiro, são 3 vezes, viu? Eu te chamar de voivoda, ó. Viu?
2: Eu queria o dinheiro dele. Vai e volta voado.
1: Vai e volta voado. A gente volta já, gente.
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0: jogada.
1: Opa, falei que era rápido. Voado o negócio.
0: Ora, se Santiago.
1: Não é. 11 horas, 33 minutinhos. Já prometi o quê?
2: Você na jogada.
1: Vai, é remixado aqui o negócio. Tchau, tchau. Esse William Fortunato na mesa de efeitos, ele faz um negócio diferenciado. É diferenciado mesmo, viu minha gente? 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

0: E com futebol também. Olha aí pra que melhor. 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
0: 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Então, fica com a gente, viu, torcedor? Porque tem vez a sua voz aqui. Bora lá escutar nosso amigo aqui, José Luciano.
3: Bom dia, Gata Show.
0: Bom dia!
3: É Luciano aqui do Bom Jardim, né?
0: É.
3: Sextou.
0: Ora, se não sextou.
3: Vitória do Laio.
0: Não tem jeito mais, né?
3: 2-1, mais uma semifinal. O time ainda não tá... É aquele futebol de qualidade, não, né?
0: Ainda
3: futebol
0: não, 100%.
3: Bonito, né? Mas não precisa ser bonito, não, que não é pra concurso, né? Tá ganhando, tá bom.
0: Tá ganhando, tá valendo, né, não, amigo?
4: Alô, bom dia.
0: Bom dia.
4: Jogada. Bom dia, Gata Show. Bom dia, André Almeida.
5: Bom dia.
4: Meu amigo aí, que eu esqueci o nome.
0: Liuê, você fala Liuê.
5: Liuê, bom,
4: sabe? Meu nome é Nailson, sou daqui do interior de Fortaleza.
0: Fala, Nailson.
4: Eu sou Guião da Turf, eu tô carpinizado
0: tá
4: também.
0: Tá carpinizado?
4: E domingo que vem é 2-1 Fortaleza contra o Avaí. O próximo jogo contra o CRB ganha também, depois o Ceará contra o Ceará, Fortaleza ganha também.
0: Eita, o clássico promete. Se os clubes grandes, o Cid como escreve aqui, se os clubes grandes não levarem os principais jogadores do Fortaleza, talvez conquistaremos mais um título da Série B. Ele fala, se os clubes grandes não levarem os jogadores. A janela de transferências, ela vai ser aberta agora em julho, né? No final
5: depois
0: da Copa
5: do Mundo. A Copa termina no dia 19, dias depois aí já
0: dia
5: abre 20, a janela.
0: Dia 20,
5: dia
0: 20, né,
5: já, dia 20. Um dia depois da Copa, na segunda-feira, já abre a janela de transferências. Então, pouco mais aí de 2 meses pra gente ter a abertura da janela e já vai estar aí por volta da 18ª rodada da Série B.
0: A Fernandinha vai lá e fecha o portão com a Toninha, né, Fernandinha? Não deixa ninguém sair, não, dona Fernanda.
6: Só a entrada, Gata Show.
0: Só a entrada,
6: só
0: né?
6: Só chegar gente nova pra somar nesse elenco do Fortaleza.
0: Você tá sabendo de alguma
6: coisa? Tem uns que até poderiam, assim, Gata Show, ser remanejados.
0: Sair?
6: Porque não vem sendo utilizados e aí daria esse espaço pra atletas que vão ser utilizados
0: outros,
6: no elenco, né?
0: Você tá sabendo de alguns zoom de novidade, né, Fernandinha? Sondando aí?
6: De nomes ainda não, que a gente tem de informação é que foi pedido pela SAF, a comissão técnica do Carpini, que preparasse ali um relatório falando das peças que precisam, de possíveis nomes, e aí eles entregam isso até o mês de junho. Em junho, a SAF vai fazer essa catalogação, e aí quando chegar a janela aberta, já ir atrás de procurar esses atletas, fechar negócio, ou até, a depender da situação dos nomes que forem colocados, já fechar um pré-contrato, tendo em vista que a gente já chega no meio do ano, e se o atleta já estiver no período final do contrato, até no final de dezembro, já pode ali assinar um pré-contrato e fechar com o Fortaleza.
0: Show de bola, Fernanda Alves trazendo informações.
7: Alô!
0: Alô!
7: Alô! Boa tarde!
0: Boa!
7: Vi sua minha mensagem aí, eu mandei várias mensagens pra você.
0: Oxi,
7: você
0: tá
7: não
0: aí,
7: me atendeu, o que você tá vendo? Tá com medo de mim?
0: Nós estamos brigados, vamos fazer as pazes.
7: É.
0: Bora! Estamos de bem agora.
7: Depois que o Ceará veio pro... O Vina veio pro Ceará.
0: Ah, me esqueço o Vina, que o Vina tá...
7: Então, naquela passagem que a gente passou por aqui, derrubou o Ceará pra segunda. Aí voltou, derrubou o Ceará pra segunda. E se ele não for embora, o Ceará esse ano vai pra terceira.
0: Fala isso não, mas tá doido,
7: nunca mais trouxe nada pro Ceará, não trouxe mais nada de bom pro Ceará.
0: Rapaz. E o Vina, como é que tá mesmo, hein, Daniel Farias?
8: Gata Show, a expectativa é que pra esse jogo de sábado ele já volte a ser relacionado. O Ceará tinha colocado um prazo de 2 jogos, né, para ele se condicionar melhor fisicamente falando. Isso seria no jogo contra o Maranhão e contra o Sport. Como o Ceará avançou na Copa do Nordeste e teve mais um jogo, o terceiro seguido fora de casa, a decisão da comissão técnica e todo o CESP do Ceará foi de evitar que o Vina fizesse essa viagem, já que teria pouco tempo de treinamento, acabaria tendo mais desgaste do que treinamento e condicionamento. Por isso ele ficou aqui na capital cearense, mas a tendência é que para o jogo de amanhã ele seja relacionado, mas é muito provável que comece no banco de reservas.
9: Vamos lá, né? Vamos ser bem sinceros aqui. A verdade é que nós estamos em maio. Tudo bem que o Vina teve uma lesão nesse ano, vale destacar isso. Mas em maio, aquele que deveria ser o principal jogador do Ceará na temporada não está sendo relacionado para jogos importantes porque está recondicionando a parte física? Peraí! Tem coisa muito errada. A gente tá falando do Vina, que recebe um dos maiores salários do elenco do Ceará. Eu não gosto de entrar nesse mérito, porque eu acho que o clube paga quanto acha que deva pagar, o jogador faz a pedida dele, se é um caso que deve ser resolvido.

0: vida internamente. Eu não entro muito no âmbito de se é justo ou se não é justo o que cada jogador recebe. Mas quando essa informação ela tem uma relevância, um impacto para análise, aí a gente precisa contextualizar. Quando a gente está falando de um cara que tem um dos maiores salários, um dos maiores pesos na folha salarial do Ceará, que está passando por momentos de dificuldade financeira, nós vimos nas últimas semanas o balanço divulgado pelo Ceará que apresenta isso, aí a gente está relativizando, a gente está normalizando esse cara que deveria ser uma liderança técnica, uma liderança do ponto de vista de representatividade, um cara que tem uma identificação com o clube, com a torcida, ele não está sendo nem relacionado porque ele não está bem fisicamente. Já pensou, se eu não venho fazer o programa, se eu ficar afastado aqui do programa durante 15 dias, porque eu não estou bem fisicamente? É uma coisa você tá doente, outra coisa é você não ter condições, você tá
1: lesionado.
0: Tá lesionado, né? A garganta tá ruim, não tá tendo a melhor condição de estar lá. Beleza, mas se o cara não tem o mínimo preparo pra estar lá, cara, isso preocupa. E a gente tá falando de um Vina que no ano passado já chegou muito badalado pra, em teoria, ser uma das soluções de um Ceará que tinha um elenco limitado em quantidade e em qualidade, que precisaria agregar qualidade para aumentar o nível técnico, e no ano passado ele fez foi atrapalhar. Ele atrapalhou naquele fatídico jogo contra o Internacional, em que ele foi expulso de maneira irresponsável. Besta, né? E comprometeu. Não tô dizendo que o Ceará só caiu por causa dele,
1: mas
0: não.
1: Mas comprometeu.
0: Mas que ele teve a parcela de responsabilidade dele, ele teve. Ele teve. Então, assim, aparece em jogos contra adversários menores, aparece quando o jogo já tá resolvido, aí faz gol, aí vai pra galera e tudo mais. Mas em jogo importante, em momento decisivo, o Vina não foi protagonista em nenhum jogo desde que ele voltou do Ceará. Foi protagonista negativamente. Desde que voltou ao Ceará, o Vina não foi protagonista em nenhum momento decisivo para o lado positivo de que o Ceará precisou dele. Não foi. O que comprova de que ele foi uma contratação equivocada, de que o Ceará errou ao trazê-lo. Claro que daqui pra frente ele pode ainda ajudar ao longo da Série B, mas sinceramente, estamos em maio. E um jogador que não tem condições físicas de jogar, de entrar em campo pra atuar 45 minutos que seja, ele não foi nem relacionado, gente.
1: E não tem nem previsão. Pode ser que seja agora, né, Daniel?
2: É, porque o Ceará, assim, ele não confirma essa informação. Ele só fala que ele tá fazendo um cronograma especializado, individual de treinamentos. Mas assim, se ele não tiver, por exemplo, até hoje, que é o dia do treinamento apronto, Denise, atingido os níveis ou parâmetros ideais que o Ceará traçou, ele não vai pro jogo. O Ceará já deixou claro que tá dando prioridade nesse momento a que ele atinja primeiro esses níveis mínimos ideais de jogo, para que ele possa ser relacionado.
1: E nós deixamos falando de futebol profissional, viu, gente? Eita, meus amigos, bora escutar mais a galera aqui. Vai, aperta o play.
3: Oi. Meus amigos.
1: Diga lá.
3: Eu não vou dizer que existe favoritismo entre Fortaleza e Sport, porque são duas camisas que se equivalem. E o resultado vai depender das circunstâncias dos jogos. Agora, uma coisa eu posso dizer.
1: Diga.
3: Vocês acreditam em videntes?
1: Vixe, não.
3: Os videntes diziam abertamente aí, podem consultar retroativamente, que o Ceará seria o campeão da Copa do Nordeste.
1: O quem dizia isso, viram. Macho?
3: Um abraço de vínculo nosso.
1: Vixe, Maria, quem é que tava prevendo isso, macho? Eita! Eita, de vínculo que tá aqui com a gente também. Um beijo aí pra todo mundo que tá escrevendo. Carlos Augusto também aqui, mandando mensagem aqui pra gente, dizendo que vem coisas boas. A turma mandando mensagem, gata, show, gostaria de saber sobre o departamento médico do Fortaleza. Tu tem um balanço aí, Fernandinha?
4: Sim, quatro atletas. Aí, mulher. Bruninho, Fuentes, Cardona e Crispim, seguem por lá.
1: Quatro atletas.
4: Isso.
1: Fuentes, Cardona,
4: Crispim e o Bruninho.
1: Pronto, tá aí. Quatro atletas no DM do Fortaleza. João Ricardo na transição, já expectativa de retorno.
4: João Ricardo já está disponível, na verdade.
1: Já está disponível, na verdade.
4: Ele já voltou a treinar, está ganhando condicionamento físico e a expectativa é que ele fique à disposição em breve. Eu acredito, né, diante desse período que o Fortaleza está fora, depois vai jogar contra o CRB e volta para o Clássico Rei, que há essa possibilidade de esperar, possivelmente, o João Ricardo no Clássico. Mas aí são questões que, a partir das próximas semanas, na próxima semana, na verdade, a gente pensa melhor com mais calma e também vai verificar essa informação. Mas é a tendência, já que ele vem num processo de recondicionamento, treinando todos os dias.

0: lá no PC.
1: Valeu, Fernandinha. O Jussier que tá aqui com a gente. É o do lado de lá?
2: Será?
1: Será?
3: Será?
1: Será?
3: Do outro lado da rua?
1: Do outro lado da rua? Tá aqui mandando mensagem. Jussier, só conheço um. Esse não, esse aqui é outro, né, Juju? Um beijo pra tu. O Fortaleza tem que ir com 3 zagueiros contra o Avaí. E esse Luiz Fernando vai fazer mais nada, não?
2: Ei. Pô, Luiz Fernando é um atleta que colabora no ataque do Fortaleza. Um jogador que tá se destacando, mas claro, quando a gente vai analisar Vitinho e Meritelo fazendo gol, ele acaba ficando de lado por conta disso. Mas é um jogador voluntarioso, ajuda na marcação e no comando ofensivo. Ele está colaborando sim e merece vaga no time titular do Fortaleza. Já na partida contra o Avaí, o Carpini deve adotar o esquema com 3 zagueiros. Ele sempre adota isso nas suas partidas e contra o Avaí não deve ser diferente. Inclusive, Gata Show, analisando o retrospecto do Fortaleza contra o Avaí, é para lá de positivo jogando lá. Em 8 partidas, o Fortaleza tem 4 vitórias. 3 vitórias do Avaí e um empate. Ou seja, na ressacada, o Fortaleza sempre se sente muito à vontade, são 2 vitórias na Série B, 2 vitórias pela Série A. Então, o time do Fortaleza tem esse bom retrospecto jogando contra o adversário do próximo domingo fora de casa.
1: Liuei, tem aquela história de quem sabe faz ao vivo?
2: E aí?
1: Você abraça essa ideia?
2: Depende do que seja.
1: Depende do que você vai pedir.
2: Depende
1: pra você.
2: Depende do que seja.
1: O torcedor pediu aqui o Evandro Salles, Gata Show, mostra de novo os gols. Narra pra gente, vai, Liuê. Vai, Liuê, arrocha. Aperta o play aí, diretor, vai. Faça de conta que você está na narração. Na preparação.
2: Do jogo do Fortaleza.
1: Vai, vai, Liuê, arrocha.
2: Teve o tricolor na esquerda, recebeu o Rodrigo, levantamento da grande área, vai passando, Vitinho, balançou. Gol! É do Tricolor de Aço!
1: Voz, meu Deus.
2: E agora vem chegando de novo o Fortaleza, Meriteiro, cara a cara, bateu, balançou! Gol! É do Tricolor! Meriteiro faz o segundo do Fortaleza!
1: Arrasou! Tá aí, minha gente! Tá aí a narração! Faltou só a vinhetinha Fortaleza e Fortunato! O amigo pediu aqui, ó, Gata Show, bota a vinheta Fala Baixo, que eu adoro quando vocês colocam a vinheta Fala Baixo. O Fortuna vai já preparar o Fala Baixo pra gente. Agora eu quero falar alto e falar em bom som pra você. Aí a Bia pediu. Bia, o seu pedido é uma ordem, viu, Bia? Eu vou... Posso? Ah, então pronto. Autorizou? A Bia deixou? Porque a Bia que manda nesse programa, viu, Bia? Um beijo pra você, Bia, que tá lá em cima hoje, hein? Botando moral na galera lá de cima. Gente, eu vou falar alto, vou falar em bom som e claro, porque essa dica boa é pra você que tá estudando no ensino médio ainda, que eu sei que tem uma galera que tá almoçando aí, acompanhando a gente, que vai pro colégio, que volta do colégio e aí fica naquela dúvida, qual profissão eu vou seguir? 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

0: 14 e 15 de maio, já na próxima semana. E nós vamos estar lá também com o nosso Jogada Primeiro Tempo, batendo papo com vocês, conversando com vocês e tirando as dúvidas também com todos vocês que estão aqui com a gente. Show de bola! 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O Edinho Canindé mandou um bocado de áudio. Deixa eu escutar o Edinho. Vai, Fortunato, antes a gente ir pro intervalo. Tá aí, Edinho.
1: Bom dia, gatação, a todos da mesa.
0: A Rocha.
1: É o Edinho Canindé do Pacraxá.
0: Eita, cuida.
1: Saudações tricolores.
0: Feliz, hein, Edinho?
1: Devagarinho, devagarinho, chega lá, viu, Gapachou? Pode ter certeza. Preciso só de umas três contratações em julho aí.
0: Três?
1: Vai dar certo. Manda um alô aí pro meu amigo, o oficial Pires da Base Aérea.
0: Eita,
1: Miragana do Gatinho.
0: Alô, alô, alô.
1: Sargento Tubarão.
0: Parece o Jotinha.
1: Tamo junto, gatinha. Edinho Canindé do Pacraxá.
0: Valeu, Edinho, que sempre tá aqui com a gente. Gata Show, bota a vinheta. Homem, pelo amor de Deus, encontra essa vinheta do Fala Baixo aí, senão o homem não vai deixar a gente em paz mais, não.
2: Solta aí, Fortuna.
0: É o Fortuna. Tá aí, ó. De novo, vai.
3: Fala baixo.
0: Pronto, fala baixo. Um abraço pra você, viu, meu amigo, que tá aqui com a gente. O nosso Alberto Vieira, que sempre pede as vinhetas aqui do nosso programa. Bora falar assim. Ir pro nosso intervalo. No próximo bloco, deixa eu conversar aqui com vocês. Nós vamos voltar a falar sobre o Fortaleza. Bora falar sobre o Ceará também, tá? O Ceará que tem uma entrevista importante hoje com o João Paulo Silva. Vai falar com a imprensa, vai trazer esclarecimentos. Eu quero escutar o Thiago Carpini. Como é que tava o clima de Carpini, hein, Fernandinha? Feliz, né? Aliviado, tranquilo e calmo e leve?
4: Sim, ele segue tranquilo, já que conseguiu mais uma vitória importante e a classificação para a semifinal. Ele fala sobre esse momento e principalmente sobre a importância de conquistar mais um momento positivo para o Fortaleza. Já é mais um momento também em pensar na partida.
0: Tá aí, torcedor. Manda seu áudio. No próximo bloco a gente já volta com você, torcedor, que nos acompanha de todo o Brasil. Onde você está? Eu quero ver como é que tá essa audiência fora aqui da nossa cidade. Porque eu sei que tem uma galera que nos acompanha em Recife, no Rio Grande do Norte, lá em Natal. Tem Salvador, Bahia. Tem a turma do Sul também que nos acompanha. Manda, que eu quero ver como é que tá a audiência dessa verdinha. O intervalo é ligeirinho e a gente volta já.
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0: Easy Santiago.
1: Oiê, falei que era ligeiro, vapt-vupt. Eu prometi que ia voltar com a galera, não foi? Pois eu vou cumprir o que eu prometi.
0: Você na jogada.
2: Você na jogada.
1: André Liuê faz todas as nossas vinhetas. Vai, Liuê.
2: Essa daí é uma das melhores, só perde pra vinheta do Daniel Farias.
1: É, como é o Daniel Farias?
0: Você na
1: Vai,
0: jogada.
1: Rocha.
2: Você na jogada.
1: E o Daniel Farias?
2: Daniel Farias. Daqui a pouco ele volta.
1: Eita, já ele volta. A turma tá animada. Olha o que eu acabei de receber. Boa tarde, Gata Show. Seguem os super-heróis do Lion. Aqui é o Elmano do Barra Itaperi. Um abração na Fernanda. Vitinha Aranha. Mas, rapaz, olha o fuxico. Torcedor, vocês gostam do fuxico aqui. Eu vou mostrar. Calma, só um minutinho. Ilha Fortunato, porque tem um problema muito sério entre o computador e a mesa.
3: O mouse.
1: Vamos abrir aqui, aí, Fernandinha. Esse telespectador mandou um beijo pra tu. Vitinho Aranha e Miriferro. Mas, rapaz, olha a arrumação, minha gente. Quem tá no rádio? Os super-heróis. Aperta o play, diretor, vai. Tá aí. Valeu, torcedor tá animado. Não podia ser diferente, né, torcedor?
2: E não é IA, viu?
1: E
2: não é IA.
1: Não é IA, não?
2: Não é IA, é verdade.
1: É real, Miriteiro, né?
4: Miriteiro tá de Homem de Ferro.
1: É, ele falou aqui, Miriferro. Bora escutar aqui a galera aí. Gata Show, bota meu áudio, por favor, agora.
5: Bom dia, Gata Show. Bom dia, menino aí. Alberto Baby do Pan-Americano.
1: Baby!
5: Gata Show, eu concordo aí com o André, viu? Em número, gênero e grau.
2: Tamo junto.
5: Tudo que ele falou aí é mais pura verdade.
1: O Vina?
5: Não, viu? Contribuí com nada, o Vina.
1: Nada.
5: Tá atrapalhando, entendeu? Jamais era pra ter voltado pro Ceará, jamais. Depois do papelão que ele fez contra o Internacional, foi irresponsável. É que o André disse, né? Não pode jogar a culpa que o Ceará foi abaixar por causa disso, não. Mas ele foi irresponsável, tá entendendo? E jamais era pra ter voltado.
1: Tá aí, o torcedor aqui com a gente falando aqui, repercutindo sobre o Vina, a opinião aqui do André Almeida.
5: Mais um show, oi!
1: Hoje dá pra fazer
5: a
1: programação com a galera,
5: Gata Show,
1: viu?
5: Aqui é o Sérgio,
1: que hoje a galera tá animada.
5: Gata Show, vocês estão mortas de feliz, né? Que o Fortaleza ontem se classificou, né?
1: Foi.
5: O Ceará, além de ter muita sorte de pegar um time melhor do que o Fortaleza pegou, o juiz ainda fez aquela lambança.
1: Foi
5: agora
1: ruim.
5: O Fortaleza pegou só a baba. A baba do Confiança, a baba do CRB. Se ele não se classificar, eu vou dizer.
1: Quer
5: aí
1: acabar?
5: Agora eu quero ver. É no dia 17, o clássico. Eita,
1: aí eu quero ver também.
5: Porque o Fortaleza, aquele time ali que o Fortaleza jogou ontem, até minha avó ganhava dele.
6: E tá vendo? Tem um detalhe, tanto para Ceará como para Fortaleza. A Fernanda e o Daniel daqui a pouco podem trazer os pendurados, mas quem tomar cartão nesse jogo agora tá fora do clássico. Porque o jogo de meio de semana é a Copa do Brasil, não é isso?
1: Sim.
6: Então, o jogo que antecede o Clássico Rei pela Série B do Campeonato Brasileiro é o desse final de semana. No caso do Ceará, amanhã contra o Atlético Goianiense em casa. E no caso do Fortaleza, domingo, fora de casa, contra o Avaí.
1: Então, cuidado e muita cautela. Dani, enquanto a Fernandinha se prepara aqui o Carpini pra falar aqui com a gente, conta aqui pra gente em relação ao Zanocello, hein? Ele vai estar de fora, Dani, amanhã pra partida contra o Atlético?
7: A tendência é que sim, viu, Denise? O Zanocello, no jogo contra o Vitória, pra quem não lembra, ele acabou sofrendo uma lesão ali no joelho, num choque com o Ramon, lateral esquerdo da equipe baiana. Ele tentou ainda permanecer no gramado, mas a gente percebeu que logo na hora desse choque, ele já leva a mão ao joelho, já sente bastante dor. Não foi só uma pancada, mas é como se a perna dele tivesse ficado imprensada com o outro jogador, e aí fez algum movimento ali que afetou o joelho. O Zanocello ainda tenta permanecer em campo, mas depois ele desaba, sentindo muitas dores, e vai aos prantos, né? Chora bastante. Eu acho que o choro, tanto pela dor que ele estava sentindo, mas também por lembrar que há pouco tempo, Denise, ele estava lesionado, passou um período considerável no departamento médico, tratando de uma lesão ali no tornozelo e no joelho. Foi uma lesão um pouco mais chatinha, né? Porque foi de ligamento ali. Ele não precisou passar por cirurgia. O Ceará fez um tratamento conservador. Mas por conta disso, ele precisou passar ali mais de um mês afastado dos gramados. É uma peça considerada muito importante para o time do Ceará. Como o período de preparação entre o jogo do Vitória e o jogo do Atlético Goianiense é bem curto, será só estar treinando hoje, é o único dia de treinamentos, eu acho pouco provável, a informação é basicamente essa. Ele vai ser reavaliado hoje, mas se ainda apresentar dores, ele não irá para o jogo de amanhã, um jogo importante que vocês já destacaram.

0: E aí o Moza vai precisar escolher quem seria a dupla do Dieguinho. O Dieguinho, teoricamente, é incontestável naquele meio de campo do Ceará. Agora resta saber se para o jogo de amanhã seria escolhido o Júlio César. O André, por exemplo, deu a sugestão do Júlio César ser aproveitado na lateral direita. Uhum. O Lucas Lima é aquele cara que está sendo aproveitado, mas o torcedor questiona muito essa decisão do Moza, porque o Lucas Lima não tem conseguido ter uma sequência de boas atuações. Aí você tem o Richardson e tem também uma outra peça, que já eu queria trazer para você também esse ponto, que é o João Gabriel, Denis, que é um jogador que quando recebeu oportunidades foi bem, no jogo contra o Cuiabá, em outras partidas do Ceará, até no Clássico Rei foi titular e jogou bem, mas que nos últimos jogos perdeu bastante espaço. A gente vai já trazer alguns dados e números sobre ele, o João Gabriel, e sobre outros jogadores que acabaram perdendo espaço nessas últimas partidas do Ceará.
1: Gente, o que é que o Moza perde com essa ausência do Zanocello, hein?
2: O Moza, ele perde um jogador mais passador, um volante criador, como é o Zanocello, jogador que vibra no meio campo. Ele faz essa diferença, um atleta que está voltando recentemente. Ele voltou praticamente naquela partida contra o Maranhão pela Copa do Nordeste. Depois atua em mais um jogo pela equipe do Ceará até se lesionar nesse compromisso que teve no meio de semana contra o Vitória. Então o Ceará perde em qualidade no meio campo. O Lucas Lima, que deve ser o titular, não tem as mesmas semelhanças no estilo de jogo. Então o Ceará perde muito. Zanocello teve aquele momento goleador, era ele que decidia os jogos para a equipe do Ceará, ele que vai à área adversária, é um homem importante quando o Ceará tem a bola parada, porque chega, tem um chute de longa distância muito bom, de média distância também. Então o Ceará perde talvez um dos seus melhores jogadores na temporada para jogar contra o Atlético Goianiense, e a gente não sabe também essa previsão de quantos jogos ele deve ficar fora do Alvinegro durante a Série B do Campeonato Brasileiro.
3: E além disso, é um jogador que tem uma representatividade no sentido de ser um dos caras mais sanguíneos, talvez, desse elenco do Ceará. Ele é um cara que vibra, ele é um cara que dá carrinho, que chama os companheiros para jogar junto, que tá ali naquela intensidade, naquela pegada. Então o Ceará perde esse cara mais sanguíneo mesmo, que tem uma importância muito grande no meio de campo. Como eu já falei anteriormente, os dois volantes titulares do Ceará são Dieguinho e Zanocello. Eles estando bem, na melhor condição física, na melhor condição clínica, a vaga é deles. Então você perde um titular, você perde um pilar do time. Chegou a ser capitão até em alguns momentos aí. Então é um cara que tem também essa representatividade junto ao elenco. Uma liderança, uma voz ativa, um cara que tá ali, tem uma história até de superação no próprio Ceará mesmo. Quando ele renovou o contrato, ele falou sobre isso, bastante emocionado. Então ele tem essa entrega muito grande. Então você perde, além do aspecto técnico, essa questão mais de postura, de comportamento que o Zanocello tem, que acho que o torcedor gosta também de vê-lo em campo, e que vai ser desfalque, sabe-se lá por quanto tempo.
1: E assim, Dani, tem outro detalhe também com essa ausência do Zanocello. Me inquieta muito, a gente já fala isso direto, ontem a gente falou sobre isso, sobre essas substituições do Moza, mas eu reforço, de terminar uma partida vendo Daniel Farias, você trabalhando, não me inquieta, viu, Daniel? Fico feliz em ver você cada vez mais crescendo, mas o que me inquieta muito é ver Melk sentado ali, ver Matheus Araújo sentado, ver o Júlio sentado ali, atletas que deveriam ter mais oportunidades, Daniel. Você que tá todo dia ali no clube, no dia a dia, acompanhando, né? Às vezes a gente não pode, na maioria das vezes, né? Não podemos acompanhar os treinamentos, mas a gente vai em busca das informações. E aí, inquieta. Imagina para esses atletas no gás. Eu entendo que o Moza falou no último compromisso, né, antes de enfrentar o Vitória, que ia mesclar os jogadores, né, fazer um time alternativo por conta do cansaço. Eu até entendo. Mas no decorrer da partida, não utilizar Matheus, não utilizar no segundo tempo o Melk, atletas que estão ali no gás.
2: Júlio também,
1: o Júlio também no banco. O que mais? Ali, João Gabriel estava no banco?
2: Tava João, Gabriel,
1: também. Tava João também. Gabriel também no banco.
2: Ele mexeu no meio campo, colocou volantes de mais marcação. Tinha o João Gabriel.
1: Lucas Lima, né? Mexeu demais ali. E aí esses atletas estão perdendo espaço, Daniel Farias?
0: Exatamente, Gata Show. A gente fala de um Moza que ele não tem repetido escalações. A gente percebe todo jogo uma escalação diferente. Quando o Moza é questionado sobre isso, ele pontua esse fator físico. Então, eu não consigo repetir escalações.

0: Porque eu não posso colocar o jogador, levar o nível de exaustão para que ele sofra uma lesão. O departamento médico está muito cheio. É verdade, a gente sabe que precisa haver essa cautela. O Ceará tem lá os seus indicadores que vão ajudando o Moza. Agora, tem outros jogadores, Anísio, e aí eu vou pontuar justamente esses aqui para vocês falarem o que é que acham sobre eles e o torcedor também ficar à vontade para participar e comentar sobre esses atletas. São jogadores que eles não têm tido uma sequência muito longa de partidas, então acredito eu que o aspecto físico não seria um empecilho, seria mais realmente uma decisão da parte do Moza. E curiosamente, quando eu fui fazer essa procura de jogadores que nesses últimos jogos acabaram perdendo um pouco de espaço, são justamente os quatro atletas que subiram das categorias de base para o time profissional. Mas volto a destacar, são atletas que, embora estejam na sua primeira temporada nesse elenco principal do Ceará, quando eles são aproveitados, eles costumam entregar. Então, o Pedro Gilmar, por exemplo, zagueiro que no início da temporada foi o titular do Ceará, ele perdeu espaço, sobretudo ali, no jogo da volta da final do Campeonato Cearense. Para quem não lembra, o Pedro Gilmar era titular. De repente, no último jogo, na decisão do Campeonato Cearense, o Mozart decide tirar o Pedro Gilmar e colocar ali o Júlio César. Todo mundo achou estranho. De lá para cá, Denise, o Ceará fez 17 jogos. Sabe em quantos o Pedro Gilmar esteve em campo? Apenas 3. Então, assim, claramente ele perdeu espaço. Luizão chegou.
1: E não teve critério, né? Assim, qual foi o critério?
0: Luizão chegou, Luizão, assumiu, né, a titularidade, formou dupla de zaga com o Éder. O Ceará teve um período de um bom desempenho defensivo, mas nos últimos jogos, por exemplo, esse tem sido um questionamento do torcedor. O número de gols sofridos aumentou, a postura defensiva tem sido um pouco complicada ali em alguns lances. Então, levando-se essa ponderação, Pedro Gilmar voltou a ter oportunidades contra o Vitória, pode ser um jogador melhor aproveitado. Vocês falaram também do João Gabriel, por exemplo. Volante numa posição que agora o Ceará tem mais um problema com a lesão do Zanocello. O João Gabriel, ele começou a jogar mais ali a partir daquele jogo contra o Cuiabá. Ele é relacionado de última hora, ganha alguns minutos, vai muito bem. No jogo seguinte, contra o Fortaleza, ele também vai muito bem, é titular. Mas nos últimos jogos perdeu também espaço. Nas últimas 5 partidas que o Ceará disputou, por exemplo, o João Gabriel só esteve presente em uma e por 22 minutos. Então, nos outros 4 jogos, ele sequer saiu do banco de reservas. Cito esses dois, mas a gente pode falar também de Melk e Júlio. Melk tem sido mais aproveitado, foi titular contra o Vila Nova, titular contra o Sport. O Júlio, o que chamou a atenção foi que depois dele ter feito o gol contra a Jacuipense, primeiro gol dele como profissional, ele acabou perdendo um pouco de espaço depois. Enfim, o questionamento é, esses 4 jogadores, 4 jovens voluntariosos que demonstram muita vontade de ajudar, mereciam mais oportunidades? Será que eles estão sendo deixados um pouco de lado pelo Moza?
1: Já pensou? Já pensou? Será, hein, Daniel Farias? Eu não entendo, gente, o motivo do Moza. Eu sei que ele tenta explicar que o que ele reclama mais é a falta de tempo de treinamento, né, Daniel? É o que ele fala muito.
2: É, exato.
1: E eu entendo também que é difícil, né, com muitas viagens. Ele disse que no jogo contra o Vitória teve que treinar através de vídeo, né, porque não conseguiu. Eu compreendo, mas não, ao não utilização, a teimosia, não utilizar esses jogadores que a gente acabou de citar, eu não entendo, não.
3: Verdade, Gatachou, eu concordo, principalmente o nome do Gilmar. Eu falo do Gilmar porque o Daniel explicou tudo, muito claro. O Ceará vinha bem no início da temporada, era uma defesa que não sofria tantos gols, e você tira no apagar das luzes, antes de uma final, um dos seus melhores defensores. E do nada o cara não recebe mais oportunidades, por qual motivo? Tem que ter uma explicação para isso. E quando você perde o Zanocello no meio, das opções que o Ceará tem, o que mais se assemelha com as características do Zanocello é o João Gabriel. Não é o Richardson, não é o Lucas Lima, é o João Gabriel, que é um volante passador, assim como o Zanocello, que vai mais à frente, que arma o jogo. Então, se fosse para fazer uma modificação no meio, João Gabriel também merecia estar. E sobre a defesa, voltando um pouco mais, o Gilmar tem que voltar à defesa do Ceará. Um zagueiro jovem, atlético. Você tem Júlio César e Gilmar, dois jovens, o Júlio que veio do América. Aí você fica apostando em vários jogos consecutivos, sem poupar, sem ter uma rotação, com Éder e Luizão, dois atletas acima de 30 anos. Eu sei que idade não é problema, mas são zagueiros lentos. Você vê o Ceará com essa dupla de zaga, os dois zagueiros do Ceará, quando tem uma transição defensiva, demoram demais para chegar no campo defensivo, e isso facilita o trabalho da equipe adversária. Eu entendo a

0: mudança do Moza pelo único sentido de que o Luizão, quando chegou, tinha a bola parada. Ele já tem 2-3 gols, né, Daniel? O Luizão com a camisa do Ceará.
1: Isso.
0: Então, é um jogador que vai pro ataque, colabora com a bola parada, sobe mais alto que todo mundo. Porém, isso não tem que ser a única justificativa. O zagueiro primeiro tem que fazer o básico, né? A defesa, você defender muito bem. E a defesa do Ceará, há um certo tempo, precisa dessa modificação. E eu vejo que esses nomes que eu citei da base precisam aparecer no time titular do Ceará já no jogo contra o Atlético Goianiense.
2: André, tu conhece os homens, André. Por que que ele não coloca esses homens pra jogar, André?
3: Pois é, eu acho que ele demorou pra colocar o Mel, que tendo uma sequência maior, tanto é que ele respondeu nos jogos que ele fez como titular. O Pedro Gilmar tem toda a contextualização que já foi trazida pelo Daniel Farias, pelo Lio Egóis. Acho um bom zagueiro. Acho, inclusive, que o Ceará tem falhado na bola aérea, tá? Tem tomado muito gol de bola aérea nos últimos jogos. Até um levantamento pra gente fazer. Porque o Luizão é muito bom nesse jogo aéreo. Mas o Éder não. O Éder não é. Eu não tô dizendo que ele é um zagueiro ruim. Ele tem as suas virtudes, ele tem as suas valências. Mas o jogo aéreo não é um dos seus pontos fortes. Isso tá muito claro. Com o Pedro Gilmar, que é um cara de maior estatura, melhor no jogo aéreo e que defende melhor nesse aspecto, acho que o Ceará poderia sofrer menos. O Júlio, eu acho que ele também acaba correndo um pouco mais por fora. O Fernandinho vem até numa melhora, né? De participações. O Pedro Henrique também tá voltando agora depois de uma lesão. Você tem o Mel aqui na frente, o Matheus Araújo joga ali pelo setor também, o Gustavo Prado foi titular contra o Vitória. Acho que pro Júlio a concorrência é mais pesada. Agora, pra mim, eu digo que até talvez pareado com o Mel, ou de repente até um pouco mais do que ele, o João Gabriel é muito bom jogador. O João Gabriel, ele mostra uma maturidade, assim, uma compreensão de meio de campo, de noção espacial, equilíbrio quando tem que cadenciar ou acelerar. Ele tem a bola parada, ele pega bem na bola. É um bom jogador que acho que poderia ser mais utilizado. O Moza tem insistido muito no Lucas Lima, por exemplo. Muito no Lucas Lima, que não acho que entregue nessas coisas todas, não. Não é um bom passador, não é um grande marcador. Ele é um cara que não entrega em nenhum dos atributos algo diferenciado. O João Gabriel tem o passe, tem o lançamento, tem a verticalidade, tem a visão de jogo. Ele tem mais isso do que o Lucas Lima. Então esse sim, acho que dos que foram já utilizados nesse ano, é o que poderia ainda ser mais usado. O Mel, que eu já estou imaginando ele, que o Moza se convenceu que vai ter que usar o Mel. Ele foi titular em jogos importantes aí recentemente. Mas o João Gabriel é outro que pede passar.
2: Vamos já voltar a falar sobre o Ceará. Fernandinha, do Carpini, o Carpini já utilizou boa parte dos atletas, não já, Fernandinha?
4: Só o Magrão, que ele não utilizou. Rapaz. De todo o elenco do Fortaleza. São 35 jogadores. Só o Magrão que não foi utilizado, já que ele é o quarto goleiro.
2: Tá aí.
4: Todo mundo já ganhou pelo menos uma oportunidade.
2: E o que tá me chamando a atenção também, porque ele tá fazendo, mesclando amanhã, perdão, no domingo contra o Avaí, ele já deve ir com a equipe titular, né? Considerada
4: força,
2: titular, né?
4: Força total no domingo, mas nos jogos da Copa do Nordeste ele fez essa. Ele primeiro utilizou os atletas com menos minutagem, depois colocou a campo, mesclando ali entre peças da equipe titular e os outros que foram ganhando destaque. O exemplo disso foi no jogo de ontem, que ele colocou o Sacha, que é uma peça importante, capitão da equipe, voltou a ser titular ontem, colocou o Rodrigo também, deu oportunidade ao Vitinho. Ele tem feito essa mescla, além de utilizar os atletas da base, tanto que hoje Cauã Rocha é da equipe titular do Fortaleza.
2: Bora aproveitar e escutar o Moza falando. Moza não, Carpini, tu é confundindo os homens. Não confunde os homens não, gata show. O Carpini falando desse jogo, Fernandinha, já tá tirando a desconfiança, né? Já tá saindo essa desconfiança do torcedor. Eu tô sentindo pelas mensagens, o nosso termômetro aqui são as suas mensagens, viu, torcedor? Quando você manda mensagem aqui, alegre, já carpinizado.
0: Tá mudando, gata show.
2: Tá mudando. Nada que um bom resultado não mude um cenário de um time.
0: E essa sequência. Porque antes, o torcedor, se o Carpini tivesse passando ali pela casa de cada um, tava com a porta fechada. Ó, o Carpini aqui.
2: E agora
0: casa,
2: chama pra tomar café.
0: Agora tem um café e um pedacinho de bolo pro
2: Carpini.
0: A situação tá mudando, né?
4: Eu acho que tem gente que já monta um banquete.
2: Já monta um banquete, Fernandinha? Quando o Carpini passa?
4: Vê nas redes sociais, tem um pessoal aí que já tá bem mais confiante do que

0: quando ele iniciou o trabalho. E aí, já que a gente está falando do Carpini, ele comentou sobre o resultado importante e mais uma classificação do Fortaleza aí, a equipe que segue a 8 jogos sem perder.
1: Comemorar essa classificação pelo nosso torcedor, que merece muito esse momento que está vivendo, momento feliz, mas a gente sabe que no final de semana é outra batalha, o que nós fizemos hoje não serve para o final de semana. Vamos para Florianópolis para tentar fazer um grande jogo, tentar defender a nossa liderança, entregar um jogo como foi hoje, de muita competitividade, muita energia. Acho que um jogo onde a gente conseguiu organizar e controlar e fazer o resultado no primeiro tempo. No segundo tempo a gente controlou bem o jogo, não teve mais chances, acho que uma ou duas, mas em contrapartida o adversário também pouco finalizou. No segundo tempo não lembro de nenhuma finalização, a não ser o pênalti, que na minha opinião é um pouco duvidoso.
0: Show. E ele também falando um pouco sobre essa penalidade duvidosa na interpretação do Carpini, assim também como nós comentamos por aqui, mas clima feliz, a equipe segue em Aracaju, treinou hoje pela manhã, daqui a pouco à tarde vai para Florianópolis, sai de Aracaju, vai para o Rio de Janeiro, faz escala por lá, depois segue para Florianópolis, vai chegar ali por volta de 11 da noite dessa sexta-feira, viu?
2: Valeu, Fernandinha. Já você volta com mais Carpini. O Carpini falou aí, gente, sobre esse lance da arbitragem, né? A arbitragem, ela vem comprometendo, vem atrapalhando os nossos clubes, meus amigos, aqui na mesa. André, a gente mostrou no jogo do Ceará os dois lances em relação à arbitragem. Falamos muito sobre isso, né? Que uma parte, assim, ficou um pouco exagerado também nesse jogo do Ceará. E ontem foi um exagerado. O Carpini achou o lance duvidoso. A gente não tem um lance. Até explicar para o torcedor que a gente recebe essas imagens já editadas, tá, torcedor? E eles não passaram para a gente o lance na hora que a bola bate no braço do Sacha, se bate no Gasal, enfim. O lance mesmo determinante.
3: É do Sacha.
2: Do Sacha. O lance mesmo determinante ali. E aí o Carpini achou duvidoso esse lance. E o Confiança tava ruim, mas depois do gol do Ícaro, o time deu uma animada até tentando buscar ali o empate, né?
4: Mas ainda não ameaçou.
2: Não assustou, né?
4: Não ameaçou. Foi um lance realmente pontual em que o Fortaleza depois conseguiu sustentar bem. Não foi aquela reta final de pressão, de abafa, de um Confiança rondando a área do Fortaleza o tempo todo, não. Agora, cara, é muito cruel esse tipo de pênalti, tá? Porque o Lucas Sacha, ele tá aqui. Aí o braço direito dele tá claramente colado.
2: E aí pulando, viu?
4: E ele faz um movimento de virar. Ele vira. Não é assim que ele tá de frente e ele abre o braço. Ele tá com outro braço aqui e ele vira. Nessa virada, que o braço dele tá aqui na angulação, a bola acaba pegando. É muito delicado. Esse é o tipo de pênalti que o árbitro marca quando quer e não marca quando não quer. Mesmo vá chamando, não interessa. Se o árbitro não quiser marcar, ele não marca. Não tem justificativa que vá, tipo assim, condená-lo por uma não marcação ou condená-lo por uma marcação. Eu achei, tô com a Fernanda aí, eu achei meio mandrake o pênalti também, mas felizmente não atrapalhou o resultado do Fortaleza no bom jogo, principalmente no primeiro tempo.
5: O Gata Show, sobre o pênalti, eu já opinei de certa forma diferente. Eu opinei de diferente por quê? Pelos critérios do futebol brasileiro.
2: Pois é.
5: A gente tem muito pênalti bizarro. E esse tipo de pênalti que a gente vê árbitros marcando na Série A do Campeonato Brasileiro, isso tá virando comum. E são aquelas coisas que a gente não entende. Por exemplo, se você pega o lance do possível pênalti pro Ceará contra o Sport, né? Qual o critério? Aí existe aquela discussão. Não tem esse argumento de mais pênalti, menos pênalti. A bola pegou, claro, na mão do atleta do Sport. Pênalti não foi marcado para o time do Ceará. E esse pênalti foi marcado para o Confiança. E analisando, foi um pênalti a favor do Confiança. Um
2: teve
5: pênalti...
2: um jogo bem rapidinho, Lio. Desculpa te atrapalhando, mas também antes desse jogo do Ceará, o jogo Vila Nova, que acho que foi do Vila Nova, que o Pedro Henrique foi empurrado na área.
5: Sim.
2: Foi do Vila Nova também.
5: Vila Nova. No último lance do jogo.
2: Né? E também qual foi o critério? Ali ele foi empurrado. Ali
5: ele
2: pelo
5: foi
2: jogo.
5: Empurrado, o pênalti, claro. Mas só analisando assim, o pênalti foi a favor do Confiança, reta final do jogo. Deu um gás pro Confiança tentar alguma coisa diferente, apesar da qualidade que o time não iria conquistar. Um adversário de Série C do Campeonato Brasileiro. Não foi um time de Série A ou de Série B encarando Fortaleza que teve um pênalti favorável. Só para a gente entender que isso é o nível da arbitragem brasileira. Não está tendo um time favorecido ou desfavorecido. A gente está vendo equipes de Série C de Campeonato Brasileiro, Série D de Campeonato Brasileiro, tendo esse tipo de pênalti favorável. Então, é mais pelo nível da arbitragem do Brasil

0: do que esse argumento que estão desfavorecendo o futebol cearense com algumas marcações de pênaltis e alguns lances duvidosos.
1: Tem que arrancar o braço então, viu?
2: Eu tava pensando nisso aqui. Tava
1: porque o Sacha foi pular, porque, assim, meu amigo.
2: Não tem como não dizer que é um pênalti duvidoso, como disse o Carpini, e que, de fato, na minha avaliação, não seria para marcação, porque ele pulou com os braços, estavam colados ao corpo, bateu no braço esquerdo, mas aí, qual é o critério de fato? Seria porque foi bater no braço? Não tem justificativa, é um lance de jogo, não tem como evitar, às vezes, a bola bater no braço se ela estiver colada ao corpo. Agora, se o braço não estivesse, aí, de fato, não tinha o que questionar, viu, Denise?
1: É, meu torcedor. O que é que você acha, hein, torcedor? Participa aqui com a gente no 988-87306. Alguns torcedores estão dizendo que achou que foi falta, ou que foi pênalti. Outros estão dizendo que não, gata show. Falando aqui que o lance antes de originar essa bola parada não foi falta. Torcedores aqui divididos nas opiniões. Eu também achei que o pênalti ali não teve necessidade. Não era nem pra ter ido pro VAR.
2: Não, eu também acho que não. Teve até um momento do jogo em que o Breno brincou sobre um lance que aconteceu entre o Iago e o Wellington, porque ele puxou o Wellington pela camisa nos dois ombros, girou e derrubou, e a arbitragem só mandou seguir a partida. Qual é o critério de aplicar? É isso que a gente fica questionando para entender, mas aí foi a interpretação do árbitro de ontem. A sorte é que o Fortaleza não saiu prejudicado.
1: Tá aí. Olha aqui, a Gabriela mandou uma mensagem pra gente aqui. Uma mensagem bem inusitada e especial pra você, viu, Liwei? A família feliz aqui com os resultados do Fortaleza, gata show. E feliz também, sabe por quê? Porque o Liwei resolveu o prego no pneu do carro.
3: Vixe.
0: Tá aí a Gabriela, rapaz.
1: Aqui ele salvou, foi?
0: Que me salvou no final de semana passado.
1: Reforça essa ideia aqui pro André, não tava aqui. Ele não sabe dessa
0: domingo história. Antes da transmissão, o André tava ao meu lado nessa transmissão. E assim, eu fui pra academia pela manhã, volta de 11 horas, aí saindo depois de meio-dia, olhei e o pneu do carro tinha furado.
1: Oh.
0: Aí tava tudo fechado, atravessando a rua pra ir pra uma borracharia próxima ali da região da Borges de Melo, da rodoviária, e eu encontro a família, né? A Gabriela, o Fernandes...
1: E o Davi.
0: E o Davi, ele escreveu filho aqui. Dela, e assim... Eu conversei com eles me reconheceram do programa e me deram uma carona até uma borracharia. Então a história foi essa.
1: Depois você paga um agradozinho pra eles, viu, Liwei? Claro. Paga um cafezinho lá em Aracati, separe um peixinho.
0: Com toda certeza aí, viu? Nesse preço.
1: Leva lá pro bar, aquele bar.
0: Porto Cabeção Bar.
1: O Porto Cabeção Bar. A Bia libera, né, Bia? Porto Cabeção Bar, galera que estão
0: acompanhando todos, a gente.
1: Que estão acompanhando aqui, né?
0: Um telão lá.
1: Vocês.
0: A margem do Rio Jaguari.
1: Prepara um peixinho pra nós. Tem aquele peixinho bom?
0: É demais. Camarão.
1: É. No preço.
0: Moqueca de arraia. Oh, mariscada.
1: A gente pode levar quantas pessoas? A equipe todinha.
0: Quantas quiser. Lá cabe muita gente.
1: Tá fechado? Tá então fechado. Pronto.
0: Vamos fechar o Porto Cabeção Bar, viu?
1: Se o
0: é por minha conta.
1: Se o opa!
0: Vamos lá.
1: Calma, aí sim. Eu atropelei o homem na hora que ele vai dizer na melhor parte.
0: É, tá registrado. Vamos lá. Levar uma van com a equipe do Porto Cabeção Bar.
1: Eu gosto assim, esse cabra, tá vendo, minha gente? Nem treme na hora que fala. Bora fazer o seguinte, bora pro intervalo. No próximo bloco a gente volta mais falando sobre essa repercussão do Fortaleza. Quem foi o destaque pra você, torcedor? E o Fortaleza já está ali no seu melhor momento? O Carpini conseguiu, de fato, implementar sua filosofia de trabalho para os seus atletas? Já utilizou todo mundo aí, hein? Menos o Magrão. Participa aqui com a gente no 988-87306 ou vai lá no nosso YouTube também, hein? Vamos já dar um giro na galera do YouTube. O intervalo é ligeirinho, daquele jeito, 3V, vai e volta, voado! Não sai daí.
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1: Oiê, meio-dia, 25 minutinhos, meus amigos. Deixa eu liberar Daniel Farias, porque ele já vai correndo lá para Porangabuçu, porque o homem tá afiado para falar. Daniel, você vai trazer mais tarde no Jogada Segundo Tempo e amanhã também no Jogada Primeiro Tempo toda essa repercussão do João Paulo Silva. Tá aí nas nossas redes sociais, a gente também já vai antecipando para vocês essa movimentação lá no Ceará, porque promete, viu? Você prepara a sua listinha de perguntinhas aí, viu, Dani? Oi. Opa, testando.
2: Oi.
1: Entrou água.
2: Voltou?
1: Agora sim.
2: Pode deixar, vamos trazer várias respostas, eu espero, né? Várias respostas com ele falando, esclarecendo toda essa situação. Lembrando também que hoje é o dia que o Ceará encerra a sua preparação para o jogo de amanhã. Único treino lá em Porangabuçu. Moza vai definir, inclusive, a escalação titular para essa partida muito importante. Ceará, Gata Show, não vence na Série B há 3 rodadas. São 2 empates e 1 derrota por Sport no último jogo. Então, tem que se recuperar, tem que se reaproximar dos primeiros colocados e um jogo importante amanhã. E só para responder aquele questionamento sobre os pendurados, o único pendurado é o Sanches. Então, se o Sanches levar cartão amarelo no jogo de amanhã, ele fica fora do Clássico Rei no outro domingo, também pela Série B.
1: Já é no outro domingo?
2: Já. Eita. Lembrando que mudou o horário, hein? Ia ser 8h30, agora é 6h30.
1: Ainda bem, né, amigo? Porque no domingo, o Clássico Rei, 8h30 da noite, pela misericórdia. Ainda bem que é mais cedo, viu, Dani? Pois mais tarde você volta, combinado?
2: Combinado. Valeu, gata. Um abraço.
1: Vai lá pro bicho não ficar com fome. Bora lá escutar, galera. Vamos lá escutar, galera. William Fortunato, que eu prometi escutar hoje. Agradecer essa participação. Vocês estão, ó, show de bola. Mandando aqui mensagem direto pra Gata Show. Eu quero escutar todo mundo. Mas às vezes não dá, viu, minha gente? Às vezes não dá, mas eu quero escutar todo mundo. Vai lá.
3: Gata Show, meu nome é Wes. Eu lembro de outro que eu falei que ia dar 2x1.
1: Foi.
4: Verdade.
1: Verdade, Wesley. Você falou que ia dar 2x1 mesmo. Você acertou, viu, meu amigo? Vai lá mais um.
5: Gata Show, até o Joãozinho do Montes, da Rede Crente, torcedor do Rosão, um pouco decepcionado com o meu time.
1: Eita.
5: Mas é assim mesmo, né? Na
1: alegria e na tristeza. É casamento, amigo, é casamento.
5: Não vamos abandonar.
1: Não, de forma alguma.
5: Próxima quarta aí, vamos montar o Castelão, convoca na torcida do Rosão para comparecer em peso e apoiar nosso Rosão na Copa do Brasil.
1: E amanhã já tem jogo.
5: Cuida, Gata Show. Uau!
1: Ixi, eu gosto é assim. Eu gosto, é assim, dos miadinhos. Vai!
6: Gata Show.
1: Oi.
6: André.
4: Opa!
6: E Lio.
1: E Lio.
6: Fortaleza ontem poderia ter sapecado uma goleada.
1: Poderia, né,
6: mas
1: amigo?
6: Mas tá com uma crescente muito boa, viu, Gata Show? Vitinho e Militeiro foi um destaque da equipe.
1: Verdade.
6: Luiz Fernando pela movimentação. Rodrigo pela assistência. E estamos no caminho certo. Parabéns, Carpini. Bora, Leão.
1: Olha como muda. Como uma vitória muda o clima do negócio, né, meus amigos?
4: Eu diria que não é uma vitória, mas uma sequência. A Fortaleza vem de 8 jogos sem perder.
1: Mas mesmo assim, com a sequência boa, o torcedor ainda tá criticando. Mesmo

0: com o título cearense, a torcida ainda estava criticando. Era a performance que não estava conquistando assim 100%. Agora eu acho que a performance já está mudando para o olhar da galera.
1: Viu, André? Os resultados têm sido... Acho que, por exemplo, contra o Goiás, o Fortaleza venceu e convenceu. Pelo segundo tempo. Primeiro tempo foi bom, não.

0: de buscar o resultado até o último minuto. E tem uma questão que o torcedor reconhece. Esse elenco, ele tem limitações técnicas, ele não é brilhante. O Lucas Sacha falou sobre isso aqui já, de que o Fortaleza não vai ser brilhante até o final do ano, dificilmente. Mas ele não peca por falta de entrega. Esse elenco do Fortaleza é um elenco que deixa tudo dentro de campo. Claro, tem os seus problemas, tem as suas limitações, mas é o elenco que mostra muita vontade, que consegue superar na base da raça, da dedicação, do empenho, até as limitações técnicas em alguns momentos. Então o torcedor tem reconhecido isso. Claro que não quer dizer que vai ser brilhante até o final, Fortaleza vai liderar a Série B de ponta a ponta como fez em 2018, acho que é mais difícil. Mas que tem sido um grupo de jogadores muito empenhado, muito comprometido com os propósitos do clube, isso tem. Tanto é que Fortaleza tem conquistado todos os objetivos nessa temporada.
1: Mais um, vai lá, aperta o play, gata, show. É,
2: boa tarde, eu tô sobre o Fortaleza, eu tô gostando muito.
1: Tá gostando?
2: Olha aí, que eles estão entrando em campo, certo?
1: Certo.
2: Da maneira que eles estão jogando, porque antes parecia um bando de louco. Tanto louco que a torcida do Corinthians. Tem que ter intensidade, mas aquela intensidade com cautela, com dinamismo.
1: Então, mais calmos,
2: que
1: né?
2: Se agora... apresente, que apresente um bom futebol, não aquela loucura deles no começo do campeonato.
1: Era uma ansiedade para fazer
3: gol. Boa tarde, Denise.
1: Fala!
3: Você, Inesa. Oi. Aí as respostas que você perguntou naquele último programa, Marros Meninos.
1: Ah, qual foi?
3: Quem era? Militeiro?
1: Eu perguntei, não
3: ou
1: foi?
3: Lucas?
1: Eu perguntei.
3: A resposta tá aí. Militeiro fazendo gol direto.
4: Perguntou véspera do jogo contra o Goiás.
1: Eu fiz a pergunta.
4: Há uma semana. Tem uma semana.
1: Às vezes eu esqueço das perguntas que eu faço.
4: Porque a gente trouxe esse comparativo em relação à escalação depois que o Fortaleza venceu a equipe do Sport. E aí tu fez esse questionamento e ficamos aqui debatendo sobre o assunto. E de fato foi o Militeiro que foi escalado, porque justamente ele fez o gol que deu ao Fortaleza a classificação para as quartas de final da Copa do Nordeste. Aí ficou a dúvida, vai o Luiz, desculpa, vai o Lucas Emanuel ou o Militeiro? Aí ficou o debate, foi o Militeiro, de fato ele foi escalado como titular contra o Goiás, ontem também, e não vai sair daí nem tão cedo, viu?
1: A expectativa é essa, tava 6 gols já, ele e o Vitinho, né?
4: Os dois empatados.
1: Os dois empatados aí em 6 gols na temporada.
5: Oi, Chico! Boa tarde.
1: Oi, Chico!
5: E Daniel Faria. Eu quero me reportar a respeito desse pênalti marcado ontem contra o Fortaleza. Eu acho um absurdo isso. Olha,
1: arbitragem.
5: Os nossos braços funcionam como dois pêndulos. Quando você se movimenta, quando você pula, automaticamente, involuntariamente, os braços ocupam outros espaços.
1: Não fala do lance,
5: colado
1: lance do
5: ao corpo, não. É uma coisa involuntária. Então, essa regra da FIFA está uma regra muito absurda. Eu acho que o pênalti deveria ser marcado quando houvesse intenção do atleta jogar.
1: O braço, né? Levantar o braço, não é isso, Chico? Deixa eu corrigir aqui o nome aqui do Enzel. Eu falei errado, não foi o Enzel. O Enzel, um beijo pra você que você acertou o placar, garoto. Você tá com tudo aqui no nosso Jogada Primeiro Tempo. De olho na Série B agora, amanhã. O Ceará precisa ver se dá pra sair com um resultado positivo dessa Arena Castelão amanhã contra o Atlético Goianiense, André?
0: Deve. Ah, mas é jogo que aumenta a responsabilidade do time do Ceará. Você não tem dúvida disso. Até porque o Ceará vem, como disse Daniel Farias, de 3 jogos sem vencer. E vai encarar um Atlético Goianiense que tem 2 vitórias, 2 empates e 3 derrotas na Série B. Apesar de que vem de uma sequência de 4 partidas sem perder na competição, com 2 vitórias e 2 empates. Uma vitória, um empate, uma vitória, um empate. Tem intercalado os resultados do time goiano. Mas perdeu em casa para o Náutico, por exemplo, o Atlético Goianiense. É um time que a gente imagina que deve brigar também por esse G6, mas que no momento, pelo começo pior que teve, pelo começo mais oscilante, acaba tendo que fazer uma campanha mais de recuperação, mas é em casa, é no Castelão. Todo time que quer brigar para subir tem que fazer o dever de casa, como o Fortaleza fez contra o Goiás, como o Ceará fez contra o Náutico. Mas ter perdido aqueles 2 pontos contra o Vila Nova, olha, aquilo ali é que não estava no plano. Se o Ceará tivesse vencido aquele jogo, estaria com 12 pontos. O momento do Ceará, ele ganha uma conotação pior, ele ganha um peso maior por aquele empate contra o Vila Nova, pela maneira como aconteceu. Porque outros resultados,

0: assim, convenhamos, você perder pro Sport na Ilha do Retiro, claro que é ruim, é um concorrente direto, mas tá longe de ser algo de outro mundo. Tá longe de ser algo fora da normalidade. Ser eliminado pelo Vitória na Copa do Nordeste, perdendo por 1-0, tá longe de ser algo fora da normalidade. Você perder pro Atlético Mineiro por 2-1, fora de casa, na Copa do Brasil, também é um resultado ali que o Ceará tinha empatado e tomou o gol logo na sequência e tudo mais. Ficou aquele gostinho de que poderia ter sido melhor, mas também não é nada de outro mundo. Então, esses resultados, eles estão dentro de um cronograma ali aceitável. O que não tá é empatar com o Vila Nova em casa. O que não tá é você abrir 3-1 no primeiro tempo e tomar um empate de 3-3 no segundo tempo. Em 5 minutos,
1: quase como o Ceará tomou. Até virado, né, o Vila Nova, né?
0: E em 5 minutos, como o Ceará quase tomou. Como o Ceará tomou os dois gols. Então, assim, esse resultado é que dá uma dimensão maior para a sequência aí do time do Ceará. Eu tô excluindo a vitória sobre o Maranhão, porque foi uma vitória meio que protocolar ali, vai, de um Maranhão que já não aspirava nada, de um Ceará que tinha que garantir a classificação, resolver o jogo no primeiro tempo e tudo mais. Mas o Ceará tem uma vitória em 6 jogos. São 3 jogos sem vencer na Série B e ampliando essa sequência para outras competições, apenas a vitória sobre o Maranhão nesses últimos 6 jogos. Já está passando da hora de dar uma resposta, e essa resposta precisa ser em casa, e precisa ser amanhã.
2: Fala aí, Lili. Só no detalhe sobre essa partida, se o Ceará vencer, pro Ceará vencer, vai ter que quebrar um tabu. O Atlético Goianiense é um time que se sente muito à vontade quando encara o Alvinegro aqui. Vou trazer os números, mas assim, última vitória do Ceará jogando em casa, no Castelão ou no PV, jogando no nosso território cearense contra o Atlético Goianiense, sabe quando foi?
1: Quando?
2: Há 11 anos. Série B de 2015.
1: Não era nem nascida direito, eu.
2: De lá pra cá, o Ceará já venceu mais lá. 2015, a gata show. Não tava miando muito alto, tava miando baixinho,
1: né, quietinha?
2: O Ceará que venceu aquele jogo, gata show, 2-0. William Correia. Eu gosto de chamar o William Correia. E o Marinho marcaram pro Ceará. O Ceará venceu 2-0 na Série B de 2015. De lá pra cá, os times se enfrentaram na Série B, se enfrentaram na Série A e o Ceará não conseguiu vencer aqui. Conseguiu vencer lá, mas aqui não. Aqui, em 11 jogos, o Ceará só venceu 2. O Atlético venceu 4 e tivemos 5 empates. Então, os números negativos para o Ceará quanto o Atlético Goianiense. Para a gente ter noção, o Ceará venceu mais lá o Atlético do que aqui. Lá em 12 jogos, o Ceará venceu 4. Aqui, o Ceará em 11 jogos só venceu 2. O Atlético, historicamente, sempre tem bons resultados contra o Alvinegro. Espero que amanhã a história possa ser totalmente diferente na Arena Caixão.
1: E o Fortaleza vindo todo empolgado para enfrentar o Avaí? Dá?
2: Claro que dá.
1: Dá para sair da ressacada, voltar para casa com a mala cheia?
2: Com toda certeza. O Avaí não é esse time todo. Eu falei.
1: Ainda não, tem o CRB, né? O jogo ainda de volta lá na Copa do Brasil.
2: Tem,
1: né?
2: o CRB, o jogo de volta no meio de semana. Mas assim, dá pra ir com a sua força máxima. Claro, o Gazal não vai estar à disposição. Terceiro cartão, vai ser um desfalque na defesa. E o Fortaleza, ele tem esse potencial pela escalação que tem. Pelo momento que alguns atletas vivem de forma individual, que acabam refletindo no time. Quando o individual vai se destacando, o coletivo também chega junto. E o Fortaleza vai crescendo. E nessa partida contra o Avaí não é um grande bicho papão dessa Série B. É um time bem frágil, por sinal, não fez um grande campeonato estadual. É um time ali de meio de tabela nesse momento, de baixo investimento, está tendo algumas dificuldades o técnico da equipe para montar, formatar um time para brigar pelo acesso à elite do futebol brasileiro. E o Fortaleza lá dá para sim conseguir uma vitória, principalmente porque o Avaí sempre tem essa força jogando em casa. Porém, nessa Série B, já perdeu para Ponte Preta. Ponte Preta, que é uma das candidatas ao rebaixamento. Então, o Fortaleza chega com possibilidades de conseguir uma vitória fora de casa no próximo domingo. Se vencer, será a segunda vitória nessa Série B, já que o time só tem uma vitória longe de casa, que foi contra o São Bernardo no ABC Paulista.
1: Deixa eu voltar com a galera. Já já tem mais Thiago Carpini aqui no Jogada Primeiro Tempo. E a galera fala comigo. Fala comigo, bebê. Fala.
3: Boa tarde, gata show.
1: Boa tarde.
3: Tá falando aqui ao Júlio Mota do Dias Macedo.
1: Júlio Mota do Dias Macedo.
3: Rapaz, juntando esse time do Ceará aí, treinador, esse Fernando, esse resto aí, tudinho.
1: Vixe.
3: É pra ir embora.
1: Eita, Maria.
3: Não tem centroavante, não tem zagueiro. Quando o Ceará faz um gol, ainda tem o juiz pra

0: ao bar pra anular o gol.
1: É brabo.
0: E pro Ceará não tem vá não, só tem vá pros outros, viu? Ceará não tem vá não. Mande um abraço pra nós aí do Dias Macedo.
1: Galera do Dias Macedo, só tem vá pros outros, né?
2: Oi, gata show, boa tarde.
1: Boa tarde. Diga lá, meu
2: boa
1: amor.
2: Boa tarde a todos aí do programa.
1: A Rocha.
2: Como eu moro no interior, aqui no interior de Fortaleza, que é...
1: Qual interior?
2: Trairi. Como aqui tá cheio de cabelo no quintal,
3: Trairi,
2: eu vou carpinar. Eu sou carpineiro. Vamos embora, Leão.
1: Arrasou, você vai carpinar. Tá certíssimo, torcedor. Torcedor tá animado, tem que estar animado mesmo. Oi, bom dia. Vai, macho, fala, macho.
4: Tá show? Acho que é.
1: Tô aqui.
4: É melhor botar o Fortaleza no lugar da seleção brasileira. Que o pessoal tá achando o melhor time do mundo, então. Substituir a seleção brasileira pelo Fortaleza.
1: Aí, Liué, dizendo aqui que o André é o melhor time do mundo, viu?
3: Não, ninguém falou isso.
5: Já tá show. Dedinho Cabo da Peste.
1: Dedinho Cabo da Peste.
5: Tetra, gata show.
1: Tetra.
5: E os torcedores do Ceará vão passar chupando dedo.
1: Eita, menina. Arreima. Mais um.
6: Bom dia, gata
1: show. Bom dia.
6: Bacana. Pergunta aí pro Daniel. O que está acontecendo internamente no Ceará? Porque,
1: vale,
6: pelo que eu estou sabendo aqui, pesquisando, falta de dinheiro no clube.
1: Isso
6: aí
1: já
6: os jogadores não estão jogando com vontade, porque não tem pagamento. Está tudo atrasado, é verdade?
1: Não, acho que
6: é o Rabelo.
1: Né, honrar com os compromissos estão honrando, né, André? Acho que não tem nenhuma história dessa de salário atrasado, não. A questão do déficit é de uma forma geral. É um balanço geral, que não só o Ceará, mas o Fortaleza que também está passando por essa situação difícil, né?
3: É, eu acredito que sim. Até onde a gente sabe, pelo menos o João Paulo teve aqui com a gente, falou que não tem questão de salário atrasado e nada disso, não. E no caso do Fortaleza, também tem se repactuado muitas questões para justamente colocar numa condição que o clube consiga honrar.
1: Mais um, vai!
7: Gata show aqui de Aquiraz, aí, gata show!
1: Aquiraz!
7: Maravilhoso programa no primeiro tempo, né? Eu quero dizer para esse maravilhoso programa, esclarecer para esses facas aí do Ceará, esses treinadores em facas.
1: Eita!
7: Que essa defesa. Como é que a defesa dessa expulsa dois jogadores na hora do bem bom? E essas defesas, quando não faz pênalti, é expulso. Já houve dois pênaltis no jogo anterior que eles deram.
1: Foi difícil,
7: dois,
1: né, amigo?
7: Pênaltis que eles deram. É muito fraco esse time do Ceará, o seu torcedor, gente. Mas é um time caldo de bira, esse Ceará.
1: Eita.
7: Só que aqui atrás aí, maravilha pra jogar primeiro tempo, gata.
1: Um beijo, meu amor, pra você. O torcedor tá indignado.
3: Tá faltando qualidade, gata. Achou o pessoal perguntando pagamento, faltando dinheiro. O que falta é qualidade. Qualidade.
1: E o erro de quem nisso aí?
3: Do planejamento, quem contratou alguns nomes, alguns jogadores pro Ceará da temporada. Não dá pra crer, desde que o Ceará montou o time, eu avalio da seguinte maneira. O Ceará manteve uma base, atletas que eram titulares na Série A. Então isso é positivo. Mas a partir do momento que você vai no mercado atrás de jogadores reservas em outros clubes, aí eu não entendo. Por exemplo, o Rafael Ramos, ele foi reserva do Ceará no ano passado. Era reserva do Fabiano e fica para a temporada. A gente tem o Fernando, que era reserva do Atlético Paranaense. No ano passado, na Série B, foi contratado. E o Ceará acabou buscando ali outros nomes. O Alex Silva, da mesma maneira, em um outro momento, era titular lá no Curitiba. Na defesa, o Luizão, reserva do Mirassol. O Éder, reserva do Ceará na Série A. Então, é um time com alguns atletas que passaram o restante da temporada passada toda no banco de reservas. São atletas que não estão acostumados a serem titulares. E o Ceará fraquejou nisso, em um dos pontos. Tem o lado positivo de manter jogadores com qualidade a nível de Série A, Zanocelo, Dieguinho, que foram titulares na campanha da temporada passada, mas errou no planejamento em contratar jogadores que ficaram, na maioria do tempo, no banco de reservas dos seus times na última temporada.
1: Tá aí, torcedor, mais um, vai!
8: Gata show,
1: oi, boa tarde!
8: Aqui é o Hélio de Piripiri.
1: Piripiri, Piauí!
8: Pelo amor de Deus, o Ceará não tem defesa, concordo com todos que falaram aí, não tem, e também tá faltando um centroavante, né? E que esse treinador tenha mais coragem, sabe?
1: Mais
8: deixa de balela, de conversas furadas, e haja.
1: Tá aí.

0: torcedor em Piripiri nos acompanhando.
1: Boa tarde,
0: gato.
1: Pamplona.
0: Aí, Carlito Pamplona.
1: Até no banco recebe cartão. Como é que pode, gata show?
2: Foi o Brits,
0: não foi, Fernandinha?
3: Porque depois da pênalti, que também na interpretação do jogador a gente percebeu que ele não concordou, ele foi reclamar com a arbitragem de forma, daquela forma bem que a gente conhece do jeito Brits de ser, e aí a arbitragem deu o cartão amarelo pra ele por reclamação.
0: Quem está nos acompanhando aqui agora é o Barbeiro do Melk. Olha aí, o Tarci Gol. Ele pediu pra mandar, manda um abraço aqui, gata show, pra gente. Ó, eu sou Barbeiro do Melk. E amanhã ele vai fazer um gol e vai dar uma assistência, um abraço. Eduardo Costa, e mandou o áudio, não foi, Eduardo?
4: Fala, gata show, gata Oi. Show. Manda um abraço aí pro Barbeiro Tarciso.
0: Aí.
4: Tarci Gol, da barbearia.
0: Ei! Ó o alô, vixe, a birra é brigada com gata show. Esse não é boi, não,
4: Maraponga. Ah. Ele é o cabeleireiro do Melk, que amanhã vai brocar. Amanhã tem gol do garoto.
0: Daí, o cabeleireiro do Melk nos acompanhando aqui com a gente. Olha, meu filho, você tem que ser... Bote toda a sua energia positiva aí nesse garoto aí, pra que ele seja um dos destaques na partida de amanhã mesmo. Bora fazer o seguinte, deixa eu pedir um intervalo ligeirinho. A gente vai pro intervalo. No próximo bloco a gente volta com mais futebol. Thiago Carpim ainda tá na linha, né, Fernandinha?
3: Tá, sim.
0: Tá na linha. Cuidado pra não ser atropelado pelo trem. Vai dar bom pro Thiago Carpini. O homem tá entrando nos eixos no leão. A gente já volta aí com mais informações e dica boa pra ficar milionário, que eu quero ver todo mundo rico. O intervalo é ligeirinho, a gente volta já.
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1: Oiê! Que horas são, Iliu Egóis? Vai, quero ver se tu é bom mesmo na hora.
2: Nesse momento em Fortaleza, 12 horas e 48 minutos.
1: Eu adoro. A voz é boa, viu, André, do garoto?
3: É do... E em Aracati?
1: E Aracati, que horas são?
2: Aracati também, 18 horas e 48 minutos.
1: 18? Já?
2: Não, 12 horas.
3: São 6 horas na frente.
2: Ah, porque eu escutei a voz do André, eu pensei que é a noite, cara.
3: Pensei que é a noite.
2: Pensei que é a noite. 12 horas e 48 minutos. Um abraço pra galera em Aracati.
1: Um abraço pra galera.
2: Pessoal lá no Mercado Municipal acompanhando nosso programa.
1: Tá lá, turma todo dia.
2: Audiência total, rapaz.
1: Oh, coisa
2: todos
1: boa.
2: Todos os cantos lá.
1: Oh, chama a galera pra ganhar dinheiro, Liuei.
2: Então vem ganhar dinheiro aqui. Ah. 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
1: Só
2: é
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1: uma
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1: Ah, é, esse Lil é desenrolado, viu? Tá no ponto o negócio. Gente, quando essa música toca, vocês já sabem. 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

0: E pode aumentar, viu, gente? Eita, meu, você nem quer que eu fale com tanto dinheiro desse. Eu nem queria tanto dinheiro desse, minha gente. Só um pouquinho. Cadê Fernanda Alves?
1: Ô,
0: Carpini foi-se embora, não, né?
1: Não.
0: Pois chama. Pois chama o homem.
1: Ele falou também, depois da partida, sobre os méritos, principalmente da questão da escalação, como é que ele formou esse grupo, e falando um pouco sobre as atuações de Vitinho, Miritelho e de outras peças também.
2: A gente tem oportunizado desde a primeira rodada, não só pelo fato de eu oportunizar, mas porque os atletas no dia a dia têm trabalhado muito, têm conquistado essa confiança da minha parte, a oportunidade, não só valorizar de novo o Miritelho, de novo o Vitinho, mas a partida que fez o Rodriguinho hoje como ala foi fantástico, impecável, pouquíssimos erros. O Rodrigão também voltando a fazer um bom jogo, o Sacha muito bem, então teve muita coisa boa sendo enaltecida. Não quero contextualizar tudo individualmente, mas é específico dos protagonistas que decidiram o jogo, Vitinho e Miritelho, mas de um contexto que ajudou demais no jogo de hoje, que a gente possa, a cada oportunidade, ganhar peças, ganhar atletas, ganhar gente para nos ajudar na nossa caminhada.
1: Tá aí, elogiando o elenco mais uma vez e reforçando a força que tem a equipe, pontuando aí sobre nomes que nós trouxemos aqui e outros que ele, na avaliação dele, também tiveram um bom desempenho como protagonistas, mas enaltecendo que é todo um mérito do grupo, que agora foca na Série B e domingo vai enfrentar o Avaí a partir das 6:30 na Ressacada.
0: Tá aí, Fernandinha, você tem um fã aqui que mandou várias mensagens e eu vou transmitir aqui pra você. Pra você mandar um abraço pra ele. É o Arley Oliveira, ele fala, gata show, mande um abraço pra Fernandinha. Ela precisa ser chamada de Morena Show, porque, ô, mulher linda, a mulher bonita mesmo. Tá aí, recado.
1: O nome dele?
0: Arley.
1: Tá, Arley, um beijo pra você, muito obrigada pelo carinho.
0: Tá aí, Arley, Fernandinha arrancando corações. Reta final aqui do nosso programa, meus amigos. Fim de semana promete. Amanhã teremos aqui na Verdinha, teremos o jogo do Ceará contra o Atlético Goianiense. Expectativa de um bom público. O torcedor tem que ir pro estádio, André. Liwe tem que lotar esse estádio. Apesar que o time não está mostrando bom futebol, mas tem que apoiar, tem que estar lá, tem que torcer, fazer o papel. E a torcida sempre faz papel bonito, né? A torcida, ela é a que menos merece nesse sofrimento e é a que é a mais sofrida. É por isso que a gente tem que acolher. Mas vá lá, faça seu papel e cobre mesmo as arquibancadas, porque o jogador fica até mais entusiasmado quando vê. E no Fortaleza você acompanha aqui com a gente às 6 horas da noite. A gente já começa, já tá animado aí o babado. Domingo vai ser, fim de semana vai ser de muito futebol aqui na nossa querida Verdinha. Você ia falar, eu te atrapalhei, Liwei.
3: Não, no detalhe sobre a torcida, é algo que o Fortaleza já passou e vai superando, porque os resultados vão chegando, e foi um pedido de alguns atletas, do próprio treinador, e o torcedor tá voltando aos poucos ao estádio, e a torcida do Ceará também precisa estar retornando para fazer essa diferença na partida de amanhã contra o Atlético Goianiense. Mas eu entendo que o resultado chama a galera, chama o torcedor, e o Ceará precisa vencer o Atlético Goianiense amanhã jogando pela Série B.
0: Tá aí, minha gente. Muito obrigado, André Almeida, pela participação. Seja bem-vindo aqui sempre para nossa jogada primeiro
4: Tamo
0: tempo.
4: Tamo junto, um abraço, até a próxima.
0: Valeu. Lili, todo dia.
4: Gelado.
0: Tá...
4: E mais tarde tem um jogo no segundo tempo, tá?
0: Tem sim. Ai, meu Deus, eu tô com um homem gelo aqui perto de mim, minha gente.
3: Aí sim, man.
4: Eu também tô morrendo de frio aqui, não aguento nem pegar nada.
3: Aqui, como é que... Mare. Aqui, qual é a temperatura? É menos 2.
0: Aqui
3: dois.
0: É tudo geladinho.
3: Menos 2.
0: No segundo, às 5 horas da tarde tem Breno Rebouças, WB... No jogado do segundo tempo, Fernanda Alves, Daniel Farias, a galera toda complementando aí mais do nosso futebol. Fernandinha, aquele cheiro no coração, viu?
1: Valeu, até amanhã.
0: Até mais tarde, né?
1: Até mais tarde.
0: Até mais tarde, gente. Bom fim de semana pra todo mundo. Fiquem com Deus. Agora vem, sabe o quê? Sabe o quê que vem? Bafulê! Vixe, Alisson Marques já bate aqui na porta. O homem não vai voltar, não, rapaz? Quarta-feira vai, volta, é?
4: Nas férias de 92 dias.
0: Rapaz, será? Será? Alisson?
4: O que rola nas redes sociais é que o Alisson Marques vai continuar no Bafulê como apresentador.
0: Eita! O Alisson Marques já está preparado. Já está aqui pronto e preparado e querendo com a Claudinha Leite. Amanhã a gente volta ao meio-dia, hein, no nosso jogada primeiro tempo. Bom fim de semana. Juiz, hein, galera? Cheiro grande. Fique com Deus. Tchau, tchau.
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2: 92.5 Rádio Verdinha, 1:02, está no ar o Bafulê de hoje, 8 de maio, que dia lindo, né? 8 de maio de 2026. Muito obrigada por sua companhia conosco aqui no Bafulê, a família Bafulê, até às 4 da tarde. E eu já começo dando alô a você, cumprimentando você em qualquer lugar desse lindo azul e redondo planeta. E ao meu companheiro de bancada, o meu amigo Alisson Marques. Boa tarde.
3: Boa tarde, Cláudia Leite. Que coisa boa começar mais um Bafulê. Estamos ao vivo para todo o Brasil, estamos ao vivo para todo mundo. E a partir de agora, vamos ficar coladinhos em você. Daqui a pouco tem as manchetes da tarde, daqui a pouco tem muita polêmica, alegria. Mas antes, Cláudia.
2: Oi.
3: Aquela mensagem de fé.
2: Bora.
3: Ou vai para as manchetes? Você que manda.
2: Bora.
3: Você que... É a Cláudia que manda nesse negócio aqui, porque ela é poderosa.
2: Não, somos assim, nós. Não. Olha, seja sempre a pessoa que oferece algo de bom. Sempre. Seja sempre essa pessoa. O que os outros oferecem de volta não é sobre você, mas sim o reflexo do que elas são. Por isso, nunca deixe de oferecer o seu melhor, por mais difícil que seja, por mais desafiador. Às vezes, a gente convive com uma pessoa no trabalho.

0: trabalho ou na família, que essa pessoa nos é muito cara, mas também é muito pesada. Pesada como, Cláudia Leite? Rapaz, é difícil a gente manter e a gente realizar e a gente fazer tudo que a gente quer, porque parece que tem alguma coisa atravessada, né? Pois exatamente para essas pessoas e exatamente para aquelas pessoas que não gostam de nós, afinal de contas, nem Cristo agradou a todos, o Cristo, o perfeito. São para essas pessoas que nós sempre ofereçamos algo bom. E eu digo até mais, o nosso melhor. O que eles vão oferecer de volta não é com você. É o reflexo de cada um deles para você. E mais, o que eles vão entender sobre você, a sua intenção, a sua atitude, também não é mais com você. A gente, eu digo você e nós, porque os meus ouvidos são os mais próximos da minha boca. A gente tem sempre que ter em mente, eu vou entregar o meu melhor, ou eu vou tentar. O tentar já é um grande desafio, uma grande atitude, porque não é fácil. Mas o que vem de volta é maravilha, o que vem de volta é paz, o que vem de volta é a certeza de que Deus está com você. Porque você não pode plantar banana e colher cajus, isso não existe. Então, se você sempre dá o seu melhor, ou se você tenta sempre dar o seu melhor, não é a outra pessoa que vai te dar de volta, mas Deus. Deus vai te presentear, Deus vai te recompensar. E a lógica de Deus, a matemática de Deus é absolutamente maravilhosa. A gente não consegue entender. A Bíblia diz que a sabedoria de Deus é loucura para os homens. Então, mais um motivo. Sejamos sempre a fazer o nosso melhor, a dar o melhor para os outros. O que eles vão fazer com isso não é mais da nossa conta. E o que eles vão nos dar de volta também não é da nossa conta. A gente tem um contabilista, a gente tem um matemático, a gente tem o pedagogo dos pedagogos, que é Deus. E essa conta dele fecha, que é uma beleza. Alisson Marques.
1: Isso te acalma, isso te preocupa, hein? É isso aí, com essa mensagem maravilhosa da Cláudia Leite, que a gente inicia o nosso sextou.
0: Nosso sextou.
1: É o momento da gente se preparar pro final de semana, é o último dia útil da semana. E Cláudia Leite, eu vou dar boa tarde pra ela também, que já está aqui.
0: Sim, mas menina!
1: Nossa, ela tá um ribuliço de ser humano.
0: Tá.
1: Eita, que tá do nosso lado, como toda sexta-feira, aqui durante as férias do João Inácio Júnior, Misaira Alonso.
2: Que delícia estar aqui com vocês. E aí, gente, boa tarde. Hoje eu vim toda de uma cor só, porque eu acho que eu combino muito essas cores mais quentes, entendeu? E aí eu trouxe um pouquinho disso pra vocês, dourada, né? Que é uma cor que eu gosto muito, acho que combina comigo. E a gente tem que estar sempre bem consigo mesmo. Eu amei a mensagem da Claudinha hoje. Foi muito encorajadora, assim, botou a gente no lugar, assim, de pessoa que tem que se amar mesmo e se colocar no lugar de ser empoderada. Até porque domingo é dia das mães, né? E a gente tem que lembrar aí que é um dia dessa pessoa muito especial que colocou a gente no mundo, que passou 9 meses nos carregando aí com muita dor e muito peso pra poder a gente estar aqui nessa vida, vivendo e fazendo acontecer tudo que tem que ser feito, né? Mas vamos passar a tarde hoje contando muitas fofocas, rindo bastante. Com certeza vai ter pesquisa, vai ser um dia agradabilíssimo, né? E me diz uma coisa, hoje vai ter convidado? Hoje...
1: Vai, mentira. Daqui a pouco. Cadê o Netinho? O Netinho vai já trazer um convidado especial. O Netinho tem uma regra. Ele não fala enquanto o convidado não aparece na porta.
2: Ai, foi na outra medo. Sexta-feira. Foi isso mesmo. Medo.
1: Mas, Misaira, a Cláudia quer fazer um pedido a você, né, Cláudia?
0: Eu quero fazer um pedido, quebrando o protocolo da nossa entrada do programa, nossa abertura. Eu convido a Misaira pra ficar de pé. Ah, a Misaira veio com um look que vale a pena a gente admirar. Misaira veio toda trabalhada numa cor só, mas olha como ela é linda.
1: Ela está tombástica.
0: É
1: um tombo com fantástica. Tombo no sentido positivo. Olha aí a Misaira.
0: Olha a Misaira.
1: Pra quem vê pela TV Diária, ela está com um vestido... É marrom? É caramelo? Caramelo amarronzado, alaranjado. Tá com... É um turbante que chama? Turbante na cabeça, tá uma coisa assim pré-Carmen Miranda. Só faltou as frutas, viu? Mata incrível. Claudinho.
0: Incrível, Misaira. Hoje você veio arrasando. E Misaira é quem faz toda a sua produção. É lindíssima, é charmosa, né? É moderna. E olha, a gente tinha que fazer esse registro, né?
1: Tinha, mas rapaz.
0: Nossa cesta começou muito bem.
1: Tome!

0: Muito bem, Misaira, maravilhosa aqui no Bafuê. Claudinha!
1: Oi, Alisson!
0: Manchetes de hoje, vamos?
1: Bora lá pros nossos destaques, começa você?
0: Vamos, começo eu. Eita, meu povo, em boa viagem aqui no Ceará. Um grupo de pessoas foi preso. Esse grupo era composto, olha só, por 3 homens e 2 mulheres. Eles estavam tocando terror nos comércios de Boa Viagem. Imagina aí, o comerciante tem um comércio, um negócio, e aí ele não consegue ficar em paz, porque o grupo entrava, levava coisa, furtava, era tanta coisa. Menino, tu vai ver na TV Diário a multidão de coisa que eles furtaram, mas a casa caiu e o grupo foi preso.
1: É, e também em Fortaleza, no bairro Antônio Bezerra, a polícia prendeu um pastor de uma igreja evangélica. Perdão, 37 anos. Sabe qual a acusação? Ele enganava as fiéis. Ele dizia que precisava fazer uma oração, um procedimento de cura. Ele dizia que elas estavam doentes com câncer, Alice.
0: Caramba.
1: E aí, então, dessa forma, ele conseguia abusar, não de uma fiel sexualmente, mas até agora, 3 fiéis. A gente, da mesma igreja em que ele, que congregam com ele, que participam da igreja dele. Todos os detalhes a gente conta aqui no Bafulê.
2: Gente, vamos falar sobre Andressa Urach. Ela fez a... A 50ª cirurgia plástica. E ela disse que dessa vez ela ficou com 23 anos, viu? Será que ela tá com 23 anos, com a aparência de 23 anos?
0: Ah, meu Deus, se rejuvenesceu que só.
2: Foi, menino. E aí tem uma foto aí que ela fez pós-cirurgia, mostrou algumas coisas aí pra gente ver como é. Porque agora as cirurgias estão muito avançadas, né? Vamos ver que se ela tá com 23 aninhos, será que ela vai conseguir voltar no tempo desse jeito? Que a mulher já fez cirurgia, viu? Será?
0: Será o pau que rola?
2: O pau que rola na cidade é que ela não tem 23 aninhos não, viu? Mas é isso, Alisson.
0: Daqui a pouco eu vou contar a história. Aconteceu de novo, gente, uma mulher de 57 anos caiu no golpe do amor. Só que é no golpe do amor dos famosos. Ela achava que tava namorando um cantor internacional, muito famoso. A gente vai contar a história. O que que o bandido armou pra ela acreditar que ele era de fato o cantor internacional, e ela perdeu muito dinheiro. E quando foi que a ficha dela caiu? A história é surpreendente, é inacreditável, e daqui a pouco eu conto.
1: E surpreendente também o vizinho que invadiu a casa, num casal que mora vizinho à casa dele, somente de cueca. Hã? Ficou depois pelado.
0: Fala, meu Deus.
1: E foi até o varal da casa, e lá havia várias roupas, inclusive roupas íntimas da vizinha.
0: Fala, meu Deus.
1: Ele vestiu uma delas e saiu desfilando pela garagem. Tudo registrado pela câmera de segurança da residência. Você vai dizer, meu Deus do céu, que bafulê, como essa história acabou.
2: Que nossa cabaré. Senhora, essa aí foi... falou certo agora, um cabaré. Vamos continuar aqui na linha das plásticas, menino, porque ela que é a rainha das plásticas no Brasil, ficou conhecidíssima por isso, né? Por vários motivos, né? Entre eles, as suas plásticas e os seus casamentos. Gretchen faz uma nova plástica e eu vou dizer pra vocês aonde foi essa plástica.
0: Ai.
2: E aí é o babado. Vamos saber que lugar foi esse que ela fez a plástica. Será que foi num lugar inusitado? Será que foi num lugar visível? Será que mudou muito? Ela fez a Anitta dessa vez? Mudou a cara todinha? Não sei. A gente vai descobrir já já. Mas ela fez num lugar bem que vocês... Olha, vocês vão ficar surpresos. Porque foi uma plástica que ela fez babadeira e disse que ficou um luxo. Ficou assim, limpeza.
0: Será que foi igual o Rico Melquia? Diz que quer fazer uma plástica pra diminuir o tamanho, cortar as pernas. Será que foi uma plástica no zói?
2: Será?
0: Será que ela deixou o zói mais... Igual a Andressa Urach, colorido?
2: Será que ela
0: partiu a língua?
2: Ih, a partir da língua também tem essa daí, é difícil, né? Mas vamos ver que plástica foi essa. Que ela já fez muitas, né? Agora você tá amando, tá dançando, ó. Au! Conga, conga, conga, conga, au. Aí não é outra.
0: Eita, Gretchen, daqui a pouco a gente vai saber onde foi que a Gretchen costurou de novo. A gente vai trazer daqui a pouco, menino, por causa de uma árvore. 2 irmãos brigaram e a situação acabou da pior maneira possível. Um foi morto a machadadas pelo irmão, que absurdo. E vocês estão sabendo a história aí, olha só. Virgínia Fonseca, eu tenho uma da Virgínia Fonseca. Eu acho que você vai ter uma também, né, da Virgínia Fonseca? A Cláudia tem uma da Virgínia também, não, né?
2: Tem uma da Virgínia.
0: Ah, tu tem,
2: eu,
0: né?
2: Tenho.
0: Porque a que eu vou contar é que a Virgínia Fonseca foi confirmada como rainha de bateria da Grande Rio pro ano que vem, agora oficialmente. A comunidade da Grande Rio gostou? Não gostou. E tá tacando pau na Virgínia Fonseca, e eu conto já já. E a Misária tem uma também, que a Virgínia Fonseca aí andou fazendo.

0: Negócio na internet, não foi?
1: Eita, menino, que babado. A Virgínia tá sempre nas polêmicas, né? Sim, ela fez uma postagem. Porque, na verdade, houve um comentário aí que ela tava meio arranhada com o Vini, né? Mas aí ela fez uma postagem falando sobre relacionamento e o quanto ela ficou insegura com toda essa relação aí. Mas ela postou sobre relacionamento seguro. Então aí vamos ver essa postagem, vamos ver o que ela falou sobre essa história. Será que eles estão abalados mesmo? Será que aconteceu alguma coisa entre eles? Não sei, a gente vai descobrir hoje que a Virgínia tá sempre nas polêmicas. Eu já tô achando que isso é proposital. Já tô começando a achar que ela faz de propósito. Mas enfim, é isso. A mulher é toda cheia de polêmicas e vamos descobrir que postagem foi essa e por que ela tá tão abalada com o Vini Júnior. Será que terminou já, menina? Será? Já foi rapidíssimo? E aí, Claudinha?
2: Pois é, podemos começar?
0: Vamos.
2: Todas essas e muitas outras até as 16h, além de muito, muito entretenimento e música com o Netinho Show aqui pra você no Bafulê.
0: Claudinha.
2: Oi.
0: Vamos pedir pra galera Dia das Mães.
2: Ah, sim, é verdade, Aris, a gente combinou, isso mesmo.
0: Dia das Mães, meu povo, é domingo. Domingo. Tá chegando e o Bafulê, claro, não ia deixar a data passar em branco.
2: Jamais.
0: Então vamos lá, é o seguinte, hoje nós queremos a sua interação no WhatsApp da Verdinha durante todo o programa, tá certo? Qual é a interação que você vai fazer aqui no Bafulê hoje? Alisson, eu adoraria dar o Feliz Dia das Mães pra minha mãe aí na televisão. Pois mande no WhatsApp da Verdinha, ó, presta atenção, diz o seu nome, de onde você está falando e aí você fala o nome da sua mãe, você diz, ó, quero desejar Feliz Dia das Mães pra minha mãe, porque a minha mãe é, aí você bota lá, uma guerreira, me criou sozinha, não sei o que e tal, você diz aí porque que você tá desejando Feliz Dia das Mães, atenção, atenção, atenção, pode mandar uma foto se você quiser. Foto sua com a sua mãe, ou só a foto da sua mãe. Manda pro WhatsApp da Verdinha que a gente vai, à medida do possível, pegando as fotos, colocando no ar e lendo aqui o nome de vocês na TV Diário e explicando pra quem tá na Rádio Verdinha FM, tá bom? Então vamos lá, participa, entra em contato agora. O WhatsApp da Verdinha é o DDD 85, número 98887-1306, 98887-1306. Valendo!
2: 1, 2, 3.
0: 1, 2, 3 e já.
2: Valendo.
1: Pronto, eu acho que vai ser babado isso aí.
2: Vai sim, a gente quer homenagear a sua mãe. A gente quer participar da homenagem que você faz à sua mãe. Então participe, pra nós é uma grande honra. Bora agora começar com os detalhes?
0: Vamos lá.
2: Aliás, vamos continuar nosso Bafulê, vamos até o bairro Antônio Bezerra aqui em Fortaleza, quando um líder religioso, ele foi preso. E quando ele recebeu voz de prisão, ele nem reagiu. Ele tem 37 anos, chama-se Alan Pereira Vicente. Houve toda uma denúncia contra ele, houve uma investigação e ele foi preso ontem à noite. Segundo o Diário do Nordeste, ele é pastor evangélico, ele se valia da confiança que as fiéis frequentavam a igreja para, sabe o quê? Violentá-las sexualmente, abusar delas sexualmente. Alan Pereira Vicente foi levado para a delegacia, foi autuado por crime sexual mediante fraude. E a Polícia Civil do Ceará passou a investigar depois que um grupo de mulheres, as fiéis, denunciaram o pastor pelas violações sexuais. Existem informações, a polícia investiga, de que até ontem, pelo menos 3 mulheres, denunciaram o pastor. E uma delas contou na delegacia que ele, o pastor religioso, costumava sempre apresentar a mesma versão. Qual era a versão que ele apresentava para aproveitar da confiança que elas possuíam nele e então a fazer os abusos e a violência sexual? O pastor disse, sempre dizia, que a fiel tinha um câncer e era preciso tirar uma bola de sangue que havia no útero da fiel por conta do câncer que ela tinha sido acometida. E aí, o que, que ele fazia? Ele aparecia na casa da fiel, né, da pessoa que fazia parte da igreja, com o pretexto de curá-la, de fazer uma oração e curá-la. E aí, ele aproveitava, fazia todo um cenário, todo um roteiro. Inclusive, ele pegava óleo ungido nas mãos e depois cometia a violência sexual contra a fiel ou contra as fiéis. Bom, ele foi levado para a delegacia. Quem está acompanhando pela TV Diário vê o exato momento em que ele recebeu a voz de prisão. 37 anos, não reagiu. Entrou na viatura da polícia, foi levado para a delegacia, onde foi autuado em flagrante. a defesa do pastor religioso.

0: ainda não se manifestou. E aí mais detalhes dessa informação você consegue no diariodonordeste.com.br. Alisson, Misaira e quem nos acompanha.
1: Caramba, Cláudia. Então, veja mais detalhes lá no Diário do Nordeste. E aqui no Bafulei a gente vai trazer atualizações, caso elas cheguem durante todo o dia, né? Mas é muito importante essa prisão, importante principalmente porque provavelmente mais vítimas vão aparecer, mais pessoas vão aí denunciar e isso pode se fortalecer ou não. Pode, de repente, ser constatado o contrário. A gente não sabe, mas vamos acompanhar a partir de agora, porque a partir dessa prisão muita coisa pode acontecer e o Bafulei vai ficar atento a essas informações.
0: Exatamente. Muito importante você ter feito esse registro, Alisson, porque a polícia acredita que haja mais vítimas do pastor religioso, e aí se você foi uma delas ou se você sabe alguma coisa importante que possa fazer com que ele pague pelos crimes que cometeu contra todas as vítimas, é a delegacia do bairro do Antônio Bezerra, tudo registrado lá.
2: É muita hipocrisia, né? Porque muitas vezes são essas mesmas pessoas que ficam pregando por aí o ódio com as outras pessoas, com mulheres, com LGBTs, com pessoas trans. São essas mesmas pessoas que falam e pregam tudo isso daí no mundo que cometem uma atrocidade dessa. Então é importante lembrar que não são todas as pessoas religiosas que são assim, mas muitas vezes são desses aí, os mais fervorosos em atacar as outras pessoas que cometem crimes como esse, às vezes acusando as pessoas de fazerem crimes que na verdade quem faz são eles, né? É o exemplo que eles estão dando, a hipocrisia bem bonitinha aí na cara de vocês.
1: Vamos agora rapidinho para Boa Viagem, porque vamos contar a história da prisão aí de três homens e duas mulheres que estavam agindo em supermercados e outros comércios da região e furtando objetos. E era muita coisa, viu? Muita coisa. E acabou a festa na última segunda-feira para esse povo em Boa Viagem. Três homens e duas mulheres são suspeitos de praticar furtos em série em estabelecimentos comerciais lá da cidade. No momento em que foram detidos, os suspeitos levavam dezenas de produtos escondidos nas roupas e em bolsas. Garrafas de azeite, óleos capilares, sabonetes, colônias infantis, sandálias, caixa de chiclete, chocolate, relógios, tênis, nossa, perfumes. Menino, eles iam abrir, era uma, abrir uma loja no shopping, com tanta coisa desse jeito. Vários outros materiais foram apreendidos. De acordo com a Polícia Militar do Estado do Ceará, os produtos haviam sido furtados em um supermercado no centro e possivelmente em vários outros comércios da cidade. Imagens de câmera de segurança do supermercado flagraram a ação de um dos integrantes do grupo. Dentre os presos, três já possuíam antecedentes criminais. O homem de 46 anos tinha, olha só, meu Deus do céu, 12 antecedentes por furto, além de roubo e consumo de droga. Tava liberado, como é que pode uma coisa dessa? Um outro homem de 34 anos, antecedentes por organização criminosa, lavagem de dinheiro, tráfico de drogas, dois inclusive, furto duas vezes também e consumo de drogas. E uma mulher de 27 anos, antecedente criminal por furto. As identidades deles não foram reveladas pela polícia, mas foram presos e aí a brincadeira acabou. A polícia foi chamada quando recebeu uma denúncia de que moradores haviam detido uma mulher de 20 anos flagrada furtando um comércio. No local, ela já tinha vários produtos escondidos com ela. Na abordagem policial, ela informou que contava com o apoio de outras pessoas, denunciou o povo, entregou os amigos, né? Que estavam num carro branco que aí foi parado na rodovia BR-020, lá em Canindé. No carro, os policiais encontraram os três homens e uma outra mulher com vários produtos, como eu já falei, possivelmente todos furtados anteriormente em outros comércios. E as imagens aí vão ajudar eles a trazer mais informação para as investigações. Todos foram autuados por furto na Delegacia Regional de Crateús, mas eu vou falar um negócio. É tanta coisa que foi furtada que realmente parecia que eles iam abrir aquelas lojas gigantes no shopping, né? Que não dá, a gente não pode falar o nome aqui, mas aquelas lojas de departamento, uhum, que tem de tudo. Porque a variedade dos produtos, meu Deus do céu, eles queriam de tudo um pouco pra ganhar dinheiro aí vendendo por aí, até tênis.
2: E só de azeite é muito dinheiro, né? Porque não, o azeite tá caro, viu? Tá caro há muito tempo já esse azeite aí, mas... Só de azeite que eu vi uns 10 ali, né, dá 5 milhões de reais.
1: O bichinho ia se estribar, meus amigos, ia se estribar. Daqui a pouco, Misaira, você vai trazer a Andressa Urach, hein?
2: Vou trazer a Andressa Urach pra vocês. Nós vamos descobrir qual foi o procedimento que ela fez, tá certo? E se ela vai ficar com 23 aninhos mesmo, viu? Ela adora uma polêmica, ela tá só instigando na internet. Eu vi que ela fez outras postagens, entendeu? Falando sobre isso, que ela adora, menino, uma polêmica. E vamos ver. Aí eu também adoro uma polêmica, eu tô no mesmo grupo que ela. Então eu quero ver, quero descobrir que cirurgia foi essa. Foi mais de um procedimento, então, viu?
1: Quer dizer que ela, que já vai fazer 39 anos, tá dizendo que agora ficou com 23?
2: É, ela disse que vai com 23.

0: 3 aninhos.
1: Um médico bom, viu? Vamos descobrir tudo.
0: Vamos descobrir quem é esse médico pra poder também fazer em mim, que eu tô precisando.
2: E em Sobral, uma mulher foi morta com tiros no meio da rua ontem à noite. Essas e outras...
1: Daqui a pouco,
2: a gente vai falar, a gente vai mostrar... A homenagem?
1: Vamos, já vamos começar.
2: Ou a partir
1: começar.
2: Do próximo bloco ou agora?
1: A partir do próximo bloco, já
2: então,
1: vamos começar.
2: A partir do próximo bloco, continue mandando. O Alisson já orientou. Você quer uma declaração, quer fazer uma declaração? Que a gente seja o canal do seu amor por sua mãe? Como é que é, Alisson?
1: Você participa no WhatsApp da Verdinha, tá? Você deixa o seu nome, de onde você está falando, e a homenagem à sua mãe. Pode dizer o quê? Por que que você deseja para ela um Feliz Dia das Mães, por que que ela é tão especial para você, tá bom? Manda pra gente no WhatsApp da Verdinha. Se quiser, pode também mandar uma foto dela, principalmente com você, né? Que a gente vê tanto você quanto ela aqui na TV Diário. O WhatsApp da Verdinha é DDD85, número 9-8887-1306, repetindo, 9-8887-1306. Participe agora, a gente já vai começar aqui a colocar as primeiras mensagens que você está mandando.
2: Então é isso, até o próximo bloco, que é bem rapidinho.
1: Ligeiro bala,
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0: Cláudia Leite, Alisson Marques.
1: 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Vamos começar esse bloco do Bafulê indo para Sobral, onde uma jovem de 23 anos foi morta a tiros ontem à noite no bairro Recanto 2, no município de Sobral. Ela, 23 anos, foi assassinada quando andava pela rua, Rua 7 de Maio, no bairro Recanto 2, em Sobral, região norte do nosso estado. O crime aconteceu nas proximidades de um colégio, de uma escola municipal. O que a polícia recebeu até agora de informação é que ela estava na calçada e aí os matadores passaram na moto, o garupeiro atirou e ela morreu ali no local, sem qualquer chance de defesa. A polícia foi acionada, a perícia forense também, e ela foi identificada, Ana Ingrid.

Ingrid Moura Carneiro, ela nasceu em Santana do Acaraú, lá no Cariri Cearense, mas, segundo o que a polícia recebeu de informação, ela havia chegado para morar em Sobral ou voltava de Santana do

0: que foram dois matadores em uma garupa, em uma moto, melhor dizendo, mas ainda não há identificação dos suspeitos. Tudo foi registrado e está sendo investigado pelo Núcleo de Homicídios e Proteção à Pessoa da Delegacia Regional de Sobral. A polícia só descarta uma hipótese, Alisson Misaira e quem nos acompanha, latrocínio, porque nada foi levado da vítima. O resto, tudo está valendo. Do passional, acerto de contas, enfim, não vamos nem falar porque, assim, dar mais detalhes, porque a gente não é polícia e a gente vai transmitir exatamente o que a polícia descobrir e a polícia então publicar.
1: Perfeitamente.
2: Né? É isso.
1: Seguindo aqui o Bafulê, agora vamos falar da André Suraki.
2: Eita.
1: A André Suraki é um pacotão de polêmica, né? Há dois dias, acho que a gente contou a história, que ela quebrou o carro do marido, do ex-marido dela todinho.
2: A casa também.
1: A casa, porque a André Suraki se separou dele porque ele começou a fazer conteúdo erótico na internet. Aí ela decidiu que não queria ficar com a pessoa.
2: É, disse que não quer mais, não queria mais ficar com uma pessoa que fizesse conteúdo adulto, que ela disse que não quer mais esse estresse pra ela. E que tava muito incomodada.
1: Né?
2: É, o que ela faz. E tava muito incomodada porque apareceram pessoas interessadas em gravar com ele, ela tava com ciúme.
1: Eita!
2: E aí o marido não pode ter ciúme quando ela vai com alguém interessa em gravar com ela. Sei lá, né? Não tô julgando, longe de mim. Mas é difícil.
1: Estamos só comentando a vida
2: alheia. Tô só comentando a vida alheia, mas assim. Gente, já imaginou você fazer 50 cirurgias plásticas?
1: 50?
2: 50, né? Menino, ela tá na 50ª dela. E ela fez um procedimento que, por sinal, tá muito famoso. Não vou dizer o nome delas não, mas já tiveram algumas aí recentemente que fizeram esse mesmo procedimento que ela, tá? E aí, ela esse procedimento, ele de fato, ele rejuvenesce bastante o rosto, né? Ela fez um lifting facial. Só que tem um nomezinho aqui a mais que eu vou dizer pra vocês. É porque o dela é um pouco diferente. É um lifting facial deep plane. Qual a diferença do lifting facial normal? Não sei. Mas é um lifting diferente. Sendo que, além disso, ela fez o Fox Eyes. Por quê? Ela, o que é o Fox Eyes? É aquela cirurgia que deixa o olho um pouco mais puxadinho, mais alongadinho. Ela fez esse procedimento junto com o lifting, que na verdade o lifting, eles tiram um pedaço da pele e estica essa pele. Algumas artistas famosas recentes fizeram, né? Ela postou nas redes sociais, brincando aí, botou essa foto aí, mostrando o pós-operatório dela. Ela até brincou dizendo assim, ai, gente, eu tô feia, mas eu prometo que quando tiver boa, eu vou ficar linda, inclusive com 23 aninhos, vocês vão ver. Esse vídeo aí tem áudio?
1: Tem sim.
2: Quer botar?
1: Vamos ouvir.
2: Vamos escutar a André Suraki.
1: A André Suraki mandou um áudio aí pro Léo Dias, a gente acompanha agora.
3: Tive dificuldade pra falar, porque eu fiz várias cirurgias plásticas, eu tô com muita dificuldade de movimentar o rosto, mas é a nova fase que eu estou vivendo. Queria um rosto novo após o meu divórcio, então investi pesado. Fiz uma cirurgia que ela é muito profunda, que recoloca os músculos onde eles estavam 15 anos atrás. Mudei os olhos, mudei o tamanho da orelha, tô toda inchada. E tô começando a retirar a minha boca, por isso que tá roxo. A gente vai fazer uma nova boca. Então, acho que toda mulher, quando se separa, deveria fazer uma cirurgia plástica. Super recomendo. Agora eu tô feia, tá? Mas vou ficar linda. Aguardem. André Suraki vai ter 23 aninhos novamente.
2: Eu não sei o resultado do dela, mas todo mundo que faz essa cirurgia realmente fica com o rosto bem rejuvenescido. Não sei se com tanta diferença de idade como ela tá botando aí, mas assim, né? A pessoa fica mais jovem mesmo. Agora, menina Andressa, dizendo que quando a mulher se separa, ela deveria fazer uma plástica como se fosse fácil, né? E barato uma pessoa pagar uma plástica.
1: Não é assim não,
2: mulher, é dinheiro. A senhora tem muito, a senhora faz conteúdo. Agora, o povo aqui, que tem uma vida normal, não tem condições de se separar. A pessoa, quando se separa, ela quer passar a semana chorando, comendo doce. Às vezes não tem condições nem de comprar o doce.
1: Verdade.
2: É triste, mas faz a cirurgia. Mas quem der, quem sabe um dia, né? Assim, a senhora proporciona alguém que esteja separado, a senhora manda um dinheirinho pra ela pra poder conseguir fazer uma plástica e ficar melhor consigo mesma.
1: Ô, Andressa. É, papai, mulher, viu? Mais uma. 50 cirurgias. Mas assim, deixa ela fazer o que ela quiser. Ela ganha o dinheiro dela, honestamente, ela dá duro, então deixa ela fazer o que ela quiser, né?
2: Ela dá duro mesmo.
1: Né? Ô, meu Deus do céu. Ô, Andressa, tô cada dia mais desmiolada.

0: Nada, mulher. Ei, Claudinha.
1: Oi, Alisson. Ô,
0: Misaira. A gente vai pra mais uma notícia ou vamos pras mamães?
1: Vamos pras mamães?
0: Vamos começar as mamães?
2: Tô doido pra ver.
0: Olha só, você tá participando aqui do nosso bafulê no WhatsApp da Verdinha. Aí tem a primeira mensagem, ó. Evanildo Pipoca Rodrigues do Nascimento, ele tá no bairro Serrinha, e ele disse o seguinte: parabéns pra minha mãe e todas as mamães do mundo, que não é só amanhã, mas sim todos os dias. Na verdade, no domingo, né? É. Não é só domingo, mas sim todos os dias, o dia das mães. A Elisângela de Aracoiaba disse: quero dizer à minha mãe que amo muito ela, que ela é a razão da minha vida, e te amo demais, dona Telvina. Tivemos também aqui a participação da Ana de Pacajus. A Ana de Pacajus falou: uma guerreira. Ela é mãe de 10 filhos. Parabéns. Minha mãe mora em Araioses. Araioses ou Araiocés? Não sei. É, deixa eu botar aqui a foto dela que ela mandou pra gente. A mãe dela. Tá aí a mãe dela pra você acompanhar pela TV Diário. Quem mandou essa mensagem foi a Ana de Pacajus. Eu acho que é Araioses.
1: Araioses?
0: Araiosés. Consegue ver pra mim, Cláudia?
1: No
0: Maranhão. Deve ser Araioses, não sei. Ela mandou, então, o abraço pra sua mamãe. Enquanto a Cláudia vê, eu vou trazer mais uma. Fran Martins, do Dionísio Torres. Queria mandar um beijo pra minha mãe querida, lá na região dos Inhamuns. Quero agradecer por tudo que ela já fez por mim, pela educação, pelo carinho. Te amo muito, Toninha Castro. Foi a mensagem do Fran Martins, do Dionísio Torres. O Evandro da Guaiúba falou: tô ligado no Bafulê, quero parabenizar a minha mãe, Dona Sebastiana, aqui na Guaiúba, porque ela é linda, é maravilhosa. Feliz dia das mães. Continua aqui, Claudinha?
1: Pode ir indo.
0: Vamos lá, próxima participação. Ruth Alves do Paracuru mandou também a fotinha da sua mãe. Ó, me chamo Ruth Alves do Paracuru e essa é minha mãe querida, que criou a mim, aos meus irmãos, sozinha. Isso é uma mulher guerreira. Um grande abraço para todos vocês do Paracuru e para sua mãezinha, viu, Ruth? Boa tarde, passando para desejar um feliz dia das mães. Minha mãe já partiu, mas sempre vai estar no meu coração. Saudades eternas dela. Mas tem outra de que é, de, que é meu grande amor, a Gleide. Eu acho que é, eu não entendi muito bem, mas que é isso, a Gleide, prima mãe. Uma prima mãe, é. Que Deus te dê muita saúde e obrigado por tudo. Eu sou a Josélia Mota do Montese e ela tá mandando então feliz dia das mães pra Gleide, que é uma prima mãe, segundo ela mesma falou. Vamos para mais uma fotinha aqui, uma participação dos nossos telespectadores. Olha, mais uma mãe, viu? Feliz dia das mães para minha mamãe, a Salete. Uma mulher guerreira. Que Deus abençoe ela e todas as mamães. Sou a Cássia, somos do bairro Presidente Kennedy. Ela ama todos do Bafulê. Ri muito do netinho quando ele fala: e eu tô pôde? Pois ele não tem a vinheta no nome dela e ele se diverte muito com isso, viu? Então, grande abraço aqui pra elas que moram no Presidente Kennedy, a Cássia e a mamãe Salete também participaram aqui no Bafulê.
1: Que lindos!
0: Que lindos! Continua?
1: Continue.
0: Pronto, tem mais participação aqui no Bafulê. Essa próxima telespectadora com a sua mamãe também mandou a foto e ela é a Dadai, eu acho que é Dadai, do Planalto PC. E aí, meu povo lindo, amo assistir vocês e ouvir todo dia. Quando eu tô em casa, eu não perco. E essa aí é minha mãe. Assisto sempre com ela. Beijos pra ela e feliz dia das mães. Dadai, do Planalto do PC. Também temos aqui a participação da Catiana. A Catiana mandou a foto dela com a mamãe dela também. A Catiana disse o seguinte: minha mãezinha Rita. No aguardo pra ver a fotinha dela na TV Diário. Põe aí a foto dela com a Rita, a mãe dela, Rita. Qual o nome dela? Que eu acho que ela mandou. Não mandou o nome dela, mandou só o nome. É a outra. Eu botei ainda, não?
1: Não.
0: Ah, tá, desculpa.
2: Botou
0: tá
2: não.
0: Apertei o biloto
2: não foi. Ah, tá aí, agora foi.
0: Pronto. Essa aí é a nossa telespectadora, Catiana, que mandou a foto com a mãe dela. Daqui a pouco tem mais, viu, Cláudia?
1: Sim, que maravilha. Olha, lindíssimos. Parabéns, mamães, né? E parabéns aos filhos e filhas que não perdem a oportunidade de dizer eu te amo, mãe, né? Não
0: Verdade.
1: Perca, não perca. Se você é tímido, ah, eu falo por atitudes, ótimo. Mas quem é que não gosta de ouvir um eu te amo, né? Não, Misaira?
2: É verdade.
1: Né? Não, Alisson?
0: Verdade.
1: Eu te amo. Pois então, que você cada vez diga mais de uma forma que seu coração possa expressar todo o amor que você tem por sua mãe. Ah, inclusive por gestos. E o nome da cidade é Araioses.
0: Araioses.
1: Maranhão. É quase divisa já com Piauí. Tem praias lindas, também tem os mangues maravilhosos.
0: Perfeito. Que bacana. Muito obrigado pela participação de vocês. É, pode ser, irmão. Vamos lá? 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E a gente traz pra você aqui todos os detalhes. A Claudinha segura a carta.

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0: Quem ganhar, divide.
4: Puxa, que eu preciso.
0: Ora, se não.
3: Precisado, querendo.
0: Tá feito. Claudinha.
3: Oi,
0: aqui bem rapidinho, só mandar um abraço também, ó. Minha mãezinha de 99 anos de idade, outra telespectadora que mandou a foto.
3: 90?
0: Meu amor incondicional e infinito. 99, Cláudia.
3: 99 anos, que lindo.
0: Gratidão por tudo, minha mãe. Te amo muito. É a Ceciliana, em Fortaleza, na Aldeota, também mandou a sua foto. A foto da mãezinha dela, muito bacana, muito legal, gostamos muito. Aí teve um telespectador que mandou a foto bonita da mãe no porta-retrato, com todo um enfeite, bem bonitinho. Tem uma espécie de, eu diria, porque eu tenho isso na minha casa, viu?
3: Sim.
0: Um altar pra mãe.
3: É.
0: É uma espécie de altar muito bonito. Ele diz o seguinte, José Ângelo, do José Walter, lá na primeira etapa falou, hoje ela é apenas uma lembrança viva na minha vida. Esquecê-la? Jamais. Que Deus a tenha no reino dos céus, feliz dia das mães, sempre te amarei. Uma mãe que deixou com 10 filhos, com muita saudade, é Maria Eunice Falcão. E o José Ângelo, o filho dela, que mandou essa mensagem, muito bacana, viu? Eu também tenho lá no meu guarda-roupinha um espaço onde tem um porta-retrato da minha mãe, umas coisinhas bem bonitinhas lá, guardadinho no meu sentimento, no meu coração. Bacana, viu? Gostei,
3: lindo,
0: José Ângelo.
3: Lindo, parabéns. Amei também, amei.
0: Show
3: amei
0: de bola.
3: Muito mesmo.
0: 1h42, intervalo.
3: Bora de intervalo?
0: Bora.
3: Bora.
0: Ó, daqui a pouco, Cláudia, pode contar você, desculpa.
3: Não, sem problema. Nós traremos atualizações sobre o estado de saúde da Ana Clara, de 21 anos, que teve as mãos decepadas pelo namorado e pelo cunhado. Ah, a gente já diz logo que hoje é muito especial, né? Hoje é um dia muito especial. As notícias são as melhores que você poderá ouvir sobre o estado de saúde da Ana Clara.
0: Coisa boa, viu, Cláudia? Uhum. Daqui a pouco tem a mulher de 57 anos que estava namorando. Eu quero saber, inclusive, se a Misaira passaria por isso. Claro, sem saber que é golpe, né? Era um golpe do amor. Ela estava namorando um cantor internacional famosíssimo. Ela é do Brasil. Estava namorando um cantor famosíssimo. Perdeu muita grana porque ele estava pedindo grana para ela. Mesmo sendo muito famoso, ela mandou. Como foi que ela descobriu que era o golpe? O que, que aconteceu que ela disse assim, peraí, isso é um golpe. Já eu vou contar quem era o cantor, a mulher e a história toda pra vocês.
4: Que babado, menino. Vamos falar um pouco mais sobre plástica. Gretchen faz uma plástica bem inusitada e a gente vai falar sobre isso hoje. Inclusive, vou perguntar se o pessoal aqui tinha coragem de fazer uma plástica nesse lugar que ela fez, viu? É, babado. Vamos ver. Vamos ver que cirurgia foi essa, Gretchen, que tu fez, hein?
0: Ai.
4: Alisson.
0: Ai, ai. Se é onde eu tô pensando, eu tô dizendo. Ai.
4: É.
0: Ei, daqui a pouco então tudo isso.
3: Tudo isso e muito mais a partir do próximo bloco no Bafulê.
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0: Fulei.
1: Como é o nome desse menino?
2: Alisson Marques. Cláudia Leite.
3: 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Olha só, Cláudia, voado ligeiro bala. Sim. Só mandar aqui um abraço pro nosso diretor de imagens, o Gutierrez Madeira, que já assumiu ali a bancada da direção de imagens.
0: Ai,
3: ó,
0: que nojo!
3: Diretor de imagens, viu? Se ele quiser, ele diz assim, se aquete, se comporte, fique na posição bem bonitinho, uhum. Olhe pra câmera, senão eu corto a imagem.
4: Vem chegando, é diretor... bicho, vem.
3: É o diretor... É o diretor de imagens Gutierrez Madeira que já assumiu. Como ele já botou a música que ele atribui ao Gutierrez Madeira, uhum. Vamos apresentar também o Glauber Souza. Grande Glauber Souza, o nosso operador de áudio, sonoplasta deste momento, profissional de primeira linha. Só não é melhor porque arenga com Gutierrez. Aí arengou com Gutierrez, a gente fica chateado, porque a gente gosta dele, né, ô irmão? Como é?
5: E toda semana o Gutierrez tem uma foto diferente, né, menina?
3: Verdade, verdade.
5: Uma foto melhor do que a outra, viu? Gutierrez Madeira.
3: O cara é multifaces, multifacetas. Ah. O Nilson Santos, nosso querido da UPEC, também tá aqui do lado do Glauber Souza. O Newton. Newton, fala.
6: Newton.
3: Deu um branco. Newton Santos.
6: É, nome de jogador.
3: Boa tarde, querido.
7: Boa tarde, pessoal. Tudo bem?
3: Tudo bem?
7: Com vocês?
6: Boa tarde.
7: Saudar a todos que estão nos ouvindo e também nos assistindo, né? Na nossa querida TV Diário, né? Rapaz, esse Glauber aqui insulta demais com o rapaz,
3: né? Arengueiro,
7: né? É, arengueiro demais, viu?
3: Bicho arengueiro.
7: Mas
3: é competente.
7: Exatamente, competente, isso é que importa, né? Os dois são competentes, né?
3: Os dois são competentes.
5: É a demonstração de afeto.
3: A gente perdeu o Glauber por causa disso. Nos caracteres, exatamente. Carlos Ferreira e no Master, Davi Magalhães. E a equipe, então, aqui na bancada, né? Cláudia Leite, a Misaira Alonso, o Alisson Marques e a Cláudia Leite, que é esse fenômeno de ser humano.
6: Nossa senhora, Alisson Marques não fica atrás, Misaira Alonso também. E Netinho Show, que é um país.
3: Tá chegando. Netinho tá voltando, viu? É porque ele tava resolvendo os negócios aqui da televisão. Saqueta, Glauber Souza. Ele tava resolvendo os negócios da televisão.
8: Não.
3: Ei, eu ouvi, viu? Ó, tá, diz que ele tá no banheiro, não, que é isso. E ele tá chegando, viu, gente?
6: Vamos dar uma notícia boa, excelente, maravilhosa.
3: Bora.
6: Sobre a Ana Clara, de 21 anos, que sofreu um ataque brutal na cidade em que mora, em Xiramubim.
3: Bora.
6: Na noite do feriado, 1º de maio, teve as mãos amputadas pelo namorado e pelo cunhado, além de ter ferimentos pelo corpo, foi muito agredida. Ou seja, um caso brutal de violência doméstica. E aí ela veio para o hospital aqui em Fortaleza, passou por uma cirurgia que durou 12 horas, teve as mãos reimplantadas por uma equipe de 15 profissionais extremamente habilidosos e competentes. Aí, depois das cirurgias, ela foi para a UTI.

0: no JF Centro. Bom, inclusive ela foi operada no próprio JF. E aí ela estava na UTI até o fim da manhã de hoje. E essa é a boa, a excelente notícia. Ana Clara, de 21 anos, recebeu alta da UTI e já foi para uma enfermaria no próprio Instituto Dr. José Frota.
1: Oh, bênção.
0: É uma bênção, não é não, Alisson?
1: Verdade.
0: É uma bênção, é maravilhoso, Deus é bom demais. E essa informação de que ela já saiu da UTI e está na enfermaria foi confirmada pelo padrasto dela, José Ayrton, que comemorou a evolução do quadro clínico da saúde da filha, da enteada Ana Clara. Ele disse, graças a Deus, ela está muito bem, a Clara está se recuperando bem demais. E aí todo mundo lembra que dia 1º de maio, faz uma semana hoje, sexta-feira da semana passada à noite, ela sofreu essa tentativa de feminicídio brutal. E aí, corre nas redes sociais um áudio que está sendo atribuído à Ana Clara, exatamente contando que acabou de sair da UTI. Inclusive ela diz, bom dia, quer dizer, boa tarde, exatamente no final da manhã, já no comecinho de agora. Vamos ouvir?
1: Vamos ouvir então o áudio que seria atribuído à Ana Clara. Ouça aí, ó.
2: Oi, meu amor. Boa noite, boa tarde, né? Desculpa, tá respondendo agora, mas só agora que eu tive alta da UTI, né? Eu estou na enfermaria. E tá tudo bem aqui, né? Estou aqui para contar meu testemunho. A cirurgia foi excelente. Talvez eu vá precisar passar por outra cirurgia daqui uns dias. E só recuperar dos braços, né? Porque como ele passou a força, né? Ela amputou a minha mão. Só que a mão já foi colocada, né? Graças a Deus. E o outro braço também foi enfaixado. Amanhã eles vão trocar o curativo para poder ficar menos pesado, porque eles ficam expostos na luz. Eu tô conseguindo mesmo falar por ligação ou por áudio, porque o meu padrasto me ajuda.
0: Então tá. Que maravilha, né? Independentemente da confirmação desse áudio, a informação oficial de que ela, a Ana Clara, já saiu da UTI, já é motivo de alegria e de agradecimento a Deus por toda essa recuperação considerada fantástica. Né? Uma pessoa que tem uma mão amputada, a outra praticamente semi-amputada, ainda sofreu golpes profundos no pescoço, no ombro, no braço, e ainda foi agredida fisicamente e consegue sobreviver e consegue ter as mãos reimplantadas e já saiu da UTI para a enfermaria. É claro que os médicos, inclusive no boletim médico, informam que Ana Clara continua sendo observada nos mínimos detalhes, né? Mas ela não corre mais risco de morte. Isso é bom demais.
3: É um milagre, né?
0: Milagre. Pronto, você usou a palavra correta, Misaira. Milagre.
3: É um milagre, viu? E a medicina é muito avançada, né? Você conseguir amputar uma mão e ela conseguir chegar a tempo de voltar, porque eu acho que tem um tempo, se eu não me engano, pra poder conseguir colocar novamente a mão no lugar, assim, caso aconteça a amputação, tem um tempinho. Ela teve sorte aí, mas foi um grande milagre mesmo na vida dela, viu?
1: Cláudia, onde que essa cirurgia foi feita? Em JF?
0: Exato.
1: Eu queria aqui parabenizar, queria aqui engrandecer os profissionais do IJF, os profissionais da saúde, que fizeram esse trabalho muito bem sucedido, né? Muito bem, não sei se dá pra dizer muito bem feito, porque todos os médicos fazem os procedimentos o melhor bem feito possível, né?
0: Sim, exato.
1: Mas assim,
0: com sucesso,
1: feito de uma maneira boa, correta, dentro daquilo que eles podem fazer, acredito que eles deram o seu máximo e com certeza eles se dedicaram, além de no que eles sabem fazer, no que eles aprenderam, no físico que eles conseguem mexer, movimentar, eles, e nos instrumentos que eles utilizam, nos pensamentos positivos e na energia positiva em tentar ajudar a Ana Clara. Então, eu queria aqui, eu não conheço eles, a gente não sabe o nome deles, infelizmente, a gente não sabe quem eles são, porque diante das notícias não é divulgado muito o nome do profissional que acaba fazendo esse tipo de trabalho. Mas a gente quer aqui parabenizar e engrandecer o trabalho dos médicos que se dedicaram, dos cirurgiões que se dedicaram, que estudaram e que provavelmente fizeram a cirurgia com um pensamento positivo, com energia positiva, querendo ajudar e querendo salvar a Ana Clara. Parabéns para vocês, para os profissionais. Gostaria muito de saber o nome de vocês, de conseguir botar a foto de vocês aqui na TV Diário para realmente engrandecer o trabalho de vocês. Parabéns.
0: É verdade. E fazemos nossas as palavras do Alisson, até porque você pensa assim, que Xeramobim em Fortaleza são quase 3 horas de viagem. Quase 3 horas de viagem. Isso, ela foi socorrida primeiro para a UPA de Xeramobim. Estado gravíssimo, ela veio sem uma mão e a outra praticamente pendurada.

0: porque quase foi, pendurada, totalmente amputada. Ela veio, socorrida, ela pegou a estrada do algodão e veio pela 116, foram quase 3 horas para ela chegar aqui ao IJF Centro. Então você imagina, você fica assim pensando, meu Deus, a mão de Deus, primeiro que tudo, depois ação rápida, competente e talentosa dessa equipe multidisciplinar de 15 profissionais que conseguiram reimplantar, e não somente reimplantar as mãos da Ana Clara, que já é muita coisa, mas também conter os ferimentos profundos que ela, dos quais ela também foi vítima. Sim, verdade. No ombro, no pescoço e no braço, além dos espancamentos, né? Então a gente só fica, como a Alison diz, a gente só fica aqui a reconhecer o talento, a rapidez e a competência de todo esse pessoal que trabalhou como anjos na vida da Ana Clara.
1: E parabéns para você que trabalha com saúde, nessa área da saúde, que é uma área tão importante, tão necessária, e com certeza se dedica ao máximo, e até muitos dariam a própria vida para ajudar um paciente a sobreviver. Parabéns a todos vocês e muito obrigado por tudo. Desde já, muito obrigado, né? Não sei, eu já precisei várias vezes, não sei quando eu vou precisar, mas desde já, muito obrigado, porque você se dedicou a estudar para salvar a vida dos outros. Muito obrigado.
0: É verdade, Alisson.
1: Misaira!
2: Ai, menino, tem
3: uma rainha do bumbum.
2: Então fala sobre a rainha do bumbum. Cadê a musiquinha de novo? Volta aí que eu gostei, eu quero fazer com a musiquinha dela. Tá. Tararara. Vamos falar dela, hein? Gretizinha, a rainha do rebolado, menina, a rainha do bumbum. Fez muitas cirurgias plásticas, cheia de polêmica, já casou várias vezes. Na verdade, ela não casou, não, viu? Ela explicou que ela casou algumas vezes, mas que ela namorou muito, o pessoal falava que ela tava casada, porque eu vi ela falando isso numa entrevista. Mas é conhecida por ter casado bastante. Ela fez mais uma cirurgia. Vamos entender que cirurgia é essa? Cata aqui comigo que eu vou te dizer o que foi. A mulher emagreceu. E nessa história dela emagrecer, ela disse, olha, a região da minha... Deixa eu ver uma palavra boa. Precheca.
1: Bedegueba.
2: Bedegueba.
1: Como diria João Inácio Júnior.
2: Ficou um pouco prejudicada. A bedegueba dela ficou prejudicada. Por quê? Porque não ficou legal. Porque ela emagreceu. Ela achou que ficou um pouco flácida. Então, menina, ela fez uma cirurgia plástica na bedegueba dela.
1: Fala,
2: na Larissa Manoela dela. Ela fez uma cirurgiazinha lá. E disse... Como
1: é, Glauber?
2: Na Souza? Chiquita. O Glauber falou que é Chiquita.
1: Eu prefiro o Bedegueba.
2: Cara, eu não entendo. Eu vou deixar pra ele falar que eles entendem disso. Eu só replico. É a Chiquita mesmo. A Chiquita dela agora ficou jovem. Ela ajeitou, disse que ajudou ela na autoestima dela. Agora ela tá se sentindo bem melhor. Porque depois que ela perdeu esses quilinhos, o lugar ficou meio desconjuntado. E aí ela pegou e tirou umas carnezinhas lá, menina. E ficou tudo no lugar. Uma cirurgia íntima. Tinha coragem de fazer, Alisson, cirurgia íntima?
1: Aham, faria.
2: Bora! Já me ofereceram.
1: Puxa, estica, aumenta. Na hora, marminha.
2: Já me ofereceram pra fazer uma harmonização. Faço
1: porque eu não tenho grana.
2: Você acredita? Uhum. Me ofereceram. Tinha coragem, Claudinha, fazer uma cirurgia? Se fosse necessário, né? Plástica.
0: Não.
2: Não?
0: Não.
2: Porque tem agora umas harmonizações que eu tô fazendo, pois não é cirurgia.
0: Exatamente, eu ia primeiro na harmonização, ó, ver se tava certo. Sou inimiga de faca, sabe, Misaira? Morro de medo. Tá aí. Vou em avião, fico de cabeça pra baixo, desço de rapel, vou de parapente, vou descer.
1: Rodopio com Valdão,
2: anda de moto.
0: Tudo mais, mergulho, mais cirurgia. E pra faca? Olha a faca! Então me deu medo.
2: Eu vou.
1: Deixa eu só me corrigir. Não, cirurgia não. Harmonização, ok. Vou falar estica e puxa, né? Mas assim, sei não, ó.
2: Não, é porque, gente, vocês... Assim, ó, eu sei que é um babado esse negócio da cirurgia. Porque tem essa questão de tomar anestesia geral, que é um pouco perigoso. E também da... Dependendo da cirurgia, você é entubado. E a intubação e a extubação também é um pouco perigosa. Porém, gente, vou ser muito franco com vocês. Eu, como pessoa que já fiz plástica, depois que você tomar anestesia, que você dormiu, minha linda, você só vai acordar belíssima, entendeu? Aí é luz. Eu só me lembro de dormir, a mulher perguntando meu nome. Quando eu comecei a dizer meu nome, eu já me acordei feita a cirurgia.
1: Já tá tudo feito.
0: Incrível,
2: né? Já me acordei,
0: né?
2: Já tava tudo no lugar. Então, assim, é perigoso? É perigoso, como muitas coisas na vida, mas... É diferente, por exemplo, de uma harmonização, que se for uma coisa que vai sentir dor, você vai sentir a dor. E você vai estar acordado.

0: grudadinha lá, como eu já fiz preenchimentos no meu rosto, que doeu um pouco. E não tinha anestesia que desse jeito, porque é uma coisa ali que tem que ser, né? Tem que colocar. Então, assim, eu não vou mentir pra você. Eu ainda acho menos pior uma cirurgia do que uma harmonização, porque a harmonização você vai ter que viver a dor, você vai ter que viver aquela situação. A cirurgia, você tomou-lhe anestesia, eu dormi, meu amor, se Deus quiser que leve, ou então fique, eu tô dormindo. Não vou sentir dor.
1: Pra onde você vai bonita, né?
0: Eu vou estar belíssima. Lá onde eu estiver indo, eu vou estar belíssima.
2: A Cláudia falou, pra onde você for, você vai bonita, né? Gostei, gente, Cláudia. Boa resposta.
0: É porque não tem... Gente, eu não gosto de sentir dor. Não gosto de sentir dor. For pra sentir dor, não é comigo. Às vezes eu pago a dor da beleza, tipo, fazer um laser. Toda mulher que já fez... Mulher não, toda pessoa que já fez um laser sabe o quanto dói. Ah, mas é porque o laser é indolor. Quando alguém disser que o laser é indolor, ele não é indolor, ele dói menos. Porque eles botam um negocinho geladinho e tudo mais, dói. Gente, dor é uma coisa horrorosa. Aí, né, mas o importante é o preço da beleza. Ela passou pelo preço da beleza, a Gretchen fez a cirurgia lá na Larissa dela, entendeu? E agora a Larissa dela é uma nova Larissa, uma nova Laricinha, entendeu? Uma nova Gretinha. E aí, papado, eu não faria. Eu não faria uma harmonização, mas uma cirurgia, se fosse necessário, faria. Sim,
2: pronto, pois eu só digo um negócio. É porque eu não tenho um arroba suficiente, mas se eu tivesse a fazer harmonização, eu tacar no arroba.
0: Pois me ofereceram, já acredita?
2: Pois pronto,
0: eu aceite. Que não quis.
2: Aceite.
0: Eu... Não quis, não. O motivo...
2: Mas não era no rosto, não. Eu tô falando da íntima.
0: Não, é íntima mesmo. Me ofereceram o íntimo.
2: Menino, na hora.
1: Pra se sentir bem. Ai. Né? Autoestima.
0: Tô fazendo agora até no bumbum. Eu fiquei impressionado. Agora, se me aparecesse...
2: Ah, eu faço também.
0: Uma harmonização no bumbum, eu ia dizer Edi. Porque, gente... A gente que é LGBT, nós temos o nosso linguajar próprio, entendeu? É. Aí, bunda, a gente chama de Edi, entendeu? Aí, agora, no automático, quer dizer...
2: Tu já fez no bumbum?
0: Não fiz nada. Só harmonização no rosto que eu fiz, mas faz muito tempo.
2: Como e é já quando deve ter você ido. Faz? Faz quantos anos?
0: 2022.
2: E aí, vão passando os anos e a harmonização vai se desfazendo?
0: É assim, vamos lá. O Botox, ele mexe com a estrutura do músculo, ele vai deixar o músculo relaxado ou então rígido, enfim. Geralmente você usa Botox pra poder mexer nas linhas de expressões e tudo. Ele, de acordo com o seu corpo, ele pode sair mais rápido, mais devagar. Depende também do produto, da qualidade do produto. Ele pode durar de 6 meses a 1 ano, assim. Mas eu acho muito difícil durar 1 ano. Mas uns 6 meses e pouco, assim, ele tá ali aguentando você fazer as expressões e ele segurando. Já o ácido hialurônico, que é o que preenche mesmo, é o que faz, aquele que modela, bota na boca, bota no maxilar, que é pra poder crescer. Ele também tem essa média de duração de 6 meses a 1 ano. Só que existem alguns tipos de ácido hialurônico que demoram muito mais para sair. Por exemplo, o meu, o médico disse que era um que demorava muito para sair. Então, eu ainda sinto um pouco. Mas assim, à vista do que tava quando eu fiz, ele não tá mais. Porque eu botei bastante, eu ajeitei bastante, botei na minha boca, fiz boca, fiz têmporas, fiz bochecha, maxilar e um pouco de queixo. Fiz quase tudo. E Botox eu fiz na época, Botox na testa, o que chama Botox preventivo, né? Na testa, aqui do ladinho do olho. E eu acho. Aí fiz a rinoplastia. É isso, menina. Fiz nadinha. Aí. Mas ele demora mais ou menos isso, assim. Depende muito do corpo. Tem pessoa que vai. Que o corpo vai absorver mais rápido o ácido hialurônico ou o Botox. Mas tem pessoas que demoram muito mais. Mas a história do ácido hialurônico, existe em alguns produtos que ele demora muito mais pra sair. Mas ele sai, ele não vai durar pra sempre, não.
2: Então, se a pessoa fizer a harmonização íntima, também vai sair com o tempo, vai ter que fazer de novo. É uma alegria temporária.
0: Vai ser mais ou menos assim.
2: Ei, mas ó, só fazer um elogio rapidinho a Gretchen, porque a última coisa que ela fez no rosto, na cara, minha mãe falava cara. Cara, quem tem cara é cavalo, minha mãe dizia. Mas a última coisa que ela fez no rosto ficou muito melhor do que as últimas que ela tinha feito no passado, viu? Ela ficou com o rosto bem desenhadinho.
0: Foi o lifting.
2: Viu? Ficou legal.
0: É o lifting, né? É que eu não vou dizer o nome das outras, vai que as outras não quer que diga, mas teve algumas pessoas famosas, inclusive aqui de Fortaleza. Oi. Famosas, que fizeram. Ficou belíssima, viu?
2: Deixa que a miséria te entrega se você fizer.
0: Não, ela postou, mas vai que eu diga, a mulher achar ruim. Verdade. Mas assim, ficou belíssima. Mas essa que eu tô falando, eu não vou dizer o nome dela, não, porque ela é muito famosa. Não sei se ela. Se bem que ela postou, né? Não, eu vou dizer que ela postou. A Solange Almeida fez um lift no rosto dela. Gente, a Solange, não que ela fosse feia, porque eu sempre achei a Solange muito bonita, mas a Solange tá

0: belíssima. Ela tá belíssima. A mulher tá um luxo. A mulher teve o glow up da alma. Ela virou outra pessoa. Eu tenho certeza que o celular dela não tá mais nem desbloqueando.
1: E é bom, cara. Quando você faz isso, que você você faz isso e fica bem, fica feliz e se sente bem, é legal. O pessoal diz assim, ah, você faz nariz.
0: É,
1: ah, que maldade.
0: Deixa, algumas pessoas...
1: Deixa meu nariz redondo.
0: Não, eu fiz, eu taquei a faca mesmo. Não, na fase logo o nariz, vi a oportunidade, fui lá e fiz o nariz. Gente, o seguinte é isso, vamos pela minha filosofia. Ah. Tu tem condições de pagar de fazer o nariz? Não, apareceu a oportunidade de fazer que tu não vai gastar? Faça, minha linda. Claro, num lugar seguro, tá? Tô dizendo pra fazer, nos açougueiros aí, não.
1: Pesquisa o histórico.
0: Eu fiz num lugar seguro, mas assim, era uma oportunidade que eu não ia ter condições de pagar. Então assim, rolou, alguém vai me dar alguma coisa assim? Faça. Vá fazer sua cirurgia se você tiver vontade, né? Quando chega lá no médico, ele sempre pergunta o motivo pelo qual você quer fazer. Se você quer fazer a cirurgia porque você se incomoda com isso, ou se é porque as pessoas se incomodam com isso. Aí você, ele me perguntou, tá, gente? Isso é importantíssimo. Por exemplo, alguém chegar pro Alisson e dizer que ele tem que mudar o nariz, que ele tem que mexer no nariz. Você quer fazer porque alguém mandou você fazer, ou você quer fazer porque isso é algo que lhe incomoda, que lhe faz infeliz?
1: Pior, eu nem vou fazer, porque eu gosto do meu nariz redondo, nariz de batata. Eu acho que ele combina bem com meu rosto gordo, então deixa meu nariz aqui. Pare de dizer que eu faço meu nariz.
0: Olha aí.
1: Muito achatado e gordo. Muito bem. A Claudinha tem um recado maravilhoso pra gente agora, pra brindar esse bloco com uma dica incrível pra você.
2: É fala verdade. Aí, Cláudia Leite. É verdade, Alisson. 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
1: Coisa boa, Cláudia.
2: Maravilha, né, Alisson? Eu preciso fazer uma retificação. Os nossos ouvintes, telespectadores e seguidores, eles são maravilhosos. Quando eu contei que a Ingrid foi assassinada ontem à noite com tiros na cabeça em Sobral e que ela havia nascido em Santana, eu disse Santana do Cariri, não é. É Santana do Acaraú, também é zona norte do estado, e que fica bem perto de Sobral. Ela nasceu em Santana do Acaraú e foi morar em Sobral e foi assassinada ontem no bairro Recanto 2, tiros na cabeça, sem qualquer chance de defesa, por dois matadores numa moto. Quem me alertou, quem nos alertou, foi o Paulo Aires do... Qual é o bairro, Passaré?
1: Itaperi.
2: Paulo, muito obrigada pela sua correção, é isso. A gente fica muito feliz porque a informação tem que sair correta. Perdão, eu fiz uma... Eu botei uma super bonda nos dois Santana, né? Eu colei Santana do Acaraú, que é norte Ceará, com Santana do Cariri, que é lá no Cariri cearense. Mas a Ingrid era de Santana do Acaraú, foi morar em Sobral e aí ontem foi morta com tiros na cabeça. A delegacia já está investigando.
1: Eu ia dizer show de bola não. Show de bola é a explicação da cidade que a Cláudia deu, tá certo?
2: Importante.
1: A retificação. Vamos fazer o seguinte, meu povo. Daqui a pouco eu vou contar a história do golpe do amor. A mulher de 57 anos que acreditava estar namorando um cantor internacional famoso. Perdeu muito dinheiro e vou contar pra vocês em que momento a ficha caiu que ela percebeu. Vixe, caí num golpe. Já eu conto pra você.

0: E a gente pode... A gente vai pro intervalo comercial, mas antes, boa tarde, Netinho Show!
1: Olha quem chegou aqui, olha que coisa mais linda, mais cheia de graça, vai!
2: Ela é a menina que vem e que passa,
1: e o que mais?
2: Doce balanço que eu não...
1: Boa tarde, meu povo, cheguei chegando! Cheguei tarde, mas não vou deixar vocês em paz, hein?
3: Ó, Netinho,
1: já tá... Até quarta! 4 horas estou aqui.
3: Já teve uma mensagem aqui no WhatsApp da Verdinha. A gente está hoje mandando abraço para as mães, né? O pessoal está mandando as mensagem mães. Com fotos, inclusive. E uma das pessoas disse: eu e minha mãe assistimos o Bafulê todo dia e a minha mãe adora o Netinho e morre de rir quando ele diz: eu tô pôde. Como é que você diz quando não tem a vinheta?
1: E eu tô pôde?
3: Porque não tem a vinheta e você faz a alegria da nossa telespectadora.
1: Qual o nome dela?
3: Ah, eu vou ter que procurar aqui.
0: Não tem o nome dele, não. E teremos atrações musicais, Netinho?
1: Certeza. Deixa eu chegar no portão, que a gente já disse que dá certo, né? Tá
2: bom, eu pensei que tu já tava chegando, ela trazendo já.
1: Rapaz, agora eu digo uma coisa, é um ritmo muito gostoso, ó, cara.
3: A cara da sexta-feira.
1: É a cara mesmo da sexta.
0: Eita.
1: Aquele bregão.
0: Eita.
1: O que é, diretor? Já. Intervalo, ó.
3: É verdade.
0: Intervalo?
3: É.
0: Bora de intervalo?
2: Vamos de intervalo, viu?
0: A gente volta na sequência.
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0: Cláudia Leite, Alisson Marques,
1: Misaira Alonso e Netinho Show.
2: E eu tô pode?
1: Verdinho, verdinho, como é? 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
2: Como é que é, Alisson?
1: 92.5, agora 2 horas e 14 minutos.
2: É.
1: Deu um branco. Olha, minha cabeça não tá muito. Eu acordei muito cedo hoje. Vamos lá. Ó, as mamães estão participando, as filhas e os filhos estão participando e dando um feliz dia das mães para suas mães, né? A próxima pessoa que a gente vai mandar agora o alô, mandou a foto aqui da família toda. Boa tarde, sou Irlânia da Maraponga. Essa é a minha mãe, Nilce, e a minha filha Isis. Olha que legal, a filha, a mãe e a avó. Duas mães e duas filhas, não é isso? Aí a gente tem aqui, ela diz o seguinte: minha mãe é muito fã de todos vocês, conheci o Bafuê através

0: dela, minha mensagem é para dizer que eu a amo muito. Ela está aqui comigo e vai ficar muito feliz. Então, Irlânia da Maraponga, mamãe Nilce e a filha Isis. Pode encher a tela aí, diretor, com a imagem para elas se verem melhor em casa. Olha que linda família. Família maravilhosa do bairro Maraponga. Feliz Dia das Mães, tanto para Irlânia como para dona Nilce. A Isis feliz, porque tá com a mamãe e ainda tá com a vovó, né? E aí a família inteira toda junta neste domingo pra comemorar. Parabéns pra todas vocês. Que coisa boa a participação de vocês. Muito obrigado aí pelo carinho. Mais uma mensagem. Boa tarde, meu nome é Natália, do bairro Planalto Ayrton Senna. Queria desejar um feliz Dia das Mães pra minha mãezinha, a Maria do Carmo. Feliz Dia das Mães pra senhora, dona Maria do Carmo. Sou a Rejane, sou filha da Maria Martins. Maria Martins mora no céu, mas é a melhor mãe do mundo. A Rejane mandou a foto aqui com a sua mamãe. Coisa bacana, viu? Feliz Dia das Mães também, Rejane. Sou Rejane, filha da Maria Martins, que mora no céu. Tá, Maria Martins, então, não deve mais estar com a gente, mora no céu. Mas a Rejane, nosso abraço de consolo, de carinho, e que esse Dia das Mães seja um dia em que você tenha aí o seu coração afagado pelo carinho da família Bafulê, tá certo? Outra mensagem, Juscelane Moraes, de São Gabriel, no Rio Grande do Sul. Quero homenagear minha mãe, minha irmã e minhas filhas. Uma é mãe de um rapazinho de 12 anos. A outra está esperando o primeiro filho. Tudo de melhor para vocês e que a vida possa oferecer o melhor. Que Deus abençoe a vida de vocês. Juscelane Moraes, São Gabriel, no Rio Grande do Sul. Boa tarde, me chamo Edson. Queria desejar um feliz Dia das Mães pra Cícera Alves. Não, peraí, desculpa, eu misturei aqui as mensagens, tá? É outra pessoa já que eu tô mandando aqui a mensagem, viu? Boa tarde, eu queria desejar um feliz Dia das Mães pra Cícera Alves. Parabéns, te amo. Pode tirar aí a foto que é outra pessoa já que a gente tá falando. Aí outra mensagem, me chamo Edson, sou muito fã do Bafulê, sou do Juazeiro do Norte. Eu não sei se o Edson é o que tá mandando os parabéns pra Cícera Alves. Eu acho que é isso, viu? O Edson mandando os parabéns pra mãe Cícera Alves. Pronto. Boa tarde. Boa tarde, eu sou o Pelé Bico de Ouro em Várzea Alegre. Ô, Pelé Bico de Ouro, grande abraço pra você.
1: Ei, Bico de Ouro, ô Pelé, um abração. Gente aí pra boa, sua, né? Família, pro seu... Rapaz, eu tenho um filho capaz. Ah. O Pelé é aquele que eu trouxe uma vez, ô,
0: sim, eu
1: que
0: lembro. Toca
1: o... Pelé.
0: Muito massa.
1: É o Assovio. Assobio.
0: Mas ele tá mandando feliz Dia das Mães pra todas as mães que estão acompanhando o Bafulê. E a próxima participação e a próxima foto vem do Jardim Iracema, é a Marilene. Feliz Dia das Mães pra minha rainha Maria da Silva, meu tesouro maior. Que bacana, ela mandou também aí a foto pra gente mostrar aqui na TV Diário, essa família linda. Parabéns e feliz Dia das Mães pra vocês também. Mais uma foto de um telespectador, uma pessoa de Salgueiro. É Pernambuco, né, Cláudia?
2: É.
0: Mandando feliz Dia das Mães, tá falando, ó, eu sou de Salgueiro, Pernambuco, sou o Heron Mototaxi, e um feliz Dia das Mães pra minha mãe, e mandou a foto aí dela também. E outra participação que não mandou a foto disse assim, ó, boa tarde, feliz Dia das Mães, Derimar Lopes, Rio Verde em Goiás, manda um abraço pra Elisete Pereira, Solange Marques, Elisete Pereira e Solange Marques, eu acho, que Deus abençoe e tenha sempre. E Maria das Graças Lima é a mãe do Derimar Lopes, que também tá mandando mensagem pra gente, não é dessa foto também, ele não mandou a foto dele, Mar Lopes, e mandou o Feliz Dia das Mães para todas essas pessoas, Elisete Pereira, Solange Marques e também Maria das Graças. Grande abraço, Derimar Lopes. Daqui a pouco tem mais. Cláudia Leite.
2: Oi.
0: Misaira.
2: É isso mesmo. Ah, o Bafulê hoje de uma forma diferente, na sexta-feira, já homenageando as nossas mães, as que estão conosco, as que estão vivas, mas em um outro plano, essa é a nossa fé. E é com muita alegria que a gente reserva esse espaço do Bafulê hoje de uma forma muito especial. Vamos continuar com as nossas informações policiais?
0: Vamos.
2: Vamos. Vamos contar a ocorrência policial onde o marido matou a esposa na frente de dois dos três filhos que ela possuía. Ela, segundo que a polícia apurou, tinha três filhos. Um primeiro, dois filhos eram com ele, o que a matou, o marido, e os outros dois, e o outro filho, uma menina, era de um relacionamento anterior. O que a polícia apurou é que ela era baiana, tinha 37 anos, duas filhas, uma de 21, outra de 13 e um menino de 10 anos. A mais velha, de 21, é filha de um relacionamento anterior. E os outros, o de 13, aliás, a de 13.

0: e o de 10 filhos dela com o marido que a assassinou de uma forma bárbara com tiros na cabeça. O crime aconteceu na noite da última sexta-feira, feriado 1º de maio, e agora a informação foi toda divulgada pela polícia. O crime aconteceu na residência da família em São Bernardo do Campo, em São Paulo. Ela era Thaís Souza da Costa, tinha 37 anos, era casada com Sidney Rosa, 52 anos. Eles eram casados desde 2009. E de acordo com a família, eles discutiam muitas vezes, principalmente ele por conta do ciúme que ele nutria pela a esposa. E eles estavam na noite da última sexta-feira em casa, estavam no quarto. Quando discutiram, ele a matou com 2 tiros na cabeça, fugiu pelo telhado e dois dos filhos estavam em casa. No caso, os filhos que ele tinha com ela, o menino de 10 anos e a menina de 13 anos. Ela era da Bahia, como falamos, e aí então ele fugiu, a polícia foi acionada, a perícia forense também, e a informação é de que ele ainda não foi preso. Faz uma semana do crime, ele, claro, a gente acredita, a Alisson Misária Netinha, que nos acompanha, que ele deva ter fugido de São Bernardo do Campo. Mas é uma questão de tempo a polícia prendê-lo e autuá-lo, indiciá-lo por feminicídio sem qualquer chance de defesa. Os filhos, a filha mais velha continua com a família materna e os outros dois com familiares dele, do marido dela. Marido não, né? Você é um monstro, né?
1: Exatamente.
0: Chamar de marido, não? Você é um monstro.
2: Difícil, viu? Só essa notícia aí deixa a gente muito abalado, né? Porque não dá nem pra confiar no relacionamento que possa vir depois que não sabe se vai encontrar um doido desse aí.
0: Exatamente.
1: Ó, vamos contar aqui o negócio agora do homem que o cantor internacional que estava, entre aspas, namorando uma mulher do Brasil de 57 anos de idade. Ele é James Blunt.
2: Ai, James Blunt, maravilhoso. Falou, sim.
1: Cantou em inglês, né?
2: Ele canta You're Beautiful.
1: É ele?
2: É ele?
1: You're Beautiful. Ah, caramba. Cara extremamente famoso e a mulher perdeu 50 mil reais fazendo transferências para o falso cantor inglês James Blunt. Porque ela acreditava que estava namorando com ele e ele começou a pedir vários valores para ela. Eu vou contar toda essa história, como foi que aconteceu. Eu vou contar em que momento ela entendeu que era um golpe. Porque ela demorou a entender que era um golpe, mas ela chegou no momento X em que ela disse: peraí, tem alguma coisa errada acontecendo. Eu acho que eu tô caindo no golpe. E parou de mandar dinheiro. Aí eu vou trazer pra você então todos os detalhes, como tudo começou e como tudo terminou dessa mulher de 57 anos que perdeu 50 mil reais passando pra golpistas que se passavam por esse cantor aí, ó.

0: Aí me quebra, viu?
1: Por quê?
0: Tu é doido ou é caboa, macho? Você comprava 10 reais de bombom. 10 não, 10 cruzeiros de bombom.
1: Ó, o refrão, ó, ó.
0: You're beautiful. Que significa?
2: Você é bonita, você é bonita. Você é bonita. Alguma coisa que eu não sei traduzir.
3: Isso é verdade.
2: Ah, isso é verdade. Isso aqui é do rosto.
1: Vou já contar essa história completa.
3: E eu vi o seu rosto, a multidão.
1: Ah, Cláudia traduzindo.
2: Ah, tradutora.
1: Mas antes de contar essa história completa, a nossa querida Cláudia Leite traz um recado maravilhoso pra você.
3: É verdade. Música maravilhosa, recado maravilhoso. 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
1: Coisa boa.
2: E ela perto de casa, viu? Ela perto de casa.
0: Olha que maravilha.
2: Eu conheço.
1: Maravilhosa. É ali na Augusto dos Anjos, né? Perto do Terminal Lagoa, na Rua Cuiabá, pertinho da gente.
2: Pertinho da gente.
1: Ei, daqui a pouco, depois do intervalo, a história toda da mulher que caiu no golpe do falso James Blunt. Por que ela deu dinheiro pra ele? O que é que ele disse? A história é muito louca, cara. É uma história muito louca. Mas aí a gente vai contar tudo pra você e como tudo terminou. Daqui a pouco.
0: E tão louca quanto isso... Perdão.
2: Não, pode falar.
0: Tão louca quanto isso foi o vizinho que invadiu a casa dos vizinhos, do casal, vizinho, apenas de cueca, lá no varal. Ele tirou a cueca. Depois, então, ele começou a experimentar as lingeries da vizinha. No final, ele vestiu um baby doll, uma camisola da vizinha e saiu desfilando na garagem.
2: Ficou belíssimo.
0: Tudo registrado por câmera de segurança da residência.
2: Quero ver.
0: Como essa história acabou, a gente conta aqui no Bafulê.
2: Não era eu, não. Eu acho que era Netinho. Preciso contar pra vocês ainda sobre a Virgínia. Será que ela tá separada? Oh my gosh, sei lá. Será que tá babado a relação dela? Não tá de bem? Não sei. A gente conversa já sobre isso. Sei que eu estou solteira. Aí tem que dar as redes sociais da gente, né, hoje.
1: É verdade.
2: Tava lembrando agora disso. Sei que eu tô solteira. Você quiser aí mandar uma mensagem aí. Ah, eu tô interessada mesmo. E tal.
1: Fazer um namoro na TV com a Mizara. A gente volta já, então.
0: E com muito mais homenagem para o Dia das Mães. Homenagem sua que a gente transmite aqui. 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

0: 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Vamos começar esse bloco com as nossas homenagens?
1: Vamos sim, Claudinha, as nossas homenagens. Espera aí, eu acho que eu não botei no sistema, não. Eu vou tacando aqui e falando, tacando e falando. Vamos lá. A primeira pessoa que eu vou colocar aqui no sistema, foto lindinha e maravilhosa de uma mamãe. Tac, tac, tuc, tuc, tac, tac. Pronto, tá aqui. Esta mamãe. Pronto. Oh. Alô, boa tarde, Cláudio Leite, Alisson Marques e Misaire e Netinho. Manda um alô pra minha mãe, Dona Bill, 95 anos. Aqui é a Fatinha de Guaiúba. Que coisa bacana,
2: maravilhoso.
1: Viu? 95 anos de idade, muita vida, muita saúde pra senhora e feliz Dia das Mães. Muito obrigado pela sua audiência e pela sua participação.
0: Muito lindinha, né?
1: Demais. Temos aqui mais uma participação. Este ouvinte é o seguinte: Ribeiro, do bairro Itaoca, em Fortaleza. Essa é a minha querida mãe, a Liduína Ribeiro, que já se foi pra vida eterna. Feliz Dia das Mães pra todas as mães que estão acompanhando o Bafo Fulê.
0: Nessa foto parecem irmãos, né?
1: Lindona. Não é verdade, ela novíssima. Vamos para mais uma participação, mais uma fotinha dos nossos ouvintes que entraram aqui em contato. Tá aqui, ó. Essa foto é: boa tarde, vocês são demais. Aqui é o Anildo Lopes e a minha mãe, a Dona Lene, da Aldeota. Dona Lene.
0: É uma fofa, né?
1: Uma fofa, maravilhosa, Dona Lene. Ó, parabéns, feliz Dia das Mães também para a senhora. Tem mais uma foto aqui de uma mãe com o seu filho. E este filho é o Netinho Show, e esta é a mãe dele, Netinho. Fale aí, qual o nome da sua mãe?
3: Olha, minha mãezinha aí tá lá em Morada Nova. Mãe, um beijão. A mãe não gostou de estar com a senhora, mas sempre eu estou com a senhora e a senhora está comigo. Um beijão no coração e até o seu aniversário, tá bem pertinho. Beijo! Uhul!
1: Abraço pra todo mundo de Morada Nova.
0: Netinho, como é o nome de sua mãe?
3: Dona Marlene!
0: Dona Marlene!
3: Ô, mulher que eu amo!
0: Dona Marlene é mãe dessa figuraça. Uhul! Que a gente admira e que a gente... com quem a gente trabalha. Não tem tempo ruim, né? Netinho é essa pessoa que tá pronto pra tudo. É solícito, né? É solidário também. Um beijo pra senhora também. Feliz Dia das Mães no domingo.
1: Verdade. Temos mais participações aqui, ó. Quero desejar Feliz Dia das Mães pra todas as mamães do mundo. E principalmente pra minha, que hoje é uma estrelinha que está no céu. Minha mãe Luzia. Muita saudade. Beijos pra todo mundo do Bafulê. Me chamo Lani, do São Cristóvão.
0: Obrigada, Lani.
1: Temos também aqui uma outra mamãe, ô Cláudia. Essa mamãe a gente já falou, é porque eu, gente, vou dizer um negócio, vocês estão mandando muitas mensagens, eu quero agradecer a grande audiência nesse dia, nesse especial Dia das Mães, viu? Muita mensagem bacana, eu acabei perdendo esta foto aí dessa mãe maravilhosa que tá aí. A mãe, ele é o Edson de Juazeiro do Norte, eu já tinha falado aqui do nome dele, mas eu não coloquei a foto na TV Diário. E ele manda um grande beijo pra sua mãe, Cícera Alves, e diz: parabéns, te amo muito, fica registrado o abraço aí do nosso querido telespectador Edson do Juazeiro do Norte. Daqui a pouco mais homenagens, Claudinha.
0: Que maravilha. Vamos seguindo com o Bafulê e ainda tem muito mais homenagem, né?
1: Tem sim.
0: Tem outras homenagens. Vamos continuar com as homenagens às mamães pelo Dia das Mães no domingo. Mas antes, agora a gente vai continuar o Bafulê falando de um fato que aconteceu em Trindade, Goiás. Acreditem, tudo registrado pela câmera de segurança de uma residência. O vizinho dessa residência consegue invadir, pula o muro e consegue invadir a casa dos vizinhos, um casal de vizinhos. E não tem ninguém na casa, mas está tudo sendo filmado e ele acha que não. Ele entra de cueca, de repente ele vai para a garagem, tira a cueca e aí no varal, que tem um monte de roupas da vizinha, ele começa a experimentar. Ele experimenta uma calcinha, depois ele tira, ele experimenta um shortinho dela, depois ele tira, até que ele escolhe um baby doll preto, ou seja, uma camisola curtinha, uma lingerie, e desfila pela garagem, dando um passeio, achando que ninguém estava vendo. Ele foi embora.
1: Mas, gente...
0: Você imagina a surpresa do casal quando chegou em casa depois e viu essa cena? Aliás, várias cenas, esse ataque do vizinho tarado pelo baby doll da vizinha... Pois então, o marido dela pegou as imagens, foi para a delegacia, fez um boletim de ocorrência. Esse caso aconteceu agora terça-feira e aí então o vizinho tarado por baby doll foi identificado nas imagens, confirmado. A polícia então foi até a casa dele, a polícia deu voz de prisão para ele, ele foi levado para

0: delegacia e na delegacia ele foi autuado por furto. Por quê? Porque ele levou a camisola, o baby doll da vizinha, a lingerie preta. Já pensou que loucura? É cada coisa que a gente vê, né? Nesse mundo de meu Deus, Alisson, Misaira, Netinho e quem nos acompanha.
1: Incrível, né? Que loucura, né? Olha isso, gente. Menino, que se pá. É normal nessa pessoa, viu, gente?
0: Não
1: a pessoa entrar na casa dos outros.
0: Só
1: aí,
0: de cueca.
1: Só de cueca.
0: Vai
1: tira
0: na garagem.
1: A roupa, veste a... Gente.
0: O varal tá lá estendido na garagem e várias peças de roupa do vizinho, mas mais da vizinha. Ele então tira a própria cueca e começa a vestir. Olha. Veste uma calcinha dela, depois veste um shortinho dela e depois escolhe o baby doll, uma camisola preta, uma lingerie preta, e fica desfilando pela garagem. Depois, então, ele foge com a roupa, tudo é descoberto, o marido da vizinha vai para a delegacia com essas imagens, presta o boletim de ocorrência e ele é indiciado por furto. Já pensou você morar perto, ao lado de uma pessoa dessa?
1: Menina, eu ficaria passada a ver se vejo
2: desse. É cada uma.
0: Não é não?
2: Cada uma nesse mundo.
0: Cláudia, aí você fica pensando, ele é apaixonado pela vizinha? Ou ele é apaixonado pelas roupas da vizinha?
1: Ou pelo vizinho.
0: É, o que que é? Ou pelo vizinho?
3: Porra de acho.
0: Porra de acho mesmo.
1: Botar a roupa da mulher dele pra se esconder, pra ver se o homem se confunde.
0: Já pensou? Ah,
1: sei não, achei diferente aí, viu? O negócio de botar as calcinhas dos outros aí.
2: E a vizinha?
1: Tá igual o pastor.
2: Muito diferente, diferente. Olha, antes da vizinha, Netinho, vou contar logo, tenho que contar a história da mulher que se apaixonou e tava namorando.
1: Sim.
2: O cantor James Blunt. O cantor inglês. E aí, ela acabou mandando muito dinheiro pra ele, no total, R$50 mil, quando a ficha caiu e ela descobriu que era um golpe. Agora, como foi que a ficha caiu? Primeiro lugar, eu me solidarizo com ela, porque a situação da mulher é uma situação complicada. Ela estava passando por um período muito sofrido e triste. Tinha perdido a mãe dela, tinha saído de um relacionamento muito complicado. Ela mesma diz, eu estava num período muito carente, muito triste, precisando de palavras bonitas, de atenção, e a palavra bonita veio do golpista. Se passando por quem? Por um homem muito bonito, muito famoso, muito rico. Só que o homem rico tava precisando de dinheiro.
1: É diferente.
2: A situação é complicada. Ela, 57 anos de idade, mora no interior de São Paulo. Ela teve um prejuízo de aproximadamente R$50 mil após confiar que estava namorando com o cantor James Blunt, certo? Vou contar como tudo aconteceu. O James Blunt fez uma live nas redes sociais. Postou lá no Instagram. Ela comentou. Foi só isso que ela precisou fazer. Porque ela comentou, o golpista viu e disse, opa, essa é fã, essa é apaixonada, é a minha chance. E correu pra cima dela. O golpista começou a utilizar fotos dele e aí começou a entrar em contato com ela pela internet. Posteriormente por telefone, mas primeiro pela internet.
0: Usou as fotos do James Blunt?
2: Usou. No primeiro momento ele nem usou, não, né? Porque ele fez umas montagens com inteligência artificial. Vou já mostrar as fotos na TV Diário. Mas antes, olha o que que ele fez. Ele disse pra ela, ó... Começou a conversar com ela, começou a dar atenção, dar carinho, falava com ela de manhã, de tarde, de noite, você é linda, maravilhosa, tô louco pra ver você. Aí ele tomou uma decisão, o falso. Sim. James Blunt. Eu preciso ir daqui, de onde eu moro, Inglaterra, né?
0: É.
2: Para ir em São Paulo conhecer você. Mas eu tô preso a um contrato. O meu empresário é muito exigente e ele não vai me liberar porque eu tenho shows pra fazer. Mas eu preciso ver você. Pra ele me liberar, preciso pagar a multa de quebra de contrato. Ela acreditou. E mandou um dinheiro pra ele, pra ajudar a pagar a multa de quebra de contrato. Ok. Ele supostamente pagou a multa de quebra de contrato. Fez o quê? Pegou um avião e foi pra São Paulo. Ela acreditando na informação. Assim que ele chegou no aeroporto de São Paulo, tudo isso o golpista dizendo e ela acreditando. Ele chegou no aeroporto de São Paulo, colocou as malas dele num canto e foi se alimentar, porque tava com muita fome, que o voo foi longo. Ele disse que quando ele virou de costas pra perguntar o valor do alimento, ele virou de novo, as malas tinham sido roubadas.
0: É muito azar.
2: Foi carteira, foi documento, foi tudo. O pobre velho foi roubado em São Paulo, o James Blunt. Aí ele disse pra ela, eu tô desesperado, eu preciso da sua ajuda. Tem como você transferir tal valor pra mim?
0: Meu Deus.
2: Transferiu. Infelizmente. Aí ele disse que com essa transferência, ele conseguiu pegar um táxi. E ele ia direto pra cidade dela no interior encontrar com ela. pegou um táxi do aeroporto de São Paulo para São João da Boa Vista. Consegue ver aí no celular, Misaira? A distância de São Paulo capital, aeroporto, sei lá, o aeroporto Guarulhos, será?
0: Deve ser.
2: Internacional, né?
0: Guarulhos
2: para São João da Boa Vista. Vê quanto tempo dura, né? Porque um táxi, dependendo da distância, poderia...

0: Fortuna.
1: Muito caro, né? Custar muito caro. Aí ela deu o dinheiro pro táxi. Aí o golpista fez o quê? Disse que pegou o táxi. Mas no meio do caminho, o taxista deu um golpe nele.
0: Nossa!
1: De novo.
0: Pelo amor de Deus!
1: Roubou tudo dele, inclusive o dinheiro, e deixou ele jogado no meio da estrada. Aí ele disse que eu tô no meio da estrada, eu preciso da sua ajuda, eu preciso de dinheiro pra chegar até você.
2: É de 2h30 a 3h.
0: Nossa!
1: Então o táxi ia
2: dar caro. É longe, viu?
1: Ia dar caro. Só nessa, se eu não me engano, só nessa do táxi foram 3 mil reais.
0: Jesus!
1: Aí ele disse pra ela, eu tô no meio da estrada, eu preciso de pousada pra dormir. Ó, eu tô dormindo no meio do posto, eu tô desesperado, eu tô aqui jogado no meio da estrada. Aí lá vai ela fazendo ajuda, porque pra ele não dormir no meio do posto, pra ele não dormir na rua, pra ele se alimentar, ela ajudou novamente. E ele começou a dizer, ah, eu tô com dificuldade de chegar aí, eu não consigo carona, eu não consigo um carro. Foi quando a ficha dela caiu. Depois de vários meses conversando com ele e acreditando que ele tava em São Paulo, no meio da estrada, dormindo no meio do posto, ela acreditou que a ficha caiu. Ela entendeu que ela tinha passado dinheiro pra um bandido e ela decidiu bloquear ele. Olha aí, uma inteligência artificial que ele fez. Ele já em São Paulo, tinha chegado em São Paulo.
2: Cara.
1: Tava mandando foto. E tava feliz depois de ter sido roubado. Como assim?
3: O Ariel, posso fazer uma pergunta,
1: fale,
3: o Ariel?
1: Fale.
3: O Ariel? Ela falava com ele em inglês?
1: Não, ele entrava em contato com ela em português.
3: Ah, beautiful!
1: Exatamente, viu, Netinho? Infelizmente, ela caiu nessa pegadinha. Até foto no posto de gasolina ele mandou.
3: Eu me lasquei.
1: Meu Deus do céu.
2: Ele olha, mas tá na cara que isso aí é uma coitada artificial. Não. Ela não percebeu, né?
3: Mas ele tinha me enganado também, viu? Porque é um gato.
2: Ele é lindo, ele.
1: A bichinha, gente, chegou a
3: falar. Eu tirava a barba dele.
1: Ela começou a fazer ela fez empréstimo, gente, pra ajudar ele. Empréstimo.
2: Eu já ia dizer porque pra você gastar 50 mil reais, você tem que ter dinheiro, viu?
0: Crédito.
1: Inacreditável.
0: Limite.
1: Ela disse que tudo começou quando ela fez essa publicação na live do verdadeiro cantor James Blunt. E aí... O falso James Blunt entrou em contato com ela dizendo que tinha gostado e queria conversar com ela. Aí começou toda a história do romance e da paixão. Ela disse, eu escrevi na live, fui lá fora conversar com as minhas vizinhas. Quando eu voltei, tinha uma mensagem linda do cantor pra mim e eu quase caí.
2: E ela não olhou nem se o perfil era verificado, tem tantas formas de saber, gente.
1: É, não, eles enganam. Eles dizem que usam outro perfil pra poder fugir aí do assédio dos fãs, né?
0: Só que aí... E ela foi pra delegacia?
1: Ela foi pra delegacia, prestou depoimento, que foi, ela fez a denúncia. O que, que ela fez? Quando ela entendeu que caiu no golpe, ela bloqueou o falso James Blunt do telefone, das redes sociais, e ele começou a entrar em contato com ela, ele o golpista, claro, né? Através de outras redes sociais. Bloqueou no Instagram, ele encontrou ela no Facebook. Bloqueou no Facebook, ele encontrou ela no Telegram. Ele começou a procurar ela de todas as formas, querendo dinheiro. Querendo dinheiro porque ainda tava mantendo a falsa história. E... ainda tava na estrada, indo pro interior de São Paulo, sem conseguir se encontrar com ela. Ela foi nas redes sociais oficiais, viu nas redes sociais oficiais que ele estava com um show agendado lá na Inglaterra, que não poderia se encontrar, desculpa, na Europa, com uma turnê na Europa, e que não ia ter como se encontrar com ela de verdade, e ela entendeu. Eu caí no golpe, eu perdi dinheiro, o verdadeiro tá na Europa, ele não tá aqui. Meu Deus, como foi que eu caí num golpe desse? Aí veio a explicação, ela perdeu a mãe recentemente, terminou um casamento recentemente, teve vários problemas familiares e ela estava num período muito triste, com o coração partido, sofrendo, solitária, e acabou aí caindo no golpe desse bandido, viu? Ele disse, inclusive, que já tinha vindo várias vezes pro Brasil e que adoraria ter encontrado ela antes, com as outras vezes que ela veio no Brasil. Ela disse, parece que a minha autoestima foi destruída, não tenho mais autoestima, parece que ele me deixou assim, pra baixo, sem vontade de viver, sem vontade de fazer nada. E agora, claro, a polícia procura esse golpista que deu golpe nela e ela perdeu mais de 50 mil reais. É uma história que parece engraçada, mas na verdade é muito triste, gente, porque o tamanho da tristeza que essa mulher estava passando, o buraco emocional que ela estava passando, ela perdeu muito dinheiro para um golpista que se aproveitou de uma dor, de um aperto no coração, de um sofrimento de uma mulher que provavelmente tem um coração puro e é muito simples. Que tristeza que isso aconteceu com ela e que a polícia prenda o bandido e ela consiga esse dinheiro de volta. É uma o é Netinho fala. Pode falar aí, Netinho, é importante que você disse.
3: É até um alerta pra galera que tá escutando o relato do Alisson, pra se ligar. Mandou uma mensagem de alguma ator, atriz, cantor, cantora. Absolutely! A Beautiful!
1: É verdade. Muito bem, Cláudia Leite.
0: É isso mesmo. Exato. Bora de intervalo?
1: Vamos de intervalo. Vamos. A galera tem uma da Virgínia já.
2: Ai, tem uma da Virgínia.
0: Agora ou a gente vai pro intervalo?
2: Vamos pro intervalo primeiro.
0: Vamos.

0: Já, Virgínia Fonseca, viu?
1: Já, Virgínia.
0: Eu tenho daqui a pouco... Ah. Calma. Eu tenho daqui a pouco, Netinho, a história... Ah, eu prometi essa, viu? O irmão matou outro por causa de uma árvore. Ele pegou um machado e matou o próprio irmão. Que história é essa da árvore e como foi o crime? A gente conta daqui a pouco.
2: E goleiro Bruno foi preso.
1: Eita, de novo, né?
2: De novo. A gente conta os detalhes a partir do próximo bloco. Virgínia,
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4: 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Uau!

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0: Cláudia Leite, Alisson Marques.
1: E eu tô pode? Netinho Souza.
2: E Misaira Alonso, esqueci também.
1: Ei, tu mudou teu Instagram?
2: Não, não mudei meu Instagram, não, continuo mesmo.
1: Mas qual acredita? É teu Instagram?
2: Misaira Alonso. Aí eu vou soletrar pra vocês que é M-I-Z-Z-A-Y-R-A.
1: Amiga, muda, amiga.
2: Vou mudar, gente, eu juro
1: Misa
2: pra vocês.
1: Misa Oficial.
2: Vai ser Misa Oficial.
1: M-I-Z-A Oficial. Nem ponto, nem hashtag, nem nada.
2: Tá, vou alterar pra poder facilitar
1: o que você tem hoje. Qual é o seu hoje?
2: É Misaira Alonso.
3: Socialmente. Tu sabia que tem...
2: Socialmente. É, ele é meu produtor.
1: Tu sabia que tem uma pessoa aí que tá com 10 mil seguidores?
2: Quem?
3: Ultrapassou 10 mil seguidores,
1: toda
3: viu?
1: Besta.
2: Claudinha é a Claudinha.
1: Não tô te falando! Rapaz! Ora, agora sabe quem tá aqui no palco já?
3: Quem? Ei, conta,
1: o
3: conta,
1: príncipe
3: conta.
1: Do Brega!
3: Eita! Quem é?
1: Pense no show que vai acontecer amanhã.
3: Ó, já ia dizer quem é. Tá fazendo mistério, é?
1: É mistério.
3: Tá bom.
1: O nome dele é Rodrigo Santos! Boa tarde, meu filho!
4: Eita. Boa tarde a todos. Satisfação imensa estar aqui, né? Obrigado pelo príncipe, né? Do príncipe do Brega aí. Coisa boa falar aqui de meu pai. Eu que agradeço.
3: E amanhã vai ter um showzaço, né?
4: Tô sabendo. Isso, um grande show. Primeira vez lá no Cucucaia, a festa Brega Cafonas Fest. Nessa label criado para trazer esse brega que tá aí em ascendência aí no nosso nossa capital, né?

0: E aí vai ter Rodrigo Santos, eu fazendo tributo a meu pai Genival Santos, esse tributo que eu já venho levando já tá há quase 2 meses, e aí tá onde passa sucesso, né? A Zeza dos teclados, um abraço pra ela, e os Moringas fazendo pé de serra, porque o cara tem que ter forró, né? Então assim, pra não perder a tradição, voltando brega também com forró.
1: Eita, vai ser bom demais, né? Cláudia Leite, essa festa amanhã, convidar todo mundo pra comparecer, porque só vai ter fera.
2: É verdade, tá aí um compromisso bacana pra você amanhã.
1: Verdade.
2: Esse sábado vai ser massa.
1: Daqui a pouco você vai cantar pra gente aqui, vai trazer a sua voz, a sua homenagem a seu pai. Mas antes, Cláudia Leite, a gente consegue de homenagens agora?
2: Sim,
1: ou você quer entrar uma notícia?
2: Agora.
1: Agora?
2: Agora.
1: Vamos então trazer aqui mais homenagem às mamães, a galera que tá participando aqui do Bafulei, deixando sua fotinha pra sua homenagear a sua mamãe ou as mamães da sua vida, né? Essa pessoa que participou é o Simval Moreira, que mora em Horizonte. E ele disse o seguinte: essa aí que tá aparecendo é minha esposa. Eu quero desejar pra ela um feliz dia das mães, que Deus abençoe. São 40 anos de casado, a minha mãe já faleceu, mas a minha esposa tá muito bem no lugar dela, aqui abençoando toda a minha família, cuidando de todos nós. Ele mandou a foto aí da sua esposa e mandou também a foto de toda a família unida, acompanhando o Bafulê. E desejando um feliz dia das mães. Quem participou também aqui do Bafulê foi a Patrícia Ribeiro. A Elisângela, né? Ela disse: boa tarde, quero desejar um feliz dia das mães para minha mãe. Ela mora em Bacabal, no Maranhão. E estou falando de Valparaíso, em Goiás, em torno de Brasília. Que legal, né?
2: Não é?
1: Pessoa lá em Goiás, a mãe em Maranhão, Brasil diverso, e as pessoas aí espalhadas, vivendo em diversos lugares do Brasil. Pode voltar para cá, viu? Aí, a Patrícia Ribeiro é a mãe, Maria Patrícia Ribeiro, e a Elisângela é a filha. Foi ela que mandou aqui a mensagem pra gente. Cláudia Alisson Netinho Mizaira, olha, eu quero homenagear essa pessoa maravilhosa nesse Dia das Mães. Vou colocar aqui a foto dela, porque quem mandou essa mensagem pra gente, Cláudia, foi aquele nosso espectador maravilhoso que sempre está participando, Não, errei a pessoa aqui, peraí.
3: É o Chico Dovão?
1: Não é o Dovão, não. Não é o Dovão, não.
3: É que sempre que ele fala isso, é o Chico Dovão, né? Na toda vida.
1: Ei!
3: Sei lá, vocês falam que é o Chico Dovão, chama do Chico Dovão.
1: É Soares, é? Mostra aí a foto da mãe dele. Eu acho que é o Soares. Ele falou aqui, ó. A minha mãe, Lúcia Soares, do Parque Jari. Um grande abraço, mamãe. Você é a melhor mãe do mundo. Só que, sabe o Soares do Parque Jari, que participa sempre?
2: Sei.
1: Ele não botou aqui o nome. Aí eu não sei se é o Soares do Parque Jari, que sempre participa, mas mandou a foto da mãe dele. Confirma pra mim, o Soares. Se é a sua mamãe que você mandou a foto aqui. Vamos lá. A Marcinha da Vila Peri também tá participando aqui do Bafulê, viu? A Marcinha da Vila Peri mandou aqui uma homenagem à sua mamãe. Vamos mostrar agora a mãe da Marcinha. Boa tarde, essa é a minha mãe, Blandina Gertrudes. Ontem fez 2 anos que ela já partiu. Ela lutou por 20 anos contra o câncer, mas a saudade não passa. Guardarei sempre em meu coração. Meu coração que não para de bater por ela até o infinito. Marcinha, grande abraço pra você, viu? Meus sentimentos e que você tenha aí um Dia das Mães com muita paz, muita tranquilidade, e um abraço da família Bafulê, que sinta-se consolada pelo nosso carinho e pelo nosso amor, tá certo? Inclusive, Cláudia Leite e eu compartilhamos o mesmo sentimento de saudade das nossas mães. Próxima homenagem e participação. Quero homenagear minha mãe, Eurice, e a minha esposa Silvana, duas mães maravilhosas. Feliz Dia das Mães. Aqui é o Marô da Barra do Ceará, que participou aqui mandando da mãe e da esposa dele. Bacana. Marô também sempre ligado no Bafulê e participando. O Nilson Oliveira de Sobral mandou parabéns para todas as mães de Sobral. Mandou parabéns também, ele falou que todas as pessoas aqui do Sistema Verdes Mares, quem for mãe, sinta-se abraçadas por ele também, que ele deseja um feliz Dia das Mães para todas as mães. E tem uma mãe super especial para encerrar essa rodada de abraços, Cláudia Leite. É a mãe do nosso querido operador de áudio, Glauber Souza.
3: Cadê?
1: Ele mandou aqui a fotinha dela. A mãe do Glauber Souza é a dona Ireuda, 73 anos, no bairro Parreão. Feliz Dia das Mães pra senhora. Oi.
0: Ela tosse que time?
3: Tá na cara aí, né?
0: Ceará?
3: Tá doido, é Leão, pô.
0: Fazendo confusão a hora,
1: tá vendo aí? Glauber, já que você tá aqui, então, eu vou deixar você falar pra ela. Dê o seu Dia das Mães pra sua mãezinha.
3: Parabéns a nossa dona Ireuda, que com muito amor hoje tá descansando um pouquinho aí, depois de tanta luta, né, com 4 filhos. A gente chama ele, se Deus quiser, mais uma vez, domingo a gente vai estar lá dando um beijo, um abraço

0: sua mamãe é torcedora do Fortaleza, é?
1: Com certeza.
0: Muito bem, abraço pra ela. Só pra encerrar, Cláudia, sim, uma outra mãe torcedora do Fortaleza que o nosso, vixe, telespectador mandou a mensagem, ó. No Dia das Mães, a saudade se faz ainda maior. Mãe, seu amor e suas lembranças viverão para sempre em nossos corações. Feliz Dia das Mães no céu. Idelmar, filho da Maria de Lourdes. Aí ele homenageou a sua mãe, que, segundo ele, também era torcedora do Fortaleza. Pra encerrar essa rodada, e daqui a pouco tem mais.
2: Exatamente, com o nosso coração recheado de alegria, né, compartilhando as homenagens dos nossos queridos ouvintes, internautas, telespectadores, para suas mamães queridas. Bora de música?
0: Bora de música! Bora. Rodrigo Santos, vamos, no Bafule, trazendo os seus sucessos pra gente nesse sextou. Canta, Rodrigo!

0: maltratado.
1: Ah, tá falando de back agora.
2: Aí eu falei. Eita,
0: Rodrigo. Amanhã todos Santos, no show, que
2: agora eu
0: back no show amanhã, viu?
2: Quando eu digo assim que o cara é o príncipe do brega, é porque é, mano. Amanhã é o quê? Amanhã?
0: Eu quero vocês lá toda manhã,
2: vamos
0: vocês
2: back em cima
0: do palco.
2: Cucucaia. Uhul! Sábado!
0: Lá no Cucucaia, Zeza.
2: É o
0: do Santos com tributo.
2: É Zeza, não é Zeza?
0: É Zeza, cuidado, Zeza.
2: É Zeza? É. E o?
0: E eu, os Murias, um pé de serra, e Rodrigo Santos com esse tributo maravilhoso.
2: Agora começa a chorar.
0: A partir das 8h30 da noite.
2: Chega às 8.
0: Chega às 8 horas que vai lotar. E aí começa com os Murias, você já puxa logo o pé de serra. Aí vem a Zeza e eu encerro lá com o Bregão lá. Então se vista a caráter, viu? Não é feio, não. Pode se vestir. Cafonas Fest. Vai ser lá, a gente vai fazer um.
2: Gostei do nome, Cafona.
0: Um brinde. Cafonas Fest.
2: Oi? Cafonas?
0: É bom. É agora o novo nome. Porque eu sou Cafona. O novo nome agora é label, né? Tem que ser uma label, né? Coisa chique. Antigamente eu tava falando, era festa temática no meu tempo, né? Então, assim, é uma label que nós estamos criando, levando esse brega itinerante pra vários lugares. No Cucucaia, dando esse primeiro passo, a primeira vez um brega tocando lá na casa de forró. Cucucaia.
2: Não vai embora, não.
0: Vou não ficar aqui.
3: Não, ele vai ficar aqui com a gente até o fim.
2: Deixa eu aqui. Rodrigo Santos.
3: Até o fim do
2: não, programa. Não, vai. Não. De novo?
4: Não. Não,
3: é só duas vezes.
2: Foi três.
3: Não. Deixa eu falar.
2: Vai de novo.
4: Não!
2: Mais uma vez!
3: O Glauber Souza. Ah, o Glauber Souza.
2: Se bom,
3: o Glauber Souza faz o melhor vocal do que a gente. Ei, Claudinha!
5: Oi!
3: Daqui a pouco ainda vou contar aqui a história do irmão lá que matou o outro a machadada por causa da árvore.
5: Sim.
3: Já já eu conto essa história.
5: Exatamente. E a cantora Shakira e a Copa do Mundo, tudo a ver.
2: Opa! Ah, eu vi essa notícia.
5: Tudo a ver. É, a gente também mostra aqui no Baflé. Não é lindo, Misaira?
2: É tudo, menino. Tô amando.
5: É tudo.
3: Já tem a Virgínia Fonseca.
2: Vou falar da Virgínia Fonseca ainda. Eu posso dizer o que foi que a Shakira fez?
5: Não.
2: Ela vai jogar no lugar do Neymar.
5: Não.
3: É, não. O Glauber Souza já respondeu.
2: Já respondeu aí. Vamos falar de Virgínia Fonseca. O que foi que a Virgínia fez agora?
6: Ela, o que foi que ela fez?
2: A Virgínia tá igual a Jojo. Todo dia é um negócio.
6: Estão perturbando o juiz da menina.
2: O que foi que ela fez?
6: É, eu não sei. A gente vai descobrir quando eu contar.
2: Pois conte, meu amor.
6: Acalma o teu coração.
3: Daqui a pouco a gente volta com tudo isso e muito mais.
6: Virgínia, jornaliza o que fala a nossa língua.
2: Vai, Rodrigo. A nossa língua!
6: Tu viu a língua?
2: Nem quer, né?
5: Ah!

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0: Chocolate.
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4: 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Trazer aqui uma notícia rapidinha e urgente. Caiu o helicóptero da dupla Henrique e Juliano, a dupla sertaneja. Um helicóptero que estava sendo pilotado pelo pai da dupla caiu agora no final, no começo da tarde, em Tocantins, viu? O helicóptero da dupla sertaneja Henrique e Juliano caiu no final da manhã desta sexta-feira em Porto Nacional, Tocantins. Três pessoas estavam na aeronave no momento do acidente, segundo o Corpo de Bombeiros. Os cantores não estavam no helicóptero, mas Edson Reis, que é pai dos irmãos, pilotava a aeronave. Segundo as primeiras informações da assessoria de imprensa da dupla, o pai passa bem e não sofreu ferimentos graves, mesmo com a queda do helicóptero. A nota diz o seguinte: o pouso aconteceu em uma das propriedades da dupla, em Porto Nacional, Tocantins. O senhor Edson Reis, pai dos cantores, é um piloto experiente, estava no comando do helicóptero, passa bem, não sofreu nenhuma lesão grave, segundo a nota divulgada aí pela assessoria. Em um vídeo postado nas redes sociais, a dupla diz que não estava no helicóptero, agradeceu o carinho dos fãs e falou sobre o pai. Eles disseram: meu pai, que estava no comando, é experiente, não sofreu lesões, então assim, foi só um dano material, graças a Deus, foi um milagre, disse a dupla Henrique e Juliano. E a gente traz mais detalhes no Bafulê, caso a gente receba informações sobre a saúde do seu Edson, pai da dupla Henrique e Juliano, a gente traz. Não foram ferimentos graves, mas algum ferimento ele deve ter tido pela queda do helicóptero, que graças à sua experiência, ao que tudo indica, conseguiu, digamos, pousar, cair pousar caindo, né, digamos, num canto onde a experiência dele fez com que ele não sofresse nada mais grave, né? Mas se ele sofreu alguma lesão mais leve, se machucou, saiu lá para um atendimento médico, a gente traz atualizações, mas a notícia é boa, não aconteceu nada grave, nem com ele, nem com a dupla.
3: Graças a Deus, né?
4: Bom, quando a gente vê notícias de queda de helicóptero, queda de avião,
3: foi um susto.
4: Sempre assusta, porque é quase sempre não, muitas vezes é fatal. E a gente fica preocupado. Então essa notícia que a gente traz pra vocês é preocupante porque caiu o helicóptero, mas imediatamente a gente acalma vocês e diz que não aconteceu nada, nem com a dupla, e o pai que tava pilotando não sofreu ferimentos graves, somente ferimentos leves, e o Bafulê vai seguir atualizando vocês com mais informações. Já chegou aqui mais uma informação, ó. A informação, eu tenho até uma foto aqui de onde o helicóptero caiu e a imagem do helicóptero pra mostrar na TV Diário pra quem veio. Eu explico pra vocês que estão acompanhando pela Verdinha FM. Não sei se essa foto vai entrar por conta do formato dela aqui. Não entrou, o computador não aceitou a foto. Mas é uma foto que mostra onde o helicóptero caiu, mostra a forma como o pai da dupla Henrique Juliano conseguiu pousar o helicóptero. Um pedaço do helicóptero, inclusive, está quebrado em cima de uma árvore. E o terreno é meio seco, tem bastante mato de um lado, mas um terreno de chão batido do outro. Eu não sei exatamente como foi que ele conseguiu fazer o pouso sem ferimento graves. Eu vou tentar captar a foto aqui de uma maneira melhor para trazer para vocês, porque a que eu peguei aqui ela não abriu no sistema aqui que eu manipulo, mas eu vou ver se eu consigo uma foto melhor para que vocês vejam exatamente o local onde caiu e como ficou. Pelo pedaço que tá na árvore, o pedaço quebrado, eu diria assim que seria um acidente grave. Mas, como ele é um piloto experiente, parece que ele conseguiu fazer o helicóptero cair pousando sem trazer graves consequências.
3: Soube contornar, né?
4: Que loucura, viu?
3: Vamos falar de...
5: São momentos tensos, né? Até porque, eu assim, uma lembrança rápida. Claro, toda vida importa. Isso é fato. Mas Gabriel Diniz morreu num acidente de avião. A gente tava no ar, já havia começado o programa, e ele morreu em 2019, vai fazer

0: Já fez 8 anos no acidente de avião. Quem não lembra de Marília Mendonça? O programa já estava terminando quando começaram as informações nas redes que o avião da Marília Mendonça havia caído. Vai fazer 5 anos agora em novembro que ela faleceu. Então, e outras pessoas também, né? Pessoas importantes, famosos, que são queridos, que são amados, anônimos também, empresários que têm família, pessoas importantes que perderam suas vidas dessa forma em quedas de avião. Então, a gente fica com o coração bem apertado até que tudo seja esclarecido, né?
1: Teve um acidente que chocou o Brasil, né, Cláudio? Também do Eduardo Campos, que era aquele político pernambucano, né?
0: Exatamente,
1: acho, pernambucano. PSB, se eu não me engano, que também sofreu um acidente e morreu. O acidente dele, inclusive, que completou, se eu não me engano, já... acho que foi em 2014, o acidente dele. 13 de agosto de 2014, tá aqui a informação. Então, assim, acidente... tá aí, ó. Pra quem acompanha pela TV Diário, já é possível ver a foto, um recorte da foto, que na verdade ela era maior, mas acabei não conseguindo botar no sistema. Ah, tem não sei, é um pedaço do helicóptero ou tem...
2: ali... parece a cauda, né?
1: E, e ali tem tá a árvore, até a árvore tá meio quebrada, né? Tá meio danificada, eu acho que pelo impacto, né?
2: Tem queda que eles se jogam, tanto avião quanto coisa, em lugares onde tem árvore, pra poder...
1: tentar amortecer,
2: amortecer o impacto.
1: Verdade, né? A gente vai atrás de mais detalhes, e se a gente tiver mais detalhes, até o final do Bafulê a gente traz pra vocês, tá bom?
0: Mas
1: a primeira informação é muito boa, que não aconteceu nada grave.
0: Graças a Deus, né? É um grande susto e a gente agradece a Deus por não ter perdido, né? Vidas não foram perdidas, o susto foi grande. Lembra do Ricardo Boechat?
1: Sim, o Ricardo Boechat, helicóptero.
0: Exatamente, Ricardo Boechat ou estava indo para a emissora ou havia acabado de sair da emissora.
1: Eu acho que ele estava indo. Porque
0: era o início da tarde,
1: O jornal era 7h20 da noite, então eu acho que ele estava a caminho... E saindo do almoço, né? Band, né?
0: Exatamente, verdade. 6 anos. Então, toda vida importa, não se pode deixar de andar de avião quem precisa por conta dos compromissos, né?
2: Pelo amor de Deus, eu vou para São Paulo agora, viu? Em junho de avião.
0: Então,
1: vai dar tudo certo.
0: Né? Vai dar tudo certo. As empresas sérias, as empresas competentes também mantêm as suas aeronaves vistoriadas, mas também há aquelas fatalidades. E quando tem aquela fatalidade, acabou fazer o quê, né?
1: Verdade.
0: Né? Mas que a gente sempre, como o Alisson diz, esteja sempre com o coração em dia, sempre dizendo eu te amo para a sua família, né? Sempre construindo pontes e não muros, para que no dia que a gente for, que é rápido, é assim, né? A gente vai em paz.
1: Verdade, Cláudia. Muito bem falado. Qualquer informação a mais, a gente traz aqui no Bafulê.
0: Claudinho, bora de música,
1: Bora de música. Rodrigo Santos no Bafulê. Mais uma música para deixar a sua sexta gostosa. Com prega bom.

0: falando de saudade, a gente falando aqui, me deu até coincidência a gente falando de saudade de pessoas que foram. Essa música eu sempre é difícil eu cantar ela, porque ela fez parte não só da história do meu pai, mas como a ida dele, né? Porque quando, eu tava até falando lá fora, que quando ele foi, ele ia ser sepultado, e aí pediram, né? Os fãs, estavam muita comoção de fã, pediram para ver meu pai, né? Ver o corpo do meu pai. E aí eu tava, a gente fica naquela imersão, não sabe onde é que tá, né? Aquele choque. E eu me lembro que eu só olhei e disse assim, não, deixa eles orarem, porque meu pai era o povo. E aí meu pai, foi o último show pra mim, assim, isso foi muito forte, que eu visualizei o último show do meu pai, os fãs carregando, eles carregaram junto o corpo, o caixão do meu pai até o sepulcro, cantando essa música. E aí com o tempo você, quando eu tô fazendo tributo ao meu pai já, né, e você começa a estudar as músicas, né, você filho, você não tem a atenção de você escutar as músicas realmente, e eu fui estudar. E essa música aí é uma carta pros fãs. Se você prestar atenção, era como se ele estivesse falando, como se ele estivesse falando pros fãs naquele momento, né? Não vou dizer adeus pra não ver você chorar, apenas até breve pra você que vai ficar. Não vou dizer adeus, mas vou ter que ir embora. Vou partir dizendo assim, se quiser gostar de mim, que goste agora. Eu me arrepio todinho. Então assim, ficou uma mensagem. Essa música se torna uma mensagem para os fãs. Depois olhando, caramba, que coisa, né? Que coisa da vida que a gente tem, né? E esses artistas, como meu pai, como outros aí, são atemporais e fazem esse tipo de letra que você, com o tempo, ela serve para todas as horas, né? Principalmente para aqueles que perderam, né? Fica aí essa música, fica uma dica para aqueles que perderam seus entes queridos, você escutar sempre ela e dizer assim, um dia a gente se encontra, né?
1: Que legal, que bacana. E parabéns por você manter sempre a memória do seu
0: obrigado,
1: pai viva,
0: obrigado.
1: Entre os fãs.
0: Foi difícil, viu?
1: Entre
0: foi
1: a
0: difícil.
1: Gente, imagino. Mas parabéns.
0: Obrigado.
1: Além de ser muito forte pra você fazer isso, é forte pra quem amava o seu pai e agora acompanha a sua carreira.
0: Eu digo que eu esperei baixar o luto, né? Passar o luto, porque se torna um pouco, porque assim, eu canto forró, naquela música, e gatinho, é minha composição, é minha, então assim, passei por várias bandas. E quando meu pai era vivo, eu cantava forró, não cantava brega. E aí ficou uma coisa assim, por que eu vou cantar depois que ele partiu, né? Vou cantar agora que ele já foi, que era pra ter cantado quando ele era vivo. E isso ficou muito na minha cabeça, né? Mas com o tempo foi lapidando e os fãs em si pediram, né? Hoje eu tô fazendo isso não por mim, mas pelas pessoas que eram sede, tem a sede de ouvir Genival Santos. E eu fui pra Natal e eu fui fazer uma divulgação num trabalho e cheguei lá em Natal. Fiz o trabalho todinho, quando eu gravei o piseiro, quando eu cheguei aqui em Fortaleza, eu perguntei, e aí, como foi o feedback? Aí eles falaram, não, Rodrigo, não foi bom não. Por quê? Porque os programas que eu participei todos eram de ex-bregueiro, né? Sandu Beck e outros lá fora de Natal. E eles falaram, não, o povo ficaram pedindo, perguntando, cadê Genival Santos? Por que você não estava cantando Genival Santos? Então assim, eu caí assim, por que não? Por que não continuar essa chama? Por que não fazer esse legado, deixar esse legado? E eu tô fazendo um tributo. E tá sendo maravilhoso para todos os fãs. Ver os fãs, eu digo assim, eu tô me sentindo, a melhor fase da minha vida tá sendo agora, musicalmente falando. Que aí eu vejo as pessoas abraçar a mim como se fosse o meu pai. E aí é o melhor cachê que eu digo hoje em dia, que eu tô trabalhando agora fazendo esse tributo. E levar para esse Brasil todo.
1: Que bacana! Então, ó, vai amanhã lá no Cucucai acompanhar ele, a Zeza dos Teclados e os Moringas,
0: né? Muito bom.
1: Lá no Cucucai amanhã à noite. Segue ele também nas redes sociais. É o @RodrigoSantos.
0: Eu tô igual a amiga lá, tô fazendo.
2: É porque
0: eu botei. Meu pai me fez um dia, botou o Rodrigo Santos, que eu sou. Todos nós somos.

0: cariocas, né? Então, assim, Rodrigo Santos no Rio de Janeiro é igual o Rapadura aqui. E aí fui botar, foi fazer o meu Instagram e não tinha vários Rodrigo Santos, aí eu botei RS Digão. Aí é difícil, é igual um password. Eu disse, ó, pra pegar meu Instagram tem que ser um password, RS Digão. A gente tá compartilhando mesmo.
1: É, vou passar o
2: Então é arroba RS Digão Santos.
0: Isso.
2: Arroba RS Digão Santos.
0: É difícil, é um password.
2: Segue ele nas redes sociais e também tem aí o número de contato pra shows: 859-8887-8014. E ele não sai daqui, não.
0: Repita.
2: 98887-8014. E ele não sai daqui, né?
1: Negativo. Ei, sabe quem tá escutando a gente dentro do carro? Ó aqui, ó. Dentro do carro, ó.
3: Fora. Que quando ele foi, ele ia ser sepultado. E aí pediram, né? Os fãs estavam.
1: Zé do Egito.
0: Opa, seu Zé.
1: Zé do Egito, um abração. É um corredor, ele corre,
2: não, né? O Zé do Egito, ó, eu acho que eu com todo respeito, viu, Zé do Egito? Com todo respeito,
1: carinho. Torcedor do Leão.
2: Eu era criança e eu acompanhando rádio pra caramba. E o tanto de radialistas que mandava abraço pra esse cara, contava a história desse cara. Ele é sensacional.
0: Ele é um querido.
2: Ei, Zé do Egito, fala o seguinte. O Zé do Egito vai participar do programa do Gleudson Rosa na TV Diário e Verdinha FM.
1: Abraço, participar do teu programa.
2: Eu não sei se é amanhã, se é sábado. Manda aí, Zé do Egito, pra gente a atualização.
0: É um querido.
2: Se é amanhã, porque é muito importante que as pessoas conheçam a sua história e a gente divulga aqui também. Zé do Egito, grande abraço. Cláudio Leite.
4: Grande abraço, Zé do Egito. Bora pro intervalo rápido.
2: Acabou de chegar uma notícia. A Misaira Alonso vai trazer essa informação que acabou de chegar sobre a Anitta. Nossa, quentinha, fresquinha e bombástica.
4: Eita.
2: Sobre a Anitta. Muito boa, inclusive.
0: Uma delicinha.
2: Muito boa.
4: Daqui a pouco a gente volta com muito mais Rodrigo Santos e outras informações. E a homenagem dos dias.
2: A homenagem das mães, eu tô esquecendo.
4: Tava abelhinha.
2: É porque.
4: Tava abelhinha.
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1: Tu já mudou teu Instagram?
2: Ai, meu Deus, eu vou mudar.
3: 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Bora pra homenagem das mães?
4: Bora pra homenagem das mães, ó. Mais participações de vocês que entraram em contato no Zap da Verdinha. Eu já queria deixar vocês prontos e preparados. Não vai dar tempo de colocar todo mundo no ar, porque espocou aqui o Zap da Verdinha, viu? Tem mensagem pra cima e pra baixo, tem muita mensagem. Então a gente vai fazer o que for possível até as 4 da tarde, tá bom? Olha, a Rosilda Magalhães, da Sapiranga. Ela diz, quero desejar um feliz Dia das Mães pra minha... Eu acho que não sei se eu acertei ou errei. Pra minha filha, que também é mãe, Jéssica Magalhães. A Rosilda é a mãe. E a filha Jéssica, que também é mãe. É isso, né? Isso. Ela mandou aqui a mensagem pra gente e ainda colocou a foto. Muito massa. Muito obrigado aí pela lindas. Audiência de vocês. Lindas, né, Cláudia?
3: Sim, lindas.
4: Outra mensagem de um outro telespectador e ouvinte que mandou aqui, ó. Oh. Quem mandou pra gente foi o Thiago, do Aracapé. E ele diz, essa é a minha rainha, minha guerreira, Dona Flávia. Feliz Dia das Mães pra todas as mães. E também quero mandar um abraço pra essa outra pessoa que ele mandou a foto, que é a esposa dele, Lívia, e os filhos, parabenizando ela também por ela ser mãe. Bacana, viu?
3: O filho
4: lembrou da mãe e lembrou da esposa, que é mãe dos filhos dele.
3: Exatamente. E os olhinhos são todos iguais, né?
4: Verdade.
3: Os olhinhos são todos iguais.
4: Família linda. Olha, outra participação aqui, outra foto que mandaram. Boa tarde, quero desejar um feliz Dia das Mães pra minha mãe Eva e pras minhas irmãs Amanda e Alana. O meu nome é Grace e eu estou em Barbalha, no Ceará.
3: Ô, terra linda, Barbalha. Parabéns, família linda.
4: Aí, gente, aí, Cláudia, tem gente que tem como mãe suas avós, sim, suas tias.
3: Tá,
4: e aqui é uma avó que é como se fosse uma mãe. Infelizmente não tá mais aqui, já partiu. Mas o Alex Castro, do Conjunto Palmeiras, mandou a fotinha dela e disse, ó, boa tarde a todos do Bafulê. Hoje eu quero homenagear minha avó, que era como uma mãe pra ele. Faleceu de Covid, não tá mais com ela. Estaria completando 90 anos. Ama muito ela e sente saudade. E mandou esta homenagem no Bafulê.
3: Muito linda.
4: Pra encerrar esta rodada, nós temos um telespectador que mandou aqui a foto dele com a mãe dele, disse, meu nome é Alexandre e essa é a minha mãe, Dona Irene, e a gente tá no bairro José de Alencar e quero desejar pra ela um feliz Dia das Mães, muita felicidade, paz, amor e carinho, e te amo muito. Coisa boa.
3: São idênticos, olhar.
4: Verdade.
2: Parece, né? Muito mesmo, viu?
3: Demais.
4: Perfeito.
3: Obrigada pela confiança, né?
2: Aproveitar muito essa obrigada. Deixa aí, falou de vó, pra mandar o feliz Dia das Mães pra minha mãe, né? Minha avó era como se fosse uma mãe pra mim também, minha avó já se foi, já tá no céu. Mais um feliz Dia das Mães pra minha mãe aí, que vive lutando aí, que teu irmão que é especial aí, meu irmão dá muito trabalho, minha mãe passa o dia cuidando dele, é babado, e minha avó já se foi, que Deus a tenha, sinto muito falta dela, mas é isso, feliz Dia das Mães aí, ó. Tem uma notícia pra dar, né, agora?
3: É.
2: Anitta? É, tem uma notícia da Anitta. Gente, eu amo a Anitta, eu acho que a Anitta... E eu nem tô falando sobre música, eu tô falando sobre a forma com que ela enxerga o mundo, eu acho assim, pelo menos que ela mostra, né, na internet, né, nas mídias. Eu concordo muito com tudo que ela fala, com a maneira dela se posicionar. Principalmente como ela é uma mulher muito... Ela é mais produtora, né? Ela administra coisas assim, né? Eu acho ela babada. E eu entrevistei a Anitta. Ah, é mesmo? Eu esqueci que eu entrevistei a Anitta.
1: Eu tenho que lembrar das tuas coisas.
2: Eu tenho que lembrar o que foi que eu já fiz na vida. Eu entrevistei a Anitta.
1: Aonde?
2: Eu entrevistei no
1: tudo
2: no
1: bem,
2: ensaio
1: tudo
2: da
1: bem.
2: Anitta.
1: Uhum.
2: Ah, ela arrasou, né? Foi simpatia. Ela me amou, gente. A gente ficou best friends. Eu não sabia que a Anitta era pequena. Descobri. Quando eu conheci ela pessoalmente, ela pequenininha. Mas ela foi maravilhosa comigo. Disse que eu era belíssima.
1: O que foi que ela fez agora?
2: O que ela fez agora? Ainda não, mas foi anunciado, vai. Viu? A Anitta, a nossa patroa, que não gosta mais de ser chamada de patroa, né? Mas a rainha zona aqui do Brasil, a nossa atual Carmen Miranda, né? Todinha, mesmo igual, vai cantar na Copa do Mundo de 2026.
1: Eita.
2: Verdade, isso é acredita, meu.
1: Que bom,
2: é, menina, a competição vai acontecer, vai começar, né? No dia 11 de junho de 2026. A gente ainda não sabe qual o dia que ela vai fazer, porque a Copa, né, ela vai acontecer em algumas localidades. É, deixa eu só ver aqui.
3: Estados Unidos.
2: É, nos Estados Unidos, África do Sul.
3: Não, nos Estados
2: não.
3: Unidos, no Canadá.
2: E México.
3: E no México.
2: É, isso. A gente não sabe ainda qual é o lugar que ela vai fazer show, porque estão distribuindo ainda vários nomes de cantores aqui, e eles ainda estão sendo realocados. Vou dizer o nome de alguns aqui.

Tem a banda mexicana Maná, tem o cantor Alejandro Fernandes, tem a cantora Belinda, tem o grupo Los Angeles Azules. Show. Vários, são muitas pessoas que estão aqui, muitos cantores famosos. A Tayla, olha, a Tayla maravilhosa. Tu conhece a Tayla? Sabe quem?

0: Boa tarde, seja bem-vindo aqui ao Hora da Verdinha, tudo bem?
1: Boa tarde, Sávio. Boa tarde ao Leitura Coletiva. Muito lindo esse projeto de vocês aí no Ceará. Aliás, vocês sabem que o Ceará tem se destacado aí nos indicadores educacionais, hein?
0: É, professor, a gente se orgulha, né, inclusive, de ter esse reconhecimento nacional em relação à questão da educação. Professor, eu queria que você pudesse explicar aqui para os nossos ouvintes, né, a respeito dessa tendência do Clube do Livro, Clube de Leituras, o quanto o hábito da leitura está voltando a crescer em meio justamente a esse cenário que a gente tem de muita ocupação em relação ao uso do celular, né, esse feed infinito que a gente parece aí perder muito tempo da nossa vida. E especialmente o que, que esses encontros promovidos aí pelos clubes de leitura acabam movimentando as pessoas e trazendo de novo esse reencontro, né, que a gente pode assim dizer, especialmente depois da pandemia. Eu acho que as pessoas passaram a valorizar mais estar com os outros, né? Então, de que maneira você avalia que o clube de leitura ele acaba também trazendo aí essas situações?
1: Sabe, sua pergunta é muito importante. E iniciativas como Leitura Coletiva, como Ler Uma Festa, clubes do livro voltados para a promoção da leitura, o resgate da leitura, eles vêm ao encontro de uma necessidade de conexões reais. Mesmo que as pessoas se reúnam virtualmente, eu percebo isso como uma necessidade de estabelecer vínculos. Agora há pouco, a Marcela, né? Ela falou que estabeleceu vínculos, amizades para uma vida toda. E o que, que nós observamos? Nas redes sociais, os vínculos são muito efêmeros e de feeds muito rápidos. As pessoas elas estão em busca de criar pontes, como foi dito, para que vínculos mais fortes, ideias mais sólidas. Um exemplo interessante. Já há pesquisas nesse sentido mostrando que as redes sociais elas enfraquecem o nosso poder cognitivo. Ou seja, gerações que lidam somente com redes sociais, com leituras digitais curtas, elas acabam por desenvolver processos cognitivos dentro da chamada taxonomia de Bloom, que são processos, às vezes, de identificação de informações, mas não conseguem estabelecer complexos cognitivos mais complexos.
0: E, professor, você imagina que essa troca de experiência, além de fortalecer também os laços, ela acaba aí facilitando, né, o entendimento, muitas vezes, da obra. Até as meninas colocaram aqui a questão da troca, dos debates. Muitas vezes você lê um livro e tem um entendimento, e aí a pessoa que está ali no clube também tem outro, e aí vocês vão debater as ideias. Isso também acaba fortalecendo, né, até mesmo esse processo democrático que anda tão em falta aqui no Brasil, né? A gente muitas vezes se divide aí entre as nossas preferências, não entende o que o outro pensa. Isso também, de alguma maneira, acaba melhorando esse exercício aí de compreensão do outro também?
1: Sabe, você tocou num dos pontos mais importantes acerca da necessidade da nossa sociedade, que é a escutatória. Estabelecer um diálogo verdadeiro com o outro, entender a posição do outro, entender o local de fala do outro, o contexto de fala do outro, e a partir daí estabelecer um verdadeiro diálogo. Porque, como você disse, nós estamos vivendo numa sociedade polarizada em que apenas aquilo que eu falo conta como verdade. Sem entender a posição do outro, as pessoas vão apenas despejando as suas próprias verdades, suas próprias concepções, sem primeiro entender se aquilo que ela está dizendo faz sentido para ela. Aí entra a contribuição do Clube de Livro, porque a leitura, nós lemos recentemente no Ler Uma Festa, o retrato de Dorian Gray.
2: A gente esse também. É um
3: a gente leu também.
1: Nossa leitura. Vocês de também, Marcela?
3: A nossa leitura de janeiro foi o retrato de Dorian Gray.
0: Olha aí.
3: E mudou a minha vida.
1: Ah, que maravilha.

0: E como é que foram as discussões aí no leitura coletiva sobre esse livro? Porque aqui foram várias visões, várias
1: considerações.
2: Foi uma leitura muito, muito, muito rica. E esse livro é uma excelente indicação para todo mundo que estiver escutando, porque ele confronta o leitor muitas vezes. E as pessoas, acho que todo mundo gostou, mas as pessoas tiveram visões
3: um pouco
2: diferentes.
3: polarizado, né? Em alguns momentos a gente ficava assim, nossa, esse personagem aqui, ele é meio conflituoso, como é que faz a gente se sentir? As pessoas, tipo, cada um se sentiu de uma forma diferente, mas eu sinto que é justamente esse momento que a gente debate e aí entende a perspectiva do outro, que é até o que o professor estava falando, mas tal hora a gente tava, não, realmente o Dorian Gray, a gente tem que aprender algo com ele, né?
2: Exatamente. E uma
0: Olha,
2: coisa sobre
0: isso
2: esse
0: que a
2: livro.
0: Bia acabou de falar.
2: Ah,
0: Oh,
2: uma
0: perdão.
2: coisa desse livro? Não, tudo bem. É que esse livro, ele é um clássico e ele é extremamente atual. Uma das coisas
0: Extremamente atual,
2: extremamente atual.
0: exatamente. E isso que a Bia acabou de mencionar, Sávio, sobre a posição do outro, é justamente uma resposta à sua pergunta. E
1: Sim.
0: que os clubes de livro favorecem a dialogia, o diálogo, o entendimento mútuo? É perceber que existem várias leituras sobre o livro. E aprender a escutar o outro, aprender com a posição do outro.
1: É isso, minha gente. Olha, professor Alessandro Tatagiba, muito obrigado pela sua participação. Se tivéssemos mais tempo aqui, a gente estenderia ainda mais essa conversa com você, mas desde já fica aqui meu agradecimento pela sua participação e peço aqui o convite também para você deixar para os nossos ouvintes, telespectadores, quem quiser acompanhar suas redes sociais e também aí do clube, né, do qual você faz parte.
0: Sim, eu agradeço, sabe, o convite, parabenizo Leitura Coletiva pela iniciativa aí no estado do Ceará. Gostaria muito de participar deste clube aí também, amo o Ceará, já estive aí algumas vezes. E o nosso clube é Biblioclube, idealizado pela professora Miriam Hilário. Quero
1: Pronto.
0: participar de vocês também. Um abraço, sabe, um abraço. Pessoal,
1: Obrigado,
2: um
1: professor
2: abraço.
1: Tatagiba, pela sua participação. Voltando aqui com a turma que está aqui comigo no estúdio, a Marina, a Marcela e também a nossa querida Bia Rabelo. Queria que vocês estavam falando aí do Dorian Gray, né? Eu queria entender como é que é a escolha desses livros, né? Como é que vocês chegam aí ao ponto, a próxima obra vai ser tal livro. Essa escolha ocorre entre vocês duas ou há um debate no clube para saber qual vai ser a próxima obra?
2: Na verdade, o que acontece? A gente teve processos similares ano passado e esse ano. A gente traz uma proposta, né, uma curadoria para o ano todo. E normalmente a gente busca trazer clássicos da literatura, porque, ao nosso ver, o clássico ele vai trazer temas que vão atravessar todo mundo. Então, de alguma forma, ele vai ser acessível a todos. E então a gente vai trazer então um exemplo de um livro, O Retrato de Dorian Gray. Nós também tivemos o privilégio de debater sobre O Morro dos Ventos Vivantes.
1: Sim, inclusive
2: Foi
1: filme agora, né? Tá nesse
2: sensacional, O
1: livro.
2: Apanhador do Campo Centeio. Mas o que que acontece? O clube, o Leitura Coletiva, ele é um clube muito vivo. Então, por mais que a gente esteja organizando, a gente tenta horizontalizar tudo. Então, a gente vai visualizar qual é a demanda do clube e a gente vai abrir espaço para novos livros que não estavam na nossa curadoria. Um exemplo é a leitura do mês de maio, que vai ser. E eu acho interessante falar sobre isso, que a nossa querida Beatriz Rabelo, ela foi a pessoa que indicou o livro que será lido esse mês, que vai ser
3: Muita
1: a história
3: responsabilidade. Vai ser A História Secreta, é um livro mais contemporâneo, mas que eu achei muito interessante pra. Quer dizer, eu já li, né? Eu fiquei assim, nossa, eu amo esse livro, será que outras pessoas vão amar também? Aí eu sugeri. A gente fez um sorteio, porque várias pessoas deram outras sugestões. E aí, o papelzinho que tirou foi o meu, então vai ser A História Secreta.
2: E eu acho interessante falar que o nosso primeiro livro foi de uma autora cearense, A Cabeça do Santo, da Socorro Racioli.
1: Sim,
2: E
1: livro
2: eu acho que
1: maravilhoso.
2: foi o melhor livro que nós poderíamos ter escolhido para
1: Começar os
2: para
1: trabalhos.
2: começar tudo. Nossa. Então, a gente vai trazer alguns livros da nossa curadoria, mas a gente também vai abrir espaço para outras pessoas. Acho que o único livro que está fixo mesmo vai ser nossa leitura de julho, que vai ser Ana Karenina, do Tolstói. Mas aos outros meses nós estamos
1: Abertas
2: abertos.
1: a ideias, né? É isso. Gente, 4h41, olha, só posso agradecer, Marcelo.

0: Marcela, Marina, muito obrigado pela participação de vocês. Foi uma alegria muito grande bater esse papo aqui com vocês duas, também com Bia Rabelo, que tá aceitado aqui o nosso convite de última hora, mas...
1: Foi realmente de última hora, até agora.
0: Vem, Bia, por favor.
1: Com certeza.
0: Mas obrigado, parabéns pela iniciativa e fica aqui o convite para vocês voltarem outras vezes aqui na programação.
2: Muito obrigada.
0: Quem quiser conhecer, tem rede social o clube?
2: Sim, e nós sempre fazemos postagens, então... o nosso Instagram é Leitura Coletiva. E aí vocês conseguem entrar em contato com a gente, caso você tenha interesse de poder participar também.
3: Então para participar, gente, é muito simples. É só mandar uma mensagem, o número do WhatsApp, a gente coloca no grupo.
0: Olha, só falar aqui, minha gente, a Beatriz Irineu, que também está no grupo de vocês, me mandou uma mensagem aqui dizendo que o Natane, Edu e Leilane estão também nos acompanhando aqui.
3: Gente, a Bia, maravilhosa, muito obrigada. A gente tá aqui hoje por causa da indicação da Bia Irineu. Então, ó, abraço da Tânia, nossa irmã, Dudu, amo todos vocês.
0: É isso, então. Obrigado, meninas, pela participação. Sucesso pra vocês. 4h42, vamos agora seguindo com mais informação. Olá de trânsito pra você.
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0: Olha, um protesto de moradores resultou no bloqueio de um trecho da BR-020 em Caridade. A interdição acontece na altura do quilômetro 348, na região da Travessia de Campos Belo. O congestionamento ultrapassa os 5 quilômetros. A gente teve aí essa informação. Agora há pouquinho, a Polícia Rodoviária Federal confirmou pra gente que o protesto foi encerrado e então o tráfego está sendo liberado aos poucos, tá bom? Então fica a dica aí para você, um trecho da BR-020 Caridade, houve um bloqueio mais cedo, mas ele então está liberado já à altura do quilômetro 348. Vamos fazer aí o nosso giro pelo trânsito aqui na cidade, fazendo orientações para vocês que na carona verdinha nesse momento. Olha, temos aí a Avenida Guanambi, você que vai em direção ao centro da cidade, tanto você que segue nesse trecho ali próximo ao viaduto da 13 de maio e também no sentido contrário da BR-116, trânsito bem tranquilo por lá, né? Apesar de uma tarde de sexta-feira. Vamos seguindo aí para mais um ponto? Temos a Avenida Dom Luiz aí com a movimentação já bem mais intensa, né? Para você que vai passar ali nas proximidades da Praça Portugal, ali na rotatória, né? Apesar disso, você não deve perder tempo aí no seu deslocamento. Temos ainda a Avenida Leste-Oeste, também aí com a movimentação intensa para você que vai em direção à Praia de Iracema. Já no sentido contrário, a gente observa aí o fluxo bem melhor para o condutor que vai passar por esse trecho. E ainda a Avenida Raul Barbosa. Aí, minha gente, a situação por lá está bem carregada, tá bom? Você que vai passar ali no trecho do viaduto em direção à BR-116, vai com calma, vai com paciência, porque o trânsito está bem carregado nesse momento. Se você puder tentar uma via alternativa, fica aí a dica para você não perder tempo aí no seu deslocamento. Já no sentido contrário, quem vem em direção aqui ao Dionísio Torres ou vai pegar ali o acesso à Via Expressa, o trânsito é mais tranquilo por lá agora. Estamos de volta aqui ao nosso estúdio, 4 horas e 45 minutos. Vou para o nosso último intervalo, daqui a pouquinho a gente volta com mais informação para você. Música.

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1: Em Fortaleza, agora 4h47, vamos trazer dicas culturais para você.
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1: Tem uma dica boa para você, é o São João de Maracanaú, minha gente. Tá chegando, um dos maiores festivais do país, e que esse ano traz aí uma série de novidades, atrações musicais de primeira linha e, é claro, aquela estrutura fantástica que você já está acostumado. Vou bater um papo agora com o Guilhermino Benevides, cenógrafo do São João de Maracanaú, que vai nos falar sobre a expectativa já para o evento deste ano. Guilhermino, boa tarde, seja bem-vindo, tudo bem?
2: Eu sou Mário Lúcio, de Cabo Verde, África, já cheguei
3: no... Esse ano a gente aqui já no nosso trabalho de São João do Maracanaú, que traz como tema, no país do futebol, quem domina, domínio de bola, no caso, é o forró. Esse ano é ano de Copa, e você que vai visitar o nosso São João do Maracanaú, que está na maior idade, né, está completando 21 anos, você é uma sátira, é uma brincadeira que a gente está fazendo aqui, sabe? Para a população decidir quando visitar a cidade cenográfica. Se a paixão do brasileiro continua sendo o futebol ou se ela na arquibancada, milhões de treinadores, porque você sabe que em época de Copa, né, cada um quer escalar a seleção, cada um quer ter seu time. E do outro lado a gente tem, né, os santos protetores dessa época, São João, São Pedro e Santo Antônio, né, com milhões de forrozeiros, né? E a gente tem na cidade cenográfica diversas praças, né? A gente pode ver ali já a nossa praça central ao fundo, onde a gente conta a história do forró, o forró de zabumba, triângulo e sanfona, que sobrevive, né, forte e autenticamente desde a década de 70, 80, 90 até os dias atuais. A entrada da guitarra, né, no forró, a modernização, depois... A gente tem uma praça central que tem uma fogueira de 8 metros de altura, linda a fogueira. E nas laterais a gente tem duas praças. Uma praça, elas são os campeões da sanfona, onde a gente faz uma homenagem a Luiz Gonzaga, a Dominguinhos, onde a gente também faz uma homenagem a Marinês e Terezinha, né, do acordeão, que foi a primeira mulher brasileira a usar o acordeão. Na outra praça, a gente tem os campeões da voz. Os campeões da voz são todos os talentos que vão estar entrando em campo. O campo aqui é o nosso palco e eles vão estar levando alegria para as pessoas que vão estar nos visitando. A gente fala também que todo dia que tem jogo da seleção, a gente também tem grandes atrações aqui na nossa cidade cenográfica, fazendo uma festa. Eu quero agradecer mais um ano essa oportunidade que eu recebo e a confiança do nosso prefeito Roberto Pessoa, do nosso vice Gerson Sequini e a AG Cenografia Eventos, minha e de Alex Coelho, que está aqui realizando esse grande evento. São 70 profissionais trabalhando, a gente também utiliza a mão de obra local. É um evento que gera muita renda para a população e são grandes atrações que vão estar aqui a partir do dia 29 fazendo a festa para você que vem nos visitar.
1: Tá certo, então, Guilhermino, ó, todo mundo já na expectativa para esses ajustes finais, para começar a aproveitar essa grande festa, um dos maiores festivais do Brasil, que é o São João de Maracanaú. Obrigado pela sua participação.
3: Obrigado,
1: e a gente
3: e
1: fica na expectativa,
3: finalizar.
1: Viu?
3: Tá. E aqui no centro a gente vai construir a taça do mundo, e essa taça é para você que vem visitar o São João do Maracanaú, que é o maior São João do planeta. E obrigado aí a Verdes Mares, né, o Sistema Verdes Mares, sempre junto, dando apoio, fazendo essa cobertura total, um bom programa para todas as pessoas.

0: telespectadores, seus ouvintes. Valeu, uma boa sexta-feira para todos.
1: Muito obrigado. Guilhermino Benevides, cenógrafo do São João de Maracanaú, participou aqui conosco. Agora, 4h52, a gente continua aqui com mais dicas para você, porque o Centro Dragão do Mar recebe o concerto Máfrica, uma viagem musical pela África do artista cabo-verdiano Mário Lúcio. A apresentação faz aí uma imersão sonora e sensorial pelas múltiplas culturas do continente africano, conduzida por voz e violão. A apresentação é nesta sexta-feira, às 19h, e tem aí um convite especial para você acompanhar.
2: Minha gente, eu sou Mário Lúcio, de Cabo Verde, África. Já cheguei no Ceará. E o meu show Máfrica vai ser no Centro de Arte e Cultura Dragão do Mar, sexta-feira, dia 8 de maio, 19 horas. Esse é o meu show preferido, voz e violão, porque eu conto a história da música de Cabo Verde, que influencia a música do Brasil logo. Começo pelo norte de África, pelos pan, depois passo pelas cordas mandingas, a percussão banto e yoruba, até chegar à música de Cabo Verde, que viria para o Brasil, depois do Brasil para Cabo Verde. Venham assistir.
1: Tá aí, convite mais do que feito, então. A apresentação, repito, às 19h, é gratuito e livre, tá bom? Fica aí o convite para você acompanhar. 4h53, chegou a hora.
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1: Luana Severo, boa tarde para você, seja bem-vinda, tudo bem?
4: Boa tarde, meu amigo, boa tarde a todo mundo que está nos acompanhando aqui na rádio, na TV. Sextou finalmente,
1: sextou,
4: né? Sabe, Manfredinho? Não é só a expectativa. Finalmente chegou. Mas a gente traz uma notícia preocupante hoje. Não exatamente triste, né? Mas é preocupante para nós fãs de Bonnie Tyler. Sabe, Manfredinho?
1: Quem não está aí lembrando a voz, padre? Temos aí, padre?
4: Vamos lembrar.
1: Vamos relembrar aí, porque... Ó... Baita voz.
4: Baita voz. Se você não lembra de ter ouvido a voz da Bonnie Tyler, você ouviu alguém cantar num karaokê.
1: É verdade.
4: Porque com certeza cantou.
1: É um dos grandes nomes aí da década de 1980. E o que, que aconteceu com ela, Luana?
4: Gente, a Bonnie, ela deu entrada no hospital. Ela foi fazer uma cirurgia de emergência, uma operação intestinal, né, de emergência. E aí, poucas horas depois, o agente dela falou que foi preciso ela entrar em coma. E aí, isso deixou todo mundo, né? Nós, me coloco aí também, fãs de Bonnie Tyler, preocupados com a saúde dela, né? Ela já tem, salvo engano, 74, 75 anos, né? Mas, aparentemente, esse coma foi para a recuperação dela. Para que seja uma recuperação mais tranquila para ela, né? Não foram dados outros detalhes, a gente só sabe... realmente isso, diz que a operação correu bem, mas que ela ainda estava convalescendo, né? A gente torce para que ela fique bem o quanto antes, porque 75 anos para mim é jovem, viu? Então,
1: é jovem, sem dúvida.
4: Então Bonnie pode melhorando, pode estar...
1: Por favor,
4: pode sair aí desta UTI, né, desse hospital, porque essa mulher, ela é um ícone pra mim, viu, sabe? Não só essa música que é conhecidíssima dela, tem outras, mas essa aí eu tava até pesquisando as versões, versões aí, de forró.
1: Tem aí a versão, ó.
4: Se você não escutou na voz da Bonnie Tyler, você escutou um Lagosta Bronzeada com alguma coisa assim do tipo.
1: A versão, né?
4: Sim, que é, salvo engano, sabe... já cantei muito aqui neste programa, viu? Mas é... aí, rapaz, te levo no meu coração.
1: Não, é a versão em forró de inglês.
4: Em forró de inglês. Não, mas tem a versão da Lagosta Bronzeada, te levo no meu coração.
1: Eu vou
4: tenho certeza
1: aqui.
4: Que os nossos
1: Sim.
4: ouvintes, nossos telespectadores vão lembrar. Então, assim, a Bonnie está presente na sua trajetória, de uma forma ou de outra. E a gente deseja todo o bem e toda a saúde pra ela.
1: Vamos pesquisar, vamos colocando aí, ó, padre, ver se a gente consegue.
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1: Pega a solidão, né?
4: Chora.
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1: Muito bom.
4: Cante, sabe, Manfredinho? Você tá se segurando.
1: WB chegou aqui dançando já. Balançando já. Tá gingando já.
4: Já estamos aí mandando muita saúde aqui pra Bonnie Tyler,
1: é
4: né?
1: Verdade.

0: pra ela ficar bem logo.
1: É, para a torcida aí, pra que ela tenha uma recuperação, né? Ô Luana, e o vamos trazer logo a novidade aí do BBB, que é uma nova velha novidade.
0: Nova velha novidade. Todo ano o pessoal pede o crachá do Tadeu Schmidt no BBB, né, meu povo? Mas tudo indica que a Globo vai manter o apresentador do Big Brother Brasil, né? Todo ano realmente as pessoas falam, será que é o último ano do Tadeu? Será que o Tadeu vai ser substituído? Sempre colocam o nome da Ana Clara, né, que é uma das apresentadoras ali também dos programas paralelos do BBB, como possível candidata à substituição, mas tudo indica sim que Tadeu vai continuar apresentando o Big Brother, até porque ele tem um diálogo muito bom com os anunciantes do programa, né? Isso para a Globo é muito importante. E também, enfim, por tudo que o Tadeu passou, acho que a edição desse ano mostrou que ele soube conduzir muito bem uma situação altamente delicada, né?
1: Sim.
0: Tanto
1: para
0: ele como para
1: as
0: pessoas.
1: Né?
0: Exato. Tanto para ele como para as pessoas que estavam lá dentro. Então, assim, não existe. É como o Bial mesmo falou, o pessoal falou, o Bial que deveria fazer o discurso final, né, dessa edição do BBB. O Bial falou, gente, o Tadeu é altamente preparado para fazer discurso, para apresentar o programa. Então, Tadeu, com todo esse preparo dele, com toda essa bagagem, deve sim se manter à frente do BBB, viu? Parem de pedir o crachá do homem.
1: Deixa o homem trabalhar.
0: Ele tá de férias, inclusive, tá curtindo com a família, mas deixa o homem trabalhar.
1: Descanso merecido, depois de tudo que ele passou, né?
0: Com certeza.
1: Luana Severo, minha amiga, obrigado. Bom final de semana pra você,
0: muito
1: tá?
0: Muito obrigada, meu amigo. Pra todo mundo.
1: Até segunda-feira, então.
0: Valeu.
1: 4h59, minha gente, agradecer rapidinho aqui a participação dos nossos ouvintes. Quem tá por aqui é o Petrônio Cavalcante. Tem o Davi Duarte hoje, lembrando que Ibaretama tá completando 38 anos de emancipação política. Um abraço pra você, o Biano de Sobral também. Quem mais tá por aqui? Ah, o Nazareno Pedrosas. Nazareno Pedrosas em Nova Russas. E o Anildo Lopes está também na Aldeota, agradecendo aqui a sua participação e audiência. 5 em ponto na capital cearense, hora da verdinha, que teve a produção do Rodrigo Miranda, colaboração da Luana Moura, na técnica de som Glauber Souza, a direção de imagens do Gutierre Madeira, o Jefferson Gomes nos caracteres. Quem está no Master aí, ô Glauber? Davi Magalhães no Master. A supervisão de jornalismo é de Tainá Martinez e Maiara Mourão, coordenação de Karine Zaranza, gerência de jornalismo de Vila Bessa, diretoria de jornalismo e esporte do Gustavo Bortoli. Vem aí o Jogada Segundo Tempo com as informações do futebol e eu volto na segunda-feira a partir das 4 horas. Bom finalzinho de tarde pra você, bom final de semana, hein? Tchau!
2: Ei, pois tchau, viu?

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1: ar. 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
2: Acorda a humanidade!
1: Saravá!
2: Viva a rainha do mar!
1: E a princesa também!
2: Viva Deus!
1: E morra o cão! A vida é bela, por isso aproveite muito bem. A reflexão do dia, por Wilton Bezerra.
3: Tá meio joitaço, não é isso?
4: O falso se dá com todo mundo. O verdadeiro, não.
1: Rapaz, foi aí um shade pra alguém, hein? Tem reflexão do dia também com ele, nosso querido Jotinha.
4: A Jota. Vida, desculpa, a vida,
3: oh, a vida
4: é uma jornada inconstante e valiosa, focada na construção de significados, na valorização do tempo presente e na aceitação das mudanças.
1: Muito bem. Essas reflexões. Você falou que foi mais ou menos.
3: Foi um editorial,
1: foi bom.
3: Tá
1: começando, minha gente, com esse momento reflexivo, nosso Jogada Segundo Tempo. Hoje comigo, porque André Almeida está naquele chinelaço tamanho 44. Sexta-feira ele não vem, olha
3: aí. Mas quinta-feira ele tava com dor de cabeça, ele tava
1: plena
3: realmente cansado.
1: Sexta-feira o rapaz desaparece.
3: Deixa eu justificar, né?
1: Já que ele está...
3: Você dizendo assim, fica chato.
1: Não, tô só dizendo.
3: Ontem ele tava...
1: coincidentemente foi na sexta-feira, coincidentemente.
3: É. Ainda veio de manhã trabalhar.
1: Rapaz, no seu
3: é um homem fadado para o trabalho. Por isso eu lancei candidato a prefeito de Fortaleza.
1: É verdade.
3: Pode ter certeza.
5: Isso, véi, babão,
3: viu? Babão nada. É juventude. É a juventude de André para a Prefeitura de Fortaleza.
1: Perfeitamente.
3: Olha o que eu estou dizendo. Vai demorar
1: uma coisinha. Nosso Jogada Segundo Tempo aqui na Verdinha, na TV Diário, também na internet, no arroba Jogada SVM no YouTube. Vai chegando, vai deixando o seu like, vai deixando sua mensagem. Participe junto com a gente. Vamos para as manchetes? Vamos saber o que nós temos hoje, o cardápio do nosso programa. E olha que de cardápio eu gosto e entendo. Vamos começar com a manchete do tricolor do PC. Ela está chegando para falar do Leão. Conta mais sobre o Lion, o que tem de destaque do Leão pra gente, Fernanda Alves?
6: A equipe viajou agora.
1: Ei, tem que voltar. Vamos lá. Manchete do tricolor do PC com Fernanda Alves.
6: A equipe viajou agora à tarde para Florianópolis, já vira a chave depois da classificação na Copa do Nordeste, porque o objetivo é a Série B. Domingo tem jogo na Ressacada contra o Avaí. E Carpini não vai contar com 5 atletas.
1: Eita.
6: Por outro lado, teremos um retorno e 2 nomes que já são carimbados na equipe como titulares.
1: Detalhes daqui a pouco. Valeu, Fernandíssima. E a manchete do vovô, hein? Rapaz, bicho pegou hoje em Borangabuçu. Conta pra gente a manchete do vovô Dani Farias.
7: Entrevista coletiva do presidente João Paulo Silva repercutindo problemas financeiros e outras realidades. Protesto de torcida organizada na sede do clube e também a preparação para o jogo de amanhã contra o Atlético.

0: Conhece.
1: Com a mesa de som do Padre Glauber Souza. Amém. Lá em cima tá comigo, vamos lá, Glauber. Abençoa aí. Abençoa o Padraque, né? Quem tá lá em cima comigo, vamos lá. Gutierrez Madeiras. Cadê a música do homem?
2: Ai, que nojo!
1: Quem tá também lá comigo, vai, Glauber. Quem? Jefferson Gomes e o Moraes. Todo mundo lá em cima colocando tudo no ar, deixando tudo certinho para você que nos acompanha com imagens. Tudo isso com a coordenação do Rafael Luiz Azevedo, a gerência de esportes do Gustavo de Negreiros, a diretoria de esporte e jornalismo do Gustavo Bortoli e a Bia nas operações comerciais. Tá no ar o Jogada Segundo Tempo desta sexta-feira.
3: Jogada!
1: 8 de maio, tá passando rápido, né? Vamos começar conversando com os nossos comentaristas, nossa bancada formada hoje um pouco diferente, porque André Almeida esteve aqui pela manhã, mas a gente vai tocar o barquinho até as 7 horas da noite, claro, com a sua participação também. Eu lembro que você pode participar mandando mensagem pro 8887-1306. 8887-1306 é o WhatsApp pra você mandar seu áudio, pra você mandar seu vídeo, que importa que você venha pro programa, faça o programa junto com a gente. E no YouTube, que eu já tô de olho aqui, é só você deixar o seu like e deixar a sua mensagem aqui no nosso chat, aqui na nossa arquibancada virtual, como por exemplo o Ivan, o Ângelo, o Kelton tá aqui conosco já também, quem mais? O Roger também tá ligado, vai chegando, vai deixando sua mensagem, vai interagindo. Vamos conversar primeiro com quem, Glauber? Vamos conversar aqui. Ah, já ia falar, aqui à minha direita, o homem da bengala. E aí, Jotinha, boa tarde.
4: Boa tarde, Breno, Wilton. Satisfação estar aqui no Jogada Segundo Tempo com vocês. Um abraço aí pro Daniel, pra Fernanda e pro nosso padre, né? Fortaleza fez aquilo que devia ser feito, né? Impôs-se como um time grande, embora enfrentando um time totalmente assim, fraco, né? Que é a equipe do Confiança. Aliás, serve até o trocadilho. Fortaleza jogou com Confiança. Será?
1: É? Será?
4: Mas assim, conseguiu a passagem, não deu susto à sua torcida. E agora foca no jogo difícil contra a equipe do Avaí e no Ceará, todos esses problemas, né, fora de campo e que até trazem para dentro de campo, para esperar que o Ceará também se arrume para se posicionar melhor na Série B, né, tentando essa volta à primeira divisão, viu, Breno?
1: É verdade, valeu, Jotinha, e vamos conversar com ele. Glauber, estende o tapete vermelho, coloca a entrada hollywoodiana, porque agora quem vai falar não é um comentarista qualquer, um comentarista comum. É o comentarista que joga com a verdade.
5: O homem é bom, o homem é espetacular.
6: Com certeza.
1: É cedo. Bora. A gente se movimentar.
7: Bora todo mundo. Todo
1: mexe
7: mundo.
1: Aí, Jota. Bora. Todo mundo tá fã. Vamos lá, moçada. Quero que bata cedo. Vixe.
8: Quem é o cantor?
1: Ah, Brasil.
9: Oi, boa tarde para quem é de boa tarde.
1: Boa tarde, WB.
9: Boa tarde, Jotinha. Boa tarde, Daniel. Boa tarde, Fernanda Alves. Boa tarde, Padreco.
1: Se fosse o Bruno.
9: Cadê a Bia?
1: A Bia tá chegando. Se fosse o Bruno, ele falaria.
9: Boa tarde, WB.
1: De boa.
9: O negócio é muito sério. Você já ouviu falar na rádio FM Liwe?
1: Rapaz, ele anda carregando uma estação, ao lado, né?
9: Ele tem uma estação completa.
1: Ele tem uma estação, ele leva na bolsa. Onde ele chega,
9: ele se instala.
1: Mas
9: tudo,
1: também,
9: né?
1: A bolsa é aquela de você fazer camping, que você vai assim, subir a serra.
9: Parece até
1: você vai acampar.
9: Quando ele sai de casa, o cara vai viajar, Liwe? Por quê? Com essa bagagem toda.
1: Oxi.
9: Pois, rapaz, ele tem todo o material.
1: É.
9: Microfone, antena, tripé. Onde ele chega, ele instala, certo? Cheguei ali, tava ele. Olha aí. Usando o estúdio ali e transmitindo mensagens em cima de mensagens. Grande FM Liwer. É demais.
10: Não entendi nada, mano.
9: Não entendeu porque você, o fuleiragem, você só sabe intervir do programa, nos atrapalhar, conduzido por esse padreco que só vive aqui para atrapalhar nossa vida. O que foi que houve aí? Tem nada a ver.
1: Botaram uma moto aí que não tem nada a ver.
9: Aliás, o pensamento do dia: o falso se dá bem com todo mundo, né?
1: O falso,
9: o verdadeiro, se dá bem, não.
1: Com todo mundo.
9: É, o falso chega.
1: Você está dizendo então que uma pessoa.
9: Então, quero dizer.
1: Uma pessoa que é querida por muitas pessoas, essa pessoa não é verdadeira?
9: Não, o problema é o seguinte: eu quero dizer o seguinte, que não existe falsidade nesse programa.
1: Ele está cobrando futebol.
9: Sim, né? É futebol. Ei, não pode sair, não pode deixar a mesa, não, ó.
1: Rapaz, por menos disso,
9: o último
1: menos
9: que já, fez ó. Isso. Ei, pode mais não, fugitivo. Não pode mais lavar.

0: Agora manda. Acaba, agora deu.
1: Acaba, tá querendo antecipar o expediente, é?
0: Aquele filme, o piloto sumiu?
1: Exato, aperta o cinto, o piloto sumiu.
0: Os pilotos aqui gostam de, ó, lavar.
1: Dá.
0: Cuidado na vida.
2: Olha,
0: da...
2: não,
0: o negócio é
2: não.
0: Sério. Mas, meus amigos, hoje é sexta-feira.
1: É verdade.
0: Por isso o programa dentro desse espírito mais alegre, porque nós julgamos, como sempre, que a sexta-feira é o verdadeiro sábado.
1: Alô!
0: É o verdadeiro sábado. É a sexta-feira.
1: É porque o desmantelo começa na sexta-noite, né?
0: É, desmantelo não. A vida começa a brilhar.
1: Não, depende.
0: Os bares,
1: por exemplo,
0: cheios,
1: tem gente,
0: todo mundo com
1: tem gente que nessa sexta-feira à noite já vai pro pagode. Já sai daqui direto pro pagode. Já começou o fim de semana.
0: É, mesmo porque... Qual é o problema?
2: Ora!
1: Fernanda? Oi, não, Fernanda gosta de pagode.
0: É pagodeira,
1: sabia
0: é pagodeira,
1: não.
0: É.
1: Pra mim é novidade. Achava
0: ela
1: que ela
0: curtia. Ver.
1: Achava
0: aí,
1: que ela
3: curtia. Do jeito que eu tô hoje, eu só quero a minha cama.
1: Eu achava...
0: Mas é só hoje. Só hoje, minha filha.
1: Eu achava...
0: E quantos dias tem o ano? Ora, rapaz.
3: É, mas às vezes a gente quer só ficar quietinho.
1: Também. Eu achava que você curtia jazz e blues. Viu,
3: Fernando?
1: Lírico.
0: Mas é, meus amigos. Mas vejam bem. Isso, ótimo. O programa não é só de futebol. É bom repetir. Esse programa é uma imersão. É uma mensagem à humanidade. O que se procura aqui, sobretudo, é interagir com o ouvinte. É conversar animadamente, é informar, se possível, divertindo.
1: Também.
0: Qual é o problema?
1: Também.
0: Vamos melhorar, rapaz.
1: Os pessoal gosta.
0: Os pessoal?
1: Os pessoal gosta.
0: Ora sim. E os pessoal é muito gente. Pois, meus amigos, devo dizer o seguinte.
2: Tá bom.
0: O time do Fortaleza tem, assim, um farejamento. A palavra é essa mesmo. Um farejar com o negócio de goleada.
1: Um faro.
0: Um faro, alguma coisa, sabe? Um chama, pronto.
1: Pronto, um
0: pra
1: chama.
0: Pra ser popular. O time do Fortaleza ontem teve todas as condições de encher a sacola do Confiança de gols.
1: E por que não encheu?
0: Aí é que tá o problema. Aí é que está o mistério. Eu sempre digo que os mistérios do futebol, eles jamais serão revelados. Porque o que faz o futebol é a tragédia, como diz Nelson Rodrigues. É o drama, sabe? É o desespero. É a aflição. E também o mistério.
1: Mistério da
0: fé. O mistério do futebol. O futebol, na verdade, não se explica. O futebol acontece. Será que eu tenho... que da minha posição está alertando a patuleia para essas verdades incontestáveis?
1: É verdade.
0: Entendeu? Então, Fortaleza teve condições de golear o time do Confiança. Não o fez. E aí vem um segundo tempo em que ele acaba levando o jogo num ritmo de treino, vai utilizando até para um aquecimento alguns titulares, e no finzinho, uma penalidade o faz atravessar uns minutinhos de desespero sem necessidade.
1: Você achou que a penalidade foi mandrake?
0: Mas olha, eu vou dizer uma coisa para você. Eu já estou cansado de discutir essas modificações que foram feitas
1: das
0: regras.
1: Pode rodar aí os melhores momentos enquanto o Hilton fala do jogo, já que a gente já está comentando aqui sobre a partida. Porque realmente, segundo tempo da WB, se você tira o pênalti, não teve quase nada.
0: Mais nada. Não teve, foi nada. O time do Fortaleza... relaxou, acabou o jogo, brincadeira pra lá, brincadeira pra cá. E aí fica aquele, sabe, esquema de treinamento. E ficou ruim. Pra que gente que comenta, pra gente que trabalha, é o pior negócio, sabe? É uma partida que se arrasta, chata, modorrenta, tediosa. Futebol tem dessas coisas. O pessoal pensa que o comentarista vive uma vida tranquila, é? Tem jogo que, pra ser explicado, dá trabalho.
1: Meu amigo, olha, eu vou dizer um negócio.
0: E
1: vocês
0: jogos
1: têm...
0: que, pra serem suportados, também.
1: Vocês têm mais ou menos 8 minutos no intervalo pra comentar. Às vezes eu fico pensando assim, o que é que você vai falar pra encher esse tempo? Porque tem vezes que não acontece nada. Mas no primeiro tempo de ontem teve coisas pra falar. O Fortaleza realmente não teve a menor dificuldade contra esse Confiança. E como você falou, o placar ficou muito barato. Fortaleza tinha chance de realmente amassar o Confiança
0: ensino,
1: e resolver a parada ensino. No primeiro tempo.
0: Um ensino. Mas quando eu digo que o Fortaleza tem faro a favor e contra, é um negócio interessante. Eu me lembrei, inclusive, dessas facilidades. E eu me lembrei do que ele passou contra o Goiás. Contra o Goiás, ele quase leva uma sapatada dos quatro. Só GG. GG só foi multado pelos gols perdidos. Ele não tem mais saldo até dezembro.
1: É porque o negócio foi sério.
0: Entendeu? Né? Ele perdeu tanto gol que compararam. Só aqui, ó. Os gols.

0: que você perdeu, você vai pagar, mas o caixa a seu favor avisou. Você não tem mais o que receber. Rapou, você rapou com os gols perdidos, apesar de ter feito um. Então isso quer dizer o quê? Que o time do Fortaleza livrou-se de uma boa cipuada no segundo tempo. Aí vem aquela coisa do futebol. Fortaleza entra de maneira fulminante. Antes passou dois sustos. GG ainda perdeu um para variar. O cara disse, aí, o segundo tempo começou, não, peraí, deixa o GG entrar. Aí o GG entrou, perdeu o golzinho dele, disse, olha, já perdi o meu, pode colocar a coisa de forma normal. Aí quando normalizaram, aí o Fortaleza, guiado pelo Vitinho, chegou ao placar de 4-1, quando poderia ter feito até mais. Então foram dois tempos inteiramente diferentes. Fortaleza livrou-se de levar uma tacada no primeiro tempo e acabou no segundo tempo metendo 4 no time do Goiás. Então o time do Fortaleza é desse jeito. Fez 2 podendo fazer o que quisesse diante do Confiança, que de Confiança não gera nada, e no segundo tempo ficou aquela coisa, não teve uma chance, pelo menos uma chance para fazer um chá. O time do Fortaleza não
1: tem. Eu lembro sempre de Alan Neto, ele diria que o jogo no segundo tempo foi frappé. Extremamente
0: não, frappé. Não, frappé ainda é bom, porque o frappé é sem futuro, vai dar para levar. Agora, quando é ruim mesmo.
1: Ô, Jota, ficou muito claro, né, a diferença técnica entre as duas equipes. Não, e olha que o Fortaleza tinha poupado jogadores. Brits, Maílton, Pochettino, tudo no banco. Ele nem precisou ir com força total para realmente conseguir um placar que o classificaria. E no primeiro tempo ficou muito evidente que o Fortaleza era muito mais time que o Confiança. O Confiança não conseguiu reagir. Só numa penalidade, que eu acho bem discutível aquela penalidade, mas no futebol brasileiro a gente já viu N coisas serem marcadas. Eu lembro que recentemente teve um lance num jogo do Ceará que pegou no braço e não foi, né? Contra. Isso. Que seria pro Ceará. Aí ontem aquela que pega na ponta dos dedos do Sacha.
0: Foi na unha, cara.
1: Mas é o pênalti, o Mauro César Pereira que fala, é o pênalti à brasileira, né?
2: É verdade. As interpretações é que confundem tudo. Exatamente. Isso. Exatamente. Né? Mas o Fortaleza, ele realmente, acho que até a fragilidade do Fortaleza o fez jogar tão ruim no segundo tempo. Já tinha feito, né? Na perspectiva do treinador, a passagem para a semifinal da Copa do Nordeste. Então, para que mais gastar suor com o time do Confiança, que não amedrontou tanto assim? Agora, se fosse o Goiás, inclusive, o Goiás até, o Wilton estava discorrendo.
0: O Goiás é covardia, e Goiás de novo?
2: Olha. Não, só falar desse...
0: Jotinha, você mata o Goiás. É.
2: Falar desse primeiro tempo do Fortaleza contra o Goiás, tudo foi pífio realmente, né?
1: E eu imaginava até, Jotinha, que quando o Fortaleza fez aquele 2-0, levou um placar tranquilo para o intervalo, eu pensei o seguinte, bom, agora ele vai administrar e vai colocar jogadores em campo com menos minutagem. Mas ele botou foi Maílton, um Pochettino, e aí o Wilton até falou, rapaz, agora parece que o Fortaleza quer mais. Só que não, o segundo tempo foi aquela coisa ali, banho-maria total, até que o pênalti no final tentou dar ali uma reanimada, porque a Confiança voltou pro jogo. Mas nada que ameaçasse, o goleiro do Fortaleza trabalhou pouquíssimo, ou quase nada de trabalho pro Vinícius
2: Silvestre. Foi um mero espectador dentro de campo, né?
1: Que ele tentou, mas de resto, meu amigo, foi um Fortaleza que comandou essa partida. E as semifinais da Copa do Nordeste estão definidas, né? Fortaleza vai pegar o Sport, já tinha classificado contra o Sport no último jogo da primeira fase, e o Vitória vai pegar o ABC. São os dois jogos, e aí são duas partidas, é ida e volta. Eu não entendo porque que só as quartas de final é só um jogo.
2: Pois é.
1: A semifinal e a final são dois jogos.
2: Dá pra entender esse regulamento.
1: Um negócio meio doido, né? Mas aí agora vamos pra dois jogos, e o jogo da volta vai ser lá. O Sport tem uma campanha melhor do que o Fortaleza, por isso o jogo da ida vai ser dia... Datas base, tá? Dia 20 de maio, daqui a o quê? Hoje é dia 8, daqui a 12, 15 de 12, é, mais ou menos isso. Daqui a 2 semanas a gente tem Fortaleza contra Sport no Castelão.
2: Uma quarta-feira, né?
1: Isso, e na outra quarta vai ter Sport e Fortaleza na Ilha do Retiro. Dias 20 e 27 são as datas base dessa semifinal da Copa do Nordeste, né? E acabou que fica aquela coisa, né? A Copa do Nordeste não é a prioridade, Jota, mas você chegou na semifinal, não dá mais pra ignorar. Agora você tá bem pertinho ali de conquistar mais um título.
2: Se chegou a semifinal, agora tem que tentar o título, né? É difícil, contra o Sport, né? Jogar a última partida lá na Ilha do Retiro, porém o jogo de casa que vai definir a situação do Fortaleza, né? Se ele fizer um bom resultado aqui diante da equipe do Sport, pode ir lá pensando até em empatar, né? Para passar a final da Copa do Nordeste, que seria interessante. Agora, aquilo que se pregava, né? Dizia, não é prioridade, mas agora chega a semifinal, meu amigo, agora tem que dar

0: um gás a mais para tentar esse título. Afinal de contas, seria um quarto título para a equipe do Fortaleza, um tetracampeonato dessa Copa do Nordeste, né?
1: Sim, exatamente. Ô, WB, só para a gente ainda, concluir esse assunto. Fica. Do jogo, claro que a Fernanda vai trazer outros desdobramentos depois e falar também da partida contra o Avaí, mas assim, ontem, obviamente, que os destaques mais claros foram os atacantes que marcaram, e marcaram mais uma vez em dobradinha, né? Mas assim, me chamou muita atenção um personagem que geralmente o torcedor não gosta muito, que geralmente é criticado, mas ontem jogou o bolão. Rodrigo ontem jogou um bolaço, viu?
2: O melhor jogador
1: até do Rodriguinho Fortaleza. Jogou, WB.
2: Como?
1: O Rodriguinho.
2: É, o Rodriguinho tirou onda.
1: Tirou onda,
2: olha, contra o time do Confiança, que não merece confiança, aí todo mundo joga. Mas essa é a oportunidade do pessoal se divertir, né? Pior seria se, diante do time do Confiança, a equipe do Fortaleza ainda soluçasse, ainda tivesse problemas pela frente. Mas dominou, leva o jogo. Rapaz, olha, eu tô acostumado com isso, né? Você passa a vida toda assistindo, comentando jogos dessa natureza. Um time é tremendamente superior, empurra o outro totalmente para o seu campo, acaba ocupando também 90% do espaço onde está o seu adversário. E aí, cadê, meus amigos? Cadê aquilo que hoje alimenta o jogador? O que é que alimenta hoje o jogador? O jogador se alimenta hoje do que mesmo? É a pergunta feita para a sala. Se alimenta de espaço. Hoje, sem espaço, ninguém joga. Ou sem espaço, é difícil de jogar. O Kempes, não. Não foi o Kempes, foi o Cruyff. O grande Johan Cruyff. Um gênio, dentro e fora de campo. Ninguém sabe. Fala-se de Guardiola, fala-se de muita gente, de outros treinadores, mas esse jogador, chamado Johan Cruyff, um holandês, foi uma das maiores inteligências do futebol dos últimos tempos. Claro que ele teve a participação de Rinus Michels, o seu treinador, mas o time jogava dentro daquele modelo, daquele conceito inaugurado por esse jogador. Todo mundo correndo, sem posição fixa. Todo mundo batalhando, todo mundo marcando, todo mundo jogando. Aquele carrossel, aquela ciranda organizada que foi a Holanda. Entendeu? E criando espaços o tempo todo, e ocupando espaços. Em cada lugar do campo tinha uma laranja. Que negócio espetacular.
1: A laranja mecânica.
2: Então, foi a partir daí que o espaço foi diminuindo. E Johan Cruyff dizia, com 5 metros, olha, com 5 metros para o jogador trabalhar, qualquer um joga, meu querido apresentador absurdo. Com 5 metros, com espaço de 5 metros, qualquer um joga. E aí, de lá para cá, o que é que tem se discutido? Exatamente o espaço para trabalhar. A dificuldade que acabou alterando os esquemas táticos. Acabando com muitas coisas consagradas em termos de modelo, de estilo de jogador. Então, é o que o jogo ontem caminhou para essa coisa tediosa. Dois times dentro da metade do campo. Aí fica feio. E nós vamos assistir ainda muito jogo desse jeito. Muito jogo dessa forma. Porque aqueles que são frágeis em demasia acabam cedendo o terreno. E foi o que aconteceu no segundo tempo. O relaxamento do Fortaleza e o defensivismo do time do Confiança. Jogo que não deixou mais do que isso como material para a gente trabalhar. Vamos esquecê-lo. É o que eu recomendo.
1: Perfeito. Tá aí o WB então falando desse jogo. E você pode mandar sua mensagem, falar o que achou dessa partida, o que achou, cachorro, né? Aquela meme lá. Mas você pode mandar mensagem pra gente no 8887-1306. 8887-1306. O pessoal tá comentando aqui, tá participando. O Ângelo tá conosco. O Matozinho também tá ligado. Teve uma pessoa aqui que falou, WB, tô procurando, dizendo assim, WB, no jogo contra o Goiás você sempre foca no primeiro tempo, tem que focar no segundo, que o Fortaleza deu uma
2: cipuada. Eu foquei em todos os dois,
1: mas você falou nos dois. Exatamente, você falou nos dois tempos.
2: Então ele só ouviu um tempo.
1: É porque ele quer que você valorize mais o segundo tempo
2: do
1: que
2: o primeiro. Então eu vou fazer o seguinte, vou propor, acaba com o primeiro tempo, não tem mais primeiro tempo, tá bom.
1: Ora, você não, mas se acabar com o primeiro tempo, ontem tinha dado ruim. Porque ontem foi melhor pro primeiro tempo.
2: Ué, tá vendo aí?
1: Tá vendo?
2: Então eu vou dizer um, faz o seguinte, segundo tempo eu ando, lei, faz o seguinte, ó, todo comentário que eu fiz

0: com relação ao segundo tempo, quando o Fortaleza não jogou. Apaga tudo aí, ô padre. Padreco, apaga tudo. Peraí. Aqui, o que é que vocês querem mais, não é não, verdade?
1: O pessoal não tá querendo que você fale mais o primeiro tempo do Goiás.
0: Pessoal não querem.
1: O pessoal... É o seguinte, eu vou fazer o primeiro intervalo e na volta a gente vai trazer o Dani Farias, porque o bicho pegou hoje lá em Porangabuçu. Enquanto o João Paulo Silva dava coletiva, tinha torcedor do lado de fora fazendo protesto. E a gente vai trazer imagem, vai trazer explicação, o Dani vai contextualizar tudo pra gente logo depois do intervalo. Antes disso, Jotinha, antes da gente partir pro intervalo, tem uma mensagem aqui que eu recebi. A Débora, lá no Maracanãú, falou que tá acompanhando o programa e que é sua fã, torcedora do Ceará. Adora. Obrigado, quando você tá narrando os jogos e tá torcendo pra amanhã o vovô dar aquela bengalada no Dragão.
2: Tomara, tá precisando disso, né? Pra melhorar a tabela de classificação e tentar lutar pra volta à primeira divisão. Um abraço, Débora. Obrigado, hein?
1: Valeu, beijo pra você. Rápido intervalo, a gente volta já!
3: Já chega, mano!

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0: 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De volta com Jogada Segundo Tempo aqui na Verdinha FM 92.5 na TV Diário e também no arroba Jogada SVM no YouTube. Pedro Antônio tá chegando, o Wilker também, o Desativado tá sempre marcando presença. O Marques, ou Marquês, também tá acompanhando a gente. Abraços pra todo mundo, deixa o like, tá? O like é de graça pra você, mas é muito importante pra gente. O YouTube entende que a live é relevante, passa pra mais pessoas e mais gente pode acompanhar o Jogada Segundo Tempo aqui, se informar, se interar, se divertir. Então, deixa o seu like e a sua mensagem aí também, tá? Olha, a torcida de Serec não deixou like hoje lá em Porangabuçu, não. Pelo contrário, foi lá fazer protesto, foi lá reclamar.
1: Uma parte da torcida,
0: uma
1: né?
0: Uma parte, claro, né?
1: Uma parte fala, grande, não, pequena.
0: É o que você vai
1: foi
0: ver.
1: Foi relevante esse protesto.
0: É o que você vai ver. É o que você vai ver e é o que o Daniel Farias vai contar a partir de agora. Chega mais, Daniel Farias.
2: Daniel Farias.
3: Boa tarde, Breno. Um abraço pra você, pros companheiros de bancada e também pra todo mundo ligado no Jogada Segundo Tempo. A gente esteve lá hoje à tarde em Porangabuçu.

0: dava para ouvir uma movimentação do lado de fora, com a batucada, com gritos, palavras de ordem, e a gente se dirigiu lá para uma rua lateral. Encontramos esse grupo aí de uma torcida organizada do Ceará, cerca ali de 100 torcedores, eu diria. Não é um número muito grande, mas eles fecharam ali a rua. Inclusive tinha movimentação policial também para evitar de qualquer outro problema. Foi um protesto pacífico, mas um protesto com palavras de ordem, muitos xingamentos, muitas reclamações voltados principalmente ao presidente João Paulo Silva. Reclamações que têm acontecido, Breno, nas redes sociais, em grupos de torcedores, principalmente desde a divulgação daquele boletim contábil do Ceará, onde a saúde financeira do clube foi divulgada, um déficit de 85 milhões e outras questões. Os torcedores estão bastante chateados desde então, têm feito esses movimentos e hoje, por ocasião dessa entrevista coletiva, decidiram se reunir ali, pediram inclusive, chamando o presidente João Paulo Silva, mas ele, pelo menos nos momentos que a gente esteve lá, não se dirigiu a encontrar com a torcida. Mas é um clima tenso, um clima de bastante cobrança, bastante reclamação, a maioria desses torcedores pedindo a saída do João Paulo Silva. Para a gente contextualizar também essa questão de saída, a gente já noticiou isso, mas só para reforçar para o torcedor, que um grupo ali de 26 conselheiros do Ceará, de um total de mais de 300 que o clube tem, protocolaram um pedido para a abertura de um processo de impeachment. Até o momento, o presidente do Conselho Deliberativo do Ceará, o Márcio Forte, ainda não deu entrada nesse processo. O João Paulo Silva, inclusive, foi questionado sobre isso na coletiva, falou, disse que está tranquilo em relação a tudo isso. Mas a gente percebe um movimento partindo da torcida e também de alguns conselheiros, de críticas e cobranças e pedido de saída também do João Paulo Silva.
1: Pois é, né? E você conseguia perceber nas imagens que eles colocaram a foto do João Paulo, o nariz assim mais extenso, em referência ao Pinóquio, né? E falando fora João Paulo. Não é de hoje que o João Paulo sofre com alguma pressão da torcida que critica a maneira dele gerir o clube. Isso já aconteceu outras vezes desde que ele assumiu a primeira vez a equipe do Ceará. O João Paulo, eu acho que em pouquíssimas vezes, e não tô falando aqui, não tô entrando no mérito se ele faz uma boa gestão ou não, mas assim, é muito claro que ele nunca teve o torcedor 100% ao lado dele, né, WB? Ele sempre foi um cara questionado demais desde o começo. Quando ele assume do lugar do Robson, quando ele é eleito para um mandato que não era mais tampão, um mandato regular, dá para perceber que ele nunca teve uma relação assim 100% resolvida com o torcedor do Ceará.
2: É verdade. Mas eu devo dizer o seguinte: o protesto da torcida pacífico está tudo normal. Não tem o menor problema. Quando é feito da forma que foi feito, né, eu acho normalíssimo, bacana. Eu acho que o torcedor tem que se importar com a vida do clube. Vaiar é um direito que tem, principalmente no estádio. Para quem tem tempo de ir lá para a porta do clube exibir a sua insatisfação, eu acho perfeitamente normal. E vem aí uma oposição do time do Ceará, que não existe, o que existe há um bom tempo, né? Há um bom tempo que essa oposição existe no time do Ceará e que está tentando tirar o presidente João Paulo. E mas essa história de tirar, o torcedor acha que é a coisa mais simples do mundo, né? Pede o impeachment, estamos ao lado, esse presidente não serve, então tira o presidente. Tira o presidente para colocar o quê? No tempo das eleições, eu falei, inclusive, isso para o presidente do Ceará, na entrevista que ele deu aqui. Eu dizia até na época: favor não se apresentar para se candidatar quem não tiver um plano, um projeto à altura do time do Ceará. Um ajuntamento de torcedores, de pessoas, não apenas o número, mas de pessoas competentes. Pessoas que pensam em futebol. Pensar futebol não é se trancar numa sala e ficar pensando em futebol, olhando para as telhas. Não. É um grupo de pessoas inteligentes, de valores, com propostas claras, que se coadunem com aquilo que se chama gestão do futebol nos dias de hoje. É isso que o Ceará precisa. É disso que o Ceará precisa. Eu não tenho uma crítica velada a respeito do presidente do Ceará. Eu acho que o João Paulo, dentro de suas limitações, faz o que pode. Ele gostaria de fazer muito mais. Mas ele não é

0: o homem capaz, e eu não enxergo nenhum, capaz de promover uma verdadeira mudança, um movimento, sabe, que leve o Ceará a uma estrutura dentro daquilo que ele é. É o que eu tenho dito isso há bastante tempo. O time do Ceará é uma ideia que eu tenho. O time do Ceará é uma mina. Uma mina no sentido de explorar o seu poderio, o seu tamanho, a sua capacidade de negócio. O nome do Ceará, uma marca de 100 anos, não é uma coisa para ser ignorada. É para ser explorada e bem explorada. Não é possível que se fique, sabe, nessa coisa, nesse enxuga-gelo. Sobe com dificuldades, mal se sustenta, desce de novo. Jamais tem, por exemplo, uma permanência com maior tempo, de acordo com seu tamanho. Inevitável as comparações, rapaz. O Ceará, com todo esse poder de torcida que tem, é admirável a torcida do Ceará.
1: Você até perguntou isso pra ele essa semana, ele recebeu uma resposta até longa, né? Falou que rebaixamento é muito cruel, porque financeiramente é muito difícil, aquela coisa toda.
0: Sabe.
1: Eu entendi o que ele respondeu, mas eu entendo também o que você tá colocando, WB. Eu entendo perfeitamente.
0: Claro, o time do Ceará tem a torcida, o público consumidor. O que ele fizer, ele vende. Ele tem que ser explorado em todos os seus aspectos. Mas não existe isso. Há um comodismo. O time do Ceará caiu depois de 5 anos na primeira divisão por acomodação.
2: É verdade, eu concordo com o Hilton Bezerra, Breno, em relação ao João Paulo, nada contra, mas assim, acho que falta mais ousadia ao João Paulo, né? Quando o Ceará foi rebaixado de novo à segunda divisão, eu lembro que ele deu uma entrevista dizendo que o Ceará tinha descido, mas não estava com dívida. Mas aparece a dívida agora de 85 milhões. E aí?
1: Déficit, né?
2: Como explicar isso? O Ceará fez contratações vultuosas para permanecer na primeira divisão? Não, né?
1: Não.
2: O Ceará não pegou jogador de nome.
1: Inclusive, eu até questionei a ele aqui no ar, Jotinha, porque pegaram lá o valor de encargos e tudo que tinha em relação à folha e dividiram e dava 10 milhões. Ele falou que não, a folha não era de 10 milhões. 10 milhões era incluindo premiação, luvas e um monte de coisa. Então a folha era bem menor que isso. Acho que a folha dava em torno de 6 milhões e meio. Então assim, não era um investimento gigantesco, enorme, uma folha estratosférica para os padrões do Ceará. Ele já tinha pagado folhas desse tamanho numa Série A, né?
2: É verdade. Então falta é isso. E o torcedor, ele tem, claro, e eu concordo também com o Hilton, fazer o seu protesto, mas dessa forma, né, educadamente, né? Claro que algumas palavras foram citadas ali que a gente nem cita aqui também no programa, né? Mas faz parte do torcedor. Torcedor, ele tem uma paixão muito forte, né, pelo seu clube. A torcida do Ceará é assim. A torcida do Ceará chega junto para na hora de chegar para incentivar, para ajudar, né? Para fazer o sócio torcedor. Então, assim, eu acho que o João Paulo, ele peca por isso. Pela falta de ousadia. Aí ele bem, concordo também com ele, quando ele disse que, olha, Série B é difícil, você perde cotas altas de televisão. E por que não fez uma forcinha para permanecer na primeira divisão?
1: Porque precisava não fez de um isso? Ponto e cinco, precisava de 2 pontos e 5 jogos.
2: O Ceará passou 37 rodadas da Série B sem pisar na zona do rebaixamento.
1: Na última que entrou.
0: É esse sofrimento pré-estabelecido que precisa ser evitado. Nem Ceará nem Fortaleza precisam sofrer para permanecer numa primeira divisão. Não permanecer numa primeira divisão para Fortaleza e Ceará é um desperdício inacreditável. Não, né? É uma coisa inacreditável. Eu acho absurda. Eu acho absurda. Uma capital como Fortaleza. O povo gosta de futebol. O torcedor comparece. Nós fizemos festas nas arquibancadas aqui por parte da torcida, que causaram admiração em todo o Brasil.
1: Em todo o Brasil.
0: Aí basta você olhar isso. Você analisar o mercado, em termos mesmo de mercado, de público para consumir o produto chamado futebol. Poxa, você tem todas as condições. Aí você fica de maneira precária numa primeira divisão. Não cai, levanta, levanta, cai. Não. Não, eu acho que tem que surgir um projeto maior, com mais força. O João faz o que pode. O João Paulo faz o que pode. O que lhe falta?

0: disputa. E deve estar faltando a outros que querem o cargo. Tem gente que quer o cargo só por querer. Falta capacidade de juntar quadros, certo? Não, vamos levar a sério, não é alô? Que não é programa
1: foi.
0: De...
1: Aí não foi eu. Nada. Aí não foi...
0: Esse padre, rapaz.
1: Rapaz, o Gucci ainda abre a imagem,
0: mano. Abre a imagem. É porque o rapaz tá telefonando, tá recebendo o telefonema.
2: Tava,
0: o
2: problema. Tava atendendo aqui
0: o nosso
2: alerta, rapaz.
0: Operador, esse padre, rapaz, me churuca, se mete no programa com esse negócio, com essas vinhetas dele. Eu tô trabalhando na telefone, cara.
2: Ô, padre, fica na tua aí que eu tava atendendo ali em volta, rapaz.
1: Deixa eu... Tá aí o que você queria, viu?
0: Deixa eu ver os palpites. Exato. Então, o que eu quero dizer é isso. O que é que se quer colocar no lugar? Esse negócio de dizer tira, bota, tira, tira, tira, tira.
2: É, aí também não
0: sai daí, né? Chuta daqui. O que é que se tem pra colocar? Me digam. Me digam o que é que se tem pra colocar. É o mesmo do mesmo. Então, eu sinceramente, claro, a gente tem que registrar, tem que levar em conta essa insatisfação da torcida. A posição nossa aqui sempre foi essa com relação ao time do Ceará, uma imagem crítica e de cobrança por uma coisa chamada maior competência, um tamanho maior em termos de gestão, uma gestão à altura do tamanho do time. O que falta há bastante tempo. Os caras podem dizer, nós vivemos. Sempre o argumento é esse. É isso mesmo, rapaz. Olha, tempo de Nordeste do Brasil, e não sei o quê. E leva em consideração problemas geopolíticos, financeiros. Eu sei das diferenças. Eu sei que geografia é destino. Já dizia Blanchard. Mas mesmo assim, o time do Fortaleza, eu dou só um exemplo aqui nosso, aqui, na mão. O time do Fortaleza conseguiu 4 anos dizendo como é que é para ser feito. Fortaleza conseguiu uma projeção em 4 anos que foi uma coisa absurda. E eu acho que o sucesso, ele chama lucro, sabe? Ele chama apoio, ele chama reconhecimento. O time chegou entre os 4 do Brasil. Não, mas não pode, é do Nordeste. Pode! Como não foi possível? Foi! O time chegou a disputar a Sul-Americana, a decidir a Sul-Americana. Quando é que isso aconteceu, rapaz? Como? Ora, como? Como Fortaleza fez. Reinando a paz, organizada administrativamente, subiram o sarrafo financeiro. Ele ainda ficou em desvantagem. E a gente sabe que não pode chegar, né, ao sarrafo de grandes clubes brasileiros. E fez uma campanha admirável, a maior da história do clube. Então é uma prova inequívoca, eu estou com prova, tá aqui. Possível sim fazer isso. Como não?
2: Já foi feito, né?
0: Já foi feito, então.
1: Vamos aproveitar, já
0: preciso falando
1: trabalhar direito. Sobre isso, sobre trabalhar, sobre o sucesso, e isso passa também, claro, pela condição financeira. O Dani Farias vai voltar aqui pra jogada, porque o João Paulo falou sobre o momento do Ceará, o momento financeiro do clube, o déficit que o clube apresentou no seu balanço. Chama aí, Dani. Tem que voltar.
3: Exatamente, Brenão. A gente sabe, essa coletiva ela foi convocada justamente para esclarecer essas questões. O Ceará está com aquele déficit bem alto. Teve muitas perguntas também sobre empréstimos que o Ceará contraiu e que agora precisa pagar. A gente vai ouvir uma sonora rapidinha, curtinha, do João Paulo Silva. Ele já esclareceu bastante coisa aqui no Jogar Segundo Tempo, mas agora ele tenta tranquilizar o torcedor, dizendo que essas situações já estão sendo resolvidas. Vamos ouvir.
4: Tá, a gente já vem pagando, tá? Não vou te falar o número aqui exato, mas já foi paga uma quantidade desse valor nesse ano de 2026, desculpa.
3: Dizendo, Breno, esclarecendo que parte desse valor que o Ceará teve com empréstimos que ele precisou fazer, receber quantias antecipadamente, eles já estão pagando agora no exercício de 2026, então, ajustando. Ele falou também de dívidas. O Ceará tinha dívidas, muitos milhões em dívidas, mas que esse valor também já está sendo pago, tanto a jogadores como a funcionários, dívidas trabalhistas, enfim, passivo que o Ceará tem. E aí, nesse sentido, geralmente uma solução que é apresentada por torcedores é transforma o time em SAF para receber mais investimento. A gente sabe que não é bem assim. E o João Paulo foi questionado se esse seria o caminho ou a solução para o Ceará. E ele dá a opinião pessoal dele. Vamos ouvir.
4: Não, eu dentro dos 3 anos que estou à frente do clube, eu nunca sentei com nenhum player de mercado, advogado, para tratar de SAF. Eu sempre falo...

0: nas minhas entrevistas, que se um dia eu pensar, né, fazer isso dentro do clube, eu vou ter que conversar com o Conselho Deliberativo para se marcar uma reunião e explicar, né, de fato o entendimento dos conselheiros de uma forma geral. Eu acho que o clube não tem essa necessidade, né? O Ceará tem ativos, o Ceará tem, é um clube que tem ativos, a gente vê prova disso, a nossa base, né, que vem crescendo muito. Então, assim, eu não vejo essa necessidade de SAF. E, como falei para você, nunca me sentei com ninguém para tratar sobre esse assunto em específico, tá?
1: Tá aí, o João Paulo destacando que ele não tratou de nenhuma forma oficial sobre isso e deu a opinião pessoal dele. Acha que o Ceará não tem necessidade de se transformar no SAF. A visão dele é sobre os ativos, falou de jovens da base, e na nossa segunda participação, inclusive, a gente vai ouvir sobre o Melk, sobre uma possível venda, enfim, assuntos relacionados a isso, Brenão. O que é que acharam?
2: Sobre cachorro? Que cachorro?
1: Que cachorro,
2: que cachorro, né? Sobre essa frase que você está vendo na tela, você que está no YouTube e na TV, não vejo necessidade de SAF, eu acho que vale a pena a gente comentar. Porque, assim, primeiro que a SAF, ela é um caminho, né? Aqui no Brasil, se propagou de uma maneira, na minha opinião, falsa, de que SAF é a solução. E nem sempre é. Tem muito clube que faz SAF e que depois não acontece nada de bom, pelo contrário, só traz mais problema. Mas a SAF também pode dar certo. A gente teve casos no Brasil de SAF que deu certo e de SAF que não deu certo. Então a SAF, ela não é uma solução, mas ela é um caminho. E o João Paulo deixou claro, vocês acabaram de ouvir, que no Ceará, na gestão dele, nunca foi cogitado. Ele nunca sentou com ninguém para conversar sobre formar uma SAF.
3: Ele tá aí, tá errado. Ele não deve absolutamente desprezar nenhum novo caminho que possa levar o time do Ceará a um estágio de respeito maior, de condição superior. Ele não pode abrir mão disso. Não, nunca, não me interessa. Tem que se interessar. Não se interessa só por SAF, não. Se interessa por outros meios de sair de onde o Ceará está. Eu falei aqui a respeito da situação mediana. Vai ficar sempre nessa situação? Só pode fazer até ali esse conformismo. Esse é que é o problema, João Paulo. Esse é que é o problema. As coisas mudaram. Se existem duas coisas que mudam a toda hora, é o futebol e o mundo. O mundo toda hora está mudando.
2: Só isso, o futebol e o mundo.
3: Futebol muito, principalmente elas. Entendeu?
2: Aí as pessoas também mudam muito, WB.
3: Nunca me interessei. Claro que SAF não é uma panaceia para todos os problemas.
2: Que palavra,
3: panaceia. Ela não significa que adotou a SAF, aí explodiu a boca do balão. Tá aí o Fortaleza. Uma SAF que não tem funcionado, na verdade.
2: Deixa eu só aqui.
3: O processo não tem funcionado. Fortaleza foi uma ideia.
2: Deixa eu só abrir um
3: parênteses. Em cima da ideia de SAF, ele prosperou.
2: Pois não, meu filho. Deixa eu só abrir um parênteses para quem não sabe, panaceia. Refere-se no sentido literal a um medicamento capaz de curar todos os males.
3: Panaceia. Mas todo mundo sabe o que é isso.
2: Mas estou só abrindo esse parênteses. Nem todo mundo sabe.
3: Tudo bem, tá certo, tudo bem. Não sabe até o aportuguesamento dessas palavras em inglês. Todo mundo agora, né?
2: Que acha?
3: Quem Dani entende é isso.
2: Quando o Dani falou que olhou frame a frame, você
3: frame, frame frame é a cabeça.
1: Que é isso, cara? É o quadro, né?
3: Calma.
1: É o quadro.
3: A cabeça do
1: jogo. É o quadro da imagem.
2: Sim, frame a frame. Sim, assim falava. O Sim. Fortaleza fez uma SAF, cresceu em cima dessa ideia da SAF, mas não fez nada com a SAF.
3: Não, a ideia, apenas a ideia. O Fortaleza deu uma lambuzada nessa questão
2: de pincelou. SAF.
3: Deu uma pincelada assim, um arremedo, mas isso nunca se concretizou.
4: Não se tornou SAF, né, o Fortaleza?
3: É, no duro, não.
2: Ele é uma SAF, mas ele nunca utilizou essa SAF para fazer negócio, para achar um parceiro, nada disso.
3: Não instalou realmente a compliance.
2: Ela é constituída.
3: Olha a palavra compliance. Que às vezes você tem que falar, porque inventaram essa palavra, só tem ela. Você, ao invés de falar de normas para serem utilizadas numa empresa, normas,
2: dia desses,
3: compliance.
2: Dia desses foram me chamar.
3: Parece muito mais bonito,
2: né? Dia desses foram me chamar para uma reunião e falaram assim: a gente vai para uma call mais tarde. Eu digo, uma call? Uma reunião.
3: Call é,
2: né? É aquela ligação, uma call.
3: Call. Isso é cool.
2: Calma, cara.
3: É, não, cool, dois ossos.
2: É assim, é porque.
3: Dois olhos,
2: o ar-condicionado. Quando você coloca no cool, o ar-condicionado vai ficar fresco.
3: É, aí tem esses babados. Isso é que é besteira. Compliance.
5: Só besteira.
3: Pois é, besteira. Pra você tudo é besteira, né?
2: Não é só isso.
3: Tá faltando a página de
2: SAF. João Paulo não quer SAF.
3: Ele tá errado.

0: Ceará não pertence ao João Paulo, né? Ele é presidente, ele está presidente. E aí teria que ter uma compreensão maior entre conselheiros, né, para que pudesse se instalar. Se é uma solução para a equipe do Ceará não passar por esses perrengues que ele passa, passa 5 anos numa Série A, vem para a Série B, aí sobe de novo, cai novamente, sobe e desce, deixa realmente a torcida nesse estado aí de incerteza e insatisfação. João Paulo, se for bom pro Ceará, tem que ser analisado também. Uma SAF que deu certo, a do Bahia, né? Do Grupo City, né?
1: Deu certo.
0: Bahia tá aí.
1: Tem dado certo.
0: Já o Botafogo não, o Botafogo.
1: Apesar de que apresentou déficit também, mas esportivamente tem apresentado
0: os resultados. Tem dinheiro pra
1: marcar. Tem lá.
0: Já o Botafogo, a do Botafogo não deu certo. Tá?
1: Começou bem.
0: Começou bem.
1: Dando certo.
0: Já tá agora sofrendo transfer ban.
1: Exatamente.
0: Né? O time do Botafogo. É. Mas voltando aqui só um pouquinho do Ceará, o meu querido Wilton. Tem que se realmente fazer algo para que o Ceará possa, com esse poderio da sua torcida, com essa gigantesca torcida que abraça a causa, o Ceará, com todas as dificuldades que tem geograficamente, a gente vê isso, quantas viagens o Ceará faz ao sul-sudeste, né? Eles aqui vêm pouco, né?
1: Sim.
0: Ainda reclamam. E nós, quantas fazemos até lá quando estamos na primeira divisão? Jogar com o Flamengo, Vasco, Fluminense, Botafogo, São Paulo e todas elas. Sim. Isso é desgastante também, né? Mas assim, Ceará é gigante. Ceará não pertence a nenhum presidente. Pertence à sua torcida. E essa torcida não pode sofrer tanto assim. Quando eu me refiro ao Ceará, me refiro também ao Fortaleza. Tava todo arrumadinho e de repente aparece essa desarrumação toda, né? Fortaleza era um time que foi quarto colocado num campeonato brasileiro, quase lutando pelo título, chegou a Libertadores, e de repente o Fortaleza cai nessa situação em que está, rebaixado para uma Série B, com uma perspectiva financeira também de dívida, e vou te contar, tem que ter ousadia, e quando eu estava falando ali, eu me lembro, sabe de quem, Wilton? Sei que nesse tempo passado o futebol era Pires à mão mesmo. Mas Franzé Moraes era arrojado, né? Era Franzé? Franzé trazia jogadores, eu lembro que o Ceará trazia jogadores que foram titulares do Vasco, Catinha e tantos outros que vieram por aqui, porque era arrojado, tem que ser arrojado mesmo.
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1: Parada rápida na volta, a gente vai voltar, ó, pra nossa hora santa, pra nosso momento de reflexão.
3: Rápido,
1: a gente volta já no Jogada Segundo Tempo. Fica aí.

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0: segundo tempo.
1: Golden Boys, estamos de volta aqui na Verdinha e na FM 92.5.
2: Agora na TV Diário, TV,
1: no arroba Jogada SVM.
2: Sabia?
1: Eu acho que aqui
2: é isso, então agora tá trabalhando no Sport TV.
1: Dá pra rodar no comercial.
2: É. E o que você achou?
1: Agora sim, agora tá certo.
2: Obrigado.
1: Né? Meus olhos azuis, Renato, azuis hoje não. Cap.
2: Exatamente.
1: Assim.
2: Renato e seus Blue Caps.
1: Estamos de volta aqui na Verdinha, na TV Diário. Também no YouTube, arroba Jogada SVM, abraçando todo mundo que acompanha a gente no YouTube, deixa o seu like aí, tá? João Bosco tá chegando, Abelardo também tá por aqui conosco, o Barreto também tá acompanhando, obrigado galera, pela audiência, pela preferência,
2: fala,
1: bom ter vocês aqui. A sanfona tocou, e quando a sanfona se apresenta, é porque deu 6 horas da noite, a hora santa, a hora do Ângelus, a hora que a gente faz a conexão com o Juazeiro do Norte, onde está Padre Cícero Romão Batista, o patrono deste programa,
2: cada
1: no nosso momento ecumênico de reflexão.
2: Cada vez mais iluminado e cada vez mais iluminando o povo do Cariri, o povo do Ceará. Líder religioso, carismático, o santo do povo, Padre Cícero Romão Batista, na Serra do Ouro. Eis a hora sublime do programa, deixa cantar.
1: Com o bendito do nosso querido amigo Silvio Neves, né? Autor desse bendito aí que você está ouvindo.
2: Vamos cantar.
1: Em homenagem ao Padre Cícero, esse santo popular que todos os dias aparece aqui, imortalizado nessa estátua, olhando para todo o Cariri enquanto a tarde vai embora, a noite se instala e ele está lá, iluminado de verde. Em homenagem à Verdinha, afinal de contas, foi escolhido como patrono deste programa. 6 da noite, 18 horas, onde o Verbo se fez carne
2: e habitou entre nós.
1: Oi, Mari!
2: Diga,
1: André Almeida, todos os dias aqui neste programa. Vamos falar com a Fernandíssima? Ela tá chegando para falar mais do Fortaleza. A gente já falou sobre o jogo em si, WB já comentou, o Jota também. Mas a Fernanda traz outros destaques, desdobramentos dessa classificação de ontem do Leão. Chega mais, Fernanda Alves.
3: Fernanda Alves!
4: Fala, Brenão, boa noite para você e para todo mundo que acompanha o Jogada Segundo Tempo. O Fortaleza consegue essa vitória importante, a classificação para a semifinal da Copa do Nordeste e destaques para... Tem muitos atletas que conseguiram esse protagonismo, mas o principal destaque são para 3 nomes. Vitinho e Miriteiro, autores dos 2 gols do Fortaleza, e vem também o Rodrigo, que os 2 gols são com 2 assistências do Camisa 29. E depois do jogo, Carpini comentou

0: sobre esses três nomes e também de outros atletas que conseguiram se destacar durante o duelo.
1: A gente tem oportunizado desde a primeira rodada, não só pelo fato de eu oportunizar, mas porque os atletas no dia a dia têm trabalhado muito, têm conquistado essa confiança da minha parte, a oportunidade, não só valorizar de novo o Meritello, de novo o Vitinho, mas a partida que fez o Rodriguinho hoje como ala foi fantástico, impecável, pouquíssimos erros. O Rodrigão também voltando a fazer um bom jogo, o Sacha muito bem, então teve muita coisa boa sendo enaltecida. Não quero contextualizar tudo individualmente, mas é específico dos protagonistas que decidiram o jogo, Vitinho e Meritello, mas de um contexto que ajudou demais no jogo de hoje, que a gente possa, a cada oportunidade, ganhar peças, ganhar atletas, ganhar gente para nos ajudar na nossa caminhada.
0: E aí, já pensando no jogo contra o Avaí, a tendência é que quatro atletas que estavam escalados ontem permaneçam na titularidade. O goleiro Vinícius Silvestre e os três atacantes, Luiz Fernando, Vitinho e Meritello, todos já pensando no jogo contra o Avaí, que a gente ainda vai comentar um pouco sobre isso aqui no programa.
2: WB, me chama muita atenção como o Vitinho e o Meritello, nos últimos três jogos, eles marcaram. Foi assim contra o Sport, foi assim contra Goiás, ontem novamente contra a equipe do Confiança.
0: Oito gols.
2: Os caras conseguiram realmente virar uma chave aí. E o Vitinho é um cara que, na minha opinião, já vinha pedindo passagem para ser titular, ó, faz tempo. Sempre que entrava, entrava bem. Agora, técnico de futebol, não sei porque que os caras demoram a perceber isso. O Vitinho teve as oportunidades, tem marcado. Meritello também começa a convencer. Eu lembro que eu mesmo questionei aqui, será que o Meritello já convence? Torcedor, você já está convencido do Meritello? Hoje, o Meritello começa a me convencer também de que, de fato, ele pode ser essa solução de gols para o Fortaleza. Mas, assim, três jogos seguidos, dobradinha dos dois... Obviamente, dobradinha não pode ser de três, né? Dobradinha de Meritello e Vitinho, WB. É um momento especial que esses dois caras estão vivendo no Fortaleza.
3: A cozinha nordestina, dobradinha também é boa, viu?
2: Eu não como.
3: Já comeu dobradinha?
0: Não. Muito bom.
2: Essas coisas... Você sabe que essas coisas regionais, dobradinha, panelada, buchada, sim, eu não como nada disso.
3: Você não come de besta com você.
2: Mas se você botar... Se você
3: é um grandão desse
2: mas
3: jeito...
2: Mas se você colocar uma...
3: Não, eu não como.
2: Se você...
3: Comida aí. Nordestina...
2: Não,
3: eu só como comida sofisticada.
2: Comida nordestina,
3: você
2: não
3: pensa,
2: eu não gosto dessas comidas mais fortes. Agora, se você botar uma pizza família na minha frente, é comigo.
3: É, né?
2: Aí é comigo.
3: Se for só a pizza...
4: dobradinha, meu
3: eu
4: amigo.
3: Eu te conheço, Ceará. O ministro Adalto Bezerra não come isso.
2: Sim,
3: eu
2: sim.
3: Te conheço, Ceará. Mas olha, eu me sinto, eu, às vezes eu me vejo na pele de um jogador desse. Eu fico pensando, se fosse comigo. Há jogadores que chegam num time e eles acabam ganhando oportunidades na base do conta-gotas, sabe? Muitas vezes eles são utilizados como se o treinador estivesse fazendo um favor a ele. Pai, joga tua porcaria aí durante 10 minutos. Não joga nada mesmo. Claro que eu estou exagerando, né? Mas tem um treinador que eu acho que tem vontade de fazer isso. Vai, dá 10 minutos, não faz nada mesmo, nem 90, nem 10, nem nada. E alguns jogadores que você fica observando. Eu falei aqui, esquematicamente, eu acho o time do Fortaleza ainda procurando um desenho. Ele ganhou esse bocado de jogo. Mas ganhou como? Ganhou todo mundo reclamando, todo mundo aborrecido. Porque futebol tem disso também. Você pode ganhar e desagradar. É outra coisa que eu tenho dito tanto aqui que eu acho que o povo nem aguenta mais. Essa besteira, essa repetição do comentarista. Você pode ganhar. Vamos olhar contra quem jogou, né? Começa a fazer um estudo. Como ganhou? Então, peraí. Aborreceu-se o Carpini com isso? Achou que existia uma pressão? Porque isso é normal, é natural. Ele desabafar é humano também. Mas aí a gente falava aqui em arejar, em ampliar, sabe, o espaço de campo, o espaço a ser ocupado, entendeu? Eu dizia assim, por que não bota um sistema? Por que esse afunilamento? Por que essa coisa exageradamente por dentro? Dependendo, por exemplo, de um jogador que vem de outra cidade para apoiar pelo lado direito, demorando no transporte para cruzar uma bola. Lado esquerdo não existe. Na frente do mesmo jeito, é isso que a gente dizia. O Vitinho, ele não é bem o ponta que vai para a linha de fundo, para a terra de ninguém, mas ele é um cara inteligente que pode dialogar com o lateral que passa. Ele é um jogador de habilidade, não é esse rompedor. Pelo lado esquerdo, infelizmente a gente até pugnou pelo Paulo Baia, na tentativa de que o Paulo, ou é o que ele tem pela esquerda ali, que pode ser realmente.

0: um cara que conheça o lado esquerdo e não ser obrigado a botar o Luiz Fernando fechando na diagonal para chegar de onde ele pode complementar. E nessa cobrança a gente colocava o Vitinho. Só que o Vitinho, ele se revelou mais útil ainda, porque ele não se revelou apenas um jogador de um setor do campo, do setor direito, carente, admito, mas ele acabou sendo um jogador que, colocado na frente, sem ser o homem de finalização, sendo um cara com toda aquela liberdade para flutuar lá na frente, para receber a bola e dar a ela o norte, para dar a ela o caminho da melhor jogada, ele acabou se revelando um jogador providencial. Contra o time do Goiás,
1: é o melhor...
0: ele foi o homem da noite.
1: Acho que tirando o Luiz Fernando, ele é o melhor ponta que o Fortaleza tem.
0: Acabou. Eu vou dizer logo assim.
1: Os pontas são Luiz Fernando e Vitinho,
0: acabou. Não vou falar nem ponta, porque o Vitinho não tem sido ponta. A ação dele tem sido no meio. Todos os gols dele foram no meio. Um ele chegou e a outra ele pegou como meia ponta de lança, pegou de fora da área e encaçapou. E tem sido um jogador de imobilidade. Pronto. O Militello não. Você não é obrigado a ficar mais entre duas feras querendo lhe engolir. Entre agora, dois zagueiros.
2: Agora ontem ele teve uma cabeçada sozinho, livre de marcação.
0: Acontece.
2: Peraí,
0: Militello.
2: Acontece.
0: Mas peraí.
2: De frente pro gol.
0: Que o homem acerta.
2: Não tinha ninguém perto dele. O homem cabeceou pra fora.
0: Até o Hilton Bezerra, quando estava em grande forma, pedia esse tipo de gol. Qual é o problema, pô? Qual é o problema? O fato é que o time do Fortaleza, ele tem apresentado nos últimos jogos dois jogadores que aí cabe bem o pé de passagem. Um é o Vitinho e o outro é o Militello, que dentro de uma observação, por mais rasa que fosse, a gente apontava, é o homem de área que o Fortaleza tem. E ele começou a dar conta do recado, sendo produto, sendo o homem que finaliza. E não o cara que é obrigado a fazer tudo, como muita gente acha. Aê, Militello, cadê? Nem pegou nem na bola. Como? Como é que você pega na bola,
2: certo? Fazendo gol, tá bom.
0: Ora, né? Tá bom, tá ótimo, ora bom.
2: Ô, Jotinha, Militello e Vitinho, não, vão se fixando, eu vou falar aqui de novo, né? Às vezes o treinador demora a ver uma coisa que é meio óbvia pro torcedor. O Vitinho há muito tempo que merecia esse espaço, né? E agora foi colocado. Claro, eu vou sempre fazer a ressalva que a gente não sabe se ele tinha uma questão física, porque me chamava a atenção porque ele sempre jogava muito pouco.
1: Isso.
2: Ele sempre colocava ele pra jogar pouco tempo. Eu falava, poxa, é muito estranho. É muito estranho que o cara vá entrando, vá participando bem e ele não vá ganhando mais minutos. Então pode ser que ele tinha alguma coisa física que foi resolvida. Mas assim, hoje, indubitavelmente, Militello e Vitinho, por mais que tenham entrado como titular ontem, não tem como não, esses caras não começar o jogo domingo.
1: É verdade.
2: Porque assim, em tese, você pode pensar assim, bom, alguns jogadores que começaram talvez não comecem para descansar. Eles dois não tem como, eles precisam ser titulares domingo.
1: Com certeza, Breno. Eu concordo com você e faço só aqui uma ressalva. Eu acho que quando o Vitinho chegou, eu acho que ele tinha realmente esse problema físico, né? Que jogava pouco, entrava parte do segundo tempo, né? Eu acho que a condição física dele não era apurada. Hoje não. Hoje é um jogador essencial para o ataque do Fortaleza. E o Hilton estava lembrando que não é só na ponta realmente não. Ontem o gol que ele fez foi no meio, ali, a bola chegando, né?
2: O de fora da área também foi, ele estava bem no corredor central.
0: Contra o Goiás. É verdade. Dois gols contra o Goiás.
1: É verdade, contra o Goiás, eu estou me referindo ontem, o que ele fez. Ele estava no meio área, dali, né? Na pequena área para fazer área. O gol. Né?
2: Exatamente.
1: É um jogador super interessante para a equipe do Fortaleza, né? Habilidoso, sabe dialogar com quem dialoga com ele, né? Sabe tratar bem a bola. E o Militello também era aquela questão da adaptação, né? Primeira vez dele no Brasil, né? Então precisava também dessa adaptação. E ele vem com aquela possibilidade, a perspectiva de substituir quem? Nada mais.
2: Bareiro, né?
1: Bareiro foi o grande nome do Fortaleza na reta final do Campeonato Brasileiro.
2: Ele ainda é o artilheiro, Fernando, do Fortaleza na temporada, não? O Bareiro já foi
3: não mais, passado. Ele tinha quatro do ano passado?
2: Não, desse ano, ele era
3: assim, o artilheiro. Não, ele tinha quatro gols, e aí com o Vitinho e Militello agora disputando, os dois, cada um tem seis gols até aqui.
2: Ou seja,
3: que é justamente em relação a esses últimos jogos, eles marcaram oito gols em três jogos.
2: É muita coisa.
3: Juntos,
0: né? E outra coisa, eu tenho um advogado, Jotinha. O seguinte, Fortaleza, como não colocar Militello? Aliás, eu tenho uma dificuldade danada, às vezes eu uso Militello.
2: Não, ele falou que é
0: Militello. Militello.
2: Militelho. Ele falou que a pronúncia do nome dele é como se fosse com H. Militelho.
0: Militelho é maior.
2: A gente aceita
0: então Militelho. Então é com

0: olhou, né?
1: O Eló olhou.
0: É como o cavaleiro.
1: Aliás, vocês conhecem a piada do Ló? O cara se chamava só Ló. Começa o nome Ló. E Ló que não, é só Ló. Por quê? Aí depois eu vou explicar. Não posso contar no ar, mas eu vou explicar porque que o nome dele é só Ló.
0: Sim, mas esse negócio todo. Faz como o Violeta. Daqui eu quero mandar um abraço para a minha família. Aí o outro locutor, o outro Violeta se achando intelectualizado, disse:
1: Viola.
0: Você falou em família, mas esqueceu do Lhagalhá. Aí o outro que era mais burro, pensando que era bom, disse: mas eu sou a Mafadeco. Não tem que me arreclamar. Aí o gostosão disse: de arreclamar eu não deixo. Cuidado com o circunfreixo e aprenda a pronunciar. Ave Maria, caracol mais beijo.
1: Sobre esse negócio de pronúncia, Jotinha, tem duas que eu conheço. Uma é do João Cláudio Moreno, que ele conta, que eu acho fantástica, que ele fala que tinha uns vereadores lá esperando o governador chegar numa cidadezinha pequena, e aí um pegou e falou assim: hastia a bandeira aí que o governador tá chegando. Aí o cara falou: hastia não, nobre vereador, pelo amor de Deus, hastia tá errado, hastia é as irmãs de papai, a palavra certa é hasteia, hasteia de cobrir casa. E a outra foi uma vez que eu presenciei, tinham dois caras conversando lá perto de casa, e eu tava ouvindo assim, eu tava fazendo alguma coisa e ouvindo assim de relance, né, e ele falando assim, né, ele falando tudo no emo, né: rapaz, ontem nós cheguemos, aí nós joguemos, não sei o que, tudo assim no emo. Aí teve uma hora que ele falou assim: mas nem ganhemos, nem empatemos. Aí eu falei: agora ele acerta. Ele falou: perdimos.
0: Perdimos. Mas o Onésimo Maia, grande violeiro aqui do estado do Rio Grande do Norte, estava numa cantoria, e as cantorias geralmente
1: tem viola, um
0: político
1: viola,
0: que chega, né? Um político quer que o pessoal olhe para ele e tal, quer que o violeiro. Aí o Onésimo Gomes disse: eu não vou dizer o nome do deputado, não, que eu acho que ele foi um grande político e não merece o que o Julio disse. Mas disse da amizade. Agora chegou o deputado, que é um grande amigo meu. Botou um dinheiro em meu bolso, eu vou ver quanto ele deu.
1: Opa!
0: Do jeito que ele é sabido, pode ter tirado o meu. Grande Onésimo Gomes. Bom, mas ele estava falando aqui de Miritelho.
1: Faça só assim. Então é
0: Miritelho.
1: Faça só aqui. Pronto, resolveu.
0: É uma bolachinha.
1: É, faz tempo.
0: Miritelho.
1: Eu passei o programa todo dia fazendo assim pra você, você não entende.
0: Mas isso aqui é o dinheiro. Aqui eu deixo pros passarinhos comigo. É. Quando eu saio ali na praça, aí os passarinhos me procuram.
1: Ai, ai, ai.
0: Parece o São Francisco, ó. Com a sandália em cada pé.
1: Já que você falou em passarinho, Sim. 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
1: Vamos pra parada rápida, nós voltamos já com o nosso Jogada Segundo Tempo, ouvindo o povo, bota o povo pra falar depois do intervalo, voltamos já.

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1: De volta com o nosso Agora Segundo Tempo aqui na Verdinha, na TV Diário e também no YouTube. Tem gente participando com a gente aqui no YouTube, o Rony tá conosco, o Rambo tá chegando também. O José William faz uma crítica aqui a mim, WB. Nossa. Ele falou o seguinte, ó. Breno, as suas gargalhadas são horríveis e deselegantes, além de uma falta de educação. Olha, vou lembrar, como diria o saudoso Belmino, vou fazer um programa chorando aqui. Porque o Zé William quer que eu faça um programa chorando aqui, morrendo de chorar.
2: O cara reclamado uma gargalhada.
1: Zé William, seja mais feliz, seja mais alegre, viva a vida com felicidade, meu amigo. Olha. E a próxima gargalhada vai ser pra você, tá?
3: Eu tô lascada, porque a minha gargalhada é tão alta quanto.
1: É, a sua tá sendo...
3: Mas é isso.
1: Você deu uma hoje.
3: Hoje estamos em prospectiva.
2: A sua tá sem modulação, vai ser sem modulação. Mas deixa eu te explicar uma coisa.
1: Diga lá.
2: A gargalhada é o segundo prazer do homem.
1: Eu tenho medo de perguntar qual é o primeiro.
2: Sabia? Não tenho medo, não, qual é o problema? É o orgasmo.
1: Você acha que comer não é um prazer também?
2: É, mais do que o orgasmo.
1: Calma, eu não tô falando.
2: Comer é bom.
1: Eu não estou mensurando se é mais ou menos. Eu tô falando que comer é um prazer.
2: É bom também.
1: Eu, por exemplo, fico muito feliz quando você coloca alguma coisa na minha mesa.
2: Não, claro, e eu tô usando a palavra comer aqui também. Claro, comer, comida.
1: Jesus.
2: É bom também. Mas eu tô só dizendo.
1: É bom também.
2: Rapaz, vamos deixar de hipocrisia.
1: Comida é bom também,
2: mano. Rapaz, vai reclamar.
1: Mas é o
2: que
1: vai gostar.
2: Aqui que nós estamos fazendo apologia ao palavrão.
1: É verdade.
2: Tem nada de palavrão.
1: Tem
2: nada de vergonhoso. O povo tem interessado de ser besta também. Qualquer coisinha.
1: É só o que, Samuel?
2: Lacra.
1: Só o que? Isso aí o povo tem interessado de ser besta. Que ele disse só o quê? Não, bote aí, mas ele não tem.
2: Não,
1: é impressionante como quando tem uma mudança na mesa de som.
2: Sim.
1: O nível é outro.
2: Ah, mudou já?
1: Mudou, subiu a placa.
2: Sobe
1: a placa, viu? Entra Samuel Macedo. O nosso quadro. E saiu o Padre Mandrake, né?
2: Saiu sorrateiramente.
1: Saiu sorrateiramente. Ninguém nem percebeu.
2: Não devia nem ter vindo.
1: Vamos botar o povo pra falar?
2: Bota o povo.
1: O povo pra falar é você, nós.

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0: Fernando Alves entendeu, viu, Samuel Macedo? Vamos lá, vamos botar o povo pra falar aqui no nosso programa. Fernando Alves, tu mandou uma ruma de mensagem, né? Vamos ouvir aqui, vai.
2: Uma de outra coisa.
0: Como é que é? Como é que é?
3: Aqui, Wagner, aqui. Barra do Ceará.
0: Vai lá.
3: Wilton, quero saber quem foi que contratou esse rapaz Kaique, porque esse rapaz nunca foi jogador de futebol. Cai sozinho na hora do ataque, não sabe dominar a bola, não marca ninguém, comete pênalti, cartão amarelo. Olha, tem que mandar esse rapaz de volta urgente para o Botafogo.
0: Kaique, acho que o contrato dele vai acabar.
2: Foi Renato Paiva que trouxe.
0: Foi Renato Paiva que indicou, e mas eu
2: ele.
0: Acho.
2: Foi.
0: Né, Fernandíssima? Eu acho que o Kaique, o contrato dele vai acabar agora no meio do ano, né? Porque eu lembro que o empréstimo dele não era até o final de 26, se a memória não me falha, né? Tem que voltar, ali. tem que voltar porque o microfone fica desligado, sabe? O operador não liga o microfone. Vai lá.
4: Houve um delay aqui. O contrato dele é de empréstimo e vai até junho. Encerra agora dia 30 de junho de 2026. E a tendência é que o Fortaleza devolva, de fato, o atleta para o Botafogo.
0: Eu diria que é quase uma certeza. Uma tendência, não. Vamos ouvir, vai.
4: É porque ele não tem sido utilizado. Né?
0: Isso. Vamos lá.
5: Boa tarde, Breno, Wilton Bezerra e o meu amigo Jotinha, grande locutor. Vou fazer essa pergunta, Wilton.
0: Claro.
5: Wilton, diga. Por que é que o Fortaleza só joga com um time de terceira divisão, quarta divisão, e o Ceará é desclassificado por um da segunda e outro da primeira, e vai ser desclassificado por outro da primeira? Por que isso?
2: Rapaz, o futebol é assim mesmo, meu
0: é porque doutor. É sorteio, chaveamento.
2: Sorteio, chaveamento. Do Nordeste, chaveamento.
0: Chaveamento, né? Não tem
2: não tem essa história de dizer, esse time só vai jogar com o Ceará.
0: Na
2: esse
0: Copa do Brasil,
2: aqui, só vai jogar com o Brasil. Não é assim, gente.
6: E o detalhe, se ele tivesse terminado em primeiro do grupo dele, ele não teria pego o Vitória, que era o único time
0: que seria. É verdade, exatamente. É porque o Ceará foi o segundo, né?
6: Exatamente.
0: Se ele fosse líder, ele tinha pegado outra equipe, exatamente. Então, assim, Copa do Brasil, às vezes é sorteio, às vezes é chaveamento. Copa do Nordeste é chaveamento também. Não é assim porque alguém definiu que vai ser desse jeito, né?
7: Boa tarde, pessoal. Boa tarde. Da mesa.
0: Oi.
7: Rapaz, eu concordo com esse rapaz que pediu que o WB focasse no segundo tempo. Ele só comenta.
2: É não, é não. Eu
7: fui. Só fala do tempo mais ruim.
2: Não.
7: 90% do tempo ruim e 10% do tempo bom.
0: Você não fala só 10% do tempo bom, não.
2: Você tá errado. Eu comento os dois tempos. O tempo bom e o tempo ruim. Mesmo porque nem tudo é só bom. Minha avó já dizia. Olha, meu filho, nem tudo é só bom.
0: Nem tudo.
2: Se a gente bebe cachaça, agora se beber cachaça demais, acaba morrendo.
6: O pessoal tá reclamando, mas o WB é comentarista do segundo tempo mesmo.
0: É verdade, é do segundo tempo. É o jogado segundo tempo.
2: Você comenta o segundo tempo. O torcedor, ele é passional. O torcedor é parcial. O torcedor é irracional. Entendeu? E o torcedor quer até que o comentarista se amolde ao gosto dele.
0: É.
2: Fale só da etapa que meu time jogou bem. Ora, aí não vão me pagar. E aí, tu me paga?
0: O que você gosta, meu bebê? O que você gosta, assim, de uma baciazinha de quê?
2: Parafinha? Deixa pra lá.
0: Vamos ouvir aqui, você tá muito agressivo.
8: Boa tarde.
0: Boa tarde. Muito,
8: Jotinha. Só mexer pro Brenão aí.
0: Opa!
8: Acompanha de Prisca Zero. Aliás, todos.
0: Prisca Zero.
8: Rapaz, obrigado. Sobre o João Paulo, não tem a mínima credibilidade pra torcida.
0: Eita, minha Nossa Senhora.
8: Desde a campanha pra eleição dele pra presidente. Falava que ia só ficar um certo período. Tá aí, tá até hoje. Da palhaçada lá do estatuto, pro sócio não votar e, consequentemente, tirar, né? Esse grupo que tá aí, que ele se inclui. Aí agora, naquela palhaçada lá do estatuto, falou que ia brigar, lutar pelo voto, que ia botar em mente. Simplesmente fizeram essa pergunta hoje, porque ele falou que está fora de pauta. Que presidente é esse?
0: Essa história do torcedor não votar, eu acho que é muito antiquado, sabe? Acho que os clubes hoje, eles precisam ser mais democráticos. Os principais clubes do Brasil, o torcedor participa, ele vota, ele faz parte do clube, ele se sente parte, porque o clube existe por causa dele. A torcida é que faz com que o clube exista. Senão você não tem um clube de futebol.
2: Coração.
0: É uma empresa, não é um clube. Então é o coração, precisa participar.
2: Coração de um clube é o torcedor, não é o bolso do torcedor. O bolso já é a consequência depois. É o coração do clube, é o torcedor. Se não existe o torcedor, babau, como dizia antigamente. Vamos lá.
9: Boa noite, pessoal da Grande Jogada.

0: Boa noite.
1: É, bem nervoso. Boa noite, Wilton.
0: Oi.
1: Boa noite a todos. Olha, esse presidente do Ceará só tem muito é papo.
0: Eita.
1: A má administração dele vem desde quando ele iniciou a presidência do Ceará. Ele sempre fica omitindo, como contrata, só contrata gente bonde e vende os nossos jogadores que saiu da base por pouco ou menos, que é melhor do que esses que vem. Então isso é um sarapalho.
0: Meu Deus, não.
2: Rapaz, me desculpe, mas não.
0: Agora, peraí, vamos pegar
2: essa. Como é que o time tá podendo de rapar a boca? Que conversa é essa, rapaz? Isso é só desdrobo, isso é queixo, pá.
0: Desdrobo.
2: A torcida do Ceará tá tudo calado, fica animado. Isso é. Não existe isso, não, mano. Dola pra outro, pareceu o dia que tá sem dia de rapar a metade. Que conversa é essa? Isso é mentira, que é São 23.
0: Valeu, amigo.
3: Vitor Bezerra.
0: Oi.
3: Boa noite, tudo bem, Henrique? Vicente Pison. O Mozart. Eu não sei o que, é que ele quer, o Gustavo Prado, aquele rapaz que veio do Grêmio. Que ele só joga um jogo importante. E ele não é ruim, não, viu? Jogou contra o Atlético Mineiro, aí depois não bota mais o cara de titular.
4: Ele não foi titular agora.
5: Jogou ontem, rapaz. Jogou contra o Vitória.
4: Jogou ontem, rapaz.
5: Jogou ontem.
4: Foi pela ponta do
5: Vitória. Aliás, entrou em campo.
0: Anteontem, né?
5: Não, aliás, entrou em campo. Então não gostou de nada também.
0: É. Ele teve em campo, né?
6: Abraço, amigos da bancada. Aqui é Marquinhos de Madalena.
0: Oi, Marquinhos.
6: É, Breno, Wilton Bezerra, a todos. É, pedi ao Wilton Bezerra que mande um abraço aí para o meu pai, José Pereira, torcedor doente do Ceará.
0: Sim.
6: É, amigos, falando do Ceará, o Ceará tem que contratar. Esse time aí não vai para canto nenhum. O time é fraco. O presidente tem que ter ousadia. Tem que contratar jogador que faça diferença, porque senão a gente vai brigar para não cair, viu? Um abraço a todos. Obrigado.
0: Valeu.
7: Breno, boa tarde. Lázaro Carlos de Morada Nova.
0: Oi, Lázaro.
7: Eu imagino mesmo se o Fortaleza subir para a Série A, o sofrimento daqueles que torcem contra, porque o time ganhando tudo e o cara só vê o erro, só vê os defeitos. É triste, mas é verdade.
0: Valeu.
8: Boa tarde.
0: Boa tarde.
8: Pois é, sobre boa noite, sabe, né? Eu concordo plenamente com o Hilton. Gestão tem que estar aberta a novos rumos.
0: É.
8: Tipo de gestor é esse? Viver nesse mundo de mediocridade, um clube que cai e desce, tá aí, vive nessa pindaíba, não contrata ninguém e é na pindaíba, eu simplesmente não entendo. E sobre isso, se eu não me engano, esse ano ou próximo ano, os impostos para clube social vão ser mais altos que os de SAF, até para obrigar os clubes a virar SAF. Até vocês virem isso aí para até fazer uma pauta aí no programa.
0: Valeu, obrigado. Bom, já que você estava falando no gestor, a gente vai ouvir um pouco mais do João Paulo, né, Dani? Chega de novo aí.
9: Exatamente, Brenão. Agora falando sobre outros assuntos mais relacionados ao campo de jogo. Em primeiro lugar, falando sobre o elenco do Ceará. A janela está fechada agora, mas daqui a 2 meses ela vai reabrir, 20 de julho. Será com algumas dificuldades financeiras? Será que isso vai impactar nessa busca por contratações? Vamos ouvir o que é que o João Paulo disse sobre isso.
10: Olha, a gente está trabalhando isso também, né? Hoje nós temos um elenco que, na minha opinião, a gente tem, né, realmente vai ter a necessidade de trazer algumas peças, tá? A gente já está trabalhando isso, tá? A gente sabe que a Série B é um campeonato muito competitivo, tá? Mas eu particularmente tenho muita confiança na comissão técnica e nos atletas, né? Mas a gente sabe que naturalmente é um campeonato longo, são 38 rodadas, vai ter jogador que vai machucar, vai ter jogador que pode sair no meio da janela, se chegar alguma proposta que seja boa para o Ceará, eu vou fazer, tá? Então a gente tem essa expectativa, já estamos monitorando alguns atletas, tá? Para a gente conseguir o nosso objetivo, e o nosso objetivo é a gente voltar para a Série A.
9: Tá aí, o João Paulo falando sobre possíveis chegadas, ele falou, a gente vai ter a necessidade de trazer algumas peças, e diz que já estão mapeando, monitorando esses jogadores, e falou também sobre saídas, né? Ele diz, se chegar uma proposta que seja vantajosa, a gente vai vender. Ele falou também sobre a situação de um outro jogador que está no elenco do Ceará, mas que nas últimas 3 partidas ficou de fora, tô falando do Vina. Ele fala um pouco sobre essa decisão de afastar o Vina, e disse que conversou diretamente com o jogador.
10: Não, isso aí é uma decisão da comissão técnica, tá? O Vina é profissional, ele sabe da importância dele nesse grupo, da experiência que ele tem, da qualidade que ele tem, né? Eu também conversei com ele, tá? Ele também consciente disso, tá treinando.

está se dedicando e eu espero que tê-lo de volta para ele poder, né, tá ali somando e nos ajudando, porque a gente sabe do potencial e da qualidade que ele tem e que vai nos ajudar em relação a isso.

0: atrair o interesse de outras equipes. Ele fala se o Ceará já recebeu propostas pelo Melk e também o valor que ele pode render aos cofres alvinegros.
1: De forma oficial, eu digo que quando chega uma proposta para mim tem que ser oficial, porque às vezes o agente liga, tem uma proposta, tem isso, e acaba sendo às vezes até uma sondagem, né, para saber qual é o termômetro que o clube quer vender esse atleta, né? Mas de forma oficial não chegou nada para nenhum deles. Se eu não me engano, a multa do Melk, ela é 50, assim, de cabeça, eu não sei, mas a gente aumentou, tá? Se eu não me engano, é 50 milhões de reais dentro do Brasil e 30 de dólar para fora. Eu não sei, eu te confesso que eu acho que é isso, não sei, mas é uma multa alta, né? Então, assim, a gente tem uma expectativa muito boa com esse atleta. O Mel, que é um menino que tem uma cabeça muito boa, ele é muito bem educado pela família, e a gente está trabalhando bem. O Moza sabe da qualidade dele, né? Ele tem nos ajudado e tem um potencial ainda maior para isso. Se você me perguntar hoje qual seria o valor que eu venderia o Mel, que eu te confesso que não seria baixo, tá? Até porque ele é um jogador que eu tenho uma expectativa muito grande dele ser um dos principais jogadores que vai nos dar o nosso objetivo no final do ano, pela qualidade que ele tem.
0: Pois é, tá aí o João Paulo falando sobre o Melk. 50 milhões para o mercado nacional, 30 milhões de dólares, para o mercado estrangeiro, e falou que tem a expectativa dele ser um dos destaques dessa campanha do Ceará na Série B.
2: Daqui a pouco a gente vai repercutir tudo isso que o João Paulo falou, porque antes o Gladstone Oliveira tem um recado para a gente.
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2: Valeu, Gladstone. Rápida parada, na volta a gente repercute o que o João Paulo falou, traz mais informações do Fortaleza. Fica aí que tem muita coisa ainda no Jogar a Segundo Tempo. Voltamos já.

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0: Tamo de volta aqui na Verdinha, na TV Diário e no YouTube, arroba Jogada SVM com o nosso Jogada Segundo Tempo. Antes de chamar a Fernanda Alves, WB e Jota, eu queria que vocês escolhessem cada um tema do que o João Paulo falou aí, né? Diz que já tá olhando peças no mercado, diz que já foi avaliado que o time precisa de reforços, falou sobre o Vina, diz que conversou com o jogador sobre o momento dele, que não tá jogando por questões físicas, e falou também sobre o Melk, né? Multa de 50 milhões pro Brasil, de 30 milhões de dólares lá pra fora, e aí cada um escolhe um tema aí pra gente falar um pouquinho, repercutiu o que disse o João Paulo Silva.
1: Eu acho que tem que perder essa história de falar em Vina. É que Vina vai, Vina vem, Vina tá bom. Vina não vai resolver o problema do Ceará, não, rapaz. Achar que Vina é o artífice do Ceará, que tá dele todas as soluções, jogadores que tem problema até para jogar no time principal, quando não se contunde. Não é que ele seja emprestado, ele não passa a ser. Eu acho que não deve ser assunto central, agora pronto. É como se fosse o grande jogador do time, não é. Se você falar Dieguinho faz mais falta, faz. Zanocelo faz mais falta, faz. Richard faz falta, faz. Tá entendendo? Se você for analisar outros jogadores, eles são mais importantes para o Ceará do que Vina. O que é que Vina tem feito ultimamente? Nada. Agora toda hora, que Vina, que Vina. Pô, já não dá para esquecer, não, pai? Mudar o disco, não? Que Vina. Nada contra ele. Jogador que já foi. Tem prestígio junto à torcida, o pessoal gosta dele, mas muitos já acham que a solução do Ceará deve ter mais futuro, pô. Outro foco com relação ao João Paulo. Eu, quando eu falo com relação ao João, que ele diz, não, nunca pensei em coisa nenhuma, não, em termos de SAF. Quer dizer, o presidente do Ceará não pode dizer isso. Aí é a minha cobrança, arejar. Eu estou falando em arejar a mente. Arejar, pensar em outras formas e outras maneiras, quer dizer, ficar no que está. Quem faz o óbvio não pode cobrar coisa diferente, não
0: é.
1: Como é que você pode querer coisa diferente fazendo a mesma coisa, rapaz? É insanidade. Então acho que aí o problema do João Paulo é esse. É como se dissesse, tá boa, minha vidinha tá boa, a do Ceará tá ótima. Quer dizer, ele não pode desconhecer que o Ceará precisa dar um salto maior, que nesse rame-ramezinho aí não vai para lugar nenhum. E esse não é o lugar do Ceará. É isso que eu quero dizer. Não é ser contra ele, eu sou contra as suas posições. Não, nunca pensei em SAF, não. Eu sei que a SAF, o jeito não chega e pelos belos olhos do presidente, pega um caminhão de dinheiro e entrega. Não é assim também. Negócio nenhum do mundo é assim. Desse jeito sim, é bom demais. Pelos meus belos olhos, você vai me dar quanto? Pô, não é assim, cacete. É uma experiência SAF, realmente. Tem deixado dúvidas. É um problema de escolha. Você tem que escolher com quem é que vai trabalhar, quem vai entregar, a quem vai vender. Não é? Porque você é o responsável pelas suas escolhas e pelas consequências das suas escolhas.
0: Meu querido Jotinha.
1: Tá me entendendo?
0: Tô entendendo você sim.
1: Meu querido Jotinha.
0: Fala então aí de Melk, multa e sobre milionário e sobre o João Paulo reconhecendo a necessidade de reforços.
1: Eu ia falar nessa outra coisa, depois eu falo.
0: É, e o João Paulo reconhecendo a necessidade de reforços e dizendo, ó, a gente já tá olhando aí no mercado, sabendo que quando a janela abrir, tem que trazer peças.
1: É verdade.

0: E o Ceará precisa, eu vou até elencar alguma coisa aqui, ó. Laterais. Ceará não tem laterais, né? Ceará tem precisa de mais zagueiros. Ceará precisa de atacantes, porque os atacantes que estão aí não estão resolvendo. Então,
1: precisa do time todo, né, Jota?
0: É verdade. Precisa. Agora.
1: Precisa de zagueiro, precisa de atacante. Meio campo precisa também, né?
0: Precisa,
1: Ceará. Mais ou menos, mais ou menos.
0: É, mas precisa, tem volantes. Pronto, volantes
1: então
0: tem.
1: É outro time, Jotinha.
0: Mas tem o meio não tem. Esperar que o Roalando faça alguma coisa, não faz. Faz uma partida boa, como fez lá, fez dois gols contra a equipe do Cuiabá. Mas nos outros jogos se anula, é muito fraco. E em relação ao Melk, eu acho que o Ceará está vislumbrando, já vendeu o Melk, né? Mas eu acho que não seria interessante, não. É interessante pelo lado financeiro, tudo bem. Mas ele acabou dizendo ali que o Melk é aquele jogador que se espera que ele contribua também esportivamente para a equipe do Ceará nessa tentativa de voltar à primeira divisão do Campeonato Brasileiro. Quem está à frente, meu amigo? Quem não pode, tem um adágio bem popular que diz que não pode com o pote, não pega na...
2: Na rodilha.
0: Na rodilha, né? Então pronto. Meu amigo, tem que procurar todas as formas, buscar investimentos. Eu sei que é difícil na Série B, mas se caiu para a Série B, tem que buscar de qualquer forma. Mas não se desfazer de jogadores valorosos que o Ceará tem, que podem até no final do ano serem até mais produtivos para a equipe do Ceará financeiramente. Eu não sou a favor de que vendesse o Melk. João Gabriel, não.
2: Pois é, e eu vou dizer, ele falou que as multas são altíssimas. Para pagar essa multa do Melk, só se o cara ganhar na Mega Sena, viu? 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
0: Fernandíssima, chega mais falando do Fortaleza pra gente.
2: Agora a gente vai falar do Fortaleza pensando nesse duelo de domingo. O Tricolor de Aço vai enfrentar o Avaí fora de casa, segundo jogo consecutivo que vai disputar aí fora dos seus domínios. E é importante ressaltar que a tendência é que Carpini vá com força total. Isso porque ele preservou muitos nomes do jogo passado, no caso ontem, nomes que são considerados titulares. E aí, como a gente já trouxe anteriormente, quatro atletas devem ser, dos que estavam ontem escalados, devem ser titulares na partida. A provável escalação que a gente traz é com Vinícius Silvestre no gol, a lateral direita com o Maílton e dois zagueiros, Brits e Calan Rocha, aí no lado esquerdo, Mucuri. Meio campo com Rian, Pierre e Pochettino, e no ataque, Vitinho, Luiz Fernando e Miriteiro. Esta é a provável escalação que a gente traz do Fortaleza. Exatamente, um 4-3-3. Gasal não está à disposição, suspenso após o terceiro cartão amarelo diante do Goiás. Luiz Fernando volta a ser titular, já que no jogo contra o Goiás cumpria a suspensão já do terceiro cartão amarelo do jogo contra o Operário. E fora também estão os atletas que estão no departamento médico: Fuentes, Cardona, Crispim e Bruninho, todos fazendo tratamento aqui em Fortaleza, Breno.
0: Beleza, tá aí então a escalação provável do Fortaleza. A gente vai trazer também informação do Avaí. O Luiz Felipe tá chegando aqui para falar um pouco do adversário do Leão, jogo na Ressacada no próximo domingo. Chega mais, Luiz Felipe.
3: Boa tarde, Breno, e a todo o pessoal do Jogada. O Avaí chega numa semana mais aliviado para esse jogo contra o Fortaleza, depois de resultados positivos, ou pelo menos de evitar a derrota pela Série B e de uma classificação na Copa Sul-Sudeste. O Leão empatou em casa em 3-3 com o Novo Horizontino, num jogo difícil, polêmico, com expulsões, mas que a equipe buscou o gol no último minuto e acabou finalizando com um empate. Entretanto, já chega a 5 jogos sem vencer pela Série B. No meio do caminho, uma classificação com vitória por 2-0 sobre o Sampaio Correia, do Rio de Janeiro, e assim o Avaí liderou o seu grupo na Copa Sul-Sudeste e vai enfrentar daqui a 2 semanas o Volta Redonda, em jogos de ida e volta em busca de uma vaga na Copa do Brasil. Agora, para esse duelo do final de semana, então, perdeu o Wallace França, atacante que foi justamente expulso contra o Novo Horizontino, jogou na quarta-feira e agora não estará disponível para enfrentar o Fortaleza. Deve retornar ao time titular o Avenatti, atacante uruguaio, que vem tendo uma oscilação no rendimento, centroavante de mais de 1,90m, mas que passou por problemas pessoais e não vem jogando tão bem. Vai ter essa chance de enfrentar o Fortaleza. O Avaí deve ter Léo Aragão, o Alisson, Baldini e DG, Zé Ricardo, Luiz Henrique, Daniel Penha e Jean Lucas, Taylor e também o Avenatti. Esse é o time do Caô de Almeida, expectativa de um bom público, frio e chuva em Florianópolis no domingo.
0: Valeu, meu amigo Luiz, obrigado pelas informações. Vou fazer um rápido intervalo, último do programa, a gente volta já, ainda tem coisa pra gente falar, fica aí, voltamos já.

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2: Uou, de volta aqui na Verdinha, na TV Diário.
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3: Vez aumenta mais.
2: Estamos de volta aqui, o Gordo Show tá aqui, meu amigo. Com jogar no segundo tempo na Verdinha, na TV Diário.
3: Uou.
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2: sabe? Olha, tem Série C e Série D do brasileiro nesse fim de semana, né, WB? O Floresta joga amanhã pela Série C, vai enfrentar a equipe do Itabaiana e o Verdão tá precisando vencer para voltar ao G8. E é bom porque o Floresta, quando joga fora, tá 100% de aproveitamento. Ele não ganha em casa. Em casa não ganhou ainda, mas fora
3: de
2: casa...
3: Maranhão, né? É promessa.
2: É.
3: Perdeu pro Maranhão.
2: Perdeu pro Maranhão. Em casa ele não ganha, mas fora de casa tá 100%.
3: É promessa.
2: Então, contra o Itabaiana, vamos esperar a vitória amanhã, né?
3: É, esperar a vitória, jogo, assim, do jogo da Vila Manuel Sátio.
2: É verdade. Jogo lá
3: pra tentar subir, né? Voltar
2: ele tá, a Série B. Ele tá fora do G8, mas ele tem a mesma pontuação que dois times do G8. Então, uma vitória o recoloca na zona de classificação. Time do Leste, né? Jogo no Etelvino Mendonça, amanhã às 5 horas da tarde. E tem a Série D do Brasileiro também, Guti Guti, tá aí na tela, ó. Série D do Brasileiro, sexta rodada, temos amanhã o Tirol enfrentando a equipe do Altos no estádio Presidente Vargas, 4 horas da tarde. O Maracanã vai receber amanhã, às 6h30 da noite, no Almir Dutra, o Sampaio Correia. Tem também, no domingo, o Iguatu no Morenão recebendo o Motoclube. Domingo, às 4 horas, jogo do Motoclube contra o Iguatu, 4 horas da tarde. No domingo, no mesmo horário, o Atlético Cearense visita o Fluminense do Piauí, lá no Lindolf.

0: o Lindolfo Monteiro. E na segunda-feira, fechando essa rodada da Série D, o Ferroviário vai até o Piauí no Albertão enfrentar a equipe do Piauí, jogo marcado para as 7 horas da noite. Boa sorte também para os clubes cearenses que disputam a Série D do Brasileiro. Reta final do nosso programa, vou passar ali nos nossos repórteres para a gente ter o último detalhe de Ceará e de Fortaleza, começando pelo Ceará, que já joga amanhã. Dani Farias, traz o último detalhe do Vozão para
1: a
0: gente.
1: É isso, Brenão. Ceará que concluiu hoje a sua preparação e rapidinho uma provável escalação do Ceará, com Bruno Ferreira no gol, Alex Silva na direita, dupla de zaga com Éder e Luizão, e na esquerda o Fernando, meio de campo com Júlio César, Dieguinho e Matheus Araújo, e o ataque com Melk, Fernandinho e Luca, amanhã 7 horas da noite, a partir das 6, a transmissão na Verdinha.
0: Valeu, Dani Boy. Fernanda Alves, e as últimas informações do Tricolor do Pici, que joga domingo na Ressacada.
2: Por isso que o Tricolor de Aço tem mais um dia de preparação. Esse será amanhã lá em Florianópolis. A equipe treina por lá e depois descansa para pensar nesse duelo contra o Avaí. O principal objetivo é se manter na liderança, por isso só a vitória importa para que o Fortaleza consiga conquistar mais 3 pontos e também manter esse retrospecto que vem aí de 8 partidas sem perder. Na Série B, conquistando a liderança, caso vença, vai a 3 pontos e fica ali com 17 e vai torcer para que os adversários abaixo não consigam bons resultados para se isolar no topo da tabela. Breno.
0: Valeu, Fernanda. Meu querido Samuel Macedo, terminando aqui o programa conosco na mesa de áudio, na mesa de efeitos. Valeu, Jotinha.
3: Valeu, Breno.
0: Valeu, WB. Abraço. A gente volta na segunda, vamos lá.
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0: 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A gente volta na próxima segunda-feira com Jogada Segura Tempo. Bom fim de semana pra todo mundo. Vem aí, Alânio Pereira com o seu Verdinha Notícias. Tchau!
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1: Agora em Fortaleza, são 7h03, sextou, meu amigo e minha amiga, seja bem-vindo, bem-vinda, nós vamos juntos a partir de agora, até 8 da noite, com os principais acontecimentos do dia. É, semana terminando, mais uma, né, e o mês de maio tá voando, meus amigos, começou em um feriado, né, e a gente já tá aí na segunda semana, chegando na reta final. Mas é isso, vamos juntos a partir de agora, trazendo para você, inclusive, que um pastor evangélico foi preso suspeito de crimes sexuais em Fortaleza. De acordo com a polícia, o líder religioso ameaçava as vítimas, gente, alegando uma suposta influência dentro de uma facção criminosa. A polícia passou a investigá-lo depois que um grupo de mulheres denunciou as violações. A gente vai trazer em instantes todos os detalhes desse caso que chamou a atenção no noticiário local nesse dia de hoje. Mas antes, temos, claro, vários outros destaques da edição desta sexta-feira. Congresso Nacional promulga o PL da dosimetria e a medida passa a entrar em vigor. A lei deve beneficiar o ex-presidente Jair Bolsonaro e outros condenados pelo 8 de janeiro com redução de pena. Trecho da BR-020 em Caridade é liberado após protesto nesta sexta-feira. O DENIT disse que vai instalar redutores de velocidade na região. Isso foi o que motivou, né, essa manifestação aí dos moradores. Hoje é dia de Letícia do Vale aqui nos nossos estúdios e vamos falar sobre os números da PNAD referentes à ocupação e também aos rendimentos no nosso país. A renda média atingiu níveis recordes e nós vamos trazer em instantes para você os números. No futebol, Fortaleza enfrenta o Sport nas semifinais da Copa do Nordeste e fatura mais de 2 milhões de reais na competição. A equipe tricolor conseguiu aí a classificação após uma vitória fora de casa diante do Confiança. E do lado alvinegro, protesto ainda da torcida do Ceará em Porangabuçu. O rosto do presidente João Paulo Silva foi associado ao personagem Pinóquio. A gente vai trazer essas e outras notícias a partir de agora.
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1: 7h06, começamos com essa notícia que foi um dos grandes destaques do noticiário local. Um pastor evangélico, gente, foi preso em Fortaleza, suspeito de abusar sexualmente de fiéis. As vítimas denunciam que o homem utilizava um pretexto de cura espiritual e chegou até citar que tinha influência dentro de uma facção criminosa para coagi-las. As informações desse caso com a Emanuela Campelo.
2: A Polícia Civil do Ceará apreendeu preventivamente Alan Pereira Vicente, autuado por crime sexual mediante fraude. Segundo as investigações, o líder religioso abusava de mulheres entre 20 e 27 anos que frequentavam a igreja. Pelo menos 3 vítimas já denunciaram o caso às autoridades. O modus operandi do suspeito envolvia enganar as fiéis com falsos diagnósticos de doenças graves, como câncer. Ele afirmava que as mulheres precisavam de uma limpeza espiritual para retirar objetos ou bolas de sangue do útero. Sob o pretexto de realizar a cura, o pastor passava uma espécie de óleo ungido nas mãos e praticava as violações. Em um dos relatos mais graves, uma vítima foi convencida a ir a um motel para um suposto ritual após ser ameaçada psicologicamente com a história de uma fiel que teria supostamente morrido por não aceitar o procedimento. A polícia também investiga o uso de coação. Alan Pereira é suspeito de ameaçar as mulheres que tentaram denunciar os crimes, afirmando que utilizaria influência sobre uma facção criminosa de origem carioca para impedi-las. Diante das ameaças, as vítimas já solicitaram medidas protetivas de urgência. A

0: prisão aconteceu no bairro Antônio Bezerra e contou com o apoio da própria instituição religiosa nas investigações. A defesa do suspeito não foi localizada pela reportagem até o momento. Já a Polícia Civil ressalta que o caso segue em segredo de justiça e orienta que outras possíveis vítimas procurem os canais oficiais para registrar denúncias. O investigado permanece à disposição do Poder Judiciário. Manuela Campelo para FM Verdinha 92.5 e TV Diário.
1: É realmente uma situação bem delicada, né, meus amigos? E vamos aguardar os próximos passos aí desse processo, né? Mas é bem provável que nós tenhamos outras vítimas aí nos próximos dias registrando queixa, né, contra esse pastor. Algo lamentável. 7h08. Olha, a Fortaleza deixou a lista das 10 capitais mais violentas do país. Os números considerados se referem ao primeiro trimestre deste ano de 2026. Quem traz o detalhamento do ranking é o João Lima Neto.
2: Fortaleza deixou o ranking das 10 capitais mais violentas do Brasil, segundo dados divulgados nesta sexta-feira pela Secretaria de Segurança Pública do Ceará, com base em dados compilados do Ministério da Justiça e Segurança Pública. A capital cearense caiu da quarta posição em 2025 para o 15º lugar no primeiro trimestre de 2026, considerando os crimes violentos letais e intencionais por 100 mil habitantes. Os índices foram divulgados pelo secretário da SSPDS, Roberto Sá, e pelo governador Elmano de Freitas durante coletiva realizada no Centro Integrado de Insegurança Pública, o CISP. De acordo com o governo do estado, Fortaleza registrou redução de mais de 70% nas mortes violentas em abril deste ano. Em todo o Ceará, a queda dos homicídios e demais crimes letais foi de 44%. Os roubos também apresentaram redução de 49% no estado. Durante coletiva, o governador Elmano de Freitas afirmou que o governo vai reforçar a segurança em áreas do interior que registraram aumento da violência. Durante a apresentação, o governo do Ceará também divulgou os números do primeiro ciclo de 2026 do Sistema Integrado de Metas da SSPDS. Ao todo, quase 25 mil servidores das forças de segurança receberam premiações por desempenho, totalizando 44 milhões pagos pelo estado. João Lima Neto para Verdinha FM e TV Diário.
1: E olha, em Juazeiro do Norte, um homem foi condenado a 40 anos de prisão, gente, por estuprar e matar uma mulher em situação de rua com 44 facadas. É difícil, né? A gente até respira porque, meus amigos, 44 facadas e ainda praticar o crime de estupro é realmente um crime bárbaro, né? Quem traz as atualizações desse caso é o Tadeu Gomes.
3: Antônio Germano Pereira Neto, conhecido como Antônio de Doda, foi condenado a 40 anos de prisão por estuprar e matar uma mulher em situação de rua. A vítima teria sido atraída para um suposto programa sexual. O crime aconteceu em junho de 2023, no bairro Frei Damião, em Juazeiro do Norte. Antônio Germano ameaçou a vítima com uma faca para que ela praticasse sexo com ele. Com medo de ser denunciado após o estupro, Antônio Germano matou a vítima com 44 facadas, segundo as investigações. O Tribunal de Justiça do Ceará explicou que, diante das circunstâncias, a pena foi agravada com as qualificadoras de recurso que dificultou a defesa da vítima e meio cruel. A sentença destaca que o crime foi cometido por razões da condição do sexo feminino. À época do crime, o corpo da vítima foi encontrado em um terreno baldio. Germano foi preso no local onde trabalhava. A Polícia Civil disse que imagens de câmeras de segurança auxiliaram no trabalho investigativo para identificar e prender o suspeito. Diante de todo o material comprobatório, foi solicitado junto ao Poder Judiciário um mandado de prisão preventiva para Germano, que já possuía antecedentes criminais por posse ilegal de arma de fogo e ameaça. Tadeu Gomes para TV Diário e Verdinha FM 92,5.
1: Olha, um servidor público, um policial penal e outros dois homens foram denunciados pelo Ministério Público, gente, por tentar fraudar o concurso público da Guarda Municipal em Tauá. Quem traz os detalhes desse caso é a Beatriz Irineu.
4: Os denunciados pelo Ministério Público foram Melquisedeque Sá Soares, servidor público apontado como organizador, Francisco Leonardo Ferreira de Souza, que teria pago R$ 10 mil para receber as respostas, e Delclés

0: Márcio Bezerra Cavalcante, que saiu da prova com gabarito anotado. E Cleilton Fabrício Soares de Araújo, policial penal denunciado por transportar os materiais usados. O caso aconteceu em dezembro de 2025, no dia da aplicação da prova. Na ocasião, seis pessoas foram presas. Segundo a denúncia do Ministério Público, os envolvidos utilizaram dispositivos eletrônicos e gabaritos anotados. O Código Penal prevê pena de reclusão de 1 a 4 anos e multa. A denúncia foi encaminhada à vara criminal da comarca de Tauá. O órgão aguarda a resposta da Justiça. Beatriz Irineu para Verdinha FM 92.5 e TV Diário.
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2: 7h13, sextou e ela está por aqui. Letícia, tudo bem? Boa noite.
3: Boa noite, Alane. Boa noite a todo mundo que está em casa.
2: Letícia, nesta semana nós tivemos informações importantes em relação à questão da ocupação, do rendimento também no nosso país, né? Os dados da PNAD foram divulgados. E nós tivemos resultados interessantes, com aí recordes em relação ao rendimento médio do nosso país. O que você nos conta a respeito disso?
3: O rendimento médio do brasileiro chegou a R$ 3.367 em 2025. Esse dado foi divulgado nesta sexta-feira pelo IBGE e é um resultado da Pesquisa Nacional por Amostra de Domicílios Contínua. Esse rendimento abrange todas as fontes de renda, né? Desde os salários, né, que são provenientes do trabalho, até outras fontes como aposentadoria, pensão, aluguel e programas sociais. Esse resultado é o quarto ano consecutivo que a gente tem um resultado que é uma expansão, que vem aumentando. E em relação a 2024, o crescimento foi de 5,4%. Outro recorde que a gente teve foi no número de residentes no Brasil que possuem algum tipo de rendimento. Em 2025, o índice foi de 67,2%, ou seja, 143 milhões de pessoas. Entre as principais fontes de renda secundárias, nós temos aposentadorias e pensões, com 13,8% da população residente recebendo esse tipo de renda. E, em segundo lugar, nós temos os programas sociais do governo. Nesse caso, esse tipo de renda, 9,1% da população residente do Brasil recebeu em 2025.
2: São realmente números interessantes, né, que a gente traz para você que está nos acompanhando em relação aos empregos e também aos rendimentos, né, dos cidadãos e cidadãs em todo o país. A gente teve recentemente, né, uma pesquisa divulgada aí referente à inadimplência em todo o país, que, né, infelizmente ainda está num patamar bastante alto, mas é importante a gente trazer esses dados para você que está nos acompanhando nessa sexta-feira sobre a PNAD, né, que traz aí um balanço dos números de rendimentos médios no nosso país, com esse recorde, né, que a Letícia acabou de trazer, então, registrado recentemente. Vamos torcer para que a gente tenha um ano de 2026 também positivo, né, Letícia, em relação a isso.
3: Torcer para que a gente entre no quinto ano consecutivo de aumento dos rendimentos.
2: Perfeito. E olha, como eu trouxe para você a informação sobre a inadimplência, né, toquei aqui no assunto, mesmo com esse rendimento interessante, né, que a Letícia acabou de trazer, gente, o endividamento das famílias também, infelizmente, atinge níveis recordes, né? Muito disso se dá por falta de educação financeira, e é justamente por isso que nós vamos conversar a partir de agora com a Kélvia Carneiro, que é doutora em administração, está aqui conosco em linha para trazer dicas e orientações também a respeito desse assunto. Kélvia, boa noite para você, seja bem-vinda. Eu já começo lhe perguntando, esse alto índice de inadimplência, né, de endividamento que a gente tem, tanto no Ceará como no país, ainda seria falta de conscientização das pessoas, né, dificuldades em saber lidar com as próprias finanças? Boa noite, seja bem-vinda.
4: Boa noite a todos, muito obrigada pela oportunidade. E estava vendo aí a fala da Letícia, da pesquisa, e realmente a gente se assusta, essa

0: semana saiu uma pesquisa da Serasa, né? Com um volume, um cenário aí que o país soma mais de 82 milhões de inadimplentes. Se a gente for ver isso, é em torno de 50% da população está inadimplente, né? Essa inadimplência é em torno de 6 mil reais, ou seja, de 3 a 4 contas que essas pessoas têm. E um dos pontos na pesquisa que eles levantam é a questão do desemprego, mas eu vou mais além, sabe? A gente tem passado, as famílias, nós, pessoas físicas, temos passado por um momento onde temos uma ampliação muito grande de jogos, de apostas, que isso tem levado muito as pessoas a se endividar por conta disso. A bancarização, que por mais que seja um efeito extremamente positivo, mas a oferta, né, hoje nós temos uma população muito maior bancarizada e a gente tem uma oferta muito maior. Então, hoje as pessoas têm 4, 5 cartões de crédito. Então, isso, de uma certa forma, as pessoas, se elas não tiverem o planejamento e o controle para se organizar, ela vai ser endividada e ela entra nesse nosso número de pesquisa de inadimplência tão alto. Então, hoje, a educação financeira, ela é primordial e super importante na nossa vida, no sentido de nos ensinar a controlar, né? Eu não posso gastar mais do que eu ganho, o que que é prioridade na minha vida. Então, a educação financeira, ela vem nesse bojo, e os bancos hoje, eles estão com uma obrigação de fazer programas de educação financeira, porque não é só dar crédito, né? Mas de ensinar como tomar o crédito mais barato, né? Essa semana, o Banco Central também saiu com uma resolução com diversas medidas também sobre educação financeira, que os bancos vão ter que implementar para ajudar as famílias nesse sentido, né? Então, essa desorganização, ela tem afetado bastante, e a gente só entende que se nós nos educarmos, se for através, né, de uma educação financeira. Hoje, o Banco Central, muitas fintechs, a própria Febraban, já tem muitos planilhas, aplicativos ensinando como você fazer esse controle da sua renda mensal. É muito importante. Às vezes, o caderninho, a gente ensina para os produtores rurais, pega o caderninho e anota tuas contas do que entra e do que sai. De qualquer forma, você se educar e você se organizar nesse planejamento financeiro.
1: Letícia.
2: Perfeito. Boa noite, Kélvia. Aqui é a Letícia do
0: Boa
2: Vale.
0: noite, Letícia.
2: Eu gostaria de perguntar se você enxerga um perfil mais vulnerável a esse endividamento.
0: Sim. As pessoas de baixa renda, principalmente as que estão no Cadastro Único, é o maior percentual, né, de inadimplentes nessa conta, né? Cerca de 20%, né, desse bolo todo são pessoas que são de baixa renda, né? E aí, por isso, há uma concentração maior no, nos nas regiões Norte e Nordeste, é onde o maior índice de inadimplência são nessas duas regiões. Esse retrato mudou, porque hoje a maior parte dos inadimplentes, infelizmente, são as mulheres, né? Mas hoje esse panorama, hoje a mulher, ela é mais, ela tá mais, ela tem um percentual maior de inadimplência. E aí, falando de faixa de perfil, em termos de idade, é em torno de 41, 60 anos é o maior índice de inadimplentes, né? Mas com certeza as pessoas de baixa renda é aquelas que ainda estão mais ainda nesse quesito.
2: Entendi. E você tinha mencionado a questão da educação financeira, né, e da importância dessa estratégia. De que maneira ela poderia ser aplicada de forma mais estrutural?

0: na nossa sociedade. E a educação financeira a partir da infância, ela faria uma mudança significativa nesse cenário?
1: Olha, sim, já tem algumas escolas que vêm com esse conteúdo, né, trabalhando na educação financeira nas crianças. Eu trabalho a educação financeira com minhas filhas, né, de explicar para ela o valor do dinheiro, o que se deve gastar. Então, é muito importante desde a infância se entender a importância, né, de uma gestão financeira, mesmo que básica, né? E nós, que estamos no mercado financeiro, que estudamos, que pesquisamos, a gente precisa fazer levar, criar instrumentos, questões mais lúdicas, questões que possam levar, porque para chegar nesse público, que é onde é o público de baixa renda, né? Que é mais inadimplente, que precisa mais dessa educação. Nós precisamos ter muitas formas e muitas estratégias diferentes para que esse conteúdo chegue. Não adianta a gente falar muito bonito, com muitas expressões de finanças, que ele tem que aplicar o recurso dele no em fundo, em tesouro. Não, a gente tem que explicar o básico para essas pessoas, né? Então, eu acho que esse é o grande pulo, né, que a gente deve fazer, de fazer com que chegue esse conteúdo nessas pessoas, né, de como chegar, ir numa comunidade, ir numa paróquia, numa reunião de uma comunidade, você poder se reunir com as pessoas e falar sobre isso, né, e mostrar como ele pode se planejar, como ele pode se controlar, né, como ele pode trocar dívidas mais caras. E muitas pessoas pegam crédito para o seu consumo diário e os juros acabam engolindo tudo. Então, são essas coisas que a gente precisa explicar, né, com mais simplicidade. Eu acho
2: Perfeito.
1: que a educação financeira, ela perpassa muito por isso, né? Da gente falar a língua das pessoas que estão nesse mundo.
2: Estamos conversando com a Kélvia Carneiro, doutora em administração, trazendo dicas de como você pode se reorganizar, né, para evitar o endividamento. E agora a nossa próxima pergunta, Kelvin, no caso das pessoas que já estão endividadas, qual seria o primeiro passo aí que você traria como sugestão para que essas pessoas possam organizar as suas finanças?
1: Olha, assim, está sendo um momento até importante, porque essa semana o governo federal, ele apresentou o novo desenrola, o desenrola 2.0, onde vai atender, e é diferente do primeiro, porque o primeiro desenrola, ele tratava dívidas muito antigas. Esse agora está trazendo dívidas mais curtas, né, dívidas mais recentes, né, com um desconto de liquidação. Então, ele tanto vai atender as famílias, como os estudantes, como os agricultores na área rural, como micro e pequenas empresas. Então, é um programa agora robusto, que tem uma amplitude para um atendimento, né? Mas se a pessoa não se enquadrar, tem todos os quesitos, né, sobre as condições, que são. Tem que estar com atraso de 90 dias. Então, tem algumas condições para você se enquadrar, mas se você não se enquadra, a minha sugestão aqui, a minha dica, a primeira coisa é pegue as dívidas onde os juros são mais altos. E vamos trocar isso por algo, tentar fazer uma negociação ou um crédito pessoal, onde o máximo que você puder reduzir a taxa de juros, né? Porque o grande problema mesmo é que esses juros do endividamento, principalmente que hoje o maior volume das dívidas é em cartão de crédito, né? Não é, o primeiro vem cartão de crédito, hoje 27% você tem de cartão de crédito, depois você vem para as contas mais básicas de energia, luz, água, telefone. Depois você vai para algumas financeiras, né? E por último, alguns serviços. Mas assim, o maior, por quê? Porque o juros é mais alto. Então a gente precisa buscar.

0: há formas de sair dessa dívida cara e buscar uma dívida mais barata. E aí a gente tem que sentar junto. E aí é buscar ajuda mesmo, né? De pessoas que conhecem, que entendem, de enlastecer um pouco mais o prazo para diminuir a parcela e caber dentro do seu mês. É uma forma também, porque também pegar um empréstimo para quitar um outro é um problema, porque você vai só fazendo a sua bola de neve.
1: Sim.
0: Então, é muito importante isso. A minha dica é essa: é olhar, colocar suas dívidas à mesa e entender aquela que te tem o maior juros hoje.
1: Perfeito.
0: E aí é nessa que você tem que focar.
1: Tá, então, as dicas da Kélvia Carneiro, doutora em administração, a quem a gente agradece pela participação aqui no Verdinha Notícias, tá? Um ótimo fim de semana.
0: Obrigada.
1: Letícia do Vale, mais uma vez, sempre um prazer contar com você aqui nos estúdios, tá? Ótimo fim de semana, até a próxima.
2: Obrigada, é um prazer para mim também. Boa noite para você e para todo mundo que está acompanhando em casa.
1: Olha, meus amigos, falando ainda de dívidas, olha, trazer aqui mais uma informação para você, viu? Que essa aqui é bem preocupante, inclusive, para os estudantes. Mais da metade, tá? Daqueles que aderiram ao FIES, né? Que é o Programa de Financiamento Estudantil aqui no Ceará. Pois bem, mais da metade está inadimplente, gente. Somadas as dívidas dessas pessoas, ultrapassam 1 bilhão de reais. O Luciano Rodrigues é quem traz os números detalhados para gente.
3: O Ceará tem 142 mil contratos ativos do FIES, o Fundo de Financiamento Estudantil. Desse total, pouco mais de 74 mil contratos estão inadimplentes há mais de 3 meses. Isso representa mais da metade dos contratos ativos do FIES no estado. As dívidas somam mais de 1 bilhão e 200 milhões de reais. Os dados são do Fundo Nacional de Desenvolvimento da Educação, vinculado ao Ministério da Educação. Esse alto número de endividados no FIES é um dos motivos da criação do novo Desenrola Brasil, chamado de Desenrola 2.0. Os estudantes podem renegociar as dívidas feitas pelo financiamento estudantil com descontos de até 99% pelo Desenrola FIES. A renegociação vai ficar disponível por 90 dias, ou seja, até o começo de agosto. Para buscar um acordo, os estudantes devem entrar em contato com os bancos responsáveis pelos contratos do FIES. O FIES é o programa que financia faculdades particulares para estudantes de menor renda no Brasil. Além desse endividamento, os números do FIES refletem ainda a quantidade de inadimplentes no Ceará. Mais de 52% dos estudantes estão com nome sujo por causa do FIES. No estado todo, esse número é bem parecido. 53% dos cearenses adultos estavam inadimplentes até março deste ano. Saiba mais detalhes sobre o Desenrola FIES, o site do Diário do Nordeste. Da redação, Luciano Rodrigues para a Verdinha FM 92.5 TV Diário.
1: No próximo bloco, o Congresso Nacional promulga o PL da dosimetria e a medida entra em vigor. A lei, gente, deve beneficiar o ex-presidente Jair Bolsonaro e outros condenados pelos atos de 8 de janeiro em Brasília. A gente traz todos os detalhes para você no próximo bloco. 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
1: 7h33, trânsito na Guanambi, com um movimento, como sempre, maior, sentido BR-116, né, região do bairro de Fátima. Do outro lado aí, a Via Livre, para você que vai seguir viagem, né, em direção ao centro da capital. Dom Luiz aqui na Aldeota, aí o trânsito mais movimentado, né? A gente tem lá no comecinho dela muitos faróis acesos, então vários veículos, né, tomando as faixas aí da via, e a movimentação vai ficando nesse fluxo aí de moderado a intenso na Dom Luiz às 7h34. Agora vamos para Leste-Oeste. Lá no finalzinho dela, o trânsito de boas pro motorista, né, que tá passando ali agora. Você que tá indo em direção à Barra do Ceará, vai pros lados do Pirambu. Uma ótima opção nessa noite de hoje. Do outro lado, um pouquinho mais de movimento, mas nada que vai atrapalhar aí o seu trajeto. Ao Barbosa, agora o trecho é Aerolândia. Aqui a gente tem um movimento maior, né? Em direção aqui a Desembargador Moreira, trânsito movimentado nos dois sentidos, né? Da Avenida Alberto Craveiro, tanto para quem vai em direção ao Castelão, né? Como do outro lado, você que vem aqui para Aldeota, você que vai em direção à Via Expressa também. Olha, gente, hoje mais cedo, manifestantes bloquearam um trecho da rodovia BR-020 no município de Caridade, distrito de Campos Belos. Pneus foram colocados na estrada e interditaram os dois sentidos na altura do quilômetro 348. Cerca de 200 pessoas participaram do protesto. Segundo moradores da região, a ação teve objetivo aí de cobrar medidas de segurança viária no local. A Polícia Rodoviária Federal disse que um dos pedidos da população é a instalação de redutores de velocidade. A via teve o fluxo liberado no sentido sertão-capital por volta aí de 4 da tarde e foi totalmente liberado nos dois sentidos às 4h10 da tarde desta sexta-feira. O DENIT disse que vai instalar redutores de velocidade na região. O prazo estimado é em torno de 2 meses, mas o trânsito ficou quilométrico, né, na BR-020, na altura de Campos Belos, em Caridade. Olha, o Ceará tem aproximadamente 14 mil quilômetros de rodovias estaduais. No entanto, um levantamento aponta que um terço delas, gente, ou seja, cerca de 30%, ou é de terra ou ainda nem foi construída, meus amigos. Ou seja, está ainda planejado, está no papel. O Luciano Rodrigues traz mais informações a respeito desse assunto.
2: Quase 4.500 quilômetros de estradas que só existem no papel. Esse é o cenário de parte das rodovias estaduais do Ceará, as chamadas CEs. As informações constam no mapa político e rodoviário da Superintendência de Obras Públicas do Estado, a SOPCE. São rodovias como a CE-266, que corta o Sertão Central. Parte dela, entre Banabuiú e Boa Viagem, é em estrada de terra. Tem ainda aquelas rodovias planejadas. É o caso do Arco Metropolitano de Fortaleza. São cerca de 90 quilômetros entre Pacajus e a entrada do complexo do Porto do Pecém. A estrada é um projeto que se estende há mais de 20 anos, mas nunca saiu do papel. A ideia é que sirva como alternativa para desafogar o trânsito de caminhões do anel viário, que também está em obras há mais de 15 anos. Toda essa situação encarece o custo logístico no Ceará, conforme especialistas ouvidos pela reportagem. São rodovias que não saem do papel, ou com percursos totalmente de terra. Todo o Ceará conta com rodovias nesta situação. A região onde essas rodovias são maiores é Quixeramobim. Nos municípios do entorno, metade das estradas ou é de terra ou só existe no papel. A outra parte tem asfalto, mas nenhuma é duplicada. A situação das rodovias estaduais do Ceará, a CS, está no site do Diário do Nordeste. Da redação, Luciano Rodrigues para a Verdinha FM 92.5 e TV Diário.
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1: São 7h38 agora. Olha,

0: Gente, na reta final do período de atendimentos, né, para as eleições deste ano, o TRE atendeu quase 150 mil pessoas aqui no estado do Ceará. Ao todo, foram 148.213 cidadãos e cidadãs atendidos aí entre os dias 27 de abril e 6 de maio, né, que foi a última quarta-feira. Só na capital foram contabilizados 48.471 serviços prestados. E olha só essa informação que chama a atenção. Quase metade dos procedimentos foram destinados a pessoas jovens. A secretária de eleições do TRE, Lorena Moraes, faz o balanço dessas ações feitas e também indica quais serão os próximos passos.
1: Alcançado o prazo de fechamento do Cadastro Nacional de Eleitores, o TRE Ceará segue agora no planejamento das ações relacionadas à execução das eleições de 2026. Nos últimos 10 dias, 48.471 eleitores foram atendidos apenas na capital. Esses atendimentos distribuídos entre as unidades de atendimento instaladas na sede do TRE, nos 4 VaptVupts, onde atendemos ordinariamente, e nos 4 mutirões criados em shopping centers aqui da capital. Em todo o estado, no mesmo período, foram 148.213 eleitores. E aí somam-se aos atendimentos de Fortaleza aqueles realizados nos cartórios eleitorais, pontos de inclusão eleitoral e postos de atendimento descentralizados do interior. Esses atendimentos serão todos ainda processados e até o final de junho nós teremos dados consolidados do eleitorado apto a votar no pleito geral de outubro deste ano.
0: São 7 horas e 40 minutos. Olha, o presidente do Congresso Nacional, Davi Alcolumbre, oficializou nesta sexta-feira o PL da dosimetria. Essa medida, gente, deve reduzir penas dos condenados pelos atos no 8 de janeiro em Brasília. A Tainá Martinez é quem traz os detalhes.
2: Com a decisão, as medidas propostas pelo projeto de lei entram em vigor. O projeto busca rever as punições aplicadas aos envolvidos nos atos de 8 de janeiro de 2023. Naquela ocasião, centenas de pessoas invadiram e depredaram as sedes dos três poderes em Brasília. O texto estabelece que o crime de tentativa de golpe de Estado poderá ser absorvido pelo crime de tentativa de abolição do Estado Democrático de Direito em casos de condenação simultânea. Além disso, o projeto altera as regras da progressão de pena, tornando possível a saída do regime fechado após o cumprimento de um sexto da condenação. Devem ser beneficiados o ex-presidente Jair Bolsonaro e cerca de outras 190 pessoas envolvidas nos atos de 8 de janeiro. Apesar de cumprir prisão domiciliar por questões de saúde, Bolsonaro foi condenado a 27 anos e 3 meses por tentativa de golpe. De acordo com a Vara de Execuções Penais do Distrito Federal, ele pode passar ao regime semiaberto em 2033. Aliados do ex-presidente calculam que, com a progressão de pena por bom comportamento, Bolsonaro pode deixar a prisão em 2 anos e 8 meses. O PL da dosimetria foi vetado integralmente pelo presidente Lula no dia 8 de janeiro deste ano. No entanto, o veto foi derrubado em sessão do Congresso Nacional no dia 30 de abril. Tainá Martinez para a Verdinha FM 92.
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0: 7h42. Olha, a previsão para a noite de hoje, gente, madrugada de sábado, indica chances de chuvas isoladas no Cariri, no sul do Sertão Central, em Inhamuns. Já durante a manhã e a tarde, sábado, há uma previsão de chuvas passageiras sobre a faixa litorânea. Na noite de sábado, é esperada chuva na região da Ibiapaba. No domingo, deve chover em todo o centro-norte do estado, no Cariri, no Sertão Central, em Inhamuns. Na região metropolitana de Fortaleza, a tendência é de céu parcialmente nublado, com chuva fraca e isolada entre a noite de hoje e a madrugada. Amanhã, nós devemos ter chuvas aí, especialmente durante a manhã, né, e durante parte da tarde. E no domingo a tendência é de chuvas ao longo da noite. Então podemos ter um fim de semana com chuvas, né, aqui na região metropolitana de Fortaleza e também em algumas partes do interior do estado do Ceará. Olha, um abraço pro Nazareno lá de Nova Russas, Nazareno Pedrosa, desejando um ótimo fim de semana.

ótimo Dia das Mães, né? Que é no domingo. Valeu, Nazareno. Um abraço pra você. Muito obrigado, tá? Pelo carinho, pela audiência. O Francisco Souza tá no Montese com as filhas Clarinha, André e esposa Cláudia. É, lá no Barro, quem também tá nos acompanhando é o Edilson Fernandes. Valeu, Edilson. Um abraço pra você. Muito obrigado pela audiência. O Vando tá em Santa Maria do Cambucá, pedindo um abraço pra mãe dele, a Zefinha. E também pra Lia, Luizinho, Netinho, Ana Paula e Flávia. Todos ligados com a gente. É, quem também tá na escuta é o Chagas Brasilino. O Elson está conosco lá no Piauí. Valeu! Isaías Albuquerque está em Sobral. O Carlos Alcides está na belíssima Viçosa do Ceará. Cidade das Orquídeas, né? Aqui do nosso estado. É, a dona Vânia Vera e Marlúcia lá no Vila União. Vandique também tá no José Walter nos acompanhando. Valeu, Vandique. Um abraço para você, tá? E lá eles acompanham pela TV e pelo rádio. Que coisa boa. É, o Moisés Menezes tá lá no Piauí também nos acompanhando. Valeu, meu amigo. Um abraço para você. É, o Davi Duarte Esquibaretama está completando 38 anos de emancipação. Então, parabéns aí para Ibaretama, que fica no sertão central do nosso estado do Ceará, viu, Davi Duarte? A você e a todos os seus conterrâneos aí, parabéns, né? Por mais um ano da cidade de vocês, viu? É... Agora são 7h45, vamos pro último intervalo aqui no Verde Notícias, no próximo bloco, futebol, hein? O Fortaleza venceu Confiança jogando fora de casa e vai enfrentar o Sport em clássico regional nas semifinais da Copa do Nordeste. 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
1: Agora na capital cearense, 7 horas e 47 minutos.
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1: Há uma década, Fortaleza enfrentava o primeiro surto de chikungunya. Nicolas Paulino relembra esse momento e explica como é que está o cenário hoje para a gente.
2: Os primeiros casos da doença na capital foram registrados em 2014, mas foi em 2016 que a cidade

0: A cidade enfrentou o primeiro grande surto epidemiológico. Naquele ano, a transmissão da doença se espalhou rapidamente e resultou em mais de 17 mil casos confirmados e 25 mortes. O pico da primeira onda foi registrado entre os meses de maio e junho. No ano seguinte, em 2017, Fortaleza viveu a maior epidemia da série histórica, com mais de 61 mil casos e 144 óbitos. Depois disso, houve uma redução dos registros entre 2018 e 2021. A doença voltou a crescer em 2022, com mais de 20 mil casos confirmados. Nos últimos anos, no entanto, o cenário é de baixa transmissão. Em 2026, até o fim de abril, foram confirmados apenas 14 casos. Mesmo com a redução, especialistas alertam que o momento não deve ser interpretado como seguro. Segundo o médico sanitarista Álvaro Madeira Neto, a chikungunya pode voltar a crescer caso a vigilância e as ações de prevenção sejam enfraquecidas. O Plano Municipal de Contingência da Prefeitura prevê ações como monitoramento de áreas de risco, aplicação de larvicidas, mobilização da população e fortalecimento das equipes de saúde e de combate ao mosquito Aedes aegypti. Atualmente, 55 bairros de Fortaleza estão em situação de alerta para a infestação do mosquito e o bairro Parreão apresenta índice considerado crítico. A Secretaria Municipal de Saúde orienta que a população mantenha os cuidados contra a água parada e procure atendimento médico ao apresentar sintomas como febre e dor intensa nas articulações. Nicolas Paulino para a Verdinha FM 92.5 e TV Diário.
1: E olha, pelo menos 15 bebês, gente, que já receberam alta médica, estão praticamente morando em hospitais públicos aqui de Fortaleza, isso por falta de vagas em abrigos. Quem traz as informações dessa situação é a Carol Mello.
2: O levantamento feito pelo Diário do Nordeste aponta que as crianças ocupam berços em maternidades municipais e na maternidade escola Assis Chateaubriand. O tempo de espera para alguns bebês já chega a quase 2 meses. A situação acontece porque os abrigos da capital estão lotados, o que impede a transferência dessas crianças mesmo após o nascimento. O promotor de justiça da 12ª Promotoria de Defesa da Infância do Ministério Público do Estado do Ceará, Dayrton Costa Oliveira, afirma que o cenário é resultado da demora do judiciário em analisar processos de adoção e de reintegração familiar. Segundo ele, mais de 140 crianças com menos de 2 anos esperam por uma definição em abrigos no Ceará. O embrolho impacta diretamente a saúde pública, já que os leitos neonatais que deveriam atender recém-nascidos doentes estão ocupados por bebês clinicamente estáveis que aguardam uma vaga de acolhimento. Um abaixo-assinado com mais de 1.000 assinaturas foi protocolado junto ao Conselho Nacional de Justiça denunciando a situação. Apesar da reação, a dimensão do problema no restante do Ceará é desconhecida, já que a Secretaria da Saúde do Estado, a SESA, mesmo questionada, não detalhou se há mais bebês na mesma situação em outras cidades. O Tribunal de Justiça do Ceará informou que vai solicitar providências ao poder público sobre a quantidade de vagas nas unidades. Já a Prefeitura de Fortaleza prometeu entregar em 30 dias um novo serviço de acolhimento para crianças de 0 a 6 anos. Os demais riscos envolvidos na permanência desses bebês em hospitais e a íntegra do que disse o poder público sobre o problema, você confere na reportagem completa no site do Diário do Nordeste. Da redação, Carol Mello para a Rádio Verdinha FM 92.5 e TV Diário.
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1: Rússia e Ucrânia confirma um cessar-fogo de 3 dias, gente, além de uma troca de prisioneiros, né, conflito na Europa. O Sávio Manfredini é quem traz detalhes desse e de outros assuntos internacionais.
4: O presidente da Ucrânia, Volodymyr Zelensky, confirmou nesta sexta-feira o cessar-fogo de 3 dias, anunciado de forma unilateral pela Rússia no começo da semana. Zelensky informou que durante os dias de desfile militar, em celebração ao Dia da Vitória da Rússia, nenhuma arma vai ser apontada para a Praça Vermelha. As garantias dadas pelo presidente ucraniano também foram confirmadas por Donald Trump, presidente dos Estados Unidos, em uma postagem também nesta sexta-feira nas redes sociais. A data da trégua coincide com a celebração russa do Dia da Vitória sobre a Alemanha nazista neste sábado. E e um incêndio atingiu um shopping na cidade.

0: de Los Moques, no noroeste do México, causando a morte de 6 pessoas e deixando mais de 40 feridas. Segundo informações não oficiais publicadas pelo jornal Milênio, o incêndio começou por volta das 2 da tarde, na área da cozinha de uma das lojas do shopping. Conforme as autoridades locais, não se descarta a possibilidade de que pessoas ainda estejam presas dentro dos escombros do prédio. E o governo dos Estados Unidos divulgou nesta sexta-feira uma série de documentos secretos sobre OVNIs e supostos avistamentos alienígenas. Mais de 160 documentos, alguns das décadas de 1940, foram publicados em uma seção do site do Pentágono. As informações foram coletadas pelo FBI, pelo Departamento de Estado e da NASA, além do próprio Departamento de Defesa. Um dos registros, de dezembro de 1947, contém uma série de relatos sobre discos voadores. Outro documento, de 2023, reporta que 3 agentes especiais federais descreveram, cada um separadamente, ter visto no céu órbitas alaranjadas, que emitiam órbitas vermelhas menores. A divulgação dos documentos atende a um antigo desejo do presidente dos Estados Unidos. Após a divulgação, Trump comemorou a decisão nas redes sociais. Sávio Manfredini para a Verdinha FM 92.5 e TV Diário.
1: Turismo. 7h55, olha gente, Fortaleza terá uma nova ligação com Manaus, tá? A capital do Amazonas. A informação foi confirmada pelo secretário de Turismo do Ceará, Gustavo Montenegro. O voo vai ser operado pela Gol a partir do dia 16 desse mês já, né? Tá bem pertinho. Atualmente a empresa Latam faz a ligação entre as duas capitais diariamente. Outro anúncio importante é que Fortaleza também vai contar com operações especiais para Miami, nos Estados Unidos. Isso entre junho e agosto, garantindo então voos extras, né, para atender aí a alta demanda no período da Copa do Mundo. Agora na capital cearense são 7 horas e 55 minutos.
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1: Olha, meus amigos, torcedores do Ceará fizeram manifesto, protesto, tá? Na tarde de hoje, lá em Porangabuçu. O foco do movimento era um pedido de saída, de renúncia do presidente alvinegro, o João Paulo Silva, inclusive com uma bandeira que fazia alusão do dirigente, gente, ao personagem fictício Pinóquio, famoso pelas mentiras, né? A data marcou também a primeira coletiva do presidente sobre o balanço financeiro do Ceará Sporting Clube em 2025. O clube registrou um déficit de 85 milhões de reais no balanço do último ano. O resultado, claro, aumenta a pressão sobre a atual diretoria, né? Com um grupo aí de conselheiros protocolando um pedido formal de impeachment de João Paulo ao Conselho Deliberativo. Até o momento, nenhum processo foi aberto, né? A gente lembra sobre essa situação. O Ceará entra em campo normalmente neste sábado contra o Atlético Goianiense da Arena Castelão, mas a torcida indo, né, até Porangabuçu protestar aí, pedindo posicionamento da diretoria. Muitas críticas, né, a respeito da atual gestão aí do João Paulo. Inclusive, um dos nossos ouvintes, o Marcel, mandou mensagem aqui dizendo que o protesto por si só não surtirá efeito. É preciso, segundo ele, a opinião dele, tá, zerar o público nos jogos e os sócios até os dirigentes renunciarem. Torcida do Vozão aí na bronca, né, com a atual gestão do clube. Vamos falar do Fortaleza, porque o Lion venceu fora de casa, avançou para as semifinais e agora é um dos 4 melhores do Nordeste. A equipe bateu, né, o Confiança jogando fora de casa lá em Sergipe. Garantiu a vaga, então, para as semifinais. Os gols do Fortaleza foram marcados pelo Vitinho e também pelo Miritelo, né? Que desandou a fazer gol. Agora o Miritelo só quer saber de fazer gol no Fortaleza. Pintando aí uma febre, né, do atacante aqui para os torcedores do Tricolor do PC. O Ícaro descontou para os donos da casa e ficou nisso, né? Fortaleza vencendo fora de casa com essa classificação. Embolsa mais 600.

0: 600 mil reais e chega a 2 milhões e 300 mil somados ao longo aí da Copa do Nordeste. O próximo adversário do Tricolor do PC é o Sport, que eliminou o Asa de Arapiraca. O confronto das semifinais, a gente lembra para você, ele vai ser disputado em partidas de ida e volta, né? São dois jogos. Essa fase aí de quartas de final que o Fortaleza eliminou o Confiança era somente jogo único. Olha, um abraço pro Emerson na Granja Portugal, com toda a família ligada conosco, Euclides no Eusébio, o Milton Ferreira de Morrinhos desejando um ótimo fim de semana e um Dia das Mães especial para todos. Valeu, meu amigo, para você e para sua mãe também, se você ainda tiver ela, tá? O Francisco Araújo Sampaio, em Juazeiro do Norte, também tá ligado conosco, um abraço. É todo mundo que participou, todo mundo que esteve conosco, tá? Mandar um abraço também aqui para a Maria Valdízia, que tá ligada conosco e mandou mensagem aqui através do nosso WhatsApp da Verdinha. Muito obrigado para todos vocês que estiveram conosco em mais uma semana. Obrigado também ao nosso time hoje, com produção aqui da Tainá Martinez, produção e supervisão, né? Ela é multifunção aqui nos nossos estúdios. Junto dela, o Samuel Macedo, na sonoplastia, a direção de imagens é do Gutierre Madeira, o Jefferson Gomes, os caracteres. Lá no Masterlist, tivemos com quem? Com o PH? O Felipe, que é o PH. E nós temos a coordenação de jornalismo da Karine Zarança, a direção da, a gerência da Ivla Bessi, a direção geral de esportes, né, do Gustavo Bortoli. Eu vou ficando por aqui, meus amigos. Segunda, se Deus quiser, a gente tá de volta, tá? Aproveita o fim de semana, junto aí da sua mãe, se você ainda tiver. Um ótimo Dia das Mães para todas as mamães que nos acompanham aqui todas as noites. Excelente fim de semana, até segunda, se Deus quiser.
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2: A partir de agora que a gente solta essa bola redondinha pra você aqui no Jogada 3 até 9 da noite, e a gente vai repercutir hoje. Teve protesto lá em Porangabuçu, foi na boa, né? Foi na boa, mas tem também a coletiva do João Paulo que a gente vai repercutir aqui dentro do Jogada 3. Vamos falar também dos jogos desse fim de semana. Ceará joga amanhã contra a equipe do Avaí, tem que ganhar, né? Já que perdeu fora de casa, perdeu na Copa do Brasil, havia perdido também fora de casa pela Série B, tem que conquistar pontos para não se desgarrar dessa turma aí que está procurando a volta à primeira divisão. Vamos falar também do jogo do Lyon, será lá na Ressacada contra a equipe do Avaí, jogo também não tão fácil, né, como o do Ceará amanhã contra a equipe do Atlético Goianiense. Fortaleza, que está aí com 7 jogos de invencibilidade, passou para a semifinal da Copa do Nordeste, e a gente vai repercutir tudo isso aqui dentro do Jogada 3, inclusive com a fala do Carpini, né, o técnico da equipe do Tricolor, que agora está nos braços da galera. Já teve há pouco tempo criticado, ainda tem alguém que critique, mas pelo menos agora tá ganhando, né? E quando ganha, torcedor fica mais aplaudindo do que criticando. Vamos falar de Série D, tem representantes nossos jogando neste final de semana, na Série C também, que é o Floresta, tudo isso nesse pacote todo, aqui no Jogada 3 até 9 da noite, mas pedindo a sua participação, tá legal? Aqui no arroba jogada SVM e também no nosso WhatsApp, DDD 859-8887-1306. Aí você vai mandar o quê, né, em Samuel Marcelo? O amigo vai mandar o quê?
3: Mande áudio.
2: Manda áudio. Se você quiser também, manda mensagem de texto, a gente vai ler aqui no corpo do programa. E hoje estou com uma presença aqui espetacular, né? Grande Breno Rebouças aqui conosco do Jogada 3, ele que apresentou o Jogada 2 hoje, né? E estava na bancada com ele, hoje ele está também aqui na bancada no Jogada 3. Breno, seja bem-vindo, é bom tê-lo aqui para a gente falar sobre esse nosso futebol.
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5: Boa noite, Jotinha, pra você, pra todo mundo ligado aqui na Verdinha. Boa noite ao nosso Samuel Macedo, nosso Quag, aqui ligado conosco, aqui com a gente na mesa de som, o amigo que eu sempre quis. Jotinha, fim de semana é sinônimo de muito futebol, né? Bola rolando em todos os lugares, porque são 5 times pela Série D, 1 pela Série C, 2 pela Série B. Futebol que não vai faltar pra gente falar aqui no programa dessa sexta-feira, que é sempre aquele programa pré-jogo, né? E o interessante é que nós temos na Série B 2 duelos importantes, porque o Ceará vai voltar ao Castelão para tentar retornar ao G6, enfrentando o Atlético Goianiense, e o Ceará não pode mais vacilar nessa Série B, né? Já teve alguns tropeços em casa, deixou pontos

0: escapar para o Vila Nova recentemente. Fora de casa também deixou alguns pontos que eram preciosos pelo caminho. E ele precisa voltar para o G6, porque a Série B, eu sempre falo que é uma competição de regularidade. Você sempre tem que estar pontuando em casa, ganhando, e fora de casa roubando pontos, seja vitória, seja empate. Porque quando você acaba tropeçando demais, quando você percebe, teve muita gente que desgarrou, tá lá na frente, para buscar esse pessoal de novo, às vezes é complicado. É uma competição muito longa, a gente sabe que dá muita oportunidade por isso, são 38 rodadas, mas às vezes você tem que ir muitos metros para você nadar, sabe? Você vai cansando, né? Aquela coisa da abraçada, abraçada, e você vai cansando. Então será, precisa voltar essa regularidade. Estar no G6 é muito importante. Óbvio que é muito mais interessante que você esteja o tempo inteiro no primeiro e no segundo lugar, porque você não passa pelo mata-mata, que eu vou te falar, não sou muito a favor desse mata-mata na Série B, mas foi o que os times quiseram, né? Porque se por um lado você amplia a quantidade de times que classifica, por outro, pode ter uma injustiça muito grande.
1: É verdade.
0: Nesse formato de regulamento. Mas enfim, tem que voltar pro G6 e joga diante do seu torcedor. E o Fortaleza vai só defender a liderança da competição.
1: É verdade, tá líder, defende essa liderança diante da equipe do Avaí. O Avaí que já teve ali, né, no próximo, tava nos, hoje ele é o 11º colocado, com 9 pontos. Aliás, com 9 pontos, sim. É um jogo difícil, né, por se tratar de um aspecto climático muito frio. O Carpini até fala aqui na coletiva dele, né, pós-jogo da classificação na Copa do Nordeste, mas fala também dessa dificuldade que Fortaleza vai ter, né, jogar num clima mais frio lá na Ressacada, lá em Floripa, né, onde o time do Avaí manda seus jogos. Mas assim, quem está se propondo a voltar à primeira divisão tem que encarar essas dificuldades e permanecer líder. Aí o Fortaleza seria ótimo, né? Se ele conseguisse essa vitória, iria 17 pontos, permaneceria, pode até permanecer, né, com empate, desde que o São Bernardo, que está ali na cola dele, e o Sport Recife, que estão com 13, até o Vila Nova também com 13, não ganhem seus jogos, né? A gente já vê daqui a pouco as partidas, mas é interessante, né, Breno? Se manter lá em cima, no topo, para não se desgarrar desse pelotão e tentar subir, como você disse, em primeiro ou segundo colocado, porque passar pela agonia de playoffs, sendo do terceiro até o sexto, meu amigo, é sofrimento.
0: É, Jota, assim, óbvio que de uma forma ou de outra você tem que estar brigando pelo acesso. Então, assim, se não der como primeiro e segundo, é melhor que estar no mata-mata do que não estar. Mas que é meio doloroso, é. Sabe por quê, Jota? Porque eu acho muito cansativa a Série B. Jota, vai jogo até novembro sem parar, que a Série B não para pra Copa do Mundo, é bom lembrar disso. Então, até novembro você vai jogando quarta-domingo, de repente chega no final da temporada, no último jogo, 38ª rodada, todo mundo já no limite do cansaço, termina, você é o terceiro, quarto, quinto ou sexto. Você ainda tem mais dois jogos eliminatórios pela frente, e esses dois jogos eliminatórios, Jota, o que eu acho mais cruel, é que não tem nada a ver com a primeira fase, com a fase de pontos corridos. Não tem nada a ver, porque você não tem vantagem. A vantagem que você tem é fazer o segundo jogo em casa.
1: Exato.
0: Se o terceiro e o quarto tivesse pelo menos a vantagem de jogar por empate, nada. Ele só faz o jogo da volta em casa, meu amigo. Aí é meio cruel, né? Aí é meio complicado, mas enfim, é o que tem, né? É o que dá pra fazer e tem que estar no G6. O tempo inteiro o Ceará precisa voltar pra esse G6.
1: É verdade, tem que voltar o Ceará pro G6. Fortaleza tem que permanecer ali também, né, do topo, né, pra que possa realmente lutar aí pela vaga, né, na Série A do Campeonato Brasileiro. A gente vai falar, Breno, em relação a aspecto, o jogo do Fortaleza ontem, né, Barana, quando ele conseguiu a classificação para a segunda fase, para a semifinal, melhor dizendo, da Copa do Nordeste, estava escrito nas estrelas, né? Não tinha como o Fortaleza perder para um time tão fraco como o Confiança, né?
0: E o Confiança num momento péssimo, né? Vinha de 4 jogos sem vencer, agora 5. Desses 5 jogos completados como o do Fortaleza, são 4 derrotas e só um empate. Aí muita gente falou assim, ah, mas pegou o Cruzeiro eu acho que foi o Cruzeiro que ele pegou na Copa do Brasil, né? E aí empatou o primeiro jogo. Eu digo, gente, mas é porque contra o Cruzeiro todo mundo quer aparecer. É a chance que você tem, é uma vitrine. Você pode pegar o time que tá no pior momento possível, perdendo pra todo mundo na série que ele tá, na competição regional que ele tá. Se ele pegar um clube grande, um Corinthians, um Palmeiras, um Cruzeiro, um Atlético Mineiro, ele cresce porque os jogadores sabem, meu amigo, aqui eu tenho vitrine. É a chance que eu tenho de fazer alguma coisa. Então sempre acontece isso. Mas no geral é um time que é muito limitado. A gente viu Confiança no segundo tempo. O Fortaleza no segundo tempo deu a bola.

0: tá aqui, confiança, a bola é sua, eu vou ficar aqui só esperando. E os caras não criavam nada, Jota. Se você tirar a penalidade do jogo de ontem, uma penalidade que eu achei, é o tipo de pênalti que só se marca aqui no Brasil. Mas se você tirar aquela penalidade, não aconteceu mais nada no jogo. Nada, um segundo tempo moroso, modorrento, sabe? Sonolento pra caramba. E o Confiança precisou daquela penalidade para fazer um golzinho. Mas não ameaçou o Fortaleza, o Vinícius Silvestre praticamente não trabalhou. Um jogo fácil pro Fortaleza, que poderia ter sido mais fácil. Fortaleza poderia ter liquidado a parada no primeiro tempo, teve chance para isso, desperdiçou. Poderia ter resolvido logo, sem esperar, sem tentar dar qualquer tipo de margem para acabar se atrapalhando. E a equipe do Confiança fica pelo caminho e vai focar agora na Série C, que é o grande objetivo. Lá eles são o 17º colocado, o primeiro time fora do Z2, mas colado na zona de rebaixamento. Então o foco deles está muito mais na Série C do brasileiro. A Copa do Nordeste era uma coisa que vamos até onde dá. E não deu perante um Fortaleza que, mesmo sem time titular, não teve dificuldades para bater essa equipe do Confiança. Agora vai pegar o Sport, que o Fortaleza tem um histórico positivo, né, contra o Sport. A galera até brinca, ah, freguês, aquela coisa toda. Mas é um jogo difícil, um jogo contra um clube de Série B, o jogo da volta vai ser lá. Então, assim, é um adversário que tem que se considerar bastante nessa semifinal. Mas Copa do Nordeste só é assunto para daqui a 2 semanas, só dia 20 de maio.
1: É verdade, o que importa agora é a gente falar de Série B, né? Porque o Fortaleza vai enfrentar a equipe do Avaí, jogo difícil, né? Lá na Ressacada, a equipe do Avaí, embora esteja na classificação aí na 11ª colocação, mas é um jogo difícil, encarar um time lá na Ressacada. E aí eu pergunto a você, a gente já pode observar que o Carpini, ele muda o esquema, né? A gente eu estava com você na jogada 2 e a Fernanda passava um esboço da equipe do Fortaleza. Ele abdica do terceiro zagueiro e vai colocar, será que ele vai colocar mesmo o time no 4-3-3 lá na Ressacada contra a equipe do Avaí, Breno?
0: Eu acho que vai, porque é o padrão dele. O Carpini nunca deu indício de que poderia mudar. Ele faz a variação tática dentro do jogo se o jogo pedir isso. Mas ele sempre começa com 3 zagueiros, e eu lembro que ele deu uma coletiva há quase um mês onde ele falou assim, olha, eu espero que vocês tenham entendido que não dá pra jogar de outra forma que não seja com linha de 3. Então, na cabeça dele, pra começar o jogo, tem que ter sempre a linha de 3. E ele tá jogando fora de casa, por mais que o Avaí também não venha num momento bom, tem 4 jogos que o Avaí não ganha nessa Série B, mas eu não imagino que ele vá mudar drasticamente. Acho que se o jogo pedir, durante os minutos de bola rolando, que ele faça isso, ele pode abdicar de um zagueiro, como ele fez contra a equipe do Goiás, por exemplo. Aí eu acho que ele pode fazer isso. Mas ele vai começar com a linha de 3 e vai começar com força máxima, porque a Série B é a grande prioridade. Fortaleza vai defender a primeira colocação, vai defender a liderança. E tem até boas memórias, né? Quando lembra da Ressacada, porque foi lá que na Série B de 18, Fortaleza conseguiu se sagrar campeão, né, da Série B. Então o torcedor do Fortaleza tem uma boa recordação da última vez que o time jogou lá na Ressacada.
1: E tomara, né, que essas boas recordações prevaleçam também para esse jogo de domingo do Lion lá contra a equipe do Avaí. A gente vai para a primeira parada, né? Daqui a pouco a gente vai voltar e falar mais sobre a equipe do Ceará, sobre esse jogo do Alvinegro amanhã contra o Atlético Goianiense, que só tem algo para o Ceará fazer, é vencer. Vencer esse jogo, que se não vencer, meu amigo, se desgarra desse pelotão aí fica complicada a situação do Alvinegro. 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
7: Muito bem, 8h19, voltando aqui para a gente falar do Ceará. E, Breno, você tem uma informação, né, Breno? Acho que o Zanocello agravou, né, a contusão dele. Ele saiu naquele choque lá com o jogador da equipe do Vitória, no último jogo que o Ceará perdeu para o Vitória 1-0. E já tinha vindo de contusão, né? E agora agrava. Daqui a pouco tem informações?
8: É verdade, Jota. O Zanocello, que pena, né? O cara tinha passado um tempo lesionado.
7: Baita jogador, né?
8: E ele teve um problema, eu não sei exatamente ainda o que é, a informação não me chegou ainda por completo, mas o certo é que é o seguinte, o Zanocello, ele teve um problema sério no joelho e é uma questão ligamentar. Agora, não foi LCA. Ele não rompeu o ligamento colateral... Como é o nome? Ligamento colateral... Enfim, o LCA. Não foi o LCA, que é aquele que o cara fica fora quase o ano todo, 8 meses. Foi uma coisa mais simples, porém, que ele não volta daqui a um mês, por exemplo. Vai ficar um tempo fora. Vai ficar um tempo fora.
7: Talvez uns 2 meses?
8: Talvez uns 2, 3, alguma coisa do tipo. Mas eu tô tentando aqui apurar a informação mais completinha. Foi uma lesão... Na verdade, eles acharam inicialmente, depois do jogo, imediatamente os médicos do clube fizeram exames que dava pra fazer na hora lá, né? E verificaram que o LCA tava preservado. Então, menos mal que não era LCA. Mas eles suspeitavam de rompimento ou de, pelo menos, estiramento em outros ligamentos, que não fosse o LCA, que é o principal. Fizeram um exame de imagem hoje, esse exame já deve ter saído por esse horário, e aí o jogador publicou agora há pouco nas redes sociais que vai ficar alguns meses longos fora. Ele não falou quantos, mas ele falou alguns meses longos. Então, pode imaginar aí 3, 4, alguma coisa do tipo. Eu tô tentando saber exatamente qual foi o ligamento e qual é o problema, se vai precisar de cirurgia. Eu creio que não, porque... se não foi LCA, é mais difícil que seja cirurgia. Deve ser um tratamento mais conservador. O que importa é que o Zanocello vai ficar fora, né? Não joga amanhã e não joga por um bom tempo, porque teve mais uma vez problema no joelho. E eu lamento bastante, porque a gente viu que ele sentiu muito. Ele tentou ainda voltar pro jogo, mas viu que não dava. Complicado, viu? Mas a vida de jogador é isso, né?
7: É verdade. É uma perda, né, pra equipe do Ceará, que tem Zanocello agora fora de combate, né? Dieguinho, Richardson, João Gabriel... E ele improvisa o Júlio César, tem o Lucas Lima. Então, a rigor, o Ceará tem 4 volantes com a improvisação do Júlio César. E o Richardson, que entra durante as partidas, mas não briga ali pela titularidade. O Ceará teria o Lucas Lima, o Dieguinho, o João Gabriel e o Júlio César improvisado. E o Richardson, que não é titular. E aí... Hoje nós tivemos lá em Porangabuçu protestos, né, da torcida do Ceará, e o João Paulo fala numa sua coletiva em contratações, né?
8: Sim.
7: E aí passa, Breno, também, na sua opinião, por ser um campeonato difícil, a Série B, você usa 2 volantes, né, durante uma partida, o Ceará tem esses 5, necessita, além de outras posições da equipe do Ceará, como o João Paulo fala que já está monitorando os jogadores e a gente vai já ouvi-lo, né?
8: Olha,
7: para contratações.
8: O Jota, se ele não tinha colocado o volante nessa busca, agora ele vai ter que colocar. Porque, independentemente de quantos meses sejam, de toda forma, você vai perder o Zé Marcelo por um período longo. Foi o próprio jogador que falou. Então, assim, você está perdendo um cara que é titular. Porque eu acho que o Zé Marcelo, bem, ele 100%, ele é titular ao lado do Dieguinho. Eu não vejo o Lucas Lima como titular, eu não vejo o Júlio César como titular, muito menos o Richardson. E o João Gabriel, não é também. Então, é Zanocello e é Dieguinho. Você tá perdendo um titular, você tem que repor. Você tem que buscar mais uma opção. Até porque, pela característica, o Zanocello é um passador, na minha opinião. É um cara que busca passe, dá dinâmica no jogo, distribui bem as jogadas. Você perde ele, o Lucas Lima você considera um passador? Não. Eu não consigo nem entender direito qual é a característica principal do Lucas Lima. Eu não acho ele um passador. Às vezes ele finaliza, às vezes chega na grande área.

0: área, ajuda na marcação, mas eu tenho dificuldade de entender qual é a característica mais forte do Lucas Lima. Aí você vai pro João Gabriel, acho um volante mais clássico, conduz a bola, chega ali na marcação, sabe, distribui também, mas não acho que seja tão dinâmico quanto o Zanocelo. Aí você vai pro Richardson, que é um cara, um volante mais clássico, de desarme, de acabar, destruir jogada. Então você precisa de um outro cara para dar a mesma qualidade que ele dá jogando ao lado do Dieguinho. Eu acho que se ele não tava pensando, não tava olhando pro mercado para volante, agora ele tem que olhar.
1: É verdade. Vamos ouvir o João Paulo, presidente da equipe do Ceará, falando que já tá monitorando jogadores para a janela que vai ser aberta no mês de julho. Vamos ouvir, João Paulo.
2: Olha, a gente está trabalhando isso também, né? Hoje nós temos um elenco que, na minha opinião, a gente tem, realmente vai ter a necessidade de trazer algumas peças, tá? A gente já está trabalhando isso, tá? A gente sabe que a Série B é um campeonato muito competitivo, tá? Mas eu particularmente tenho muita confiança na comissão técnica e nos atletas, né? Mas a gente sabe que naturalmente é um campeonato longo, são 38 rodadas, vai ter jogador que vai machucar, vai ter jogador que pode sair no meio da janela, se chegar alguma proposta que seja boa para o Ceará, eu vou fazer, tá? Então a gente tem essa expectativa, já estamos monitorando alguns atletas, tá? Para a gente conseguir o nosso objetivo, e o nosso objetivo é a gente voltar para a Série A.
1: Fazendo o exercício, eu acho que o Ceará ainda precisa de zagueiro. O Ceará tem na titularidade Éder e Luizão. Tem o Pedro Gilmar da base, né, que foi vindado já ao profissional. Tem também o Luiz Otávio, mas o Luiz Otávio, ao meu ver, não briga por titularidade. E tem o Júlio César, que sempre é deslocado para o meio campo. E tem o Ronald, né? O Ronald que chegou, acho que jogou uma partida ou duas. Está no departamento médico da equipe do Ceará, né? Então, acho que o Ceará precisa de zagueiro, precisa de volante, precisa de atacantes. Até o Wilton, do jogado do segundo tempo, brincou um time todo. Quando eu falava
0: isso. Não, assim, é porque se você for para a balança, né? O Ceará tem deficiências em vários lugares. Nos laterais, sem dúvida nenhuma. Tem deficiência nos pontas. Vai precisar de mais um volante. Dos meias que ele tem, eu acho que tem dois jogando e dois que não estão jogando. Então, assim, precisar, se você for ao pé da letra, você vai encontrar em todas as posições e necessidades. Agora, a questão do financeiro. O Ceará já está quase no seu teto salarial, no limite. Ele não vai conseguir trazer 7, 8, 10 jogadores na próxima janela. Eu estou imaginando que vai vir aí 3, 4, no máximo 5. Então, você tem que saber qual é a prioridade. O que, que eu preciso mais? Eu acho que lateral é a prioridade máxima. Eu acho que o Ceará precisa de lateral com prioridade máxima. Se for para trazer só um, tem que ser um lateral. E um lateral que resolva. Porque os quatro que ele tem, hoje, na minha opinião, não resolve. E vou dar um desconto pro Sanches, porque eu acho que ele jogou menos que os outros, já chegou no meio do caminho, tentou adaptar, ainda vou dar um descontinho. Mas os outros três não resolvem, e para mim isso é muito evidente. Então, lateral, para mim, é a prioridade máxima no Ceará. Ponta, eu acho que também precisa de outro cara que você consiga confiar. O cara mais que oscile menos, porque você tem um Fernandinho que oscila demais, um PH que também vai bem num jogo, no outro some.
1: Mateuzinho também.
0: Então, assim, você precisa de alguém, cara, que dê que você diz assim, poxa, esse cara é mais regular. Vou fazer aqui um paralelo. O Fortaleza também não tem esse primor em pontas, não, mas tem um cara que é regular, que é o Luiz Fernando. Será preciso ter um cara desse jeito.
1: E tem o Vitinho, olha, que agora tá sobressaindo.
0: Mas é por isso que eu tô falando, o Vitinho tá começando, tá aparecendo agora. Mas o Luiz Fernando, desde que ele chegou, ele tá regular. Então eu acho que o Ceará precisa de um ponta regular também. Um cara que você diga assim, poxa, mesmo que só tenha ele, mas pelo menos eu sei que se esse cara aqui tiver, ele vai ajudar. Precisa. Então é isso, você tem que pesar. O que, que eu preciso mais? Onde é que tá a minha falha maior? Porque, às vezes, você tem uma deficiência no ataque, mas essa deficiência não impede o time de marcar gols. Impede o time de marcar mais. Por exemplo, poxa, se eu tivesse um... Só botar um exemplo aqui. Se eu tivesse um centroavante mais eficiente, se eu marquei 10, eu poderia ter marcado 18, eu poderia ter marcado 15. Mas eu marquei 10. Outra coisa são os laterais que deixam o time exposto todos os jogos. O Ceará é acossado pelos lados por qualquer adversário.
1: É verdade.
0: Os laterais dele não conseguem marcar. Então ele precisa... Então eu acho que é mais importante você estancar esse problema aqui e depois você resolve o resto.
1: É verdade. Até o centroavante também ainda precisaria também, porque o Wendel Silva não é aquele centroavante nato, né? É aquele que sai mais da área e só tem o Luca ali de presença de área, né? Mas é isso. Tem que contratar, meu amigo, porque permanecer na Série B mais um ano.

0: seria triste demais para a torcida alvinegra e para o Ceará Esporte Clube, né, que é um time de uma torcida gigantesca e que sofre quando o time é rebaixado. E aí são problemas outros, né, em relação a dívidas e tudo mais, mas que quem está lá dentro, né, tem aquele adágio, quem não pode com o pote não pega na rodilha, então tem que fazer tudo para que esse time volte à primeira divisão. Já aí o segundo bloco, meu querido Samuca, 2 minutinhos, dá pra gente esboçar algo assim sobre a escalação da equipe do Ceará.
1: É uma informação que acabo de receber, o Zanocelo de fato teve uma lesão ligamentar parcial, não foi um rompimento total, lesão ligamentar parcial, ele já iniciou o tratamento, né, e não vai ser com cirurgia, eles realmente vão fazer com fisioterapia, aquela coisa que já fizeram com outros jogadores, né, que eles chamam de conservador, não é tratamento cirúrgico. E aí, de fato, 4 meses para ele ficar fora.
0: 4 meses.
1: É um período longo. Longo. Né? 4 meses longo. É longo.
0: É verdade. Os dois principais volantes da equipe do Ceará, o Dieguinho voltou agora, né, mas passou 4 meses, né, se contundiu ainda no Campeonato Cearense, né, o Dieguinho, e agora o Zanocelo, 4 meses, perda realmente irreparável, né, pro time do Ceará, nessa sequência de jogos que vai ter aí pela Série B e ainda pela Copa do Brasil, mas com foco total dentro da Série B, que é a principal competição para os nossos clubes, para tentarem voltar à primeira divisão. Agora sim, né, no nosso comercial, a gente vai para o segundo bloco, na volta vamos ouvir você, tá legal? Porque do Jogada 3, você também tem vez. 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
3: Voltando, amigo, e promessa é dívida, mas daqui a pouco, que o Breno tem algo a falar, né, Breno?
4: É, só uma correçãozinha, porque eu tinha falado que no regulamento da Série B, no mata-mata, né, no play-off, a única vantagem era jogar o segundo jogo em casa, quem fosse terceiro e quarto, mas não. Se você tiver melhor campanha...
3: Você joga
4: em casa. Não, você joga o segundo em casa, mas se o saldo de gol, o primeiro critério de desempate, tipo assim... Ganhei a primeira por 1-0, perdi a segunda por 2-0, tô fora. Mas se o saldo de gols foi igual, prevalece a melhor campanha. Então, por exemplo, dois empates, o time que teve a melhor classificação avança pra Série A. Se você ganhar uma de 1-0 e perder a outra de 1-0, não tem pênalti. Vai prevalecer o terceiro e o quarto lugar. Então tem essa vantagem, pelo menos, né? Você pode jogar por dois empates.
3: É verdade. Promessa é dívida, vamos pagar você na jogada.
0: Você na jogada.
5: Você na jogada.
3: Fala, amigão.
6: Olá, Beto. Olá, Breno. E a todos.

fazer a jogada, terceiro tempo. É Davi Duarte, Maretama, torcedor do Ceará. Hoje eu frisei que a possibilidade do nosso rival poderá chegar até 3 títulos, viu? E o nosso Ceará.

0: pensar em ganhar uma Copa do Brasil é utopia. Acho que tem que centralizar mesmo é a Série B do Campeonato Brasileiro, viu, Davi Duarte? Para voltar à primeira divisão. Mais um torcedor conosco, fala aí, amigo.
1: Fala, Jotinha. Ah, fala, Brenão. Boa noite, fala, cara, para todo mundo aí. Aqui é o Francisco aí, motorista de ônibus, ligado, direto, meu filho. É direto. É eu, é o meu menino. Meu menino de manhãzinha mandou mensagem pra Denise. Ei, cara, me diga uma coisa, Breno e Jotinha, na visão de vocês, né? Série B tá muito parelha pra todo mundo, né? Todo mundo. É tanto que uma vitóriazinha olha pra cima, uma derrota olha pra baixo. Na visão de vocês, quem tem o adversário mais, não mais fácil, mas mais palpável uma vitória, Fortaleza ou Ceará? Não por conta de jogar em casa, eu tô dizendo é adversário mesmo, em termos de adversário. E aqui é o Francisco aí, motorista de ônibus. É o Lai, não tem jeito, meu amigo. Tô encarpinizado. Só que não,
2: encarpinizado. Carpinizado.
0: Pedro, você acha que, rapaz, quem tem vida fácil, Ceará ou Fortaleza, ou os dois têm vida fácil? Se for olhar pra tabela, né? Havaí e Atlético Goianiense estão, se bem que os dois estão próximos ali do Ceará.
2: Então, né? Mas eu vou muito pelo momento. Acho que o futebol é momento, eu acho que o Havaí vive um momento de mais instabilidade. Eu acho que o Havaí, mesmo sendo um jogo na ressacada, esquecendo o contexto de estar jogando no estádio que ele conhece, com a torcida a seu favor, eu acho que é um time que não vem bem. E aí acaba se tornando um adversário um pouco menos complicado de alguém que vive um momento positivo. O Atlético Goianiense tem 4 jogos que não perde. Ele não só vence, ele vence e empata, mas vem mais equilibrado. Então, por conta disso, esquecendo o contexto casa, fora, estádio, torcida, talvez o Havaí em tese, né? Porque às vezes a gente chega lá e eu tô completamente diferente. Mas talvez o Havaí em tese seja um adversário menos complicado do que o Atlético Goianiense. Em tese.
0: Muito bem. Não ficou em cima do muro.
2: Não, ficou não.
0: Mais um ouvinte.
3: Meus amigos, para quando jogar torcedor tempo, Breno Rebouça, Jota Roma, Samuel Macedo, é João Bosso Crato. Breno, quando o Fortaleza pegou uma liderança no campeonato, ele não perde mais. Em 2018, ele liderou do começo até o final. E o gol do título contra o Havaí foi de Rodolfo. Ele só perdeu a liderança da Série A para o Botafogo, porque o Vojvoda não soube armar uma retranca. Boa noite para vocês.
0: O meu estatístico.
3: Meus amigos, para quando jogar torcedor tempo, Breno Rebouça.
2: Ah, não, porque eu repetiu, né?
0: Isso. É estatístico, né?
2: Será que... olha, o nosso querido João Bosco lá do Crato, ele tem e memória privilegiada, viu, Jota?
0: É verdade.
2: O homem é quase um PVC, tem tudo na cabeça aí.
0: Verdade. 8h36, vamos continuar falando.
2: O que o Quag tá reclamando ali, hein? Hein? Nosso querido Samuel Macedo.
0: Eu acho que ele tá sentindo falta daquilo.
2: Eu acho que sim. Você não trouxe não os pastéis dele hoje?
0: Trouxe não. Mas hoje não. Ainda bem que nós não estamos no YouTube agora. Né?
2: Graças a Deus.
0: É verdade. Breno, vamos falar. Tem os nossos times também que vão jogar na Série D, né, Breno?
2: Sim, sim, sim.
0: Série D e Série C, né? O Floresta vai jogar, é o nosso representante na Série C. E tem um pessoal que tá na Série D que tá bem, né? Que é caso Maracanã e o time do Iguatu. E o Ferroviário também, né? Esses três estão bem, né? Lutando aí por acesso.
2: Eu vou começar falando do Floresta na Série C, porque ele joga amanhã às 5 horas da tarde. O Floresta, ele tá com a mesma pontuação, por exemplo, do Barra e do Inter de Limeira, que estão dentro do G8. A mesma pontuação, a diferença vai só ali pra questão do saldo de gols, do número de vitórias, aquela coisa toda, dos critérios de desempate. Mas o Floresta, ele tem uma peculiaridade nessa competição, Jota. Ele só ganha fora de casa. E é 100% de aproveitamento, viu? Fora de casa ele faturou tudo. Ganhou da Inter de Limeira, da Ferroviária. Rapaz, o Floresta, quando você pega os jogos fora, é uma máquina, mano. Ganhou do Botafogo da Paraíba, que derrubou o Lisca, inclusive, né? Mas em casa ele não vence. Só que o jogo é fora, ó. Aí é bom. Aí deu bom pro Floresta, porque amanhã ele vai pegar o Itabaiana, lá no estádio Etelvino Mendonça, às 5 horas da tarde. E aí, se ele vencer, ele volta pro G8 e mostra que é um time competitivo. O Leston teve muitos reforços quando terminou a competição do Cearense. No Cearense ele jogava de uma forma muito defensiva, porque era o que dava para fazer, mas com os reforços que ele recebeu, ele tá conseguindo competir melhor na Série C. Então, boa sorte pro Floresta. Aí a gente vai pra Série D do Brasileiro, né? Na Série D, vai ter jogo sábado, domingo e segunda, né? Porque o Ferrão só joga segunda-feira, Jota. Mas olha, vamos começar aqui falando do primeiro grupo de cearenses, né? Vamos começar falando aqui do grupo A6. O Maracanã pega o Sampaio, adversário super tradicional, jogo no estádio Almir Dutra, que eles chamam de Prefeitão, às 6:30, o Maracanã

0: Maracanã é o vice-líder. Aliás, os dois cearenses dividem a liderança, dividem ali as duas primeiras posições, né?
1: O Iguatu
0: é o líder com 11 e o Maracanã é o segundo com 8. E o Maracanã precisa de mais uma vitória para se manter ali na ponta, porque o Motoclube está colado com ele, com a mesma pontuação. Só que o Motoclube enfrenta o Iguatu, então o Iguatu pode ajudar o Maracanã. Se os dois vencerem, inclusive, eles se isolam na liderança, porque o Iguatu vai a 14, o Maracanã vai a 11, e o Moto perdendo, já que é o adversário do Iguatu, ficaria com 8. Mesmo que só se o Parnaíba vencer o IAP, aí ele encostaria. Mas é uma possibilidade, se o Iguatu e o Maracanã vencerem, deles dispararem e desgarrarem um pouco no grupo A6. Para os cearenses realmente ficarem bem à frente. Aí a gente vai para o grupo A7. O Tirol, lanterninha ainda, não venceu ninguém. Vai tentar essa primeira vitória contra a equipe do Altos, jogando no estádio Presidente Vargas. Tirol que é uma equipe que tem investimento, né, mas que não conseguiu ainda se achar dentro dessa competição. E acabou, inclusive, sendo rebaixado, né, esse ano no Campeonato Cearense. Equipe do Tirol, Jota, assim como o Atlético Cearense, não bateu em ninguém. E são duas equipes ainda que trocaram de treinador. O Tirol já trocou de treinador uma vez, o Atlético trocou mais uma vez agora, trouxe o Jason Vieira, que no começo da temporada ia treinar o Maranguape, acabou saindo antes também. Duas equipes que precisam responder. O Tirol pega o Altos não é uma equipe de meio de tabela, e o time do Atlético Cearense vai enfrentar o Fluminense do Piauí. Esse briga pela liderança do grupo com o Ferroviário, então é um compromisso mais difícil, até porque o Atlético Cearense joga fora de casa no estádio Lindolfo Monteiro, Lindolfinho. E o Ferrão só joga na segunda-feira contra o Piauí. Ferrão defendendo a liderança do grupo A7. Acho que esse Ferroviário vai brigar por esse acesso. O time está arrumado, o time está encaixado. O Ciel voltou a viver aquele momento de protagonismo. E boa sorte para o Ferrão, que joga fora no Albertão na segunda-feira.
1: É verdade. Boa sorte aí para os nossos representantes, né, na Série C, o Floresta, o Maracanã, o time do Iguatu e o Ferrão, que eles possam vencer seus jogos e ficar aí nessa perspectiva de irem para a Série C do Campeonato Brasileiro. Seria tão bom, né, que 2027 nós tivéssemos Ceará e Fortaleza na primeira divisão, ou um ou outro, né, se os dois não puderem subir juntos. O ideal seria que os dois subissem juntos, tivéssemos o Floresta na Série B, o Iguatu, Maracanã, Ferroviário na Série C. Seria espetacular para o futebol cearense, porque teriam outras equipes na Série B também, né?
0: Se o Floresta tivesse subido, a gente já teria 3 na Série B esse ano, né? Porque o Floresta bateu na trave.
1: É verdade, bateu na trave.
0: Bateu muito na trave o Floresta, e poderíamos ter o Floresta disputando com os nossos outros dois clubes, né? Ceará, Fortaleza, no meio, mais cearenses. E porque isso também impacta em viagem, né? Quando você tem mais gente pro lado de cá, isso desgasta mesmo. Porque a Série B tem times de mais regiões. Tem times de diferentes estados, muito mais que numa Série A. A diversidade é muito maior. Acaba tendo que viajar distâncias muito maiores. É cansativo também.
1: É verdade, Breno. A gente vai pro terceiro bloco, né, meu nobre amigo? Ainda não soube, Marcelo, tá legal. Então vou fazer o seguinte, vamos falar de novo do Fortaleza. Eu vi o Carpini, né? Como é que o Carpini encara essa partida contra a equipe do Avaí na Ressacada? Quais são as dificuldades que o Fortaleza vai ter? Carpini fala aqui no Jogada 3.
2: Um difícil, né? Como todos de Série B, como foi o jogo de hoje também, né? Série B, a gente sabe o nível de competitividade, existem alguns fatores também que pesam, né? Agora é um deslocamento até Santa Catarina, até o sul do país, temperatura bem mais abaixo do que a gente está acostumado. A gente treina amanhã aqui pela manhã em Aracaju, chega amanhã quase 11 horas da noite no hotel em Florianópolis, sábado quando a gente acordar já está na véspera do jogo. Então são fatores que dificultam, né? Essa logística ela é complicada para nós, mas a satisfação ao final de cada objetivo alcançado, o sorriso no rosto dos atletas, o sorriso do nosso torcedor, o objetivo cada vez mais próximo, vale muito todo esse sacrifício, que a gente possa fazer um grande jogo contra um adversário que sabe muito bem jogar nos seus domínios, e a gente sabe que vai ser um jogo de muita dificuldade.
1: É, mas como o Breno já falou, né, o Avaí não vence há 4 jogos, né, não tem, não está sabendo não, viu, Carpini?
0: Não, e só um detalhe, sacada, não. A gente fala não vence há 4 jogos, é alguém que vai olhar a sequência de jogo do Avaí e vai dizer assim, o Breno tá ficando doido, tem 2 vitórias aqui, ele não vence há 4 jogos na Série B, porque tem aquela Copa Sul-Sudeste que ele disputa, e lá ele venceu. Aliás, eu vou te falar um negócio, viu, pensa num sucesso essa competição, ninguém ouve nem falar. Ninguém ouve nem falar dessa Copa Sul-Sudeste. Não sei onde é que passa. Não vi nenhum jogo dessa competição. Sei que tem time que joga com sub-20. Mas, rapaz, acaba criando um negócio desse. Regional só presta a Copa do Nordeste. A Copa Verde também é legal, tá?
1: Que, mas aliás, a CBF tá desprestigiando esse ano, né?
0: É porque ela dividiu. Ela dividiu em duas, né? Tem duas Copas, tem duas competições, e aí os dois campeões disputam o título da Copa Verde. É um negócio, sabe, umas invenções,

0: data que eu não consigo entender. Mas a Copa do Nordeste, por mais que a CBF também tenha enfraquecido, tirando o seu campeão, o Bahia não participa, mas ainda é uma competição que tem o seu charme e eu acho que é o regional que dá certo. É a Copa do Nordeste.
1: É verdade. Estamos apresentando aqui ao lado do Breno Rebouças o Jogada 3. Daqui a pouco a gente vai botar de novo o torcedor para falar. Você já falou sobre o time do Fortaleza, né? Que deve jogar naquele esquema tradicional, três zagueiros. E qual seria o ataque do Fortaleza? Vitinho e Militello estão aí marcando gols, né? Tem marcado gols em jogos consecutivos, desde o jogo da vitória contra a equipe do Sport, aí passa pelo Goiás, o jogo de ontem também, os caras têm marcado gols, e como diria um amigo meu, bem das antigas, atacante veve de gols, né?
0: Veve de gols,
1: exatamente. E eles estão fazendo bem esse papel, né, Beneno?
0: Exatamente, Jota, eu acho que não tem como inventar. Ah, mas o Militello e o Vitinho jogaram como titular no jogo passado, e aí tinha que poupar os que pouparam que vão jogar. Não tem essa. O Militello vem numa fase, assim como o Vitinho, espetacular. Os caras vêm marcando nos últimos três jogos, os dois juntos, marcaram gols contra Sport, Goiás e agora contra a equipe do Confiança. Você vai mexendo esses caras? Não pode. Eles precisam começar a partida. Mesmo tendo jogado como titular, mesmo tendo atuado por mais tempo, daqui para domingo, meu amigo, tenha tempo para descansar. O Militello tem que começar, o Vitinho também. E o Luiz Fernando é aquela peça que eu falei de segurança, Jota. O Luiz Fernando é aquele cara que ele é regular sempre. Você não pode abrir mão dele. Hoje, sem dúvida nenhuma, o melhor ataque do Fortaleza é Vitinho pela direita, Luiz Fernando pela esquerda e o Militello centralizado.
1: Muito bem, Breno Rebouças. São 20 horas 45 minutos. Vamos aí para o nosso terceiro bloco. Já a gente vai voltar falando mais sobre os jogos de Ceará e Fortaleza neste fim de semana e ouvindo você, tá bom, torcedor? 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
1: Jota Rômulo! Muito bem, voltando aqui no Jogada 3, para a gente falar também do Ceará. Ceará que vai jogar, mas que hoje lá em Porangabuçu teve protesto e teve também a fala do João Paulo. E o João Paulo, ele falou em determinado momento dessa coletiva sobre a perspectiva de vender jogadores, né? Se aparecer algum negócio bom, ele vai fazer. Mas também a outra coisa que me intrigou foi o fato de, perguntado sobre SAF, né? O João Paulo disse que dos 3 anos que ele está à frente da equipe do Ceará, nunca foi ventilada essa possibilidade e que não teria interesse. Como é que você analisa essa fala do João Paulo, presidente da equipe do Ceará, hein, Breno?
0: Não me surpreende, porque o Ceará nunca deu nenhum indício de que ele queria se tornar uma SAF. Eles nunca entenderam lá que era um caminho a ser seguido para tentar

0: alavancar o clube, para tentar achar mais investimento. O próprio Robinson, eu lembro na época que o Robinson era presidente, quando perguntava, ele falava, não, será que tem um nome bom no mercado? Será que tem outras maneiras de achar recursos e tal? Eles nunca pensaram em SAF lá, eles nunca entenderam dessa forma. E tudo bem, assim, eles não quererem fazer, porque é uma cabeça de cada um, né? Essa gestão entende que não é importante. Agora, isso não quer dizer que o Ceará nunca pode virar uma SAF. Isso não quer dizer que o Ceará nunca possa pensar a respeito. E outra, quando você diz que você não cogita de maneira nenhuma, você tem que ter outras ideias boas e que deem resultados. Ideias que possam suprir esse caminho, que eu repito, a SAF não é solução, não é definitiva, a SAF é caminho. A SAF pode dar certo e pode não dar. Mas se você diz assim, bom, a SAF não está nos meus planos, eu nem sentei para conversar, está fora, está descartada, então que outras ideias você tem? Seria interessante dele falar, então, quais são os caminhos. Então, se você não quer a SAF, esse caminho aqui você não vai pegar. Qual o caminho que você vai pegar? Por onde é que dá para ir? Como é que você consegue tornar o Ceará mais forte? Eu não vejo problema nenhum em você não abrir espaço para a SAF, desde que você tenha ideias que supram isso, desde que você tenha outras alternativas e que essas alternativas sejam eficazes para o clube, né? Mas não me surpreendeu, o Ceará sempre deu indícios de que não pensava em momento nenhum em se tornar SAF.
1: É verdade, é melhor você tentar do que não tentar, né? Se não der certo, você tentou, né? Pelo menos, né?
0: Mas eu acho que o seguinte,
1: tem tudo para dar certo.
0: Se as alternativas que eles tiverem forem resolver melhores, o problema, né? Beleza, sem problema, ninguém é obrigado a se tornar SAF. Agora, é um time com um déficit de 85 milhões, é um time que ainda tem dificuldades financeiras. Será que não seria interessante, pelo menos, pensar e se aprofundar no assunto? De repente, você estudou ali, conversou com muita gente, falou, não, vi que não é o que eu quero. Ok, vi que não é o melhor caminho. Mas, assim, se fechar sem ter outras ideias é problema. Se você tem outros caminhos, outras ideias, beleza. Se você não tem, aí realmente é complicado.
1: É verdade. Time do Ceará, Breno, para jogar contra a equipe do Atlético Goianiense, tem que vencer, né?
0: Tem que
1: não
0: vencer a
1: partida. Pode perder pontos dentro de casa,
0: não,
1: né?
0: Não pode.
1: Aliás, ainda está atravessado aqui aquela perda de pontos para a equipe do Londrina, que é um time fraquinho. O Ceará não conseguiu vencê-lo lá, né? Trouxe um empate. Aquele jogo era para o Ceará ter ganho fora, mas tudo bem. Tem que jogar contra o Atlético Goianiense e tem que ganhar. Será que o Mozart vai colocar Melk de novo para jogar?
0: Eu acho que ele tem que colocar quem tá melhor.
1: Matheus Araújo também,
0: precisa,
1: né?
0: Precisa botar, porque são os caras que estão jogando, Jota. Você não pode colocar jogador que não tá rendendo, sabe? Eu confesso que muitas vezes, eu lembro até de uma coletiva recente do Carpini, que perguntaram para ele, por que que o técnico pensa tão diferente de todo mundo? Ele falou, porque eu sou técnico e você é jornalista. Mas não é questão de ser técnico, ser jornalista ou ser torcedor. É porque às vezes tem coisa que tá na cara. Tem coisa que você tá vendo.
1: Óbvio,
0: poxa,
1: né?
0: Esse jogador aqui, o cara entra e tá entrando bem, tá participando bem. Aí você tá insistindo num que tá começando, que não tá jogando bem. Por que não trocar? É o simples, sabe? Não é descobrir a pólvora, não é ser um gênio da bola. Não, é o simples, cara. Meu pai dizia muito isso. Futebol é fazer o simples. Não invente. Faça o que tá óbvio. Faça aquilo, óbvio que eu digo assim, não de estratégia, mas faça o que tá na cara que é preciso ser feito. Tem jogador que pede passagem. Tem jogador que só falta botar assim um cartaz. Eu quero espaço, me dê, me bote pra jogar, eu tô mostrando. E o cara não coloca, poxa. Então, assim, faz o fácil, cara. Quem tá rendendo é o fulano e o fulano. Então tira o Cicrano e o Beltrano e bota os dois fulanos. Porque o momento é deles. Futebol é momento.
1: É verdade. Time do Ceará, escalaria Bruno Ferreira. Dos laterais, é fazer sorteio ou tem um que é, ou dois que seriam titulares? Eu colocaria Santos na esquerda.
0: Eu também.
1: Colocaria o Alex Silva mesmo na direita. Ou você colocaria o Rafael Ramos?
0: Entre Alex Silva e Rafael Ramos, eu te juro, Jota, que eu não tenho preferência. É. Pra mim, é tanto faz quanto tanto fez, sabe?
1: Meu olho de zaga, eu acho que ainda a zaga do Ceará falha. Por exemplo, aquela defesa, aquela saída errônea do Bruno Ferreira, tudo bem. Futebol para mim é coletivo e a falha também individual. Ele saiu errado. Mas a zaga do Ceará, naquele gol do empate do Vila Nova, deixou o cara só. Aí você vem para o jogo agora contra o Vitória, na cobrança de escanteio que o Kaiser faz, o Kaiser faz o gol, o Fernando seria o marcador do Kaiser. Fernando tá bem aqui, o Kaiser entra sozinho na cara do gol, faz o gol. A zaga do Ceará tá falha.
0: É por isso que eu digo que quando a gente fala de zaga, a gente pensa na linha toda, né? Na linha de defesa toda. E pra mim, o problema não tá no miolo, o problema tá nos lados. Eu acho que os laterais do Ceará marcam mal. O Fernando marca mal, o Rafael Ramos marca mal, o Alex Silva marca mal. É um problema, é um problema. O Sanches, eu ainda...

0: repito, dão um desconto ainda pelo tempo que tá do retorno, não joga tanto quanto o Fernando, então eu dou um desconto, mas também não chegou. O Sanches, pela condição do Fernando, podia ter chegado e dito assim, a posição é minha, entrar e ninguém toma, e não fez isso também, não fez. Então, assim,
1: e foi referendado pelo Moussa, tanto ele como o Alex Silva. Né?
0: Eu acho que o Ceará tem mais problemas pelos seus laterais, que quando se alinham aos zagueiros não conseguem ajudar. No miolo de zaga, você pode até falar assim, ah, Breno, o Éder, por exemplo, pelo alto não é tão bom, poderia ser o Gilmar. Ok, trocar o Éder pelo Gilmar, de boa. Não acho que seja uma necessidade de obrigatória. Tipo, ah, é obrigatório trocar. Não. Mas se quer trocar, beleza, o Gilmar realmente ganha no jogo aéreo. Mas eu acho que o Éder, ele tem...
1: Pela experiência
0: também. Eu acho que o Éder, pela experiência, poderia seguir. Mas a minha questão mesmo são com os laterais. Eu acho que eles que realmente fragilizam a defesa.
1: Meu campo, Dieguinho, ele improvisa Júlio César e Matheus Araújo. Para mim, seria esse o meu campo da equipe do Ceará. Um ataque seria Melk. Ele tem preferência pelo Fernandinho na esquerda, né? E o Luca como centroavante.
0: Eu acho que sim. Não tem muito como fugir disso, Jota. Acho que essa é a escalação que ele vai colocar em campo. E o que o Ceará precisa ter diferente é a postura. O Ceará tem que ter coragem de jogar em casa, sabe? Tem que ter gosto pela bola, por construir, por avançar. Tem condição para fazer isso. O Atlético Goianiense está longe de ser um bicho de sete cabeças.
1: É verdade. E o Fortaleza, para a gente só completar aqui o jogo do Fortaleza, a sua escala do Fortaleza para o jogo de domingo na Ressacada, porque já a gente vai trazer também o repórter lá do Avaí para falar sobre o time de Santa Catarina.
0: Eu acho que o Fortaleza ele vai com Vinícius Silvestre no gol, o Maílton naturalmente deve retornar na direita, Brits e Cauã Rocha. Isso aqui, eu tô colocando o Maílton de ala, tá? Acho que ele vai de três zagueiros do mesmo jeito. Então eu tô colocando Brits, Cauã e o Gasal não pode, então talvez Luan Freitas, que o Gasal tá suspenso, Maílton e Mucuri nas pontas, meio de campo, acho que ele pode ir com o Pierre e com o Rian, e aí talvez o Pochettino sobre aqui, porque eu tô colocando três atacantes, Vitinho, Luiz Fernando e Militelho. Mas se ele quiser reforçar o meio e colocar o Pochettino, aí eu acho que ele vai botar o Vitinho no banco, que é um desperdício, porque ele não vai mexer no Luiz Fernando. Então, eu acho que são essas duas possibilidades. Ou ele vai de Pierre e Rian no meio e três atacantes, porque aí ficaria um 3-4-3, ou ele bota o Pochettino também como meia, e eu acho que ele está com o Vitinho e não o Luiz Fernando, e começaria com o Luiz Fernando e Militelho.
1: E deixaria o Vitinho para entrar no segundo tempo, né?
0: Eu acho que sim.
1: E o time do Avaí, o Luiz Felipe, que é da Rádio Jovem Pan, lá de Santa Catarina, está conosco e fala sobre o time do Avaí. Fala aí, meu querido Luiz Felipe.
0: Cadê o Luiz Felipe?
2: Boa tarde, Breno, e a todo o pessoal do Jogada. O Avaí chega numa semana mais aliviado para esse jogo contra o Fortaleza, depois de resultados positivos, ou pelo menos de evitar a derrota pela Série B e de uma classificação na Copa Sul-Sudeste. O Leão empatou em casa em 3-3 com o Novo Horizontino, num jogo difícil, polêmico, com expulsões, mas que a equipe buscou o gol no último minuto e acabou finalizando com um empate. Entretanto, já chega a 5 jogos sem vencer pela Série B. No meio do caminho, uma classificação com vitória por 2-0 sobre o Sampaio Correia, do Rio de Janeiro, e assim o Avaí liderou o seu grupo na Copa Sul-Sudeste e vai enfrentar daqui a 2 semanas o Volta Redonda, em jogos de ida e volta em busca de uma vaga na Copa do Brasil. Agora, para esse duelo do final de semana, então perdeu o Wallace França, atacante que foi justamente expulso contra o Novo Horizontino, jogou na quarta-feira e agora não estará disponível para enfrentar o Fortaleza. Deve retornar ao time titular o Avenatti, atacante uruguaio, que vem tendo uma oscilação no rendimento, centroavante de mais de 1,90m, mas que passou por problemas pessoais e não vem jogando tão bem. Vai ter essa chance de enfrentar o Fortaleza. O Avaí deve ter Léo Aragão, o Alisson, Baldini e DG, Zé Ricardo, Luiz Henrique, Daniel Penha e Jean Lucas, Taylon e também o Avenatti. Esse é o time do Caô de Almeida, expectativa de um bom público, frio e chuva em Florianópolis no domingo.
1: Valeu, obrigado Luiz Felipe, aí da Rádio Jovem Pan de Santa Catarina, que trouxe aí os destaques da equipe do Avaí. Jogo que terá cobertura aqui dos caracas da Verdinha, tá nessa, né, domingo?
0: Não, domingo é Liuê Góes.
1: Liuê Góes, André Almeida.
0: Liuê Góes, André Almeida e até Fernanda, você tá amanhã com o WB,
1: E com o Daniel, que maravilha, grande WB. E São Bel Macedo, né?
0: Não, olha, mas aí é o ponto fraco. Sabe o ponto fraco da nossa equipe? É esse daí, sabe?
1: Só ele mesmo, né,
0: Breno? Meu amigo, eu posso ser sincero com ele? Não. Eu posso ser sincero com ele? Não. Eu senti uma falta de você ontem na transmissão. Senti falta de você na transmissão. Hã? Só porque tá no rádio. Você...

0: Ai, meu Deus.
1: Muito bem, arbitragem para esses dois jogos, olha, para o jogo do Ceará neste sábado, o árbitro será Fernando Antônio Mendes de Sales Nascimento Filho, que nomão, hein? Lá do Pará. Assistente número 1, Alessandro Álvaro Rocha de Matos, da Bahia. Assistente 2, Acácio Menezes Leão, do Pará. Quarto árbitro era o nosso cearense Raimundo Rodrigues Júnior. E o VAR, deixa eu ver o VAR, quem será o VAR? O VAR é o Iber Estevão da Silva, de São Paulo. Tem o seu assistente, o Éder Alexandre. Para o jogo do Fortaleza, a arbitragem também completa. Para esse jogo lá na Ressacada, o árbitro será Paulo César Zanovelli da Silva, de Minas Gerais. Assistente 1, ainda vai confirmar. Assistente 2, Ricardo Júnior de Souza, de Minas Gerais. Quarto árbitro, William Machado, Estevia, não é o zagueiro, né? O VAR é Alexandre Vargas Tavares de Jesus, do Rio de Janeiro. E o assistente do VAR, Michael Correia, de Rio de Janeiro. Tomara que a arbitragem não complique para os nossos filhos, né, Breno?
0: Tomara, Jatinha.
1: Forte abraço a você, obrigado pela presença.
0: Valeu, valeu demais.
1: Tá legal, obrigado, Samuel Macedo. Forte abraço, a gente volta amanhã juntos, né, Samuel? Sim, tá legal. Tá legal, valeu, tô amanhã. Tá legal.
0: Ei, grande abraço. Você sabe que domingo é dia das mães, não é dia da avó, né?
1: É dia das mães, domingo. Mas a avó também foi mãe.
0: É verdade. É verdade. É mãe duas vezes.
1: É verdade. Vem aí na sequência, Voz do Brasil, e em seguida Silvino Neves e o Clube do Brega. Tchau, tchau.

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2: Está no ar a Voz do Brasil, as notícias do governo federal que movimentaram o país no dia de hoje.
3: Boa noite.
4: Uma boa noite para você que nos acompanha em todo o país.
3: Sexta-feira, 8 de maio de 2026.
4: E vamos ao destaque do dia em investimento em energia.
3: São 130 bilhões de reais para melhorar a distribuição de energia elétrica no país até 2030. Gabriela Noronha.
5: Foram renovados os contratos de concessão de 16 distribuidoras de energia elétrica. A renovação dos contratos beneficia cerca de 42 milhões de residências no país.
4: E anunciado também, Luz para Todos vai chegar a mais 233 mil novas famílias.
3: E ainda, rendimento médio mensal do brasileiro alcança o maior patamar da série histórica desde 2012.
4: O valor tem crescimento de 5,4% em 2025 e chega a R$ 367, Graziela Bezerra.
6: O aumento da oferta de trabalho foi o que mais puxou o incremento da renda.
3: Você vai ouvir também serviços públicos na mão.
4: GovBR alcança a marca de 500 milhões de assinaturas eletrônicas.
3: Saiba como proteger sua conta e evitar golpes virtuais. Cleide Lopes.
7: Você pode acessar na plataforma serviços digitais que vão ajudar a proteger seus dados contra golpistas.
4: Hoje, na apresentação da Voz do Brasil, Mariana Jundumim, Nazi Brum.
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4: 130 bilhões de reais em investimentos para modernizar a distribuição de energia elétrica no país até 2030.
3: O anúncio foi feito em evento que contou com a presença do presidente Lula.
4: O objetivo é... melhorar a qualidade dos serviços prestados à população e incentivar o desenvolvimento e a geração de renda.
5: Foram